0: tem garantido com segurança a troca do seu gás para fazer o almoço de todo dia.
1: Podem participar as famílias com pelo menos duas pessoas em sua composição, renda per capita de até meio salário mínimo e cadastro único atualizado nos últimos 24 meses. Os vales recargas são liberados no dia 10 de cada mês, observando a quantidade de botijões a que cada família tem direito ao ano. A periodicidade varia conforme a composição familiar. Domicílios com dois ou três membros, por exemplo, recebem um vale a cada 3 meses. Já as famílias com 4 ou mais integrantes têm direito a um vale a cada 2 meses. As consultas das distribuidoras credenciadas, da situação do vale, assim como de outras informações sobre o programa, podem ser feitas pelos canais oficiais da Caixa e do Ministério do Desenvolvimento e Assistência Social, Família e Combate à Fome. O Disque Social, pelo número 121, é uma das indicações. Reportagem Natália Koslick.
2: Você sabe o que fazer diante de um caso de violência contra uma mulher?
3: Quais serviços buscar ou por qual meio fazer uma denúncia?
2: O Agosto Lilás é uma oportunidade para falar sobre esse tema e conscientizar sobre os direitos das mulheres.
3: O tema da campanha deste ano são os 20 anos da Lei Maria da Penha, considerada um dos marcos na proteção dos direitos da mulher no Brasil.
4: Foi para pedir socorro que, há 2 anos, a vítima de violência, que vamos chamar de Maria, entrou pela primeira vez em uma casa da mulher brasileira.
5: Eu cheguei na casa sem esperança nenhuma, sem expectativa nenhuma, sem norte algum. Eu estava só o farrapo humano, né? Tinha violências que eu nem tinha conhecimento que eram violências, né? Mas assim, página virada.
4: Criada há 11 anos, a Casa da Mulher Brasileira reúne em um só lugar serviços como apoio psicossocial, delegacia e juizado especializados, defensoria pública, serviço de saúde e alojamento de passagem. Atualmente, há 13 dessas em funcionamento no país, abertas 24 horas por dia, todos os dias da semana. A coordenadora geral de fortalecimento da rede de atendimento do Ministério das Mulheres, Maura Souza, explica como funciona o atendimento.
6: Primeiro, a mulher passa pelo serviço de acolhimento, atendimento psicossocial, e se for um caso por um alojamento de passagem, a gente oferta esse serviço no âmbito da Casa da Mulher Brasileira, além da brinquedoteca, para que essa mulher tenha condições de ter o atendimento nos outros serviços.
4: No Agosto Lilás, mês de conscientização pelo enfrentamento à violência contra a mulher, a Casa reforça a garantia dos direitos das mulheres. A subsecretária de Enfrentamento à Violência da Secretaria da Mulher do Distrito Federal, Maíra Castro, destacou que, além do apoio imediato, a Casa da Mulher Brasileira também ajuda as vítimas a alcançarem autonomia profissional e financeira.
7: Elas podem fazer cursos, ter a empregabilidade. Temos mais de 400 mulheres empregadas em diferentes órgãos. Estão sempre visando essa oportunidade, uma porta de saída que elas tenham da violência doméstica.
4: O tema deste Agosto Lilás são os 20 anos da Lei Maria da Penha, considerada um dos marcos na proteção dos direitos da mulher no Brasil. Além da agressão física, a norma abrange outras 4 formas de violência contra a mulher. A violência patrimonial, que se caracteriza pela destruição ou retenção de bens, dinheiro ou outros recursos. A violência moral, que ocorre por meio de calúnia, difamação, injúria ou qualquer conduta que atinja a honra e a reputação da mulher. A violência psicológica, caracterizada por atitudes que causam medo, humilhação, ameaças, isolamento e manipulação, e a violência sexual, que é qualquer ato praticado sem consentimento. Em qualquer dos casos, a mulher deve fazer o registro da ocorrência. Os profissionais são qualificados para esse atendimento, de acordo com Mariana Almeida, delegada adjunta da Delegacia de Atendimento à Mulher 2 do Distrito Federal.
8: Esse policial precisa ter a sensibilidade de acolher essa vítima, de acalmá-la para que assim ela consiga, né, relatar o que está acontecendo, e também ele precisa saber o que de fato vai auxiliar essa vítima para poder encaminhá-la a outros órgãos, a outros serviços públicos, porque a gente precisa de toda essa atuação de rede, como prevê a própria lei Maria da Penha.
4: Há em todo o país 495 delegacias especializadas de atendimento à mulher. Em 2025, As unidades realizaram mais de

0: de 782 mil atendimentos. Além disso, foram registrados 608 mil boletins de ocorrência e mais de 300 mil inquéritos instaurados e medidas protetivas de urgência solicitadas. As vítimas de violência também podem contar com a Central de Atendimento à Mulher, o Ligue 180. A ligação é gratuita e o serviço funciona 24 horas por dia, todos os dias da semana. Os serviços também podem ser acessados pelo WhatsApp 61 99610 0180 ou pelo e-mail central180@mulheres.gov.br. Mas atenção, se o caso for de emergência, ou seja, se a mulher estiver em risco imediato, a recomendação é acionar a Polícia Militar por meio do 190. Reportagem Luana Karen.
1: A Agência Nacional de Proteção de Dados, a ANPD, abriu um processo de fiscalização contra o Discord.
2: A medida busca apurar possíveis descumprimentos das regras de proteção previstas no Estatuto Digital da Criança e do Adolescente.
1: A fiscalização ocorre após episódio que resultou na morte de uma adolescente de 13 anos.
2: A plataforma terá que informar quais medidas adota para evitar situações de risco. Confira com Thaís de Araújo.
3: Muito popular entre os jogadores online, o Discord é uma plataforma que permite a troca de mensagens por texto, voz e vídeo. O serviço também reúne comunidades em que os usuários podem conversar e interagir em tempo real. Para investigar possíveis falhas na proteção de crianças e adolescentes dentro da plataforma, a Agência Nacional de Proteção de Dados, a ANPD, abriu um processo de fiscalização. O objetivo da agência é verificar se a plataforma está cumprindo as regras do Estatuto Digital da Criança e do Adolescente, o ECA Digital, para prevenir situações que possam colocar menores de 18 anos em contato com conteúdos que incentivem ou facilitem a automutilação e o suicídio. Também serão analisados os mecanismos usados pelo Discord para verificar a idade dos usuários e para identificar e retirar conteúdos que violem essas regras, além de comunicação de casos graves às autoridades. A plataforma terá 5 dias úteis para apresentar informações sobre as medidas adotadas para prevenir e combater violações graves contra crianças e adolescentes. Se forem encontradas irregularidades, a ANPD poderá determinar mudanças e aplicar as sanções previstas no ECA Digital. Entre elas, multa de até R$50 milhões por infração. A fiscalização da ANPD é um trabalho conjunto com a Polícia Civil e o Cyberlab da Secretaria Nacional de Segurança Pública do Ministério da Justiça e Segurança Pública, que atuam para investigar um grupo criminoso suspeito de incentivo ao suicídio e à automutilação por meio do Discord, resultando na morte de uma adolescente de 13 anos no último dia 22 de julho. Thaís de Araújo para a Voz do Brasil.
1: O fenômeno El Niño já é uma realidade e está afetando o clima no Brasil.
2: Ele provoca chuvas acima da média, ventanias e ciclones no sul e sudeste do país.
1: E estiagem que pode levar à crise hídrica do norte, nordeste e centro-oeste.
2: Mais cedo, nós conversamos com o secretário nacional de Defesa Civil, Volney Wolff, sobre como a população e os municípios podem se preparar para as consequências desses eventos. Acompanhe. Secretário Volney Wolff, seja muito bem-vindo à Voz do Brasil, um prazer ter o senhor com a gente aqui. Vamos começar falando sobre os impactos do El Niño, que já estão sendo sentidos, secretário, especialmente ali no sul do país. O senhor pode fazer para a gente um relato sobre como está a situação por lá, quais têm sido os principais problemas decorrentes de eventos climáticos e quais os municípios mais afetados?
4: Sim. Mariana, bem, começando aí do início, né? Na verdade, os efeitos do El Niño já são sentidos no Brasil inteiro, né? De sul a norte do país. O aquecimento das águas do Atlântico, que já passam de 2 graus, nos permitem inferir que nós já estamos vivendo um El Niño no grau muito forte, né? Isso quer dizer que vamos ter chuvas intensas na região sul do Brasil, possivelmente ainda na região sudeste, mas teremos também estiagem e escassez hídrica muito, muito forte na região amazônica e na região do Nordeste, que a gente já começa a sentir também. Além disso, Na região centro-oeste, é possível que tenhamos ainda incêndios e também a região centro-oeste é uma região que tem escassez hídrica e tem chuvas intensas em alguns períodos, né? E ainda, principalmente ali na São Paulo, Rio, ondas de calor prometem ser bastante fortes ainda no ano de 2026. Bom, a gente viu no último mês, especificamente agora em julho, na região sul, especialmente lá no Rio Grande do Sul, chuvas intensas que duraram mais de uma semana. Aliás, elas perduraram por mais de 10 dias. E isso ocasionou elevação dos níveis dos rios, das principais vales de rios do Rio Grande do Sul, que levam água até a bacia do Guaíba, na grande Porto Alegre, né? Então, isso acabou ocasionando danos e prejuízos à população, né? Em muitos dos municípios, a população teve água em suas casas, né? Isso sempre ocasiona um grande problema à população. E agora, na última semana, né? No último final de semana, estava previsto o ciclone extratropical, né? Que é um ciclone que é formado ali na região leste do Brasil, vindo do sul do país, Uruguai, Argentina, em função daquelas massas de ar frio, que ao chegar no continente, geram chuvas intensas, mas pior que isso, né? Nesse caso, ventanias próximas de 100 km por hora. E o que aconteceu ali na região metropolitana de Porto Alegre é que a velocidade dos ventos passaram de 100, chegaram a 115, 120 quilômetros, tanto na região metropolitana de Porto Alegre, como lá no sul, na região de Pelotas principalmente, né? E isso traz muitos transtornos à população das cidades.
1: Perfeito, secretário. Como o senhor citou, novos fenômenos climáticos, como tornados e ciclones, ainda são esperados, né? Como é que os municípios podem se preparar para esta situação?
4: Então, eu acho assim, é importante que a população, no primeiro momento, busque informações de órgãos oficiais. Então, a primeira coisa é buscar as informações nas defesas civis municipais, nas prefeituras, ou seja, nos órgãos oficiais, nos órgãos do governo do estado e nos órgãos oficiais do governo federal. Como uma segunda medida, é muito importante que as pessoas busquem medidas de autoproteção. Ao ter um alerta de possível chuvas intensas com ventanias, ou seja, que vai haver em potencial a possibilidade de ocorrer um desastre, que essas pessoas busquem medidas de autoproteção. É importante também, Luciano, que as prefeituras busquem, ao longo dos períodos de preparação, botar em prática os seus planos de contingência. Quando possível, e muitas delas têm feito isso, principalmente na região sul do Brasil, fazer simulados com a população. Tirar os planos de contingência da gaveta e transformar isso em simulados, aonde junto com a população, os órgãos de defesa civis, mas mais que isso, dos sistemas municipais, estaduais de defesa civil, fazem um simulado de como é que seria uma situação de potencial desastre em função, por exemplo, de chuvas intensas.
2: O secretário, e os municípios que já foram atingidos, né? Porque a gente viu aí que no Rio Grande do Sul a coisa já começou a escalar. No caso dos municípios que já foram atingidos, como é que eles devem proceder para conseguir a ajuda do governo federal?
4: A Defesa Civil Nacional, ela orienta desde a decretação da situação de emergência, a solicitação de reconhecimento federal e a elaboração de planos. No primeiro momento, ajuda humanitária, quando for o caso, de restabelecimento, quando há alguma avaria pequena na infraestrutura pública, e em último caso, a orientação sobre a construção de planos de reconstrução naqueles casos onde os danos e os prejuízos na infraestrutura pública foram de maior porte.
1: Perfeito. Secretário, a gente está falando do sul do país, como o senhor colocou, né? Questão de alagamentos, chuvas, tornados, e também o senhor colocou no início, existe o outro lado, né? O agravamento da estiagem em grande parte do país, mais notadamente região centro-norte. Quais são os maiores perigos desta situação?
4: Então, nós não podemos nos esquecer que em 2023, de 23 para 24, no El Niño também muito forte, talvez tenha sido a maior estiagem, a maior crise hídrica que a gente viveu nos últimos tempos na região amazônica, né? Os grandes rios, parte deles secaram, os transportes via navegação ficaram muito prejudicados e nós tivemos que lançar mão, como é que eu vou dizer, de algumas ações para ajudar os estados do norte. Nós temos equipes em todas as regiões do norte, em todos os estados do norte, mais o centro-oeste, reuniões de capacitação de como a gente deve se preparar para que, em havendo essa situação de crise hídrica, a gente possa trabalhar de maneira muito integrada entre os estados, os municípios e o governo federal, para que as pessoas possam ter o menos possível de impacto nessas situações.
2: Muito bem, nós conversamos com Volney Wolff, secretário nacional de Defesa Civil. Muito obrigada, secretário, pela sua entrevista aqui à Voz do Brasil.
4: Eu que te agradeço, Mariana e Luciano. Muito obrigado pela oportunidade.
1: O Ministério das Relações Exteriores prestou solidariedade à Colômbia depois do terremoto que atingiu o país na manhã desta segunda-feira.
2: O tremor de magnitude 7,4 foi o mais forte registrado no país durante a última década, segundo o Serviço Geológico Colombiano.
1: O Itamaraty acompanha os esforços de busca e de assistência às populações afetadas e manifesta disposição de colaborar com as autoridades colombianas. Até o momento não foram identificados brasileiros entre as vítimas.
2: O governo da Colômbia decretou o estado de emergência. Segundo o balanço oficial, ao menos 111 pessoas morreram e 87 ficaram feridas.
1: O plantão consular permanece à disposição para prestar assistência a cidadãos brasileiros em situação de emergência.
2: O atendimento da Embaixada do Brasil em Bogotá pode ser feito por meio do telefone 57-31-0809-6169. Já o plantão consular em Brasília pode ser feito pelo telefone 61-98-260-0610.
1: Começaram as convocações da lista de espera do Fundo de Financiamento Estudantil, FIES.
2: Os inscritos nessa edição que ainda não foram pré-selecionados devem acompanhar a classificação no site do FIES até o dia 24 de setembro para não perder a vaga.
1: A diretora de Políticas de Acesso à Educação Superior do Ministério da Educação, Marina Castro, explica como garantir a vaga.
5: O candidato que for pré-selecionado por meio da lista de espera terá 3 dias úteis a contar da data da convocação para acessar a página do FIES e complementar as informações da inscrição. Na sequência, será a vez de validar a documentação exigida, primeiro na instituição de ensino e depois no banco. Os prazos de cada etapa devem ser observados rigorosamente para evitar a perda da vaga para financiamento do curso.
2: Nessa edição foram disponibilizadas 75.500 vagas, distribuídas em mais de 1.200 instituições privadas de educação superior.
1: Metade das vagas é destinada para estudantes com renda familiar per capita de até meio salário mínimo, inscritos no CadÚnico.
2: Os pré-selecionados devem acompanhar a classificação no endereço fiesseleçãoaluno.mec.gov.br.
1: E estudantes que participam do processo seletivo do ProUni, o programa Universidade para Todos, e foram pré-selecionados, devem comprovar as informações de inscrição até sexta-feira, dia 14.
2: A documentação exigida deve ser apresentada diretamente na instituição de ensino superior.
1: Os estudantes que recebem bolsa integral do ProUni podem solicitar a bolsa permanência. Saiba como.
6: Estudantes com bolsa integral do ProUni e matriculados em cursos presenciais de turno integral podem solicitar a bolsa permanência, auxílio mensal de R$ 700, concedido pelo Ministério da Educação. O benefício é destinado ao custeio de despesas educacionais e atende alunos de cursos com duração mínima de 6 semestres e média de pelo menos 6 horas de aula por dia. Para receber a bolsa, o estudante também precisa ter conta corrente individual no Banco do Brasil ou na Caixa Econômica Federal, vinculada ao mesmo CPF cadastrado no sistema do ProUni. O auxílio não pode ser acumulado com outras bolsas públicas de mesma finalidade e pode ser suspenso caso a bolsa principal do ProUni seja interrompida ou o aluno deixe um curso integral. O pedido deve ser feito diretamente na coordenação do ProUni da instituição de ensino superior onde o estudante está matriculado. A faculdade verifica se o curso é elegível, realiza o cadastro no sistema e inclui o aluno na relação mensal de beneficiários, conforme a disponibilidade orçamentária do Ministério da Educação. Claudimário Carvalho, para a Voz do Brasil.
2: Trabalhar desde os 14 anos de forma legal, com remuneração e ainda aprender um ofício.
1: É a aprendizagem profissional, uma modalidade de contratação que combina formação teórica e experiência prática no ambiente de trabalho.
7: Criada no ano 2000, a contratação de aprendizes é voltada a adolescentes e jovens entre 14 anos completos e 24 anos incompletos. O contrato de aprendizagem é registrado em carteira de trabalho, com acesso aos direitos trabalhistas e previdenciários. Entre eles, remuneração proporcional às horas trabalhadas, nunca inferior ao salário mínimo hora, o depósito do Fundo de Garantia do Tempo de Serviço, FGTS, o 13º salário, as férias e o vale-transporte. No entanto, o contrato de aprendizagem tem prazo determinado de até 2 anos e a jornada de trabalho possui regras específicas, de 4 a 6 horas diárias para aprendizes que ainda não concluíram o ensino médio e de até 8 horas diárias para aqueles que já concluíram o ensino médio. Para se candidatar a uma vaga de aprendizagem, o jovem deve estar regularmente matriculado e frequentando uma instituição de ensino. A contratação está vinculada à participação em curso de aprendizagem profissional em instituição habilitada, como SESC, SENAC e SENAT, por exemplo. A contratação de aprendizes é obrigatória para estabelecimentos de qualquer natureza que possuam, no mínimo, 7 empregados em funções que demandem formação profissional. Daniele Popov para a Voz do Brasil.
2: O custo dos alimentos da cesta básica registrou queda em 26 capitais brasileiras no mês de julho.
1: Foi o que mostrou a pesquisa realizada todo mês pela Conab, a Companhia Nacional de Abastecimento, e pelo DIEESE, o Departamento Intersindical de Estatísticas e Estudos Socioeconômicos.
2: Segundo a análise, na comparação entre julho e junho, as maiores quedas ocorreram em Natal, Maceió e Belo Horizonte. Apenas São Luís registrou aumento.
1: Os produtos que tiveram as principais reduções nas capitais brasileiras foram a batata, tomate, café e açúcar.
2: Ainda segundo o levantamento da Conab e do DIEESE, houve também diminuição no preço da carne em 14 capitais.
1: E essas foram as notícias do governo federal.
2: Fique agora com as notícias do Poder Judiciário e do Congresso Nacional. Boa noite.
1: Boa noite para você e até amanhã.
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10: Em seminário, o presidente do STF, do CNJ, fala sobre transparência e confiança pública.
11: Ministro Fachin participa da abertura das celebrações do bicentenário dos cursos jurídicos no Brasil.
10: STJ reconhece validade de tarifa de adiantamento a depositante prevista em contrato bancário.
11: Boa noite, eu sou Marcela Luiz.
10: E eu sou Walter Lima.
11: Presidente do STF e do CNJ, ministro Edson Fachin, abre seminário O Judiciário em Debate, Integridade, Eficiência e Acesso à Justiça.
10: O evento é uma iniciativa do jornal Folha de São Paulo em parceria com a OAB do Estado. Carolina Chaves.
12: O ministro Edson Fachin explicou que o judiciário já avançou muito na transparência e no acesso à justiça com a ajuda da tecnologia. Mas é preciso mais para preservar a confiança nas instituições e exercício responsável da função.
13: Precisamos enfrentar com seriedade a agenda de moralização dos gastos públicos, de aprofundar as investigações de corrupção que ainda permanecem em nosso país, bem como aperfeiçoar os mecanismos de transparência e encontrar soluções públicas, justas e fiscalmente sustentáveis para questões estruturais do Estado brasileiro, inclusive no que diz respeito ao regime remuneratório da magistratura, que é o que faremos com a proposição de uma lei federal de caráter nacional, cuja minuta estará pronta até o final deste ano.
12: Os encontros acontecem nas manhãs de segunda-feira, nos dias 10, 17 e 24 de agosto.
11: O presidente do STF e do CNJ, ministro Edson Fachin, também participou hoje do início das comemorações dos 200 anos dos cursos jurídicos no Brasil na Faculdade de Direito da Universidade de São Paulo.
10: A cerimônia abriu a programação do bicentenário dos cursos jurídicos no Brasil.
11: Na ocasião, Fachin ressaltou o papel da Faculdade de Direito de São Paulo como espaço de defesa das liberdades públicas, dos direitos humanos e da democracia.
10: Os cursos de direito no país foram criados em 11 de agosto de 1827, por decreto de Dom Pedro I.
11: A Polícia Federal deflagrou hoje uma operação para investigar possíveis irregularidades na aplicação de recursos do regime próprio de previdência social do município de Maceió, em Alagoas.
10: A ação foi autorizada pelo ministro André Mendonça, do STF. Marta Ferreira.
14: Entre os alvos está o Maceió Previdência, autarquia responsável pela análise e concessão de benefícios de pensão por morte e aposentadoria. A Polícia Federal busca esclarecer as circunstâncias do credenciamento, da cotação, da análise de risco, da governança e da tomada de decisão que antecederam os investimentos. A investigação tem como objeto duas aplicações realizadas nos anos de 2023 e 2024, que totalizaram 97 milhões de reais. Na decisão do ministro André Mendonça, ele aponta que houve possível direcionamento dos investimentos e exposição desproporcional do patrimônio previdenciário a ativos de risco elevado e liquidez reduzida.
11: É válida a tarifa de adiantamento a depositante prevista em contrato bancário.
10: Esse entendimento é do STJ. Fátima Uchoa.
15: A tarifa de adiantamento a depositante remunera o serviço prestado quando o banco adianta recursos para cobrir pagamentos que ultrapassam o saldo da conta. Em ação civil pública, o Ministério Público de São Paulo questionou a legalidade da tarifa. O juízo de primeiro grau declarou nula a cláusula contratual, proibiu novas cobranças e determinou a devolução em dobro dos valores pagos. E o Tribunal Estadual substituiu a restituição em dobro pela devolução simples. Na quarta turma do STJ, o ministro relator João Otávio de Noronha explicou que a tarifa de adiantamento a depositante não se confunde com os encargos da operação de crédito e a cobrança é permitida quando há previsão contratual clara e segue normas do Conselho Monetário Nacional e do Banco Central, como nesse caso. Assim, o colegiado deu parcial provimento ao recurso especial do banco e julgou improcedente a ação civil pública.
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11: Uma boa noite.
10: E até amanhã.
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17: Eu sou Paula Groba.
18: E eu sou Ricardo Nakaoka.
17: E estes são os destaques de hoje do Jornal do Senado, que começa agora.
18: Senado inicia semana de esforço concentrado.
17: Senadora cobra resultados e transparência no uso de verbas para o povo Yanomami.
18: Projeto proíbe que concursos da segurança pública limitem vagas para mulheres.
17: Boa noite.
18: Boa noite.
17: Mais de 2 bilhões de reais foram destinados desde 2023 à proteção do território Yanomami.
18: Mas como esses recursos estão sendo aplicados? Essa foi uma das questões debatidas pela Subcomissão Permanente dos Povos Indígenas Yanomami durante a audiência nesta segunda-feira. Repórter Rodrigo Rezende.
19: O ministro dos Povos Indígenas, Eloy Terena, destacou que os recursos conseguidos por meio dos créditos extraordinários são distribuídos para diversos ministérios e que, no caso da pasta dos povos povos indígenas, vários eram os desafios enfrentados na área Yanomami, porção do território brasileiro na região norte do Amazonas e de Roraima, equivalente ao tamanho de Portugal.
20: Quando nós assumimos em 2023, desenhamos ali uma estrutura para fazer frente às demandas que estavam colocadas, né? Garimpo ilegal presente na terra indígena, situação de desnutrição e uma ausência de proteção territorial.
19: A senadora Damaris Alves, do Republicanos do Distrito Federal, afirmou que os recursos ainda precisam ser aumentados, mas sempre com cobrança por resultados.
21: Que em 2022, 56% das crianças estavam em estágio de desnutrição. Agora em 26, depois das ações emergenciais, a gente cai para 46. O valor foi pouco para a gente alcançar as metas de nutrição e combate à fome.
19: Além da compra e distribuição emergencial de cestas básicas, parte dos recursos destinados ao Ministério dos Povos Indígenas foi usada para criar uma estrutura capaz de identificar a origem e o destino do ouro extraído no Brasil, especialmente o retirado do território Yanomami.
17: E em meio às divergências entre governo, oposição e judiciário, está pronto para a votação no plenário do Senado o projeto que cria o Exame Nacional de Proficiência em Medicina.
18: A discussão ganhou um novo capítulo após o Tribunal Regional Federal suspender as sanções aplicadas pelo governo às faculdades que tiveram baixo desempenho no Exame Nacional de Avaliação da Formação Médica, realizado em 2025. Repórter Douglas Castilho.
22: A controvérsia principal é entre o atual Enamed, exame realizado ao longo do curso de medicina organizado pelo MEC, e a proposta do Profimed, a avaliação de proficiência a ser realizada pelo Conselho Federal de Medicina após a graduação em análise no Congresso. Em debate no Senado, o senador Rogério Carvalho, do PT de Sergipe, afirmou que o processo de verificação não pode se dar apenas ao fim do curso.
23: Eu defendo que tem o teste de proficiência, mas ele tem que ser a última etapa de um processo mais amplo de avaliação e que tem que gerar consequências para as escolas que garantem o ingresso.
22: Já o relator do projeto de lei do Profimed, senador doutor Irã, do PP de Roraima, reforçou que o Conselho Regulamentador da Profissão, CFM, deve ser o responsável pela certificação.
24: Colocar o Profimed, a prova de proficiência, no Ministério da Educação, que tem sido responsável pela proliferação desenfreada de escolas médicas no nosso país, produzindo médicos com baixo conhecimento, colocando a população em alta vulnerabilidade, isso é um perigo para a sociedade.
22: Uma decisão do TRF da primeira região em 5 de agosto suspendeu as punições impostas pelo Executivo às universidades com resultados considerados ruins no ano passado, com base no Enamed.
17: O Senado começou hoje uma semana de esforço concentrado com votações importantes. Os parlamentares terão uma agenda intensa no plenário e nas comissões, com propostas que podem impactar a indústria, o mercado de trabalho e a relação entre contribuintes e o fisco.
18: Entre os destaques está a criação de um programa de estímulo à indústria nacional de fertilizantes. Os detalhes com o repórter Pedro Pincer.
25: A pauta de votações do plenário para esta semana prevê a votação de pelo menos 10 projetos. O primeiro item que deve ser analisado é a criação do Programa de Desenvolvimento da Indústria de Fertilizantes. O objetivo é estimular investimentos na implantação, ampliação e modernização da infraestrutura voltada à produção nacional de fertilizantes e de seus insumos. Para o autor, senador Laércio Oliveira, do Progressistas de Sergipe, a iniciativa busca reduzir a dependência brasileira da importação de fertilizantes e fortalecer a segurança alimentar, a competitividade do agronegócio e a indústria.
26: O Brasil não pode apenas continuar reagindo às crises internacionais. Precisamos nos antecipar a elas. Precisamos construir autonomia. Precisamos fortalecer a nossa indústria. Precisamos garantir estabilidade para quem produz e segurança para quem consome.
25: Na quarta-feira, está prevista a votação do texto da Câmara para o projeto de lei complementar que cria descontos para contribuintes que regularizarem espontaneamente seus débitos tributários e reforça na esfera administrativa a aplicação de decisões do STF e do STJ. E também também a criação de dois estatutos. O do aprendiz, que estabelece regras para a jornada de trabalho, novas hipóteses de rescisão do contrato e direitos para essa parcela de trabalhadores, e o da vítima, que reúne em um único texto direitos e garantias, hoje distribuídos em diferentes normas, para vítimas de crimes e contravenções, calamidades públicas, desastres e epidemias.
17: E após a aprovação no Senado, foi sancionada a lei que permite a destinação ao Corpo de Bombeiros de emendas parlamentares antes exclusivas da área da saúde.
18: Os recursos financiarão atendimentos de urgência feitos pelas corporações. Repórter Marcela Diniz.
0: 40% das ocorrências atendidas por bombeiros no Brasil em 2025 foram do tipo pré-hospitalar, em acidentes e outras situações de urgência. Isso equivale a mais de 1 milhão de emergências. Com a Lei Complementar 234, sancionada no dia 6 de agosto, parlamentares estão autorizados a destinar recursos de emendas da área da saúde para financiar esse tipo de atendimento. Antes, as verbas recebidas pelos corpos de bombeiros estaduais e do Distrito Federal teriam de estar vinculadas à rubrica da segurança pública. O senador Wilder Moraes, do PL Goiano, um dos relatores do projeto que deu origem à lei, ressaltou que os bombeiros atuam em parceria com o Serviço de Atendimento Móvel de Urgência, o SAMU, e afastou a possibilidade de disputa pelo orçamento da saúde pública.
2: Não transfere recursos da saúde para a segurança pública, apenas permite financiar os serviços de saúde que os bombeiros já prestam gratuitamente todos os dias, salvando vidas em todo o Brasil.
0: O dinheiro das emendas não poderá ser usado pelos corpos de bombeiros para pagar salários nem para custear ações que não estejam ligadas aos atendimentos pré-hospitalares.
17: O Senado pode concluir a votação do projeto que proíbe a limitação de vagas para mulheres em concursos da área de segurança pública.
18: O texto, já aprovado pelas Comissões de Direitos Humanos e de Segurança Pública, também reserva pelo menos 20% das vagas para mulheres nas polícias civis, militares e penais, nos corpos de bombeiros e nas polícias institucionais do Judiciário e do Ministério Público. Repórter Bruno Lourenço.
3: O projeto de lei que está pronto para ser votado no plenário do Senado proíbe a limitação de vagas para mulheres em concursos da área de segurança pública. A iniciativa também reserva pelo menos 20% das vagas nos concursos públicos das polícias e bombeiros para o público feminino. A relatora na Comissão de Segurança Pública, senadora Damares Alves, do Republicanos do Distrito Federal, defende a medida.
4: O que queremos? Uma política de valorização da mulher lá na Polícia Militar, no Corpo de Bombeiro, na Polícia Civil.
3: A proposta cria ainda a Política Nacional de Valorização das Mulheres na área de segurança pública, que será condição para o repasse de verbas do Fundo Nacional do Setor, como explicou o relator na Comissão de Direitos Humanos, senador Alessandro Vieira, do MDB de Sergipe.
5: As mulheres na segurança pública são historicamente discriminadas. Isso é um fato incontestável. Uma realidade que se repete em matérias, em casos que todos nós temos em diversas oportunidades de conhecimento.
3: A nova política estabelece igualdade de oportunidades entre mulheres e homens nas carreiras da segurança pública. O fim da exclusividade ou preferência dessas atividades para homens. A rejeição de práticas, atitudes e crenças discriminatórias. E o enfrentamento do assédio e da violência contra mulheres no ambiente de trabalho.
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18: 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Com edição de Paula Groba e trabalhos técnicos de João Lira, o Jornal do Senado fica por aqui. Acompanhe agora as notícias da Câmara dos Deputados. Boa noite.
17: Boa noite e até amanhã.

0: Plenário pode votar projeto que prioriza processo sobre crimes de racismo.
1: Câmara retira da Justiça a atribuição de julgar a entidade que atende menores.
0: Parlamentares garantem direitos para a pessoa que tem espinha bífida aberta.
1: Boa noite. Os deputados aprovaram uma proposta que busca garantir direitos a pessoas com espinha bífida aberta. A condição resulta de uma falha congênita no sistema neurológico e gera uma série de dificuldades a quem tem a malformação. A reportagem é de Paula Bittar.
2: A Comissão de Constituição e Justiça da Câmara aprovou uma proposta que classifica a espinha bífida aberta como deficiência para todos os efeitos legais. A espinha bífida é uma condição congênita em que há uma falha no fechamento do tubo neural, estrutura que dá origem ao cérebro, medula e vértebras. Essa falha pode deixar partes da medula expostas ou mal protegidas, resultando em diferentes níveis de comprometimento neurológico. O tipo mais grave e conhecido é a mielomeningocele, em que parte da medula espinhal e os nervos saem por uma abertura nas costas do bebê, formando uma bolsa visível ao nascimento e, por isso, é chamada de aberta. Essa condição pode causar paralisia nas pernas. De acordo com a proposta, pessoas diagnosticadas com espinha bífida aberta terão atendimento integral pelo Sistema Único de Saúde, sendo assegurado, no mínimo, atendimento por equipe multidisciplinar, acesso a exames complementares, assistência farmacêutica e acesso a modalidades terapêuticas reconhecidas, inclusive fisioterapia e atividade física. O atendimento integral prevê também a divulgação de informações sobre a espinha bífida aberta e as medidas preventivas e terapêuticas disponíveis. A relatora na comissão, deputada Silvia Cristina, do PP de Rondônia, destacou que o projeto garante mais segurança jurídica e facilita o acesso das pessoas aos direitos previstos na Lei Brasileira de Inclusão.
3: Apesar dos avanços na legislação brasileira, muitas pessoas com espinha bífida ainda enfrentam dificuldades para ter condição reconhecida como deficiência e, consequentemente, acessar direitos garantidos. Como relatora, o parecer favorável foi porque entendo que estamos promovendo justiça social, inclusão e dignidade. Estamos garantindo que crianças, jovens e adultos com espinha bífida tenham maior proteção legal, mais acesso às políticas públicas e melhores condições para exercer plenamente sua cidadania.
2: A proposta que classifica a espinha bífida aberta como deficiência para todos os efeitos legais já pode seguir para a análise do Senado, a menos que haja recurso para votação antes pelo plenário da Câmara. Da Rádio Câmara de Brasília, Paula Bittar.
4: Saúde.
0: Leandre, do PSD do Paraná, apresentou o projeto que assegura às pessoas em tratamento contra o câncer o direito de usar lenço, turbante ou cobertura semelhante em fotografias destinadas à emissão, renovação ou segunda via de documentos oficiais de identificação.
1: Leandre explica que a proposta condiciona o uso do acessório à plena visibilidade dos elementos do rosto necessários à identificação biométrica. A deputada ressalta que a proposta também prevê a atualização gratuita da fotografia após o fim do tratamento oncológico.
4: Educação.
0: Professora Luciene Cavalcante, do PSOL de São Paulo, cobra do Senado a aprovação de projeto que cria um piso nacional para os profissionais de apoio técnico, administrativo e operacional da educação básica. A proposta, já aprovada pela Câmara, aguarda análise desde março.
5: Isso seria hoje, em valores, um pouco mais de R$ 3.800 por 40 horas de trabalho. Infelizmente, a gente não tem ainda leis que garantam o piso e a carreira dos profissionais não docentes. Quem são esses profissionais? São os profissionais que estão nas secretarias da escola, que estão nas inspetorias, que estão na limpeza das escolas, fazendo as merendas. São todos os profissionais que são essenciais para a educação e não são docentes. A escola não é feita só de professores. A gente tem todo um outro corpo de profissionais que precisam ser valorizados e não estão sendo valorizados.
1: Professora Luciene Cavalcante afirma que o Fundo da Educação Básica, o Fundeb, oferece recursos para custear a valorização da categoria. A deputada garante que o Senado já tem assinaturas suficientes para a apreciação da proposta.
4: Trabalho.
0: Zeca Filho, do PRD do Maranhão, é autor de projeto que cria diretrizes específicas para a inclusão profissional de adultos com transtorno do espectro autista. O texto prevê qualificação acessível, adaptação dos processos seletivos e apoio para ingresso no mercado de trabalho.
1: Para Marreca Filho, a contratação isoladamente não assegura a inclusão das pessoas com autismo. Ele também propõe acompanhamento no ambiente profissional, além da orientação de gestores e de equipes, para reduzir barreiras que dificultam a permanência e o desenvolvimento na carreira.
0: Doutor Francisco, do PT do Piauí, é autor de projeto que institui 7 de abril como Dia Nacional do Médico Legista. O deputado ressalta que a data faz referência à regulamentação em 1886 da função médico-policial responsável pela realização de perícias a serviço do Estado.
1: Doutor Francisco explica que o médico legista produz provas técnicas usadas na investigação de crimes e nas decisões judiciais. A proposta incentiva campanhas educativas, homenagens e eventos científicos voltados à divulgação dos avanços da medicina legal.
4: Previdência.
0: Eduardo da Fonte, do PP de Pernambuco, apresentou o projeto que cria uma política nacional de proteção às mães solo, com prioridade nos programas federais de combate à pobreza. A proposta prevê o pagamento em dobro dos benefícios de transferência de renda custeados pela União.
1: O projeto de Eduardo da Fonte também prevê atendimento prioritário à mãe solo em programas habitacionais, vagas em creches, qualificação profissional, microcrédito e assistência jurídica. Ele argumenta que a integração das medidas estabelecidas no texto amplia a autonomia das mulheres.
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4: Votação.
0: O plenário da Câmara pode votar em breve projeto que dá prioridade a inquéritos e processos sobre crime de racismo. O texto está em regime de urgência e não precisa passar pelas comissões, como explica o repórter Antônio Vital.
7: O plenário da Câmara dos Deputados pode votar projeto que dá prioridade aos processos e inquéritos relativos a crime de racismo na polícia e no judiciário. A proposta também estabelece procedimentos que os policiais devem seguir ao registrar a ocorrência. Uma das medidas determina que a autoridade policial deve registrar a ocorrência com a classificação própria de crime resultante de discriminação ou preconceito de raça, cor, etnia, religião ou procedência nacional. Dessa forma, as ocorrências não poderão mais ser classificadas como crimes diversos, o que faz com que denúncias de racismo não apareçam nas estatísticas de segurança pública, de acordo com a autora do projeto, a deputada Dandara, do PT de Minas Gerais. A proposta obriga ainda o delegado a comunicar o caso imediatamente ao Ministério Público e a justificar por escrito caso opte por não classificar a ocorrência como crime racial. Além disso, dá à vítima o direito de pedir a reclassificação da ocorrência, quando houver decisão nesse sentido. Outro direito da vítima, de acordo com o texto, é ser acompanhada durante toda a fase de inquérito por um advogado ou defensor público. O projeto ganhou o regime de urgência, o que permite que seja votado diretamente no plenário, sem passar pela análise das comissões permanentes da Câmara. O texto contém outras medidas que deverão ser seguidas pela polícia ao registrar e investigar crimes de racismo. Uma das diretrizes é evitar a exposição indevida, o constrangimento, a humilhação ou questionamento sobre a vida privada da vítima ou sobre a legitimidade da queixa. A polícia terá ainda que evitar interrogatórios sucessivos sobre o mesmo fato. O regime de urgência foi aprovado de maneira simbólica pelo plenário, mas foi criticado por deputados do Novo, Missão e do PL. Para o deputado Cabo Gilberto Silva, do PL da Paraíba, a legislação atual já prevê pena de prisão para o crime de racismo e o projeto aumenta a discriminação racial.
8: São projetos como esse que faz a discriminação às pessoas, senhor presidente. Ele não vai unir em nada o povo brasileiro. A legislação já existe, senhor presidente. Quem descumprir a legislação vai pagar e pagar caro, simples. Até porque racismo é crime inafiançável, senhor presidente. É só denunciar que a pessoa vai presa, sem direito à fiança, em flagrante delito. Então eu não entendo por que tanta energia para ser gasta com um projeto dessa natureza.
7: De acordo com a autora da proposta, a deputada Dandara, embora a legislação já preveja punição para o crime de racismo, existe uma lacuna em relação ao atendimento humanizado, especializado e à não revitimização de quem faz a denúncia. Segundo ela, a vítima muitas vezes está sujeita a tratamento inadequado, repetição excessiva de depoimentos e questionamentos indevidos sobre a ocorrência.
4: Orienta como que as forças de segurança devem agir para garantir o cumprimento das leis brasileiras que tipificam o racismo e a injúria como crimes inafiançáveis e imprescritíveis. Nós não queremos a revitimização. A pessoa já passa por uma violência, ela não consegue nem sequer registrar o boletim de ocorrência, não consegue dar andamento no processo no Ministério Público e isso vai acarretando uma série de violências continuadas.
7: Ainda não há data para votação no plenário da Câmara do projeto que dá prioridade aos processos e inquéritos relativos a crime de racismo na polícia e no judiciário. Da Rádio Câmara de Brasília, Antônio Vital.
9: Segurança Pública.
1: Professora Marcivânia, do PCdoB do Amapá, apresentou o projeto que endurece as regras para a concessão de trabalho externo a pessoas privadas de liberdade. A proposta exige o cumprimento de parte da pena, bom comportamento e decisão judicial fundamentada.
0: O texto da professora Marcivânia também obriga o uso de tornozeleira eletrônica durante o período fora do presídio. Além disso, proíbe o benefício para condenados por crimes como feminicídio, latrocínio, crimes hediondos e participação em organização criminosa armada.
1: Daiana Santos, do PCdoB do Rio Grande do Sul, defende o projeto que destina 30% da arrecadação das BETs ao Fundo Nacional de Segurança Pública. O texto também reserva pelo menos 30% de todos os recursos do fundo para prevenir o feminicídio e enfrentar a violência contra a mulher.
0: Daiana Santos avalia que a ampliação do financiamento pode interromper o ciclo de violência antes do desfecho fatal. A deputada cita o monitoramento de agressores, as patrulhas Maria da Penha e as casas de acolhimento entre as ações possíveis.
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9: Justiça.
1: A Câmara aprovou o projeto que retira da Justiça a atribuição de julgar entidades de atendimento a crianças e adolescentes. O texto agora será analisado pelos senadores. A repórter Maria Neves tem os detalhes.
11: A Comissão de Constituição e Justiça da Câmara dos Deputados aprovou o projeto da deputada Laura Carneiro, do PSD do Rio de Janeiro, que retira do Poder Judiciário a tarefa de avaliar a qualidade do trabalho das entidades de atendimento a menores em conflito com a lei. Atualmente, o Estatuto da Criança e do Adolescente determina que essa atribuição cabe aos conselhos tutelares, ao Ministério Público e à Justiça da Infância e da Juventude. As avaliações periódicas são pré-requisito para renovar a autorização de funcionamento das instituições que atendem menores em cumprimento de medida socioeducativa. Na opinião de Laura Carneiro, uma vez que a Justiça é responsável por julgar possíveis irregularidades no funcionamento dessas entidades, o acúmulo das funções de avaliar e julgar pode comprometer a imparcialidade do processo. A deputada também argumenta que os conselhos tutelares e o Ministério Público são os órgãos em melhores condições de avaliar as instituições que atendem crianças e jovens.
12: O Ministério Público é o grande fiscal da lei, fiscal da probidade. Também é uma maneira que os conselhos tutelares que trabalham com as crianças e adolescentes podem auxiliar nessa fiscalização. É no Ministério Público e nos conselhos tutelares que você tem as equipes multidisciplinares que sabem fazer fazer esse papel.
11: O Estatuto da Criança e do Adolescente determina que os programas de acolhimento em execução serão reavaliados pelo Conselho Municipal dos Direitos da Criança e do Adolescente, no máximo a cada 2 anos. Para receber o atestado de qualidade, que com o projeto passa a ser de responsabilidade apenas dos conselhos tutelares e do Ministério Público, a instituição deve comprovar que atende todos os requisitos previstos na lei. Dentre as obrigações das entidades de acolhimento, estão a oferta de atividades educativas, não separar irmãos, promover a participação da criança ou adolescente na vida da comunidade local e incluir pessoas da comunidade no processo educativo. Ainda de acordo com o Estatuto, no caso de programas de acolhimento institucional ou familiar, os avaliadores devem considerar também os índices de sucesso na reintegração ou de adaptação à família substituta. Da Rádio Câmara de Brasília, Maria Neves.
9: Economia.
0: Vander Loubé, do PT de Mato Grosso do Sul, é um dos autores do projeto que cria a figura jurídica das cooperativas solidárias. A proposta estabelece regras próprias para a constituição e o funcionamento dessas organizações voltadas à economia solidária e à inclusão social.
1: O texto também prevê incentivos para fortalecer o setor. Entre as medidas citadas por Vander Loubé estão prioridade em compras públicas, criação de um fundo de fomento e normas específicas para cooperativas de plataformas digitais e de finanças solidárias.
0: Projeto de Valdemar Oliveira, do Avante, de Pernambuco, cria o Sistema Nacional de Comunicação Preventiva e Gestão de Riscos de Regularidade Federativa. Ele explica que o objetivo é reduzir bloqueios provocados por pendências de estados, Distrito Federal e municípios.
1: De acordo com Valdemar Oliveira, os entes federados vão receber alertas antecipados para que regularizem dívidas antes de sofrerem restrições. Na visão do parlamentar, a medida busca fortalecer a gestão pública e ampliar a transparência no uso de recursos públicos.
9: Agricultura.
0: Sérgio Brito, do PSD da Bahia, quer promover a discussão sobre os impactos do fenômeno climático Super El Niño na agricultura brasileira. Segundo ele, o debate também deve abordar os reflexos no preço dos alimentos e na segurança alimentar.
1: Sérgio Brito propõe a participação de representantes do governo, de órgãos de meteorologia e de entidades do setor agropecuário. O deputado informa que o objetivo é elaborar estratégias de adaptação às mudanças climáticas e subsidiar políticas públicas para reduzir os impactos sobre a produção rural.
9: Cultura.
0: Proposta em análise na Câmara reconhece a Axé Music como expressão da cultura nacional. A autora da matéria, Lidice da Mata, do PSB da Bahia, argumenta que o gênero conquistou projeção em todo o país e se consolidou como um dos principais movimentos da música brasileira.
13: A música baiana tomou conta do Nordeste, tomou conta do Sudeste através dos seus principais compositores e cantores que executam, interpretam a chamada música baiana ou axé music. Então, na medida em que esse movimento se transformou num movimento de reconhecimento nacional na prática, é muito importante que nós possamos reconhecer.
1: Lidice da Mata lembra que o axé surgiu na Bahia a partir da mistura de ritmos como samba reggae e se expandiu por todo o país. A parlamentar acredita que o reconhecimento fortalece a cultura e o mercado musical brasileiro.
0: Termina agora o Jornal Câmara dos Deputados, produzido pela Rádio Câmara, com trabalhos técnicos de Everson Urani e apresentação de Márcio Aquilissardi e Val Monteiro. Boa noite.
1: Uma boa noite para você. 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
1: 10h02. Seja muito bem-vindo, muito bem-vinda. Eu sou Alexia Marília e começa mais uma edição do nosso Resumo TMC. É, resumo nessa segunda-feira, dia 10 de agosto. Seguimos juntos e Shallow Now até a meia-noite com as principais notícias do dia, também do mundo da música, da cultura, da política, de tudo que você precisa saber. Então, para ficar informado nessa segunda-feira do que aconteceu no Brasil e no mundo, não se esqueça, você também pode sempre participar aqui da nossa programação no nosso WhatsApp, que é o DDD 11 97221 1001. Repetindo, DDD 11 97221 1001. Manda sua mensagem, o que você tá fazendo aí então nessa segunda-feira, tá voltando para casa ou até mesmo começando aí seu dia de trabalho? Venha participar também da nossa programação. Seguimos aqui com um programa bem leve, bem informativo, então vem comigo que eu vou adorar ter a sua companhia. Vamos para os principais destaques de hoje.
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1: Vem você também se informar no nosso Resumo TMC, porque os Estados Unidos aceitaram o pedido do Brasil para discutir na Organização Mundial do Comércio as tarifas sobre produtos brasileiros, que podem chegar a 37,5%. A medida abre uma nova rodada de negociações entre os dois países. A China também pediu para participar da discussão, alegando que as tarifas americanas afetam seus produtos. E a Michelle Bolsonaro deve receber o apoio do Podemos e do Republicanos na disputa por uma vaga no Senado pelo Distrito Federal. A articulação com o apoio da governadora Celina Leão busca fortalecer a aliança em torno da candidatura. Michelle aparece entre os nomes mais bem colocados nas pesquisas para o Senado no DF. E o candidato à presidência, Ronaldo Caiado, apresentou um plano de segurança que cria o conceito de terrorismo doméstico para enquadrar facções como PCC e Comando Vermelho. A proposta prevê penas mais duras para integrantes e financiadores de organizações criminosas, além de

0: novo advogado e já pediu uma reunião com o ministro André Mendonça, do Supremo Tribunal Federal, que é o relator do caso. A nova equipe também avalia retomar as negociações para uma delação premiada. Lembrando que Ivor Caro já tinha tentado fechar o acordo anteriormente, mas as propostas foram rejeitadas. E a pesquisa Nexus BTG mostra empate técnico entre Lula e Flávio Bolsonaro na rejeição. 48% rejeitam Lula e 50% rejeitam Flávio. No primeiro turno, Lula lidera com 40% contra 35% de Flávio. Em um possível segundo turno, os dois também aparecem tecnicamente empatados, com 47% para Lula e 44% para Flávio. E a Polícia Federal cumpriu 8 mandados em Maceió para investigar investimentos de 97 milhões de reais do Fundo de Previdência dos Servidores no Banco Master. A operação apura se rolaram ali irregularidades na escolha e na gestão desses investimentos, que podem afetar os recursos das aposentadorias dos servidores municipais. Agora falando da pesquisa Focus. Pesquisa reduziu pela sexta semana seguida a previsão de inflação para 2026 de 5,0% para 5,02%. O mercado também revisou para baixo a expectativa de crescimento da economia. A previsão para o PIB caiu de 1,99% para 1,98% neste ano e de 1,57% para 1,52% em 2027. Já as projeções para a Selic foram mantidas ali em 13,75% em 2026 e 12% no ano seguinte. E a empresa brasileira de aeronáutica, Embraer, registrou lucro de 1,11 bilhão de reais no segundo trimestre, alta de 25% em relação ao mesmo período do ano passado. A receita também foi recorde para o trimestre, com 11,34 bilhões de reais, e a empresa elevou a previsão de margem operacional e fluxo de caixa para 2026. E o transporte rodoviário entre estados perdeu 17% das linhas nos últimos 8 anos. Hoje, mais de 3.300 municípios brasileiros estão sem atendimento regular de ônibus, viu? Segundo o levantamento da Associação Brasileira de Mobilidade e Tecnologia, estou falando da Amobitec, 80% das rotas são operadas por apenas uma ou duas empresas. A entidade afirma que a concentração do mercado reduz a oferta, principalmente em cidades menores. Agora vamos para o noticiário internacional. O presidente da Colômbia, Abelardo de la Espriella, cancelou a agenda e convocou um comitê para coordenar a resposta ao terremoto que atingiu o país. Mais de 100 pessoas morreram. O terremoto teve a magnitude revisada para 0,4 e aconteceu a 96 quilômetros de profundidade. Só corrigindo, revisada ali para 7,4. Então, informação aí em relação a essa tragédia que aconteceu lá na Colômbia. Agora, 10 horas mais 9 minutos.
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0: E agora vamos para a previsão do tempo. Aí você já termina o seu dia informado, se amanhã vai fazer frio, calor, ou até mesmo se vai chover aí na sua região. Bora lá, começando então pela região sul. Alô pro curitibano. O dia vai ser nublado, com possibilidade de garoa o dia todo. Então vale a pena você garantir aí o seu guarda-chuva, porque inclusive tem previsão de chuva no período da noite. A mínima vai ser de 7 graus, com máxima de 12 graus. É friozinho então na terça-feira em Curitiba. Agora vamos para o sudeste, começando por São Paulo. Na terça, o dia é nublado com possibilidade de garoa de dia e também à noite, viu? Típico da terra da garoa, né? Mínima de 12 graus com máxima de 15. Agora vamos para o Rio de Janeiro, falando agora com os cariocas, porque o clima é chuvoso durante o dia. E à noite pode sim chuviscar e o céu ainda fica nublado, viu? Mínima de 18 graus com máxima de 21. Em Belo Horizonte, o dia é nublado, mas o sol também aparece. E não tem previsão de chuva. Mínima de 17 graus com máxima de 26.

0: Agora vamos para o centro-oeste, em Brasília, o sol aparece entre nuvens e também não tem previsão de chuva, viu? Mínima de 17 graus com máxima de 29. E para fechar com chave de ouro nossa previsão do tempo, bora para o nordeste. Em Recife, na terça-feira, o sol aparece entre nuvens e chove rapidamente durante o dia e também à noite. Mínima de 23 graus com máxima de 30. 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
0: 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E vamos agora pro nosso quadro. Trago muitas curiosidades. E olha só essa notícia. Astrônomos conseguiram acompanhar quase em tempo real a explosão de uma estrela gigantesca a cerca de 500 milhões de anos-luz da Terra. Então, a observação começou em março, quando o telescópio espacial chinês Einstein Probe detectou um rápido clarão de raios X. O sinal foi provocado por uma onda de choque que atravessou a superfície da estrela durante sua explosão. Então, o fenômeno, que é conhecido como shock breakout, é muito difícil de observar porque dura pouco tempo. Essa foi a primeira vez desde 2008 que os astrônomos conseguiram registrar esse momento. A estrela tinha cerca de 30 vezes a massa do Sol e explodiu em uma supernova. Então, os pesquisadores acreditam que ela tenha deixado um buraco negro. A explosão chamou a atenção porque tinha características de eventos que costumam produzir raios gama, que é, no caso, uma forma de radiação invisível muito mais energética do que os raios X. Mas, dessa vez, os cientistas não detectaram esse tipo de radiação, nem os jatos de material que costumam acompanhar essas explosões. Segundo os cientistas, a descoberta indica que estrelas muito massivas podem morrer de maneiras diferentes das que os astrônomos conheciam. Então, uma descoberta e tanto. A equipe acompanhou a supernova por quase 3 meses, usando telescópios espaciais e terrestres. Então, olha só, é o universo mostrando mais uma vez que ainda tem muito a nos surpreender. E olha só, um estudo internacional publicado na revista Cell Press descobriu que os cães conseguem identificar diferentes emoções no rosto das pessoas. Então, aquele ditado, né? Que nem diz aquele velho deitado. Aquele velho ditado, no caso, né? Que o cão, ele é o melhor amigo do homem, não é à toa. Ele realmente tem uma hipersensibilidade ali com os seres humanos, até mais sensível e mais empático do que muita gente, viu? E os pesquisadores usaram exames de ressonância magnética para observar ali o cérebro de cães enquanto eles viam imagens de pessoas felizes, tristes, assustadas e com raiva. Os resultados mostraram que os animais conseguem diferenciar essas expressões. O cérebro dos cães apresentou uma reação específica quando eles viam rostos felizes, especialmente em áreas ligadas à cognição e à sensação de recompensa. A pesquisa também indicou que os cães conseguem reconhecer diferentes expressões negativas e não apenas perceber quando uma pessoa está feliz. Os cientistas, porém, alertam que o estudo foi feito apenas com fotos. Na vida real, os cães também usam o tom de voz, os movimentos e a linguagem corporal para entender as pessoas. Então, um conjunto ali de coisas que são analisadas, no caso, pelos cães. Agora, a equipe de cientistas quer comparar como cães e humanos processam as mesmas emoções. Segundo os pesquisadores, entender melhor essa capacidade pode ajudar a melhorar a forma como as pessoas se comunicam e cuidam dos animais. Ou seja, se você já teve a impressão de que seu cachorro sabe exatamente quando você está feliz, triste ou bravo, talvez você não estivesse imaginando coisa mesmo, viu? Porque a ciência agora mostra que eles realmente conseguem, de fato, diferenciar as nossas expressões. E olha, talvez esteja na hora de parar de achar que a gente entende os cachorros melhor do que eles entendem a gente, porque de fato ali eles são muito observadores e realmente cuidam, né? Tem ali um senso de proteção com seus donos. Trago mais curiosidades para você, nosso ouvinte. Olha só, a baixa do nível do rio Danúbio revelou um altar romano dedicado a Júpiter, na Hungria. Então, um fragmento de calcário foi encontrado por arqueólogos no Museu Intercisa, perto da cidade de Dunaujvarot, uma área que normalmente fica coberta pela água. Então, no mesmo local, a equipe também encontrou uma lápide romana. Os objetos podem ajudar a entender melhor a antiga cidade de Intercisa, que existia na região há quase 2000 anos. O local fazia parte das fronteiras do Império Romano e abrigava uma importante fortificação às margens do Danúbio. A seca do rio também revelou um possível artefato da Segunda Guerra Mundial. Então, os pesquisadores acreditam que seja uma munição que não chegou a explodir e acionaram especialistas militares para fazer a remoção com segurança. Então, o museu responsável pelas escavações alerta que a população não deve recolher objetos encontrados no leito exposto do rio. Porque, nesse caso, vai que você mexe ali e é uma bomba, como no caso aqui. Então, além do risco de munições antigas, a retirada de peças arqueológicas pode danificar vestígios históricos que ainda não foram estudados. Então, no fim das contas, a seca do Danúbio acabou revelando ali uma verdadeira cápsula do tempo, né? Então, objetos de quase 2000 anos aí, que ajudaram a contar a história em uma região que já fez parte do Império Romano, e agora os pesquisadores aproveitam, inclusive, para acender esse alerta aí, né? De não pegar ali objetos que você não conhece, até mesmo para preservá-los, caso arqueólogos vão ali até o local para recolher e fazer ali os estudos de forma adequada para que a gente tenha aí cada vez mais descobertas sobre os tempos antigos. E olha só, o trajeto de um cabo submarino, né? Então, o trajeto de um cabo submarino que vai levar energia entre o Reino Unido e a Irlanda foi alterado por um motivo bem inusitado, viu? Para não passar perto do memorial de Dobby. Sabe o Dobby, que é aquele personagem do Harry Potter, né? Que é basicamente ali um elfo doméstico, pequenininho, né? Com olhos grandes, orelhas enormes. E tem uma aparência bem diferente dos humanos, né? Porque ele é pequenininho, ele tem realmente ali características de um elfo mesmo. Então, no universo do Harry Potter, ele é conhecido justamente por ser leal e querer proteger quem ele ama. Uma fofura, né? É aquele bichinho que é feinho, mas que você acha no fundo bonitinho. Então, o local fica ali na praia de Freshwater West, no país de Gales, onde foi gravada a cena da morte do personagem, tadinho. Então, depois das filmagens, os fãs começaram a visitar a praia e deixar ali homenagens pro Dobby, inclusive meias, numa referência à história do personagem, né? Porque ele tava ali sempre com uma meia tiracolo. O cabo faz parte de um projeto de 430 milhões de libras, cerca de 2 bilhões e 900 milhões de reais. Ele vai percorrer cerca de 200 quilômetros pelo fundo do mar, ou seja, esse cabo submarino, né? Ligando as redes de energia da Irlanda e do Reino Unido. Segundo a empresa responsável, centenas de pessoas entraram em contato depois que souberam que o cabo passaria perto do memorial. A empresa decidiu então mudar o trajeto para preservar a área, que também é um importante ponto turístico. A região recebe mais de 6 milhões de visitantes por ano e movimenta cerca de 403 milhões de libras com o turismo. E fica a curiosidade, o memorial do Dobby existe porque foi ali que o personagem morreu durante o filme. Desde então, os fãs transformaram o lugar numa espécie de ponto de peregrinação de Harry Potter. Então, olha que curioso, né? Esse Dobby, o elfo doméstico queridinho ali pelos fãs de Harry Potter, agora quase 20 anos depois da gravação do filme, ele continua ali movimentando fãs, né? Dessa vez conseguiu até mudar o caminho de um cabo de energia de bilhões de reais. Dobby realmente ganhou uma vida própria fora das telas. E mais uma curiosidade aqui, sabe a Mattel? Então, ela lançou uma boneca Barbie. A Mattel, que é a responsável pela Barbie, né? Então, ela lançou ali uma boneca inspirada na cantora Whitney Houston, que morreu em 2012. Então, o modelo faz parte da linha Barbie Signature Series e reproduz um dos figurinos usados pela artista no videoclipe de I Wanna Dance With Somebody Who Loves Me, clássico da cantora. Então, a boneca vem acompanhada de um microfone e um pedestal. Não podia ser diferente. Então, a Pat Houston, cunhada da cantora e responsável pela administração do seu espólio, participou do desenvolvimento do produto junto à equipe criativa da Mattel. A modelo, então, foi apresentada no sábado, durante a 5ª edição do evento beneficente, né? No caso, estou falando aqui do Gala Legacy of Love, organizado pela Fundação Whitney Houston, em Atlanta, nos Estados Unidos. A cerimônia reúne apresentações em homenagem, homenagens ali relacionadas ao universo da cantora, celebrado então nesse último domingo, Whitney Houston morreu aos 48 anos em 2012, no mês de fevereiro, né? Então, segundo a investigação oficial, a cantora morreu ali por afogamento acidental em uma banheira de um hotel em Beverly Hills, na Califórnia, na véspera da cerimônia do Grammy daquele ano. Notícia muito triste que devastou ali, deixou os fãs devastados no ano de 2012. Então, entre os principais sucessos de Houston estão ali I Will Always Love You e Saving All My Love For You. Então, a linha Barbie Signature Series também conta com bonecas inspiradas em artistas como Miley Cyrus, também como Kylie Minogue e a Tina Turner, também uma das rainhas do rock and roll mundial. Então, a boneca de Whitney Houston será vendida por $60, cerca de R$305. Então, edição de colecionador mesmo, né? E não é qualquer cantora que ganha uma Barbie. Estamos falando aí da Whitney Houston, uma das maiores vozes aí marcantes da música pop e também do R&B, ao longo da carreira vendeu ali milhões de discos, colecionou prêmios e emplacou sucessos que atravessaram gerações como I Will Always Love You, Sempre Vou Amar Você, que virou uma das músicas mais associadas à carreira dela e uma das músicas mais românticas aí de todos os tempos, né? Então, mesmo que ela tenha morrido em 2012, notícia extremamente triste aí para os fãs da cantora, a voz e a personagem, né? Ela continua sendo influenciada aí por toda uma geração. E agora, além dos discos e dos vídeos que temos dela, os fãs também podem ter um pedacinho dessa história em forma de Barbie. 10 horas mais 22 minutos.
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0: Mudando de assunto, a busca por mais flexibilidade tem mudado a relação dos profissionais com o trabalho presencial, viu? Em São Paulo, por exemplo, um levantamento mostra que o modelo híbrido continua sendo a preferência da maioria, mesmo que o salário ofertado seja 50% maior. Para debater sobre essas questões, a TMC conversou com o Rodrigo Dib, especialista em mercado de trabalho. Vamos ouvir.
2: A gente tem visto, né, esse comportamento do mercado de trabalho, principalmente pós-pandemia, dessa alteração. Antes da pandemia, a gente tinha um costume, né, a cultura de todas as empresas era de um trabalho presencial. Quando veio a pandemia, por uma questão de necessidade, as empresas tiveram que se adaptar, né? E dessa adaptação, até hoje, a gente vê que teve uma modificação nesse mercado de trabalho, que é um pouco do que a gente vai conversar hoje, né? Eu sempre falo da pandemia porque essa é a questão do home office, do híbrido. Ela não veio por um modismo, ela nasceu por uma necessidade. As empresas, para sobreviverem, mudaram o modelo dela porque não dava para sair de casa. E elas começaram a perceber, primeiro, que o colaborador, ele performava na casa deles, e o colaborador também começou a perceber algumas coisas. Primeiro que a qualidade de vida de muitos melhorou, porque aí ficou muito mais claro o quanto que deslocamento, o quanto que não poder almoçar em casa às vezes, ficar com a família, prejudicava. E aí veio, depois que a pandemia acabou, muitas empresas foram voltando para o presencial, mas aquele colaborador, nós, né, ficamos nos acostumando, que poxa, por que não? Quando eu estava só no online, eu era produtivo. Eu conseguia realizar o meu trabalho de boa forma. E isso foi alterando um pouquinho a percepção das pessoas. No momento que a gente vive hoje, muitas empresas querem voltar para o presencial, mas é o que apareceu muito nos dados que a Fernanda comentou. Mas as pessoas, elas também estão olhando que trabalhar no modelo híbrido traz para ela uma qualidade de vida suficiente até para, em alguns casos, ela topar ganhar menos ou ganhar a mesma coisa, mas ele quer sim uma qualidade de vida melhor do que ficar parado no trânsito em São Paulo. Isso voltou com tudo, né? A gente achou que ia melhorar, mas não, ele já está pesado de novo. E também poder ter um pouco mais de flexibilidade para almoçar em casa, para poder olhar alguma coisa da sua rotina sem ser só trabalho, né? É uma tendência que as pessoas querem, mas infelizmente a gente tem muita empresa que está querendo retomar o presencial. Essa é uma tendência do mercado de trabalho. As empresas querem cada vez mais presencial, os escritórios voltaram a se equipar. Só que, e esse é o conflito que a gente está vivendo, porque as pessoas estão verbalizando de forma agora mais prática, né, Fernanda? Não é só um papo do que eu prefiro. Elas já estão verbalizando que, até se for para mexer em alguma questão salarial, eu topo. Então, a gente vive esse momento das empresas querendo voltar para o presencial e as pessoas querendo ficar no híbrido. Né? E eu sempre defendo, né? Na vida, nunca é 8 ou 80. O equilíbrio é o melhor caminho, né? Então, aqui, o que é o melhor olhar? Dependendo do trabalho que você faz, e a gente sempre tem falado isso para os próprios profissionais de recursos humanos, que não é escolher um modelo, é mais importante você olhar para a função que a pessoa faz. Se aquela função que a pessoa faz, se a entrega que ela tem, permite que ela possa fazer um híbrido, porque a entrega dela não vai mudar em termos de qualidade, por que não? Porque também hoje a gente precisa garantir uma melhor condição de trabalho para essas pessoas, em termos de saúde mental, e tudo conta, né? Uma cidade acelerada como é São Paulo, a gente precisa ter um modelo que efetivamente garanta condições de trabalho mais adequadas, né?
0: 10 horas mais 26 minutos. Um beijo para você que acompanha a nossa programação aí no seu rádio em São Paulo e Brasília, no 100.1 FM. Um beijo para os cariocas de plantão também que sintonizam no 101.3, também em Curitiba no 100.3, BH 88.7 e também em Recife no 92.7. Não se esqueça também que você pode acompanhar a nossa transmissão que acontece no youtube.com/TMCNewsBR. Daqui a pouquinho eu trago os principais destaques da política nessa segunda-feira.
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1: TMC. 10 horas mais 32 minutos. E olha só, quem usa caneta emagrecedora tem relatado uma mudança inesperada. Menos vontade de beber álcool. Estudos recentes, ainda em fase inicial, apontam que medicamentos como semaglutida e tirzepatida, né, podem reduzir então a compulsão por bebida alcoólica, porque agem nas mesmas áreas do cérebro ligadas à sensação de prazer e recompensa. Pesquisadores dizem que ainda é cedo para considerar essas canetas um tratamento contra o alcoolismo, mas o fenômeno já é comum nos consultórios. A colunista da TMC, a nutricionista Amanda Figueiredo, comentou se também tem recebido esse tipo de relato dos próprios pacientes.
2: Recebi e recebo com frequência no consultório pacientes que relataram, né, essa diminuição no consumo de álcool e alguns até que relataram que deixaram de beber depois que começaram a usar as canetas emagrecedoras, né? As canetas emagrecedoras, elas agem como análogos de GLP-1, então elas atuam na sensação de saciedade e de recompensa. Então, por isso, às vezes aquela pessoa que bebia, tomava um vinhozinho, falando que merecia, do mesmo jeito que tem gente que come um docinho, um carboidrato, nessas pessoas, ela, como os análogos de GLP-1 atuam nessa recompensa, a pessoa não sentiu tanta necessidade de beber ou ficou satisfeita com muito menos álcool. Então, eu reparei em alguns pacientes, sim. Isso também acontece porque outro sintoma muito recorrente desses medicamentos é enjoo e náusea. Então, às vezes, a pessoa se sente um pouco nauseada, enjoada. Então, o álcool piora essa sensação. Então, muitos pacientes falaram que deixaram de beber álcool também por esse motivo. E como esses remédios, eles fazem com que a digestão fique mais lenta, né? Uma pessoa que não está tomando esse tipo de medicamento, um filé de frango pode demorar 2 horas para fazer digestão. Pessoas que usam esses medicamentos pode demorar 4, 6 horas para fazer a digestão. Então, a digestão ficando mais lenta, o estômago fica com essa sensação de estar mais cheio. Então, às vezes, não cabe, né, a bebida alcoólica. Então, somando esses 3 fatores, a gente já reparou, sim, no consultório, a diminuição. Inclusive, eu estava lendo uma entrevista que falou que nos casamentos, eles já estão calculando o consumo de álcool por pessoa, levando em conta que muitos dos convidados tomam esse tipo de medicamento. Achei bem interessante esse dado também.
3: Olha só, dá para economizar nos convidados.
4: Não, isso é bom. Eu ia perguntar se, por outro lado, tem algum risco nisso, se gera também alguma outra coisa que é preocupante.
2: Sim, como, né, vocês explicaram muito sabiamente, não temos nenhuma relação do tipo que esse tipo de medicamento é um tratamento para o vício do álcool. Então, não adianta a gente, né, de repente, médicos acharem que é só prescrever isso, o paciente vai deixar de consumir. Quando a gente fala de análogos de GLP-1, é tudo muito novo, né? É novidade. Então, a gente não pode afirmar que seria ali um tratamento para pessoas que, de repente, abusam do consumo de álcool. Então, para a gente tomar um pouco de cuidado com essa causa e efeito.
3: Agora, existem estudos mesmo que mostram, né, que essas canetinhas, elas até diminuem a compulsão em geral. Então, é a diminuição da compulsão de alimentos, de bebidas e de tudo, né, em geral. Mas agora você falou uma coisa interessante, doutora, que é o seguinte. Demora mais para fazer a digestão. Então, você come lá um pedaço de frango, demora mais tempo. Da mesma forma com álcool, né? E aí eu queria te perguntar o que acontece com as pessoas que tomam esses medicamentos e exageram no álcool. Qual é o risco da pessoa permanecer, vou falar a palavra mesmo, né? Bêbada por mais tempo. Ou se você tomar como normalmente você tomaria, enfim. Demora para o efeito começar, mas ele também demora para desaparecer. Que relatos você tem ouvido aí sobre o consumo de álcool e o uso desses medicamentos?
2: Demora sim. Já tem muitos relatos de que, primeiro, a pessoa ela fica menos resistente ao álcool. Então, só de começar a beber, ela já fica ali, né, com uma sensação de que está mais bêbada do que antes de usar essas canetas. E da mesma forma que o alimento demora mais para sair, o álcool ele demora mais para sair. né? Então, a mesma quantidade de bebida, você fica com ela mais tempo no organismo. Então, a pessoa, ela fica bêbada por mais tempo e também, ao mesmo tempo, a ressaca vai demorar mais para ir embora, porque é um processo que também vai diminuir ali, né? O álcool vai indo embora muito aos pouquinhos. Então, também, muito cuidado com pacientes que estão em uso dessas canetas com, né, consumo exagerado de álcool também por esse motivo.
5: Muito bem. E ninguém merece uma ressaca prolongada, né?
3: Ainda mais depois dos 40, né, minha pois gente? É, já não é fácil agora. Imagina prolongar uma ressaca depois dos 40 anos. Vai uns 6 dias, pelo menos.
1: 10 horas mais 37 minutos.
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1: Agora nos destaques da política, o Congresso Nacional começou nessa segunda um esforço concentrado para acelerar as votações antes das eleições. Quem explica tudo para você é o Murilo Hernandes.
6: Os trabalhos seguem até sexta-feira. A segunda rodada está prevista para acontecer entre os dias 31 de agosto e 3 de setembro. Fora destas datas, a expectativa é de um ritmo menor de votações, já que muitos parlamentares estarão envolvidos nas campanhas eleitorais. Na Câmara, os líderes vão se reunir na terça-feira com o presidente Hugo Mota para definir os projetos que devem entrar na pauta. Entre as propostas está uma medida do governo que prevê o uso de recursos extras do petróleo para reduzir impostos sobre combustíveis. Também podem avançar projetos sobre a criminalização da misoginia e o aumento do limite de faturamento dos microempreendedores individuais, os MEIs. No Senado, a pauta inclui propostas para estimular a produção de fertilizantes e a criação de fundos para o Judiciário, o Ministério Público e a Defensoria Pública. Já duas prioridades do governo devem ficar para depois das eleições: o fim da escala de trabalho 6x1 e as mudanças na segurança pública. As duas propostas enfrentam resistência entre os parlamentares e, por isso, não devem avançar neste período de esforço concentrado.
1: E olha só, Sérgio Moro não compareceu ao primeiro debate entre candidatos ao governo do Paraná. Em resposta à TMC, Ratinho Júnior, que é atual governador do estado, comentou a ausência e afirmou que o candidato do PL não tem plano de governo. Os detalhes você confere com a Isabela Miranda.
7: O governador Ratinho Júnior classificou como natural a ausência de Sérgio Moro, do PL, candidato ao governo do Paraná, no primeiro debate que foi realizado. Em resposta ao questionamento da TMC, o governador afirmou que Moro conhece muito pouco o estado.
8: Natural, eu acho que ele conhece muito pouco o Paraná, né? E não tem plano de governo. Se você pegar, e não é uma crítica pessoal, mas se você pegar o histórico das entrevistas dele, o plano de governo é destruir o PT. Isso o Paraná já fez. Nós aqui, o Paraná tem 4 cidades administradas pelo PT que não chega a 10 mil habitantes. Então, esse serviço nós já fizemos lá atrás. E o combate de discussão ideológica, né, de ser questão de direita e esquerda, é Brasília. Lá é o grande centro realmente para poder se discutir esses temas.
7: O governador ainda elogiou o desempenho de seu candidato, Sandro Alex, também do PSD.
8: Eu gostei muito, porque mostrou o preparo do Sandro Alex, né? Muito claramente dá para ver que ele conhece muito bem o estado e apresentou as propostas, defendeu aquilo que a gente tem feito de trabalho e de legado aqui. Achei que foi muito importante para os paranaenses.
7: Sérgio Moro não compareceu ao debate da Band Paraná, que foi realizado na noite deste domingo. Estiveram presentes apenas Requião Filho, candidato ao governo do estado pelo PDT, e Sandro Alex, candidato pelo PSD.
1: E o presidente do Tribunal Superior Eleitoral voltou a defender a segurança do sistema eletrônico de votação. Os detalhes com Murilo Hernandes.
6: Durante um evento realizado pelo TSE em Brasília, o ministro Cássio Nunes Marques reforçou a segurança das urnas eletrônicas e falou sobre o risco da desinformação nas eleições. A declaração ocorreu no Autódromo Nelson Piquet durante a corrida pela democracia promovida pelo Tribunal Superior Eleitoral. Nunes Marques afirmou que os questionamentos sem fundamentos sobre o sistema de votação podem afastar eleitores das urnas.
9: Essa desinformação, eu espero que tenha saído menor, e apequenada durante toda essa semana. Desacreditar o sistema brasileiro de votação é desconvidar o eleitor a comparecer às urnas. Então hoje é um dia de comemoração. Nosso papel não é tratar individualmente dos problemas, mas sempre voltado todas as ações do TSE. Primeiro, é fortalecer a segurança cibernética, fortalecer o nosso sistema de votação e tentar levar de uma forma eficiente essa informação para toda a sociedade brasileira.
10: O ministro também alertou para o risco de informações falsas ou distorcidas chegarem aos eleitores, principalmente durante o período eleitoral. A declaração ocorre semanas depois de o senador Flávio Bolsonaro voltar a questionar a transparência do processo eleitoral durante um encontro com embaixadores. O movimento retoma uma estratégia usada pelo ex-presidente Jair Bolsonaro em 2022, quando apresentou suspeitas sobre as urnas eletrônicas sem apresentar provas. Para reforçar a segurança das eleições e combater informações falsas, o TSE criou nesta semana um conselho consultivo sobre a integridade internacional nas eleições de 2026. O grupo vai ajudar a presidência do tribunal em ações para proteger a legitimidade e a normalidade do processo eleitoral. O TSE também mantém parcerias com plataformas digitais para combater conteúdos falsos, manipulados ou fora de contexto. O desafio, segundo Nunes Marques, também está no ambiente digital, principalmente com o avanço da inteligência artificial e a velocidade com que as informações podem se espalhar. 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
1: E olha, o novo advogado de Daniel Vorcaro quer destravar a delação premiada no Supremo, que não tinha rolado antes depois de várias propostas. Você confere os detalhes agora com Rafael Felitti.
11: Contratado recentemente para a defesa de Daniel Vorcaro, o advogado Daniel Bialski já solicitou uma audiência com o ministro André Mendonça, relator do caso no Supremo Tribunal Federal. O objetivo do encontro é retomar as negociações para uma delação premiada. Esta seria a terceira tentativa de acordo do ex-banqueiro. Duas propostas foram rejeitadas, tanto pela Polícia Federal quanto pela Procuradoria-Geral da República. Em ambas as tentativas, os investigadores entenderam que não havia fatos novos e que faltava capacidade de Daniel Vorcaro para ressarcir os cofres públicos. A PF e a PGR têm acesso a celulares de Vorcaro e de outros envolvidos no caso Master, o que deu aos investigadores um amplo material probatório. E por isso as informações trazidas foram consideradas insuficientes. O advogado Daniel Bialski quer reverter a situação. Daniel Vorcaro está preso no 19º Batalhão da Polícia Militar em Brasília, conhecido como Papudinha, por determinação do ministro André Mendonça. A audiência, que deve ocorrer nos próximos dias, será decisiva para definir se a possibilidade de delação premiada de Daniel Vorcaro voltará ao radar das autoridades.
1: E o governo Lula corre contra o tempo para garantir a aprovação da medida provisória que acaba com a chamada taxa das blusinhas. De Brasília, o Rodrigo Vicente te explica.
12: A MP da taxa das blusinhas foi assinada em 12 de maio, mas foi prorrogada pelo presidente do Senado, Davi Alcolumbre, que não viu condições de aprová-la no Congresso Nacional naquele momento. Bem, agora não há mais condições de prolongar o prazo. A medida provisória precisa ser apreciada até o dia 8 de setembro aqui pelo Congresso Nacional. Caso não seja avaliada, ela perde a validade e o imposto volta a ser cobrado. Mas vale destacar que medidas provisórias, elas têm força imediata, né? Mas com um prazo. Há algumas questões, no entanto, que travam aqui a tramitação no Congresso Nacional. Primeiro, que há uma infinidade de matérias para serem votadas e o Congresso vai trabalhar apenas em dois esforços concentrados antes das eleições. Com muita matéria a ser analisada, portanto, tudo acaba ganhando status de urgência. Segundo, que há pressão do setor de varejo que se beneficiou com a medida, uma vez que, ao encarecer o produto trazido de fora, deu-se preferência para o produto interno. Bem, desde maio, contudo, houve uma explosão na venda de produtos internacionais em detrimento dos produtos vendidos aqui no Brasil. Outro ponto complicado é a dificuldade de diálogo entre o governo Lula e a presidência do Senado. Já os partidos de Centrão aí enxergam a medida como eleitoreira, já que ela foi editada próxima das eleições, uma vez que a medida anterior era condenada por boa parte da população. Bem, já se caducar, embora demonstre fraqueza para a base governista, o Congresso levaria a culpa, por ser uma medida popular, às vésperas das eleições.
1: E o governo federal lançou uma nova etapa do Desenrola, focado em trabalhadores informais com dívidas em dia. Você confere as informações com Brian Valêncio.
13: O Desenrola Adimplentes começou a operar com novas regras para a participação das instituições financeiras. O programa oferece crédito em condições mais favoráveis para trabalhadores informais que mantiverem suas dívidas em dia, mas que enfrentam juros altos, e também para estudantes e empreendedores que seguem pagando financiamentos estudantis. De acordo com o governo, até 500 mil trabalhadores informais e 100 mil beneficiários do FIES devem procurar o programa. Nas operações, 30% dos recursos serão bancados pelas próprias instituições financeiras e os outros 70% pela União. O programa é uma nova etapa do Desenrola 2.0, lançado em junho. Podem participar trabalhadores sem carteira assinada, que não sejam servidores públicos, aposentados ou até pensionistas do INSS. É necessário ter uma dívida de crédito pessoal não consignado, ter pago pelo menos 4 parcelas e estar em dia ou com atraso de até 90 dias na dívida. O saldo devedor pode ser de até R$15 mil por instituição. A dívida será substituída por um novo crédito, com juros de até 1,99% ao mês. A nova parcela não pode superar 90% do valor anterior. Para contratos do FIES firmados até 2017, com menos de 90 dias de atraso, em 4 de maio de 2026, o programa prevê desconto de 12% para pagamentos à vista. Inicialmente, as operações vão ser oferecidas pelo Banco do Brasil e pela Caixa Econômica Federal. Para aderir, o beneficiário também vai ter que aceitar bloqueio do CPF em plataformas de apostas online por 6 meses.
1: E a Polícia Federal mira o filho do presidente Lula em investigações sobre tráfico de influência. Quem explica é o Rafael Felitti.
14: O foco dos 3 inquéritos em andamento é apurar um suposto esquema de tráfico de influência. Os investigadores buscam descobrir se integrantes do governo federal receberam vantagens indevidas para favorecer o empresário de forma ilícita, junto a órgãos públicos e também ao Palácio do Planalto. O caso tramita no Supremo Tribunal Federal com relatoria dos ministros André Mendonça e Flávio Dino. Lulinha entrou no radar da PF devido à proximidade com a lobista Roberta Lussinger, apontada como peça-chave nos descontos irregulares do INSS. Morando na Espanha desde 2024, Lulinha deve ser convocado para prestar depoimento presencialmente no Brasil. Em declarações públicas recentes, o presidente Lula garantiu que se o filho for formalmente acusado ou chamado pela justiça, ele virá ao país. A defesa de Lulinha também reforçou o compromisso, afirmando que o empresário está à disposição das autoridades para prestar todos os esclarecimentos.
1: E o Ministério Público de Minas Gerais tenta impedir a contratação de shows de Ana Castela e outros artistas por R$1.800.000 em uma cidade com 4 mil habitantes, no caso a cidade Santa Bárbara do Tugúrio, em setembro. Então o TMC 360 usou esse exemplo para falar do uso de verbas públicas para grandes eventos, muitas vezes desproporcionais, com o gestor da Central das Emendas e pesquisador associado da PUC-Rio, Bruno Bondarovski. Vamos ouvir.
15: O que a gente está vendo é muitos shows sendo realizados com verba pública, e aí não é que o show não seja uma coisa boa, que a cultura não seja importante, que não seja também o lazer uma necessidade da população, mas a gente está vendo uma verba desproporcional ao orçamento das cidades, aos problemas que essas cidades têm, é gasta em shows, em cachês, em grandes produções, que certamente também dão muita visibilidade política. Então, eu acho que vocês trouxeram um exemplo grande, mas olhando aqui para os dados da Central, a gente tem, não são dezenas nem centenas, a gente tem milhares de exemplos na Central das Emendas que eu posso identificar shows nas cidades brasileiras, especialmente as pequenas. Isso é que mais chama atenção.
16: Bruno, vou pedir para, em instantes, você trazer alguns desses exemplos. Agora, eu queria fazer uma pergunta muito franca para você, que se debruça sobre esse assunto, que entende muito bem do assunto e que também escuta e lê as justificativas de prefeitos, enfim, dos políticos. Onde é que está a falta de noção da gestão pública? Porque é o nosso dinheiro, a gente está falando de dinheiro público que vem, chega por várias formas, chega de várias formas, seja emenda parlamentar ou não, mas quando a gente trata do orçamento da nossa casa, eu entendo que o orçamento público seja um pouquinho diferente. Mas se a gente recebe um salário de R$1.000, a gente não deveria gastar R$1.500, fazendo uma analogia quase que precisa aí, com um show, com o Lollapalooza da vida, um Rock in Rio. A gente economiza. Quem sabe, daqui a 6 anos, eu me planejando, consigo ir. Infelizmente, é uma realidade. Quando a pessoa tem um orçamento apertado, ela sabe que é assim. Agora, como é que os prefeitos, como é que os políticos continuam justificando essa falta de responsabilidade com o dinheiro público?
15: Ah, Joana, tá aí uma pergunta, não sei se é de milhões, mas é muito delicada, né? Eu acho que cada prefeito, eu já trabalhei em prefeitura pequena e prefeitura grande, como gestor. Cada prefeito também escolhe as suas prioridades. Tem que pensar, a gente tem que pensar sempre que o político, ele deseja maximizar o resultado do seu mandato. Então, se ele está fazendo show, é porque ele tem algum retorno com aquele show. Seja um retorno político, que as pessoas vão gostar, valorizar, ficar agradecidas, seja um retorno financeiro, se tiver algum sistema de desvio, algum sistema de corrupção. Vamos dizer, esses são os principais motivadores. Agora, se pegar ali o cerne da sua pergunta, por que ele não investe, por exemplo, mais em educação, ou em saúde, ou em saneamento, aí... Enfim, a gente cresce aqui para... quais são os critérios que exigem que o governante atue naquelas necessidades maiores da população? Quais são as prioridades? Qual a nossa capacidade de gestão no Brasil? A gente tem um desafio, né? A gente tem 5.570 cidades no país. Você está falando aí de mais de 5 mil gestores. Se você botar o secretário, são 50 mil subsecretários. Então, a gente tem um desafio até demográfico de gestão associado ao que você falou. Quem que aceita essa prioridade? E aí eu acho que toca num ponto importante, Joana, que é a questão da verba parlamentar. Então, a verba parlamentar, no caso as emendas que a gente está falando, ela vai para a cidade e ela participa de um show, ou financia um show, que parece tudo bom, porque o parlamentar manda dinheiro, é bom para ele que aparece ajudando uma cidade. O prefeito faz o show, é bom para ele que se promove. A população vai ao show, parece que é bom também, porque de certa forma está recebendo lazer. Mas no final, o que não está sendo atendido? São os problemas estruturantes que você trouxe. É saúde, educação, saneamento, transporte, é falta de emprego e estrutura para o desenvolvimento econômico. Então acho que esse é o pulo do gato, que a gente está gastando com o que é fácil e que dá vitrine e não está fazendo o dever de casa de cuidar do país.
17: Essa discussão, professor, ela é muito importante e, ao mesmo tempo, ela foge do dia a dia das pessoas. O cidadão vive na cidade. Mas a gente fica inundado de discussões sobre quem está ganhando ou quem está disputando a corrida presidencial, por exemplo. A gente está inundado com o que o Congresso faz ou deixa de fazer. Então, a pergunta é, do ponto de vista do cidadão, como é que a lei ou a legislação protege, né, desse tipo de gasto exacerbado de dinheiro público? Porque a gente sabe que a ponta de lá, final, é o prefeito, é a Câmara, é tudo mais. Mas tem todo, como o senhor descreveu, é um mecanismo super complicado e que não vem de hoje, né? Então, de que maneira o cidadão está protegido? Se é que está, né? Sei lá.
15: Eu acho, Felipe, que a gente tem que aproveitar esse ano, que é ano eleitoral, porque, assim, respondendo precisamente a sua pergunta, o cidadão não tem uma proteção de que o dinheiro vai ser gasto no que seriam as prioridades estruturantes. Essa é uma escolha política. Felizmente, a gente tem, no Ministério Público, algumas pessoas que estão atentas a isso e as denúncias também da população. Acho que denúncia é sempre um caminho importante. Agora, o cidadão, no ano eleitoral, ele tem essa possibilidade de olhar o que os parlamentares fizeram do tempo deles e das emendas deles e das opiniões que eles têm sobre esse sistema e poder escolher melhor. A cada 4 anos, a gente tem a oportunidade de rever quem está cuidando do nosso dinheiro, seja no nível federal, estadual ou municipal, né, de forma descasada, dois anos depois. Então, é a hora que o cidadão tem para ver o que, que foi feito do dinheiro das emendas, o que, que foi feito do dia a dia do parlamentar. Porque também as emendas, de certa forma, capturaram o tempo e a energia do parlamentar para aplicação direta do dinheiro. E quem está fiscalizando o executivo? Quem está fiscalizando as leis? Então, acho que essa é uma pergunta que está posta no Brasil e que essa é uma eleição importante para a gente tratar isso. Qual a opinião de cada parlamentar, cada candidato, sobre as emendas, sobre a forma como as emendas parlamentares estão sendo gastas? Eu estou focando nesse tema não só por causa da Central das Emendas, que eu estou à frente, mas porque são 60 bilhões de reais que todo ano vão das verbas federais, ou seja, os nossos impostos que vão para Brasília, imposto de renda, imposto sobre produção industrial, imposto de importação, são os grandes impostos que vão para Brasília e são redistribuídos com emendas, eventualmente para pagar cachês de shows.
16: Agora, para a gente encerrar, Bruno, se você puder nos explicar como é que a gente pode usar a plataforma se a gente quiser ver qual é o uso das emendas parlamentares. Acho que é um serviço público bem interessante. A gente cobra muito transparência aqui na TMC. É uma das nossas bandeiras. Transparência, não só na gestão como um todo, mas na gestão do recurso público, do nosso dinheiro. E se você puder destacar algum dado que você tenha separado para a gente ter ideia também do que a gente pode encontrar se a gente sentar, abrir o computador e fizer uma busca no portal. É um portal, site, né?
15: É um portal, então. Nós somos uma organização, mas o portal é uma plataforma, eu acho até, porque tem tanta gente conectada, mas o portal ele surge para facilitar justamente essa transparência, porque os dados do governo, eles estão espalhados em muitas bases e eles não se falam. Então, a gente busca tudo isso e coloca na plataforma Central das Emendas. Ela é totalmente gratuita, é uma organização sem fins lucrativos, é só entrar e você já pode escolher o candidato no painel de dados, escolher a sua cidade, escolher o tema que você quer analisar e aparecem gráficos, rankings, detalhamento de todas as emendas. E a gente fez recentemente uma nova ferramenta, chama Busca Pix, que é para buscar nas emendas Pix o que está acontecendo. Porque nos portais do governo você só tem os dados grandes, assim, é para a saúde, é para a educação, mas a gente pega os textos e diz assim, não, eu quero saber sobre show, eu quero saber sobre asfalto, eu quero saber sobre festa junina, e aí a pessoa pode procurar. Aí pensando nisso, para a matéria aqui de hoje, eu fiz uma pesquisa que eu procurei show, cantor, cantora, apresentação musical, apresentação artística. Veja, me retornou 1.225 emendas. Eu vou chamar emenda porque eles dividem em pedacinhos, mas podemos chamar emendas. 169 milhões no total dos últimos 6 anos. Começou lá em 2020 com 15 mil, depois já foi para 1,7 milhões, ano passado 50 milhões e esse ano que ainda não acabou, 38 milhões. Então são verbas que estão indo diretamente para financiar shows, muitas vezes os cachês, a produção, e que, como eu falei, não parece ruim se não estivesse saindo de talvez maiores urgências para o país e para a população. Aí eu peguei 3 exemplos, tá? Mas você vê que são 3 exemplos de 1.225. Escolhi um em São Paulo, no Rio, e um de um artista. O de São Paulo é da cidade de Morungaba, em São Paulo. Foi o senador Jordano que mandou uma emenda de quase 3 milhões a emenda, 2,9 milhões, e financiou uma festa chamada Morungaba Rodeio Fest, festa do peão de Morungaba, de 19 a 23 do 11 de 25. E aí tem Henrique e Diego, tem o valor dos cachês, Fernando e Sorocaba, César Menotti, Ana Castela, como a gente falou hoje, Fiduma, enfim, vão os nomes e os cachês de cada um. É tudo público, tá? Eu posso também ler aqui os valores, não tem problema. Depois eu resolvi ver Miguel Pereira, foi uma emenda do deputado Júlio Lopes, em valores das apresentações, deu 2,7 milhões. Festa de Nossa Senhora da Glória 2024, no Rio de Janeiro. Então, também achei aqui Michel Teló, cantora Paula Fernandes, foram uns 10 artistas, tem aqui Tiaguinho, foram muitos artistas, tem aqui o valor também das empresas contratadas para as apresentações musicais Ferrugem, vários. Todos também com cachê. Quem tiver curiosidade, entra no site, se vocês quiserem saber, eu leio alguns também aqui. E por fim, eu aleatoriamente escolhi os shows do Zezé de Camargo, fiquei curioso, ele já teve aqui registrado, só de emenda Pix, 1,7 milhões pagos a esses shows. Em 2026 vai ser em Mirabela, Minas Gerais, em 25 em município de São José do Egito, em Pernambuco. Teve também, tem também 26 Japoatã, no Sergipe, então é Brasil inteiro, dá para ver, né? Carmésia, Minas, e teve em 23 Araguapaz, em Goiás.
17: É a terra das oportunidades, né, gente?
16: Qual é, só pra gente falar aqui, então, qual é o portal, a plataforma, para as pessoas que quiserem acessar?
15: O nome é Central das Emendas e o site é centraldasemendas.info. É totalmente gratuito. Se cadastra e passa a receber informações, orientações, a gente tira dúvida também. O objetivo é que o Brasil possa entender melhor o que está acontecendo com o dinheiro público dos nossos impostos.
1: 11 horas mais 3 minutos.
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3: 11 horas mais 4 minutos. Vem você também ficar informado no nosso Resumo TMC. Os Estados Unidos aceitaram o pedido do Brasil para discutir na Organização Mundial do Comércio as tarifas sobre produtos brasileiros, que podem chegar a 37,5%. A medida abre uma rodada de negociações entre os dois países. A China também pediu para participar da discussão, alegando que as tarifas americanas afetam seus produtos. Michel Bolsonaro deve receber o apoio do Podemos e do Republicanos na disputa por uma vaga no Senado pelo Distrito Federal. A articulação, com apoio da governadora Celina Leão, busca fortalecer a aliança em torno da candidatura. Michel aparece entre os nomes mais bem colocados nas pesquisas para o Senado no DF. E o candidato à presidência, Ronaldo Caiado, apresentou um plano de segurança que cria o conceito de terrorismo doméstico para enquadrar facções como PCC e Comando Vermelho. A proposta prevê penas mais duras para integrantes e financiadores de organizações criminosas, além da maior atuação das Forças Armadas nas fronteiras e uma força policial integrada entre países da América do Sul. O candidato também anunciou o promotor Lincoln Gaquia como ministro da Segurança Pública em um evento

0: E a pesquisa Nexus BTG mostra empate técnico entre Lula e Flávio Bolsonaro na rejeição. 48% rejeitam Lula e 50% rejeitam Flávio. No primeiro turno, Lula lidera com 40% contra 35% de Flávio. Em um possível segundo turno, os dois também aparecem tecnicamente empatados, com 47% para Lula e 44% para Flávio. Ainda falando do Banco Master, a Polícia Federal cumpriu 8 mandados em Maceió para investigar investimentos de 97 milhões de reais do Fundo de Previdência dos Servidores no Banco Master. A operação apura se tiveram ali irregularidades na escolha e na gestão desses investimentos que podem afetar os recursos das aposentadorias dos servidores municipais. E a pesquisa Focus reduziu pela sexta semana seguida a previsão de inflação para 2026 de 5,03% para 5,02%. O mercado também revisou para baixo a expectativa de crescimento da economia. A previsão para o PIB caiu de 1,99% para 1,98% neste ano e de 1,57% para 1,52% em 2027. Já as projeções para a Selic foram mantidas, ali em 13,75% em 2026 e 12% no ano seguinte, ou seja, 2027. A empresa brasileira de aeronáutica, a Embraer, registrou lucro de 1,11 bilhão de reais no segundo trimestre, alta de 25% em relação ao mesmo período do ano passado. A receita também foi recorde para o trimestre, com 11,34 bilhões de reais, e a empresa elevou a previsão de margem operacional e fluxo de caixa para 2026. E o transporte rodoviário entre estados perdeu 17% das linhas nos últimos 8 anos. Hoje, mais de 3.300 municípios brasileiros estão sem atendimento regular de ônibus. Segundo o levantamento da Associação Brasileira de Mobilidade e Tecnologia, a Amobitec, 80% das rotas são operadas por apenas uma ou duas empresas. A entidade afirma que a concentração do mercado reduz a oferta, principalmente em cidades menores. Agora vamos para o noticiário internacional. O presidente da Colômbia, Abelardo de la Espriella, cancelou a agenda e convocou um comitê para coordenar a resposta ao terremoto que atingiu o país. Infelizmente, mais de 100 pessoas morreram e o terremoto teve ali magnitude revisada para 7,4 e aconteceu a 96 quilômetros de profundidade. 11 horas mais 9 minutos.
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0: Ainda falando da eleição, das eleições que estão chegando aí pertinho, né? Então, falando de Fernando Haddad, ele apresentou um plano de segurança pública para São Paulo e aproveitou o lançamento para atacar a gestão Tarcísio de Freitas. Quem acompanhou e explica tudo para você é o Ailan Bernardo.
2: O SP protege e concentra as propostas em 3 áreas. Policiamento, proteção às vítimas e combate às organizações criminosas. O uso da inteligência artificial para facilitar os registros de boletins de ocorrência é um dos focos do plano. O candidato também propõe integrar câmeras, registros e informações do 190 para identificar locais e horários de maior incidência criminal e direcionar viaturas. O plano foi apresentado na presença das candidatas ao Senado, Marina Silva e Simone Tebet. Haddad ainda fez críticas a Tarcísio e disse que a maior falha do atual governo foram nomeações erradas para cargos de liderança nas secretarias que cuidam da segurança do Estado.
3: Quer dizer, você quebrou o comando da Polícia Militar com nomeações que praticamente colocaram para aposentadoria profissionais jovens, coronéis jovens e experientes. Acabaram se sentindo desprestigiados e se aposentaram. Então não houve uma sabedoria na escolha, né, dos líderes, né, do topo do comando. A nomeação do Coutinho foi um desastre, né, um verdadeiro desastre. Mas são coisas que não têm cabimento.
0: E o presidente da Câmara, Hugo Mota, decidiu tornar público o apoio à reeleição do presidente Lula. Quem traz os detalhes diretamente de Brasília é o Murilo Hernandes.
4: O anúncio foi feito nesta segunda.

0: Segunda-feira, durante a posse da advogada Giovana Maier como desembargadora do Tribunal Regional Eleitoral da Paraíba, Hugo Mota afirmou que esperava uma definição do partido antes de tornar pública a própria posição. Segundo o deputado, o apoio ao presidente Lula está de acordo com o que o grupo político dele considera melhor para o país. O Republicanos decidiu manter neutralidade na eleição presidencial de 2026, mas liberou os filiados para fazer alianças nos estados. Na Paraíba, porém, o cenário é diferente. O partido participa da articulação que apoia a reeleição do governador Lucas Ribeiro, do Progressistas, em uma chapa que também conta com o PT. Hugo Mota também é candidato à reeleição para a Câmara dos Deputados. O apoio a Lula ocorre durante a formação das alianças estaduais para as eleições deste ano e reforça a reaproximação de Mota com o grupo político que apoia o presidente Lula. Apesar da declaração, a posição de Mota não representa uma decisão nacional do Republicanos que mantém a neutralidade na disputa pela presidência da República. Na Paraíba, o apoio acompanha a articulação do grupo político local para as eleições de outubro. 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
1: Olha essa notícia, depois de audiência de custódia, o ex-marido de Maria da Penha tem a prisão mantida. O repórter Júlio Andrade tem as informações.
2: O ex-marido da ativista vai permanecer preso preventivamente. Marco Antônio Heredia Viveiros tem 80 anos e foi preso em Natal por conta de uma entrevista dada a uma emissora de televisão sobre a tentativa de feminicídio que cometeu contra a ex-mulher. De acordo com o Ministério Público do Ceará, ele descumpriu uma medida protetiva imposta pela Justiça do Ceará, onde os casos de violência ocorreram, e proíbem Marco Antônio Viveiros de divulgar informações sobre o processo e o nome ou imagem das vítimas. Elas foram expedidas pelo primeiro juizado da violência doméstica e familiar contra a mulher de Fortaleza em favor da ativista e de duas das três filhas deles. O crime contra Maria da Penha aconteceu em 1983. Marco Antônio foi condenado pela tentativa de feminicídio da ex-mulher. Além de decretar a prisão preventiva, também foi determinada a retirada imediata do ar de conteúdos relacionados à entrevista e a proibição da veiculação da reportagem ou divulgação em quaisquer plataformas. A defesa informou que vai pedir à justiça a substituição da prisão preventiva por prisão domiciliar, com base na idade e nas comorbidades de Marco Antônio. O pedido ainda será analisado pela Justiça.
1: E um médico veterinário de 30 anos morreu de febre maculosa no norte fluminense. Febre maculosa, que é uma doença ali infecciosa transmitida pela picada do carrapato estrela. Quem conta essa história é a Júlia Novaes.
3: Secretaria Municipal de Saúde de São Fidélis, município do Norte Fluminense, reafirmou seu compromisso com a transparência e garante que irá manter a população informada diante da confirmação da morte de um cidadão de 30 anos por febre maculosa. O órgão reforça que adotou as providências cabíveis diante da suspeita e confirmação da doença e realizou a notificação do caso, o encaminhamento das amostras para análise laboratorial e o acompanhamento das orientações junto aos órgãos competentes. A febre maculosa é uma infecção causada por bactérias transmitidas pela picada do carrapato. Segundo o Ministério da Saúde, quando agravada, pode causar gangrena e paralisia nos membros e levar a óbito. O infectologista José Pozzi explicou a transmissão e os riscos da doença.
4: Esse carrapato, quando ele pica esse animal, o carrapato se infecta e quando ele pica o ser humano, ele transmite essa riquetícia para o ser humano. É uma doença que se apresenta com uma febre muito alta, de início súbito, associado a dor de cabeça, enjoo, náusea. Costuma dar uma dor muito intensa nos músculos e nas articulações. Aparecem umas manchas vermelhas pelo corpo. Muitos dos casos que não são descobertos ou são tratados de forma errada evoluem para a morte, uma doença que tem um potencial de agravamento grande.
3: O município de São Fidélis manifestou sua solidariedade aos familiares e amigos de Gabriel Serra, médico veterinário e empresário vítima da infecção. Foram confirmados 14 casos e 4 óbitos por febre maculosa em todo o estado do Rio de Janeiro, somente neste ano, de acordo com a Secretaria Estadual de Saúde.
1: E atenção para um caso que parece inacreditável, aconteceu em Juiz de Fora, em Minas Gerais. Um homem descobriu que está morto de novo, é isso mesmo que você ouviu. Ele descobriu que ele estava morto de novo para o sistema do governo federal. O Murilo Luiz explica essa história para você.
5: Motorista de Juiz de Fora, de 45 anos, voltou à justiça depois de descobrir que ainda aparece como morto em um sistema do governo federal. O problema foi identificado quando ele tentou retirar um medicamento pelo Farmácia Popular e teve o pedido negado, porque o CPF consta como cancelado por óbito no Cartão Nacional de Saúde. E a situação não é nova. Em 2007, o homem já havia descoberto o mesmo erro e conseguiu, por uma decisão judicial, para corrigir esse cadastro. A União e o INSS foram condenados a pagar indenização por danos morais, que chegou a cerca de R$ 7.500 e foi quitada em 2014. Agora, quase 20 anos depois, o motorista afirma que o problema não foi resolvido de forma definitiva. A defesa pede pelo menos R$ 30.000 por danos morais e uma multa diária de R$ 2.000 caso uma nova decisão não seja cumprida. A Justiça determinou que a União apresente todo esse histórico do processo de registro de óbito.
1: 11 horas mais 18 minutos e olha só, em São Paulo teve alertas de fortes ventos na semana passada, como a gente repercutiu aqui ao longo da nossa programação, mas uma dúvida sempre paira. A cidade de São Paulo está preparada para eventos climáticos de grande porte? Em entrevista à TMC, a Samira Rodrigues, conselheira do Conselho de Arquitetura e Urbanismo de São Paulo, falou se a cidade suporta eventos climáticos de grandes proporções. Vamos ouvir.
6: Quando a gente vai falar sobre estar preparada, a gente tem que pensar que ela não é só uma questão de hoje, por exemplo, o comitê de crise estar ou não ativo, que é muito importante, mas também pensar qual que é o planejamento feito ao longo dos anos, né? Hoje, quando a gente chega numa crise, ela vai lidar com tudo que a gente já preparou da cidade até hoje, né? Então, dizer que a cidade está preparada, eu acho muito difícil. Eu diria que a gente corre o risco de ter sérias consequências, como a gente já vem vendo, né, ao longo dos anos, em outros momentos de crise. Ou mesmo o que a gente tem, por exemplo, todo fim e começo de ano, com as chuvas intensas de verão, que a cidade já sofre bastante e que a previsão seja pior, né, por conta do Super El Niño previsto para esse segundo semestre de 2026.
7: Pois é, Samira, inclusive, né, até te pergunto sobre isso, porque quando chove muito em São Paulo, a gente sempre chega aqui no Paulista TMC e noticia, olha, tantos bairros estão sem energia elétrica, ventos realmente muito fortes, então, quais os próximos passos, pensando no poder público, mas também no nosso cotidiano, que a gente pode fazer em relação a esse futuro que pode ser de curto prazo?
6: Sim, eu acho que a curto prazo é óbvio que tem, né, medidas emergenciais a serem feitas. A gente sabe, a gente viu, né, uma crise enorme no último verão com a questão das podas de árvore, por exemplo, que gerou até uma crise um pouco política, né, entre de quem era a responsabilidade, se Enel, se prefeitura. Então, por exemplo, essa questão da poda, né, do manejo das árvores, de pensar o quanto é importante a arborização urbana, né, até para garantir uma melhora na qualidade ambiental e que previne também, né, esses momentos de crise, mas que pensar que algumas precisam ser podadas, né, serem manejadas, e que a prefeitura e a Enel precisam dar conta, cada uma dentro da sua responsabilidade, mas elas precisam dar conta. A gente tem a questão da limpeza do sistema de drenagem também, para evitar. A Defesa Civil vem fazendo um trabalho também importante, que é o de envio de mensagens, né? Então a população recebe no celular quando a gente vai ter algum evento mais forte, então que a população possa se preparar de alguma forma. Acredito que essas, assim, para uma questão emergencial. E, né, a questão do comitê de risco está atento, né, durante as ocorrências para poder prevenir e fazer algum atendimento durante o momento.
8: Você citou poda de árvore, queda de árvore, que é uma questão que a gente quer enfatizar bastante. Essas quedas de árvores sobre a rede elétrica, é um dos principais fatores dos apagões, né? Então, de repente, a queda, a poda de árvore é o essencial ou outras medidas também podem ser adotadas para evitar, então, esses apagões, essas árvores que caem nos fios elétricos?
6: Acho que essa hoje é a principal, mas lembrando que a poda de árvore, ela não só é importante para, né, para a questão elétrica, né, de manter o abastecimento elétrico da cidade, né, de alguns pontos, mas também que a gente tem muitas ocorrências que chegam a mortes, né, por conta da queda de árvore, que, né, já tivemos casos que caem em cima de carro e algumas pessoas se acidentam ou mesmo chegam a morrer.
7: Samir, uma dúvida que eu tenho, quando a gente fala de segurança pública, a gente sempre fala da importância de municípios, estados, governo federal atuarem juntos. Quando a gente fala da situação climática, também seria o caso, e aí pensando realmente a longo prazo, a gente conseguir alinhar, enfim, fazer desenhos que possam ter a colaboração de todos os, enfim, estados, os municípios que estão nos estados e também do governo federal, como que você avalia essa conjuntura?
6: Sim, isso a gente vai até acabar falando, né, o de sempre, mas que eu acho que para muitos temas isso é um problema, né, que é um problema estrutural que a gente tem, que é das instâncias se conversarem, né, do município, estado e ente federal conversarem para fazer esse planejamento, né. Os municípios vão executar isso, mas muitas das fontes de recurso vem do governo federal, estadual, e também muitas responsabilidades são também do governo estadual, por exemplo. Então, se esses entes não se conversam, o planejamento fica muito difícil. Porque a gente precisa, né, como já falei anteriormente, a gente precisa pensar no planejamento de ações a longo prazo e, óbvio, em soluções momentâneas para resolver quando a gente está no momento de crise.
1: Agora, um dado preocupante. 7 em cada 10 profissionais de enfermagem em São Paulo já foram vítimas de agressão no trabalho. É isso mesmo. É o que mostra um levantamento do Corem SP, que é o Conselho Regional de Enfermagem de São Paulo, feito com mais de 4 mil profissionais entre enfermeiros, técnicos e auxiliares. O número é menor do que o registrado no ano passado, quando eram 8 em cada 10. Mas ainda assim revela um problema recorrente na categoria. Para falar sobre isso, a TMC conversou com a Vanessa Scarcella, coordenadora da comissão do Corem SP de combate à violência. Vamos ouvir.
9: A violência com os profissionais de enfermagem, ele não é um problema novo, né? O Corem, ele já vem acompanhando essa situação há algum tempo. Justamente por isso, né, percebeu aí a necessidade de fazer as sondagens, né, para garantir aí a qualidade e segurança desse profissional que está nativo. Agora, em julho, nós fizemos uma nova sondagem. Nós tivemos uma sondagem no ano passado, 2025, foi a primeira sondagem que a gente fez, diante dos vários casos que estávamos acompanhando, que vinham acontecendo. Em 2026, agora, a gente fez uma nova sondagem e participaram 4.400 profissionais de enfermagem de São Paulo. Lembrando que o estado de São Paulo, nós somos em 820 mil inscrições no Conselho Regional de Enfermagem, né? Então, são 820 mil profissionais de enfermagem aí só no estado de São Paulo, 3 milhões e meio no país. Então, é um número muito grande de pessoas, né? E destas, 72,6% disseram já ter sofrido algum tipo de violência neste último ano. Nós tivemos aqui a maior queixa de agressão é por acompanhantes, né? Mas não é tão diferente de pacientes, porque eles descartam nos profissionais da linha de frente, que é a enfermagem, toda a sua insatisfação com o sistema, né? Então chegam em unidades em UPAs nós temos um monte, em UPAs superlotadas, e aí a demora do atendimento. Então quem que eles vão procurar? Quem está ali na frente, que é a enfermagem, né? Então eles descartam toda essa insatisfação com o sistema, essa ansiedade com o processo de doença em cima dos profissionais de enfermagem. Então nós temos aí muito acompanhantes que vêm nas UPAs com os pacientes e acabam agredindo nossos profissionais. É verbal 89,2%, a psicológica 73,8% e a física 19,2%. Lembrando que a física é realmente quando chega para a gente, é questão de internação do profissional. Nós tivemos no interior de São Paulo, por exemplo, em São José do Rio Preto, uma fratura de face. Nossa. Ficou hospitalizada, fez cirurgia, Nós tivemos em Monte Azul tesouradas da face, tá, onde pegaram, nossa, a própria tesoura do técnico de enfermagem, tesouraram o rosto dele e chutaram a enfermeira, quebraram a perna dela. O que eu posso falar como coordenador da comissão de enfrentamento à violência de enfermagem é que nós também verificamos, né, pela mídia, essas questões dos médicos sendo agredidos. Mas é muito, muito, muito menor do que a enfermagem, porque é a enfermagem que está ali na frente, né? E às vezes a maioria das queixas é pela demora do atendimento médico, né? Então não tem como você não chegar no hospital, por mais que você não precise passar no médico, mas você vai passar numa triagem de enfermagem, no acolhimento emocional, né? Tirar dúvidas. Então todo o processo que você faz quando adentra uma instituição de saúde, o seu impacto inicial, né, o seu contato inicial é um profissional de enfermagem. Então por isso que a gente fica mais exposto, né, a essas alterações de comportamento do paciente ou, em sua grande maioria, do familiar. Tem municípios, inclusive, que hoje, além de toda a tentação que vai correr, né, civil e penalmente, a pessoa que agride o profissional de enfermagem também paga uma multa. Então foi um avanço muito grande que a gente teve nesse um ano, de quando descobrimos, né, criamos a comissão e começamos a fazer audiências públicas, entrar com orientar o profissional ao CAT, o desagravo público. Então essa redução de 86, que era antes, para agora 72, a gente ainda está verificando se teve uma redução por conta das ações que realizadas, né, de proteção a pessoa, ou às vezes porque teve tanto destaque que alguns também têm medo de denunciar. Esse é o nosso problema maior, o medo de denunciar.
1: Assunto muito sério, 11 horas mais 28 minutos.
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1: 11 horas mais 32 minutos e é hora do nosso quadro. Tem música chegando e agora abrimos aqui com rock and roll para você, ouvinte que gosta de rock. Fica aqui com a gente no Resumo TMC. Olha só, o Bruce Dickinson, vocalista do Iron Maiden, tá trabalhando em um novo álbum solo, viu? O disco foi gravado entre janeiro e fevereiro desse ano no estúdio 606 da Dave Grohl, no caso, em Northridge, em Los Angeles, e tem lançamento previsto pro ano que vem, ou seja, em 2027. Em entrevista à VSX, Dickinson afirmou que o novo trabalho terá uma sonoridade pesadona e que uma das músicas apresenta elementos relacionados ao álbum The Mandrake Project, lançado em 2024. Apesar da proximidade entre os trabalhos, o cantor explicou que o novo disco não será uma continuação direta do The Mandrake Project, como mencionei. Segundo Dickinson, o projeto anterior já tinha uma narrativa própria, que também foi desenvolvida em uma série de histórias em quadrinhos. Olha que bacana. O novo álbum foi produzido por Brandon Duffin, que já trabalhou com artistas como Sepultura e também Devin Townsend. Então, o título e a data exata de lançamento ainda não foram divulgados, a gente acompanha aqui, né? Então, falando do The Mandrake Project, foi o trabalho solo mais recente de Dickinson e chegou ao mercado em 2024, quase 20 anos depois do Tyrannies of Souls. O álbum foi concebido como um projeto multimídia e teve sua história expandida para uma série de histórias em quadrinhos para adultos, planejada em 12 edições. Então, já liga aí o alerta, que daqui a pouquinho vem, então, aí pro ano que vem previsto esse álbum solo do Bruce Dickinson, vocalista do Iron Maiden. E ainda falando de rock and roll, agora falando do Blink 182, que tá trabalhando em um novo álbum de estúdio também, viu? A informação foi confirmada pelo baterista Travis Barker durante entrevista ao Popcast, que é o podcast do jornal The New York Times. Sobe o som pra mim, Jorge. Você ouve agora All the Small Things. É isso aí. Então, o baterista Travis Barker afirmou que tá envolvido em projetos de produção e no desenvolvimento, então, do próximo álbum do Blink 182. Então, questionado se o processo de criação começaria ainda neste ano de 2026 ou apenas no ano seguinte, o músico respondeu que a banda está trabalhando no disco neste ano. Então, olha só, o álbum, ainda sem título divulgado, será o 10º trabalho de estúdio, então, da banda. O projeto vai suceder One More Time, que foi lançado ali em 2023 e marcado pelo retorno do vocalista e guitarrista Tom DeLonge. A formação, né, então, ao lado de Barker e do baixista também Mark Hoppus. Então, o DeLonge tinha deixado o grupo em 2015, né, e voltou em 2022, depois de um período de 8 anos afastado. O documentário Travis Barker, Louder Than Fear, tem estreia prevista para o dia 13 de agosto no streaming chamado Hulu, para você que é fã, então, do Blink 182. Então, o Barker também participará de um show em homenagem aos 50 anos do primeiro álbum dos Ramones. A apresentação está marcada para 30 de agosto. Então, final do mês está aí no cemitério Hollywood Forever, em Los Angeles, e contará ainda com Billy Joe Armstrong, do Green Day, outro clássico também. Vai ter também ali o Tim Armstrong, do Rancid, e também o CJ Ramon. Então, imperdível lançamento que vem aí. Será que ainda neste ano teremos álbum novo do Blink 182? Fica aí o questionamento, a gente acompanha aqui também. E mudando de estilo musical, vamos falar agora da cantora espanhola Rosalía. Ela acompanhou o show do grandíssimo Caetano Veloso no Festival Doce Maravilha, que aconteceu no Rio de Janeiro no domingo. Solta o som. Você ouve Motomami, da Rosalía. E pra você que acompanha aí a nossa transmissão, youtube.com/@tmcnewsbr, ou até você que tá ouvindo no rádio, foram divulgadas ali umas imagens da própria Rosalía ao lado de um amigo, né? Curtindo ali, então, o show do Caetano Veloso. Os vídeos foram publicados nas redes sociais, mostram ali ela curtindo a apresentação. Em outro registro, a cantora aparece atendendo a um pedido de foto feito por um fã. Olha só que acessível. Então, durante o fim de semana, Rosalía também foi vista em diferentes pontos do Rio de Janeiro, incluindo um restaurante em Botafogo e a entrada do hotel onde está hospedada. E ela, inclusive, encontrou fãs ali. A cantora se apresenta no Rio de Janeiro hoje e amanhã como parte da Lux Tour. Os shows estão marcados para as 9 horas da noite, então já tá aí rolando, ou tá no finalzinho, neste horário agora, né? Então tá rolando ali na Farmácia Arena. E terão no repertório músicas do novo álbum dela, o Lux, que é o último álbum lançado, quarto álbum de estúdio de Rosalía. Essa será a primeira apresentação da cantora no Brasil desde 2023, quando participou do Lollapalooza como uma das atrações principais e estava na turnê com o álbum Motomami. Inclusive, um show muito bacana, um show muito marcante, onde ela faz ali um jogo de câmeras, onde tem ali filmmakers no meio do show dela e eles fazem ali uma movimentação com as câmeras transmitida na tela ao mesmo tempo, o que traz ali para os fãs uma experiência imersiva. Então, em novembro de 2025, Rosalía esteve novamente no país, né, que foi a última vez onde ela esteve, além, né, do momento agora no qual ela está fazendo show, né, mas anteriormente ela estava aqui no Brasil, no final de 2025, né, para participar de atividades relacionadas ao lançamento do seu novo álbum, o Lux. Na ocasião, ela realizou sessões ali de audição do álbum com fãs previamente selecionados que puderam comentar e apresentar impressões sobre o trabalho. E o interessante na Rosalía é justamente essa capacidade dela de se reinventar, né? Porque ela começou muito ligada ali ao flamenco em Los Angeles, ganhou projeção mundial ali com o trabalho dela, que é o El Mal Querer, né? E depois rompeu completamente com as expectativas com o Motomami, que é uma mistura de reggaeton, trap também, eletrônica e pop também. Então ela faz uma mistureba nesse álbum, o Motomami, e aí ela vem com esse álbum novo que é o Lux, né, que já chegou ali mostrando um diferencial na Rosalía, que ela não fica ali no mesmo estilo musical a cada álbum que ela cria. Então, o Lux foi um enorme sucesso, continua sendo, alcançou o topo das paradas em vários países e foi muito elogiado pela crítica, inclusive. Então, talvez seja por isso que a música brasileira desperte tanto interesse na Rosalía, né? Porque o Brasil também tem essa característica de misturar ali tradição e inovação também. Então é do samba, ao tropicalismo, da música popular, à música eletrônica. Então a Rosalía tá ali sempre buscando novas referências e pelo jeito o Brasil entrou nesse radar, né? E tem um detalhe que deixa esse encontro ainda mais especial, porque o Caetano Veloso completou 84 anos nesse domingo, ou seja, a Rosalía estava ali na plateia justamente no fim de semana do aniversário de um dos maiores nomes da nossa música brasileira. Será que vem feat por aí? Ia ser uma boa, hein? Ainda do nosso Tem Música Chegando, vamos falar agora de The Weeknd. Ele afirmou que não pretende mais abandonar o nome artístico. Então, a declaração foi feita durante um show em Estocolmo, na Suécia, como parte da etapa europeia da turnê After Hours Till Dawn. Sobe o som! Você ouve agora The Weeknd com a música Save Your Tears.

0: Boa essa música, viu? Inclusive o videoclipe dela também é muito curioso, essa música Save Your Tears, do The Weeknd, que ela, ele canta, no caso, para uma ex que ele reencontra e percebe ainda que tá carregado ali de sentimentos, né? É, então ela, ele, Save Your Tears, né? Guarde as suas lágrimas ali na tradução. E nisso ele se apresenta ali para uma plateia de pessoas e acaba tendo o rosto ali deformado durante o videoclipe, uma forma ali de mostrar, né, é, essa máscara social que os artistas acabam vestindo para serem aceitos aí pela sociedade e também pela crítica musical. Então ele disse ali, abre aspas, eu nunca vou desaparecer, amo isso demais para sumir. Testei a aposentadoria por um tempo e não gostei da sensação, vou estar aqui para sempre com vocês. Então a declaração contrasta com o posicionamento adotado pelo artista em janeiro de 2025, quando lançou Hurry Up Tomorrow, que é o seu sexto álbum como The Weeknd. Na época, o nome dele, né, que é Abel Tesfaye, afirmou que pretendia encerrar o uso do nome artístico depois do disco, que concluiu a trilogia iniciada ali com After Hours e continuada em Dawn FM. Na ocasião, o cantor explicou que queria encerrar o projeto por considerar que a persona criada em torno do The Weeknd havia se transformado em uma competição constante. Então ele afirmou ainda que preferia finalizar esse ciclo enquanto sua carreira estava ainda em alta. A mudança de posicionamento acontece durante a turnê After Hours Till Dawn, que começou lá em 2022, a excursão ultrapassou $1 bilhão em receita bruta e vendeu mais de 7 milhões e 500 mil ingressos, um sucesso, segundo dados divulgados sobre a turnê. E o espetáculo inclui uma escultura dourada de aproximadamente ali 12 metros, criada pelo artista japonês Hajime Sorayama, além de cenários inspirados em ruínas, projeções, lasers e efeitos de fogo. Então, parte da receita dos ingressos é, inclusive, destinada a Global Citizen e também a XO Real Minute Refund, que são ali destinadas ali para a doação, né? Então, segundo informações divulgadas pelas organizações, mais de 8 milhões e 500 mil dólares já foram destinados a iniciativas relacionadas à educação e também à alimentação de crianças em situação de vulnerabilidade. Então, o Abel ali construindo uma das carreiras mais marcantes do pop recente como The Weeknd, né? Com essa mistura ali de nomes, esse jogo com os nomes que ele faz. E misturando ali também o R&B, o pop, a música eletrônica, teve também participação, feat no caso, com a Anitta, né? Na música São Paulo recentemente também. E seus trabalhos aí marcantes como Trilogy, Built Behind the Madness, Starboy, After Hours e também o Dawn FM. Então a relação com o próprio nome artístico sempre foi curiosa, porque ele já anunciou que queria deixar o nome The Weeknd para trás, mas agora voltou então a dizer que não pretende abandonar ali a persona que criou e o tornou aí um dos nomes mais reconhecidos da música contemporânea em 2026. Agora vamos falar dela, da cantora Mariah Carey. Teremos uma apresentação extra da turnê de Natal, a Christmas Time Tour, em São Paulo, para você que sintoniza no 100.1. Sobe o som, Jorge. Você ouve agora All I Want for Christmas Is You, da Mariah Carey. E o novo show tá marcado pro dia 18 de novembro e será realizado no Brasil pela primeira vez. Então, primeira vez que ela traz, então, uma turnê de Natal para cá. Com a inclusão da nova data, a turnê terá 3 apresentações no país. Então, 17 e 18 de novembro em São Paulo, e 21 de novembro no Rio de Janeiro. Então, a venda de ingressos para o show extra seguirá o mesmo cronograma das demais apresentações. Lembrando que clientes Itaú Private e Itaú Personalité poderão comprar ingressos a partir do dia do meio-dia de amanhã, então do dia 11, né, até às 11:59 do dia 12 de agosto. Fica aí o alerta para você que tem interesse em curtir o show da Mariah Carey. A pré-venda para os demais clientes Itaú começa ao meio-dia de 12 de agosto e termina às 11:59 de 13 de agosto. Então a venda geral será aberta ao meio-dia de 13 de agosto. E durante a pré-venda, clientes Itaú terão 30% de desconto. O mapa de setores da nova apresentação será diferente do primeiro show de São Paulo, Na data extra, a pista comum será em pé. Então, a pista premium continuará com assentos marcados. E parece que a Mariah Carey, então, está sendo já descongelada aí para o Natal. Mas, brincadeiras à parte, a carreira dela vai muito além também dos clássicos natalinos, né? Que a gente tem essa brincadeira de falar que quando está chegando a época do Natal, a Mariah Carey é descongelada. Então, depois de álbuns como Music Box, Daydream e o Butterfly, que fez muito sucesso também, ela passou por fases bem diferentes. Então, ali em 1999, ela teve seu álbum Rainbow, que é, inclusive tem ali ela vestida de branco com arco-íris atrás, que trouxe uma Mariah mais voltada ao R&B e também ao hip-hop. Teve ali também o The Emancipation of Mimi, de 2005, que marcou uma grande retomada comercial e rendeu vários sucessos, como We Belong Together. E mais tarde vieram trabalhos como Memories of an Imperfect Angel e também o Caution, que é um álbum de 2018. Para mim, o favorito é o Memories of an Imperfect Angel, muito bom. Ou seja, antes de ser descongelada, todo fim de ano, a Mariah já tinha construído aí uma carreira enorme, né? Com vários hits, mudanças de estilo. Mas, obviamente, que a gente tem essa marca registrada da própria Mariah Carey ali com suas músicas natalinas, principalmente All I Want for Christmas is You, Baby. Tudo que eu quero no Natal é você, meu amor. Então, não tem como esquecer essa música muito marcante da Mariah Carey, trazendo, então, pela primeira vez a sua turnê natalina ao Brasil. Então, muito bacana para você que é fã dela. Fica aí a recomendação. Novo show marcado aí com ingressos à venda durante essa semana. 11 horas mais 48 minutos.
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0: Agora mudando de assunto. Os corpos das turistas colombianas que morreram seguem aguardando liberação do IML. Familiares chegaram ao Brasil com documentos para tentar agilizar o processo. E quem atualiza o histórico dessa tragédia que aconteceu durante esse fim de semana é o Rafael Alves.
2: Depois de liberados pelo Instituto Médico Legal no centro do Rio, os corpos das três vítimas colombianas do acidente de helicóptero no Rio devem ser levados para Bogotá, na Colômbia. O processo para liberação é demorado porque os corpos ficaram carbonizados após a queda da aeronave no último sábado. Das três vítimas estrangeiras, apenas Sofia Murillo, de 17 anos, tem a documentação da arcada dentária, que pode ajudar os peritos a confirmar a identidade de forma mais rápida. O primeiro corpo a ser liberado foi do piloto Alessandro Rocha. Esse foi o terceiro acidente com vítimas no Rio de Janeiro somente nesse ano. Por isso, o presidente da Comissão de Direito Espacial, Aeronáutico e Aeroportuário da OAB do Rio, Antônio José e Silva, avalia que os órgãos reguladores deveriam intensificar fiscalizações no estado.
3: Que seja importante a presença mais ativa do órgão regulador e fiscalizador. Para quê? Para que essas aeronaves e esses pilotos tenham a maturidade de saber que existe um fluxo e existem regras a serem seguidas. Com a presença do órgão regulador, trazendo mais conhecimento sobre responsabilidade civil, criminal e administrativa para os operadores, acredito que possamos achar um ponto de voo com segurança.
2: As investigações do caso estão em andamento em duas frentes. Uma, pelo Centro de Investigação e Prevenção de Acidentes Aeronáuticos, o CENIPA, da Força Aérea Brasileira, e uma segunda, pela Polícia Civil do Rio. Os investigadores da polícia só devem ouvir os familiares após conseguirem mais informações do caso. As turistas colombianas eram da mesma família e estavam no Rio de Janeiro para comemorar o aniversário de 15 anos de uma parente.
0: 11 horas mais 50 minutos.
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0: Voltando para o assunto política, em entrevista ao TMC 360, o cientista político Alberto Carlos Almeida falou sobre como a polarização fez com que partidos se tornassem neutros ao apoiar candidatos à presidência. Vamos ouvir como foi a entrevista.
4: Acontece que só dois partidos têm chance de chegar ao poder no sentido de eleger o presidente da República, o PT e o PL. os demais partidos não têm candidatos competitivos. Eu sei que tem outros candidatos, todo mundo sabe, né? Caiado, Zema, Renan Santos, né? Mas eles não têm chance. Eles são candidatos nanicos, né? Como na eleição passada foi assim com Ciro Gomes e Simone Tebet. Então, os partidos, e a maioria dos partidos não tem candidato a presidente. Então, o que que interessa para esses partidos? Eleger bancadas no Congresso, eleger uma grande quantidade, uma grande proporção de deputados federais e senadores. E o Brasil é um país, como todo país, tá? Não tem nada de diferente dos outros, é um país regionalmente dividido. Você tem uma região do país em que você tem a direita mais forte, você pegar estados como Santa Catarina, Paraná, São Paulo, você tem uma predominância de eleitores de direita, e você tem o oposto também, né? O Nordeste vota mais em Lula, vota mais no PT. Então, esses partidos, como estratégia para conseguir eleger uma grande quantidade de senadores e deputados federais, o melhor para eles é não se comprometer com nenhuma candidatura, porque isso não atrapalha o desempenho eleitoral dele, ou não é um fator a mais para atrapalhar o desempenho eleitoral desses partidos nessas diferentes regiões do país. Você não se compromete. Imagina que um partido desse sem candidato a presidente decida apoiar Lula. Ele vai ter dificuldade nas regiões mais de direita do Brasil, e vice-versa. Se ele apoiar Flávio Bolsonaro, explicitamente vai ter mais dificuldade no Nordeste. Então, internamente, no partido, né, os políticos que tomam essas decisões, eles dizem, olha, vamos ficar de fora, né? É melhor a gente ficar de fora, porque... Né? E aí a gente espera, elege uma bancada grande, quanto maior, melhor, do ponto de vista de cada um deles, né? E quem quer que seja o eleito, a gente vai lá e negocia o nosso poder de barganha e a quantidade de deputados federais e senadores que a gente vai eleger. Basicamente é isso que está acontecendo.
5: Então a gente tem uma mudança, inclusive na estrutura de poder nos últimos anos. O presidente Lula está reclamando disso na campanha, está falando abertamente sobre isso. É uma preocupação e essa mudança, ela tem muito a ver com a distribuição de emendas parlamentares, emendas impositivas. Para onde pode caminhar essa mudança nos próximos anos? Já que a gente está pensando na cabeça dos partidos, a gente tem um Congresso com mais poder do que tinha. Antes, quem definia como e onde ia gastar esse dinheiro, esse orçamento, era o presidente. Agora, cada vez mais, esses valores altíssimos, eles saem dos parlamentares, o que dá muito poder aos parlamentares, o que torna muito interessante se tornar um parlamentar. Visto que esse caminho é esse o caminho que a gente tá trilhando, para onde é que a gente pode caminhar? É um desequilíbrio ainda maior entre os poderes?
4: Joana, o que que acontecia no passado, né? Você sempre teve essas emendas, né? Elas não eram impositivas, isso começou durante o governo Dilma, né? Por que isso começou? Porque durante sua presidência, a Dilma não liberava as emendas. Qual era a tradição da política brasileira? Se o parlamentar votasse a favor do governo, o governo ia lá e liberava as emendas. E aí, a primeira presidente que deixou de fazer isso foi Dilma. O parlamentar votava a favor do governo e ela não liberava as emendas. Aí Eduardo Cunha e outros parlamentares disseram, não libera, então vamos tornar impositivo. Então, tudo começou aí, né? E depois os valores foram aumentando, né? Esses valores começaram bem baixos, em torno de 15 milhões, e hoje um deputado tem por ano 40 milhões, o senador tem por ano 70 milhões de impositivo. Na verdade, eles têm mais, né? Porque tem emenda de bancada, se tem emenda de comissão, eles apadrinham fatias das emendas, né? O que eu falei de 40 milhões para deputado e 70 para senador é o mínimo que eles têm. Na prática, é sempre bem mais do que isso. Tá? Isso não vai mudar, porque isso é uma decisão do Congresso, isso vai ficar assim. E aí, você pode se questionar, né, Joana? Dizer, bom, então como é que o governo agora consegue apoio de deputados e senadores, já que eles agora estão livres, eles têm esse recurso na mão deles, inclusive você mesma falou isso aí, se tornou atrativo, muito mais atrativo ser deputado e senador. Antes, você tinha muitos deputados e senadores que disputavam eleição para prefeito. Isso diminuiu drasticamente há 2 anos atrás. E vai diminuir talvez mais ainda, ou vai permanecer baixo daqui 2 anos, quando tiver eleição para prefeito. Hoje não é tão atraente ser prefeito, é melhor ser deputado por conta desse volume de recursos, não tem a menor dúvida disso. Tá? Então, basicamente, como é que o governo faz para conseguir apoio dos deputados? Aí você tem um recurso discricionário do governo, esse está lá. É o recurso que o governo usa discricionariamente, né? De acordo com os objetivos do governo. E esse também pode ser apadrinhado por deputados e senadores. Então, basicamente, antes, o preço, né? Preço até literalmente, né? Em recursos financeiros, que o governo federal pagava para ter apoio do deputado, era liberar aquela emenda que já estava prevista. Né? Lá atrás, repito, começou menos de 16 milhões, era pouquinha coisa. Hoje, o preço ficou muito mais caro, já que o deputado tem mais do que 40 milhões, para que ele apoie o governo vai ter que dar mais recurso ainda para ele. Né? E, de novo, esse recurso vai sair do recurso discricionário do governo. O governo tem? Tem. Então, é basicamente o que eu estou dizendo, resumindo, né? O preço do apoio de deputados e senadores ficou mais elevado, ficou mais caro. E esse fenômeno é um fenômeno nacional generalizado. Como nós temos essa tradição de copiar o que acontece em Brasília, estados e municípios copiaram as emendas impositivas. Então, hoje, há mais dificuldade do que havia no passado, em outra proporção do que ocorre em Brasília, sem dúvida nenhuma, mas há mais dificuldade de relacionamento de prefeitos com vereadores. Os vereadores antes eram muito mais subservientes aos prefeitos, agora são um pouco menos. E deputados estaduais também a seus respectivos governadores. Houve uma mudança no país inteiro, ela veio para ficar.
0: 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E esse foi o nosso resumo TMC. Não se esqueça, você sempre pode acompanhar a nossa programação aqui com todos os detalhes do que mais importa para você no Brasil e no mundo. O Resumo teve a minha apresentação, Alexia Marília, e nos vemos amanhã com mais Resumo TMC. Um beijo! Tchau, tchau!
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7: Olá, semana começando e com novidade fresquinha em primeira mão aqui no Marcas e Consumidores. Tem produto chegando no ponto de venda e que vai contar também com campanha publicitária. Está sendo lançada a linha de sabonetes Frutas Tropicais de Flor de Ipê, marca de cuidados pessoais e beleza da Ipê. O lançamento reforça o posicionamento do produto como uma das marcas que mais modernizaram a categoria. As embalagens também são um destaque, seguindo o conceito premium, com acabamento que remete ao universo do alto luxo e reforça a identidade de brasilidade. Dentro de mais alguns dias, começa a campanha publicitária do novo produto, direcionada ao ambiente digital. A linha é composta por 4 versões de sabonetes em barra e 3 versões de sabonetes líquidos. Todos os produtos apresentam alta perfumação e fragrância, como amora e jabuticaba, bergamota e limão siciliano e pitaia e lichia. Tem mais informações na minha coluna já no site da TMC, é só ir lá e conferir.
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3: Muito bom dia, uma ótima terça-feira para você que sintoniza a TMC. Hoje é dia 11 de agosto, seja muito bem-vindo, muito bem-vinda ao Amanhã TMC. Eu sou o Diego Andrade e te faço companhia ao vivo até às 5 da manhã. Aqui no Amanhã TMC você fica por dentro de tudo que aconteceu de mais importante no noticiário do Brasil e do mundo, além de saber das primeiras notícias que vão impactar aí a sua terça-feira. Se você está em Belo Horizonte, acompanha a nossa programação em 88.7. Em Recife, 92.7. São Paulo e Brasília, 100.1. Em Curitiba, 100.3. E no Rio de Janeiro, estamos no 101.3. O meu muito obrigado a você que sintoniza a TMC. O WhatsApp está aberto para você participar. Manda sua mensagem, comenta sobre as principais notícias aqui do programa no 119-7221-1001. 119-7221-1001. Vamos às principais manchetes do programa de hoje. Os Estados Unidos aceitaram o pedido do Brasil para discutir na Organização Mundial do Comércio as tarifas sobre produtos brasileiros que podem chegar a 37,5%. A medida abre uma rodada de negociações entre os dois países. A China também pediu para participar da discussão, alegando que as tarifas americanas afetam os seus produtos. Michele Bolsonaro deve receber o apoio do Podemos e do Republicanos na disputa por uma vaga no Senado pelo Distrito Federal. A articulação com o apoio da governadora Celina Leão busca fortalecer a aliança em torno da candidatura. A Michele aparece entre os nomes mais bem colocados nas pesquisas para o Senado no Distrito Federal. O candidato à presidência, Ronaldo Caiado, apresentou um plano de segurança que cria o conceito de terrorismo doméstico para enquadrar facções como PCC e Comando Vermelho. A proposta prevê penas mais duras para integrantes e financiadores de organizações criminosas, além de maior atuação das Forças Armadas nas fronteiras e uma força policial integrada entre os países da América do Sul. O candidato também anunciou o promotor Lincoln Gakia como ministro da Segurança Pública em um eventual governo. O governador Ratinho Júnior chamou de natural a ausência de Sérgio Moro no primeiro debate para o governo do Paraná. Em entrevista à TMC Paraná, Ratinho disse que Moro conhece pouco o estado e criticou seu plano de governo. O debate da Band teve apenas Requião Filho e Sandro Alex. A defesa de Daniel Vorcaro ganhou um novo advogado e já pediu uma reunião com o ministro André Mendonça do Supremo Tribunal Federal, que é relator do caso. A nova equipe também avalia retomar as negociações para uma delação premiada. Vorcaro já havia tentado fechar o acordo anteriormente, mas as propostas foram rejeitadas. Pesquisa Nexus BTG mostra empate técnico entre Lula e Flávio Bolsonaro na rejeição. 48% rejeitam Lula e 50% rejeitam Flávio. No primeiro turno, Lula lidera com 40% contra 35% de Flávio. Em um possível segundo turno, os dois também aparecem tecnicamente empatados com 47% para Lula e 44% para Flávio Bolsonaro. A Polícia Federal cumpriu 8 mandados em Maceió para investigar investidores de R$ 97 milhões de reais do Fundo de Previdência dos Servidores do Banco Master. A operação apura se houve irregularidades na escolha e na gestão desses investimentos que podem afetar recursos das aposentadorias dos servidores municipais. A pesquisa Focus reduziu pela sexta semana seguida a previsão da inflação para 2026 de 5,03% para 5,2%. O mercado também revisou para baixo a expectativa de crescimento da economia. A previsão para o PIB caiu de 1,99% para 1,98% neste ano e de 1,57% de 57% para 1,52% em 2027. Já as projeções para a Selic foram mantidas em 13,75% em 2026 e 12% para o ano seguinte.

0: por apenas uma ou duas empresas. A entidade afirma que a concentração do mercado reduz a oferta, principalmente em cidades menores. Muito bom dia a você que sintoniza a TMC. Vamos à previsão do tempo para todo o país nesta terça-feira. Em Curitiba, o dia é nublado com possibilidade de garoa o dia todo. Chove à noite, máximas de 12 e mínimas de 7 graus. Em São Paulo, dia nublado com possibilidade de garoa de dia e à noite, máximas de 15 e mínimas de 12 graus. No Rio de Janeiro, o clima é chuvoso durante o dia, à noite pode chuviscar e o céu ainda fica nublado, máximas de 21 e mínimas de 18 graus. Em Belo Horizonte, o dia é nublado, mas o sol aparece também, viu? Não chove, máximas de 26 e mínimas de 17 graus. Em Brasília, o sol aparece entre nuvens, não chove, máximas de 29 e mínimas de 17 graus. E para fechar em Recife, o sol aparece entre nuvens, chove rápido durante o dia e à noite, máximas de 30 e mínimas de 23 graus. O Congresso Nacional começou nesta segunda um esforço concentrado para acelerar as votações antes das eleições. Murilo Hernandes traz o panorama completo.
1: Os trabalhos seguem até sexta-feira. A segunda rodada está prevista para acontecer entre os dias 31 de agosto e 3 de setembro. Fora destas datas, a expectativa é de um ritmo menor de votações, já que muitos parlamentares estarão envolvidos nas campanhas eleitorais. Na Câmara, os líderes vão se reunir na terça-feira com o presidente Hugo Mota para definir os projetos que devem entrar na pauta. Entre as propostas está uma medida do governo que prevê o uso de recursos extras do petróleo para reduzir impostos sobre combustíveis. Também podem avançar projetos sobre a criminalização da misoginia e o aumento do limite de faturamento dos microempreendedores individuais, os MEIs. No Senado, a pauta inclui propostas para estimular a produção de fertilizantes e a criação de fundos para o Judiciário, o Ministério Público e a Defensoria Pública. Já duas prioridades do governo devem ficar para depois das eleições: o fim da escala de trabalho 6x1 e as mudanças na segurança pública. As duas propostas enfrentam resistência entre os parlamentares e, por isso, não devem avançar neste período de esforço concentrado.
0: Sérgio Moro não compareceu ao primeiro debate entre candidatos ao governo do Paraná. Em resposta à TMC, Ratinho Júnior, atual governador do estado, comentou a ausência e afirmou que o candidato do PL não tem plano de governo. As informações com a repórter Isabela Miranda.
2: O governador Ratinho Júnior classificou como natural a ausência de Sérgio Moro, do PL, candidato ao governo do Paraná, no primeiro debate que foi realizado. Em resposta ao questionamento da TMC, o governador afirmou que Moro conhece muito pouco o estado.
3: Natural, eu acho que ele conhece muito pouco o Paraná, né? E não tem plano de governo. Se você pegar, e não é uma crítica pessoal, mas se você pegar o histórico das entrevistas dele, o plano de governo é destruir o PT. Isso o Paraná já fez. Nós aqui, o Paraná tem 4 cidades administradas pelo PT que não chega a 10 mil habitantes. Então, esse serviço nós já fizemos lá atrás. E o combate de discussão ideológica, né, de ser questão de direita e esquerda é Brasília. Lá é o grande centro realmente para poder se discutir esses temas.
2: O governador ainda elogiou o desempenho de seu candidato, Sandro Alex, também do PSD.
3: Eu gostei muito, porque mostrou o preparo do Sandro Alex, né? Muito claramente, dá para ver que ele conhece muito bem o estado e apresentou as propostas, defendeu aquilo que a gente tem feito de trabalho e de legado aqui. Achei que foi muito importante para os paranaenses.
2: Sérgio Moro não compareceu ao debate da Band Paraná, que foi realizado na noite deste domingo. Estiveram presentes apenas Requião Filho, candidato ao governo do estado pelo PDT, e Sandro Alex, candidato pelo PSD.
0: O presidente do Tribunal Superior Eleitoral voltou a defender a segurança do sistema eletrônico de votação. Murilo Hernandes tem os detalhes.
1: Durante um evento realizado pelo TSE em Brasília, o ministro Cássio Nunes Marques reforçou a segurança das urnas eletrônicas e falou sobre o risco da desinformação nas eleições. A declaração ocorreu no Autódromo

0: Nelson Piquet durante a corrida pela democracia promovida pelo Tribunal Superior Eleitoral. Nunes Marques afirmou que os questionamentos sem fundamentos sobre o sistema de votação podem afastar eleitores das urnas.
1: Essa desinformação eu espero que tenha saído menor e apequenada durante toda essa semana. Desacreditar o sistema brasileiro de votação é desconvidar o eleitor a comparecer às urnas. Então hoje é um dia de comemoração. Nosso papel não é tratar individualmente dos problemas, mas sempre voltado todas as ações do TSE. Primeiro, é fortalecer a segurança cibernética, fortalecer o nosso sistema de votação e tentar levar de uma forma eficiente essa informação para toda a sociedade brasileira.
0: O ministro também alertou para o risco de informações falsas ou distorcidas chegarem aos eleitores, principalmente durante o período eleitoral. A declaração ocorre semanas depois de o senador Flávio Bolsonaro voltar a questionar a transparência do processo eleitoral durante um encontro com embaixadores. O movimento retoma uma estratégia usada pelo ex-presidente Jair Bolsonaro em 2022, quando apresentou suspeitas sobre as urnas eletrônicas sem apresentar provas. Para reforçar a segurança das eleições e combater informações falsas, o TSE criou nesta semana um conselho consultivo sobre a integridade internacional nas eleições de 2026. O grupo vai ajudar a presidência do tribunal em ações para proteger a legitimidade e a normalidade do processo eleitoral. O TSE também mantém parcerias com plataformas digitais para combater conteúdos falsos, manipulados ou fora de contexto. O desafio, segundo Nunes Marques, também está no ambiente digital, principalmente com o avanço da inteligência artificial e a velocidade com que as informações podem se espalhar. 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
2: E a Polícia Federal mira o filho do presidente Lula em investigações sobre tráfico de influência. Os detalhes chegam com o repórter Rafael Felitti.
3: O foco dos três inquéritos em andamento é apurar um suposto esquema de tráfico de influência. Os investigadores buscam descobrir se integrantes do governo federal receberam vantagens indevidas para favorecer um empresário de forma ilícita junto a órgãos públicos e também ao Palácio do Planalto. O caso tramita no Supremo Tribunal Federal com relatoria dos ministros André Mendonça e Flávio Dino. Lulinha entrou no radar da PF devido à proximidade com a lobista Roberta Lussinger, apontada como peça-chave nos descontos irregulares do INSS. Morando na Espanha desde 2024, Lulinha deve ser convocado para prestar depoimento presencialmente no Brasil. Em declarações públicas recentes, o presidente Lula garantiu que se o filho for formalmente acusado ou chamado pela justiça, ele virá ao país. A defesa de Lulinha também reforçou o compromisso, afirmando que o empresário está à disposição das autoridades para prestar todos os esclarecimentos.
2: Governo Lula corre contra o tempo para garantir a aprovação da medida provisória que acaba com as chamadas taxas das blusinhas. De Brasília, Rodrigo Vicente traz os detalhes.
4: A MP da taxa das blusinhas foi assinada em 12 de maio, mas foi prorrogada pelo presidente do Senado, Davi Alcolumbre, que não viu condições de aprová-la no Congresso Nacional naquele momento. Bem, agora não há mais condições de prolongar o prazo. A medida provisória precisa ser apreciada até o dia 8 de setembro aqui pelo Congresso Nacional. Caso não seja avaliada, ela perde a validade e o imposto volta a ser cobrado. Mas vale destacar que medidas provisórias, elas têm força imediata, né? Mas com um prazo. Há algumas questões, no entanto, que travam aqui a tramitação no Congresso Nacional. Primeiro que há uma infinidade de matérias para serem votadas e o Congresso vai trabalhar apenas em dois esforços concentrados antes das eleições. Com muita matéria a ser analisada, portanto, tudo acaba ganhando status de urgência. Segundo, que há pressão do setor de varejo que se beneficiou com a medida, uma vez que, ao encarecer o produto trazido de fora, deu-se preferência para o produto interno. Bem, desde maio, contudo, houve uma explosão na venda de produtos internacionais em detrimento dos produtos vendidos aqui no Brasil. Outro ponto complicado é a dificuldade de diálogo entre o governo Lula e a presidência do Senado. Já os partidos de Centrão aí enxergam a medida como eleitoreira, já que ela foi editada próxima das eleições, uma vez que a medida anterior era condenada por boa parte da população. Bem, já se caducar, embora demonstre fraqueza para a base governista, o Congresso levaria a culpa por ser uma medida popular às vésperas das eleições.
2: Governo federal anunciou uma nova etapa do Desenrola, focado em trabalhadores informais com dívidas em dia. Os detalhes chegam com o Brian Valêncio.
5: O Desenrola Adimplentes começou a operar com novas regras para a participação das instituições financeiras. O programa oferece crédito em condições mais favoráveis para trabalhadores informais que mantiverem suas dívidas em dia, mas que enfrentam juros altos, e também para estudantes e empreendedores que seguem pagando financiamentos estudantis. De acordo com o governo, até 500 mil trabalhadores informais e 100 mil beneficiários do FIES devem procurar o programa. Nas operações, 30% dos recursos serão bancados pelas próprias instituições financeiras e os outros 70% pela União. O programa é uma nova etapa do Desenrola 2.0, lançado em junho. Podem participar trabalhadores sem carteira assinada, que não sejam servidores públicos, aposentados ou até pensionistas do INSS. É necessário ter uma dívida de crédito pessoal não consignado, ter pago pelo menos 4 parcelas e estar em dia ou com atraso de até 90 dias na dívida. O saldo devedor pode ser de até R$15 mil por instituição. A dívida será substituída por um novo crédito, com juros de até 1,99% ao mês. A nova parcela não pode superar 90% do valor anterior. Para contratos do FIES firmados até 2017, com menos de 90 dias de atraso, em 4 de maio de 2026, o programa prevê desconto de 12% para pagamentos à vista. Inicialmente, as operações vão ser oferecidas pelo Banco do Brasil e pela Caixa Econômica Federal. Para aderir, o beneficiário também vai ter que aceitar bloqueio do CPF em plataformas de apostas online por 6 meses.
2: O Ministério Público de Minas Gerais tenta impedir a contratação de shows de Ana Castela e outros artistas por R$1.800.000 em uma cidade com 4 mil habitantes, Santa Bárbara do Tugurio, em setembro. TMC 360 usou este exemplo para falar do uso de verbas públicas para grandes eventos, muitas vezes desproporcionais, com o gestor da Central de Emendas e pesquisador associado da PUC-Rio, Bruno Bondarovski. A gente confere esse bate-papo agora.
6: O que a gente está vendo é muitos shows sendo realizados com verba pública, e aí não é que o show não seja uma coisa boa, que a cultura não seja importante, que não seja também o lazer uma necessidade da população, mas a gente está vendo uma verba desproporcional ao orçamento das cidades, aos problemas que essas cidades têm, é gasta em shows, em cachês, em grandes produções, que certamente também dão muita visibilidade política. Então, eu acho que vocês trouxeram um exemplo grande, mas olhando aqui para os dados da Central, a gente tem, não são dezenas nem centenas, a gente tem milhares de exemplos na Central das Emendas que eu posso identificar shows nas cidades brasileiras, especialmente as pequenas. Isso é que mais chama atenção.
7: Bruno, eu vou pedir para, em instantes, você trazer alguns desses exemplos. Agora, eu queria fazer uma pergunta muito franca para você que se debruça sobre esse assunto, que entende muito bem do assunto e que também escuta e lê as justificativas de prefeitos, enfim, dos políticos. Onde é que está a falta de noção da gestão pública? Porque é o nosso dinheiro, a gente está falando de dinheiro público que vem, chega por várias formas, chega de várias formas, seja emenda parlamentar ou não, mas quando a gente trata do orçamento da nossa casa, eu entendo que o orçamento público seja um pouquinho diferente. Mas se a gente recebe um salário de R$1.000, a gente não deveria gastar R$1.500, fazendo uma analogia quase que precisa aí, com um show, um Lollapalooza da vida, um Rock in Rio. A gente economiza. Quem sabe, daqui a 6 anos, eu me planejando, consigo ir. Infelizmente, é uma realidade. Quando a pessoa tem um orçamento apertado, ela sabe que é assim. Agora, Como é que os prefeitos, como é que os políticos continuam justificando essa falta de responsabilidade com o dinheiro público?
6: Ah, Joana, está aí uma pergunta, não sei se é de milhões, mas é muito delicada, né? Eu acho que cada prefeito, eu já trabalhei em prefeitura pequena e prefeitura grande como gestor, cada prefeito também escolhe as suas prioridades. Tem que pensar, a gente tem que pensar sempre que o político, ele deseja maximizar o resultado do seu mandato. Então, se ele está fazendo show, é porque ele tem algum retorno com aquele show. Seja um retorno político, que as pessoas vão gostar, valorizar, ficar agradecidas, seja um retorno financeiro, se tiver algum sistema de desvio, algum sistema de corrupção. Vamos dizer, esses são os principais motivadores. Agora, se pegar ali o cerne da sua pergunta, por que ele não investe, por exemplo, mais em educação, ou em saúde, ou em saneamento, aí, enfim, a gente cresce aqui para... quais são os critérios que exigem que o governante atue naquelas necessidades maiores da população? Quais são as prioridades? Qual a nossa capacidade de gestão no Brasil? A gente tem um desafio, né? A gente tem 5.570 cidades no país. Você está falando aí de mais de 5 mil gestores. Se você botar o secretário, são 50 mil subsecretários. Então, a gente tem um desafio até demográfico de gestão associado ao que você falou. Quem que aceita essa prioridade? E aí eu acho que toca num ponto importante, Joana, que é a questão da verba parlamentar. Então, a verba parlamentar, no caso as emendas que a gente está falando, ela vai para a cidade e ela participa de um show, ou financia um show, que parece tudo bom, porque o parlamentar manda dinheiro, é bom para ele que aparece ajudando uma cidade. O prefeito faz o show, é bom para ele que se promove. A população vai ao show, parece que é bom também, porque de certa forma está recebendo lazer. Mas no final, o que não está sendo atendido? São os problemas estruturantes que você trouxe. É saúde, educação, saneamento, transporte, é falta de emprego e estrutura para o desenvolvimento econômico. Então, acho que esse é o pulo do gato, que a gente está gastando com o que é fácil e que dá vitrine e não está fazendo o dever de casa de cuidar do país.
8: Essa discussão, professor, ela é muito importante e, ao mesmo tempo, ela foge do dia a dia das pessoas. O cidadão vive na cidade. Mas a gente fica inundado de discussões sobre quem está ganhando ou quem está disputando a corrida presidencial, por exemplo. A gente está inundado com o que o Congresso faz ou deixa de fazer. Então, a pergunta é, do ponto de vista do cidadão, como é que a lei ou a legislação protege, né, desse tipo de gasto exacerbado de dinheiro público? Porque a gente sabe que a ponta de lá, final, é o prefeito, é a Câmara, é tudo mais. Mas tem todo, como o senhor descreveu, é um mecanismo super complicado e que não vem de hoje, né? Então, de que maneira o cidadão está protegido? Se é que está, né? Sei lá.
6: Eu acho, Felipe, que a gente tem que aproveitar esse ano, que é ano eleitoral, porque, assim, respondendo precisamente a sua pergunta, o cidadão não tem uma proteção de que o dinheiro vai ser gasto no que seriam as prioridades estruturantes. Essa é uma escolha política. Felizmente, a gente tem no Ministério Público algumas pessoas que estão atentas a isso e as denúncias também da população. Acho que denúncia é sempre um caminho importante. Agora, o cidadão, no ano eleitoral, ele tem essa possibilidade de olhar o que os parlamentares fizeram do tempo deles e das emendas deles e das opiniões que eles têm sobre esse sistema e poder escolher melhor. A cada 4 anos, a gente tem a oportunidade de rever quem está cuidando do nosso dinheiro, seja no nível federal, estadual ou municipal, né, de forma descasada, 2 anos depois. Então, é a hora que o cidadão tem para ver o que foi feito do dinheiro das emendas, o que foi feito do dia a dia do parlamentar, porque também as emendas, de certa forma, capturaram o tempo e a energia do parlamentar para aplicação direta do dinheiro. E quem está fiscalizando o executivo? Quem está fiscalizando as leis? Então, acho que essa é uma pergunta que está posta no Brasil e que essa é uma eleição importante para a gente tratar isso. Qual a opinião de cada parlamentar, cada candidato sobre as emendas, sobre a forma como as emendas parlamentares estão sendo gastas? Eu estou focando nesse tema não só por causa do Central das Emendas, que eu estou à frente, mas porque são 60 bilhões de reais que todo ano vão das verbas federais, ou seja, os nossos impostos que vão para Brasília, imposto de renda, imposto sobre produção industrial, imposto de importação, são os grandes impostos que vão para Brasília e são redistribuídos como emendas, eventualmente para pagar cachês de shows.
7: Agora, para a gente encerrar, Bruno, se você puder nos explicar como é que a gente pode usar a plataforma se a gente quiser ver qual é o uso das emendas parlamentares, acho que é um serviço público bem interessante, a gente cobra muito transparência aqui na TMC, é uma das nossas bandeiras, transparência, não só na gestão como um todo, mas na gestão do recurso público, do nosso dinheiro. E se você puder destacar algum dado que você tenha separado para a gente ter ideia também do que a gente pode encontrar se a gente sentar, abrir o computador e fizer uma busca no portal. É um portal, site, né?
6: É um portal, nós somos uma organização, mas o portal é a plataforma, eu acho até, porque tem tanta gente conectada, mas o portal ele surge para facilitar justamente essa transparência, porque os dados do governo, eles estão espalhados em muitas bases e eles não se falam. Então, a gente busca tudo isso e coloca na plataforma central das emendas. Ela é totalmente gratuita, é uma organização sem fins lucrativos, é só entrar e você já pode escolher o candidato no painel de dados, escolher a sua cidade, escolher o tema que você quer analisar e aparecem gráficos, rankings, detalhamento de todas as emendas. E a gente fez recentemente uma nova ferramenta, chama Busca Pix, que é para buscar nas emendas Pix o que está acontecendo. Porque nos portais do governo você só tem os dados grandes, assim, é para a saúde, é para a educação, mas a gente pega os textos e diz assim, não, eu quero saber sobre show, eu quero saber sobre asfalto, eu quero saber sobre festa junina, e aí a pessoa pode procurar. Aí pensando nisso, para a matéria aqui de hoje, eu fiz uma pesquisa que eu procurei show, cantor, cantora, apresentação musical, apresentação artística. Veja, me retornou 1.225 emendas. Eu vou chamar emenda porque eles dividem em pedacinhos, mas podemos chamar emendas. 169 milhões no total dos últimos 6 anos. Começou lá em 2020 com 15 mil, depois já foi para 1,7 milhões, ano passado 50 milhões e esse ano que ainda não acabou, 38 milhões. Então, são verbas que estão indo diretamente para financiar shows, muitas vezes os cachês, a produção, e que, como eu falei, não parece ruim se não estivesse saindo de talvez maiores urgências para o país e para a população. Aí eu peguei 3 exemplos, tá? Mas você vê que são 3 exemplos de 1.225. Escolhi um em São Paulo, no Rio, e um de um artista. O de São Paulo é da cidade de Morungaba, em São Paulo. Foi o senador Jordano que mandou uma emenda de quase 3 milhões a emenda, 2,9 milhões, e financiou uma festa chamada Morungaba Rodeio Fest, festa do peão de Morungaba, de 19 a 23 do 11 de 25. E aí tem Henrique Diego, tem o valor dos cachês, Fernando e Sorocaba, César Menotti, Ana Castela, como a gente falou hoje, Fiduma, enfim, vão os nomes e os cachês de cada um. É tudo público, tá? Eu posso também ler aqui os valores, não tem problema. Depois eu resolvi ver Miguel Pereira, foi uma emenda do deputado Júlio Lopes, em valores das apresentações deu 2,7 milhões, festa de Nossa Senhora da Glória em 2024, no Rio de Janeiro. Então, também achei aqui Michel Teló, cantora Paula Fernandes, foram uns 10 artistas, tem aqui Tiaguinho, foram muitos artistas, tem aqui o valor também das empresas contratadas para as apresentações musicais Ferrugem, vários. Todos também com cachê. Quem tiver curiosidade, entra no site, se vocês quiserem saber, eu leio alguns também aqui. E, por fim, eu aleatoriamente escolhi shows do Zezé de Camargo, fiquei curioso. Ele já teve aqui registrado, só de emenda Pix, 1,7 milhões pagos a esses shows. Em 2026 vai ser em Mirabela, Minas Gerais, em 25 em município de São José do Egito, em Pernambuco. Teve também, tem também 26 Japoatã, no Sergipe. Então é Brasil inteiro, dá para ver, né? Carmésia, Minas, e teve em 23 Araguapaz, em Goiás.
8: É a terra das oportunidades, né, gente?
7: Só para a gente falar aqui, então, qual é o portal, a plataforma, para as pessoas que quiserem acessar?
6: O nome é Central das Emendas e o site é centraldasemendas.info. É totalmente gratuito, se cadastra e passa a receber informações, orientações, a gente tira dúvida também. O objetivo é que o Brasil possa entender melhor o que está acontecendo com o dinheiro público dos nossos impostos.
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2: Vamos às principais manchetes do programa de hoje. O pãozinho francês vai ficar mais caro após a farinha de trigo subir até 15%. A alta aumenta a pressão sobre as padarias, que tentam segurar parte dos custos. A farinha representa cerca de 70% da receita do pão de sal e entre 20% e 30% dos custos das padarias, dependendo dos produtos vendidos. Por isso, o aumento do trigo tem impacto direto na produção. Mesmo com a alta, o setor busca limitar o repasse ao consumidor para evitar uma queda nas vendas. Pão francês é considerado um dos principais produtos das padarias e tem sido mais procurado diante da troca por itens mais caros. O Rio Rotativo Digital começou nesta segunda-feira a ampliar a operação para a Orla da Zona Sul. Nessa nova etapa, o sistema vai abranger 1.700 vagas dos bairros do Leme, Copacabana, Ipanema e Leblon, com apoio de 80 guardadores credenciados. No dia 24 de agosto, o Rio Rotativo chega à Orla de São Conrado, Praça Afonso Pena, na Tijuca, e da Praia do PP até a Praia do Ó, na Barra da Tijuca. A medida que começou na Lagoa e substitui os antigos talões de papel por um pagamento feito exclusivamente pelo aplicativo Já É. A expansão para a Orla busca integrar o Rio Rotativo ao programa Tolerância Zero como foco no comércio ilegal. O funcionamento permanece o mesmo, tá? Ao estacionar em uma vaga sinalizada, o motorista deve acessar o aplicativo Já É, selecionar a opção Rio Rotativo, confirmar o endereço identificado no GPS, informar a placa do veículo e escolher o período de permanência. O pagamento pode ser feito por Pix ou cartão de crédito diretamente no aplicativo. A Agência Nacional de Vigilância Sanitária, Anvisa, autorizou a entrega de medicamentos por meio de plataformas digitais e aplicativos de comércio eletrônico, como iFood e Mercado Livre. A medida revoga proibições que vigoravam desde 2021 e atende à nova lei federal que permite que farmácias e drogarias licenciadas contratem serviços de entrega de terceiros. De acordo com o órgão, a aplicação definitiva da nova regra ainda depende da edição de regulamentações específicas, devendo as empresas e estabelecimentos parceiros cumprir as demais normas sanitárias. Agora os destaques internacionais. Um forte terremoto de magnitude 7.4 atingiu o oeste da Colômbia. O abalo sísmico foi sentido em diversas regiões do país, incluindo a capital de Bogotá, onde prédios balançaram e moradores precisaram abandonar suas casas às pressas. Ao menos 111 pessoas morreram e mais de 80 ficaram feridas, segundo autoridades locais. 61 prédios e 1.300 casas colapsaram. Ainda não há pessoas presas nos escombros. O epicentro do tremor foi registrado próximo ao município de San José del Palmar, a cerca de 200 quilômetros de Bogotá. A governadora Núbia Carolina disse na Rede X que o sismo causou ferimentos e danos significativos em Chocó e até na Venezuela. Até o momento, órgãos do governo local seguem em alerta para possíveis réplicas e recomendam que a população siga os protocolos de segurança em áreas de risco. E na Venezuela, o número de mortos nos terremotos que atingiram o país em 24 de junho chegam a 6.301 pessoas. O balanço foi divulgado pelo governo nesta segunda-feira. Mais de 73 mil pessoas precisaram de atendimento hospitalar. Os dois tremores provocaram o pior desastre natural da história recente do país. Dados oficiais apontam que 190 prédios desabaram completamente, enquanto quase 1.000 construções sofreram danos estruturais. Quase 50 dias após os terremotos, as forças venezuelanas continuam fazendo buscas entre os escombros. O governo acredita que o número de mortos pode ultrapassar os 10 mil. presidente dos Estados Unidos, Donald Trump, assinou uma ordem que limita a 11 o número de vacinas recomendadas no calendário infantil. A medida recomenda separar a vacina contra o sarampo, caxumba e rubéola em 3 vacinas diferentes, administradas em consultas médicas separadas. Atualmente, vacinas individuais contra essas 3 doenças para crianças não estão disponíveis nos Estados Unidos. Trump disse ainda que crianças de 1 ano deveriam receber as vacinas em 5 consultas separadas. Apesar das mudanças, nas recomendações federais, são os estados e não o governo federal que tem autoridade para exigir vacinas de crianças para frequentar as escolas.
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2: Novo advogado de Daniel Vorcaro quer destravar delação premiada no Supremo. E os detalhes chegam com Rafael Felitti.
3: Contratado recentemente para a defesa de Daniel Vorcaro, o advogado Daniel Bialski já solicitou uma audiência com o ministro André Mendonça, relator do caso no Supremo Tribunal Federal. O objetivo do encontro é retomar as negociações para uma delação premiada. Esta seria a 3ª tentativa de acordo do ex-banqueiro. 2 propostas foram rejeitadas, tanto pela Polícia Federal quanto pela Procuradoria-Geral da República. Em ambas as tentativas, os investigadores entenderam que não havia fatos novos e que faltava capacidade de Daniel Vorcaro para ressarcir os cofres públicos. A PF e a PGR têm acesso a celulares de Vorcaro e de outros envolvidos no caso Master, o que deu aos investigadores um amplo material probatório e, por isso, as informações trazidas foram consideradas insuficientes. O advogado Daniel Bialski quer reverter a situação. Daniel Vorcaro está preso no 19º Batalhão da Polícia Militar em Brasília, conhecido como Papudinha, por determinação do ministro André Mendonça. A audiência, que deve ocorrer nos próximos dias, será decisiva para definir se a possibilidade de delação premiada de Daniel Vorcaro voltará ao radar das autoridades.
2: O presidente da Câmara, Hugo Mota, decidiu tornar público o apoio à reeleição do presidente Lula. Murilo Hernandes traz os detalhes.
0: O anúncio foi feito nesta segunda-feira durante a posse da advogada Giovanna Maier como desembargadora do Tribunal Regional Eleitoral da Paraíba. Hugo Mota afirmou que esperava uma definição do partido antes de tornar pública a própria posição. Segundo o deputado, o apoio ao presidente Lula está de acordo com o que o grupo político dele considera melhor para o país. O Republicanos decidiu manter neutralidade na eleição presidencial de 2026, mas liberou os filiados para fazer alianças nos estados. Na Paraíba, porém, o cenário é diferente. O partido participa da articulação que apoia a reeleição do governador Lucas Ribeiro, do Progressistas, em uma chapa que também conta com o PT. Hugo Mota também é candidato à reeleição para a Câmara dos Deputados. O apoio a Lula ocorre durante a formação das alianças estaduais para as eleições deste ano e reforça a reaproximação de Mota com o grupo político que apoia o presidente Lula. Apesar da declaração, a posição de Mota não representa uma decisão nacional do Republicanos que mantém a neutralidade na disputa pela presidência da República. Na Paraíba, o apoio acompanha a articulação do grupo político local para as eleições de outubro. 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
2: Os corpos das turistas colombianas que morreram seguem aguardando liberação do IML. Familiares chegaram ao Brasil com documentos para tentar agilizar o processo. O Rafael Alves tem mais informações.
11: Depois de liberados pelo Instituto Médico Legal no centro do Rio, os corpos das 3 vítimas colombianas do acidente de helicóptero no Rio devem ser levados para Bogotá, na Colômbia. O processo para liberação é demorado porque os corpos ficaram carbonizados após a queda da aeronave no último sábado. Das 3 vítimas estrangeiras, apenas Sofia Murillo, de 17 anos, tem a documentação da arcada dentária, que pode ajudar os peritos a confirmar a identidade de forma mais rápida. O primeiro corpo a ser liberado foi do piloto Alessandro Rocha. Esse foi o 3º acidente com vítimas no Rio de Janeiro somente nesse ano. Por isso, o presidente da Comissão de Direito Espacial, Aeronáutico e Aeroportuário da OAB do Rio, Antônio José Silva, avalia que os órgãos reguladores deveriam intensificar fiscalizações no Estado.
12: Que seja importante a presença mais ativa do órgão regulador e fiscalizador. Para quê? Para que essas aeronaves e esses pilotos tenham a maturidade de saber que existe um fluxo e existem regras a serem seguidas. Com a presença do órgão regulador, trazendo mais conhecimento sobre responsabilidade civil, criminal e administrativa para os operadores, acredito que possamos achar um ponto de voo com segurança.
11: As investigações do caso estão em andamento em duas frentes. Uma, pelo Centro de Investigação e Prevenção de Acidentes Aeronáuticos, o CENIPA, da Força Aérea Brasileira, e uma segunda, pela Polícia Civil do Rio. Os investigadores da polícia só devem ouvir os familiares após conseguirem mais informações do caso. As turistas colombianas eram da mesma família e estavam no Rio de Janeiro para comemorar o aniversário de 15 anos de uma parente.
2: E após audiência de custódia, o ex-marido de Maria da Penha tem prisão mantida. O repórter Júlio Andrade traz as informações.
13: O ex-marido da ativista vai permanecer preso preventivamente. Marco Antônio Heredia Viveiros tem 80 anos e foi preso em Natal por conta de uma entrevista dada a uma emissora de televisão sobre a tentativa de feminicídio que cometeu contra a ex-mulher. De acordo com o Ministério Público do Ceará, ele descumpriu uma medida protetiva imposta pela Justiça do Ceará, onde os casos de violência ocorreram, e proíbem Marco Antônio Viveiros de divulgar informações sobre o processo e o nome ou imagem das vítimas. Elas foram expedidas pelo primeiro juizado da violência doméstica e familiar contra a mulher de Fortaleza em favor da ativista e de duas das três filhas deles. O crime contra Maria da Penha aconteceu em 1983. Marco Antônio foi condenado pela tentativa de feminicídio da ex-mulher. Além de decretar a prisão preventiva, também foi determinada a retirada imediata do ar de conteúdos relacionados à entrevista e a proibição da veiculação da reportagem ou divulgação em quaisquer plataformas. A defesa informou que vai pedir à justiça a substituição da prisão preventiva por prisão domiciliar, com base na idade e nas comorbidades de Marco Antônio. O pedido ainda será analisado pela Justiça.
2: Um médico veterinário de 30 anos morreu de febre maculosa no norte fluminense. A Juliana Vaz tem os detalhes.
14: A Secretaria Municipal de Saúde de São Fidélis, município do Norte Fluminense, reafirmou seu compromisso com a transparência e garante que irá manter a população informada diante da confirmação da morte de um cidadão de 30 anos por febre maculosa. O órgão reforça que adotou as providências cabíveis diante da suspeita e confirmação da doença e realizou a notificação do caso, o encaminhamento das amostras para análise laboratorial e o acompanhamento das orientações junto aos órgãos competentes. A febre maculosa é uma infecção causada por bactérias transmitidas pela picada do carrapato. Segundo o Ministério da Saúde, quando agravada, pode causar gangrena e paralisia nos membros e levar a óbito. O infectologista José Pozzi explicou a transmissão e os riscos da doença.
15: Esse carrapato, quando ele pica esse animal, o carrapato se infecta e quando ele pica o ser humano, ele transmite essa riquetícia para o ser humano. É uma doença que se apresenta com uma febre muito alta, de início súbito, associado a dor de cabeça, enjoo, náusea. Costuma dar uma dor muito intensa nos músculos e nas articulações. Aparecem umas manchas vermelhas pelo corpo. Muitos dos casos que não são descobertos ou são tratados de forma errada evoluem para a morte, uma doença que tem um potencial de agravamento grande.
14: O município de São Fidélis manifestou sua solidariedade aos familiares e amigos de Gabriel Serra, médico veterinário e empresário vítima da infecção. Foram confirmados 14 casos e 4 óbitos por febre maculosa em todo o estado do Rio de Janeiro, somente neste ano, de acordo com a Secretaria Estadual de Saúde.
2: E olha, atenção para um caso que parece inacreditável em Juiz de Fora, Minas Gerais. Um homem descobriu que está morto de novo para o sistema do governo federal. O Murilo Luiz explica essa história.
16: Um motorista de Juiz de Fora, de 45 anos, voltou à justiça depois de descobrir que ainda aparece como morto em um sistema do governo federal. O problema foi identificado quando ele tentou retirar um medicamento pelo Farmácia Popular e teve o pedido negado, porque o CPF consta como cancelado por óbito no Cartão Nacional de Saúde. E a situação não é nova. Em 2007, o homem já havia descoberto o mesmo erro e conseguiu, por uma decisão judicial, para corrigir esse cadastro. A União e o INSS foram condenados a pagar indenização por danos morais, que chegou a cerca de R$ 7.500 e foi quitada em 2014. Agora, quase 20 anos depois, o motorista afirma que o problema não foi resolvido de forma definitiva. A defesa pede pelo menos R$ 30.000 por danos morais e uma multa diária de R$ 2.000 caso uma nova decisão não seja cumprida. A Justiça determinou que a União apresente todo esse histórico do processo de registro de óbito.
2: E uma pesquisa do Conselho Regional de Enfermagem de São Paulo, Corém SP, revela que 62,6% dos enfermeiros, técnicos e auxiliares de enfermagem do estado sofreram algum tipo de violência no trabalho nos últimos 12 meses. O repórter Abraão Ramos traz os detalhes.
17: O levantamento ouviu 4.402 profissionais entre os dias 20 e 24 de julho. Entre as vítimas, 89,2% relataram violência verbal e 73,8% abusos psicológicos. Os principais agressores são pacientes, apontados por 68,1% dos entrevistados, familiares com 59,6% e acompanhantes com 50,7%. Entre os fatores que mais provocam os conflitos estão a demora no atendimento, problemas de infraestrutura e a insatisfação com a assistência, como explica Vanessa Scarcella, coordenadora da Comissão do Corém São Paulo de Combate à Violência.
18: A maior queixa de agressão é por acompanhantes, né? Mas não é tão diferente de pacientes, porque eles descartam nos profissionais da linha de frente, que é a enfermagem, toda a sua insatisfação com o sistema, né? Então chegam em unidades em UPAs nós temos um monte, em UPAs superlotadas, e aí a demora do atendimento. Então quem que eles vão procurar? Quem está ali na frente, que é a enfermagem.
17: O enfermeiro Flávio Veiga já sofreu com esse tipo de violência. Ele conta que foi agredido por um paciente enquanto trabalhava em uma unidade de pronto atendimento em São Bernardo do Campo, região metropolitana de São Paulo.
19: Falei que não ia atender agora, não era desse jeito, que ele ia resolver as coisas, que não era desse jeito me pegando, que ele ia conseguir o atendimento mais rápido, que pusesse ela aqui na porta. Só que assim, enquanto eu falava, ele me deu um soco na testa, do lado esquerdo, né? E aí eu já perdi um pouco o sentido, já o corpo começou a tombar. Parecia cena de MMA, assim, do UFC. E os meus braços amoleceram. E eu, pra falar pra você daí pra frente, eu já não sei o que aconteceu.
17: Flávio sofreu ferimentos no olho e uma fratura no nariz. O agressor foi preso em flagrante, autuado criminalmente por lesão corporal e multado com base em uma lei municipal. Após a recuperação, o enfermeiro foi realocado para serviços administrativos. Ainda sobre a pesquisa, os dados revelam que a rede pública concentrou 71,6% das ocorrências. Outro dado preocupante é que apenas 30,1% das vítimas fizeram denúncia. E entre quem registrou queixa, 65,2% disseram que não houve efeito prático. Só 5,7% relataram punição efetiva aos agressores.
2: 7 em cada 10 profissionais de enfermagem em São Paulo já foram vítimas de agressão no trabalho. É o que mostra um levantamento do Corém SP feito com mais de 4 mil profissionais entre enfermeiros, técnicos e auxiliares. O número é menor do que o registrado no ano passado, quando eram 8 em cada 10, mas ainda revela um problema recorrente na categoria. Para falar sobre isso, a TMC conversou com a Vanessa Scarcella, coordenadora da Comissão do Corém SP de Combate à Violência. Vamos ouvir.
18: A violência com os profissionais de enfermagem, ele não é um problema novo, né? O Corém, ele já vem acompanhando essa situação há algum tempo. Justamente por isso, né, percebeu aí a necessidade de fazer as sondagens, né, para garantir aí a qualidade insegurança desse profissional que está na ativa. Agora, em julho, nós fizemos uma nova sondagem. Nós tivemos uma sondagem no ano passado, 2025, foi a primeira sondagem que a gente fez, diante dos vários casos que estávamos acompanhando, que vinham acontecendo. Em 2026, agora, a gente fez uma nova sondagem e participaram 4.400 profissionais de enfermagem de São Paulo. Lembrando que o estado de São Paulo, nós somos em 820 mil inscrições no Conselho Regional de Enfermagem, né? Então, são 820 mil profissionais de enfermagem aí só para o estado de São Paulo, 3 milhões e meio no país. Então, é um número muito grande de pessoas, né? E destas, 72,6% disseram já ter sofrido algum tipo de violência neste último ano. Nós tivemos aqui a maior queixa de agressão é por acompanhantes, né? Mas não é tão diferente de pacientes, porque eles descartam nos profissionais da linha de frente, que é a enfermagem, toda a sua insatisfação com o sistema. Né? Então, chegam em unidades em UPAs nós temos um monte, em UPAs superlotadas, e aí a demora do atendimento. Então, quem que eles vão procurar? Quem está ali na frente, que é a enfermagem. Né? Então, eles descartam toda essa insatisfação com o sistema, essa ansiedade com o processo de doença em cima dos profissionais de enfermagem. Então, nós temos aí muito acompanhantes que vêm nas UPAs com os pacientes e acabam agredindo nossos profissionais. É verbal, 89,2%, a psicológica, 73,8% e a física, 19,2%. Lembrando que a física é realmente, quando chega para a gente, é questão de internação do profissional. Nós tivemos no interior de São Paulo, por exemplo, em São José do Rio Preto, uma fratura de face. Nossa. Ficou hospitalizada, fez cirurgia. Nós tivemos em Monte Azul tesouradas da face, tá, onde pegaram, nossa, a própria tesoura do técnico de enfermagem, tesouraram o rosto dele e chutaram a enfermeira, quebraram a perna dela. O que eu posso falar como coordenadora da comissão de enfrentamento à violência de enfermagem é que nós também verificamos, né, pela mídia, essas questões dos médicos sendo agredidos. Mas é muito, muito, muito menor do que a enfermagem, porque é a enfermagem que está ali na frente, né? E às vezes a maioria das queixas é pela demora do atendimento médico, né? Então não tem como você não chegar no hospital, por mais que você não precise passar num médico, mas você vai passar numa triagem de enfermagem, no acolhimento emocional, né? Tirar dúvidas. Então todo o processo que você faz quando adentra uma instituição de saúde, o seu impacto inicial, né, o seu contato inicial é um profissional de enfermagem. Então por isso que a gente fica mais exposto, né, a essas alterações de comportamento do paciente ou, em sua grande maioria, do familiar. Tem municípios, inclusive, que hoje, além de toda a tramitação que vai correr, né, civil e penalmente, a pessoa que agride o profissional de enfermagem também paga uma multa. Então, foi um avanço muito grande que a gente teve nesse um ano, de quando descobrimos, né, criamos a comissão e começamos a fazer audiências públicas, entrar com orientar o profissional ao CAT, o desagravo público. Então, essa redução de 86, que era antes, para agora 72, a gente ainda está verificando se teve uma redução por conta das ações que realizadas, né, de proteção à pessoa, ou às vezes porque teve tanto destaque que alguns também têm medo de denunciar. Esse é o nosso problema maior, o medo de denunciar.
2: A busca por mais flexibilidade tem mudado a relação dos profissionais com o trabalho presencial. Em São Paulo, um levantamento mostra que o modelo híbrido continua sendo preferência da maioria, mesmo que o salário ofertado seja 50% maior. Para debater sobre essas questões, a TMC conversou com Rodrigo Dibi, especialista em mercado de trabalho.
20: A gente tem visto, né, esse comportamento do mercado de trabalho, principalmente pós-pandemia, dessa alteração. Antes da pandemia, a gente tinha um costume, né, a cultura de todas as empresas era de um trabalho presencial. Quando veio a pandemia, por uma questão de necessidade, as empresas tiveram que se adaptar, né? E desta adaptação, até hoje, a gente vê que teve uma modificação nesse mercado de trabalho, que é um pouco o que a gente vai conversar hoje, né? Eu sempre falo da pandemia porque essa é a questão do home office, do híbrido, ela não veio por um modismo, ela nasceu por uma necessidade. As empresas, para sobreviverem, mudaram o modelo dela porque não dava para sair de casa. E elas começaram a perceber, primeiro, que colaborador, ele performava na casa deles, e o colaborador também começou a perceber algumas coisas. Primeiro que a qualidade de vida de muitos melhorou, porque aí ficou muito mais claro o quanto que deslocamento, o quanto que não poder almoçar em casa às vezes, ficar com a família, prejudicava. E aí veio, depois que a pandemia acabou, muitas empresas foram voltando para o presencial, mas aquele colaborador, nós, né, tínhamos nos acostumado, que, poxa, por que não? Quando eu estava só no online, eu era produtivo. Eu conseguia realizar o meu trabalho de boa forma. Isso foi alterando um pouquinho a percepção das pessoas. No momento que a gente vive hoje, muitas empresas querem voltar para o presencial, mas é o que apareceu muito nos dados que a Fernanda comentou. Mas as pessoas, elas também estão olhando que trabalhar no modelo híbrido traz para ela uma qualidade de vida suficiente até para, em alguns casos, ela topar. Ganhar menos ou ganhar a mesma coisa, mas ele quer sim uma qualidade de vida melhor do que ficar parado no trânsito em São Paulo. Isso voltou com tudo, né? A gente achou que ia melhorar, mas não, ele já está pesado de novo. E também poder ter um pouco mais de flexibilidade para almoçar em casa, para poder olhar alguma coisa da sua rotina, sem ser só trabalho, né? É uma tendência que as pessoas querem, mas infelizmente a gente tem muita empresa que está querendo retomar o presencial. Essa é uma tendência do mercado de trabalho. As empresas querem cada vez mais presencial, os escritórios voltaram a se equipar. Só que, e esse é o conflito que a gente está vivendo, porque as pessoas estão verbalizando de forma agora mais prática, né, Fernanda? Não é só um papo do que eu confiro. Elas já estão verbalizando que, até se for para mexer em alguma questão salarial, eu topo. Então, a gente vive esse momento das empresas querendo voltar para o presencial e as pessoas querendo ficar no híbrido. E eu sempre defendo, né? Na vida nunca é 8-80. O equilíbrio é o melhor caminho, né? Então, aqui, o que é o melhor olhar? Dependendo do trabalho que você faz, e a gente sempre tem falado isso para os próprios profissionais de recursos humanos, que não é escolher um modelo, é mais importante você olhar para a função que a pessoa faz. Se aquela função que a pessoa faz, se a entrega que ela tem, permite que ela possa fazer um híbrido, porque a entrega dela não vai mudar em termos de qualidade, por que não? Porque também hoje a gente precisa garantir uma melhor condição de trabalho para essas pessoas, em termos de saúde mental, e tudo conta, né? Uma cidade acelerada como é São Paulo, a gente precisa ter um modelo que efetivamente garanta condições de trabalho mais adequadas, né?
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2: Uma da manhã, bom dia. No primeiro bloco do A Cidade é Sua, conversamos com Natan Rubens, o fundador da Gumon. Em pauta, o trabalho do projeto que promove resgates e ajuda social por todo o Rio de Janeiro. Já no segundo bloco, o papo é com Sandra Goya, a representante do Navega RJ. Conversamos sobre o trabalho de apoio a pacientes com câncer de mama atendidas no Rio Imagem. A gente confere esse bate-papo agora.
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22: Bem-vindos ao Cidade é Sua dessa semana. Eu me chamo Rebeca Renzi e tenho o prazer de receber você, ouvinte, para mais um episódio desse programa que a gente fala um pouquinho de iniciativas, tanto públicas quanto privadas, de projetos que fazem a diferença para quem mora aqui na cidade do Rio de Janeiro. Dessa vez a gente tem dois convidados muito especiais. É o representante do Gemon, que é o grupo de momentos, vocês vão entender o que, que é, e é a representante do projeto Navega RJ. São dois projetos inspiradores e eu espero que vocês gostem de escutar a história deles, tanto quanto eu.
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4: Seja bem-vindo, Natan, aqui para o Cidade é Sua, que é esse programa que a gente fala sobre iniciativas e projetos aqui do Rio, que são voltados para a população, tanto públicos quanto privados, mas, acima de tudo, para ajudar as pessoas que moram aqui na cidade. Então, queria te agradecer pela disponibilidade aqui do tempo, te dar as boas-vindas e te pedir para se apresentar. Obrigado. E explicar para as pessoas o que, que é o GEMON.
5: Vamos lá, sou Natan Rubens Lia. Eu sou uma pessoa de comunidade, né? Hoje eu não moro mais na comunidade, mas foi muito tempo de comunidade. Eu sou aquele menino simples da comunidade que cresceu e que viu a possibilidade de ajudar as pessoas. Hoje eu sou fundador do Grupo GEMON. O GEMON nasceu na minha casa, né? O GEMON nasceu com a nossa iniciativa. Eu fui uma criança muito ajudada, então quem ajuda, quem recebe ajuda, com certeza ele vai saber o momento de ajudar. E o GEMON é isso. O GEMON é um... Nós somos um grupo de amigos que estamos aí focados em ajudar as pessoas. Lógico, dentro do possível, dentro das possibilidades, dentro do que a gente sabe, né? E a gente procura aprender bastante para poder ajudar mais. E é isso. Eu sou Natan, estou com 52 anos de idade. Essa parte de resgate, auxílio, ação social tem muito a ver com a minha profissão, né, de origem, né? Eu sou artista, fiz teatro, cinema. Hoje sou empresário de festas e eventos, entendeu? Então hoje, minha vida é uma mescla, né? Dentro de tudo isso aí, o resgate, o salvamento, a ação social é o que move meu coração.
4: O GEMON, ele é focado em resgates e salvamentos? Como é que ele funciona? Me fala um pouquinho.
5: Então, o foco do GEMON é o resgate e salvamento, né? Natan, mas por quê? Porque a gente tá sempre preparado para ir para um resgate, para ir para uma tragédia, um local de tragédia, e ajudar essas pessoas. Porque eu sou brigadista, socorrista, me formei em 2007, me formei pelo PAN, trabalhei no PAN, no Parapan, Maracanã e vários outros aparelhos do Estado aí, como brigadista, socorrista, em Copa do Mundo, em outras atividades grandes aí. E eu queria pegar essa energia da galera que é bombeiro civil, brigadista, quem é enfermeiro, técnico, médico, pegar essa energia que as pessoas querem ir pro front, mas eles não têm o caminho. Isso aconteceu comigo em 2011. Isso aconteceu comigo. E a gente juntou e foi. A gente não tinha uma camisa, a gente não tinha um nome em 2011. A gente tinha um nome, não tinha uma camisa, não tinha uma formação, não tinha quem faz o quê, não tinha quem faz os pedidos de ajuda, quem pede auxílio, quem recebe, não tinha nada disso, entendeu? A partir da nossa missão ali de 2011, que foi Nova Friburgo, que foi muito marcante pra gente, a gente começou a decidir outras coisas, né? Pra fazer isso tem que estudar, pra fazer aquilo tem que estudar, pra ser um resgatista tem que estudar, então a gente começou a procurar meios, né? Pra gente poder estar estudando e podendo fazer mais. Só que o GEMON também tem a parte de ação social, né? Porque o Grupo GEMON começou com o Papai Noel. Não sei se você sabe, eu sou Papai Noel. Esse ano completo 32 anos com o Papai Noel, de barba branquinha, minha barba fica branquinha, Papai Noel de luxo. Inclusive, eu desço alguns prédios aqui no Rio de Janeiro. Eu desço de prédios até 30 andares. Então, a gente começou fazendo um trabalho social com o Papai Noel Solidário, e hoje o GEMON já tem mais de 40 mil presentes distribuídos no Rio de Janeiro, nas comunidades do Rio de Janeiro. E a gente fez essa mescla aí, né? O trabalho de resgate, o trabalho do Papai Noel e as ações sociais. Distribuição de alimentos, cestas básicas, cadeia de roda. E é isso. O GEMON é essa mistura, né, de todas as tribos para poder ajudar a população.
4: Então, vocês realmente estão em várias frentes diferentes, né? Não é só essa parte de resgate. Como é que funciona a parte da ação social que você comentou? Como é que vocês recolhem e distribuem? Para onde vocês levam? Como é que vocês fazem?
5: Então, geralmente a parte financeira fica por conta da Jennifer Damasio, minha esposa, né? Sem ela, esse grupo não ia existir do jeito que existe, né? Ela é coordenadora do projeto Sábado Solidário, onde a gente distribui alimentos prontos, né? Quentinhos. Então, o GEMON já tem aí 18 mil quentinhas distribuídas no Rio de Janeiro, nas madrugadas, né? Muitas horas de trabalho, tem campanhas de refeições que demoram 12 horas para acontecer do início ao fim, né? Fora o dia anterior, que é a compra, fora os dias anteriores, que são as arrecadações, fora o dia seguinte, para deixar tudo organizado, né, para a próxima campanha. Então funciona assim: a gente pensa numa campanha, a gente analisa os riscos, a gente analisa o cenário, quem está disponível, qual das pessoas, né? No nosso grupo de WhatsApp são 40 pessoas, nós temos aí uma média de 20 pessoas atuantes direto e 20 pessoas flutuantes. O que são pessoas flutuantes? São pessoas que

0: Beleza? Existem algumas pessoas que doam valores que elas não conseguem ir nas campanhas de alimento. Elas não conseguem doar na rua, mas elas ajudam a descascar quando tem o sopão, elas ajudam a preparar, elas ajudam a embalar, elas ajudam a embalar a Kombi, né? Botar as coisas na Kombi, a preparar tudo na Kombi, mas elas não conseguem, porque na rua é muito difícil. Entendeu? Então as pessoas podem doar mantimentos, podem doar valores. Quem mora muito longe doa valor, a maioria doa valor. A gente compra água, a gente compra todos tudo que precisa para fazer, por exemplo, sopão, que o sopão é muito humano, o sopão demora bastante, é muito humano, a gente conversa bastante na rua. A gente não distribui só quentinha. A gente bate papo, a gente conversa. E quando dá 11 horas da noite, a gente está na rua, a gente senta no chão, a gente janta junto, a gente senta junto, a gente pergunta, a gente sabe a história do outro, né? Além disso, a gente arrecada cadeiras de rodas. Se tiver uma cadeira de rodas para doar, o Natan vai buscar. A nossa Kombi amarela. Se eu não conseguir de Kombi amarela, quando aqui é a nossa viatura, eu peço algum irmão para ir, ou algum Uber amigos para poder ir retirar. Algum móvel, a gente recebe móveis, a gente redou os móveis, né? A gente recebe de doação e doa de novo para outras pessoas. Isso é o Gemon. O Gemon hoje conta uma casa, conta com uma casa, né? Que é a nossa base, lá em Cascadura, bem na beira da pista, ali próximo do Guanabara, que é um facilitador gigante. Essa casa lá está cedida para a gente por algum tempo, né? Por bastante tempo, já está com a gente 2 anos, e a gente armazena lá os móveis de doação que a gente arrecada, lá tem as roupas de doação, tem o nosso barco, o nosso motor, lá onde a gente faz manutenção, todo o material de resgate está lá, né? Arrumadinho, bonitinho, esperando a necessidade real da gente juntar todo mundo rápido para poder ir para um front. É isso.
1: É isso que eu ia perguntar, inclusive, assim, que bom, né? Mas assim, não é o. Normalmente a gente não tem tantas tragédias assim, digamos, no ano, essas tragédias
0: Não.
1: ambientais. Como é que vocês fazem? Vocês ficam se preparando? Vocês ajudam situações menores, assim, que não chegam a ser uma tragédia tão grande como foi de Friburgo? Como é que funciona isso?
0: Então, vou falar rapidinho. A tragédia de Friburgo foi um divisor de águas para a gente, onde a gente já estava, eu e mais dois primos, que formaram o Bombeiro junto comigo em 2007, né, pelo PAN, né, eu e mais três primos, na verdade. Entramos num carro e partimos para lá, fomos ajudar. E ali a gente começou a perceber a real necessidade, que muitas pessoas queriam ir, mas não tinham formação. Como a gente já tinha uma formação, a gente pegou e a gente foi. Aí surgiu a ideia de montar o grupo, né? E que esse grupo pudesse estar preparado, né? De pronto, como num quartel, de pronto. Você na sua casa, eu na minha, mas que a gente tivesse o nosso material, o nosso equipamento todo preparado para ir, né? Tá tudo voluntário. Se você tem o equipamento, você cede o equipamento está disponível, mas é seu. Material de resgate, corda, polícia de eventos, que está cedido para o Gemon usa a todo tempo. Inclusive, a gente faz curso, aqui é uma camisa de curso que a gente hoje, a gente faz a camisa de curso, a gente faz curso e a gente usa todo o material o resgate. Nesse curso também tem curso de APH, né, que é de um grupo parceiro. Então a gente vem indicando pessoas para estar fazendo esses cursos. A partir de Nova Friburgo, que foi um divisor de águas, a gente viu que a gente precisava estar muito bem fortalecido como pessoa, como membro, como grupo, entendeu? A gente não podia ser mais quatro primos que iriam se juntar num carro para poder ajudar. Cada um tem uma função, né? Propriamente dita, essa função aí às vezes ela varia um pouco. A coordenação ela é mútua, sendo que o 01 sou eu, né? A palavra final é minha, por experiência. Tá? Não é que eu sou mais que ninguém, não, não é que eu sei mais do que ninguém, é só por experiência. Então, quando a gente vai para uma missão, a gente pensa onde a gente vai atuar, o que que a gente vai fazer, qual o material que a gente vai levar, o que que a gente precisa levar. Precisa levar barco? Precisa, a gente leva o barco. Tem necessidade de águas, como foi agora Juiz de Fora. Fomos para Juiz de Fora, ficamos lá 3 dias e levamos barco, motor, mantimento, cobertores. Né? Era a área que a gente tinha que atuar. A gente não chegou a usar o barco, mas era preciso levar, porque tinha essa real necessidade. Porque mesmo que eu não fosse atuar na água, a gente poderia ceder para outros grupos atuarem na água. Certo? Porque eu fui para lá, mas já fui ferido. Eu fui com uma dorzinha na perna e chegou lá minha dor, tem que ficar, eu não pude participar da área quente. Certo? Ao longo do tempo, a gente foi percebendo que a gente podia fazer mais coisas. E como

0: mão já surgiu com o Papai Noel Solidário, que é um trabalho muito encantador que a gente faz, as coisas foram surgindo a partir do Papai Noel. A gente se juntava para fazer o Papai Noel Solidário nas comunidades. Aí surgiu a necessidade de doar um berço, de doar uma cama. Então, o grupo Gemon, grupo Momentos, porque a gente fazia ações momentâneas. A gente não tinha um local para fazer um apanhado desse, deixar tudo acumulado, guardado. Você vai doar uma cama, ela vai ficar doada na sua casa. Você guarda ela pra gente e a gente vai levantar quem realmente precisa. Hoje a gente tem um quarto só com móveis. Hoje a gente tem um quarto só com roupa para doar. Hoje lá no quintal tem um barco, tem um motor. Tem um menino que toda vez que a gente tem uma missão, a gente chama ele vai lá de madrugada, a hora que for, mexe no motor, limpa carburador, prepara pra gente no dia seguinte sair. Hoje a gente tem uma resposta aí de um dia e meio. A tragédia aconteceu no dia primeiro do dia, sem entender, e fazer com que a gente chegue lá e faça uma atuação. Né? A nossa meta para o próximo ano é ter isso aí reduzido a menos de um dia. Aconteceu uma tragédia meia-noite, eu quero que meio-dia estar lá, tá entendendo? A gente calcula muito por horário, como foi o caso de Petrópolis. A gente teve Petrópolis desde o primeiro dia até o 15º dia, mais ou menos. Muita gente, entendeu? Então a gente vai, ao longo do tempo, você vai pegando experiência e isso vai fazendo diferença no seu grupo. Você deixa de ser só que tem compromisso, um grupo que sabe o que vai fazer, um grupo que participa, um grupo que aceita ordens, porque quando a gente chega no a gente está à mercê da Defesa Civil. A gente sempre procura. Nós somos um grupo. A gente parte para o resgate quando o bombeiro não está. Quando o bombeiro está, a gente faz o auxílio e a gente faz a ação social junto, né? Porque ao longo do ano, a gente não participa de tantas tragédias assim que a gente vai atuar, entendeu? E ao longo do tempo, a gente vai fazendo arrecadações, cadeira de roda, distribuindo. A gente ajuda numa casa que pegou fogo, a gente pega o móvel, redistribui. A gente retira os móveis, né? A gente não pega o móvel hoje e anuncia que tem móvel sobrando, né? A gente deixa guardadinho que o pedido vai chegar. E esse pedido vai chegando, e o que a gente vai fazendo? A gente vai analisando. Aí você recebe. Você fez um pedido para o Gemon, vai lá na sua casa. Vê se você realmente precisa disso ou se você precisa só disso. De repente você precisa de mais. De repente a gente pode ajudar mais, né? Aí a Jennifer levanta uma campanha. Na nossa rede do WhatsApp, na nossa rede do Instagram, no Facebook, fala com os amigos, amigos de outras entidades, amigos de outras ONGs, e assim vai gerando uma renda. Enquanto a gente tiver renda, a gente está fazendo. É isso, é assim que funciona.
1: Muito legal. E qual é o seu objetivo com o Gemon, assim? Onde você vê ele chegando? Qual o seu maior sonho?
0: Ó, minha maior vontade no Gemon é ter uma escola profissionalizante de bombeiro no Rio de Janeiro, né? Onde pessoas possam pagar para fazer esse curso. Poxa, Natan, mas pagar sim, curso profissionalizante baseado, gerando lucro para o Gemon. Porém, em cada 10 alunos pagantes, dois alunos de cada comunidade do Rio de Janeiro formado bombeiro. Brigadista, bombeiro civil, brigadista, socorrista de APH, de curso RA, de cada comunidade do Rio de Janeiro formada pelo Gemon, levando a camisa laranja e o símbolo do Gemon para dentro da comunidade. Além de a gente ter outras entradas, né, nas comunidades do Rio de Janeiro, nós teremos também outros voluntários, porque as pessoas se apaixonam. As pessoas se apaixonam, Rebeca, e isso é muito legal. As pessoas entram no Gemon, elas nunca mais saem, mesmo que não vistam mais a camisa, mesmo que mudou de cidade. Né? O que é legal, às vezes, sabia? A pessoa sai aqui do Rio de Janeiro, como é o caso de um irmão, saiu daqui do Rio de Janeiro, foi morar em Petrópolis, e a gente precisou arrecadar cadeiras de rodas em Petrópolis. Liguei para ele e falei: de pronto, agora, manda entregar tudo na minha casa. Chegou na casa dele. E essa é a nossa ideia. A minha ideia é que a gente tenha um grupo formado, forte, né? Que a gente seja registrado, que a gente seja autorizado pelo bombeiro para fazer, para ter um espaço, para ter o nosso centro de treinamento. Para que a gente possa levar formação profissional para as pessoas, comercialmente falando, E quem não entende, quem não sabe, a instituição de ensino, mesmo sendo uma ONG, né? Mesmo sendo uma associação, ela pode gerar renda para ela mesma, ela não gera renda para ninguém. É para ela manter o próprio ciclo, né? Ah, vamos fazer um bingo? Vamos fazer um bingo. Esse bingo é renda de quem? É renda do Natan? Não. Esse bingo é renda do próprio Gemon. Para pagar um pneu, para pagar um combustível, para pagar a gasolina do barco, uma peça do motor do barco, para pagar uma conta de luz, uma renda, e geraria para o Gemon voluntários. Não que a pessoa se formou no grupo Gemon, precisa automaticamente ser voluntário, não. Só que estaríamos cedendo a nossa imagem, o nosso símbolo, que é tão bonito, que é tão forte, para todas as comunidades do Rio de Janeiro. E que as pessoas entendam que ser Gemon é ser defesa civil, porque a prevenção é o que evita acidente. E isso a gente também quer ensinar nesse curso. Entendeu? Um curso de formação profissionalizante que fale de atendimento pré-hospitalar, que fale de resgate, que fale de brigada e que fale de defesa civil, para as pessoas entenderem que não precisa saber muito, é só identificar o risco. Que a melhor coisa que a gente tem hoje para a gente evitar um acidente é perceber o risco. Entendeu? Então, sempre que você elimina o risco, você eliminou o acidente. E essa é a nossa missão. A minha missão daqui a 5 anos ser muito conhecido. O Gemon, né? Eu não. O Gemon ser muito conhecido para que a gente consiga chegar em muitas comunidades, né? Como a gente tem aqui na mente aqui, ó, um projeto de levar o esporte, o rapel, para as comunidades do Rio de Janeiro, para a criança do Rio de Janeiro. Achar alguns locais dentro de algumas comunidades que a gente possa aplicar o rapel. Por que o rapel? Porque o rapel é um esporte caro. O rapel sendo um esporte caro, isso afasta muitas crianças. E a criança da comunidade, ela percebendo que o rapel é caro, que ele está fazendo o rapel ali dentro da comunidade, que ela está aprendendo, e que lá fora tem um mundo gigante que elas podem viver, independente daquele mundo ali, né? Como eu te falei, eu já fui de comunidade, aquele mundo ali que às vezes prende a nossa atenção. A nossa atenção, a atenção da criança, ela tem que estar voltada lá para fora. Assim como é o caso do Papai Noel. A gente sabia que a felicidade existe sim, e a gente pode chegar na felicidade através do esporte, através do lazer, através do cinema, né? Eu fiz cinema, fiz teatro, então a gente também tem projetos ao longo do prazo, né? Assim que a nossa casa ficar pronta, ficar reformada, a gente tem um projeto, a gente vai ter um cineminha lá, a gente vai ter oficina de cinema, oficina de vídeo, né? Que são coisas diferentes, para a gente ensinar essa meninada a usar o celular de uma forma dinâmica, bacana, saber usar luz, saber se posicionar, saber falar, né? Para lá para frente, quem sabe, a gente não tem mais um artista aí nas telinhas e nas telonas, né? Esse é o nosso objetivo.
1: E agora, para a gente finalizar, como é que funciona hoje? A pessoa que se interessou, por exemplo, para fazer um curso de vocês, para ajudar, como é que ela entra em contato? Como é que ela descobre quais cursos estão disponíveis? Como é que funciona isso hoje em dia?
0: Olha, hoje o Gemon é parceiro do Rota do APH. O Rota do APH hoje é um grupo muito forte, né? Inclusive, eu conheci o 01 do Rota do APH, o Ronald Cosmo. Eu conheci ele num curso de formação que foi cedido para o Gemon. Aí, nesse dia que eu fui fazer esse curso, eu conheci o Ronald. Esse curso não deu muito certo e a gente, ao longo da nossa amizade, decidiu fazer um curso que a gente pudesse atender essas pessoas. O Ronald deu um passo à frente, seguiu com a ideia do curso e a gente se juntou, e hoje a gente faz o curso APH Bessar, né, que acontece em Realengo, às vezes na Tijuca, e a gente tem um curso de RA, de resgate em áreas remotas, tudo baseado no APH, né? Tem a parte da floresta, a parte do acampamento, do pernoite, mas baseado no atendimento para o hospitalar, né? Para quando a gente chegar lá na vítima, a gente saber o que fazer, beleza? Então o Rótulo APH é uma escola. É uma escola, assim como o Gemon vai ser um dia, é uma escola, e ele cobra para fazer esse curso, e o Gemon disponibiliza de acordo com a agenda do Gemon, né? A gente vê a agenda de curso, o Gemon vai participar. Como eu te falei, eu sou o 02 do Rota, né? Eu faço parte do rapel, doutor de extensão de corda, de retirar a vítima, tudo que vai retirar a vítima com corda, eu estou envolvido na instrução, né? Eu sou alpinista profissional, certificado nacional e internacional. E a gente fez essa parceria, então eu estou sempre inserindo pessoas de comunidade, pessoas que não podem pagar, né, o curso, que é um curso, não é muito caro, mas é um curso que a gente sabe que pesa no bolso, certo? Para as pessoas que queiram participar, então tem uma avaliação social aí, tem uma filinha para as pessoas participarem. Esse curso acontece 3, 4, 5 vezes por ano no máximo, entendeu? Eu estou sempre indicando. Então tem o curso de PHB SAR e tem o RAR. O RAR é uma imersão. O RAR você entra na sexta, só sai no domingo à noite. Beleza? E as ações sociais acontecem, está sempre acontecendo. Às vezes mais dinâmico, às vezes menos dinâmico. E muitas das pessoas que participam do Rota do APH, elas vêm migrando para o GEMON, porque o GEMON é quem ministra os resgates, né? O pessoal do Rota, ele não vai para o resgate sem o GEMON. Quem coordena os resgates, quem coordena todo o posicionamento, quem vai, quem não vai, quem tá certificado para poder ir, onde a gente vai atuar, qual órgão que a gente vai falar, vamos falar com o bombeiro, defesa civil, isso tudo passa por mim, entendeu? Tem uma cronologia e tem uma burocracia que a gente tem que cumprir, claro, entendeu? Porque é importante, né? Até porque a gente é um grupo, a gente está organizado. Então, o Rota do APH se junta com o GEMON para a gente poder ir para as missões, né? Sempre quando a missão, quando o grupo do Rota quer ir para a missão, é através do GEMON. O Rota, ele não movimenta sozinho isso, ele movimenta através do GEMON. Então, nós somos um grupo co-irmãos, né? Nós somos parceiros demais. Então, é isso. Quem quiser participar, entre em contato no nosso Instagram, que com certeza vai ter assim o link do Instagram aqui, tá bom? E o nome é isso aí, ó, GEMON, Grupo de Resgate e Auxílio Ação Social, né? E é muito fácil falar comigo. Quem quiser visitar nossa casa pode chegar lá. Quem quiser participar de algum mutirão pode falar comigo. Em breve teremos as campanhas de alimentação novamente. A gente deu uma paradinha por conta de documentação, entendeu? E é isso, no mais é isso. No mais, o Grupo GEMON está sempre onde as pessoas precisam. É isso. Porque juntos, nós somos mais fortes sempre.
1: Muito obrigada, Nathan. É muito legal ouvir falar de um projeto tão legal, tão inspirador, que ajuda tanto as pessoas aqui da cidade. Muito obrigada por ter falado aqui com a gente, viu?
0: Eu quero agradecer a Roberta pela indicação, quero agradecer a Rebeca. Eu quero falar o seguinte, gente, quero falar do símbolo do GEMON aqui rapidinho. A gente tem um símbolo do GEMON aqui atrás de mim. Então, aqui, ó, rapidamente, as estrelas, para mim, significa minha casa, minha família. Que o GEMON surgiu na minha família. E eu fico muito emocionado de falar, é emoção de verdade. Se o GEMON vai participar, como eu te falei, eu sou o 02 do Rota, né? Eu faço usar o celular de uma forma dinâmica, bacana, saber usar luz, saber se posicionar, saber falar, né? Pra lá para frente, quem sabe, a gente não tem mais um artista aí nas telinhas e nas telonas, né? Esse é o nosso objetivo.
1: E agora, para a gente finalizar, como é que funciona hoje? A pessoa que se interessou, por exemplo, para fazer um curso de vocês, para ajudar, como é que ela entra em contato? Como é que ela descobre quais cursos estão disponíveis? Como é que funciona isso hoje em dia?
0: Olha, hoje o GEMON é parceiro do Rota do APH. Rota do APH hoje é um grupo muito forte, né? Inclusive, eu conheci o 01 do Rota do APH, o Ronald Cosmo. Eu conheci ele num curso de formação que foi cedido para o GEMON. Aí, nesse dia que eu fui fazer esse curso, eu conheci o Ronald. Esse curso não deu muito certo e a gente, ao longo da nossa amizade, decidiu fazer um curso que a gente pudesse atender essas pessoas. O Ronald deu um passo à frente, seguiu com a ideia do curso e a gente se juntou. E hoje a gente faz o curso APHB SAR, né, que acontece em Realengo, às vezes na Tijuca. E a gente tem um curso de RAR, de resgate em áreas remotas, tudo baseado no APH, né? Tem a parte da floresta, a parte do acampamento, do pernoite, mas baseado no atendimento para o hospitalar, né? Para quando a gente chegar lá na vítima, a gente saber o que fazer, beleza? Então, o Rota do APH é uma escola, assim como o GEMON vai ser um dia, uma escola, e ele cobra para fazer esse curso, e o GEMON disponibiliza de acordo com a agenda do GEMON, né? A gente vê a agenda de curso, o GEMON vai participar? Como eu te falei, eu sou o 02 do Rota, né? Eu faço parte do rapel, doutor de som de corda, de retirar a vítima, tudo que vai retirar a vítima com corda, eu estou envolvido na instrução, né? Eu sou alpinista profissional, certificado nacional, internacional, e a gente fez essa parceria, então eu estou sempre inserindo pessoas de comunidade, pessoas que não podem pagar, né? O curso, que é um curso, não é muito caro, mas é um curso que a gente sabe que pesa no bolso, certo? Para as pessoas que queiram participar, então tem uma avaliação social aí, tem uma filinha para as pessoas participarem. Esse curso acontece 3, 4, 5 vezes por ano no máximo, entendeu? Eu estou sempre indicando. Então tem o curso de PHB SAR e tem o RAR. O RAR é uma imersão. O RAR você entra na sexta, só sai no domingo à noite, beleza? E as ações sociais acontecem, está sempre acontecendo, às vezes mais dinâmico, às vezes menos dinâmico. E muitas das pessoas que participam do Rota do APH, elas vêm migrando para o GEMON, porque o GEMON é quem ministra os resgates, né? O pessoal do Rota, ele não vai para o resgate sem o GEMON. Quem coordena os resgates, quem coordena todo o posicionamento, quem vai, quem não vai, quem tá certificado para poder ir, onde a gente vai atuar, qual órgão que a gente vai falar, vamos falar com o bombeiro, defesa civil, isso tudo passa por mim, entendeu? Tem uma cronologia e tem uma burocracia que a gente tem que cumprir, claro, entendeu? Porque é importante, né? Até porque a gente é um grupo, a gente está organizado. Então, o Rota do APH se junta com o GEMON para a gente poder ir para as missões, né? Sempre quando a missão, quando o grupo do Rota quer ir para a missão, é através do GEMON. O Rota, ele não movimenta sozinho isso, ele movimenta através do GEMON. Então, nós somos um grupo co-irmãos, né? Nós somos parceiros demais. Então, é isso. Quem quiser participar, entre em contato no nosso Instagram, que com certeza vai ter assim, o link do Instagram aqui, tá bom? E o nome é esse aí, ó, GEMON, Grupo de Resgate e Auxílio Ação Social, né? E é muito fácil falar comigo. Quem quiser visitar nossa casa pode chegar lá. Quem quiser participar de algum mutirão pode falar comigo. Em breve teremos as campanhas de alimentação novamente. A gente deu uma paradinha por conta de documentação, entendeu? E é isso, no mais é isso. No mais, o Grupo GEMON está sempre onde as pessoas precisam. É isso. Porque juntos, nós somos mais fortes sempre.
1: Muito obrigada, Nathan. É muito legal ouvir falar de um projeto tão legal, tão inspirador, que ajuda tanto as pessoas aqui da cidade. Muito obrigada por ter falado aqui com a gente, viu?
0: Eu quero agradecer a Roberta pela indicação, quero agradecer a Rebeca. Eu quero falar o seguinte, gente, quero falar do símbolo do GEMON aqui rapidinho. Aí tem um símbolo do GEMON aqui atrás de mim. Então, aqui, ó, rapidamente, as estrelas, para mim, significa minha casa, minha família, que o GEMON surgiu na minha família, e eu fico muito emocionado de falar, é emoção de verdade. Eu, minha esposa, meus filhos mais velhos, meus filhos mais novos. Para você, Rebeca, é você, sua mãe, seu pai, seu irmão, quem você quiser acrescentar. Aquelas estrelas significam a família. Então, o GEMON é um grupo família, entendeu? Aqui a cruz da vida e o nosso símbolo da ação social. Essa traminha verde aqui é o nosso monitor cardíaco, porque por trás disso tudo aqui, ó, batem vários corações. E é muito emocionante a gente poder falar do GEMON. E quando a gente chega com a nossa Kombi amarela, com a nossa sirene tocando, fazendo barulho, as pessoas falam, poxa, eu sabia que vocês viriam. Deixa eu contar um adendo aqui rapidinho. Copa do Mundo, último jogo do Brasil, que inclusive o Brasil perdeu, lamentável. Nós fomos chamados para resgatar um gato no domingo no Rio Comprido. Faltava meia hora para o jogo começar. Juntei e fui para lá. Às 19 horas, meus filhos tinham um teatro. Eu falei com eles, filho, deixei eles lá. Eu falei, filho, papai vai pôr resgatar o gato, eu não vou conseguir. Meus filhos participam, tá? De 14 em 12. Eu, não, de repente, não vou conseguir assim, não. Pai, tudo bem. Vai lá e resgata o gato. Sabe, de lá 10 horas da noite, eu e o Daniel, de um outro grupo, Daniel do Quero Fazer Rapel, que também é GEMON, que também é Rota. Deixei o Daniel em casa frustrado, muito triste. 10 da manhã fizeram contato com a gente. Natan, o bombeiro chegou. Eu falei, poxa, maravilha. O bombeiro chegou porque o gato estava numa área muito crítica da árvore. Uma árvore de 25 metros. Muito crítica. Então não dava para resgatar, né? Você como resgatista, você sente frustrado. Quando foi segunda-feira, meio-dia, mandaram mensagem. O bombeiro não conseguiu retirar o gato. Eu falei, opa, o quê? O bombeiro não conseguiu retirar o gato. E a Light se recusou a usar o alçapão deles para poder retirar o gato. Tudo bem. Juntei o equipamento de novo, liguei para minha esposa, liguei para outros amigos, juntamos todos. E nós saímos de lá 10 horas da noite com o gato. E isso é ser GEMON, gente. É a gente abrir um pouquinho mão do que a gente faz, do nosso dia, da nossa vida. Então, participar do resgate. Eu, minha esposa, meus dois filhos menores, o Daniel, o Barreto, o Cleiton, que ficou monitorando o gato, que é amigo da monitora do gato lá, que é uma ONG que cuida de gatos, lá no Rio Comprido, né? Miados e Latidos, e a gente conseguiu fazer esse resgate. Então, isso é ser GEMON. Ser GEMON não é fácil, não tem romantismo. Para a gente fazer 300 sopas, é gasto, é cansaço, é peso e muita força de vontade. Mas a gente tem que lembrar que existem muitas pessoas que precisam da gente de verdade, precisam mesmo, tá bom? E não se impressione com o que outras pessoas falam. Quem não gosta de ajudar, não ajuda. Mas para quem quer ajudar, o Gemon tá aqui, ó. Soma com a gente, vem com a gente.

0: vem para cá. E não precisa avisar, não. Quando você vê lá na rede social, vai ter campanha tal dia, não quer saber se uma ação social funciona, não precisa avisar. É só chegar lá, só chegar e vai. E entra. Chega na portaria e fala assim, ó, vou no Gemon, eles vão liberar para você subir, você vai lá e vai ver uma campanha acontecendo de verdade, tá bom? Olha, um beijo para todos vocês. Não esqueça, onde tiver essa camisa amarela aqui, laranja aqui, uma Kombi amarela, esse símbolo, tem muito trabalho bonito ali. Beijo para vocês. Valeu.
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2: Seja bem-vinda, Sandra, ao Cidade é Sua, que é esse programa que a gente fala sobre iniciativas e projetos, tanto públicos quanto privados, que de fato melhoram a vida de quem mora aqui no Rio. E é um prazer ter o Navega RJ aqui no Cidade é Sua para falar um pouquinho. E seja bem-vinda, eu vou te pedir para se apresentar e falar o que é o Navega RJ.
3: Muito obrigada pela oportunidade. É sempre bom falar de boas iniciativas e realmente a gente está mudando o destino de muitas mulheres. Então, sou Sandra Joia, sou médica mastologista, tenho formação pelo Instituto Nacional do Câncer e desde 2016 eu venho ajudando a Secretaria Estadual de Saúde em polos diagnósticos a fazer com que essas mulheres caminhem o mais correto possível, né, a partir do diagnóstico até iniciar o tratamento. Então, nos primeiros casos, né, o que a gente chamou de projeto piloto em 2016 no Rio Imagem Centro, a gente observou que as mulheres tinham um excelente local para fazer o diagnóstico, mas elas pegavam laudo na recepção, né, de laudos e a gente descobriu que essas mulheres às vezes escondiam o laudo da família, colocavam dentro da gaveta e não sabiam como entrar no sistema de regulação, iam pelos caminhos errados, tinham pensamentos fatalistas, o medo, né, do tratamento, da doença, o medo da morte, ideações suicidas. Então, são várias questões, além de outras barreiras, né, econômicas, né, sociais, culturais, e as próprias barreiras dos sistemas de saúde. Então, enfrentavam tantos problemas, isso acaba demorando para iniciar o tratamento, isso tem um desfecho ruim no prognóstico dessas mulheres. Então, não sei se você sabe, não sei se todos deveriam conhecer, desde 2012, no Brasil, a gente tem a lei dos 60 dias. O que que é isso? Então, todos os pacientes com câncer, a partir da data do diagnóstico, têm até 60 dias para iniciar o tratamento. Isso porque tem impacto na sobrevida. Então, a gente tem que ajudar essas mulheres a iniciar o mais rápido possível o seu tratamento. Então, câncer de mama evoluiu muito o tratamento, nós temos ótimas opções com perspectiva de cura. Então, o que a gente fez? A gente recebeu uma mentoria do Dr. Paul Goss, que é um oncologista americano, para iniciar esse projeto, e fomos muito bem recebidos na Secretaria Estadual de Saúde. Então, a gente treina um profissional de saúde, que a gente intitula navegador de pacientes. Então, a gente utiliza muito assistente social, hoje na equipe a gente tem uma enfermeira, mas esse profissional de saúde é treinado para, a partir do momento que o paciente tem esse diagnóstico, ele vai receber esse paciente, vai fazer questionários para conhecer, né, esse paciente, vai acolher esse paciente, vai entender particularidades, né, da sua vida e vai orientar sobre como chega no hospital, como é que faz os exames para estadiamento. Então, para chegar, assim que chegar no hospital, já chegar com tudo pronto. Então, é como se eu entregasse a paciente numa caixa rosa com laço lilás. Assim que chega no hospital, esse paciente, então, é atendido e é determinado o seu tratamento, que pode ser iniciado com cirurgia, pode ser com quimioterapia, pode ser hormonioterapia e muitas vezes se inicia com radioterapia. Mas, enfim, a gente oferece, então, essa possibilidade de iniciar o tratamento o mais rápido possível.
2: E vocês fazem esse acompanhamento durante o tratamento? Você comentou que tem assistentes sociais. Vocês acompanham essa mulher? Porque normalmente é uma jornada difícil, né? Às vezes solitária. Como é que funciona?
3: Sim, elas se sentem muito abaladas com o diagnóstico, então elas não recebem mais esse laudo na recepção de laudos, que ajuda bastante. Então a gente tem uma equipe médica também, então são especialistas. Então hoje a gente está no Reimagem Baixada, no Reimagem Centro e no Hospital da Mulher, que são os três locais da Secretaria Estadual de Saúde. Então é um programa de navegação de pacientes. Esse paciente, então, ele é agendado via regulação para fazer a biópsia. Fez a biópsia, é agendado automaticamente em até 30 dias para receber o diagnóstico. Se for benigno, não for nada, ótimo, a gente orienta, ela volta para o médico assistente dela na clínica da família, ou posto de saúde, ou o médico assistente dela. Se for inconclusivo, se ainda tiver dúvidas, a gente continua a investigação, a gente dá esse auxílio. E se confirmou se é câncer de mama, então a gente já dá as orientações. Faz o estadiamento clínico, já pede os exames necessários para iniciar o tratamento, e nesse mesmo dia, ou muito próximo, ela já vai para a sala do navegador de pacientes, que vai então pegar o contato dela, vai explicar melhor, porque não sei se você sabe, os pacientes, quando o médico fala, entra aqui e sai aqui, né? E é um diagnóstico muito perturbador. Então, ela não escuta muitas coisas. Então, tem aquele monte de coisas para ela fazer e ela meio que se perde. Então, na hora que ela senta com o navegador e ele faz o acolhimento, explica, é quase um psicólogo, né? Fala: olha, você não está sozinha. Esse aqui é o meu contato, eu tenho o seu contato, eu vou te acompanhar toda semana. Qualquer dificuldade que você tenha, você pode se reportar a mim. Nesse mesmo dia, a gente insere na regulação do estado, tá? Que era uma grande dificuldade. Essas pacientes recebem um laudo complementar, então não basta saber se é câncer ou não. Para mama, tem um laudo complementar que a gente chama de imunohistoquímica, que é para saber o perfil biológico do tumor. É um dos laudos mais importantes. A gente conseguiu que a secretaria fizesse isso, mesmo que não esteja pronto naquele dia, no máximo em 10 dias vai estar pronto. Então, essa paciente também tem esse laudo. Se precisar fazer exames que a nossa rede tenha, a gente já vai fazer, já vai agendar. E se não tiver, a gente orienta essa paciente para que já procure a rede do seu município. Então, a gente atende pacientes de todos os municípios do Rio de Janeiro. O que que a gente orienta? A gente já vai inserir na regulação do estado. Em alguns dias, o médico regulador vai ver o hospital especializado que seja ou mais próximo da sua residência ou que tem vaga mais rápido, tá? Então, existem prioridades, né? A gente entende isso. Claro que câncer é sempre uma prioridade, mas a gente tenta estratificar e orientar melhor o médico regulador para onde encaminhar essa paciente. Se é uma lesão impalpável, então a gente já sabe os hospitais que têm condições de fazer esse tratamento. Se é uma doença mais avançada e que precisa chegar mais rápido, né, para poder fazer algum cuidado, mesmo que seja paliativo, a gente já orienta também. Então, essa paciente realmente não está sozinha. Algumas pacientes não têm apoio social, familiar, então o navegador vai ser o único apoio dela. Nós empoderamos essas mulheres, a gente dá educação em saúde, ela entende sobre o câncer dela, tem nome, tem sobrenome, tem tratamento, não precisa ter ideações suicidas, muitas delas têm, tá? Uma, inclusive, tentou suicídio, a gente já sabia disso, a gente pediu para que o esposo ficasse mais próximo dela e que ela já iniciasse um tratamento psicológico, ele conseguiu evitar a morte dela, tá? Existem pacientes que têm dificuldades com alguns hospitais por questões religiosas, às vezes testemunho de Jeová, então a gente já orienta que ela tem que ir para determinado hospital. Existem famílias que atrapalham o tratamento, então esse navegador ele tem que fazer uma grande intervenção. A gente já fez inclusive visita domiciliar, então às vezes é a filha que esconde os exames da mãe, né? Já aconteceu isso. Às vezes é a filha que liga para o navegador falando que a mãe não quer sair de casa para fazer exames, consultas, iniciar o tratamento, então a gente também faz esse tipo de intervenção. Às vezes, determinados hospitais, por algum motivo, têm déficit de recursos humanos ou déficit de insumos, né, materiais necessários para começar um tratamento cirúrgico, uma quimioterapia, a gente já redireciona rapidamente para que a regulação encaminha para outro hospital. Então, assim, nós temos que identificar a barreira o mais rápido possível para fazer essas intervenções, para que a gente cumpra a lei dos 60 dias, que todo paciente com câncer, no Brasil, desde 2012, tem que iniciar o tratamento em até 60 dias, é uma lei federal. Infelizmente, no Rio de Janeiro, por diversas dificuldades da rede, né, desse caminho tortuoso, a gente só cumpre essa lei em 10%. Tá? A gente está fazendo esse trabalho desde 2016. Em média, a gente cumpre em 52%. Fora da capital, a gente cumpre em mais de 70%. E em plena pandemia, a gente cumpriu em 86%, tá? Nas pacientes que foram diagnosticadas no Hospital da Mulher, que é ali na Baixada Fluminense. Então, assim, é muito trabalho, muito esforço, mas é muito recompensador. Então, são mulheres que elas fazem um grupo, tá? Muito forte. Umas já ajudam as outras. Elas entenderam que aquilo não pode ser bom só para ela, tem que ser bom para todo mundo. Então, elas fazem entrevistas, a gente faz reuniões com os pacientes, em datas comemorativas, né, o mês da mulher, Outubro Rosa. Em determinado momento, a gente achou que fosse acabar com o programa, tá? Isso foi em 2024, e elas lutaram bravamente, procuraram seus direitos, e hoje a gente está no momento mais confortável, em que a Secretaria Estadual reconheceu o benefício de ter a navegação de pacientes, então isso não vai acabar mais. E muito graças a elas, elas recorreram, fizeram até um abaixo-assinado online, de
2: Nossa, que
3: tanto
2: legal.
3: empoderamento, elas
2: Você
3: são
2: vê que é
3: muito.
2: realmente um apoio 360, né?
3: Sim. Muitas voltaram a trabalhar, a estudar. Nós temos uma paciente que ela, enfim, tinha parado de estudar. Ela, opa, tô com câncer, teve esse apoio, tratou, estava bem, vou voltar a estudar. E ela terminou o curso de serviço social, no Fundão. E a tese dela de conclusão do curso foi sobre navegação de pacientes. E ela é ótima, excelente. E a gente convidou para ela fazer uma apresentação no congresso, que é no, não sei se você conhece, o Movimento Todos Juntos Contra o Câncer, sempre em setembro, em São Paulo, então reúne gestores, pacientes, profissionais de saúde, ministro da saúde, enfim, artistas, influencers. Então, assim, é onde todo mundo pode estar, o maior evento oncológico do país. E ela participou de um painel em que, inclusive, estava o ex-ministro da Saúde, que é o Nelson Teich, e ela falou com muita propriedade. Então, assim, só encheu de orgulho a gente. Inclusive, elas participaram da primeira lei em território nacional sobre navegação de pacientes. Tá? Isso foi em 2021, tá? Logo depois da pandemia. Nós fizemos várias reuniões, fomos na Câmara dos Vereadores do Rio de Janeiro, foi uma participação popular, enfim, conversando com secretários de saúde, Ministério Público, e elas ajudaram a construir a primeira lei. Isso também é outro orgulho nosso. O que acabou rapidamente indo para Brasília, então a gente teve a Lei Federal de Navegação de Pacientes, e que atualmente ela é incorporada ao novo Programa Nacional de Controle do Câncer do país. Nós diretamente participamos, então, de um comitê, e aí não pode ser mais as pacientes, é muito técnico, mas a gente participa dele, da construção sobre, efetivamente, como ampliar a navegação no Brasil. Então, a gente faz parte dessa história da construção da navegação de pacientes em oncologia no Brasil,
2: A gente pode
3: que já é uma
2: falar.
3: realidade no mundo inteiro, tá?
2: Sim.
3: Fomos pioneiros em torno de 2016, foi quando realmente começou a chegar no Brasil. A Organização Mundial de Saúde recomenda atualmente que os governos se empenhem a implementar a navegação de pacientes, e graças a Deus o Rio de Janeiro conseguiu, né, fazer com que isso não se acabasse, e nós somos exemplos, prestamos consultorias, ajuda, várias pessoas nos procuram, né, para saber como é que vocês fazem, por que que dá certo com vocês. E num ambiente muito hostil como o Rio de Janeiro, né, a gente volta e meia tá com muitas dificuldades, mas é todo mundo segurando uma mão do outro. Você não está sozinho, tanto profissional de saúde quanto pacientes, e aí com isso a gente consegue ter bons resultados. 100% de satisfação dos pacientes, 100%.
2: Ai, que
3: A
2: bom,
3: gente
2: é
3: tem
2: muito legal.
3: uma pesquisa sobre isso também, né?
2: É muito legal a gente ouvir esse tipo de projeto. Eu queria te perguntar quais são os desafios que vocês enfrentam, porque a gente sabe que a saúde pública no Rio tem suas questões, e eu queria te perguntar qual é o maior desafio que o Navega RJ enfrenta.
3: No início, como projeto piloto, a dificuldade foi essas questões, porque é um protocolo científico, né? Então a gente teve que submeter o Comitê de Ética e Pesquisa do INCA, e enfim, sempre uma barreira, né? Tem que explicar tudo, e às vezes a gente pensa em desistir, mas a gente aguenta firme. Depois, a gente sempre tem que entender que quando tem esses movimentos de mudança de gestão, se você não tem ali tudo muito documentado, que isso funciona assim, é dessa forma, pode ser que fique frágil, né? E acabe se desfazendo um trabalho. O que não aconteceu porque as pacientes nos ajudaram. Então, trazer a paciente para junto, para ela entender que ela faz parte desse processo, ela tem que ser ativa, não ser mais passiva, que ela tem direitos, ela tem deveres, e ela se sente tão empoderada que ela nos ajuda a manter. Atualmente, então, essa questão a gente está bem tranquilo, então a gente tem salas adequadas, né? Tem computador, a gente consegue fazer os questionários, consegue inserir na regulação, o laudo vem com imunohistoquímica, a gente pode utilizar todos os exames da rede, então a paciente leva em torno de 15 a 30 dias no máximo, depende da época para chegar no hospital, ela já chega com tudo pronto. Só que em determinados momentos, os hospitais ficam com dificuldades, né? Então, mudanças de gestão, fica com déficit de, às vezes, de cirurgião, às vezes de oncologista clínico, e aí são momentos em que a gente não consegue resolver, tá? Então, tem que esperar, às vezes, passar esse tumulto dentro dos hospitais, mas os nossos dados servem, inclusive, para os gestores, para que esses concertos, né, aconteçam o mais rápido possível, tá? Porque as pacientes dão a devolutiva rapidamente. Então, essas barreiras, elas não vêm em relatórios daqui a alguns meses, né? Ao vivo e a cores. A gente está ali com o paciente, eles dão a devolutiva, olha, tá o hospital, os oncologistas, não estão atendendo. Diminuiu o número de vagas e tudo. A gente tem que redirecionar essas pacientes, tá? Inclusive uma, foi logo no início, a gente ficou bem entendendo por que que isso acontece. Uma paciente jovem com tumor HER2 positivo, com doença localmente avançada, a gente já sabia que tinha que começar com quimioterapia. A regulação mandou para determinado hospital, o hospital não recebeu porque disse que ela era de outro município, que não era daquele jeito. Ela foi para outro hospital que não tinha oncologista quando ela chegou lá. Isso tudo acontece muito rápido, né? E acabou indo para o terceiro hospital. Quando isso acontece, a gente. Esse não é um serviço para furar fila. Mas nesse contexto, que não é culpa da paciente, a gente tem que pedir para que naquela primeira consulta, já do segundo, do terceiro hospital dela, ela seja naquele mesmo dia atendida tanto pelo mastologista quanto com o oncologista, para ela não perder mais tempo. Então, assim, atualmente, a principal barreira é déficit de recursos humanos e insumos médicos em determinados hospitais no Rio de Janeiro. Com isso, na capital, a gente está conseguindo atualmente cumprir a lei de 60 dias em torno de 28%. Tá? Fora da capital, a gente consegue cumprir 50%, em determinados locais mais de 70%, que é o nosso objetivo. Se a gente está cumprindo a lei de 70%, significa que as coisas estão indo bem.
2: Isso que eu ia te perguntar, como é que você vê o projeto daqui a alguns anos, assim, qual o seu sonho para ele?
3: Ah, meu sonho, infelizmente ainda vemos doença avançada no polo diagnóstico. Então a gente tem experiências na atenção primária, em clínica da família, que funciona como uma luva. E aí, com isso, a gente consegue 100% de doença inicial, porque começando a navegação na atenção primária, a gente consegue levar uma educação em saúde em tempo mais oportuno ainda. Então, a gente pega as mulheres hoje, a partir dos 40 anos, que inicia o rastreamento, tá? Se você tem risco habitual, tá? É, fazer as mamografias nos tempos corretos. Se tem algum sintoma, rapidamente procurar o serviço de saúde. E tem as famílias que são de alto risco, que aí começa o rastreamento mais cedo, a partir dos 25 anos. Então, a gente tem experiências exitosas na comunidade ali do Andaraí e em São João de Meriti, na Vila Rosalie. É, só que, infelizmente, nenhum município ainda adotou a navegação, pelo menos que eu saiba aqui no estado do Rio de Janeiro. Mas, para mim, é onde ela é mais efetiva. Dentro dos hospitais, graças a Deus, a enfermagem brasileira vem conduzindo muito bem. É, porque cada etapa dessa jornada tem um tipo de navegação, tá? Então ela tem um começo e um fim. Se está na atenção primária até fechar o diagnóstico, fechou o diagnóstico num polo diagnóstico, é até iniciar o tratamento, só que não basta só iniciar, tem que ter aderência ao tratamento, controle de efeitos colaterais, e aí a enfermeira que tem conhecimentos mais profundos sobre a doença, ela consegue fazer esse tipo de intervenção, e aí o objetivo é aderência em 80%. E graças a Deus a enfermagem brasileira está bem avançada nisso. Nos hospitais aqui no Rio de Janeiro já está bem em andamento. Isso funciona muito bem em planos de saúde, né? Em clínicas particulares, mas já vem avançando rapidamente no SUS também. Então, assim, eu vejo essa paciente tendo navegador em toda a sua jornada, porque não basta você oferecer o serviço, tá? Ó, tô te oferecendo, aqui é o melhor. Você tem certeza que quando ela sair daquela porta, ela vai andar pelo caminho correto, o mais rápido possível? Você tem certeza disso? Então, o navegador de pacientes, ele vem para ser o gestor desse cuidado, para que se cumpram, então, protocolos, diretrizes, leis, né? Que agora a gente tem, então, lei federal para cumprir um tempo, lei de 60 dias, e agora a gente tem a lei da navegação de pacientes, em que todo paciente tem esse direito de ter esse navegador, porque é a pessoa de contato, né? Ele tem livre acesso ao navegador. É claro que esse navegador tem que se proteger, né? Contra excesso de trabalho, burnout, né? A gente chama isso de ficar muito ligado a esses problemas dos pacientes, e são muitos pacientes, para que ele não tenha burnout, tá? Então, a gente tem mecanismos para isso, então, botar limites também, né? Entre o navegador e o paciente, mas entendido tudo isso, a gente tem muita satisfação, tá? Por mais que não se cumpra uma lei, tá? Então, às vezes a gente fica triste, né, quando não cumprem até 70%, mas essas pacientes se sentem tão acolhidas, elas ficam tão gratas e tem esse movimento, né, de cidadania, que a gente não tá valendo a pena sim fazer isso.
2: E me fala assim para a gente terminar. Quem quiser participar do programa, ou como funcionário, né, ou como paciente, como é que faz?
3: Bom, no, na Secretaria Estadual de Saúde, que é onde a gente está, uma vez feita a biópsia, se der positivo, ela já tem garantido esse serviço para ela. Se ela quiser, ela vai ser atendida, né, nos nossos consultórios e vai ter o acompanhamento até o início do tratamento. Algumas pacientes que já foram tratadas, né, estão bem, estão curadas e querem ajudar outros pacientes, a gente chama isso de uma navegação leiga, que de leiga não tem nada, mas é assim que a gente conhece na literatura científica. Então, esse grupo de mulheres que a gente faz, então é no WhatsApp, elas de determinadas regiões, e elas se reúnem e elas fazem um tipo de serviço de navegação. É, mas Essa é uma navegação específica, né, para oncologia, câncer de mama. Pode ser feita para outros tumores também, tá? Então, no reimagem centro, por exemplo, faz biópsia para próstata, para tireoide. Então, essa é uma outra, um outro

0: sonho. A gente, assim, uma vez que tiver bem organizada essa navegação para a mama e para outros tumores, e para outros locais, né? Atenção primária e atenção terciária. E basicamente, se você tiver um problema ou se algum familiar seu tem problema, e aí você pode querer ser navegador.
1: E
0: A
1: como
0: gente quer fazer
1: voluntário.
0: também a escola de navegação. Esse é outro sonho também.
1: Olha que
0: Você,
1: legal.
0: como que eu vou ser navegador? O que que faz, né? Então, existem protocolos rígidos, tá? Para ser um navegador de pacientes. Então, tem que fazer um curso para isso.
1: Mas hoje em dia, se a pessoa quiser ser navegador para ajudar, tem que já ser funcionário da Secretaria Estadual de Saúde? Como é que é?
0: Não necessariamente. Você quer saber quem quer se formar para ser navegador? É
1: É
0: isso?
1: isso.
0: Ah, a gente vai ter a nossa escola. Às vezes a gente presta, então, consultoria para determinados serviços e a gente faz o treinamento, tá? In loco, para diversos serviços, tanto no Rio de Janeiro quanto no Brasil afora. Mas a gente vai ter oficialmente a nossa escola presencial e online de navegação de pacientes em breve.
1: Muito legal saber. Sandra, muito obrigada por ter compartilhado com a gente o trabalho lindo do Navega RJ. É um prazer ajudar a divulgar esse tipo de iniciativa, viu? Muito obrigada.
0: Muito obrigada pela oportunidade.
1: E esse foi o Cidade é Sua dessa semana. Acompanhe a gente nas redes sociais, no arroba TMC Rio de Janeiro, no YouTube, TMC News BR, e manda críticas, manda sugestões de projeto, que a gente vai adorar ouvir o que você tem a dizer. Até a próxima.
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6: Olá, olá. Sejam muito bem-vindos ao Corre TMC. Eu sou Mirelle Mosquela. Quem cedo madruga já correu 2 quilômetros, que bom que vocês estão aqui. Um final de semana maravilhoso. Eu já faço a minha pergunta de sempre, a clássica. Quantos quilômetros você já correu ou quanto você pretende correr? E o seu longão? Já fez ele logo de manhãzinha, cedinho, ou deixou para fazer ele um pouco mais tarde, no final do dia? Independentemente do horário que você treina, que você corre, que você está na correria, o mais legal é que você tirou esse popô do sofá e foi fazer uma atividade física, certo? Já aproveito aqui e peço para vocês acompanharem a gente nas redes sociais. A gente está lá no arroba TMC Esportes. Estamos também no YouTube. Inclusive, você pode assistir, claro, o nosso Corre TMC no YouTube. Vai lá no arroba TMC Esportes. Tem também uma playlist que já tem todos os episódios, todos os nossos convidados que passaram por aqui. É muito convidado legal, é muita gente com história inspiradora. E falando em história inspiradora, ai gente, olha só, hoje o casal que está aqui, eles estão assim, é um casal que tá muito hypado na comunidade da corrida, tá certo? E normalmente eu conheço pessoalmente essa galera, só que eles simplesmente invadiram o meu Instagram. Eles estavam na trend, quando eu tava lá rolando o meu feed, pá, encontrei com eles e eu falei, meu Deus, que conteúdo legal, que casal gente boa, que casal da correria, porque eles são do Corre. Então, por isso, eu faço aqui a honra de apresentá-los, o Diogo Guiné e a Maria Lúcia Sá Barbosa, mais conhecidos como @casalfitness.zl. Bem-vindo, gente!
5: Obrigado!
7: Obrigada!
6: Cara, tô muito feliz que vocês estão aqui comigo. Eu acho que a história de vocês, olha, fiquem com a gente aqui no Corre TMC, que é uma história muito inspiradora. Primeiro, para começar, desse arroba, né? @casalfitness.zl. Para quem tá escutando, ZL é por conta da Zona Leste, aqui de São Paulo. Vocês são da onde?
5: Somos São Miguel Paulista.
6: São Miguel Paulista, legal. Ali na Zona Leste, perto do Itaquera, do Corinthians? Sim. Mais ou menos ali?
5: Mais ou menos. A gente tá bem no fundão ali, divisa com Itaim Paulista.
6: Perfeito. Vocês são corintianos ou não?
5: Graças a Deus. Maloqueiro e sofredor,
6: e
5: graças
6: não,
5: a Deus.
6: E não, Corinthians sempre. E não, né? Vai Corinthians.
5: Vai Corinthians sempre.
6: Tá certo. Gente, o que vocês fazem hoje nas redes sociais é muito legal. A gente já vai chegar pra falar, né, do que vocês estão fazendo hoje no Instagram, no YouTube, enfim, mas eu queria entender, Diogo e você também, Lulu, né, que é conhecido como Lulu. Sim. E Diogo. Lulu, aonde você conheceu o Diogo? Como é que essa química aconteceu? Foi através da corrida ou não tem nada a ver?
7: Nada a ver.
6: Então como é que foi?
7: A gente se conheceu num ponto de ônibus, acredita?
6: Acredito?
5: E no trabalhar.
6: Sério?
5: A gente trabalhava no mesmo shopping e morava no mesmo bairro, mas não sabia. Aí um dia a gente...
7: Não nos conhecemos.
6: Mas vocês... agora pegou um lado aqui que a jornalista adora, né? Porque jornalista é um pouco fofoqueira, né? Então gosta de saber de tudo. Então assim, vocês estavam no ponto de ônibus, mas vocês sempre se encontravam no mesmo horário no ponto de ônibus?
5: Não. A gente se encontrava no shopping. Eu passava em frente à loja dela, aí... Um dia a gente se encontrou no
6: mesmo lugar. Mas trocavam uns olhares assim já?
5: Sim. Confesso que sim. Às vezes eu passava na frente da loja dela só pra ver ela.
7: Passava só de propósito, sabe? Ele poderia ir do outro lado, mas ele vinha bem em frente da loja.
6: E aí já sabia que podia rolar um flerte ali, um negócio, né? Cara, que legal. E quem foi que teve a iniciativa de falar com o outro?
5: Ah, eu sou mais cara de pau.
6: É, Diogo?
5: Eu falei, deixa eu atacar, não vou deixar escapar. É muito gata pra não... pra ficar com vergonha. Tem que tomar atitude, aí fui e tive atitude.
6: Ai, que
7: uma mudação ainda. Oh. Falou assim, sabia que eu ia te encontrar, deixei o lugar aqui reservado.
6: Mentira!
5: Na volta.
6: Que fofo! Gente, adorei! Maravilhoso! E aí, essa história tem quanto tempo já? Vocês são casados, estão juntos há quanto tempo?
7: 20 anos.
6: Olha só, 20 anos, gente, de muita parceria, de muita compreensão, porque um relacionamento também tem isso, né?
5: Sim,
7: temos um filho também.
6: Como chama o filhão?
7: Pedro.
6: O Pedro.
5: O Pedro é um rapaz, tem 19 anos.
6: Que legal. Pô, então foi tudo muito rápido, né?
5: Sim.
6: 20 anos juntos e o Pedro tem 19?
5: Sim, foi tudo muito rápido, a gente se conheceu em fevereiro. Acho que foi em finalzinho de maio, em junho, eu recebi a notícia que ia ser papai. E em agosto a gente já tava já morando junto na mesma casa e desde então estamos juntos.
6: É, gente, aí, pra quem acredita em almas gêmeas, né, eu Sim. acho que é exatamente, era pra acontecer.
7: Eu acho que o tempo também não quer dizer nada, né, assim, pra um relacionamento dar certo.
6: Claro, né? Com certeza, Lu. Agora vamos lá, gente, vamos falar de corrida. Porque, mas antes de falar da corrida, eu acho que a história de vocês nas redes sociais, no @casalfitness, né, .zl, acontece muito quando vocês primeiro dão o primeiro passo na musculação, é isso? Vocês dois já eram da atividade física? Já curtiam fazer esportes ou não?
7: Eu sempre andava aos só finais de semana.
6: Caminhava?
7: Né? Caminhava, dava um trotezinho, mas ele nunca gostou de fazer nada de referente à atividade física, não.
6: E você, Diogo?
5: Bom, na verdade, eu sempre fui um bem sedentário. Minha vida toda eu tive problema com peso, sempre tive acima do meu peso. Na verdade, eu tive períodos magro, né? Quando eu conheci ela, dos 16 até os 20, eu era um rapaz magro. Dos 16 para trás, eu fui uma criança gordinha. Sofri todos os bullying possíveis por ser gordinho. Aí eu
8: me emagreci com 15 anos, fiquei magrinho até os 20, foi quando eu conheci ela. Quando eu casei, comecei a recuperar peso e cheguei a engordar bastante. Então eu era um rapaz sedentário, com péssimos hábitos, carregava alguns vícios.

0: sociais. E como é que foi, gente, esse processo de emagrecimento? Porque não é fácil você ter uma reeducação alimentar, tirar os seus hábitos, porque assim, como já diz, né, hábito é tudo que a gente gosta. Sim. Um álcool, uma cervejinha gelada, uma pizza, um hambúrguer, o que é muito bom. Mas se a gente acaba comendo isso todos os dias, isso pode virar essa bola de neve e aí fazer com que a gente não tenha muita saúde, colesterol alto, diabetes e tudo mais. Como é que foi entrar nesse processo de emagrecimento?
1: Então, a gente foi pra praia no final de ano, aí a gente tirou várias fotos e vimos que a gente tava duas bolinhas, né? Aí falou, não tem jeito.
0: A gente ri, eu tô rindo, mas é rindo com respeito. Tá? Eu ri porque o Diogo riu também ri.
2: Sim, bom.
0: Com respeito.
2: A foto não deixa mentir. Aquela foto minha foi no último dia de férias na praia. É. Então, aquilo ali era um resultado que a gente não gostou, né? E como a gente voltou pra São Paulo, vamos mudar os nossos hábitos e vamos mudar esse cenário, porque não tá nada legal. Ela tava insatisfeita com o corpo dela, eu já tava carregando bastante problema de saúde, gordura no fígado, refluxo à noite, então eu passava muito mal, dormia mal.
0: Insônia, né?
2: Exato, insônia, e assim, tinha os problemas com álcool, drogas, então eu já tava sentindo que eu não ia durar muito tempo, né? Com tão jovem e com a saúde tão frágil. E sem contar que todos esses meus abusos também estavam desgastando o meu casamento, não só a minha saúde, né? Então foi um combinado de se livrar dos maus hábitos, não só alimentar, mas os vícios, e tentar recuperar esse tempo perdido com todos esses abusos, com esses excessos, se empenhando em exatamente recuperar o tempo perdido e voltar a ter autoestima. Então, nossa decisão foi na praia mesmo, olhando as fotos. Chegando em São Paulo, vamos malhar e vamos começar a comer direitinho. Parei com todos os... Fui eliminando um vício por vício. O último foi o tabaco. Foi o mais difícil, confesso.
0: Imagino.
2: E com todas essas mudanças, aí que entrou a corrida de rua, né? Mas primeiro foi todo esse processo para se desintoxicar, desinflamar o corpo, diminuir o peso, para se sentir à vontade de se desafiar mais, né?
0: E Lu, você também tinha algum hábito assim que você não achava legal e deixou de lado, ou não?
1: Nunca tive hábitos, não. Eu sempre fui mais... Sempre gostei de comer leve, tudo. Eu comia bastante porque às vezes a gente tinha folga e a gente pegava e ele falava, vamos comer. Então eu acompanhava, né? E foi nessa que eu fui pros meus 82 quilos.
0: Olha aí, estamos vendo agora imagens da Lu, a quem tá acompanhando no YouTube. Lu, chocada também com a sua diferença de 82 quilos para 62 quilos, são 20 quilos. Você escreveu ali, dieta, musculação, corrida, pilates, dança, foco, e eu acho que a palavrinha principal, e a
1: disciplina.
0: Palavra que eu coloco todos os dias também na minha rotina, disciplina.
1: Isso, eu tive que criar um hábito de ter a disciplina, porque eu trabalho fora, né? Eu levanto cedo, vou trabalhar e eu faço musculação à noite. Aí eu tiro um dia da semana após a musculação, eu faço dança. Segundas-feiras eu faço pilates, então eu vou intercalando, e nos domingos a gente faz os longões.
0: Gente, mas olha, é importante dizer que não é fácil, né?
1: Não.
0: Você deixar tudo de lado pra você, né? Até porque os casais, nós casais, né? Eu que sou casada também. Quando a gente quer se divertir, a gente sai o quê? Pra comer.
1: Isso.
0: A gente vai pra um restaurante, a gente vai pra uma praia, pede um petisco, pede uma cerveja gelada, toma um vinhozinho gostoso.
2: A palavra já vem, né? Comemorar, comer.
0: Perfeito!
2: Quando você quer comemorar, você vai comer.
0: Cara, comer é muito bom. Mas eu acho que a partir do momento que a gente aprende o que é bom para o nosso corpo é o nosso templo.
1: Sim.
0: É onde a gente vai viver, é onde a gente sempre pensa em longevidade e qualidade de vida.
2: Sim.
0: Então, assim, por quanto tempo eu quero cuidar do nosso corpo? É isso, né, que eu sempre penso também como uma futura nutricionista, né, estudante de nutrição. Eu acho, como é que eu quero nutrir o meu corpo? É claro, eu como uma pizza, eu como um hambúrguer, mas não é todo dia, não é sempre. E outra, no dia seguinte, a gente volta à nossa rotina. Sim. Então, teve algum momento ali mais difícil, que foi, nossa, como é difícil largar alguma coisa, ou não pedir uma pizza, não deixar de comer, ou ir treinar, porque, gente, nem sempre também é só foco.

0: motivação, né? Porque às vezes você tá lá deitado e fala, gente, que preguiça danada, não vou sair daqui por nada.
1: Bom, o maior culpado de a gente chegar nesse tamanho aí foi eu, né? Porque como eu sempre tava dando mancada, o meu jeito de tentar me redimir em casa era pedindo uma pizza.
0: Você cozinha também ou não?
1: Cozinho.
0: Ah, e da noce, né, Lulu?
1: Você já viu um gordinho que não sabe fazer comida, né? Então, quando eu não tava cozinhando, eu tava comprando comida.
0: Maridão que cozinha é tudo de bom.
2: Gostava de cozinhar quando era gordo. Agora, fitness, ele fala, ah, vamos comer o que aí mesmo.
1: É batata doce e mandioca, não tem... Não tem
0: franguinho
1: tanto prazer.
0: Franguinho grelhado ali, mas né, saladinha.
1: É tudo comida prática, dia a dia. Então é um pote de sorvete cheio de mandioca, um pote de sorvete cheio de batata doce, acaba esquentando ali, um frango na air fryer e acabou. E aí não tem tanto prazer em cozinhar isso, né? Eu gostava de cozinhar aquela moqueca baiana, fazer uns arroz carreteiro, fazer essas maluquices.
0: O que é muito bom,
1: que é uma delícia.
0: Aquele queijinho por cima gratinado, aquela mussarela gratinada.
1: Fazer aquela lasanha com 1 quilo de mussarela. Né? Então, isso não acontece.
0: Ah, mas uma
1: mais.
0: Vez comendo, né? Tá bom, no mês dá pra comer,
1: por
0: né?
1: Por isso que a gente corre agora, a gente corre pra comer.
0: Perfeito, né? Mas agora vamos falar da rede social, o @casalfitness.zl. Ele foi criado porque vocês já queriam colocar ali primeiro a musculação, vocês, né, tem a história da musculação que eu quero que vocês contem pra mim. Então, a rede social foi criada primeiro e depois vocês resolveram juntar isso na musculação, como é que foi?
2: É, na verdade a gente fez a rede social, a gente falou, vamos compartilhar a nossa evolução, né, na musculação. Aí a gente foi postando aos poucos, aí depois a gente foi compartilhando comida também, nossa alimentação, a gente posta nos stories também.
0: Mas tudo isso primeiro nos treinos, na musculação. Nem existia corrida ainda.
1: Não, a corrida não fazia parte.
0: Tá acompanhando no YouTube, Lu, chocada também com a sua diferença de 8.
2: Aí falou, não tem
0: a
2: jeito.
0: Gente ri, eu tô rindo, mas é rindo com respeito. Tá? Eu ri porque o Diogo riu também ri.
1: Sim, bom.
0: Com respeito.
1: A foto não deixa mentir. Aquela foto minha foi no último dia de férias na praia. Então aquilo ali era um resultado que a gente não gostou, né? E como a gente voltou pra São Paulo, vamos mudar os nossos hábitos e vamos mudar esse cenário, porque não tá nada legal. Ela tava insatisfeita com o corpo dela, eu já tava carregando bastante problema de saúde, gordura no fígado, refluxo à noite, então eu passava muito mal, dormia mal.
0: Insônia, né?
1: Exato, insônia, e assim, tinha os problemas com álcool, drogas, então eu já tava sentindo que eu não ia durar muito tempo, né? Com tão jovem e com a saúde tão frágil. E sem contar que todos esses meus abusos também estavam desgastando o meu casamento, não só a minha saúde, né? Então foi um combinado de se livrar dos maus hábitos, não só alimentar, mas os vícios, e tentar recuperar esse tempo perdido com todos esses abusos, com esses excessos, se empenhando em exatamente recuperar o tempo perdido e voltar a ter autoestima. Então, nossa decisão foi na praia mesmo, olhando as fotos, chegando em São Paulo, vamos malhar e vamos começar a comer direitinho. Parei com todos, fui eliminando um vício por vício, o último foi o tabaco, foi o mais difícil, confesso.
0: Imagino.
1: E com todas essas mudanças aí que entrou a corrida de rua, né? Mas primeiro foi todo esse processo para se desintoxicar, desinflamar o corpo, diminuir o peso para se sentir à vontade de se desafiar mais, né?
0: E Lu, você também tinha algum hábito assim que você não achava legal e deixou de lado ou não?
2: Nunca tive hábitos, não. Eu sempre fui mais... Sempre gostei de comer leve e tudo. Eu comia bastante porque às vezes a gente tinha folga e a gente pegava e ele falava, vamos comer. Então eu acompanhava, né? E foi nessa que eu fui pros meus 82 quilos.
0: Olha aí, estamos vendo agora imagens da Lu. A quem tá acompanhando no YouTube, Lu, chocada também com a sua diferença de 82 quilos para 62 quilos, são 20 quilos. Você escreveu ali, dieta, musculação, corrida, pilates, dança, foco, e eu acho que a palavrinha principal, e a
2: disciplina.
0: Palavra que eu coloco todos os dias também na minha rotina. Disciplina.
2: Isso, eu tive que criar um hábito de ter a disciplina, porque eu trabalho fora, né? Eu levanto cedo, vou trabalhar, e eu faço musculação à noite. Aí eu tiro um dia da semana após a musculação, eu faço dança. Segundas-feiras eu faço pilates, então eu vou intercalando. E nos domingos a gente faz os longões.
0: Gente, mas olha, é importante dizer que não é fácil, né?
2: Não.
0: Você deixar tudo de lado pra você, né? Ah, até porque os casais, nós casais, né? Eu que sou casada também. Quando a gente quer se divertir, a gente sai o quê? Pra comer.
2: É isso.
0: A gente vai pra um restaurante, a gente vai pra uma praia, pede um petisco, pede uma cerveja gelada, pede um, toma um vinhozinho gostoso.
1: A palavra já vem, né? Comemorar, comer.
0: Perfeito!
1: Quando você quer comemorar, você vai comer.
0: Cara, comer é muito bom. É, mas eu acho que a partir do momento que a gente aprende o que é bom para o nosso corpo é o nosso templo.
2: Sim.
0: É onde a gente vai viver, é onde a gente sempre pensa em longevidade e qualidade de vida.
1: Sim.
0: Então, assim, por quanto tempo eu quero cuidar do nosso corpo? É isso, né, que eu sempre penso também como uma futura nutricionista, né, estudante de nutrição. Eu acho, como é que eu quero nutrir o meu corpo? É claro, eu como uma pizza, eu como um hambúrguer. Mas não é todo dia, não é sempre. E outra, no dia seguinte, a gente volta à nossa rotina.
2: Sim.
0: Então, teve algum momento ali mais difícil, que foi, nossa, como é difícil largar alguma coisa, ou não pedir uma pizza, não deixar de comer, ou ir treinar? Porque, gente, nem sempre também é só foco e motivação, né? Porque, às vezes, você tá lá e tá falando, gente, que preguiça danada, não
2: Sim.
0: vou sair daqui por nada.
1: Bom, O maior culpado da gente chegar nesse tamanho aí foi eu, né? Porque como eu sempre tava dando mancada, o meu jeito de tentar me redimir em casa era pedindo uma pizza.
0: Você cozinha também ou não?
1: Cozinho.
0: Ah, e da noce, né, Lulu? Ah,
1: você já viu um gordinho que não sabe fazer comida, né? Então, quando eu tava cozinhando, eu tava comprando comida.
0: Maridão que cozinha é tudo de bom.
2: Gostava de cozinhar quando era gordo. Agora, fits dele, fala, ah, vamos comer o que é aí mesmo.
1: É batata doce, mandioca, não tem...
0: É.
1: Não tem
0: franguinho
1: tanto prazer.
0: Assado, franguinho grelhado ali, mas nessa saladinha.
1: É tudo comida prática, né? Dia a dia. Então é um pote de sorvete cheio de mandioca, um pote de sorvete cheio de batata doce, acaba esquentando ali, um frango na air fry e acabou. E aí não tem tanto prazer em cozinhar isso, né? Eu gostava de cozinhar aquela moqueca baiana, fazer uns arroz carreteiro, fazer essas maluquices.
0: O que é muito bom, aquele,
1: que é uma delícia.
0: Aquele queijinho por cima gratinado, aquela mussarela gratinada.
1: Fazer aquela lasanha com 1 quilo de mussarela. Né? Então, isso não acontece.
0: Ah, mas uma vez comendo, né? Tá bom, no mês dá pra comer, né?
1: Por isso que a gente corre, agora a gente corre pra comer.
0: Perfeito, né? Mas agora vamos falar da rede social, o @casalfitness.zl. Ele foi criado porque vocês já queriam colocar ali primeiro a musculação, vocês, né, tem a história da musculação que eu quero que vocês contem pra mim. Então, a rede social foi criada primeiro e depois vocês resolveram juntar isso na musculação, como é que foi?
2: É, na verdade, a gente fez a rede social, a gente falou, vamos compartilhar a nossa evolução, né, na musculação. Aí a gente foi postando aos poucos, aí depois a gente foi compartilhando comida também, nossa alimentação, a gente posta nos stories também.
0: Mas tudo isso primeiro nos treinos, na musculação. Nem existia corrida ainda.
1: Não, a corrida não fazia parte do nosso dia a dia, né? Tinha o cardio lá na esteira, mas a gente começou a flertar com a corrida na hora do cardio. Então, como a gente não tinha preparo, começamos a correr 1 minuto. Aí ela chegava em casa, amor, hoje eu consegui correr 5 minutos sem parar.
2: Era uma vitória.
1: Aí depois chegava no hoje eu consegui correr 10 minutos. E a gente ficava nessa de evoluir na corrida na esteira. Mas voltando ao assunto da rede social, né? A gente achou assim... Vamos tentar, porque tem tanta gente compartilhando rotina e tá se dando bem com o digital. Vamos tentar. Não estamos perdendo nada, né? Começamos da forma bem, bem básica, tentando fazer algumas montagens, tudo muito precário. A gente não tinha...
0: Não diga precário, sabe por que eu acho? Porque eu acho que isso é muito legal do jeito que vocês colocam.
2: São coisas natural, né?
0: Isso! nosso, sem muita produção, sim, não tem edição, mas as pessoas se identificam com o corre de vocês.
1: Correto.
0: E isso é muito legal. A gente tá acompanhando aí também no YouTube com as imagens de vocês correndo pelas ruas e tudo mais. E aí, da musculação, vocês falaram, olha, não tá rolando muito, né, aqui na musculação.
1: Sim, é que talvez para chamar mais atenção do público, engajar mais, ganhar mais seguidores e ter mais visualizações, eu percebi que na musculação, principalmente eu, homem, teria que ser muito mais fortão para chamar atenção. É, e a gente percebeu que com esses treinos sendo gravados na rua e compartilhando, as corridas foram mais impactantes, começou a dar mais visualizações, a gente começou a criar uma comunidade, começamos a conhecer mais pessoas e as pessoas começaram a seguir a gente. Então a gente meio que não deixou de lado, mas não é mais o foco compartilhar os nossos treinos de musculação e sim compartilhar os de corrida. No nosso perfil ainda tem um reels ou outro com uma série
0: de musculação,
1: peito, costa, mas não é o foco. Hoje o nosso foco total no perfil é corrida e motivar pessoas. A gente tem o nosso corre de segunda-feira com o pessoal lá no bairro, a gente convoca os seguidores que moram próximo, que a gente recebe muita mensagem assim, um dia eu quero correr com vocês, porque vê o vídeo, acha legal, um dia eu ainda vou encontrar vocês, ou a gente quer correr com vocês. Então nós deixamos reservado segunda-feira às 20 horas pro pessoal. A gente tem um ponto de encontro lá perto de casa, tem uma pista perto de casa também, em volta de um córrego, é uma avenida que a gente chama de duas pistas,
0: tá.
1: Tem um córrego no meio e tem ciclofaixa dos dois lados, então a gente reúne a galera e faz um treino de 5 km toda segunda-feira às 20 horas. E aí abre a oportunidade de quem quer um dia correr com a gente ter as segundas-feiras, e de vez em quando um domingo por mês, um mês sim, um mês não, a gente faz um corre no Parque Ecológico do Tietê, que também é próximo à nossa casa.
0: Maravilhoso,
1: a gente convoca todos os seguidores, e aí quem quiser, a gente monta um grupo daquele corre específico, monta um grupo, a gente tem um ponto de encontro no parque, faz o corre de 5 quilômetros, quem quiser depois correr mais, aí a gente, vamos esticar mais 5? Vamos. Quem é só dos 5, a gente se despede, tira foto com a galera, e aí quem é mais hardcore...
0: Quem é mais faca na caveira, continua mais 5.
1: Já aconteceu da gente fazer os 5 com a galerinha, com iniciantes, mulheres que vão a primeira vez, que nunca correram, aí a Lulu dá um suporte, vamos.
2: Toda segunda é isso.
1: Né? E no corre do parque também a gente reúne a galera, quando bate os 5, o pessoal dos 5, a gente se despede deles e fala, agora vamos voltar pra São Miguel correr? Vamos, aí segue mais 12
0: que
1: quilômetros.
0: Que doideira! Até agora, Lu, teve um amigo de vocês, é isso, que foi fundamental na, sim, história dessa jornada aí da corrida.
2: Sim.
0: Ele, que quem é esse amigo e como é que foi esse approach aí dele pra vocês?
2: É o Rodrigo, ele é o o marido da prima dele.
0: Tá.
2: Mas ele é bem, ele que falou pra gente, faz a primeira corrida, vocês começaram a correr na esteira, vai ter uma prova de 5, vai fazer. Aí a gente foi.
0: Nunca tinham feito corrida de rua.
1: Não. Assim, esse Rodrigo, quase todos os fins de ano a gente vai na casa do meu tio na praia, e todas as vezes que a gente vai pra lá, eu vejo ele acordando cedo, saindo pra correr na praia, e eu ficava com aquilo na cabeça, meu, esse cara, ele é disciplinado, a gente tá de férias em pleno ano novo, o cara tá saindo de manhã pra correr, volta tudo suado, e eu achei legal aquela disciplina.
0: Ai, que legal,
1: você
0: podia ter achado que ele era um maluco doido, né?
1: Sim, e aí ele acabou se tornando uma inspiração. E aí quando ele fez esse convite pra gente fazer a primeira prova de rua, né, foi muito bom pra gente, porque a gente se encontrou. A corrida hoje, ela é o nosso programa de domingo, tem a galera da missa e a gente é a galera da corrida. Então aquele domingo que eu principalmente acordava de ressaca, ficou um vazio, e agora o domingo, o nosso programa de manhã, em vez de acordar de ressaca, é acordar e correr, fazer longão de 15,
0: Diogo, 20, ficou vazio não, agora ele está completamente preenchido com o que realmente importa.
2: Sim.
0: Que é vocês pensarem no corpo de vocês, na saúde, né?
1: Sim.
0: Saúde mental, saúde também esteticamente falando, sim, acho que é o mais importante.
1: E a corrida aproximou bastante a gente, por mais que assim, a gente está 20 anos junto, por todo esse histórico que eu tô compartilhando com vocês, a gente era assim, querendo ou não, um pouco distante, né? Então a corrida fez a gente se aproximar mais e aí a gente consegue superar muita coisa junto, a gente tem conquistado tudo junto. Então a corrida não só faz bem para a nossa saúde, como tem feito também para o nosso casamento, que fez a gente se conectar mais, se reaproximar. E a gente é grato ao Rodrigo por tá jogando na nossa cara toda essa disciplina, todos os fins de anos que a gente passou junto, né? Então ele é bem especial, ele participou, teve presente com a gente na nossa primeira maratona, então é um cara muito, muito querido.
2: Muito querido por nós.
1: Né? E ele tem um valor enorme pra gente.
0: Ai, gente, que incrível. Então, olha, pra quem quer acompanhar aí, o Diogo e a Lulu é @casalfitness.zl. Tem muito conteúdo legal. Agora, casal, seguinte, quando vocês correram a primeira vez os seus 5 quilômetros, 10 quilômetros na rua, qual foi a sensação? Porque é legal a gente mostrar isso para as pessoas. Inclusive, André Galvão, que deve estar correndo por aí, que é o meu parceiro de hoje, ele corre 5 quilômetros, mas nunca participou de uma corrida de rua. E eu falei para ele, corre, sei lá, uns 2, 3 anos já. Eu falei, meu Deus do céu, você precisa correr, porque é diferente, né? Você estar num treino ali, correndo 5, e depois ir para uma corrida de rua onde tem torcida, onde no final você pega a sua famosa banana, sua medalha maravilhosa. Então, eu queria que vocês falassem, lembrassem um pouquinho do sentimento de vocês. Como é que foi ganhar a primeira medalha dos 5, a primeira medalha dos 10? Lembrando, gente, pessoas normais não correm 5 quilômetros. Pessoas normais não correm. Meu marido, que é do jiu-jitsu, não corre. Uhum. Então, assim, a gente não pode normalizar que 5 quilômetros, são só 5. Rapaz, corre aí você 40 minutinhos direto, tá? Depois você me conta.
1: Esse é o grande defeito de todos os corredores, falar, toda vez que vai falar 5, é só 5.
0: Uhum.
1: Sempre tem esse prefixo do só antes do 5.
0: Quê?
2: Né? Não, minha primeira prova foi bem gratificante. Ele nunca tinha feito prova, corrida de rua. Aí falamos, vamos encarar, vamos. Tem uma subidinha ali da Arena Corinthians, quase morremos, né? Pra depois teve que voltar, mas deu tudo certo. A gente fez em 30 minutos a nossa primeira prova de 5 km.
0: Uau!
2: Foi bem legal. E como você falou, a medalha, você pega, você sente assim, foi gratificante, eu consegui, você se sente produtivo.
1: O meu sentimento foi assim, eu nunca tinha ganhado nada, nem medalha de campeonato de matemática. Então, depois de velho, entre aspas, depois de 30 e poucos anos, ter uma primeira medalha, de ter ganhado alguma coisa, foi bem gratificante. E assim, faz provar pra gente mesmo que nós somos capazes de coisas que a gente não imagina, né? Hoje a gente conseguir completar longas distâncias, a gente olha pra trás e vê tudo aquilo que a gente já passou, cada treino, cada esforço. E pra você evoluir, é mais você ter um sentimento de se desafiar, né? Porque quando se torna o 5, começa a se tornar confortável, acho que é a hora de você se desafiar, nem se for 1 quilômetro por semana, ou 1 quilômetro por domingo. Tudo bem, eu faço minhas corridinhas 3 vezes por semana, e no domingo eu também gosto de ir no parque. Então no domingo, em vez de fazer 5, tenta fazer 6, 5,5. Tenta ir se desafiando, porque senão você fica nessa zona de conforto, como em tudo na nossa vida. A gente entra na zona de conforto no trabalho, zona de conforto nos estudos, e no esporte é a mesma coisa. Isso aqui tá bom, eu já fiz, paguei meu cardio, eu vou chegar em casa comer meu macarrão. Não, vamos se desafiar, porque aí você vê que você é capaz. E quando você percebe que você é capaz de progredir na distância, você também consegue trazer isso para sua vida particular, também que seja no trabalho. Se eu sou capaz de fazer isso, eu vou me desafiar a chegar talvez num outro cargo, numa outra posição da empresa, ou no estudo, sei lá, vou ler mais um livro. Enfim, o desafio do esporte você consegue trazer para sua vida.
2: A gente fez os 5 em janeiro e fizemos os nossos primeiros 10 km em março.
0: Olha, então depois de 2 meses já dobraram a meta.
1: E em abril eu fui zoião e me inscrevi na primeira meia de São Paulo. E ela falou, eu não tô preparada ainda. E eu fui um cabeção, zoião, egoísta. fiz a inscrição de 21 pra mim e ela fez o de 16. Sim. E é um dos meus maiores, é o meu maior arrependimento dentro do, da, dessa nova vida de esporte. É
0: por
1: meu
0: quê?
1: Maior...
0: Por quê?
1: Porque depois desse erro, eu aprendi que eu tenho que evoluir junto com ela. A gente tem que, se tiver que fazer 43 quilômetros, eu vou esperar ela pra fazer junto
0: comigo.
1: Mas
0: você quebrou nos 21?
1: Não, eu consegui fazer, mas eu queria que ela tivesse comigo.
2: Eu também acho que eu conseguiria, porém, eu gosto de ir por etapas, eu gosto de ir gradualmente.
1: E
2: então...
1: eu sou ansioso, eu pulei etapa, e aí eu pulei tanto que eu deixei ela fazer sozinha uma prova de 16 quilômetros, que era a primeira vez que ela ia fazer, eu só pensei em mim.
0: Ah,
1: e deixei...
0: que fofo!
1: E, deixei... mas... e se ela quebrasse, e se ela precisasse do meu apoio? Uhum. Eu só pensei em mim, não, eu vou fazer, e eu fui... primeiro meio maratonista do que ela. E depois eu me arrependi amargamente. Porque esse título tinha que ser dos dois.
0: Eu acho que este momento agora é o momento do perdão aqui do Corre Que Tem Que Ser. Lulu, você perdoa o Diogo por ter feito primeiro os 21 quilômetros?
1: Você me perdoa?
2: Sim, eu falo pra ele. Ele é muito ansioso com tudo. Eu vou, aí eu fiz a de 16, depois eu fiz 18. Aí sim, eu falei, hoje eu vou fazer meus 21.
0: Então é isso, está perdoado, o amor sempre salva. Agora eu quero saber, Lu, vocês treinam todos os dias? Vocês correm todos os dias ou não?
2: Eu treino, faço musculação de segunda a sexta, né? E treino umas 3 vezes na semana e o domingo faz os longão.
0: Então no dia que você tem musculação, você também tem corrida?
2: Sim, às vezes eu acordo 5 da manhã, vou correr, aí depois eu vou trabalhar e à noite eu vou fazer a musculação.
0: E você, Diogo? Tô chocada aqui com a rotina de vocês.
1: Bom, eu de segunda a sexta musculação. Na semana também eu procuro fazer uns 4 treinos de 5. Sábado a gente tira de day off, não fazemos nada, não treina musculação, nada. E no domingo só longão, aí do domingo não tem musculação.
0: E sabadão a folga, o que vocês curtem fazer?
1: Não. Aí a gente vai resolver as coisas de casa. Ela vai faxinar, eu vou sair pra comprar um material pro meu trabalho, porque eu tenho um food truck, então às vezes precisa comprar mercadoria, precisa limpar alguma coisa, enfim. Não é descanso, a gente tem descanso de
2: da musculação e da corrida.
1: É de esporte, mas o sábado ainda é ativo e à noite a gente trabalha até meia-noite. É. Nossos longões de domingo acontecem muitas vezes com 3-4 horas de sono, porque eu trabalho no food truck até meia-noite e meia, 1 hora. Até subir, tomar banho, deitar, já são quase 2. Pra gente acordar 4:30, 5 horas pra fazer o longão, então já corremos 30 e poucos quilômetros com 2-3 horas de sono.
0: É isso que eu falo. Vão achando que é fácil, não, viu? Porque a rotina, é por isso que eu falo da palavrinha, né, gente? Disciplina. Você precisa ter disciplina.
1: Eu gostaria de poder ir dormir todo sábado, 8-9 horas da noite, acordar pleno no domingo, bem descansado e fazer meu longão, não. Nosso longão é com pouca noite de sono, já com uma bagagem assim meio de cansado da semana.
2: Isso. Longão sonolento, mas a gente dá conta.
1: É aquilo, né?
0: Somos
1: atletas amadores, então a gente tem que dividir nossa vida profissional com a do esporte.
0: Claro.
1: Mas quem sabe um dia a gente, né, consegue viver só das redes sociais e consegue dormir um pouquinho mais, né?
0: Eu acho que a gente já jogou pro universo para que isso aconteça e que seja, né, um caminho, sim, muito abençoado. Agora, fiquei aqui na dúvida, vocês correm, vocês fazem musculação na corrida, porque isso é esse assunto, muita gente fala, poxa, mas eu não tenho assessoria, eu preciso ter uma assessoria para evoluir na corrida, mas Mirelle, assessoria é caro, eu não tenho essa disposição, não tenho esse investimento para fazer uma assessoria todo mês, como é que eu faço? E a minha pergunta é, vocês não têm assessoria e eu queria que vocês falassem então como é que é a evolução de vocês e por que não ter uma assessoria também? Então assim, vamos falar sobre isso, eu acho um tema legal pra gente. E o que é muito natural, tá, gente? Porque muita gente, todo mundo acha que ai, mas fulano tem assessoria. Não, gente, eu acho que a maioria não tem assessoria, porque a corrida é um esporte tão democrático que você pega o seu tênis, bota uma viseira, pega o seu celular de GPS, nem precisa de relógio, né? Super, hiper, né? Caríssimo. Exato, já consegue ali pegar sua quilometragem e vai correr. Então a corrida ela é realmente muito democrática. Então eu queria que vocês falassem um pouquinho sobre ter ou não ter assessoria, se isso faria diferença para vocês ou não.
2: Não, a gente não tem, nós que programamos nossos longões, como que a gente vai fazer. E a gente faz a musculação justamente para isso, para fortalecer, né? E a gente vai aumentando nossos treinos gradualmente.
1: É, eu acredito que a assessoria ela seja importante para pessoas que têm, que querem desafiar o diminuir o tempo. Como ser atletas rápidos não é o nosso foco, não é o nosso objetivo. O nosso objetivo.
0: Assim, tô brincando.
1: Nós somos novos no mundo da corrida. A gente começou a correr tem 1 ano e 8 meses. Então, por enquanto, o nosso maior objetivo é se tornar resistente, é conseguir concluir as provas, concluir nossos treinos inteiro, né? Não temos nenhuma ambição de ser mais rápido por enquanto. Talvez depois que a gente conquistar tudo aquilo que a gente quer, aí começar a querer melhorar o tempo nos 5 quilômetros, pode ser que uma assessoria entre para ajudar com treinos específicos, né? Mas hoje a gente consegue dosar os nossos treinos de acordo com o nosso objetivo. Vamos nos preparar para a meia maratona? Então a gente, na nossa cabeça, a gente tira, de semana a gente faz uns de 5, se tiver um dia da semana, no meio da semana que tá bem ou que tá com tempo, faz um treino um pouquinho mais puxado de 10, de 8, e no domingo a gente reveza um treino mais longo, um pouco mais curto, mas sempre entre 12 e 35 quilômetros. Aí a gente fica
0: Nossa,
1: variando.
0: Nossa, gente do céu. Entre 12, eu falei, imaginei que ele fosse falar 12, 15, até 12, 35 quilômetros.
1: É que assim, na nossa história é o quê? Essa superação, é a nossa evolução até chegar à maratona. Então, o ciclo de maratona entra os treinos de 30, 35. Então, como é tudo muito recente o lance da maratona, então ainda na minha cabeça ainda tá esses treinos malucos de 30, 35 quilômetros.
0: Então bora começar a falar de maratona, chegou o momento mais aguardado.
1: Assunto fresquinho.
0: Assunto fresquinho demais para vocês dois, os 42 quilômetros. Primeiro, vocês decidiram fazer esses longões, não dentro dos parques, em lugares fechados, mas sim desbravando pela cidade de São Paulo. Foi aí que vocês, né, hitaram, ficaram muito famosos na internet. Então vocês saíam da Zona Leste de São Paulo e iam pra onde? E registrando tudo?
2: Sim, a gente já foi pra Osasco de trem, tudo, e voltamos até a Arena Corinthians.
0: Que? De Osasco até Itaquera, até Corinthians.
1: A gente precisava de fazer um treino mais próximo de uma maratona. Então, eu queria fazer um treino de 40 quilômetros. Pra não fazer os 42 antes do dia da maratona, eu falei, vamos fazer um treino de 40. Aí eu fiquei procurando no Maps um ponto A e um ponto B, um trecho de 40 quilômetros. Aí eu falei, vamos ver de Osasco até São Miguel quanto que dá. Aí até São Miguel ia dar quase 50. Aí eu falei, mas se a gente fizesse de Osasco até Arena Corinthians? Porque seria um percurso legal, impactante e que daria, tornaria entretenimento, né? Seria impactante para as pessoas que vissem e daria, e ficaria legal filmar. Então a gente decidiu fazer esse percurso mais longo. Mas o nosso primeiro que a gente pegou para filmar, que também deu bom, foi sair do metrô Tatuapé até em casa. Foi o primeiro que a gente pegou e deu muito bom. Chegou a 85 mil visualizações aquele Rios.
0: Meu Deus,
1: Que não,
0: gente,
1: é tão longe, deu 21 quilômetros. Mas aí como deu certo, e esse tipo de treino de desbravar, sair de casa e ir até tal lugar, ou ir até tal lugar de transporte público e voltar até em casa correndo, que eu acho melhor, pelo menos acabou a corrida, estamos na porta de casa.
0: Eu gosto, né? Também, legal.
1: Então, aí a gente viu que essa era a fórmula, que as pessoas gostavam, se identificavam com o percurso, né? Que nem esse que vocês mostraram o trecho. Aí a gente saindo do ponto final do Itaim Paulista e fizemos o percurso todinho do ônibus 3459, que é uma linha bem conhecida da Zona Leste, que deixa no Parque Dom Pedro. E para quem costumava ir pro shopping Tatuapé, é o ônibus, para você não pegar o metrô ou trem, gastar duas conduções, era o ônibus da galera ir pro Tatuapé. Então eu acredito que esses percursos que a gente faz é o que o público se identifica, né? Pô, eu faço esse caminho todo santo dia de ônibus e já é embaçado. E esses dois malucos fizeram correndo. E a mulherada fica doida e fala: Lulu, você chegou plena. A mulher não tá nem descabelada, tá de batom.
0: Tá, né? De gloss.
2: É. Não, eu saio de tudo de casa, menos sem batom, gente. É. Eu tenho que correr linda e plena, né?
0: Já aconteceu alguma situação inusitada durante esse caminho?
1: Bom, assim, inusitado, não lembro, mas a gente sempre encontra alguém no caminho que, ó, seus fitness, a gente segue vocês, vocês são maravilhosos, inspiração, não sei o quê. Então, é isso que tem acontecido bastante no meio
0: desse trajeto aí.
1: Nos treinos longos, mas você lembra de alguma coisa, Lulu, que aconteceu assim?
0: Alguma coisa inusitada?
1: Inusitada, sei lá.
0: Ah, a gente vai lembrando no decorrer do programa aqui, lembrar, pra vocês contarem pra gente. Mas... Ô Lu, e nesse percurso, vocês correm alguns trechos ciclovia, calçada, rua, como é que é? Porque é uma doideira, né? Porque vocês têm que prestar atenção, claro, na segurança de vocês, nos carros que estão passando, bicicleta, moto, então, e ainda... gel, hidratação. Sim. Pô, é muita coisa ali pra
1: e
0: pensar.
1: E filme fala, tá?
0: E filme fala, gente. A mulher, meu Deus
1: tudo
0: do céu.
1: Isso.
0: Como é que é?
2: Então, tem trechos que a gente vai na ciclovia, né? Aí quando não tem, a gente vai...
1: No meio fio.
2: No meio fio. E a gente vai encontrando os espaços pra andar. Não tem assim, quando não tem ciclofaixa, a gente vai aqui no meio dos ônibus mesmo. A gente dá a mão, tipo, dá uma segurada que a gente tá passando. E nós vamos seguindo a linha onde a gente vai, passa pelo meio de uma coisa aqui, passa outra
1: calçada,
2: ali, calçada.
1: E como a gente costuma fazer o treino de manhã no domingo, o trânsito não é tão intenso. Lógico, qualquer corredor sabe que você tem que correr contra o trânsito,
2: isso,
1: sempre de frente
2: para
1: os carros, nunca dê as costas para os carros, então a gente corre sempre de frente e vamos tentando o máximo possível que a gente consegue na rua, se tem ciclofaixa, se não tem, a gente pula para calçado e fica naquela gincana, né, do Faustão.
2: É,
1: pula,
2: até porque
1: pendura.
2: Tem muito buraco também, às vezes tem que ficar desviando, aí você desvia daqui, tem que prestar atenção, se não vem alguém, às vezes alguém atravessa assim do nada, tem
0: sim, às
2: esses...
0: vezes na calçada. Carro, garagem que abre, sai carro também, o carro da ré, né? Então precisa tomar cuidado com isso.
1: Nesse rolê da Paulista, que nós fomos de São Miguel até a Paulista, aí chega no Brás, tem que desviar de lona de marreteiro, de morador de rua, de buraco, de bueiro aberto, é um monte de... Aí pronto, são os desafios que a gente encontra no meio do caminho. É desviar da população.
2: Às vezes até pra gravar fica meio assim, receoso de ficar com o celular.
1: Receoso de estar no telefone, né? De certos pontos.
0: Perfeito, gente.
1: Se desbravar São Paulo pelas ruas aí pra trazer conteúdo pra vocês. Olha, um dia a gente tem que filmar o backstage, né?
0: Os bastidores.
1: Os bastidores, né? Porque não é fácil. Tem todo esse lance da segurança do trânsito, a segurança de não ser assaltado, passar alguém de bicicleta e tomar o nosso telefone. Tem o lance de enxugar tela de celular pra conseguir desbloquear, limpar a lente que tá tudo suado. Você não tem um centímetro quadrado de tecido seco pra limpar. É uma maluquice desse negócio de gravar e correr.
2: Mas desafiando nesse negócio de gravar e correr.
1: Mas
2: lá.
1: É legal.
0: Mas tá incrível, Lulu e Joe, continuem, porque a gente tá adorando esse entretenimento. Então, por isso, deem moral pra eles. Sigam @casalfitness.zl. E aí, vocês fizeram por quanto tempo esse ciclo de maratona? Porque é um ciclo muito pesado. Fizeram o quê? 2, 3 meses até chegar à maratona?
1: Olha, como nossa evolução foi gradual, desde que a gente começou a correr um ano e 8 meses atrás, nós estamos em ciclo de maratona, porque a gente vem evoluindo e ganhando, como posso dizer, fugiu na minha cabeça...
0: Ganhando performance,
1: evoluindo, correto.
2: Mas os treinos mais longos a gente fez esse ano. Foi o primeiro, foi em fevereiro, que é o que a gente comentou, que veio de Osasco até Itaquera.
0: Quantos quilômetros?
2: 40.
0: Meu Deus, já fizeram logo um ciclo de 40.
1: Teve no meio de toda essa maluquice um de 40, aí logo que a gente fez o treino de 40 quilômetros, passou algumas semanas, eu sofri um acidente de moto, fraturei a clavícula e fiquei quase 2 meses fora das corridas.
0: Meu Deus.
1: Na reta final da maratona. Então eu tive que não correr começar do zero, mas do 4. E tive que voltar. correr atrás do prejuízo. Ela continuou treinando, mas eu...
0: Mas você vê a diferença. Eu tenho certeza que a sua recuperação, Diogo, ela foi boa, porque você não era um cara sedentário.
1: É.
0: Então, a sua recuperação, o seu corpo, ele tem memória. Então, ele automaticamente, ele estava forte o suficiente pro impacto, infelizmente, claro, desse acidente, mas na hora da recuperação, você é um cara muito ativo.
1: Sim.
0: Então, o corpo, ele não demora para se recuperar.
1: Eu não
0: ele...
1: tenho dúvidas.
0: Exatamente isso. Agora, vamos mostrar essa medalha. Mostra a medalha pra gente! 42 quilômetros!
2: Tão sonhado,
0: tão cobiçado, a primeira medalha dos 42 que vocês fizeram na SP City Marathon, que aconteceu aqui em São Paulo. Eu fiz 21 quilômetros, achei uma prova duríssima, e aí a Lu me fala assim, ah, eu não achei não. Eu falei, meu Deus, que brava! Conta pra mim como é que foi, como é que foram os 42 quilômetros, os primeiros da vida de vocês.
2: Foi emocionante. Foi, que nem a gente comentou, ele sofreu um pouco, o amigo que foi com a gente teve algumas câimbras, mas pra gente mesmo, assim, pra mim, nossa, eu cheguei deslumbrada. Eu me fui a mais chorona, chorei mesmo, até quando na chegada a moça falou, como você está? Eu falei, estou ótima. Ela, parabéns. Eu cheguei, tipo assim, não tava sentindo nada. Depois que eu fui ver que tinha uns calos no dedo, mas tipo assim, pra mim foi muito gratificante, agradeci muito, porque não foi fácil, cada treino, cada coisa. Chorei mesmo, chorei.
0: Ai, eu fico só emocionada, porque eu lembro da minha primeira maratona.
2: Tô nas redes sociais chorando mesmo, e é isso, gente. É uma conquista nossa, que a gente correu atrás, fez tudo por isso. Então, foi muito gratificante. Eu me emocionei bastante.
1: Eu confesso que eu sofri bastante. Chegou na USP ali, até a USP tava tranquilo. Quando caímos pra dentro da USP, ficou difícil. Porque ali foi bem monótono, muito silêncio, uma reta interminável. E quando ela terminou, fez a volta, era outra reta interminável. E aí, o amigo sentiu cãibra, foi o que... A gente decidiu caminhar um pouco. Foi a hora que a gente falou, precisamos caminhar. Caminhamos por uns 500 metros, acho nem 500 metros, retomamos a corrida. Aí na retinha final também, depois da subidinha do jockey,
0: nossa,
1: eu já tava me arrastando e a Lulu me puxando. Ainda bem que não tinha cabelo, não tem o cabelo, que senão ela vai me puxar pelos cabelos.
0: Falou que
1: não. Você vai chegar correndo nessa chegada, você não vai chegar caminhando, não. Aí a gente treinou pra chegar correndo.
2: Dei as mãos e falei, vamos que a gente consegue. A gente treinou pra isso.
0: Conseguiu. A Lu é a capitã Nascimento desse negócio, hein? Dessa dupla de elite, essa tropa de elite. Lulu é capitã Nascimento. Vai correr nada, querido. Vai chegar correndo aqui, vai colocar medalha no peito, é isso aí.
1: Por isso que eu relatei que eu não vou mais fazer nenhuma distância sozinho, porque eu preciso dela. Numa hora dessa, se fosse uma prova de 50, ela ia me puxar por mais 8 quilômetros.
0: Aia! Né? Cara, fazer uma maratona, eu acho que é uma coisa tão inexplicável. Eu acho que as pessoas, quando a gente fala, meu olho aqui enche de lágrima, você se emociona, Diogo também, é porque só quem faz uma maratona entende o quanto o ciclo ele é difícil, o quanto a gente tem noites, às vezes, né, mal dormidas, o quanto a gente precisa ter alimentação em dia, quantos nãos a gente diz, olha, eu queria ter uma festa, ter um aniversário, numa sexta. Não vou, porque eu acordo 6 horas da manhã para fazer o longão. Ah, toma uma tacinha de álcool, toma uma cerveja, só uma, são só duas. Não posso, eu tô no ciclo de maratona. Então você precisa ter muita disciplina, muita resiliência, muito foco. Então quando a gente acaba e coloca a medalha, e convenhamos, gente, bota aí no Google pra você ver quantos são 42 quilômetros.
1: É muito
0: tempo correndo, é 4, 5 horas correndo sem parar. E caminhando também, eu caminhei na minha maratona, e é muito normal, eu vou falar, uma estratégia muito inteligente. É a caminhada, melhor do que você parar e quebrar.
1: É saber escutar o corpo. Se ela tá pedindo pra caminhar, nem se for um minutinho pra você dar uma relaxada... É melhor do que se você forçar e talvez...
0: Sim, tudo bem.
2: Uma cãibra, né?
1: Ou até uma lesão.
2: Que te tira da essa maratona, eu dormi 3 horas pra poder fazer essa maratona. A gente trabalhou e eu dormi 3 horas. E assim, que nem eu falei, puxei ele porque eu sabia que ele aguentava. A gente treina junto, então eu sei a capacidade dele. Eu falei, você vai aguentar, falta um km, a gente vai correr. Mas assim, não tô falando pra ninguém correr quando o seu corpo pedir pra parar, entendeu?
1: E nem ficar correndo sem dormir. O descanso faz parte do preparo. É que, infelizmente, não tem como a gente dormir mais cedo porque eu preciso trabalhar.
0: Claro, né? Tem então, a pessoa jurídica e a pessoa física.
1: Pois é, então...
0: Né? Que é a vida de vários outros atletas amadores, gente.
1: Pois é.
0: É a vida de muita gente.
1: E o treinar, o correr com pouco sono, fez parte do treino pra gente conseguir a maratona. Porque se no dia da prova eu tivesse dormido pouco e nos treinos tivesse ido descansado, talvez faria diferença, né? A gente não conseguiria porque, pô, hoje eu não consegui dormir por ansiedade, por algum motivo não consegui dormir, isso poderia afetar. Como nos nossos treinos o não dormir faz parte do dia a dia, então pouca noite de sono.
2: Meio que o corpo já tá
1: acostumado.
0: Claro, né? Já tá acostumado com a rotina. E o que vocês acharam do percurso da SP City? Saindo do Pacaembu, entrando ali no centro.
1: Maravilhoso.
0: Teatro Municipal, Galeria do Rock.
1: Mozoeira.
0: Catedral da Sé.
2: Teve bastante atrações, né?
1: Atração musical, o Elvis rouba a cena, foi tudo muito legal. Pra quem não é de São Paulo, que vem de outras cidades, outros estados, vem pra São Paulo fazer essa maratona, a oportunidade de conhecer os principais pontos de São Paulo, conhece o centro de São Paulo quase todo, os arredores, conhece o Jockey Club, anda dentro da USP,
0: a Politec,
1: e a USP é o que todo mundo diz, ali é a quebradeira, ali
2: a gente nunca tinha ido
1: na USP. Onde o filho chora e a mãe não vê.
0: Olha que legal,
1: a gente nunca tinha ido na USP.
0: Olha, gente, olha que maravilhoso, porque normalmente, onde você faz o longão? Eu faço na USP, onde lá no Ibirapuera, e vocês não conheciam
2: a USP. Na maratona.
0: Em grande estilo, tá? Vocês conheceram em grande estilo, chupa mundo.
1: Ibirapuera, o Parque Sereste, Ecológico, outros parques a gente já tinha ido. O Parque do Carmo, que também lá na Zona Leste também já tinha conhecido. Mas a USP, a única vez que a gente cogitou em correr na USP foi num domingo de carnaval.
2: Vamos no carnaval, gente, correr.
1: Vamos no domingo de carnaval correr, vamos na USP, vamos. Chegamos lá, tava fechado.
0: Fechada,
1: Poxa, aí fomos pro Ibirapuera. Então, conhecemos a pista da USP da pior maneira possível. Na reta, nos últimos quilômetros da maratona, mas foi muito legal. E quem quiser fazer uma maratona... Faça a SP City, que é a organização, é muito bem organizada, ponto de hidratação. Olha, não tenho o que falar.
0: Isso, gente. Bom. Agora eu quero saber qual o próximo desafio, qual é a próxima maratona ou qual é a próxima prova-alvo. Já tem isso em mente ou melhor se recuperar desses 42 quilômetros?
1: Bom, a gente tem, a nossa meta é agora se preparar para chegar mais longe. Então, o nosso alvo são as ultras. Começar a escalar.
0: O quê? Para, eu não tô aguentando esse casal, não.
1: A nossa meta é 100 quilômetros.
2: 100 quilômetros.
1: Na hora que a gente bater a meta, a gente dobra a meta. Mas a meta é 100K. Então, o nosso propósito é continuar. Então, a gente vai descansar, obviamente, mas não vamos afrouxar. A gente vai continuar a nos desafiar que... sei lá, o ano que vem, ou que seja no fim do ano, ou pro ano que vem, a gente vai fazer algum treino, alguma coisa mais próximo de 50 quilômetros, e a tendência é a gente tentar chegar mais longe. Por isso que eu tinha comentado que a nossa ambição não é ser mais rápido, por isso que a gente talvez não use ainda assessoria, porque a gente não tem intenção de baixar pace, a gente tem intenção de aumentar a distância.
0: Ser resistente.
1: Ser
0: claro.
1: Mais resistente.
0: Então o objetivo não é ir rápido e sim mais longe. Maravilhoso.
1: A gente não
0: gente.
1: Tem pressa, a gente quer chegar mais longe, mas sem pressa.
0: E vou falar uma parada aqui pra vocês, hein? Vocês vão chegar.
1: Eu acredito também.
0: Eu tenho certeza, só aqui de trocar uma ideia com vocês, vocês são um casal assim incrível e que com certeza vai chegar. Rapidinho, que o nosso programa já tá quase acabando, eu quero fazer um ping-pong com vocês. Queria que vocês completassem a frase. Coisa rápida, tá?
1: Certo.
0: Lu, correr é
2: vida.
1: É prazer.
0: Disciplina é
2: tudo.
1: É resultado.
0: Muito bom. Meu maior orgulho é
2: ser maratonista hoje.
1: Meu maior orgulho é a minha família. minha família saudável, meu filho saudável, um rapaz decente que não me dá trabalho, a minha esposa amorosa, cuidadora, que suportou 20 anos de um cara com muito problema, ela foi guerreira, ela acreditou em mim, acreditou na minha recuperação. Então, meu maior orgulho é eu ter a minha família saudável e todo mundo feliz, todo mundo atleta, bem encaminhado e com grandes objetivos, com grandes ambições.
0: Ai,
1: que esse
0: lindo.
1: É o meu maior orgulho, é me encontrar hoje desse jeito.
2: Né? Seguir junto, sempre.
0: Casamento é...
1: É foda, cara. É foda, mas é bom. É bom.
2: Compromisso, né?
1: Talvez se eu não fosse um homem casado, eu fosse um homem solteiro, eu não seria o Diogo de hoje, eu estaria perdido no mundo aí.
0: Ai, casal, eu adorei que vocês estiveram aqui com a gente no Corre
1: Que
0: MC.
1: Eu confesso, gente, que eu estou super nervoso. Lulu, se eu falei mais do que você, você me desculpa.
2: Você sempre fala, então...
1: Eu sou falador, eu sou comunicativo, eu sou assim.
0: Eu acho que um complementa o outro.
1: Eu falo com todo mundo, ela fala... Ai, você fala com... Você para, parece o carro da Cândida, fala com...
0: Olha, isso é casamento, gente. Isso é casamento maravilhoso. Eu queria o nome do food truck de vocês.
1: É Rock Burger.
0: Rock Burger? Yeah. 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
1: claro,
0: quiser ir.
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0: 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Parça, o produtor Henrique, a gente vai comer esse hamburgão, chama Rock Burger.
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0: E serão bem-vindos.
1: E feito por dois maratonistas.
0: Bom demais. E lembrando que toda segunda-feira, às 8 horas da noite, vocês têm esse corre
2: isso.
0: Juntos que vocês
2: isso.
0: Saem aí. Então sigam o @casalfitness.zl.
1: Segue a gente, chama no direct, a gente vai colocar vocês no grupo e vocês vão participar com a gente. Pode ser iniciante, nunca correu na vida, vamos dar o primeiro passo, a gente tá lá pra
2: Não
1: isso.
2: Tenha medo, gente. Levanta do sofá e vamos com nós.
1: É isso.
0: Muito obrigada, Lulu. Muito obrigada.
1: Obrigada,
0: Adorei. Foi muito bom. E é isso, gente. Vambora. Muito obrigada pra você que ficou aqui com a gente. Um ótimo corre pra você, uma ótima correria, independentemente de qual seria a quilometragem que você vai rodar hoje. O mais importante é você se movimentar, tá certo? Valeu, até a próxima e fui, porque a gente tá sempre no corre.
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6: 3:01, bom dia. Para você que curte um bate-papo descontraído e com muita informação, não troque de estação, viu? Vai começar o seu programa favorito, tô falando do Sobremesa. Nessa edição teve como convidada a atriz Alessandra Maestini. No comando do programa estão eles, Lucas Salles, Marcelo Batista e a Mini Ruth. Fique agora com o Sobremesa.

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0: atualizado na TMC. Começa agora o Sobremesa e hoje a gente vai bater um papo com uma super atriz que fez você rir muito toda terça-feira à noite no programa Toma Lá da Cá. Não é mesmo, Batista?
1: É claro, Alessandra Maestrini estará aqui conosco e temos a nossa enquete: qual o maior inimigo do brasileiro no domingo à noite? Já já eu explico pra você como responde. Que mais teremos, Mini Gucci?
2: Olha, vai ter muita notícia, informação, inclusive, eu não sei se vocês sabem o que significa vampetaço. Porque daqui a pouco eu vou explicar o que é o vampetaço.
0: É tudo isso e muito mais daqui a pouquinho, agora no Sobremesa. Mas antes, solta a vinheta, Cuca!

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1: Nos ouve com seu ouvido, seja muito bem-vindo ao Sobremesa, o seu programa favorito aqui na TMC. Sim, Transamérica agora é TMC, quem escuta sabe. Ô Batista, vamos chamar o pessoal pra participar da nossa enquete do dia? Bora lá.
2: A nossa convidada tá assustada. Ó, TMC News BR, tamo lá em vídeo no YouTube, vai lá, comenta, se inscreve no canal e pelo WhatsApp, que é o 11 972 21 1001, você responde a pergunta: qual o maior inimigo do brasileiro no domingo à noite?
3: Que absurdo!
1: Pra você, qual é o maior inimigo do brasileiro no domingo à noite?
3: Ah, pra mim, eu que sou solteira, eu acho que é a solteirice, a solidão, né? Dá vontade de mandar um oi sumido. Aí a gente manda, se arrepende no dia seguinte, mas tá tudo certo.
1: E pra você, Batista?
2: Ah, pra mim é a vinheta de encerramento do Fantástico.
1: Dói.
2: Que aí, olha, dói, que entra dói. Aquela vinheta, você fala, meu Deus.
1: Eu acho que é o mesmo efeito da vinheta lá daquele programa da noite que passa. Dá uma
2: era
1: dorzinha.
2: Telecine.
1: Dá
2: uma música meio, né?
1: Dá uma dorzinha no coração, né? Eu quero saber de você que nos ouve, qual é o maior inimigo do brasileiro no domingo à noite? Manda pra gente no 011 97221 1001. Então bora, vamos lá bater um papo com a nossa convidada de hoje, que esbanja carisma, esbanja talento. Ela é um sucesso, seja nas plataformas de streaming e na boa e velha televisão. Durante muitos anos, ela fez todo o Brasil rir, toda terça-feira à noite, com o programa Toma Lá da Cá. Vamos receber ela, atriz, cantora, diretora, roteirista, a mulher que eternizou a Bozena de Pato Branco, Alessandra Maestri!
3: Oh, cheguei aqui no Sobremesa, galera!
2: Ela tava toda zen, ela chegou toda zen,
1: você viu? Cara, você vê que a nossa convidada chegou calma, tranquila. Ela olhou o nosso meio de fazer a abertura, o nosso método, e ela perguntou aqui, no meio da transição, eu preciso falar que nem vocês?
3: Seja muito bem-vindo. Agora eu vou falar com vocês, ouvintes do Sobremesa! Bem-vindos aqui no tom de uma taurina gulosa aqui no Sobremesa!
1: Aê! Tem talento!
2: Tá vendo? Taurina come pra cacete, que a gente sabe como é esse signo. E a primeira pergunta, Alessandra, qual a sua sobremesa preferida? Daí?
4: Cara, ontem, você me perguntou isso num dia maravilhoso. Ontem nós fomos comer, minha mãe tá aqui me visitando, vocês deixaram ela vir aqui comigo. Uma delícia, curtindo minha mãe, Noêmia tá aqui assistindo. E ontem a gente foi, eu e a Denise, comer ali no Motique. Que é um restaurante gostoso em Pinheiros. E tem uma sobremesa, que é um negócio de chocolate, que eu tô, desde que eu saí de lá, tentando lembrar o nome de como é que chama a sobremesa. Mas é como se fosse um mousse de chocolate, mas não é um mousse, um soufflé, não é. É uma coisa absurda com chocolate belga, que eu queria comer aquilo todos os dias. Motique, muito obrigada. Motique, me patrocina, tô aqui pra fazer uma propaganda gratuita tua, Motique.
1: Primeiro voto para a sobremesa do Motique aí com o chocolate belga. Aí, Cuca, tá, solta o vinhetinha de ponto para o chocolate belga.
3: Muito
2: bem, sobremesa sem nome. E a Bozena lá no Toma Lá da Cá, ela comia a sobremesa da...
4: A Bozena não, eu comia tudo. Eu levava muita bronca. Porque eu ia destruindo o cenário, né? Tipo assim, o pessoal ia fazendo lá os próprios, né? Tinha o bolo, o queijo, as doces. E eu passava e ia comendo. E falava, Alessandra, dá erro de conte. Você não pode ficar comendo o cenário. Eu ficava comendo tudo. E eu falava, mas é bom, porque o personagem não tem caloria, né? Não engorda.
1: Você pode falar que é pra dar vivência, que é pra na tela ficar muito mais bonito. Falando em tela, muito mais bonito. O seriado que você participou foi um estrondo sucesso. Todo mundo lembra de Toma Lá da Cá. Tem gente que pede filme de Toma Lá da Cá. E foi, eu acho que, um dos programas humorísticos da televisão brasileira que mais rendeu bordões. Que é aquela frase, aquele chavão que todo mundo fala, tal qual, lá em Pato Branco, daí. E por que Pato Branco? Eu sempre me perguntei por que você escolheu a cidade de Pato Branco, que realmente existe.
4: Mas não fui eu que escolhi, foi o Miguel Falabella que escolheu.

0: Então, eu vou fazer com pronúncia Yantol, em concerto. Em concerto, dia 26 de agosto, no Teatro Municipal de Uberlândia. E você pode, inclusive, encontrar mais informações no Instagram da Alessandra Maestrini, arroba Alessandra Maestrini. E a peça é sobre uma adaptação do conto de Isaac Bashev Sanger, que virou filme com a atriz Barbara Streisand. Barbara Streisand, que foi uma incrível, maravilhosa atriz.
1: Barbara Streisand é a minha maior influência. As minhas duas maiores influências são Barbara Streisand e Denise Stoklos.
0: Então... A Denise Stoklos, brasileira, que faz um trabalho maravilhoso de teatro com as mãos.
1: Não, galera. Teatro com o corpo inteiro, com o lóbulo, com o cabelo, com a unha do pé, com tudo.
2: Acho que tá em cartaz também, né? No...
1: Tá.
2: Tá, Sérgio Cardoso, acho, se eu não me engano.
1: Não, a Denise tá viajando com o Dalton Trevisan, que tinha um cachorro, e nesse espetáculo eu escrevi e dirigi, quer dizer, eu fiz a dramaturgia, porque os textos são do Dalton Trevisan, a direção é minha, a direção musical é minha, o desenho de luz é meu.
0: Legal.
1: E a gente vai estar em Curitiba agora, dias 21 e 22, no Guairinha. E depois a gente vai para Uberlândia. E quando eu for para Uberlândia, dia 26, dia 27 tem a Denise. E no dia 28 tem Do Cavalo Nada Sabemos, do João Paulo Lorenzon, que aí eu e Denise dirigimos juntas.
0: Que diva, parabéns. Muito trabalho. Então, ó, repetindo, dia 21 e 22 agora tem a apresentação em Curitiba, porque a gente tem ouvintes em Curitiba.
1: Exatamente. Então... Aí, ó, alô Curitiba, no Guairinha, dias 21 e 22 de agosto. Denise Stoklos em Dalton Trevisan, que tinha um cachorro. Então, você é a junção de dois curitibanos e meia, porque eu meio que fui adotada pelo Paraná. Dois curitibanos, não, paranaenses e eu aqui, né?
0: Legal.
1: Eu daí.
0: E dia 26 de agosto tem um espetáculo da Alessandra Maestrini em Uberlândia. Alô, pessoal de Belo Horizonte, dá um pulinho lá em Uberlândia pra ver.
3: Mas você dirige, atua, faz tudo. Você que faz a pipoca e vende também? Não, só pra saber, né?
1: Traga a pessoa amada em 3 dias, não morar no interior.
0: Ator e atriz tem que fazer tudo, muita coisa.
1: Não precisaria, né? Mas eu insisto.
0: Não, tanto insiste, que, Alessandra, que você canta muito bem.
1: Obrigada.
0: Canta maravilhosamente bem. Você pode ir ao espetáculo e conferir isso. E também pode acessar uma plataforma de streaming, dar play, pra ver a Alessandra Maestrini cantando, que é uma beleza. Ela interpreta uma personagem autista. Você sofreu algum tipo de perseguição por você não ser do espectro autista?
1: Não, porque eu tenho muitos traços, né? Então, e também porque eu fiz com muito respeito. Eu, antes de fazer o personagem, no teatro e na televisão também, conversei muito com a comunidade autista, né? E eu construí a personagem a partir de traços meus que eu inflacionei, digamos assim. Porque eu tenho TDAH. E o TDAH é uma neurodivergência que tem algumas interseções com o autismo. Então, a hipersensibilidade sensorial, o hiperfoco... coisas assim. Então eu peguei esses traços que eu conheço de fato e inflei esses traços. Então eu parti de mim, né? E não, pelo contrário, a gente foi muito recebida, muito bem recebido pela classe autista, a comunidade autista. Inclusive, o que foi dito para nós do espetáculo e da série é que nunca no mundo foi criado por Miguel Falabella, né? Nunca no mundo foi criado, e o responsável por isso foi Miguel Falabella, uma obra ou qualquer gesto, qualquer coisa que quebrasse tanto o preconceito contra o autismo quanto o som e a sílaba.
0: Que legal.
3: Que legal.
0: É a série, o espetáculo Som e a Sílaba, que você pode conferir nas plataformas de streaming da Play, porque vale a pena.
3: Me deu até curiosidade. Me deu curiosidade. Você disse que tem bastante hiperfoco. Geralmente, seu hiperfoco é voltado para quê? Trabalho?
1: Então, eu tenho hiperfoco...
2: O meu é comida.
1: Mesmo que eu diga pra você que é trabalho, o trabalho... Vamos juntar, tenho hiperfoco e tenho TDAH. Então, eu tenho vários hiperfocos, né? Então, eu, por exemplo, se eu... Qualquer coisa que me cause
2: dura
1: um...
2: Dura pouco.
1: Não, não dura pouco. Não? Dura longuíssimo. Eu, por exemplo, quando vou estudar voz, se me deixar, eu fico o dia inteiro. Inteiro. Eu só saio ou porque a voz está... Ou porque eu cansei a voz, agora não mais, porque eu já sei melhor, né? Ou porque eu preciso ir trabalhar, ou porque... qualquer coisa assim. Mas se me deixar, eu fico fazendo aquilo que eu gosto o dia inteiro.
0: Que delícia. Sua voz está boa agora?
1: Minha voz está bem.
0: Ah, porque a gente recebeu um pedido aqui no YouTube. No arroba TMC News BR, o Márcio Alves Monteiro, 639, disse... Alessandra, pode fazer uma palhinha para nós aqui na rede? Olha, olha, o Marcelo

0: Stoinski também pede pra Alessandra cantar. Aê, ela é sensacional. São pedidos do YouTube, Alessandra.
1: Isso aqui eu tenho que ler porque eu nunca vi isso aqui na minha vida. Ela é soprano absoluta com 4/8 de tessitura.
2: Gente.
1: E atua como crossover singer. Você me explica primeiro o que é isso e depois você faz o que o cara. Porque eu boiei aqui.
2: A gente tem a extensão e tem a tessitura. A tessitura é onde a sua voz já costuma ter uma expressão. A extensão é até onde sua voz alcança. Então eu tenho 4 de tessitura, 6 de extensão. E o crossover singer é aquele que transita entre um estilo vocal e outro. Então eu canto ópera, jazz, samba, as coisas mais musical, né? Ele me pediu para cantar. É diferente, assim, quando a gente tá com um microfone que a gente sabe qual é a sonoridade que tá saindo. Sim. É uma coisa. Aqui, então, quando eu faço essas canções, eu falo que eu estou cantarolando. É diferente. Tá
0: bom. É pra não criar muita expectativa, né?
1: Quando só falar, quando entra nessas roubadas que os outros pegam, é isso, né?
2: Agora, eu vou apresentar dia 26 em Uberlândia, o Yentl, onde eu canto todas as músicas do filme da Barbara Streisand, que foi meu prêmio de melhor trilha, Oscar, né? Mas eu vou cantar uma das músicas que eu canto lá, que eu vou cantar também agora domingo, dia 16 de agosto, na Sala São Paulo.
0: Que legal.
2: No concerto Um Lugar Pra Nós, que é em celebração de aniversário da CIP. Se eu não me engano, são 90 anos da CIP.
0: Que legal.
2: Congregação Israelita Paulista. Então é a primeira música de Yentl que eu verti pro português.
0: Que lindo.
2: Não há um dia que eu acorde sem milhares de perguntas a rondar. Qual o princípio, qual o fim, qual a razão do mundo que Deus quis criar? Qual a razão das asas do azulão, se não voar, para encantar o céu? Qual uma canção, se é certo ou não, qual a função da minha opinião? Para que ter olhos e ter braços, se não for para alcançar o mais além? Se não há alma que me mova, me responde, este corpo é de quem? Asas para quê? Se não para voar. E diz para mim, para que pensar, se não para questionar? E onde está escrito, onde, como, quem eu devo ser? Sem nunca ousar colher os frutos que eu fizer por merecer, ou conquistar, ou partilhar de toda e qualquer delícia do viver. Diz onde está, onde está.
3: Olha essa fera!
1: Quem sabe faz ao vivo, galera! Super! Galera, eita!
2: Dá pra quebrar?
1: Super menino, vai, galera!
2: Ei. Meu Deus do céu! Eu tô assustada!
1: Pronto, vai!
2: Dá pra quebrar tacinhas com a nossa voz também? Dá. Eu nunca testei. Tem uma frequência muito específica e um cristal, uma taça muito específica.
1: Eu prefiro jogar no chão, é mais fácil.
0: Mais rápido, né?
1: É mais rápido.
0: Alessandra, você está causando maior alvoroço nas nossas redes sociais. Todo mundo ficou louco quando dissemos que a Alessandra Maestrini, uma das maiores atrizes, cantores e também produtoras, roteiristas e diretoras, estaria aqui conosco. Todo mundo ficou muito feliz.
2: Muito obrigada.
0: E uma pergunta foi, durante muitos anos, você foi a cara do humor da Globo, junto com Miguel Falabella, Marisa Orth, Diogo Vilela, dentre outros também tão importantes quanto. E foram muitos anos ali trabalhando, Alessandra. Quantos ao total?
2: No Toma Lá da Cá, por incrível que pareça, foram só 3.
0: 3 anos?
2: É.
0: Olha que interessante, porque a impressão que nós temos é de que foi muito mais.
2: Porque reprisa até hoje, direto, todos os dias, todos os dias.
0: Em 3 anos, deu pra levantar uma graninha?
2: Não.
1: E a personagem é sua ou é da Globo?
2: Personagem é da Globo.
0: Pior ainda. Dá pra chorar mais, então, agora.
1: Ou seja, quando você for pro gramadão verde lá da novela Viagem, eles podem fazer IA, Bozena, por exemplo, quando você for pro nosso lar.
2: Olha, eu prometo aprontar depois que eu passar dessa pra melhor. Porque se viva já me vem onde eu não tô, já faço a tal da bilocação, sem nem ter consciência disso, eu morto, eu vou aprontar, eu já aviso.
0: Você acha que foi uma faca de dois gumes, a Bozena? Porque ela te mostrou pra quem não te conhecia,
2: uhum.
0: E de certa forma acabam falando, ela é Bozena. A Alessandra Maestrini é muito mais do que a Bozena.
2: Uhum.
0: Isso em algum momento te atrapalhou?
2: Olha, na verdade, eu acho que eu é que preciso aprender, já, acho que já fui aprendendo ao longo dos anos, como mostrar as minhas outras facetas. Eu papei uma mosca gigantesca quando estava no ar com a Bozena, de fazer alguma coisa de comédia forte e surfar nessa onda. Na verdade, isso que eu acho que eu errei. Eu podia ter dado, quem sabe eu teria feito uma puta de uma grana. Né? Mas eu fui fazer outras coisas, porque como a minha onda é justamente surpreender... Aí, nesse sentido, sim, se você pega uma personagem que te coloca numa caixa muito definida, e a minha onda é surpreender, aí tá aí o desafio. Mas o que eu mais gosto é desafio. E aí, hoje em dia, graças a Deus, as pessoas me param muito na rua para falar da minha voz, para falar de mim como cantora, para falar, você me falou das redes sociais. Sim. Então, eu quero muito agradecer a Jéssica Cristina, que faz minhas redes sociais também, porque ela fez um trabalho lindo de mostrar a minha personalidade. Então, agora, como pessoa também, as pessoas vêm falar comigo. E isso é muito bacana. Agora, de musicais, eu tenho uma carreira muito sólida de musicais.
1: Demais.
2: Né? E aí, enquanto a Bozena estava no ar, o que, que eu fiz? Poxa, que legal! Então, agora que tem a comediante, vão me ver no teatro fazendo sestei. Tem uma frequência muito específica e um cristal, uma taça muito específica.
1: Eu prefiro jogar no chão, é mais fácil.
0: Mais rápido, né?
1: É mais rápido.
0: Alessandra, você está causando maior alvoro.
2: Com a razão das asas do azulão, se não voar para encantar o céu, qual uma canção, se é certo ou não, qual a função da minha opinião, para que ter olhos e ter braços, se não for para alcançar o mais além, se não há alma que me mova, me responde, este corpo é de quem, asas para quê, se não para voar. E diz pra mim, pra que pensar, se não pra questionar. E onde está escrito, onde, como, quem eu devo ser, sem nunca ousar colher os frutos que eu fizer por merecer, ou conquistar, ou partilhar de toda e qualquer delícia do viver. Diz onde está, onde está.
0: Olha essa fera!
1: Quem sabe faz ao vivo, galera! Super! Galera, eita!
4: Dá pra quebrar?
1: Super menino, vai, galera!
4: Ei. Meu Deus do céu! Eu tô assustada.
1: Opa, vai!
4: Dá pra quebrar tacinhas com a nossa voz também?
2: Dá. Eu nunca testei. Tem uma frequência muito específica e um cristal, uma taça muito específica.
1: Eu prefiro jogar no chão, é mais fácil.
0: Mais rápido, né?
1: É mais rápido.
0: Alessandra, você está causando maior alvoroço nas nossas redes sociais. Todo mundo ficou louco quando dissemos que a Alessandra Maestrini, uma das maiores atrizes, cantores e também produtoras, roteiristas e diretoras, estaria aqui conosco. Todo mundo ficou muito feliz.
2: Muito obrigada.
0: E uma pergunta foi, durante muitos anos você foi a cara do humor da Globo, junto com Miguel Falabella, Marisa Orth, Diogo Vilela, dentre outros também tão importantes quanto. E foram muitos anos ali trabalhando, Alessandra. Quantos ao total?
2: No Toma Lá da Cá, por incrível que pareça, foram só 3.
0: 3 anos?
2: É.
0: Olha que interessante, porque a impressão que nós temos é de que foi muito mais.
2: Porque reprisa até hoje, direto, todos os dias. Todos os dias.
0: Em 3 anos, deu pra levantar uma graninha?
2: Não.
1: E a personagem é sua ou é da Globo?
2: Personagem é da Globo.
0: Pior ainda. Dá pra chorar mais, então, agora.
1: Ou seja, quando você for pro Gramadão Verde lá da novela Viagem, eles podem fazer IA, Bozena, por exemplo, quando você for pro nosso lar.
2: Olha, eu prometo aprontar depois que eu passar dessa pra melhor. Porque se viva já me vem onde eu não tô, já faço a tal da bilocação, sem nem ter consciência disso, eu morto, eu vou aprontar, eu já aviso.
0: Você acha que foi uma faca de dois gumes, a Bozena? Porque ela te mostrou pra quem não te conhecia, uhum. E de certa forma acabam falando, ah, ela é Bozena. A Alessandra Maestrini é muito mais do que a Bozena. Uhum. Isso em algum momento te atrapalhou?
2: Olha, na verdade, eu acho que eu é que preciso aprender, já, acho que já fui aprendendo ao longo dos anos, como mostrar as minhas outras facetas. Eu papei uma mosca gigantesca quando estava no ar com a Bozena, de fazer alguma coisa de comédia forte e surfar nessa onda. Na verdade, isso que eu acho que eu errei. Eu podia ter dado, quem sabe eu teria feito uma puta de uma grana. Né? Mas eu fui fazer outras coisas, porque como a minha onda é justamente surpreender... Aí, nesse sentido, sim, se você pega uma personagem que te coloca numa caixa muito definida e a minha onda é surpreender, aí tá aí o desafio. Mas o que eu mais gosto é desafio. E aí, hoje em dia, graças a Deus, as pessoas me param muito na rua para falar da minha voz, para falar de mim como cantora, para falar, você me falou das redes sociais, então sim. Eu quero muito agradecer a Jéssica Cristina, que faz minhas redes sociais também, porque legal. Ela fez um trabalho lindo de mostrar minha personalidade, então agora como pessoa também as pessoas vêm falar comigo. E isso é muito bacana. Agora, de musicais, eu tenho uma carreira muito sólida de musicais.
5: Demais.
2: Né? E aí, enquanto a Bozina estava no ar, o que, que eu fiz? Poxa, que legal! Então, agora que tem a comediante, vão me ver no teatro fazendo sete, o musical, que era um musical trágico. Realmente, era surpreendente, mas talvez não fosse o que as pessoas... O que eu podia estar surfando no momento. Que só se eu... Talvez eu fizesse as duas coisas ao mesmo tempo. E ao longo do tempo eu vou aprendendo.
1: E aí eu vou fazer aquela pergunta do entrevistador barato. O que é mais difícil? É cantar, fazer drama, fazer humor... Ou o reconhecimento facial no gov.br?
2: O reconhecimento facial no gov.br, essa é fácil de responder.
1: É que lembrar sem é ruim. Na arte, o que é mais difícil? Você que fez de tudo aí. O humor é mais difícil?
2: Eu acho que o que é mais difícil é você fazer aquilo que não é adequado para você. Né? Eu costumo sempre, quando chega um convite para mim, eu não me pergunto se é fácil ou não fácil. Eu pergunto, faço ou não faço? Porque se eu tiver tesão de fazer, aí eu vou fazer com o estudo da voz. Eu entro de cabeça e vou com tudo, né? Se é uma coisa que não mexe muito comigo, aí é difícil. Porque ainda mais com o TDAH, com o hiperfoco, aí eu vou ficar ali, entendeu? Tipo assim, como é que faz isso, hein, gente? Precisa fazer? Como é que começa?
0: É uma resistência maior, né? Ó, estamos aqui com ela, Alessandra Maestrini, atriz, comediante, roteirista, produtora, cantora e também uma tremenda de pessoa, gente fina. Cara, que convidada legal. Poucas convidadas são assim, né, Mili Ruth?
4: É verdade, eu adorei. Mas eu quero saber de fofocas, bastidores. Eu sou fofoqueira, viu, Ale? Bem fofoqueira. E você que, né, conviveu aí no núcleo de humor da Globo um tempão, queria saber como que é o clima, né? Como foi o clima dos bastidores? Se era tranquilo, se era fácil, porque infelizmente, há um tempo atrás, até vazou que o clima lá era complicado com algumas pessoas. Por exemplo, teve o caso aí do Márcio Smelling com a Dani Calabresa, que por mais que você não convivesse com eles, você estava ali no núcleo de humor, né? Como que era os bastidores do Toma Lá da Cá pra você?
2: Mas uma delícia absoluta. A gente entrava e saía e passava o dia às gargalhadas. Essa talvez seja até a saudade maior que dá de fazer. Porque a gente se divertia muito. O Miguel Falabella é impossível. É. Ele é aquele menino arteiro da sala de aula, sabe? Uhum. Ele é um barato, um gênio e arteiro o tempo inteiro. Ele é daqueles que, quando sabia que a câmera estava no meu rosto, ele ficava me olhando, é o jeito de olhar só, de um jeito que ele sabia que ele me fazia rir.
1: Que delícia.
2: E aí eu caía na gargalhada, eu levava a bronca da direção, eu dizia, ô Miguel, ele falava, eu não tô fazendo nada. Então, assim, essa pegação de pé gostosa, era uma delícia.
0: Isto que é saudável, né?
4: Muito bom.
0: Alessandra, é o seguinte, quando a gente soube que você aceitou o nosso convite, primeiro a gente ficou surpreso. E depois a gente colocou o seu nome. A gente colocou o seu nome na barra de pesquisas do Google para saber mais sobre você. E apareceram algumas informações. Então nós gostaríamos que você comprovasse ou negasse. Chegou a hora do Alessandra Maestrini é pontinhos, pontinhos, pontinhos. Vai, Batista!
1: Olha só, Alessandra Maestrini é atriz?
4: Sim! Alessandra Maestrini, ela é Pato Branco?
2: Não!
1: Alessandra Maestrini é polaca?
2: Não!
4: Alessandra Maestrini é intérprete?
2: Sim!
1: Alessandra Maestrini, o Google sugeriu, é a Bozena?
2: Alessandra Maestrini fez a Bozena.
4: Alessandra Maestrini é rival da Alessandra Negrini?
2: Não!
1: Alessandra Maestrini, olha aqui, ó, é irmã do Miguel Falabella?
2: Mais ou menos.
4: Alessandra Maestrini é harmonizada?
2: Não.
1: É? Alessandra Maestrini é farmadora de aura?
2: Ai, gente, aí depende do ponto de vista. Para aqueles que acham que farmar aura é uma coisa bacana, eu espero que sim. Para aqueles que acham que farmar aura não é uma coisa bacana, eu espero que não.
4: Alessandra Maestrini é bolsonarista?
2: Não!
1: Alessandra Maestrini é petista?
2: Não sou petista, mas na atual conjuntura, se a escolha for entre esses dois, eu não tenho dúvida.
4: Alessandra Alessandra Maestrini é TikToker?
5: Sou. Com mais de 1 milhão de seguidores.
1: Olha! Você viu? Passou a Beyoncé. Passou. Com a vozena. E pra fechar. Mas
5: no número de visualizações. Ela tem mais seguidores, mas eu tenho maior engajamento. Aê,
1: chupa, Beyoncé. Chupa, Jay-Z. Chupa.
4: Armou a Aura agora, mais mil.
1: As redes sociais precisam ser reguladas. Olha o que apareceu. Alessandra Maestrini é fã da virilha da Xuxa.
4: Que isso? Que isso, gente?
1: Que isso, gente? Tava lá no Google. Alessandra, você não ficou sabendo do show da Xuxa?
5: Eu sou, vazou. Mas daí ia dizer que eu sou fã de uma virilha.
1: É o Google.
0: Eu quero aproveitar que você está aqui. Você que é atriz, comediante, é também produtora, diretora, cantora, é mil e uma utilidades. E que dia 26 de agosto vai se apresentar no Teatro Municipal de Uberlândia. Você pode contar um pouquinho mais e melhor sobre o espetáculo que você fez? Eu quero aproveitar que você está aqui. Você que é atriz, comediante, é também produtora, diretora, cantora, é mil e uma utilidades. E que dia 26 de agosto vai se apresentar no Teatro Municipal de Uberlândia. Você pode contar um pouquinho mais e melhor sobre o espetáculo que você fez? In Concert, que é uma adaptação do Isaac Bashev Singer, que é em cima do filme da Barbra Streisand.
5: E você... Barbra Streisand.
0: Isso. Queria que você me dissesse, parece que você tem um pouquinho...
1: O povo aqui, eles fizeram tudo EAD. Os jornalistas fizeram tudo EAD, aí você sabe como é que é. A gente pede desculpa, viu, Alexandre?
0: Tem um pouquinho de stand-up comedy? Tem uma pitada disso no espetáculo?
5: Bastante. É assim, o Yentl é um filme da Barbra Streisand, que ela escreveu, dirigiu, produziu, ganhou o Oscar de melhor trilha sonora, ela ganhou o Globo de Ouro como melhor direção, acho que melhor roteiro, melhor filme também. E eu peguei esse filme e transformei num one woman show, né? Só que na verdade é um duo, porque sou eu cantando e contando as histórias e o João Carlos Coutinho, que é um grande maestro, meu maior parceiro musical, ao piano na direção musical. E aí, pra eu contar essa história, eu conto estilo stand-up, eu conto pelo meu ponto de vista.
0: Que legal.
5: Meu ponto de vista é claro que é cheio de humor. Então eu chego nas profundidades da história, é muito emocionante, tem muita poesia e tal, tem muita coisa séria de falar dos pontos de tabu que o filme toca, de gênero, de sexualidade, de direitos e tudo mais, mas tudo com o meu olhar bem-humorado e atual também. Então é totalmente estilo stand-up, mas são as músicas do Michel Legrand, que é um grande compositor. Então, assim, é música finíssima, com humor escrachadíssimo. Delícia. E com emoção profunda.
4: E nesse caso, você se considera mais a humorista, que é a atriz, ou a atriz que tem aquela pitadinha de humor?
5: Não acho que se divide.
0: Você acha que não?
5: Não.
0: Porque tem alguns atores que são atores cômicos.
5: Uh-huh.
0: Muito bons. Eles encarnam papéis engraçados de uma maneira excelente. E tem outros atores que são muito engraçados, que sabem fazer graça. Eles são até às vezes mais ranzinzos, cara fechada. Aí quando chega pra gravar ou subir no palco, arregaça, sabe a métrica da piada, sabe fazer, sabe pegar a plateia e botar no bolso. Você não acha que tem essa diferença ou é só coisa da minha cabeça mesmo?
5: Eu acho que isso é uma diferença de temperamento, não de característica artística. Eu acho que você tem pessoas que são mais humoristas, que aí seria o do stand-up, que nem sempre são bons comediantes em papéis de comédia.
0: Eu acho que nenhum, inclusive.
5: Tá?
0: Isso é bem claro, quase nenhum.
5: E você tem os atores que são bons comediantes, tem atores que não sabem fazer comédia, mas dentro de tudo isso, você tem aqueles que são bem-humorados perante a vida ou não. Né?
0: E bom, já que estamos falando de comediantes, a minha opinião é que o maior comediante do Brasil tem nome e sobrenome e se chama Dedé Santana. Pra mim, Dedé Santana dos Trapalhões. E eu não entendi porque a Alessandra Negrini cerrou os olhos.
4: Quem é Negrini?
0: Olha. Alessandra Negrini cerrou os olhos. Quem é o maior comediante, na sua opinião, hoje do Brasil?
5: Nossa, o maior comediante ou a maior comediante. Tem tanta gente bacana no Brasil. Eu dou muita risada com a Dani Calabresa, eu dou muita risada com a Tata Werneck, eu dou muita risada com Marisa Hort, eu dou muita risada com Miguel Falabella, eu dou muita risada com Arlete Salles, eu dou muita risada com... Ih, gente, é muita gente. Eu não sei se eu tenho um assim.
0: Tirulipa.
5: Que eu digo.
0: Não entendi o que você é aquilo.
5: Vai, Vini Rucci. Eu acho que você é o maior comediante
0: desse momento, né? Vai, Vini Rucci.
4: E já que você falou da Tata, o que, que você achou do novo programa dela, hein?
5: Eu não sei se eu assisti, é novíssimo.
0: É o ET. Edu e Tata.
5: Ah, eu não assisti, eu só vi trechinhos que me parecia que era uma coisa super, assim, genial, assim, de maneira de fazer, né? Ela e o Eduardo, não é?
0: Exatamente.
5: Os dois são dois gênios, só eles pra bater essa bola.
0: É mesmo.
5: São uns craques, assim, né?
0: Ficou uma coisa meio MTV, que foi, acho que uma coisa muito...
5: Ele é um dos comediantes maiores do Brasil agora também.
0: Ele é muito bom. Tata Werneck também é muito bom. E engraçado que a ideia é que isso volte à Globo. E aí, vou aproveitar esse gancho para fazer a PPP, pergunta problemática e polêmica.
5: Adoro.
0: Muito se fala sobre o fim do humor na televisão brasileira.
5: É verdade.
0: Não há mais programas de humor. E que os que existem acabam se posicionando politicamente demais. Isso me fez pensar numa frase sua que você disse: um artista que não se posiciona é só um artesão. Eu quero saber de você, Alessandra, artista. Tem que ter uma posição política? Você não precisa me responder agora, me responda daqui a pouquinho. Porque antes, vamos dar uma olhada na nossa enquete do dia. Vai, Batista!
1: Opa! Pergunta: qual o maior inimigo do brasileiro no domingo à noite? Você responde pelo 11 972 21 1001. Olha só, a Roseli Silva diz o seguinte: o que me dói é assistir um monte de gente fazendo coisa errada e ficando milionária. E eu sei que no dia seguinte eu tenho que acordar às 5 da manhã devendo até a alma.
4: Nossa senhora. Michele Souza, ela mandou o seguinte: lembrar que eu esqueci a carne fora da geladeira desde sexta noite.
1: Nossa senhora. Nossa. E carne ainda tá caro. E a Maria Lima falou: acabar o gás bem no meio do preparo do feijão. Nossa. E saber que tudo tá feijado. Já vai, né?
0: Nossa.
1: Já vai fazer aquele feijãozinho pra semana. Então, aí acabou, já era.
0: Responda a nossa enquete pelo WhatsApp 011 972 21 1001. E aí, você pode participar também do nosso canal no YouTube, @TMC News. Pode ir lá, se inscreva no nosso canal, dê like, dê joinha e deixe o seu comentário, assim como fez o Márcio Alves Monteiro 639, que disse: mais like e inscreva aqui para pintar o cabelo do Batista.
4: Ele
0: achou que a gente esqueceu.
1: A gente
0: fez uma campanha aqui para o Batista pintar o cabelo de rosa, tal qual o jogador da seleção da Espanha, que meses depois que ganhou a Copa, foi lá e pintou de rosa, e a gente quer que o Batista passe.
4: A gente vai resumir, Alessandra. Foi o seguinte: Batista, ele era grisalhão, bonitão, parecido com o George Clooney. Aí a gente fez a enquete e ele teve que pintar o cabelo igual o Giannichini.
1: Né? O que a convidada tem a ver com isso?
4: Não, tô contando, fofocando pra
0: ela. Nós somos amigos. Que isso?
1: Você acha que interessa pra convidada saber da minha história?
4: Claro, ué. Claro.
1: Ó a cara dela. Filma a convidada. Olha lá a cara dela. Mas
0: conclui, Mili
4: Rucci. E agora a gente quer que ele pinte de rosa.
0: É isso aí.
4: Você acha justo ou não, Ale?
5: Ele vai achar que é laranja.
1: É que eu confundi uma cor aqui no negócio do Instagram.
0: Vamos lá, voltamos então com Alessandra Maestrini. Eu perguntei antes do intervalo a PPP. Eu mencionei que ela disse a frase: um artista que não se posiciona é só um artesão. Eu quero saber, Alessandra, artista tem que ter uma posição política?
5: Um artista tem que ter um ponto de vista. Porque a arte é a criatividade. Se você só... Por que eu falei que seria um artesão? E eu não estou aqui me fazendo... diminuindo os artesãos. Há artesãos que são artistas. Eu me refiro ao artesanato no sentido de serem réplicas. Então, se você não tem um ponto de vista seu, autêntico, você não está criando nada. Você está fazendo, repetindo coisas que já existem. Você fazendo réplicas é uma coisa de artesanato. Para você ser um artista, você tem que assinar. Você tem que colocar a sua autenticação, sua autenticidade. Isso exige um ponto de vista a respeito de tudo. E a política está em tudo. Então, não é possível você ter um ponto de vista sobre qualquer coisa se você resolveu que você não tem uma opinião política. Você pode até escolher não se posicionar, mas a opinião política você tem. Até porque escolher não se posicionar é uma posição em si. Se você está em um sistema opressor e você escolhe não se posicionar a respeito dele, você está do lado do opressor. Que você está dizendo, eu prefiro deixar tudo como está. Se você está em um sistema bacana, que está sob risco, e você escolhe não se posicionar contra os riscos, você está escolhendo deixar tudo ruir. Então, é sim.
0: E no caso das pessoas que não acreditam em nenhum, aqui no nosso programinha de meu Deus, e aí a gente fala, ah, eu não acredito nem na esquerda e nem na direita, mas a gente vai ter que votar em alguém, quer dizer, lá, né, a festa da democracia brasileira vai convidar a gente pra domingo de manhã, a gente acordar cedo, que festa é essa que começa domingo de manhã? Não faz o menor sentido, mas vamos lá, botar roupinha.
1: A rave da democracia.
0: Escovar o dente, pegar o título, né? Tirar a poeira do título, botar no bolso e ir lá participar da festa. Mas eu não acredito em nenhum. Qual é a solução? A gente vai ter que votar em alguém, quer dizer, lá, né, a festa da democracia brasileira vai convidar a gente pra domingo de manhã, a gente acordar cedo, vamos lá, botar roupinha.
1: A rave da democracia.
0: Escovar o dente, pegar o título, né, ir lá participar da festa. Mas eu não acredito em nenhum. Qual é a solução? Porque hoje a gente só tem esses dois lados.
5: Isso não é verdade.
0: Você acha que não?
5: Por quê? Não, eu acho que não. Eu acho que isso é o que vendem pra nós.
0: Tá.
5: Né? Que só existem dois lados. E também, para início de conversa, dentro desses dois lados há muitas facetas.
0: Entendi.
5: Dentro da esquerda existe muita coisa diferente, dentro da direita muita coisa diferente. Você tem a extrema esquerda, a extrema direita, você tem o centro, né? Dentro de sistemas de governo. Qual que é o sistema de governo que eu acredito? Eu acredito na social-democracia, que é considerada capitalista. Por alguns, outros consideram que seja de esquerda. O que, que é a social-democracia? É o sistema que rege a Suécia, a Dinamarca. O que, que acontece lá? Os impostos são altíssimos. Você vai dizer, poxa, mas você quer impostos mais altos? Não. Eu quero que todo mundo tenha direito à educação, direito à saúde, direito à moradia, que tenha um salário bom, que todo mundo tenha uma qualidade de vida básica boa.
0: Pô, mas o pessoal fica te taxando de alguma coisa só porque você quer o que todo mundo deveria ter?
5: Exatamente. E aí, dentro disso, isso quer dizer o quê? Que eu estou limitando, que as pessoas não podem crescer. Ah, mas eu trabalhei mais, eu vou crescer mais. Isso dentro da social-democracia existe.
0: Claro.
5: Super existe. Você vai dizer o quê? Que a Suécia é um país pobre?
0: Não.
5: Você vai dizer que as pessoas lá não têm uma vida bacana? Não. Que você não tem ricos lá? Você não pode dizer isso. Agora, procura um miserável lá. Você não encontra.
0: É verdade.
5: Você procura... Se você for procurar em... Acho que é na Dinamarca. Eu sei que na Holanda, sim. Mas eu acho que na Dinamarca, na Noruega, tem países que estão fechando seus presídios.
0: Sim, na Holanda.
5: Porque na Holanda está acontecendo isso agora. E tem outros que já fizeram isso também. Porque o investimento maior que eles fazem é na educação e na cultura. E aí, com isso, diminui o nível de violência, de criminalidade, porque as pessoas passam a saber que elas têm maiores possibilidades de agir para alcançar os seus objetivos.
0: Maiores oportunidades.
5: Então, aqui no Brasil mesmo, você tem sistema... Já estou descambando para um outro lugar, mas é que tudo tem a ver dentro de política. Aqui no Brasil mesmo, a gente tem um sistema correcional paralelo ao sistema que se conhece, que é o sistema prisional, que ele é um exemplo para o mundo, mas é muito pouco usado. Muito pouco usado. Eu, se estivesse na política, e não tenho nenhuma vontade de estar na política, porque para eu organizar o meu armário eu peço ajuda.
1: Então... mas na política é assim também, eles pedem ajuda para um monte de gente também, quando precisa.
5: É um sistema que ele já está sendo implementado em alguns outros países, mas é um sistema que nasceu no Brasil.
0: Que legal.
5: Que são as APACs. E é um sistema onde as pessoas vão dizer que eu sou louca agora, até, e é fácil, eu também diria talvez, porque eu não conheço a fundo aquilo do que eu vou falar. Eu sei que funciona porque eu entrevistei muitas pessoas no programa Papo Divergente que eu fazia no meu Instagram,
0: que
5: era justamente pegar uma pessoa da esquerda, uma pessoa da direita, uma pessoa de centro e botar todo mundo para falar do mesmo assunto, para mostrar como é possível e rico e importante, essencial, todo mundo poder falar sobre tudo.
0: Claro.
5: E dialogar, senão é igual genético. Olha como minha cabeça vai passeando, né? Você mas... lembra que antigamente era todo mundo tinha que transar dentro de família? Nasce todo mundo defeituoso. É, tem que botar pra cruzar, gente.
0: Mas e as APACs? São as APACs?
5: As APACs, elas conseguem diminuir, se eu não me engano, em... acho que 90% o nível de reincidência.
0: Que legal, que é a pessoa voltar para a cadeia.
5: Exato.
0: Que legal.
5: Elas conseguem diminuir em 70% os gastos que se tem com cada preso.
0: Muito legal, que bom.
5: E então, se você não tem se você está diminuindo a reincidência, está diminuindo a criminalidade. Se você está diminuindo os custos, você está deixando mais dinheiro nos cofres públicos para lidar com outras coisas.
0: E também para mais políticos pegarem, né? Também a gente tem que lembrar disso, que a gente tem que cobrar deles também.
5: É.
0: Que sobre dinheiro, mas que seja utilizado na sociedade.
5: Exatamente.
0: Não para bolso e nem para festinha e nem para entrar na máquina de contar, né?
4: E surgiu até uma dúvida. E se fosse algo relacionado à sua profissão? Por exemplo, vai ter um filme do Bolsonaro agora. Jesus. E se você fosse convidada para ser uma atriz desse tipo de filme?
5: Jamais. Eu tive uma pessoa próxima que foi convidada para participar. Na época ela nem podia falar que tipo de filme era. Ela desconfiou depois que já tinha, estava feliz que ia participar, ela achou e tal. E eu falei, olha, se for isso, cara, não faz. Não, mas é uma produtora bacana, é um diretor conhecido, tem um ator famoso. Eu falei, não faz, porque vai dar merda isso, amiga. Não só não faz pelo país, mas não faça por você. Porque isso aí é um...
4: Isso, minha filha, é uma roubada.
1: Mas, por exemplo, se oferecesse 100 milhões de reais...
0: Eu ia.
1: Pro Wagner Moura fazer o filme do Bolsonaro, você acha que ele não ia pensar?
5: Acho que não. Porque ele não precisa.
0: O Wagner não precisa.
5: Eu aposto pra você. 100 milhões? Vai. Jamais.
0: Ele tem muito mais, Batista. Wagner Moura tem muito. 100 milhões ele deve ter ganho com narcos.
5: Não é o dinheiro. O Wagner é um cara que se posiciona muito claramente politicamente.
0: Mas aí que tá a questão, Alessandra. Me permite discordar de você, mas a questão é, o Wagner, ele construiu sua carreira e hoje ele tem uma fonte de renda que não precisa, ele pode
5: mas
0: escolher.
5: Mas ele construiu essa carreira sempre mantendo essa posição
0: perfeito,
5: clara.
0: Perfeito, maravilhoso.
5: Ele era pobre, ele não era baixa renda, ele era pobre.
0: Miserável. O Wagner em Salvador era miserável, então, coitado. Uma criança, tudo que ele ganhou é mérito dele, deve ser muito elogiado. A questão é, a sua amiga, a atriz que foi convidada pro filme, ela não tem, talvez, o porte financeiro que o Wagner Moura tem. Eu, no caso, se eu estivesse talvez com ela, eu falaria, aceite. Se vai lhe fazer diferença para a questão monetária, e nós sabemos, enquanto artistas, que a gente precisa pagar a conta, né?
5: Então, mas assim, o nosso ideal acaba... saúde não aguenta.
0: Você acha que não?
5: Minha saúde não aguentaria.
0: Entendi.
5: A minha saúde não aguentaria, porque a gente não está falando aqui... Ok, vamos falar de política, tá bom. Você falou de direita e esquerda. O que está em jogo no Brasil... No mundo agora, com a extrema-direita avançando, não é uma questão de ponto de vista mero. É uma questão de jogar a favor de uma escravização da humanidade pelos oligarcas. O Bolsonaro, ele é um peão nesse jogo. Um peão do Trump junto com o Elon Musk, junto com aquele homem lá da Rússia. O Putin junto com o Netanyahu. E eu aqui, vocês realmente me jogaram numa fogueira, porque eu tô falando tudo que ninguém pode falar porque é apedrejado.
0: Não,
5: então,
0: não,
5: assim,
0: não
5: se mas é o que tá acontecendo. Então, assim, isso, qualquer um que tenha um pouco de interesse real e curiosidade, enxerga. É só você... Sabe o Diz-me com quem andas e te direi quem és?
0: Claro.
5: E aí lá vai vir o pessoal que acusa qualquer um que diz qualquer coisa a favor de qualquer coisa que seja de esquerda, qualquer coisa que seja contra qualquer coisa de direito, vai dizer assim, mas o Lula, ele também foi lá e falou com o Maduro. Eu concordo, tá errado. Está errado. Eu não apoio tudo que o Lula fala, não apoio tudo que o Lula diz. Inclusive, já fiz posts enormes.
0: Sério?
5: Me colocando contra coisas que ele falou.
0: Caramba.
5: A gente, quando escolhe votar em um candidato, a gente tem que cobrar dele as coisas que a gente acha que estão erradas, porque ele estava trabalhando pra gente. Ele não é um ídolo que você botou lá pra aplaudir.
0: Boa, boa. Esse é o pensamento que a gente tem. Esse é o pensamento. Sabia, Alessandra, você faz muito, muito bem em falar isso. Porque é o nosso pensamento. Nós aqui, do Sobremesa, nós não temos lado político. Nós queremos ver o circo pegar.
6: pegar fogo.
5: É, eu só já anotei. Não tem nada que pegou fogo em mim nesse momento. Não, mas
0: jamais, jamais.
1: A filha da dona Noêmia, meu, tá se complicando.
0: Não, muito pelo contrário.
4: Cadê a geladeira da dona Rita pra dar uma amenizada?
5: Vamos falar claro aqui. Por que que eu falei tudo isso? A gente, não é que eu acho, a Alessandra acha que os bolsonaristas querem botar a ditadura. Eles falam isso. Sim, é gente que assume que não vale nada e que para eles a sua vida não vale nada. E que quanto menos você tem poder aquisitivo ou possibilidade de se defender, menos ainda vale a sua vida, porque o valor que eles prezam é o valor de poder passar por cima de você. Então, se você vota nesse cara porque você acha que você gostaria de se identificar com o opressor e não com o oprimido, se você acha que isso vai contar alguma coisa depois que eles estiverem com o poder na mão, você está louco, porque eles vão dizer: ah, estão morrendo, e daí? Deixa de mimimi. Todos os dados estão vindo agora mostrando que as mortes que tivemos na pandemia foram muito maiores, um número muito maior ainda, do escândalo que a gente já sabia. Todo mundo acompanhou que 14 vezes ele negou a fabricação de vacina. 14 vezes. 14.
0: A Alessandra está falando sobre os e-mails da Pfizer, que tentava manter contato durante a presidência do Jair Bolsonaro para fazer um teste de vacinas aqui no Brasil, para ampliar.
5: Então, para quem levanta essa bandeira, como amigos meus que dizem assim: ah, mas olha, quem conseguiu cuidar da pandemia foi no governo dele, olha aí, ele fez a vacina. Mas ele não fez a vacina, a gente não fez a vacina por causa dele, a gente fez a vacina apesar dele.
0: Palavras de Alessandra Maestrilli, senhoras e senhores, aqui no Sobremesa, recebendo ela, que é uma grande atriz, uma grande comunicadora, apresentadora e escritora, também é uma comediante com C maiúsculo. E quando nós dissemos
1: agora
0: que
1: Alessandra vai piorar.
5: Ninguém me
1: avisou. Calma que vai ficar bom. Vem pergunta de ouvinte
0: como
1: agora.
0: Nós
1: agora
0: colocamos lá a fotinha divulgando no ATMC Newsbag, nós recebemos perguntas e chegou a hora de você responder delas, por favor.
1: É, acabou até a água da moça ali, de tanto que ela falou.
0: Eduardo, tem dólares pra você.
1: Olha só, o Renato Caldas perguntou: pra uma cantora, cantar no chuveiro é levar trabalho pra casa? Não tô ouvindo.
5: Depende, às vezes.
1: Você canta no chuveiro?
0: Você canta tempo. Aquele, uma rapariga é bom, duas raparigas é bom demais.
5: Essa eu nem conheço.
1: Não é? Filho do piseiro.
0: É. Que é uma rapariga é bom,
4: três raparigas é bom demais.
0: Se você quer fazer isso cantando lírico?
5: Uma rapariga é bom, ou duas, três raparigas é bom demais.
1: Aê! Aê!
0: Super Alessandra Maestrilli, galera!
5: Mas eu, quando canto no chuveiro, eu gosto de Alcione, eu quero romance. Mas tem que me prender, tem que seduzir.
1: E o Evidências, só
5: pra me deixar.
1: Hã? E Evidências da Alcione, ela cantando no Faustão.
5: Como é que é?
1: Você canta assim também ou não? Você não viu?
4: Ou o hino nacional com o Belo.
0: Vou te contextualizar. Alcione foi cantar uma vez no programa do Faustão Evidências, ao lado do Chitãozinho, e não conseguiu contar.
1: Ela não sabia a letra.
0: Ela não sabia a letra.
1: Ela só quer.
0: Assim, entendeu? Vai, próxima mensagem de ouvinte, vai, Batista.
4: Olha lá, o Denis Silva mandou o seguinte: Alessandra, você já ficou puta de verdade com alguém da equipe ou da plateia durante uma cena?
5: Várias vezes. Eu já desci do palco na personagem do Dilson e a Sílaba e tirei um celular da plateia de um cara na primeira fileira e depois descobri que ele era um dos patrocinadores do espetáculo.
1: Olha que
5: Só que, graças a Deus, eu fiz tudo com muita educação e carinho. E aí, depois, no final, ele veio me agradecer e falou: você tem toda a razão, eu não tinha que estar mexendo no celular na primeira fila. E eu, inclusive, quero contratar outro espetáculo seu.
1: Ai, olha aí.
4: Ah, eu vou, então.
0: Tá vendo? Você foi coerente no teatro, não mexe no celular.
1: Luana Saraiva, essa pergunta aqui, ela falou: algum date, assim, que era muito fã da Bozena, já pediu pra você interpretar na hora H? Ai, tipo, ai que delícia, daí...
4: Ai que delícia.
5: Não, mas o que já aconteceu comigo uma vez, eu tava no Rio de Janeiro... E eu vi um cara gato, assim, sem camisa, só de mochila, todo sarado. E a gente se sacou, assim, e aí começamos a conversar e tal. Tava indo tudo muito bem. Até que chegou uma hora que ele falou assim, peraí, você, eu fiz a... Tava deu tudo ruim. Aí ele reconheceu e começou a gargalhar. Eu falei, porra.
0: Bom, você deu prazer a ele sem precisar fazer mais nada, né?
5: Não, a gente fez muita coisa.
1: Sua mãe tá ouvindo lá fora.
4: Eu vou até emendar uma que é minha. Você acha que atrapalha um pouco nos relacionamentos a sua profissão?
5: Olha, depende. Minha resposta sempre depende, né? Porque assim, eu acho que se você procura encontros autênticos, daí não atrapalha, porque aí fica claro também de cara o que está acontecendo. Se você busca ser enganada, vai demorar mais para você descobrir, porque as pessoas vão investir mais energia em te encantar.
1: Você viu? É. Chique. Ó, a Bárbara Lima diz aqui, ó, você é sempre muito chique. Você faz coisa de gente comum, tipo tomar uma catuaba e ouvir som alto na praia, com aquelas boombox, aquelas caixas gigantes?
5: Então, ouvir som alto é uma coisa que eu não faço, porque eu tenho hipersensibilidade sensorial. A gente estava até conversando aqui no intervalo, né? Que quando eu vejo o pessoal assim... E eu não tô falando mal das coisas dos outros, gente, é meu gosto. Mas quando eu vejo as pessoas assim, em bar de música alta e coisa assim, eu falo, gente, as pessoas pagam pra serem agredidas, porque meu ouvido fala assim, não, por favor, não.
4: O Dante Maile mandou o seguinte, as pessoas ficam te pentelhando com, faz a buzina aí pra gente ver em qualquer lugar público.
5: Direto e reto.
4: É. E você fica...
5: E você faz uma buzina aí pra nós, é isso?
4: Faz uma buzina pra gente?
1: Faz aí pra gente.
0: Por favor, daí.
5: Digo que eu não vou fazer daí, sabe, porque tá no meu contrato, sabe? Não vou fazer, mas que coisa!
1: Muda até a feição.
0: Muda até a feição,
5: é porque
0: cara.
5: A buzina, ela é prognata.
1: Olha,
5: brava, tá até... sempre brava. Tudo é muito sério.
0: Alessandra, só você é capaz de fazer a buzina, sabia? É engraçado. Tem vários personagens que mudam, às vezes, de atores. Você fala, ah, qual é o seu preferido? Batman. Essas coisas, mas buzina só existe com Alessandra Maestri.
5: Eu adorei a comparação de buzina com Batman. Obrigada.
1: Olha só. Beijo. Tá vendo?
0: Tem sempre a discussão, quem, qual Batman é melhor? Michael Keaton, Ben Affleck, é o George Clooney? Não, buzina é só Alessandra Maestrini.
1: Vai, Batista. E com esse lance da IA chegando aí, né, no meio artístico também, você acha que isso é uma ameaça para o futuro no meio da arte?
5: Eu acho que é uma ameaça à humanidade. Porque a arte, de novo, é a criatividade. Criatividade é o que há de mais humano.
0: Sim.
5: E as pessoas estão entregando a sua criatividade, a sua vida, seu tesão de viver, porque é isso a criatividade, é o seu tesão de viver, a sua vida, é o seu, sua alma, sua parte humana. Estão entregando à inteligência artificial. Então, se você quer escrever uma carta de amor, a pessoa entrega para a inteligência artificial, então você não está nem se descobrindo, nem se conectando de verdade com a outra pessoa, né? E é isso na arte. Eu acho que os teatros vão ganhar muito com esse aceleramento de inteligência artificial, porque as pessoas vão ficar sedentas de um encontro humano ao vivo, né? Tátil, energético, que onde elas sabem o que está acontecendo e que é de verdade, que é vida. E acho que no audiovisual vamos sofrer bastante, sim, na classe artística.
0: Olha aí, palavras de Alessandra Maestrini, atriz, cantora, que estará no teatro. Olha aí que coisa louca.
1: Mas se a gente for levar pro lado da política, brincadeira.
0: No dia 26.
4: Ela vai.
0: Você me lembra muito a psicóloga Maria Reinberg, sabia? Fisicamente falando, a cara dela, muito parecida. Olha, dia 26.
5: Espero
0: de agosto,
5: que ela seja gata.
0: Ela é gatíssima, maravilhosa.
1: Ele citou alguém que só ele conhece.
0: Não, ela é famosa, ela é famosa.
1: Eu não sei, no meio. Conhece, Mini Ruth?
4: Dá pra colocar no LinkedIn, já, Alessandra. Pareço com a psicóloga.
0: Você conhece?
5: Que eu tenho de sósia.
0: Você tem muita sósia?
5: Nossa, todo mundo fala que eu pareço com sei lá quem.
0: Olha, com todo respeito, você me lembra o Cássio, o goleiro Cássio.
1: Aí você tá ofendendo.
5: Até um dia fizeram um meme que era assim, eu vejo a Alessandra Maestrini onde? Em todos os lugares.
0: Vamos lembrar que a Alessandra Maestrini está em todos os lugares e dia 26 de agosto ela vai estar no Teatro Municipal de Uberlândia. Por favor, venda os serviços. Vai, Alessandra!
5: O quê?
0: Ai, desculpa. Vendo o serviço.
1: Olha o TDAH aí, ó.
5: Eu tava entendendo aqui. Ai, a câmera tá aqui. Eu tô olhando pra lá.
0: É ali,
5: louca.
0: Ali.
5: Ali também.
0: Seus recadinhos finais.
5: Então, vamos lá. Dia 21 e 22 de agosto estaremos em Curitiba com Denise Stoklos em Dalton Trevisan, que tinha um cachorro. Dramaturgia e direção minhas, é um solo da deusa diva Denise Stoklos, a única. Aí, no dia 26 de agosto, eu estarei no palco com o João Carlos Coutinho em Yentl em concerto. O roteiro é meu, né, a adaptação para o palco é minha, a direção é minha, a produção é minha, mas com o meu parceiro Deco Gedeon, que é o meu direção de produção de todos esses espetáculos, maravilhoso. É, Yentl em concerto, onde eu canto e conto tudo de Yentl com o meu olhar, meu stand-up, meu concerto e comédia.
0: É isso.
5: É, falei, tem mais.
0: Então...
5: Aí no dia 27, lá em Uberlândia, também está Denise Stoklos, em Dado Trevisan, que tinha um cachorro. Dia 28 está João Paulo Lorenzon, com direção mídia. No dia 26 de setembro, eu estou em Belo Horizonte, cantando com a orquestra Opus. Aí, do que eu me lembro, agora é isso.
1: E o Instagram? Seu Instagram?
0: No Instagram,
5: Alessandra Maestrini. No TikTok, Alessandra Maestrini. No Facebook, Alessandra Maestrini. No YouTube, Alessandra Maestrini.
0: Então é isso aí. Vai lá, dê uma olhada, que ela tem conteúdo demais e é muito legal. Amigos e amigas, a gente vai ficando por aqui, mas não sei antes de mandar um beijo, um abraço pra todos vocês ouvintes. E lembrando que amanhã tem mais sobremesa com mais Mini Ruth.
5: Ah, beijinho.
0: Com mais Batista.
1: Tchau! Até amanhã.
0: E com mais Lucas Salles. Um beijo, um queijo.
1: Tchau, pessoal. Valeu.

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2: Muito bom dia, uma ótima terça-feira para você que sintoniza a TMC. Hoje é dia 11 de agosto, seja muito bem-vindo, muito bem-vinda ao Amanhã TMC. Eu sou o Diego Andrade e te faço companhia ao vivo até às 5 da manhã. Aqui no Amanhã TMC você fica por dentro de tudo o que aconteceu de mais importante no noticiário do Brasil e do mundo, além de saber das primeiras notícias que vão impactar aí a sua terça-feira. 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Em Recife, 92.7. São Paulo e Brasília, 100.1. Em Curitiba, 100.3. E no Rio de Janeiro, estamos no 101.3. O meu muito obrigado a você que sintoniza a TMC. O WhatsApp está aberto para você participar. Manda sua mensagem, comenta sobre as principais notícias aqui do programa no 119-7221-1001. 119-7221-1001. Vamos às principais manchetes do programa de hoje. Os Estados Unidos aceitaram o pedido do Brasil para discutir na Organização Mundial do Comércio as tarifas sobre produtos brasileiros que podem chegar a 37,5%. A medida abre uma rodada de negociações entre os dois países. A China também pediu para participar da discussão, alegando que as tarifas americanas afetam seus produtos. Michele Bolsonaro deve receber o apoio do Podemos e do Republicanos na disputa por uma vaga no Senado pelo Distrito Federal. A articulação com o apoio da governadora Celina Leão busca fortalecer a aliança em torno da candidatura. A Michele aparece entre os nomes mais bem colocados nas pesquisas para o Senado no Distrito Federal. O candidato à presidência, Ronaldo Caiado, apresentou um plano de segurança que cria o conceito de terrorismo doméstico para enquadrar facções como PCC e Comando Vermelho. A proposta prevê penas mais duras para integrantes e financiadores de organizações criminosas, além de maior atuação das Forças Armadas nas fronteiras e uma força policial integrada entre os países da América do Sul. O candidato também anunciou o promotor Lincoln Gakia como ministro da Segurança Pública em um eventual governo. O governador Ratinho Júnior chamou de natural a ausência de Sérgio Moro no primeiro debate para o governo do Paraná. Em entrevista à TMC Paraná, Ratinho disse que Moro conhece pouco o estado e criticou seu plano de governo. O debate da Band teve apenas Requião Filho e Sandro Alex. A defesa de Daniel Vorcaro ganhou um novo advogado e já pediu uma reunião com o ministro André Mendonça do Supremo Tribunal Federal, que é relator do caso. A nova equipe também avalia retomar as negociações para uma delação premiada. Vorcaro já havia tentado fechar o acordo anteriormente, mas as propostas foram rejeitadas. Pesquisa Nexus BTG mostra empate técnico entre Lula e Flávio Bolsonaro na rejeição. 48% rejeitam Lula e 50% rejeitam Flávio. No primeiro turno, Lula lidera com 40% contra 35% de Flávio. Em um possível segundo turno, os dois também aparecem tecnicamente empatados com 47% para Lula e 44% para Flávio Bolsonaro. A Polícia Federal cumpriu 8 mandados em Maceió para investigar investidores de R$ 97 milhões de reais do Fundo de Previdência dos Servidores do Banco Master. A operação apura se houve irregularidades na escolha e na gestão desses investimentos que podem afetar recursos das aposentadorias dos servidores municipais. A pesquisa Focus reduziu pela sexta semana seguida a previsão da inflação para 2026 de 5,03% para 5,2%. O mercado também revisou para baixo a expectativa de crescimento da economia. A previsão para o PIB caiu de 1,99% para 1,98% neste ano e de 1,57% de 57% para 1,52% em 2027. Já as projeções para a Selic foram mantidas em 13,75% em 2026 e 12% para o ano seguinte. A empresa brasileira de aeronáutica Embraer registrou lucro de 1,11 bilhões de reais no segundo trimestre, alta de 25% em relação ao mesmo período do ano passado. A receita também foi recorde para o trimestre, com 11,34 bilhões de reais. E a empresa elevou a previsão de margem operacional e fluxo de caixa para 2026. O transporte rodoviário entre estados perdeu 17% das linhas nos últimos 8 anos. Hoje, mais de 3.300 municípios brasileiros estão sem atendimento regular de ônibus. Segundo o levantamento da Associação Brasileira de Mobilidade e Tecnologia, a Mobitec, 80% das rotas são operadas por apenas uma ou duas empresas. A entidade afirma que a concentração do mercado reduz a oferta, principalmente em cidades menores. Muito bom dia a você que sintoniza a TMC. Vamos à previsão do tempo para todo o país nesta terça-feira. Em Curitiba, o dia é nublado, com possibilidade de garoa o dia todo. Chove à noite, máximas de 12 e mínimas de 7 graus. Em São Paulo, dia nublado, com possibilidade de garoa de dia e à noite, máximas de 15 e mínimas de 12 graus. No Rio de Janeiro, o clima é chuvoso durante o dia. À noite pode chuviscar e o céu ainda fica nublado, máximas de 21 e mínimas de 18 graus. Em Belo Horizonte, o dia é nublado, mas o sol aparece também, viu? Não chove, máximas de 26 e mínimas de 17 graus. Em Brasília, o sol aparece entre nuvens, não chove, máximas de 29 e mínimas de 17 graus. E para fechar em Recife, o sol aparece entre nuvens, chove rápido durante o dia e a noite, máximas de 30 e mínimas de 23 graus. O Congresso Nacional começou nesta segunda um esforço concentrado para acelerar as votações antes das eleições. Murilo Hernandes traz o panorama completo.
3: Os trabalhos seguem até sexta-feira. A segunda rodada está prevista para acontecer entre os dias 31 de agosto e 3 de setembro. Fora destas datas, a expectativa é de um ritmo menor de votações, já que muitos parlamentares estarão envolvidos nas campanhas eleitorais. Na Câmara, os líderes vão se reunir na terça-feira com o presidente Hugo Mota para definir os projetos que devem entrar na pauta. Entre as propostas está uma medida do governo que prevê o uso de recursos extras do petróleo para reduzir impostos sobre combustíveis. Também podem avançar projetos sobre a criminalização da misoginia e o aumento do limite de faturamento dos microempreendedores individuais, os MEIs. No Senado, a pauta inclui propostas para estimular a produção de fertilizantes e a criação de fundos para o Judiciário, o Ministério Público e a Defensoria Pública. Já duas prioridades.

0: afirmou que Moro conhece muito pouco o estado.
1: Natural, eu acho que ele conhece muito pouco o Paraná, né? E não tem plano de governo. Se você pegar, e não é uma crítica pessoal, mas se você pegar o histórico das entrevistas dele, o plano de governo é destruir o PT. Isso o Paraná já fez. Nós aqui, o Paraná tem 4 cidades administradas pelo PT que não chega a 10 mil habitantes. Então, esse serviço nós já fizemos lá atrás. E o combate de discussão ideológica, né, de questão de direita e esquerda é Brasília. Lá é o grande centro realmente para poder se discutir esses temas.
0: O governador ainda elogiou o desempenho de seu candidato, Sandro Alex, também do PSD.
1: Eu gostei muito, porque mostrou o preparo do Sandro Alex, né? Muito claramente dá para ver que ele conhece muito bem o estado e apresentou as propostas, defendeu aquilo que a gente tem feito de trabalho, de legado aqui. Achei que foi muito importante para os paranaenses.
0: Sérgio Moro não compareceu ao debate da Band Paraná, que foi realizado na noite deste domingo. Estiveram presentes apenas Requião Filho, candidato ao governo do estado pelo PDT, e Sandro Alex, candidato pelo PSD.
2: O presidente do Tribunal Superior Eleitoral voltou a defender a segurança do sistema eletrônico de votação. Murilo Hernandes tem os detalhes.
3: Durante um evento realizado pelo TSE em Brasília, o ministro Cássio Nunes Marques reforçou a segurança das urnas eletrônicas e falou sobre o risco da desinformação nas eleições. A declaração ocorreu no autódromo Nelson Piquet durante a corrida pela democracia promovida pelo Tribunal Superior Eleitoral. Nunes Marques afirmou que os questionamentos sem fundamentos sobre o sistema de votação podem afastar eleitores das urnas.
4: Essa desinformação eu espero que tenha saído menor e apequenada durante toda essa semana. Desacreditar o sistema brasileiro de votação é desconvidar o eleitor a comparecer às urnas. Então hoje é um dia de comemoração. Nosso papel não é tratar individualmente dos problemas, mas sempre voltado todas as ações do TSE. Primeiro, é fortalecer a segurança cibernética, fortalecer o nosso sistema de votação e tentar levar de uma forma eficiente essa informação para toda a sociedade brasileira.
3: O ministro também alertou para o risco de informações falsas ou distorcidas chegarem aos eleitores, principalmente durante o período eleitoral. A declaração ocorre semanas depois de o senador Flávio Bolsonaro voltar a questionar a transparência do processo eleitoral durante um encontro com embaixadores. O movimento retoma uma estratégia usada pelo ex-presidente Jair Bolsonaro em 2022, quando apresentou suspeitas sobre as urnas eletrônicas sem apresentar provas. Para reforçar a segurança das eleições e combater informações falsas, o TSE criou nesta semana um conselho consultivo sobre a integridade internacional nas eleições de 2026. O grupo vai ajudar a presidência do tribunal em ações para proteger a legitimidade e a normalidade do processo eleitoral. O TSE também mantém parcerias com plataformas digitais para combater conteúdos falsos, manipulados ou fora de contexto. O desafio, segundo Nunes Marques, também está no ambiente digital, principalmente com o avanço da inteligência artificial e a velocidade com que as informações podem se espalhar. 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
2: E a Polícia Federal mira o filho do presidente Lula em investigações sobre tráfico de influência. Os detalhes chegam com o repórter Rafael Felitti.
5: O foco dos 3 inquéritos em andamento é apurar um suposto esquema de tráfico de influência. Os investigadores buscam descobrir se integrantes do governo federal receberam vantagens indevidas para favorecer um empresário de forma ilícita junto a órgãos públicos e também ao Palácio do Planalto. O caso tramita no Supremo Tribunal Federal com relatoria dos ministros André Mendonça e Flávio Dino. Lulinha entrou no radar da PF devido à proximidade com a lobista Roberta Lussinger, apontada como peça-chave nos descontos irregulares do INSS. Morando na Espanha desde 2024, Lulinha deve ser convocado para prestar depoimento presencialmente no Brasil. Em declarações públicas recentes, o presidente Lula garantiu que se o filho for formalmente acusado ou chamado pela justiça, ele virá ao país. A defesa de Lulinha também reforçou o compromisso, afirmando que o empresário está à disposição das autoridades para prestar todos os esclarecimentos.

0: governo Lula corre contra o tempo para garantir a aprovação da medida provisória que acaba com as chamadas taxas das blusinhas. De Brasília, Rodrigo Vicente traz os detalhes.
1: A MP da taxa das blusinhas foi assinada em 12 de maio, mas foi prorrogada pelo presidente do Senado, Davi Alcolumbre, que não viu condições de aprová-la no Congresso Nacional naquele momento. Bem, agora não há mais condições de prolongar o prazo. A medida provisória precisa ser apreciada até o dia 8 de setembro aqui pelo Congresso Nacional. Caso não seja avaliada, ela perde a validade e o imposto volta a ser cobrado. Mas vale destacar que medidas provisórias, elas têm força imediata, né? Mas com um prazo. Há algumas questões, no entanto, que travam aqui a tramitação no Congresso Nacional. Primeiro que há uma infinidade de matérias para serem votadas e o Congresso vai trabalhar apenas em dois esforços concentrados antes das eleições. Com muita matéria a ser analisada, portanto, tudo acaba ganhando status de urgência. Segundo, que há pressão do setor de varejo que se beneficiou com a medida, uma vez que, ao encarecer o produto trazido de fora, deu-se preferência para o produto interno. Bem, desde maio, contudo, houve uma explosão na venda de produtos internacionais em detrimento dos produtos vendidos aqui no Brasil. Outro ponto complicado é a dificuldade de diálogo entre o governo Lula e a presidência do Senado. Já os partidos de Centrão aí enxergam a medida como eleitoreira, já que ela foi editada próxima das eleições, uma vez que a medida anterior era condenada por boa parte da população. Bem, já se caducar, embora demonstre fraqueza para a base governista, o Congresso levaria a culpa por ser uma medida popular às vésperas das eleições.
0: O governo federal anunciou uma nova etapa do Desenrola focado em trabalhadores informais com dívidas em dia. Os detalhes chegam com o Brian Valêncio.
2: O Desenrola Adimplentes começou a operar com novas regras para a participação das instituições financeiras. O programa oferece crédito em condições mais favoráveis para trabalhadores informais que mantiverem suas dívidas em dia, mas que enfrentam juros altos, e também para estudantes e empreendedores que seguem pagando financiamentos estudantis. De acordo com o governo, até 500 mil trabalhadores informais e 100 mil beneficiários do FIES devem procurar o programa. Nas operações, 30% dos recursos serão bancados pelas próprias instituições financeiras e os outros 70% pela União. O programa é uma nova etapa do Desenrola 2.0, lançado em junho. Podem participar trabalhadores sem carteira assinada, que não sejam servidores públicos, aposentados ou até pensionistas do INSS. É necessário ter uma dívida de crédito pessoal não consignado, ter pago pelo menos 4 parcelas e estar em dia ou com atraso de até 90 dias na dívida. O saldo devedor pode ser de até R$15 mil por instituição. A dívida será substituída por um novo crédito, com juros de até 1,99% ao mês. A nova parcela não pode superar 90% do valor anterior. Para contratos do FIES firmados até 2017, com menos de 90 dias de atraso, em 4 de maio de 2026, o programa prevê desconto de 12% para pagamentos à vista. Inicialmente, as operações vão ser oferecidas pelo Banco do Brasil e pela Caixa Econômica Federal. Para aderir, o beneficiário também vai ter que aceitar bloqueio do CPF em plataformas de apostas online por 6 meses.
0: O Ministério Público de Minas Gerais tenta impedir a contratação de shows de Ana Castela e outros artistas por R$1.800.000 em uma cidade com 4 mil habitantes, Santa Bárbara do Tugurio, em setembro. TMC 360 usou este exemplo para falar do uso de verbas públicas para grandes eventos, muitas vezes desproporcionais, com o gestor da Central de Emendas e pesquisador associado da PUC-Rio, Bruno Bondarovski. A gente confere esse bate-papo agora.
3: O que a gente está vendo é muitos shows sendo realizados com verba pública, e aí não é que o show não seja uma coisa boa, que a cultura não seja importante, que não seja também o lazer uma necessidade da população, mas a gente está vendo uma verba desproporcional ao orçamento das cidades, aos problemas que essas cidades têm, gasta em shows, em cachês, em grandes produções, que certamente também dão muita visibilidade política. Então, eu acho que vocês trouxeram um exemplo grande, mas olhando aqui para os dados da Central, a gente tem, não são dezenas nem centenas, a gente tem milhares de exemplos na Central das Emendas que eu posso identificar shows nas cidades brasileiras, especialmente as pequenas. Isso é que mais chama a atenção.
4: Bruno, vou pedir para, em instantes, você trazer alguns desses exemplos. Agora, eu queria fazer uma pergunta muito franca para você, que se debruça sobre esse assunto, que entende muito bem do assunto e que também escuta e lê as justificativas de prefeitos, enfim, dos políticos. Onde é que está a falta de noção da gestão pública? Porque é o nosso dinheiro, a gente está falando de dinheiro público que vem, chega por várias formas, chega de várias formas, seja emenda parlamentar ou não, mas quando a gente trata do orçamento da nossa casa, eu entendo que o orçamento público seja um pouquinho diferente, mas se a gente recebe um salário de R$1.000, a gente não deveria gastar R$1.500, fazendo uma analogia quase que precisa aí, com um show. Um Lollapalooza da vida, um Rock in Rio, a gente economiza. Quem sabe, daqui a 6 anos, eu me planejando, consigo ir. Infelizmente, é uma realidade. Quando a pessoa tem um orçamento apertado, ela sabe que é assim. Agora, como é que os prefeitos, como é que os políticos continuam justificando essa falta de responsabilidade com o dinheiro público?
3: Ah, Joana, está aí uma pergunta, não sei se é de milhões, mas é muito delicada, né? Eu acho que cada prefeito, eu já trabalhei em prefeitura pequena e prefeitura grande, como gestor. Cada prefeito também escolhe as suas prioridades. Tem que pensar, a gente tem que pensar sempre que o político, ele deseja maximizar o resultado do seu mandato. Então, se ele está fazendo show, é porque ele tem algum retorno com aquele show. Seja um retorno político, que as pessoas vão gostar, valorizar, ficar agradecidas, seja um retorno financeiro, se tiver algum sistema de desvio, algum sistema de corrupção. Vamos dizer, esses são os principais motivadores. Agora, se pegar ali o cerne da sua pergunta, por que ele não investe, por exemplo, mais em educação, ou em saúde, ou em saneamento, aí, enfim, a gente cresce aqui para... quais são os critérios que exigem que o governante atue naquelas necessidades maiores da população? Quais são as prioridades? Qual a nossa capacidade de gestão no Brasil? A gente tem um desafio, né? A gente tem 5.570 cidades no país. Você está falando aí de mais de 5 mil gestores. Se você botar o secretário, são 50 mil subsecretários. Então, a gente tem um desafio até demográfico de gestão associado ao que você falou. Quem que aceita essa prioridade? E aí eu acho que toca num ponto importante, Joana, que é a questão da verba parlamentar. Então, a verba parlamentar, no caso das emendas que a gente está falando, ela vai para a cidade e ela participa de um show, ou financia um show, que parece tudo bom, porque o parlamentar manda dinheiro, é bom para ele que aparece ajudando uma cidade. O prefeito faz o show, é bom para ele que se promove. A população vai ao show, parece que é bom também, porque de certa forma está recebendo lazer. Mas no final, o que não está sendo atendido? São os problemas estruturantes que você trouxe. É saúde, educação, saneamento, transporte, é falta de emprego e estrutura para o desenvolvimento econômico. Então, acho que esse é o pulo do gato, que a gente está gastando com o que é fácil e que dá vitrine e não está fazendo o dever de casa de cuidar do país.
5: Essa discussão, professor, ela é muito importante e, ao mesmo tempo, ela foge do dia a dia das pessoas. O cidadão vive na cidade. Mas a gente fica inundado de discussões sobre quem está ganhando ou quem está disputando a corrida presidencial, por exemplo. A gente está inundado com o que o Congresso faz ou deixa de fazer. Então, a pergunta é, do ponto de vista do cidadão, como é que a lei ou a legislação protege, né, desse tipo de gasto exacerbado de dinheiro público? Que a gente sabe que a ponta de lá, final, é o prefeito, é a Câmara, é tudo mais. Mas tem todo, como o senhor descreveu, é um mecanismo super complicado e que não vem de hoje, né? Então, de que maneira o cidadão está protegido? Se é que está, né? Sei lá.
3: Eu acho, Felipe, que a gente tem que aproveitar esse ano, que é ano eleitoral, porque, assim, respondendo precisamente a sua pergunta, o cidadão não tem uma proteção de que o dinheiro vai ser gasto no que seriam as prioridades estruturantes. Essa é uma escolha política. Felizmente, a gente tem no Ministério Público algumas pessoas que estão atentas a isso e as denúncias também da população. Acho que denúncia é sempre um caminho importante. Agora, o cidadão, no ano eleitoral, ele tem essa possibilidade de olhar o que, que os parlamentares fizeram do tempo deles e das emendas deles e das opiniões que eles têm sobre esse sistema e poder escolher melhor. A cada 4 anos, a gente tem a oportunidade de rever quem está cuidando do nosso dinheiro, seja no nível federal, estadual ou municipal, né, de forma descasada, 2 anos depois. Então, é a hora que o cidadão tem para ver o que, que foi feito do dinheiro das emendas, o que, que foi feito do dia a dia do parlamentar, porque também as emendas, de certa forma, capturaram o tempo e a energia do parlamentar para a aplicação direta do dinheiro. E quem está fiscalizando o executivo? Quem está fiscalizando as leis? Então, acho que essa é uma pergunta que está posta no Brasil e que essa é uma eleição importante para a gente tratar isso. Qual a opinião de cada parlamentar, cada candidato, sobre as emendas, sobre a forma como as emendas parlamentares estão sendo gastas? Eu estou focando nesse tema não só por causa da Central das Emendas, que eu estou à frente, mas porque são 60 bilhões de reais que todo ano vão das verbas federais, ou seja, os nossos impostos que vão para Brasília, imposto de renda, imposto sobre produção industrial, imposto de importação, são os grandes impostos que vão para Brasília e são redistribuídos com emendas, eventualmente para pagar cachês de shows.
4: Agora, para a gente encerrar, Bruno, se você puder nos explicar como é que a gente pode usar a plataforma se a gente quiser ver qual é o uso das emendas parlamentares. Acho que é um serviço público bem interessante. A gente cobra muito transparência aqui na TMC. É uma das nossas bandeiras. Transparência, não só na gestão como um todo, mas na gestão do recurso público, do nosso dinheiro. E se você puder destacar algum dado que você tenha separado para a gente ter ideia também do que a gente pode encontrar se a gente sentar, abrir o computador e fizer uma busca no portal. É um portal, site, né?
3: É um portal, então. Nós somos uma organização, mas o portal é uma plataforma, eu acho até, porque tem tanta gente conectada, mas o portal ele surge para facilitar justamente essa transparência, porque os dados do governo, eles estão espalhados em muitas bases e eles não se falam. Então, a gente busca tudo isso e coloca na plataforma Central das Emendas. Ela é totalmente gratuita, é uma organização sem fins lucrativos. É só entrar e você já pode escolher o candidato no painel de dados, escolher a sua cidade, escolher o tema que você quer analisar e aparecem gráficos, rankings, detalhamento de todas as emendas. E a gente fez recentemente uma nova ferramenta, chama Busca Pix, que é para buscar nas emendas Pix o que está acontecendo. Porque nos portais do governo você só tem os dados grandes, assim, é para a saúde, é para a educação, mas a gente pega os textos e diz assim, não, quero saber sobre show, eu quero saber sobre asfalto, eu quero saber sobre festa junina, e aí a pessoa pode procurar. Aí pensando nisso, para a matéria aqui de hoje, eu fiz uma pesquisa que eu procurei show, cantor, cantora, apresentação musical, apresentação artística. Veja, me retornou 1.225 emendas. Eu vou chamar emenda porque eles dividem em pedacinhos, mas podemos chamar emendas. 169 milhões no total dos últimos 6 anos. Começou lá em 2020 com 15 mil, depois já foi para 1,7 milhões, ano passado 50 milhões, e esse ano, que ainda não acabou, 38 milhões. Então, são verbas que estão indo diretamente para financiar shows, muitas vezes os cachês, a produção, e que, como eu falei, não parece ruim se não estivesse saindo de talvez maiores urgências para o país e para a população. Aí eu peguei 3 exemplos, tá? Mas você vê que são 3 exemplos de 1.225. Escolhi um em São Paulo, no Rio, e um de um artista. O de São Paulo é da cidade de Morungaba, em São Paulo. Foi o senador Jordano que mandou. É uma emenda de quase 3 milhões a emenda, 2,9 milhões. E financiou uma festa chamada Morungaba Rodeio Fest, festa do peão de Morungaba, de 19 a 23 do 11 de 25. E aí tem Henrique Diego, tem o valor dos cachês, Fernando de Sorocaba, César Menotti, Ana Castela, como a gente falou hoje, Fiduma, enfim, vão os nomes e os cachês de cada um. É tudo público, tá? Eu posso também ler aqui os valores, não tem problema. Depois eu resolvi ver Miguel Pereira, foi uma emenda do deputado Júlio Lopes, em valores das apresentações deu 2,7 milhões, festa de Nossa Senhora da Glória 2024, no Rio de Janeiro. Então também achei aqui Michel Teló, cantora Paula Fernandes, foram uns 10 artistas, tem aqui Tiaguinho, foram muitos artistas, tem aqui o valor também das empresas contratadas para as apresentações musicais Ferrugem, vários. Todos também com cachê. Quem tiver curiosidade, entra no site, se vocês quiserem saber, eu leio alguns também aqui. E por fim, eu aleatoriamente escolhi shows do Zezé de Camargo, fiquei curioso, ele já teve aqui registrado, só de emenda Pix, 1,7 milhões pagos a esses shows. Em 2026 vai ser em Mirabela, Minas Gerais, em 25 em município de São José do Egito, em Pernambuco, teve também, tem também 26 Japoatã, no Sergipe, então é Brasil inteiro, dá para ver, né? Carmésia, Minas, e teve em 23 Araguapaz, em Goiás.
5: É a terra das oportunidades, né, gente?
4: Qual é, só para a gente falar aqui, então, qual é o portal, a plataforma, para as pessoas que quiserem acessar?
3: O nome é Central das Emendas e o site é centraldasemendas.info. É totalmente gratuito, se cadastra e passa a receber informações, orientações, a gente tira dúvida também. O objetivo é que o Brasil possa entender melhor o que está acontecendo com o dinheiro público dos nossos impostos.
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2: Vamos às principais manchetes do programa de hoje. O pãozinho francês vai ficar mais caro após a farinha de trigo subir até 15%. A alta aumenta a pressão sobre as padarias, que tentam segurar parte dos custos. A farinha representa cerca de 70% da receita do pão de sal e entre 20% e 30% dos custos das padarias, dependendo dos produtos vendidos. Por isso, o aumento do trigo tem impacto direto na produção. Mesmo com a alta, o setor busca limitar o repasse ao consumidor para evitar uma queda nas vendas. O pão francês é considerado um dos principais produtos das padarias e tem sido mais procurado diante da troca por itens mais caros. O Rio Rotativo Digital começou nesta segunda-feira a ampliar a operação para a Orla da Zona Sul. Nessa nova etapa, o sistema vai abranger 1.700 vagas dos bairros do Leme, Copacabana, Ipanema e Leblon, com apoio de 80 guardadores credenciados. No dia 24 de agosto, o Rio Rotativo chega à Orla de São Conrado, Praça Afonso Pena, na Tijuca, e da Praia do Pepe até a Praia do Ó, na Barra da Tijuca. A medida que começou na Lagoa e substitui os antigos talões de papel por um pagamento feito exclusivamente pelo aplicativo Já É. A expansão para a Orla busca integrar o Rio Rotativo ao programa Tolerância Zero como foco no comércio legal. O funcionamento permanece o mesmo, tá? Ao estacionar em uma vaga sinalizada, o motorista deve acessar o aplicativo Já É, selecionar a opção Rio Rotativo, confirmar o endereço identificado no GPS, informar a placa do veículo e escolher o período de permanência. O pagamento pode ser feito por Pix ou cartão de crédito diretamente no aplicativo. A Agência Nacional de Vigilância Sanitária, Anvisa, autorizou a entrega de medicamentos por meio de plataformas digitais e aplicativos de comércio eletrônico, como iFood e Mercado Livre. A medida revoga proibições que vigoravam desde 2021 e atende à nova lei federal que permite que farmácias e drogarias licenciadas contratem serviços de entrega de terceiros. De acordo com o órgão, a aplicação definitiva da nova regra ainda depende da edição de regulamentações específicas, devendo as empresas e estabelecimentos parceiros cumprir as demais normas sanitárias. Agora os destaques internacionais. Um forte terremoto de magnitude 7.4 atingiu o oeste da Colômbia. O abalo sísmico foi sentido em diversas regiões do país, incluindo a capital de Bogotá, onde prédios balançaram e moradores precisaram abandonar suas casas às pressas. Ao menos 111 pessoas morreram e mais de 80 ficaram feridas, segundo autoridades locais. 61 prédios e 1.300 casas colapsaram. Ainda não há pessoas presas nos escombros. O epicentro do tremor foi registrado próximo ao município de San José del Palmar, a cerca de 200 quilômetros de Bogotá. A governadora Núbia Carolina disse na Rede X que o sismo causou ferimentos e danos significativos em Chocó e até na Venezuela. Até o momento, órgãos do governo local seguem em alerta para possíveis réplicas e recomendam que a população siga os protocolos de segurança em áreas de risco. E na Venezuela, o número de mortos nos terremotos que atingiram o país em 24 de junho chegam a 6.301 pessoas. O balanço foi divulgado pelo governo nesta segunda-feira. Mais de 73 mil pessoas precisaram de atendimento hospitalar. Os dois tremores provocaram o pior desastre natural da história recente do país. Dados oficiais apontam que 190 prédios desabaram completamente, enquanto quase 1.000 construções sofreram danos estruturais. Quase 50 dias após os terremotos, as forças venezuelanas continuam fazendo buscas entre os escombros. O governo acredita que o número de mortos pode ultrapassar os 10 mil. O presidente dos Estados Unidos, Donald Trump, assinou uma ordem que limita a 11 o número de vacinas recomendadas no calendário infantil. A medida recomenda separar a vacina contra o sarampo, caxumba e rubéola em 3 vacinas diferentes, administradas em consultas médicas separadas. Atualmente, vacinas individuais contra essas 3 doenças para crianças não estão disponíveis nos Estados Unidos. Trump disse ainda que crianças de 1 ano deveriam receber as vacinas em 5 consultas separadas. Apesar das mudanças, nas recomendações federais, são os estados e não o governo federal que tem autoridade para exigir vacinas de crianças para frequentar as escolas.
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2: Novo advogado de Daniel Vorcaro quer destravar delação premiada no Supremo. E os detalhes chegam com Rafael Felitti.
3: Contratado recentemente para a defesa de Daniel Vorcaro, o advogado Daniel Bialski já solicitou uma audiência com o ministro André Mendonça, relator do caso no Supremo Tribunal Federal. O objetivo do encontro é retomar as negociações para uma delação premiada. Esta seria a terceira tentativa de acordo do ex-banqueiro. Duas propostas foram rejeitadas, tanto pela Polícia Federal quanto pela Procuradoria-Geral da República. Em ambas as tentativas, os investigadores entenderam que não havia fatos novos e que faltava capacidade de Daniel Vorcaro para ressarcir os cofres públicos. A PF e a PGR têm acesso a celulares de Vorcaro e de outros envolvidos no caso Master, o que deu aos investigadores um amplo material probatório e, por isso, as informações trazidas foram consideradas insuficientes. O advogado Daniel Bialski quer reverter a situação. Daniel Vorcaro está preso no 19º Batalhão da Polícia Militar em Brasília, conhecido como Papudinha, por determinação do ministro André Mendonça. A audiência, que deve ocorrer nos próximos dias, será decisiva para definir se a possibilidade de delação premiada de Daniel Vorcaro voltará ao radar das autoridades.
2: O presidente da Câmara, Hugo Mota, decidiu tornar público o apoio à reeleição do presidente Lula. Murilo Hernandes traz os detalhes.
4: O anúncio foi feito nesta segunda-feira durante a posse da advogada Giovana Maier como desembargadora do Tribunal Regional Eleitoral da Paraíba. Hugo Mota afirmou que esperava uma definição do partido antes de tornar pública a própria posição. Segundo o deputado, o apoio ao presidente Lula está de acordo com o que o grupo político dele considera melhor para o país. O Republicanos decidiu manter neutralidade na eleição presidencial de 2026, mas liberou os filiados para fazer alianças nos estados. Na Paraíba, porém, o cenário é diferente. O partido participa da articulação que apoia a reeleição do governador Lucas Ribeiro, do Progressistas, em uma chapa que também conta com o PT. Hugo Mota também é candidato à reeleição para a Câmara dos Deputados. O apoio a Lula ocorre durante a formação das alianças estaduais para as eleições deste ano e reforça a reaproximação de Mota com o grupo político que apoia o presidente Lula. Apesar da declaração, a posição de Mota não representa uma decisão nacional do Republicanos que mantém a neutralidade na disputa pela presidência da República. Na Paraíba, o apoio acompanha a articulação do grupo político local para as eleições de outubro. 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
2: Os corpos das turistas colombianas que morreram seguem aguardando liberação do IML. Familiares chegaram ao Brasil com documentos para tentar agilizar o processo. O Rafael Alves tem mais informações.
5: Depois de liberados pelo Instituto Médico Legal no centro do Rio, os corpos das três vítimas colombianas do acidente de helicóptero no Rio devem ser levados para Bogotá, na Colômbia. O processo para liberação é demorado porque os corpos ficaram carbonizados após a queda da aeronave no último sábado. Das três vítimas estrangeiras, apenas Sofia Murillo, de 17 anos, tem a documentação da arcada dentária, que pode ajudar os peritos a confirmar a identidade de forma mais rápida. O primeiro corpo a ser liberado foi do piloto Alessandro Rocha. Esse foi o terceiro acidente com vítimas no Rio de Janeiro somente nesse ano. Por isso, o presidente da Comissão de Direito Espacial, Aeronáutico e Aeroportuário da OAB do Rio, Antônio José Silva, avalia que os órgãos reguladores deveriam intensificar fiscalizações no estado.
6: Que seja importante a presença mais ativa do órgão regulador e fiscalizador. Para quê? Para que essas aeronaves e esses pilotos tenham a maturidade de saber que existe um fluxo e existem regras a serem seguidas. Com a presença do órgão regulador, trazendo mais conhecimento sobre responsabilidade civil, criminal e administrativa para os operadores, acredito que possamos achar um ponto que de voo com segurança.
5: As investigações do caso estão em andamento em duas frentes. Uma, pelo Centro de Investigação e Prevenção de Acidentes Aeronáuticos, o CENIPA, da Força Aérea Brasileira, e uma segunda, pela Polícia Civil do Rio. Os investigadores da polícia só devem ouvir os familiares após conseguirem mais informações do caso. As turistas colombianas eram da mesma família e estavam no Rio de Janeiro para comemorar o aniversário de 15 anos de uma parente.
2: E após audiência de custódia, o ex-marido de Maria da Penha tem prisão mantida. O repórter Júlio Andrade traz as informações.
7: O ex-marido da ativista vai permanecer preso preventivamente. Marco Antônio Heredia Viveiros tem 80 anos e foi preso em Natal por conta de uma entrevista dada a uma emissora de televisão sobre a tentativa de feminicídio que cometeu contra a ex-mulher. De acordo com o Ministério Público do Ceará, ele descumpriu uma medida protetiva imposta pela Justiça do Ceará, onde os casos de violência ocorreram, e proíbem Marco Antônio Viveiros de divulgar informações sobre o processo e o nome ou imagem das vítimas. Elas foram expedidas pelo primeiro juizado da violência doméstica e familiar contra a mulher de Fortaleza em favor da ativista e de duas das três filhas deles. O crime contra Maria da Penha aconteceu em 1983. Marco Antônio foi condenado pela tentativa de feminicídio da ex-mulher. Além de decretar a prisão preventiva, também foi determinada a retirada imediata do ar de conteúdos relacionados à entrevista e a proibição da veiculação da reportagem ou divulgação em quaisquer plataformas. A defesa informou que vai pedir à justiça a substituição da prisão preventiva por prisão domiciliar, com base na idade e nas comorbidades de Marco Antônio. O pedido ainda será analisado pela Justiça.
2: Um médico veterinário de 30 anos morreu de febre maculosa no norte fluminense. A Juliana Vaz tem os detalhes.
8: A Secretaria Municipal de Saúde de São Fidélis, município do Norte Fluminense, reafirmou seu compromisso com a transparência e garante que irá manter a população informada diante da confirmação da morte de um cidadão de 30 anos por febre maculosa. O órgão reforça que adotou as providências cabíveis diante da suspeita e confirmação da doença e realizou a notificação do caso, o encaminhamento das amostras para análise laboratorial e o acompanhamento das orientações junto aos órgãos competentes. A febre maculosa é uma infecção causada por bactérias transmitidas pela picada do carrapato. Segundo o Ministério da Saúde, quando agravada, pode causar gangrena e paralisia nos membros e levar a óbito. O infectologista José Pozzi explicou a transmissão e os riscos da doença.
9: Esse carrapato, quando ele pica esse animal, o carrapato se infecta e quando ele pica o ser humano, ele transmite essa rickettsia para o ser humano. É uma doença que se apresenta com uma febre muito alta, de início súbito, associado a dor de cabeça, enjoo, náusea. Costuma dar uma dor muito intensa nos músculos e nas articulações. Aparecem umas manchas vermelhas pelo corpo. Muitos dos casos que não são descobertos ou são tratados de forma errada evoluem para a morte, uma doença que tem um potencial de agravamento grande.
8: O município de São Fidélis manifestou sua solidariedade aos familiares e amigos de Gabriel Serra, médico veterinário e empresário vítima da infecção. Foram confirmados 14 casos e 4 óbitos por febre maculosa em todo o estado do Rio de Janeiro, somente neste ano, de acordo com a Secretaria Estadual de Saúde.
2: E olha, atenção para um caso que parece inacreditável em Juiz de Fora, Minas Gerais. Um homem descobriu que está morto de novo para o sistema do governo federal. O Murilo Luiz explica essa história.
10: Um motorista de Juiz de Fora, de 45 anos, voltou à justiça depois de descobrir que ainda aparece como morto em um sistema do governo federal. O problema foi identificado quando ele tentou retirar um medicamento pelo Farmácia Popular e teve o pedido negado, porque o CPF consta como cancelado por óbito no Cartão Nacional de Saúde. E a situação não é nova. Em 2007, o homem já havia descoberto o mesmo erro e conseguiu, por uma decisão judicial, Federal para corrigir esse cadastro. A União e o INSS foram condenados a pagar indenização por danos morais, que chegou a cerca de R$ 7.500 e foi quitada em 2014. Agora, quase 20 anos depois, o motorista afirma que o problema não foi resolvido de forma definitiva. A defesa pede pelo menos R$ 30.000 por danos morais e uma multa diária de R$ 2.000 caso uma nova decisão não seja cumprida. A Justiça determinou que a União apresente todo esse histórico do processo de registro de óbito.
2: E uma pesquisa do Conselho Regional de Enfermagem de São Paulo, Corém SP, revela que 62,6% dos enfermeiros, técnicos e auxiliares de enfermagem do estado sofreram algum tipo de violência no trabalho nos últimos 12 meses. O repórter Abraão Ramos traz os detalhes.
11: O levantamento ouviu 4.402 profissionais entre os dias 20 e 24 de julho. Entre as vítimas, 89,2% relataram violência verbal e 73,8% abusos psicológicos. Os principais agressores são pacientes, apontados por 68,1% dos entrevistados, familiares com 59,6% e acompanhantes com 50,7%. Entre os fatores que mais provocam os conflitos estão a demora no atendimento, problemas de infraestrutura e a insatisfação com a assistência, como explica Vanessa Scarcella, coordenadora da Comissão do Corém São Paulo de Combate à Violência.
12: A maior queixa de agressão é por acompanhantes, né? Mas não é tão diferente de pacientes, porque eles descartam nos profissionais da linha de frente, que é a enfermagem, toda a sua insatisfação com o sistema, né? Então chegam em unidades em UPAs nós temos um monte, em UPAs superlotadas, e aí a demora do atendimento. Então quem que eles vão procurar? Quem está ali na frente, que é a enfermagem.
11: O enfermeiro Flávio Veiga já sofreu com esse tipo de violência. Ele conta que foi agredido por um paciente enquanto trabalhava em uma unidade de pronto atendimento em São Bernardo do Campo, região metropolitana de São Paulo.
13: Eu falei que não ia atender agora, não era desse jeito, que ele ia resolver as coisas, que não era desse jeito me pegando, que ele ia conseguir o atendimento mais rápido, que pusesse ela aqui na porta. Só que assim, enquanto eu falava, ele me deu um soco na testa, do lado esquerdo, né? E aí eu já perdi um pouco o sentido, já o corpo começou a tombar. Parecia cena de MMA, assim, do UFC. E os meus braços amoleceram. E eu, pra falar pra você daí pra frente, eu já não sei o que aconteceu.
11: Flávio sofreu ferimentos no olho e uma fratura no nariz. O agressor foi preso em flagrante, autuado criminalmente por lesão corporal e multado com base em uma lei municipal. Após a recuperação, o enfermeiro foi realocado para serviços administrativos. Ainda sobre a pesquisa, os dados revelam que a rede pública concentrou 71,6% das ocorrências. Outro dado preocupante é que apenas 30,1% das vítimas fizeram denúncia. E entre quem registrou queixa, 65,2% disseram que não houve efeito prático. Só 5,7% relataram punição efetiva aos agressores.
2: 7 em cada 10 profissionais de enfermagem em São Paulo já foram vítimas de agressão no trabalho. É o que mostra um levantamento do Corém SP feito com mais de 4 mil profissionais entre enfermeiros, técnicos e auxiliares. O número é menor do que o registrado no ano passado, quando eram 8 em cada 10, mas ainda revela um problema recorrente na categoria. Para falar sobre isso, a TMC conversou com a Vanessa Scarcella, coordenadora da Comissão do Corém SP de Combate à Violência. Vamos ouvir.
12: A violência com os profissionais de enfermagem, ele não é um problema novo, né? O Corém, ele já vem acompanhando essa situação há algum tempo, justamente por isso, né, percebeu aí a necessidade de fazer as sondagens, né, para garantir aí a qualidade e segurança desse profissional que está na ativa. Agora, em julho, nós fizemos uma nova sondagem. Nós tivemos uma sondagem no ano passado, 2025, foi a primeira sondagem que a gente fez, diante dos vários casos que estávamos acompanhando, que vinham acontecendo. Em 2026, agora, a gente fez uma nova sondagem e participaram 4.400 profissionais de enfermagem de São Paulo. Lembrando que o estado de São Paulo, nós somos em 820 mil inscrições no Conselho Regional de Enfermagem, né? Então são 820 mil profissionais de enfermagem aí só no estado de São Paulo, 3 milhões e meio no país. Então é um número muito grande de pessoas, né? E destas, 72,6% disseram já ter sofrido algum tipo de violência neste último ano. Nós tivemos aqui a maior queixa de agressão é por acompanhantes, né? Mas não é tão diferente de pacientes, porque eles descartam nos profissionais da linha de frente, que é a enfermagem, toda a sua insatisfação com o sistema. Né? Então chegam em unidades em UPAs nós temos um monte, em UPAs superlotadas, e aí a demora do atendimento. Então quem que eles vão procurar? Quem está ali na frente, que é a enfermagem. Né? Então eles descartam toda essa insatisfação com o sistema, essa ansiedade com o processo de doença em cima dos profissionais de enfermagem. Então nós temos aí muito acompanhantes que vêm nas UPAs com os pacientes e acabam agredindo nossos profissionais. É verbal 89,2%, a psicológica 73,8% e a física 19,2%. Lembrando que a física é realmente quando chega pra gente. É questão de internação do profissional. Nós tivemos no interior de São Paulo, por exemplo, em São José do Rio Preto, uma fratura de face. Nossa. Ficou hospitalizada, fez cirurgia. Nós tivemos em Monte Azul tesouradas da face, tá, onde pegaram. Nossa. A própria tesoura do técnico de enfermagem, tesouraram o rosto dele e chutaram a enfermeira, quebraram a perna dela. O que eu posso falar como coordenador da comissão de enfrentamento à violência de enfermagem é que nós também verificamos, né, pela mídia, essas questões dos médicos sendo agredidos. Mas é muito, muito, muito menor do que a enfermagem, porque é a enfermagem que está ali na frente, né? E às vezes a maioria das queixas é pela demora do atendimento médico, né? Então não tem como você não chegar no hospital, por mais que você não precise passar num médico, mas você vai passar numa triagem de enfermagem, no acolhimento emocional, né? Tirar dúvidas. Então todo o processo que você faz quando adentra uma instituição de saúde, o seu impacto inicial, né, o seu contato inicial é um profissional de enfermagem. Então por isso que a gente fica mais exposto, né, a essas alterações de comportamento do paciente ou, em sua grande maioria, do familiar. Tem municípios, inclusive, que hoje, além de toda a tentação que vai correr, né, civil e penalmente, a pessoa que agride o profissional de enfermagem também paga uma multa. Então, foi um avanço muito grande que a gente teve nesse um ano, de quando descobrimos, né, criamos a comissão e começamos a fazer audiências públicas, entrar com orientar o profissional ao CAT, o desagravo público. Então, essa redução de 86, que era antes, para agora 72, a gente ainda está verificando se teve uma redução por conta das ações que realizadas, né, de proteção à pessoa, ou às vezes porque teve tanto destaque que alguns também têm medo de denunciar. Esse é o nosso problema maior, o medo de denunciar.
2: A busca por mais flexibilidade tem mudado a relação dos profissionais com o trabalho presencial. Em São Paulo, um levantamento mostra que o modelo híbrido continua sendo preferência da maioria, mesmo que o salário ofertado seja 50% maior. Para debater sobre essas questões, a TMC conversou com Rodrigo Dibi, especialista em mercado de trabalho.
14: A gente tem visto, né, esse comportamento do mercado de trabalho, principalmente pós-pandemia, dessa alteração. Antes da pandemia, a gente tinha um costume, né, a cultura de todas as empresas era de um trabalho presencial. Quando veio a pandemia, por uma questão de necessidade, as empresas tiveram que se adaptar, né? E dessa adaptação, até hoje, a gente vê que teve uma modificação nesse mercado de trabalho, que é um pouco o que a gente vai conversar hoje, né? Eu sempre falo da pandemia porque essa é a questão do home office, do híbrido, ela não veio por um modismo, ela nasceu por uma necessidade. As empresas, para sobreviverem, mudaram o modelo dela porque não dava para sair de casa. E elas começaram a perceber, primeiro, que o colaborador ele performava na casa deles e o colaborador também começou a perceber algumas coisas. Primeiro que a qualidade de vida de muitos melhorou, porque aí ficou muito mais claro o quanto que deslocamento, o quanto que não poder almoçar em casa às vezes, ficar com a família, prejudicar. E aí veio, depois que a pandemia acabou, muitas empresas foram voltando para o presencial, mas aquele colaborador, nós, né, estamos nos acostumando. Que, poxa, por que não? Quando eu estava só no online, eu era produtivo. Eu conseguia realizar o meu trabalho de boa forma. E isso foi alterando um pouquinho a percepção das pessoas. No momento que a gente vive hoje, muitas empresas querem voltar para o presencial, mas é o que apareceu muito nos dados que a Fernanda comentou. Mas as pessoas, elas também estão olhando que trabalhar no modelo híbrido traz para ela uma qualidade de vida suficiente até para, em alguns casos, ela topar, ganhar menos ou ganhar a mesma coisa, mas ela quer sim uma qualidade de vida melhor do que ficar parado no trânsito em São Paulo. Isso voltou com tudo, né? A gente achou que ia melhorar, mas não, ele já está pesado de novo. E também poder ter um pouco mais de flexibilidade para almoçar em casa, para poder olhar alguma coisa da sua rotina, sem ser só trabalho, né? É uma tendência que as pessoas querem, mas infelizmente a gente tem muita empresa que está querendo retomar o presencial. Essa é uma tendência do mercado de trabalho. As empresas querem cada vez mais presencial, os escritórios voltaram a se equipar. Só que, e esse é o conflito que a gente está vivendo, porque as pessoas estão verbalizando de forma agora mais prática, né, Fernanda? Não é só um papo do que eu prefiro. Elas já estão verbalizando que, até se for para mexer em alguma questão salarial, eu topo. Então, a gente vive esse momento das empresas querendo voltar para o presencial e as pessoas querendo ficar no híbrido. Né? Eu sempre defendo, né? Na vida nunca é 8-80. O equilíbrio é o melhor caminho. Né? Então, aqui, o que é o melhor olhar? Dependendo do trabalho que você faz, e a gente sempre tem falado isso para os próprios profissionais de recursos humanos, que não é escolher um modelo, é mais importante você olhar para a função que a pessoa faz. Se aquela função que a pessoa faz, se a entrega que ela tem, permite que ela possa fazer um híbrido, porque a entrega dela não vai mudar em termos de qualidade, por que não? Porque também hoje a gente precisa garantir uma melhor condição de trabalho para essas pessoas, em termos de saúde mental, e tudo conta, né? Uma cidade acelerada como é São Paulo, a gente precisa ter um modelo que efetivamente garanta condições de trabalho mais adequadas.
2: Tá aí, e assim encerramos o Amanhã TMC desta terça-feira. O programa teve a minha apresentação, Diego Andrade. Muito obrigado pela sua companhia, que seu dia seja leve, produtivo e cheio de boas notícias. Você fica agora com o Start TMC com a Fernanda Câmara e o Rafael Tebas. Uma ótima terça e até amanhã.
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1: Horas em ponto, muito bom dia para você que está aqui no Start TMC tão cedinho e a gente já começando com as nossas principais notícias. Claro que você vai acompanhar tudo o que acontece no Brasil e no mundo. Seja muito bem-vindo, bom dia e bom dia para o meu parceiro Rafael Tebas.
2: Muito bom dia, Fernanda Câmara, muito bom dia para você que nos acompanha aqui na TMC, você que está em Brasília, em Belo Horizonte, no Rio de Janeiro, no Recife, em Curitiba, também em São Paulo. No YouTube com imagem também, estamos com charmosíssimos nessa manhã no YouTube. Aproveita e deixa o like aí, vem com a gente no Start TMC e no aplicativo também. Você baixa no seu smartphone, digita aí, TMC, vai aparecer o nosso logo, é bem fácil. E você pode baixar o nosso aplicativo e aí nos acompanha em qualquer região do universo. Se tiver ali numa nave em Júpiter, se tiver em Saturno, enfim,
1: universo,
2: em Plutão,
1: hein,
2: funciona maravilhosamente bem também.
1: Ativa o sininho já aí
2: já
1: também.
2: Já vai ativando tudo aí, você que tá numa nave espacial acompanhando o Start TMC. 5 horas e 2 minutos.
1: Colômbia entra no segundo dia de buscas após terremoto que já matou mais de 100 pessoas.
2: Tremor deixou mais de 500 feridos e provocou destruição em dezenas de edifícios. Equipes de emergência seguem mobilizadas nesta terça-feira em busca de sobreviventes.
1: Esse é só um dos destaques que o Start TMC traz nesta terça-feira, 11 de agosto de 2026, e tem mais.
2: Na corrida ao Palácio do Planalto, Lula mira emendas do Congresso e Flávio Bolsonaro intensifica ataques ao STF.
1: Em meio à corrida presidencial, petista promete rever o sistema de emendas parlamentares, enquanto o senador do PL critica a decisão de Alexandre de Moraes, que impediu visita ao pai no Dia dos Pais.
2: Estados Unidos aceitam diálogo com o Brasil sobre tarifaço e China pede participação na Organização Mundial do Comércio.
1: Washington concordou em iniciar consultas com o Brasil sobre as tarifas extras impostas a produtos brasileiros, abrindo a primeira etapa de negociação na OMC.
2: Pequim quer participar das consultas por também ser afetada por uma das medidas questionadas pelo governo brasileiro, sem abrir uma disputa própria com os Estados Unidos.
1: No Rio de Janeiro, justiça determina a suspensão dos direitos políticos de Antony Garotinho por 8 anos.
2: Ex-governador foi condenado por improbidade administrativa em esquema de desvio de verbas da saúde durante a gestão de Rosinha Garotinho.
1: Milhares de gaúchos seguem sem luz 4 dias após ciclone.
2: Ventania danificou 26 torres de energia na região da Lagoa Mirim. Cerca de 90 profissionais trabalham nos reparos, inclusive dentro d'água.
1: Nos destaques internacionais, ataques russos deixam ao menos 9 mortos e dezenas de feridos na Ucrânia.
2: Bombardeios atingiram 3 cidades ucranianas durante a madrugada de hoje.
1: E no esporte, CBF sorteia hoje os confrontos das quartas de final da Copa do Brasil a partir das 11 da manhã.
2: E hoje começam também as oitavas de final da Copa Libertadores da América com Fluminense em campo. Já todas as informações também da competição continental. 5 horas e 4 minutos.
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1: Vamos para a previsão do tempo desta terça-feira, nublada, região sul, em Curitiba, o céu, o dia, né, nublado, com possibilidade de garoa o dia todo, chove à noite, máxima, gente, só de 12, e a mínima de 7.
2: Nossa, mas aí é muito frio,
1: não, aí
2: hein?
1: É de bater queixo mesmo, aí não dá não.
2: Exatamente, 7 graus a mínima, é muito frio. Sudeste, São Paulo, não fica tão atrás não, viu, ó, dia nublado, com possibilidade de garoa de dia também à noite, máxima de 15, mínima de 12. Então uma variação muito pequena de temperatura e a mínima de 12 graus hoje em São Paulo.
1: E até no Rio de Janeiro, o clima é chuvoso durante o dia, à noite pode chuviscar, o céu ainda fica nublado, a máxima é de 21 e a mínima de 18.
2: Belo Horizonte, dia nublado, mas o sol também deve aparecer ao longo do dia, não chove, máxima de 26 e mínima de 17 graus.
1: Em Brasília, o sol aparece entre nuvens, não chove, a máxima é de 29 e a mínima 17.
2: Pra gente fechar aqui, Recife, sol aparece entre nuvens, chove rápido durante o dia também à noite, máxima de 30 e mínima de 23 graus. É, temperatura aqui, enfim, previsão do tempo no Start TMC. 5 horas e 6 minutos.
1: A declaração do presidente da Câmara, Hugo Mota, movimenta as articulações políticas no Congresso e pode ter reflexos na relação com o governo. Vamos entender tudo com Murilo Hernandes.
3: Oi, pessoal, muito bom dia a vocês. Essa declaração de apoio de Hugo Mota à reeleição de Lula deve continuar repercutindo nesta terça-feira, principalmente aqui no Congresso Nacional. O presidente da Câmara anunciou ontem que vai apoiar a candidatura de Lula, mesmo com o Partido Republicanos, mantendo uma posição de neutralidade na disputa presidencial. Esse movimento reforça a aproximação entre Mota e o governo federal e agora aumenta a expectativa sobre como essa relação pode influenciar nas votações aqui no Congresso. E um dos movimentos pode acontecer justamente hoje. Isso porque o presidente Hugo Mota, ele reúne os líderes partidários da Câmara para definir pautas de votações desta semana de esforço concentrado. Entre esses projetos que devem entrar nesta discussão está justamente o aumento do limite de faturamento dos MEIs e medidas relacionadas também ao setor de combustíveis. A expectativa é que os líderes também definam quais matérias podem avançar antes da redução do ritmo do Congresso, isso por conta das eleições, porque uma nova semana de esforço concentrado está prevista para o fim de agosto, e fora desses períodos, os deputados e senadores eles devem passar mais tempo envolvidos nas campanhas eleitorais. Então, além da repercussão política do apoio a Lula, a reunião de líderes de hoje deve ser o primeiro teste para que Hugo Mota, depois de tornar pública essa posição, esteja mostrando como o presidente da Câmara pretende conduzir a pauta de votações nesse período pré-eleitoral. A gente vai acompanhar tudo aqui do Congresso Nacional. Volto com vocês.
2: Murilo Hernandes no Congresso, no Salão Verde da Câmara dos Deputados, trazendo informação para a gente. E a gente vai continuar acompanhando, enfim, as articulações na Câmara e principalmente essa relação, né, de Hugo Mota, presidente da Casa, da Câmara dos Deputados, com o governo federal, a boa relação que ele tem nesse momento, pelo menos com o presidente Lula. Bem diferente quando a gente olha para o Salão Azul, né, para o Senado Federal, onde a gente verifica já há alguns meses uma tensão muito maior entre Lula e Davi Alcolumbre, o presidente do Congresso do Senado Federal. Isso ocorre desde aquele momento da rejeição do Jorge Messias, que foi indicado pelo Lula para uma vaga no Supremo Tribunal Federal. 5 horas e 9 minutos, a gente vai aqui mudar de assunto. Vamos para Minas Gerais agora. Caso Banco Master, hein, gente? Ó, o ex-banqueiro Daniel Vorcaro tenta mais uma cartada. De Belo Horizonte, o repórter Murilo Luiz traz mais detalhes. Qual seria essa cartada? A gente vai acompanhar. E também fala sobre o processo que René da Silva Nogueira enfrenta, movido pela antiga equipe de advogados. São dois casos, portanto, só para a gente pontuar e contextualizar. René é réu pela morte do gari Laudemir Souza Fernandes. As informações, então, com Murilo Luiz.
4: Exatamente, Vorcaro prepara uma terceira proposta de delação premiada. A defesa quer recomeçar as negociações do zero e já fez um pedido ao ministro do Supremo Tribunal Federal, André Mendonça, para apresentar um novo plano de colaboração. Os advogados também pedem acesso mais amplo a Vorcaro para reunir todas as informações sobre o caso Master. A intenção é revisar os fatos e mostrar que nenhum dado relevante ficou de fora das tratativas anteriores. A TMC segue acompanhando de perto esses próximos passos. Olha só, o escritório que defendia René da Silva Nogueira Júnior, réu pela morte do gari Laudemir Souza Fernandes, cobra R$ 240 mil em honorários na justiça. A ação foi apresentada depois que René encerrou o contrato com os advogados e o crime completa um ano hoje. O contrato previa R$ 10 mil de entrada e 38 parcelas de R$ 5 mil, mas, segundo os

0: São dois processos acontecendo ao mesmo tempo. O primeiro é esse recurso que está na pauta da reunião da diretoria da ANEEL de hoje, terça-feira, e tem como relator o diretor Fernando Mosna. A Enel é contra a abertura do processo de caducidade, que pode levar ao fim antecipado da concessão, e questiona a forma como a ANEEL calculou o tempo que a empresa levou para restabelecer a energia depois do temporal de dezembro do ano passado. O segundo processo é justamente o de caducidade, que pode levar, sim, ao fim da concessão. Nesse segundo processo, a diretora da ANEEL, Agnes Costa, que é a relatora, deu 10 dias úteis para a Enel apresentar as alegações finais, prazo que começou a contar na sexta-feira passada. Ou seja, a empresa ainda vai poder apresentar sua defesa antes de uma decisão sobre o futuro do contrato. A Enel diz que melhorou os indicadores de atendimento e afirma que no temporal de dezembro, com ventos fortes por mais de 9 horas, conseguiu restabelecer a energia de 80,2% dos clientes afetados em até 24 horas. E vale lembrar que o julgamento de hoje não decide o fim da concessão. O que a ANEEL vai analisar é o recurso da Enel contra a abertura do processo de caducidade.
1: Obrigado, Alexia Marília. Só para a gente pontuar, né? Porque afinal de contas isso pode causar confusão. A ANEEL é a Agência Nacional de Energia Elétrica, que é um órgão federal e que regula e, enfim, fiscaliza também a produção, a transmissão, distribuição e até a comercialização de energia elétrica aqui no Brasil. Essa a ANEEL, obviamente, diferente da Enel. E a gente vai acompanhar o que vai acontecer ao longo do dia de hoje em São Paulo. 5 horas e 12 minutos, agora Curitiba, e o caso do vereador Éder Borges, que é do PL, né, de Curitiba, teve mais um episódio polêmico. Brian Valêncio conta.
2: O Tribunal de Justiça do Paraná barrou a sessão que iria avaliar o parecer do Conselho de Ética, pedindo afastamento por até 120 dias do vereador de Curitiba, Éder Borges, do Partido Novo. Éder Borges participou de uma sessão em homenagem a professoras da Rede Municipal de Ensino e, durante uma foto, já no fim da sessão, fez arminha com as mãos. Esse momento gerou um grande tumulto naquela sessão plenária do dia 1º de abril e as próprias convidadas se sentiram ofendidas e ameaçadas. Vereadoras da oposição protocolaram, então, um pedido de cassação contra Éder Borges por essa suposta ameaça contra as professoras e, em defesa, o parlamentar disse que fez um sinal que representa o seu grupo político, que é o bolsonarismo. Após muita discussão no Conselho de Ética, ficou determinado um afastamento de até 120 dias e isso seria analisado em plenário, que é, inclusive, a última etapa desse processo. Assim que fosse analisado em plenário, se fosse aprovado, Éder Borges estaria afastado. Mas após a decisão do TJ, essa sessão está suspensa, sem previsão para ser remarcada. E ao fim dessa decisão, dessa sessão, que não o cassou, na verdade, nem analisou o mérito do processo, Éder Borges transitou pela Câmara de Vereadores, fazendo de novo o gesto de arminha, ironizando o pedido protocolado pelas vereadoras de oposição. Claro, voltou a repercutir esse novo vídeo do vereador e, claro, qualquer desdobramento dessa sessão suspensa ou do que vai acontecer daqui para frente, a TMC segue acompanhando.
3: Obrigada, Brian Valêncio. 5 horas e 15 minutos. O Ministério Público Eleitoral contestou a candidatura de João Felipe Drummond Espínola, do PRD, a deputado estadual. E um outro destaque também do Rio de Janeiro é que o Rock in Rio abre as inscrições para o pré-cadastro de acessibilidade do festival. Então, esse compilado com a Érica Levigard.
4: O Ministério Público Eleitoral requer a notificação do candidato a deputado estadual pelo PRD, João Drummond, para que ele possa apresentar a defesa. João Felipe Drummond Espínola, de 24 anos, é acusado de usar as instalações da Escola de Samba Imperatriz Leopoldinense, historicamente ligada à família dele, para se promover em comunidades. João Drummond, além de candidato, é neto do bicheiro Luizinho Drummond, ex-presidente de honra da Imperatriz Leopoldinense e sobrinho de Vinícius Drummond, nome apontado como integrante da nova cúpula do Jogo do Bicho no Rio de Janeiro. Com o pedido de impugnação, o MPE espera que, ao final da análise de todo o processo, os juízes neguem

0: definitivo o registro de candidatura de João Drummond. Em nota, o candidato a deputado estadual afirma que recebeu com perplexidade e revolta a manifestação caluniosa do MP eleitoral e apoia toda iniciativa para afastar o crime organizado da política do país, reforçando que jamais teve participação no jogo do bicho ou envolvimento com quaisquer facções ou organizações criminosas. E está aberto até o dia 15 de agosto pré-cadastro de acessibilidade para o Festival Rock in Rio. O evento musical quer ampliar a acessibilidade para pessoas com deficiência física, auditiva, visual, intelectual, síndromes variadas e mobilidade reduzida. É necessário realizar o preenchimento do formulário disponível no site do festival e o envio de documentos exigidos. O solicitante vai receber um comunicado oficial via e-mail. Na chegada ao Rock in Rio, aqueles que tiverem feito o pré-cadastro devem se dirigir à Central de Acessibilidade, apresentar o documento original e seguir as instruções do time de apoio.
1: Informações, portanto, do Rio de Janeiro, os destaques do Rio, sempre com a nossa reportagem lá no Rio, e a gente acompanhou com a Érica Levigard nesta terça-feira. 5 horas e 17 minutos, a gente continua aqui girando a nossa reportagem. Olha, após o tarifaço de Donald Trump, a ampliação de mercados acrescentaram cerca de 19 bilhões de dólares às exportações do Brasil apenas no primeiro semestre. O Kennedy Lacerda, no Recife, tem as informações.
2: Os dados do Ministério do Desenvolvimento, Indústria, Comércio e Serviços apontam que o incremento das exportações brasileiras para 17 países, como China, Índia, Singapura, México, Alemanha e França, compensou a queda das vendas para os Estados Unidos. As exportações brasileiras para o mercado americano caíram 2,6 bilhões de dólares, na comparação com o primeiro semestre do ano passado. Enquanto as vendas para 17 mercados cresceram em aproximadamente 19 bilhões de dólares. O aumento foi, portanto, quase 7 vezes maior que a perda registrada nas exportações para os Estados Unidos. A redução das vendas para o mercado americano é atribuída às tarifas extras impostas pelo governo Donald Trump desde o ano passado. Ainda assim, segundo o Ministério, o total exportado pelo Brasil para o mundo no primeiro semestre de 2026 somou aproximadamente 184 bilhões de dólares.
3: Obrigada pelas informações. Agora 5 horas e 19 minutos. A gente aqui movimentando nossa reportagem e também movimentando o YouTube, porque já tem gente aqui falando bom dia pra gente aqui no Start TMC. O Manuel Nóbrega 1099, bom dia. Fernanda e Rafael, e tem outras pessoas já também aqui no YouTube dando bom dia pra gente, a Márcia Alves de Belo Horizonte, o Rogério Martins do Recife, Camila Ferreira de Curitiba, bom dia, o dia aqui começou cedo, já estou arrumando as crianças para a escola e ouvindo o jornal para ficar muito bem informada. Essa é a Camila Ferreira de Curitiba e no WhatsApp também tem mensagem.
1: Tem, né, tem muita gente aqui participando, o Arnaldo Seixas em São Paulo, na Lapa, dizendo que o Start já faz parte da rotina dele pela manhã. Uma mensagem muito gentil aqui, inclusive, muito legal, muito gentil, do Júlio Ribeiro. Bom dia, Tebas e Fernanda, indo para o trabalho acompanhado da melhor companhia, da melhor dupla do jornalismo, ele escreve.
3: Olha,
1: aqui.
3: Olha, nós vamos até printar no YouTube.
1: Isso. Vou até printar aqui, viu? Oh, muito obrigado pela sua mensagem, pelo seu carinho, Júlio Ribeiro. E a gente verifica, né, Fernando, isso é muito legal. Tem muita gente saindo de casa já a partir das 5 da manhã, enfim. E acompanhando aqui o Start TMC, ó, o Geraldo Camilo aqui também participando em Brasília. Dizendo que tá em Águas Claras, indo pro plano piloto, ele escreve aqui. E já escutando também o Start TMC, muito legal, muito legal.
3: Muito bom.
1: Muito bom.
3: Continuamos então aqui com o nosso giro de reportagens. Agora para falar que o Ministério Público de Minas Gerais tenta impedir a contratação de shows de Ana Castela e outros artistas por R$1.800.000 reais. Pois é, em uma cidade de 4 mil habitantes, Santa Bárbara do Tugúrio, em setembro. E aí o TMC 360 usou este exemplo para falar do uso de verbas públicas para grandes eventos, muitas vezes desproporcionais. E essa conversa foi com o gestor da Central das Emendas e pesquisador associado da PUC-Rio, Bruno Bondarovski. Vamos conferir.
4: O que a gente está vendo é muitos shows sendo realizados com verba pública. E aí não é que o show não seja uma coisa boa, que a cultura não seja importante, que não seja também o lazer uma necessidade da população, mas a gente está vendo uma verba desproporcional ao orçamento das cidades, aos problemas que essas cidades têm, é gasta em shows, em cachês, em grandes produções, que certamente também dão muita visibilidade política. Então, eu acho que vocês trouxeram um exemplo grande, mas olhando aqui para os dados da Central, a gente tem, não são dezenas nem centenas, a gente tem milhares de exemplos na Central das Emendas que eu posso identificar shows nas cidades brasileiras, especialmente as pequenas. Isso é que mais chama a atenção.
5: Bruno, vou pedir para, em instantes, você trazer alguns desses exemplos. Agora, eu queria fazer uma pergunta muito franca para você que se debruça sobre esse assunto, que entende muito bem do assunto e que também escuta e lê as justificativas de prefeitos, enfim, dos políticos. Onde é que está a falta de noção da gestão pública? Porque é o nosso dinheiro, a gente está falando de dinheiro público que vem, chega por várias formas, chega de várias formas, seja emenda parlamentar ou não, mas quando a gente trata do orçamento da nossa casa, eu entendo que o orçamento público seja um pouquinho diferente. Mas se a gente recebe um salário de R$1.000, a gente não deveria gastar R$1.500, fazendo uma analogia quase que precisa aí, com um show, um Lollapalooza da vida, um Rock in Rio. A gente economiza. Quem sabe, daqui a 6 anos, eu me planejando, consigo ir. Infelizmente, é uma realidade. Quando a pessoa tem um orçamento apertado, ela sabe que é assim. Agora, como é que os prefeitos, como é que os políticos continuam justificando essa falta de responsabilidade com o dinheiro público?
4: Ah, Joana, tá aí uma pergunta, não sei se é de milhões, mas é muito delicada, né? Eu acho que cada prefeito, eu já trabalhei em prefeitura pequena e prefeitura grande, como gestor. Cada prefeito também escolhe as suas prioridades. Tem que pensar, a gente tem que pensar sempre que o político, ele deseja maximizar o resultado do seu mandato. Então, se ele está fazendo show, é porque ele tem algum retorno com aquele show. Seja um retorno político, que as pessoas vão gostar, valorizar, ficar agradecidas, seja um retorno financeiro, se tiver algum sistema de desvio, algum sistema de corrupção. Vamos dizer, esses são os principais motivadores. Agora, se pegar ali o cerne da sua pergunta, por que ele não investe, por exemplo, mais em educação, ou em saúde, ou em saneamento, aí, enfim, a gente cresce aqui para... quais são os critérios que exigem que o governante atue naquelas necessidades maiores da população? Quais são as prioridades? Qual a nossa capacidade de gestão no Brasil? A gente tem um desafio, né? A gente tem 5.570 cidades no país. Você está falando aí de mais de 5 mil gestores. Se você botar o secretário, são 50 mil subsecretários. Então, a gente tem um desafio até demográfico de gestão associado ao que você falou. Quem que aceita essa prioridade? E aí eu acho que toca num ponto importante, Joana, que é a questão da verba parlamentar. Então, a verba parlamentar, no caso as emendas que a gente está falando, ela vai para a cidade e ela participa de um show, ou financia um show, que parece tudo bom, porque o parlamentar manda dinheiro, é bom para ele que aparece ajudando uma cidade. O prefeito faz o show, é bom para ele que se promove. A população vai ao show, parece que é bom também, porque de certa forma está recebendo lazer. Mas no final, o que não está sendo atendido? São os problemas estruturantes que você trouxe. É saúde, educação, saneamento, transporte, é falta de emprego, estrutura para o desenvolvimento econômico. Então acho que esse é o pulo do gato, que a gente está gastando com o que é fácil e que dá vitrine e não está fazendo o dever de casa de cuidar do país.
6: Essa discussão, professor, ela é muito importante e, ao mesmo tempo, ela foge do dia a dia das pessoas. O cidadão vive na cidade. Mas a gente fica inundado de discussões sobre quem está ganhando ou quem está disputando a corrida presidencial, por exemplo. A gente está inundado com o que o Congresso faz ou deixa de fazer. Então, a pergunta é, do ponto de vista do cidadão, como é que a lei ou a legislação protege né, desse tipo de gasto exacerbado de dinheiro público. Porque a gente sabe que a ponta de lá, final, é o prefeito, é a Câmara, é tudo mais. Mas tem todo, como o senhor descreveu, é um mecanismo super complicado e que não vem de hoje, né? Então, de que maneira o cidadão está protegido? Se é que está, né? Sei lá.
4: Eu acho, Felipe, que a gente tem que aproveitar esse ano, que é ano eleitoral, porque, assim, respondendo precisamente a sua pergunta, o cidadão não tem uma proteção de que o dinheiro vai ser gasto no que seriam as prioridades estruturantes. Essa é uma escolha política. Felizmente, a gente tem no Ministério Público algumas pessoas que estão atentas a isso e as denúncias também da população. Acho que denúncia é sempre um caminho importante. Agora, o cidadão no ano eleitoral, ele tem essa possibilidade de olhar o que os parlamentares fizeram do tempo deles e das emendas deles e das opiniões que eles têm sobre esse sistema e poder escolher melhor. A cada 4 anos, a gente tem a oportunidade de rever quem está cuidando do nosso dinheiro, seja no nível federal, estadual ou municipal, né, de forma descasada, 2 anos depois. Então, é a hora que o cidadão tem para ver o que foi feito do dinheiro das emendas, o que foi feito do dia a dia do parlamentar, porque também as emendas, de certa forma, capturaram o tempo e a energia do parlamentar para a aplicação direta do dinheiro. E quem está fiscalizando o executivo? Quem está fiscalizando as leis? Então, acho que essa é uma pergunta que está posta no Brasil e que essa é uma eleição importante para a gente tratar isso. Qual a opinião de cada parlamentar, cada candidato, sobre as emendas, sobre a forma como as emendas parlamentares estão sendo gastas? Eu estou focando nesse tema não só por causa da Central das Emendas, que eu estou à frente, mas porque são 60 bilhões de reais que todo ano vão das verbas federais, ou seja, os nossos impostos que vão para Brasília, imposto de renda, imposto sobre produção industrial, imposto de importação, são os grandes impostos que vão para Brasília e são redistribuídos como emendas, eventualmente para pagar cachês de shows.
5: Agora, para a gente encerrar, Bruno, se você puder nos explicar como é que a gente pode usar a plataforma se a gente quiser ver qual é o uso das emendas parlamentares. Acho que é um serviço público bem interessante. A gente cobra muito transparência aqui na TMC. É uma das nossas bandeiras. Transparência, não só na gestão como um todo, mas na gestão do recurso público, do nosso dinheiro. E se você puder destacar algum dado que você tenha separado para a gente ter ideia também do que a gente pode encontrar se a gente sentar, abrir o computador e fizer uma busca no portal. É um portal, site, né?
4: É um portal, nós somos uma organização, mas o portal é a plataforma, eu acho até, porque tem tanta gente conectada, mas o portal, ele surge para facilitar justamente essa transparência, porque os dados do governo, eles estão espalhados em muitas bases e eles não se falam. Então, a gente busca tudo isso e coloca na plataforma Central das Emendas. Ela é totalmente gratuita, é uma organização sem fins lucrativos, é só entrar e você já pode escolher o candidato no painel de dados, escolher a sua cidade, escolher o tema que você quer analisar e aparecem gráficos, rankings, detalhamento de todas as emendas. E a gente fez recentemente uma nova ferramenta, chama Busca Pix, que é para buscar nas emendas Pix o que está acontecendo. Porque nos portais do governo você só tem os dados grandes, assim, é para a saúde, é para a educação, mas a gente pega os textos e diz assim, não, quero saber sobre show, eu quero saber sobre asfalto, eu quero saber sobre festa junina, e aí a pessoa pode procurar. Aí pensando nisso, para a matéria aqui de hoje, eu fiz uma pesquisa que eu procurei show, cantor, cantora, apresentação musical, apresentação artística. Veja, me retornou 1.225 emendas. Eu vou chamar emenda porque eles dividem em pedacinhos, mas podemos chamar emendas. 169 milhões no total dos últimos 6 anos. Começou lá em 2020 com 15 mil, depois já foi para 1,7 milhões, ano passado 50 milhões, e esse ano, que ainda não acabou, 38 milhões. Então, são verbas que estão indo diretamente para financiar shows, muitas vezes os cachês, a produção, e que, como eu falei, não parece ruim se não estivesse saindo de talvez maiores urgências para o país e para a população. Aí eu peguei 3 exemplos, tá? Mas você vê que são 3 exemplos de 1.225. Escolhi um em São Paulo, no Rio, e um de um artista. O de São Paulo é da cidade de Morungaba, em São Paulo. Foi o senador Jordano que mandou uma emenda de quase 3 milhões a emenda, 2,9 milhões, e financiou uma festa chamada Morungaba Rodeio Fest, festa do peão de Morungaba, de 19 a 23 do 11 de 25. E aí tem Henrique Diego, tem o valor dos cachês, Fernando e Sorocaba, César Menotti, Ana Castela, como a gente falou hoje, Fiduma, enfim, vão os nomes e os cachês de cada um. É tudo público, tá? Eu posso também ler aqui os valores, não tem problema. Depois eu resolvi ver Miguel Pereira, foi uma emenda do deputado Júlio Lopes, em valores das apresentações deu 2,7 milhões, festa de Nossa Senhora da Glória 2024, no Rio de Janeiro. Então, também achei aqui Michel Teló, cantora Paula Fernandes, foram uns 10 artistas, tem aqui Tiaguinho, foram muitos artistas, tem aqui o valor também das empresas contratadas para as apresentações musicais Ferrugem, vários. Todos também com cachê. Quem tiver curiosidade, entra no site, se vocês quiserem saber, eu leio alguns também aqui. E por fim, eu aleatoriamente escolhi os shows do Zezé de Camargo, fiquei curioso. Ele já teve aqui registrado, só de emenda Pix, 1,7 milhões pagos a esses shows. Em 2026 vai ser em Mirabela, Minas Gerais, em 25 em município de São José do Egito, em Pernambuco. Teve também, tem também 26 Japoatã, no Sergipe. Então é Brasil inteiro, dá para ver, né? Carmésia, Minas, e teve em 23 Araguapaz, em Goiás.
6: É a terra das oportunidades, né, gente?
5: Qual só para a gente falar aqui, então, qual é o portal, a plataforma, para as pessoas que quiserem acessar?
4: O nome é Central das Emendas e o site é centraldasemendas.info. É totalmente gratuito, se cadastra e passa a receber informações, orientações, a gente tira dúvida também. O objetivo é que o Brasil possa entender melhor o que está acontecendo com o dinheiro público dos nossos impostos.
3: É isso, a população quer saber, né? O que está sendo feito? Não é ser contra um show, não é ser contra a cultura, mas R$1.800.000 para uma cidade de 4 mil habitantes é, no mínimo, esquisito, né? O evento pode movimentar a economia, trazer aí lazer para a cidade, mas obviamente que existe um limite, né? 4 mil habitantes na cidade para um show de quase 2 milhões. É de se questionar e entrar no portal mesmo para saber como é que esse dinheiro está sendo usado, já que, né, poderia ir uma parte disso para o show, mas toda essa grana para educação, saúde, enfim, né, para as áreas que a população realmente cobra. 5 horas e 34 minutos, TMC, compromisso com a verdade.
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1: 5 horas e 35 minutos. Você nos acompanha aqui na TMC, em Brasília, em Belo Horizonte, também no Rio de Janeiro, no Recife, Curitiba, São Paulo, também no YouTube. Com imagem, você também acompanha aqui o Start TMC. E a gente vai agora para as principais manchetes dos principais jornais brasileiros, começando pelo nosso portal tmc.com.br, com um assunto importante sobre o Porto de Santos, né, que é um dos maiores portos, né, da América do Sul, o maior porto brasileiro, importantíssimo para a nossa economia. Ofensiva do TCU, o Tribunal de Contas da União, contra BTP de Maersk e MSC pode paralisar a concessão em Santos após indícios de sobrepreço, e a gente vai acompanhar esse assunto ao longo de toda a nossa programação.
3: É isso, lembrando que a BTP Brasil Terminal Portuário e MSC são grandes empresas, né, que atuam no setor de transporte marítimo e logística portuária. E agora a gente vai para a capa da Folha de São Paulo. Fachin defende lei para salários de juízes e cobra transparência do judiciário.
1: A gente vai para a capa do Globo aqui, para os destaques do Globo. Um deles aqui sobre a situação na Colômbia. Pereira concentra a maior destruição após terremoto de 7,4 na Colômbia. Só para pontuar, Pereira é uma cidade importante colombiana, inclusive é uma cidade que tem um clima ali com paisagens que são consideradas muito bonitas. E é uma região cafeeira do país. A gente vai continuar também muito atento às consequências desse terremoto na Colômbia.
3: E agora a gente vai para a capa do UOL, que também tem esse assunto do terremoto na Colômbia. E o destaque é: terremoto na Colômbia deixa 132 mortos e afeta ao menos 1.575 imóveis. Esses foram os principais destaques nacionais, então, para você saber tudo o que movimenta o Brasil e o mundo. E agora a gente continua movimentando a nossa reportagem. A Polícia Federal mira o filho do presidente Lula em investigações sobre o tráfico de influência. E nós vamos, então, com todas as informações, com o repórter Rafael Felitti.
13: O foco dos três inquéritos em andamento é apurar um suposto esquema de tráfico de influência. Os investigadores buscam descobrir se integrantes do governo federal receberam vantagens indevidas para favorecer um empresário de forma ilícita junto a órgãos públicos e também ao Palácio do Planalto. O caso tramita no Supremo Tribunal Federal com relatoria dos ministros André Mendonça e Flávio Dino. Lulinha entrou no radar da PF devido à proximidade com a lobista Roberta Lussinger, apontada como peça-chave nos descontos irregulares do INSS. Morando na Espanha desde 2024, Lulinha deve ser convocado para prestar depoimento presencialmente no Brasil. Em declarações públicas recentes, o presidente Lula garantiu que se o filho for formalmente acusado ou chamado pela justiça, ele virá ao país. A defesa de Lulinha também reforçou o compromisso, afirmando que o empresário está à disposição das autoridades para prestar todos os esclarecimentos.
1: E a gente vai continuar acompanhando, obviamente, né, a investigação que tem como alvo o Lulinha, filho do presidente Lula. Gente, uma história absolutamente inacreditável. Essa realmente é inacreditável. Vamos para Minas Gerais agora com o Murilo Luiz pelo seguinte. Um caso em Juiz de Fora. Um homem que descobriu que está morto para o sistema do governo federal. O que significa isso, né? Este homem voltou a acionar a justiça, ou seja, é a segunda vez que ele vai à justiça por conta desse caso, após descobrir que o CPF dele consta como cancelado por óbito no Cartão Nacional de Saúde. Inacreditável. Quem conta pra gente é Murilo Luiz.
14: Um motorista de Juiz de Fora, de 45 anos, voltou à justiça depois de descobrir que ainda aparece como morto em um sistema do governo federal. O problema foi identificado quando ele tentou retirar um medicamento pelo Farmácia Popular e teve o pedido negado, porque o CPF consta como cancelado por óbito no Cartão Nacional de Saúde. E a situação não é nova. Em 2007, o homem já havia descoberto o mesmo erro e conseguiu, por uma decisão judicial, para corrigir esse cadastro. A União e o INSS foram condenados a pagar indenização por danos morais, que chegou a cerca de R$ 7.500 e foi quitada em 2014. Agora, quase 20 anos depois, o motorista afirma que o problema não foi resolvido de forma definitiva. A defesa pede pelo menos R$ 30.000 por danos morais e uma multa diária de R$ 2.000 caso uma nova decisão não seja cumprida. A Justiça determinou que a União apresente todo esse histórico do processo de registro de óbito.
3: Realmente a palavra que você usou, inacreditável, né? Imagina a cabeça dessa pessoa, estava morto e depois morto de novo, gente.
1: É realmente assim, é difícil encontrar palavras, né? A gente espera que
3: daqui a pouco ele morre de novo, aí vive de novo, gente, pelo amor de Deus.
1: Espera que a gente consiga entender, né, por meio de investigações do poder público, enfim, das autoridades responsáveis, o que aconteceu efetivamente e principalmente que ele consiga, enfim, pegar os remédios que ele tem direito rapidamente, né?
3: Porque isso bloqueia a vida dele toda.
1: É, exatamente, exatamente. Algo, como eu citei aqui, inacreditável essa história. 5 horas e 41 minutos. Fernanda, olha só, várias mensagens chegando pra gente aqui no nosso WhatsApp. o Clóvis no Rio de Janeiro. Bom dia, Fernanda. Bom dia, bom Tebas. Dia. Eu adoro o Start, ele escreve aqui. O Gilmar também mandando uma mensagem de Curitiba. Adoro que vocês conversam com a gente no Start. É, Gilmar, a gente tá junto aqui no Start TMC.
3: Daqui a pouco a gente vai beber cafezinho
1: daqui
3: junto.
1: Daqui a pouco tem cafezinho.
3: É. Já vai preparando o seu aí pra brindar com a gente.
1: E o Osmar Viana também de BH mandando mensagem aqui e dizendo que tá frio em BH nesse momento. Vou verificar aqui, 18 graus. Não tá tão frio assim, 18 graus. Mas enfim, é sempre subjetivo.
3: É,
1: né?
3: Porque é às vezes subjetivo. A sensação térmica, né? É de temperatura mais baixa por conta do vento, mas diz, perto de Curitiba
1: que é a mínima, 8 agora, 8 graus agora em Curitiba.
3: Aí é de bater queixo mesmo, igual a gente falou.
1: É.
3: 5 horas e 42 minutos, a gente continua girando aqui os nossos assuntos. Médico veterinário de 30 anos morre de febre maculosa no norte fluminense. A Júlia Novaes tem as informações.
15: A Secretaria Municipal de Saúde de São Fidélis, município do Norte Fluminense, reafirmou seu compromisso com a transparência e garante que irá manter a população informada diante da confirmação da morte de um cidadão de 30 anos por febre maculosa. O órgão reforça que adotou as providências cabíveis diante da suspeita e confirmação da doença e realizou a notificação do caso, o encaminhamento das amostras para análise laboratorial e o acompanhamento das orientações junto aos órgãos competentes. A febre maculosa é uma infecção causada por bactérias transmitidas pela picada do carrapato. Segundo o Ministério da Saúde, quando agravada, pode causar gangrena e paralisia nos membros e levar a óbito. O infectologista José Pozzi explicou a transmissão e os riscos da doença.
16: Esse carrapato, quando ele pica esse animal, o carrapato se infecta e quando ele pica o ser humano, ele transmite essa riquetícia para o ser humano. É uma doença que se apresenta com uma febre muito alta, de início súbito, associado a dor de cabeça, enjoo, náusea. Costuma dar uma dor muito intensa nos músculos e nas articulações. Aparecem umas manchas vermelhas pelo corpo. Muitos dos casos que não são descobertos ou são tratados de forma errada evoluem para a morte, é uma doença que tem um potencial de agravamento grande.
15: O município de São Fidélis manifestou sua solidariedade aos familiares e amigos de Gabriel Serra, médico veterinário e empresário vítima da infecção. Foram confirmados 14 casos e 4 óbitos por febre maculosa em todo o estado do Rio de Janeiro, somente neste ano, de acordo com a Secretaria Estadual de Saúde.
1: 5 horas e 44 minutos, é hora da nossa coluna Marcas e Consumidores com João Faria. Vamos acompanhar.
17: Olá, o marketing no mundo da moda está na pauta dos boletins diários aqui da coluna Marcas e Consumidores. Estamos revelando para você as iniciativas do setor, um segmento que agita também o mercado publicitário. Ontem nós entramos no varejo de moda na entrevista com a C&A e hoje nós vamos entrar no universo da moda infantil. Eu entrevisto a Sandra Biribil, diretora de marcas do Grupo Kili, e ela destaca que é necessário muito planejamento e estratégia no diálogo com os pais, para onde é direcionada a mensagem.
18: E quando a gente trabalha com marketing do universo infantil, é um marketing de muito planejamento e muito estratégico, porque a gente conversa direto com os pais, sem deixar de lado, claro, todo esse encantamento infantil, mas toda a nossa comunicação, todo o nosso foco é com os pais. Então a gente trabalha muito a questão de tendências, sem deixar de lado toda a parte do conforto, dessa alegria, né, de ser criança. Então tem um carinho muito especial com o design das peças, com a qualidade, por causa de toque. Todos os nossos bordados são forrados para não pinicar. Existe uma preocupação de passar a cabeça, abertura entre pernas, quando as peças são muito pequenininhas. Então, tem todo um trabalho de construir, de vestir memórias, né? Então, agora, por exemplo, a Milon, a gente está celebrando 20 anos de marca. Então, lembrando dessa importância desse relacionamento com as famílias, de estar presente em momentos muito mágicos dessa infância. Então, a gente veste memórias, a gente está do lado dessas famílias. Então, o nosso relacionamento com o consumidor é bem importante.
17: É, e as roupas infantis precisam mesmo de uma atenção especial, evitando incomodar, especialmente os bebês, e a criançada, assim como nós, gosta de conforto, e as mensagens
19: tem que ser passadas para os pais as informações de cada produto, porque são eles que vão no ponto de venda, que entram ali no e-commerce para fazer a compra do produto. E depois do varejo e da moda infantil, nós vamos falar com a moda masculina. Amanhã eu entrevisto a Adriana Dauria, ela que é diretora de marca e marketing da Aramis Inc. Até amanhã.
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3: Às vésperas do início oficial da campanha, candidatos que lideram pesquisas têm evitado debates e sabatinas tradicionais. Em vez disso, as campanhas apostam em podcasts e redes sociais, onde os políticos têm maior controle sobre o conteúdo e o ambiente das entrevistas. Especialistas apontam que a estratégia reduz a exposição a ataques, mas pode empobrecer o debate público. A mudança também reflete o impacto crescente das redes sociais na disputa eleitoral de 2026.
1: E um levantamento da FGV aponta que 67,3 mil servidores públicos receberam 24 bilhões de reais acima do teto salarial no ano passado, 2025. Juízes, integrantes do Ministério Público, advogados, defensores públicos concentram a maior parte dos pagamentos impulsionados pelos chamados penduricalhos. Segundo o estudo, 94% do valor excedente ficou com 48,6 mil servidores. E a gente contextualiza aqui, o tema voltou ao debate após o STF impor limites a verbas que elevam as remunerações acima do teto. Esse é um assunto muito importante, de grande preocupação também aqui para a TMC. É uma das nossas bandeiras, a preocupação, a transparência com os gastos públicos. E a gente vai ficar bastante atento a esse assunto.
3: E no esporte, Rafael?
1: Opa,
3: Tebas,
1: no esporte agora. Que temos? É a informação sobre o Coringão aqui, por isso que ela deixou para mim o Corinthians. Ai, mas agora tô ficando preocupado. Terminou a segunda-feira sem assinar a renovação de contrato com o Memphis Depay, jogador holandês do Corinthians. Atualmente, há dúvidas sobre a presença do atacante, então, contra o Rosário Central, nessa quinta-feira, pela Libertadores da América, jogo importantíssimo pela competição continental. A diretoria do Corinthians ainda busca apoio financeiro para viabilizar o novo contrato, enquanto o staff do jogador afirma que o acordo está costurado desde 26 de julho. O departamento de futebol aguarda então a regularização para confirmar se o Memphis poderá atuar no mata-mata da Libertadores. Sei não, hein?
3: Mas por que você falou que ficou preocupado? Porque ele é uma presença importante no Corinthians.
1: Ele é um jogador muito bom, não foi bem na Copa do Mundo, ele foi convocado pela Holanda, não fez uma boa Copa. É um grande jogador, mas já que a gente está falando aqui de gastos, né, a preocupação com as contas, nesse caso do Corinthians, porque ele tem um salário muito acima do que deveria ser o teto, né, realmente situação complicada, e aí ele, o pessoal tá tirando onda comigo aqui no ouvido, dizendo que ele vai embora, Memphis Depay vai embora, o gato subiu no telhado, enfim, vamos acompanhar ao longo da nossa programação. Será que Memphis Depay fica no Corinthians? A gente vai acompanhar. Tomara que sim, ou que não. 5h49.
3: Após a audiência de custódia, ex-marido de Maria da Penha tem prisão mantida. Nós vamos com todas as informações com Júlio Andrade.
20: O ex-marido da ativista vai permanecer preso preventivamente. Marco Antônio Heredia Viveiros tem 80 anos e foi preso em Natal por conta de uma entrevista dada a uma emissora de televisão sobre a tentativa de feminicídio que cometeu contra a ex-mulher. De acordo com o Ministério Público do Ceará, ele descumpriu uma medida protetiva imposta pela Justiça do Ceará, onde os casos de violência ocorreram, e proíbem Marco Antônio Viveiros de divulgar informações sobre o processo e o nome ou imagem das vítimas. Elas foram expedidas pelo primeiro juizado da violência doméstica e familiar contra a mulher de Fortaleza em favor da ativista e de duas das três filhas deles. O crime contra Maria da Penha aconteceu em 1983. Marco Antônio foi condenado pela tentativa de feminicídio da ex-mulher. Além de decretar a prisão preventiva, também foi determinada a retirada imediata do ar de conteúdos relacionados à entrevista e a proibição da veiculação da reportagem ou divulgação em quaisquer plataformas. A defesa informou que vai pedir à justiça a substituição da prisão preventiva por prisão domiciliar, com base na idade e nas comorbidades de Marco Antônio. O pedido ainda será analisado pela justiça.
3: Muito obrigada por todas as informações. Antes da gente começar a girar aqui a nossa reportagem, eu queria tanto fazer um brinde com o Rafael Tebas, eu fui seca para fazer o brinde. Cadê o café dele? Ó, 5 horas e 51 minutos, cadê seu café?
1: Eu tomei já 2 cafés e aí acabei não trazendo aqui pro estúdio dessa vez. Então... Mas calma, eu vou dar um
3: terceiro,
1: jeito.
3: Por
1: eu vou dar um
3: terceiro, por gentileza.
1: Eu vou dar um jeito pra gente fazer um brinde ao vivo.
3: Gente, beba café com moderação também, tá?
1: É, mas claramente sim, verdade.
3: O terceiro pra poder brindar comigo, tudo bem, porque a gente, né, vai prolongar aqui o nosso dia, então não tem problema. Continuando com o nosso assunto, aqui o governo federal anunciou uma nova etapa do Desenrola, focado em trabalhadores informais com dívidas em dia. Era para ele chamar, eu já emendei aqui.
1: É que
3: agora
1: eu vi aqui que você ia fazer o brinde do café quando eu fui para as manchetes, eu acabei te deixando no vácuo, né? Me desculpa,
3: Fernanda. Deixou no vácuo, gente. Nossa Senhora.
1: Por isso que eu ri, desculpa.
3: Vamos então com o Desenrola, com o Brian Valencio.
0: O Desenrola de Implantes começou a operar com novas regras para a participação das instituições financeiras. O programa oferece crédito em condições mais favoráveis para trabalhadores informais que mantiverem suas dívidas em dia, mas que enfrentam juros altos, e também para estudantes e empreendedores que seguem pagando financiamentos estudantis. De acordo com o governo, até 500 mil trabalhadores informais e 100 mil beneficiários do FIES devem procurar o programa. Nas operações, 30% dos recursos serão bancados pelas próprias instituições financeiras e os outros 70% pela União. O programa é uma nova etapa do Desenrola 2.0, lançado em junho. Podem participar trabalhadores sem carteira assinada, que não sejam servidores públicos, aposentados ou até pensionistas do INSS. É necessário ter uma dívida de crédito pessoal não consignado, ter pago pelo menos 4 parcelas e estar em dia ou com atraso de até 90 dias na dívida. O saldo devedor pode ser de até R$15 mil por instituição. A dívida será substituída por um novo crédito, com juros de até 1,99% ao mês. A nova parcela não pode superar 90% do valor anterior. Para contratos do FIES firmados até 2017, com menos de 90 dias de atraso, em 4 de maio de 2026, o programa prevê desconto de 12% para pagamentos à vista. Inicialmente, as operações vão ser oferecidas pelo Banco do Brasil e pela Caixa Econômica Federal. Para aderir, o beneficiário também vai ter que aceitar bloqueio do CPF em plataformas de apostas online por 6 meses.
1: Brian Valencio com as informações então dessa nova etapa do Desenrola. E eu lembro que a TMC antecipou essa informação, uma entrevista que eu participei há alguns meses com o ministro da Fazenda, Dario Durigan, e ele realmente afirmando, enfim, naquela oportunidade, isso já em maio desse ano, que essa etapa seria efetivamente divulgada entre junho e agosto desse ano, que efetivamente aconteceu. 5 horas e 55 minutos, já que o assunto é também política, vamos para Brasília. O Congresso Nacional começou nesta segunda-feira um chamado esforço concentrado para acelerar a tramitação de votações importantes antes das eleições. Murilo Hernandes.
21: Os trabalhos seguem até sexta-feira. A segunda rodada está prevista para acontecer entre os dias 31 de agosto e 3 de setembro. Fora destas datas, a expectativa é de um ritmo menor de votações, já que muitos parlamentares estarão envolvidos nas campanhas eleitorais. Na Câmara, os líderes vão se reunir na terça-feira com o presidente Hugo Mota para definir os projetos que devem entrar na pauta. Entre as propostas está uma medida do governo que prevê o uso de recursos extras do petróleo para reduzir impostos sobre combustíveis. também podem avançar projetos sobre a criminalização da misoginia e o aumento do limite de faturamento dos microempreendedores individuais, os MEIs. No Senado, a pauta inclui propostas para estimular a produção de fertilizantes e a criação de fundos para o Judiciário, o Ministério Público e a Defensoria Pública. Já duas prioridades do governo devem ficar para depois das eleições: o fim da escala de trabalho 6x1 e as mudanças na segurança pública. As duas propostas enfrentam resistência entre os parlamentares e, por isso, não devem avançar neste período de esforço concentrado.
1: Esforço concentrado, a gente vai, enfim, apurar com a nossa equipe também em Brasília quais as pautas que vão ter a prioridade também, que vão ser efetivamente levadas aos plenários, tanto no Senado como também na Câmara. E o Murilo Hernandes conversando com a gente no Túnel do Tempo, né? Um espaço que pertence ao Senado e que dá acesso aos gabinetes dos senadores da República.
3: É bom porque, como o Rafael Tebas trabalhou muitos anos em Brasília, ele vai descrevendo todo o cenário, vai informando você. Não é só a notícia pela notícia mesmo. Você fica sabendo de todo o cenário, de todo o contexto. Eu tô aprendendo aqui também, porque eu nunca fui a Brasília.
1: Ah, obrigado.
3: O que, que ele falou, Paco?
1: Que...
3: De quem viveu, exatamente. Ele, no alto dos seus 60 anos de idade. Agora... Hora do esporte aqui no Start TMC. Hoje tem sorteio da Copa do Brasil, início das oitavas da Libertadores, e quem vai trazer todos os destaques hoje é o José Calil.
2: O Campeonato Brasileiro para neste meio de semana. O espaço está aberto para as competições sul-americanas, com vários times brasileiros participando, tanto na Copa Libertadores como também na Copa Sul-Americana. Estamos na etapa, em ambas as competições, de oitavas de final. Como o nome já diz, claro, né? Esta etapa vai apontar os 8 finalistas da competição. O terremoto terrível que atingiu a Colômbia no dia de ontem já afetou o calendário dessas competições. Hoje, por exemplo, jogariam em território colombiano Tolima e Independiente Del Valle pela Copa Libertadores e não jogarão mais. Essa partida foi adiada sem data ainda para ser realizada. O mesmo ocorreu em relação ao jogo da Copa Sul-Americana, onde amanhã, no estádio El Campín em Bogotá, o Santa Fé receberia o River Plate da Argentina. Esse jogo também não vai acontecer. Só para você que está acompanhando o Start TMC ter uma noção, os confrontos da Libertadores nessa etapa de oitavas de final são Estudiantes da Argentina contra a Universidade Católica do Chile. O Rosário Central vai enfrentar o Corinthians, primeiro jogo na quinta-feira lá na Argentina. O clássico brasileiro é o ponto mais alto dessa etapa da Libertadores. Jogarão Cruzeiro e Flamengo, primeiro no Mineirão amanhã e depois na semana que vem no Maracanã. O Tolima vai disputar a vaga com o Independiente Del Valle, não se sabe quando, porque o jogo foi adiado em função do terremoto em território colombiano. O Mirassol vai enfrentar a LDU, primeiro jogo em Mirassol, depois lá no Equador. O Palmeiras vai jogar contra o Cerro Porteño do Paraguai, primeiro jogo amanhã aqui em São Paulo. Teremos ainda Platense da Argentina e Coquimbo do Chile, primeiro jogo na Argentina amanhã. E o Fluminense estreia hoje, é o primeiro brasileiro a ir a campo nesta etapa, no Maracanã, às 19h, contra o Independiente Rivadavia da Argentina. O Fluminense não está num bom momento, precisa ganhar não só para melhorar sua situação na Libertadores, mas para aplacar a ira da torcida, que está revoltada após a eliminação do time na Copa do Brasil semana passada para o Vasco. Daqui a pouco eu volto falando da Copa Sul-Americana. Um bom jornal a todos.
1: Obrigado, Calil. Bom jornal para todo mundo. Você acompanha o Start TMC. E hoje, então, tem Libertadores da América, bola rolando com Fluminense, Independiente e Rivadavia. São Paulo pela Copa Sul-Americana também entra em campo hoje. Enfim, tudo com a cobertura completa da TMC. 6 em ponto.
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3: 6:01, Start TMC. Você que está em São Paulo, Brasília, Rio de Janeiro, Curitiba, Belo Horizonte, Recife, seja muito bem-vindo. 6:01, a gente está aqui com os principais assuntos do Brasil e do mundo no Start TMC. Colômbia entra no segundo dia de buscas após terremoto que já matou mais de 100 pessoas.
1: Tremor deixou mais de 500 feridos e provocou destruição em dezenas de edifícios. Equipes de emergência continuam mobilizadas nesta terça-feira em busca de sobreviventes. Esse é um dos destaques que o Start TMC traz nesta terça-feira, 11 de agosto. E tem mais.
3: Na corrida ao Palácio do Planalto, Lula mira emendas no Congresso e Flávio Bolsonaro intensifica ataques ao STF.
1: Em meio à corrida presidencial, petista promete rever o sistema de emendas parlamentares, enquanto o senador do PL critica a decisão de Alexandre de Moraes, que impediu visita ao pai no Dia dos Pais.
3: Estados Unidos aceitam diálogo com o Brasil sobre tarifaço e China pede participação na Organização Mundial do Comércio.
1: Washington concordou em iniciar consultas com o Brasil sobre as tarifas extras impostas a produtos brasileiros, abrindo a primeira etapa de negociação com a OMC.
3: Pequim quer participar das consultas por também ser afetada por uma das medidas questionadas pelo governo brasileiro, sem abrir uma disputa própria contra os Estados Unidos.
1: No Rio de Janeiro, justiça determina a suspensão dos direitos políticos de Antony Garotinho por 8 anos.
3: Ex-governador foi condenado por improbidade administrativa em esquema de desvio de verbas da saúde durante gestão de Rosinha Garotinho.
1: Milhares de gaúchos continuam sem luz 4 dias após ciclone.
3: Ventania danificou 26 torres de energia na região da Lagoa Mirim. Cerca de 90 profissionais trabalham nos reparos, inclusive dentro de água.
1: E mais destaques internacionais aqui. Ataques russos deixam ao menos 9 mortos e dezenas de feridos na Ucrânia. Bombardeios atingiram 3 cidades ucranianas durante a madrugada de hoje.
3: E no esporte, CBF sorteia hoje os confrontos das quartas de final da Copa do Brasil a partir das 11 horas da manhã.
1: E hoje começam as 8ª de final também da Copa Libertadores da América com o Fluminense em campo. 6:04.
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3: Entra em campo o nosso jogador, que não é o Memphis Depay do Corinthians, mas está aqui sempre com a gente no Start TMC, trazendo os principais destaques. E vamos saber aí, tem Lula, tem... Bom, tem de tudo, né?
25: De tudo um pouco. De bom dia, um pouco. Fernanda Câmara.
1: Bom dia. Valeu, Rebas.
25: Bom dia ao nosso ouvinte, espectador. Prazer estar aqui com vocês mais uma manhã no Start TMC. Hoje a gente vai falar sobre... um pouco aí de desenrolar de pesquisas que estão saindo, muita análise interessante para a gente fazer agora, as pesquisas cada vez mais intensas, digamos assim, né? Pesquisas semanais, então é importante a gente ver os movimentos, entender os movimentos também. Além disso, tem o apoio declarado do deputado Hugo Mota, candidato à reeleição, presidente da Câmara dos Deputados, declarando apoio ao presidente Lula, apesar de seu partido não ter feito nenhuma aliança formal, nenhuma declaração de apoio formal aí para as eleições. Hugo Mota declara esse apoio e tem uma estratégia por trás disso. E aí, por falar em estratégia, a gente também tem um ponto fundamental nessa discussão de eleições, que é o slogan da campanha do presidente Lula, focado na questão da soberania, que acaba ganhando um capítulo novo com aceite da OMC sobre essa reunião para conversar e tentar alinhar os pontos em relação ao tarifaço. É o que a gente vai comentar aqui com vocês hoje no Estado de TMC.
1: Bem interessante, vários assuntos para serem, que vão ser analisados aqui no Estado TMC. 6:06, a gente vai gerar nossa reportagem espalhada por todo o país. A gente dá um bom dia aos nossos repórteres e começa com o Rio de Janeiro, com o Gustavo Sleman, que sempre conectado com a gente, já está de pé nesse momento. A Justiça do Rio determinou então o cumprimento da sentença que suspende por 8 anos os direitos políticos de Antony Garotinho, assunto de grande repercussão. Sleman, bom dia.
4: Bom dia. É isso, pessoal. Bom dia para todos que nos acompanham aqui na programação da TMC. Antony Garotinho, candidato ao governo do estado pelo Republicanos, agora pode se tornar inelegível depois dessa decisão da Justiça do Rio de Janeiro. Para que isso aconteça, a Justiça Eleitoral foi acionada e vai analisar agora a sentença que foi proferida durante esta semana pelo juiz da 4ª Vara da Fazenda do Rio de Janeiro, do Tribunal de Justiça do Rio de Janeiro, para ser mais específico, né? E o que essa decisão diz? O argumento utilizado pelo magistrado é que toda a relação desse processo no Supremo Tribunal Federal já chegou a um limite em relação a recursos que o STF negou diversos apresentados pela defesa de Antony Garotinho, e por conta disso, em um pedido apresentado pelo Ministério Público do Rio de Janeiro, essa sentença tem que ser cumprida. Essa sentença, como vocês já ressaltaram, suspende os direitos políticos de Garotinho por 8 anos. Não o torna inelegível de maneira direta, até porque, como eu disse, ainda deve haver uma análise por parte da Justiça Eleitoral em relação a isso. Esse caso é em relação a um processo em que Garotinho foi condenado por um suposto esquema de improbidade administrativa na época em que era secretário de governo da sua esposa, a Rosinha Garotinho, que foi governadora também do estado do Rio de Janeiro. A gente procurou a defesa de Antony Garotinho, que informou que essa decisão não tem amparo jurídico, muito menos o pedido do Ministério Público, já que, de acordo com os advogados, essa sentença foi prescrita em junho. Além disso, a defesa de Antony Garotinho disse que vai adotar as medidas cabíveis para reverter essa situação. TMC nas eleições de 2026, a informação que toda escolha merece, pessoal.
3: Obrigada por todas as suas informações, Gustavo Sleman. A gente sempre movimentando a nossa reportagem ao vivo, então é claro que a gente vai falar com o Rafael Felitti, que também está ao vivo diretamente de Brasília, porque o Hugo Mota declarou apoio a Lula na Paraíba, não é isso, Rafael?
7: É isso mesmo, Fernanda. Bom dia para você, bom dia, Rafa, bom dia, Bruno, bom dia para todos os ouvintes aqui do Start TMC. Olha, se a gente pegar esse recorte eleitoral, é até compreensível. O presidente Lula é muito forte lá no estado da Paraíba. Ele venceu nas últimas eleições, no primeiro turno, em todas as cidades paraibanas. Ele também teve 66% dos votos em 2022 no segundo turno, na eleição contra o ex-presidente Jair Bolsonaro. Então, é até compreensível a gente ver o Hugo Mota pendendo ao lado do presidente Lula, pensando nesse ponto de vista eleitoral. Mas se a gente for olhar o cenário ali político, né, quando a gente teve a eleição de Hugo Mota e Davi Alcolumbre no Senado, por exemplo, a gente via até talvez o presidente do Senado mais próximo a Lula do que o presidente da Câmara, mas a gente sabe que as coisas não aconteceram muito dessa forma. Inclusive, o Davi Alcolumbre foi responsável direto por indicações de ministros na chapa do presidente Lula, né? Mas ali a gente teve essa entrevista que o Hugo Mota, ele deu, né? Que ele compareceu à posse da advogada Giovanna Maia como desembargadora do Tribunal Regional Eleitoral da Paraíba e afirmou, né, que com a posição de neutralidade do Republicanos, o partido acabou liberando os diretórios estaduais a tomarem seus posicionamentos, os quadros do partido a tomarem seus posicionamentos, e Hugo Mota declarou, então, apoio ao presidente Lula. Segundo Hugo Mota, Lula, ele converge com aquilo que pensamos ser o melhor para o país, então eu estava aguardando a posição do partido para que pudesse trazer de público a nossa posição, e a nossa posição está sendo aqui revelada em primeira mão de apoio ao presidente Lula em seu projeto de reeleição. Aspas, então, para o presidente da Câmara, Hugo Mota, né? Vamos ver como é que isso vai se desenrolar nessa reta final aqui de eleições, né? Se esse apoio vai ser apenas em palanque ou se ele vai trazer esse apoio também ajudando o governo, o presidente Lula, a aprovar alguns projetos que estão emperrados ali no Congresso Nacional, principalmente os que já estão na Câmara em caráter ali terminativo, né? Que voltaram do Senado e basta do aval da Câmara para serem aprovados definitivamente. No Senado, o governo ainda tem que pelejar um pouco mais para aprovar essas propostas. Teme ser as eleições 2026 a informação que toda escolha merece.
3: Obrigada, Felipe, pelas suas informações. Ô Riz, eu vou embalar aí nas aspas que o Felipe trouxe, que o Mota falou que o melhor...

0: política de contar com o apoio do presidente Lula para 2027, para ter essa reeleição ali com a base do governo, enfim, um acordo bem desenhado para ser presidente da Câmara. Nada melhor do que estar bem alinhado ao executivo, primeiramente, claro, também com a construção do apoio do legislativo. E Hugo Mota também pensa, claro, na sua questão no seu estado, na Paraíba, que tem, como o Felipe trouxe, o favoritismo do presidente Lula, historicamente já favorito no estado. Então, Hugo Mota constrói ali uma relação política e eleitoral para o presidente Lula, mas também para si próprio. Diferentemente da questão do Senado Federal.
1: Pois é, tem a questão política, como você falou, a questão eleitoral e essa política do dia a dia. Eu observo essa diferença da relação. Lula hoje tem uma relação que dá para classificar como boa com Hugo Mota. Pode não ser maravilhosa, mas é uma boa relação. Sim, colecionou derrotas na Câmara, mas também muitas vitórias, principalmente nas pautas da economia. Só que com o Davi Alcolumbre, olhando para o Salão Azul do Senado Federal, Lula tem muito mais dificuldade. Como que fica esse equilíbrio entre Davi Alcolumbre, Hugo Mota e Lula?
0: Pois é, esse ponto ele é fundamental para a gente entender e puxar a questão que eu falei anteriormente, Tebas, porque a questão de Davi Alcolumbre, ela passa pelo espectro político, claro, ela tem a construção eleitoral, tentando entender ali as alianças são formadas, mas a questão eleitoral para si próprio não existe, uma vez que ele não é candidato à reeleição, ele está no meio do seu mandato de 8 anos. Davi Alcolumbre foi eleito, foi reeleito no caso, já sendo senador, em 2022. Então ele tem o seu cargo garantido ali até 2030. Então a construção eleitoral para si próprio não acontece, diferentemente do caso de Hugo Mota. Então essa relação ela é interessante. E o desafio maior para o presidente Lula está justamente no Senado. As pautas mais complexas e mais decisivas para o governo, para o executivo, estão no Senado. Sendo os próximos capítulos, vai ser importante a gente acompanhar essas relações aí de executivo e legislativo.
1: 6 horas e 14 minutos, a gente vai para Curitiba agora conversar com Leonardo Gomes, que está ao vivo já com a gente. Quase 18% das famílias do Paraná estão com dívidas em atraso. Realmente é muito preocupante, hein, Léo?
2: Muito, muito preocupante. Quando a gente pega os números de todo o Brasil, a gente tem quase o dobro, né? Cerca de 30% da população com contas em atraso. Já o endividamento, o que é bastante comum, é difícil uma pessoa não ter pelo menos uma dívida sequer, o número é de quase 82% em todo o Brasil, e aqui no Paraná de pouco mais de 87% das famílias que sim, tem algum tipo de dívida. Como eu disse, é comum. O problema é quando não consegue pagar. Inclusive, não só estar em atraso, mas também declarar que não tem condições de pagar. Existe sim esse recorte nessa pesquisa da CNC, que é a Confederação Nacional do Comércio de Bens, Serviços e Turismo, que aponta que aqui no Paraná, cerca de 5% das famílias têm dívidas em atraso e não conseguem pagá-las. É uma realidade de pelo menos parte da população. Inclusive um aumento, já que no mês anterior era 4,3%, esse número passou para 4,9%, assim como a inadimplência, que subiu bastante de junho para julho, que é esse recorte mais recente da CNC, passando de quase 17% para quase 19%. Portanto, é 1%, parece pouca coisa, mas é mais gente inadimplente, segundo a pesquisa da CNC. Tá. E o tipo de dívida, o que está deixando essas famílias cada vez mais endividadas? Cartão de crédito, é claro, não só o cartão de crédito, né? Mas o mau uso do cartão de crédito naturalmente, que acaba se tornando o maior vilão nessa história. Aqui no Paraná, as famílias, ou melhor, 90% das famílias se endividam por conta do cartão de crédito. Depois disso, aparecem casos de financiamentos habitacionais de casas e também financiamentos de automóveis, que deixam muita gente com dor de cabeça para poder pagar essa dívida.
3: Exatamente, Leonardo, muito obrigada pelas suas informações. Lembrando sempre, você que acompanha o Start TMC, que a TMC sempre preza pelo impacto dos juros altos na vida das pessoas. Como o endividamento do país, por exemplo, afeta a economia e a vida do brasileiro, como afeta a sua vida.

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1: 6:17, a gente continua movimentando, girando a nossa reportagem. A gente vai para Minas Gerais agora. Olha, a Federação Pessoal Rede decidiu apoiar Alexandre Calil, perdão, na disputa pelo governo de Minas. Júnior de Castro ao vivo com a gente. Quais as novidades? Você que é um noveleiro, a novela continua em Minas, hein, Júnior?
2: É isso aí, Rafael. Ótimo dia para você, ótimo dia, Fernanda, Bruno. Excelente terça-feira para todo mundo ligado com a gente aqui na TMC. Pois é, hoje não tô aqui para falar do Cleitinho, tô aqui para falar sobre essa federação formada pelo Pessoal e Rede, que realmente decidiu apoiar o Alexandre Calil do PDT na disputa do governo aqui de Minas. Uma decisão difícil, apertada, foram 4-3, e o resultado, claro, expôs uma divisão dentro da própria federação, gente. O PSOL defendia o apoio ao deputado Patrus Ananias do PT, enquanto a Rede Sustentabilidade preferia justamente o Alexandre Calil. Mas como a Rede tem maioria na federação aqui em Minas, acabou vencendo essa votação. O PSOL ainda tentou recorrer à direção nacional, mas não conseguiu mudar essa decisão. E o partido é definitivamente contra essa aproximação do Calil com o PSDB, já que o ex-deputado tucano Carlos Moscone deve ser o vice na chapa com Alexandre Calil. Mesmo assim, a gente lembra, a federação decidiu que o PSOL vai ter sim liberdade para manifestar um apoio informal ao Patrus Ananias aqui em Minas. Outra definição foi a prioridade à candidatura da Áurea Coralina ao Senado aqui do Estado. E a aliança com Calil também provocou uma divisão dentro do PSDB Cidadania. Enquanto o PSDB apoia a composição, o Cidadania também é contra. 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
1: Júnior de Castro, então, com o tabuleiro eleitoral de Minas. Bruno Rizzi, né? Você trouxe aqui informações nos últimos dias, o Júnior também, sobre a novela Cleitinho. Agora outros capítulos, né? Outras novelas, mas sobre o tabuleiro de Minas, que ainda não está 100% definido, né? Ainda tem algumas definições.
3: Quando fazem uma série baseada em outra questão ali, a gente chama de spin-off, né? Verdade. Ah, fez um spin-off. Então, esse é um spin-off da... da série que o nosso amigo Júnior de Castro estava cobrindo. Agora criaram um spin-off para ele não se descolar desse tabuleiro aí. As eleições em Minas Gerais são muito interessantes. Né? As eleições em Minas Gerais são interessantes e vão ser muito interessantes. A gente falou ontem, o desenrolar que Cleitinho causou realmente vai gerar alguns spin-offs aí interessantes para a gente observar. E realmente para o PT, que... enfim, causa um certo impacto ali, mas também a gente tem que lembrar que no fim do dia, Calil era até então o candidato da esquerda, né? Ele acaba sendo candidato de centro pelo desenho da coisa, porque surge Patrus Ananias, né? Mas se não, ele seria o candidato da esquerda. Então também não está tendo um apoio super complexo ali, nenhuma mudança tão radical. O que está diferente mesmo é o desenho ali, do desenho das chapas e das formações. Até Calil era a preferência do presidente Lula após a desistência de Rodrigo Pacheco, né? Então, o cenário aí fica bem, bem, cada vez mais interessante aí, se é nos próximos capítulos.
0: 6:20, os Estados Unidos responderam ao pedido do Brasil na OMC, que é a Organização Mundial do Comércio, e se disseram dispostos a iniciar consultas sobre as tarifas extras. Washington afirmou estar pronto para dialogar com o governo brasileiro e a gente vai dialogar agora com a Lívia Brás, ao vivo.
4: Oi, Fê, bom dia para você, Rafa, Bruno, todo mundo que acompanha a gente, né? Só deixando claro para o ouvinte que o Brasil, ele acionou a Organização Mundial do Comércio para contestar essas duas novas tarifas que foram impostas recentemente pelos Estados Unidos ao Brasil. E aí, quais são elas? A de 25%, né, que foi aplicada ao Brasil sob a justificativa de que o nosso país, ele adota práticas econômicas que são consideradas desleais com relação às empresas americanas. E aí a gente traz um destaque para o PIX, né, que é essa forma de pagamento instantânea brasileira, que é considerada pelos Estados Unidos desleal. A outra tarifa é aquela de 12,5%, que está relacionada a uma outra alegação, de que o Brasil, assim como outros 59 países, não tem fiscalizado de forma adequada a entrada de produtos que são fabricados com um trabalho forçado aqui no país, né? O argumento do Brasil para ter recorrido à Organização Mundial do Comércio é que essas medidas americanas, elas são tomadas de forma unilateral, discriminatória, e que elas violam os compromissos que foram assumidos pelos Estados Unidos junto à organização. O governo brasileiro também tem dito, né, que esses tarifaços que foram impostos, eles têm, na verdade, uma motivação política e que eles desconsideraram todos os argumentos técnicos que foram apresentados pelo governo brasileiro durante a fase de negociação com o governo americano. Apesar de todos esses recursos que foram, né, apresentados à OMC, os diplomatas aqui do Brasil, eles avaliam que essa medida, ela tem, na verdade, um caráter simbólico, porque acreditam que vai ser muito difícil uma negociação, vai ser muito difícil, na verdade, reverter todas essas tarifas que já foram impostas. Ainda assim, os diplomatas aqui, eles decidiram, né, o Brasil, ele decidiu recorrer à organização justamente para reforçar o que defende, que é uma defesa do multilateralismo, e também para registrar oficialmente essa tentativa, né, de buscar uma solução para esse impasse desses tarifaços por meio desses organismos internacionais. Bom, tivemos a resposta agora. Vamos ver como é que se desenrola esse caso.
0: Obrigada, viu, Lívia, por todas as suas informações. É um movimento mesmo aí que pode reduzir, né, a tensão comercial entre os dois países. E o mais importante agora é saber se esse diálogo vai, de fato, resultar em medidas concretas e trazer mais previsibilidade para empresas brasileiras e americanas, né? Obrigada, ótimo trabalho para você.
1: Vamos para São Paulo agora. Ricardo Spárvoli já ao vivo com a gente aqui sobre política de São Paulo. A gente contextualiza, debate no último domingo, e durante o debate, Fernando Haddad criticou o Guilherme Derrit, que é candidato ao Senado. E agora o Derrit rebateu, é isso, Spárvoli? Contextualiza pra gente, bom dia.
5: Exatamente, Rafael Tebas. Na ocasião, no domingo, Haddad afirmou ao governador Tarcísio de Freitas que Derrit fez uma verdadeira bagunça na segurança pública aqui de São Paulo, elevando índices de criminalidade contra a mulher, como feminicídios, agressões e violência doméstica também. Além disso, Derrit negou que esteja tendo uma relação distante com o governador Tarcísio de Freitas, o que também foi dito pelo Fernando Haddad. Mas o papo que rola nos bastidores, Rafael Tebas, é que Tarcísio teria se arrependido da escolha de Derrit para a segurança pública. Inclusive, outro candidato ao Senado tem sido o favorito do governador paulista, o André do Prado, do PL, que já recebeu elogios públicos de Tarcísio e nos últimos meses participou de muitos eventos do governador. Esse é o papo que rola, e o que aconteceu no domingo foi justamente isso. O Haddad criticou o Derrit e disse que Tarcísio largou a mão do ex-secretário de Segurança Pública e agora apadrinhou André do Prado para o Senado. Essa é a informação, Rafael Tebas, e esse também é uma informação de bastidor. Isso porque essa rusga entre Tarcísio e Derrit na frente das câmeras não tem sido mostrada. Isso porque Tarcísio continua apoiando Derrit para o Senado, mas com menos afinco do que vem apoiando André do Prado.
1: É bastidor muito importante que traz o Spárvoli, hein, Rizzi?
3: Pois é, esse ponto ele é interessante, porque vamos lá, Derrit é o cara pro governo Tarcísio usando a bandeira da segurança pública. Então, se tem duas bandeiras que Tarcísio levantou o tempo todo, foi a questão da segurança pública e das privatizações, né, que acabaram com virando certeza os dois telhados de vidro, né, pro Tarcísio. Naturalmente seriam, uma vez que você levanta, quando você começa a arremessar pedras, você também vira vidraça, né? Nesse sentido, não estou falando de arremessar pedras no sentido de atacar alguém, mas a promoção, a chamada de atenção para algo veio na linha da segurança pública e das privatizações. A segurança pública, ela acaba sendo
6: uma pedra no sapato para Tarcísio nessas eleições. E aí, gente, eu não tô falando que ele não é favorito, não tô indo contra as pesquisas nem nada. A gente tá fazendo uma análise aqui do que são as dificuldades. E a segurança pública é uma dificuldade porque o estado de São Paulo, principalmente a cidade de São Paulo, vive uma sensação de insegurança muito grande, né? Independentemente dos números, independentemente dos gráficos, independentemente dos índices, a sensação de insegurança, ela é muito grande.
7: Isso é muito curioso, Rizzi, porque justamente de 2025 para cá, todos os índices de criminalidade têm caído, de homicídios, de roubos, mas o índice de insegurança pública aumentou.
6: É a mesma questão, se a gente jogar para a questão, a gente trazia a questão do endividamento que o Léo trouxe lá em Curitiba. A questão dos números macroeconômicos, os índices macroeconômicos que a gente analisa ali, que o mercado olha, IPCA, abertura de vagas, que é o número do CAGED, tudo isso tem trabalhado em movimentos interessantes, são números interessantes olhando para a macroeconomia. Mas na prática, eu sempre gosto de falar que eu gosto de dividir a economia do mercado, que são esses índices, da economia do supermercado, né?
7: Perfeito.
6: E a economia do supermercado é algo que tem trazido uma sensação de alta nos preços, né? As pessoas, sim, têm sentido. Tanto é que o endividamento cresce, as pessoas estão sentindo com menos poder de compra. Uhum. Né? Isso tem impactado a vida delas. E a segurança é a mesma coisa. Então não adianta chegar: ah, mas o IPCA caiu 0,74, o CAGED abriu. Então, essas questões macroeconômicas aí é o espelho para a segurança. Ah, os índices de roubos, os índices de mortes violentas cresceram, diminuíram 7% de... É número, é gráfico, né?
1: Tem a questão também dos assaltos, enfim, com a arma de fogo, que, exato, cria também a sensação de insegurança.
6: E assim, na prática, isso é número baseado em boletim de ocorrência. Nem todo mundo abre boletim de ocorrência. Então assim, no dia a dia, na conversa, no papo de bar, no papo entre amigos, nos grupos de WhatsApp, é uma sensação de segurança. Né? De insegurança, só para ser mais claro aqui na palavra. E aí, a questão da segurança pública, apesar dos feitos do DERIT, apesar dos números nessa melhora, né, numérica, vira realmente um telhado de vidro importante para Tarcísio de Freitas para ter que lidar. E aí, ele com certo favoritismo, isso as pesquisas vêm mostrando, até para ganhar num primeiro turno, o que pode ameaçar é justamente essa questão. Então, gera esse impasse de novo. É um bastidor, né? Esse desconforto não é público, pelo contrário. Com Tarcísio certeza. Sempre fez questão de exaltar DERIT ali como o seu homem da segurança pública, né? De pulso forte ali. Mas vamos ver como é que desenrola esse apoio na prática, né? Nos palanques ali, a partir aí da semana que vem, a gente vai começar a ver e vamos ver se vai ter esse apoio tão enfático ou vai ficar mais na defensiva com relação a isso, para justamente não levantar essa bandeira.
7: No Santinho, será que vai ter o número de DERIT lá, pois junto com o Tarcísio?
6: E assim, mesmo que tenha, será que no palanque, na fala, nos cortes das redes sociais, isso vai ser exaltado?
7: Vai ficar bem claro,
6: vai,
7: né?
6: Vai ficar bem claro, exato.
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3: Seis horas 33 minutos, bom dia para você que acompanha a programação da TMC em 101.3. Eu sou Gustavo Silema, te acompanho nesta terça-feira, dia 11 de agosto de 2026. Hoje que é o dia do advogado, dia do estudante, dia do garçom e também dia da televisão. Mas aqui você acompanha nosso dial pela boa e velha latinha, pelo dial 101.3, o rádio, seu velho companheiro. E a gente, claro, conta com a sua participação pelo nosso WhatsApp 99557-1013, 99557-1013, para você trazer as suas informações aqui na nossa programação, falar do seu caminho do tempo. Afinal de contas, tempo chuvoso no Rio de Janeiro, termômetros que podem chegar hoje apenas a 21 graus, ou seja, muito frio para quem é carioca, para quem é fluminense. Fluminense que eu digo, quem é nascido no estado do Rio de Janeiro, tá? Antes que alguém que torça para outro time se sinta ofendido. Mas vamos lá, continuar atualizando o noticiário do Rio de Janeiro, falando de uma operação da Polícia Civil agora, ação para desarticular um esquema especializado em adulteração e desvio de medidores de gás natural. Essa ação, que faz parte da Delegacia de Defesa dos Serviços Delegados, Operação Medida Certa, mirando aí cumprir 12 mandados de busca e apreensão em endereços na capital fluminense, em Nova Iguaçu e Belfor Roxo, na Baixada e em Congonhas, cidade de Minas Gerais. A ação conta com o apoio de equipes, Departamento Geral de Polícia Especializada e também da Naturgy, concessionária de gás. As investigações revelaram que o grupo criminoso possui uma estrutura organizada, divisão de tarefas e também um elevado conhecimento técnico, explorando vulnerabilidades operacionais para atingir equipamentos de uma concessionária de serviço público que é responsável pela distribuição de gás natural. Logo depois, os medidores eram submetidos a intervenções clandestinas com a substituição de componentes internos, adulteração de mecanismos de funcionamento, além da alteração de identificações e reaproveitamento irregular, permitindo assim sua reinserção em atividades econômicas. Teve outra ação da polícia, mas essa foi ontem à noite, na Feirinha da Pavuna, na zona norte da capital fluminense. 4 pessoas foram presas em flagrante e a polícia recuperou cerca de 60 celulares considerados de origem ilícita. Foi uma ação da Delegacia de Repressão aos Crimes contra a Propriedade Imaterial. E essa ação aconteceu ontem à noite, como eu disse, na Feirinha da Pavuna, tradicional ponto de comércio da zona norte da capital fluminense. 14 pessoas foram conduzidas à delegacia e aí na prisão em flagrante de 4 integrantes dessa organização e 60 celulares recuperados. Feira da Pavuna, de acordo com a Polícia Civil, já vinha sendo monitorada pelos setores de inteligência da Delegacia de Repressão aos Crimes contra a Propriedade Imaterial.

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1: Atualizar o trânsito para você também, ouvinte sintonizado, dando carona aqui à TMC. A gente destaca vias expressas, linha vermelha, está com trânsito já congestionado no sentido centro da cidade, desde a altura da região da Ilha do Fundão até a região do Caju. Ainda tem um outro ponto de lentidão bem extenso na linha vermelha, que começa na altura de Duque de Caxias, próximo ali também à região do Parque Laguna e Dourados, passando pelo Parque Vila Nova, Rua São José, a entrada de Caxias, e passa também pelo entroncamento com a rodovia Washington Luiz e o Parque das Missões. Essa lentidão vai até a altura da cabeceira do Aeroporto Internacional do Galeão. Na Avenida Brasil também tem lentidão para quem segue no sentido centro da cidade, tá? Lentidão que começa na altura ali da região de Jardim América e vai se estender até a região de Vigário Geral. 6:37.
2: Start TMC. Quem escuta, sabe. 6:38, você de São Paulo, Brasília, Rio de Janeiro, Curitiba, Belo Horizonte, Recife, acompanha o Start TMC e também as análises de Bruno Rizzi. A gente trouxe há pouco aqui a Lívia com o assunto dos Estados Unidos respondendo ao pedido do Brasil na OMC, né, a Organização Mundial do Comércio, e o Washington Rizzi se disse estar disposto para dialogar com o governo brasileiro. É uma notícia boa, pelo menos esse interesse?
3: É um passo muito longe ainda de uma resolução efetiva, mas é um passo, e é um passo importante. Isso vai muito além, a gente sabe da complexidade de tudo isso. O próprio presidente Lula também recentemente mostrou ali alguns sinais de que pode buscar sentar, conversar com o presidente Donald Trump, mas fato é que, trazendo aqui para o nosso cenário local, o que que é esse movimento, né? Ele é um movimento, claro, diplomático, né, de tentar restabelecer a boa relação comercial. Tarifaço que pode chegar, está chegando em alguns casos a 37,5%, né, um de 25% somado a 12,5%. Enfim, precisa ser resolvido, é algo completamente atípico e que tem impactado muitos empresários, apesar da longa lista de exceções, impacta muito alguns empresários. Mas existe também uma questão, agora trazendo para as eleições. A gente sempre puxa.
4: E ia te perguntar exatamente isso, né? Se esse tipo de notícia impacta e qual que é o tamanho do impacto pensando em eleições. Tem Trump, tem o Milei toda hora atacando o Lula, até o STF. Como que isso impacta, se é que tem efetivamente algum impacto?
3: Esse teu ponto é fundamental, Tebas. Por quê? Porque a grande bandeira, eu falei isso ontem, né? De quantas vezes é citada a palavra soberania no plano de governo do presidente Lula e quanto. Isso realmente, o quão importante isso tem se tornado na sua campanha. Agora, quando a gente analisa a situação, existe uma linha muito tênue entre brigar pela soberania, estar sendo impactado e ser aquele atingido na história, e ser passivo com relação a isso. Pelo que a gente está acompanhando em algumas pesquisas, quando entra exatamente nesse mérito específico, ainda não é uma conclusão, mas é o que a gente tem ouvido em algumas pesquisas qualitativas, né, que são aquelas pesquisas que a gente senta e conversa com eleitores, são entrevistas mais profundas para entender realmente o que está por trás dos números, entender o sentimento dos eleitores. O que a gente vê é que realmente o presidente Lula tem essa questão da soberania, que realmente houve essa questão política e até eleitoral em relação ao tarifaço desde 2025 ali, mas o ponto é que tem um limite. Também não adianta surfar nessa onda de ser o impactado, prejudicado e deixar isso rolar. Então, por isso que eu falo, é uma linha tênue entre ser passivo em relação a isso e usar como crédito para as eleições, mas também, ao mesmo tempo, uma inação do governo pode ser percebida. Então, é uma linha tênue. O governo já tem arrastado há muito tempo isso, as negociações ocorrem, depois volta, ocorre, volta. Então, para evitar essa percepção, é um movimento que o governo brasileiro também faz para não ter essa sensação de inação. Mas, de novo, é um passo. Ainda tem muita água para rolar, para passar debaixo dessa ponte aí em relação ao a relação com os Estados Unidos e o próprio tarifaço.
2: Obrigada, Bruno Rizzi, que daqui a pouquinho está no TMC 360. Agora, 6 horas e 42 minutos, Rio de Janeiro ao vivo. A Câmara do Rio realiza hoje audiência para discutir a legalização e a fiscalização do trabalho informal na cidade. O debate ocorre no contexto do programa Tolerância Zero, que é voltado a combater irregularidades na cidade, incluindo comércio e atividades informais sem autorização. Rafael Alves.
5: Esse trabalho que acontece, Fernanda, aqui na zona sul do Rio de Janeiro, ali na orla da praia, vários ambulantes trabalhavam ali e agora esse programa da Prefeitura do Rio busca tirar essas pessoas do trabalho ali na região, isso porque, segundo a Prefeitura do Rio, essas pessoas estavam trabalhando ali para o crime organizado. Esse trabalho estava sendo não regulamentado, mas sendo cobrado taxas de extorsão por parte dos criminosos aos trabalhadores ali da orla do Rio de Janeiro. Então, essa sessão, uma audiência pública, vai acontecer hoje na Câmara aqui do Rio de Janeiro para discutir o programa Tolerância Zero. Essa sessão acontece a partir das 10 horas da manhã. Esse projeto foi implantado em meados do mês passado e, desde então, tem combatido a prática do trabalho ambulante ali na orla da cidade. O prefeito do Rio, Eduardo Cavalieri, chegou a ser questionado sobre a possibilidade de regularizar esses trabalhadores. Ele disse que, por ser uma área, inclusive, de preservação ambiental, uma área tombada pelo patrimônio histórico do Rio de Janeiro, patrimônio histórico nacional, essa região não pode ter trabalhadores ali, então não tem a possibilidade de regularização. Mas essa audiência pública acontece hoje e a ideia é discutir justamente as consequências desse decreto. Esse decreto, inclusive, já foi questionado pelo Ministério Público Federal, alegando que o programa foi criado sem diálogo prévio e sem planos para regularização da categoria. Para a audiência foram convidados membros da MPF, também da Prefeitura do Rio, representantes dos trabalhadores e também líderes de associações de moradores, também líderes das praias aqui do Rio de Janeiro. Segundo dados da comissão, são cerca de 1.500 trabalhadores que buscam a regularização, mas estão bloqueados para trabalhar na zona sul da cidade. Então, de um lado, temos a Prefeitura do Rio dizendo que o trabalho é irregular e que não tem como regularizar, além também de escancarar a ligação do crime organizado explorando as praias aqui do Rio de Janeiro, e de outra, essa comissão da Assembleia, da Câmara aqui do Rio de Janeiro, tentando buscar formas de regularizar esses trabalhadores. Eu volto com vocês, pessoal.
4: Valeu, Rafa. Obrigado pelas informações. É um assunto importante, pauta muito importante, o trabalho informal, as novas formas de trabalho também. A TMC está atenta a tudo isso e a gente vai acompanhar essa audiência, portanto, que vai acontecer no Rio de Janeiro no dia de hoje. 6 horas e 45 minutos, Minas Gerais, agora ele está de volta, Júnior de Castro. Minas vai simplificar a partir do próximo mês, setembro, o processo para empresas obterem diferimento do ICMS em importações, em assunto importante para Júnior de Castro nos contar. Fala, Júnior.
6: Notícia importante e muito bacana, viu, Rafael? Porque na prática o governo aqui de Minas quer diminuir a burocracia e tornar esse processo de cobrança do ICMS para as empresas que importam mercadorias destinadas aqui ao estado mais rápido e digital. Em vez de passar por um procedimento mais demorado e individualizado, essas empresas vão ter uma autorização simplificada justamente para realizar essas operações. Outra mudança é que o processo vai ser integrado ao sistema eletrônico usado nas importações. E com isso, a expectativa é reduzir etapas e dar mais previsibilidade para as empresas. Também vai ser criado aí um sistema de liberação mais rápido das mercadorias para quem está em situação regular com o fisco, então isso é muito bom. Mas é importante todo mundo saber que isso não significa fiscalização zero. As empresas continuam responsáveis por informar corretamente dados dos produtos, valores e documentos, e se alguma irregularidade for identificada depois dessa liberação, os impostos e possíveis multas vão poder sim ser cobrados. Ou seja, essa proposta é justamente para facilitar a vida de quem importa, reduzir a burocracia e também acelerar a liberação das mercadorias, mas isso sem abrir mão da fiscalização. Eu volto com vocês.
2: Obrigada, viu, Júnior de Castro, sempre enriquecendo o nosso noticiário, nosso Start TMC. Valeu! Agora 6:47, nós vamos para Curitiba, que reforça o acolhimento de pessoas em situação de rua diante da onda de frio com mínima prevista de 7 graus. Gente, Leonardo, sensação térmica de 2. 2 graus. Na segunda-feira, 1.000 pessoas, é isso? Foram acolhidas pela prefeitura. Leonardo, conta pra gente então, porque assim, quando a gente fala 7 graus, a gente já sente frio, mas a sensação de 2 graus.
4: É. E quantos graus tá agora, você sabe?
2: Você é a melhor pessoa pra falar disso.
7: Agora tá 7 graus, exatamente 7 graus agora. E é muito comum às 7 da manhã a gente registrar uma temperatura mais baixa do dia. Então talvez fique mais frio ainda nos próximos minutos. Mas é isso, 7 graus agora, sensação térmica de 5. Mas é aquilo, agasalhado já sente frio. Imagina a pessoa em situação de rua, né? Em praças, em ruas, avenidas aqui de Curitiba. E aí justamente a gente tem essa ação da Fundação de Ação Social que faz esse acolhimento a pessoas mais vulneráveis, e isso é feito em todas as noites que registram temperaturas ou que tem previsão para a madrugada seguinte menor do que 8 graus, que foi o caso de ontem e foi o caso da última madrugada e é o caso desta manhã. Inclusive, mais de 1.600, é isso mesmo, 1.600 pessoas foram atendidas pela Fundação de Ação Social, levadas até a abrigos da prefeitura, ou se em algum momento recusaram ir até o abrigo, pelo menos foram atendidas com alimento e até mesmo um cobertor, algo para poder ter pelo menos uma noite um pouco com dignidade e, claro, evitar crises de hipotermia e até mesmo casos de morte. Por isso, esse tipo de atendimento que foi reforçado na noite anterior e reforçado também nesta madrugada, inclusive com expectativa de atender novamente quase 1.700 pessoas. Além disso, quase 300 abordagens sociais feitas em toda a cidade. Um acolhimento feito por uma equipe de reforço da Fundação de Ação Social. A gente está falando de ações, inclusive, a gente chama de regionais, né? Como se fosse em São Paulo, Zona Leste, Zona Norte, aqui a gente chama das regionais. Aí tem as 10 regionais da cidade que tem, portanto, esse atendimento reforçado, não só hoje, mas também nos próximos dias. O alento, a boa notícia, é que para os próximos dias as temperaturas já a partir de amanhã devem voltar a subir aqui em Curitiba e podem registrar até 25 graus de máxima ainda nesta semana.
2: Obrigada, viu, Leonardo Gomes, por todas as informações. E dizem que as pessoas ficam mais elegantes no frio. Isso cabe a você. Super elegante.
7: Ah, com certeza.
4: Ele tá na estica. Alinhado, tá na estica.
2: Obrigada.
4: Mas é importante, né, essa informação que ele nos passa, lógico, né, essa assistência as pessoas em situação de rua, enfim, a gente vai continuar acompanhando, porque sensação de 2 graus é muito frio.
2: E o pessoal aqui no YouTube está comentando sobre isso. Marcos Vinícius Ribeiro, de Curitiba, disse que com uma temperatura dessas, qualquer pessoa, logicamente, de rua, né, fica extremamente vulnerável, portanto, é importante que esse acolhimento aconteça. A Aline Martins também está participando, ela não é de Curitiba, mas como ela ouve a gente e está aqui também sempre querendo fazer parte dos assuntos, ela disse que a onda de frio mostra como os abrigos e as equipes de assistência são importantes, né? Ela destaca isso, que de fato são mesmo, e espera que ninguém precise enfrentar uma madrugada dessas sem um lugar seguro para ficar. E outras pessoas dando bom dia aqui, o João Pedro Fernandes, do Rio de Janeiro, a Amália Batista de São Paulo, o Pedro Martins, de Curitiba, e assim vai, muita gente movimentando aqui as nossas redes sociais.
4: É o Marcos Aurélio aqui no nosso WhatsApp, no 11972211001, ele é de São Paulo, ele escreve: se eu estou com frio agora em São Paulo com 13 graus, imagina 2 graus em Curitiba. Ele escreve aqui: a nossa audiência muito grande em várias regiões do país, de fato nesse instante ele acertou certinho aqui, 13 graus nesse momento em São Paulo. 6:51, esporte agora no Start TMC. José Calil tá de volta, olha, tem Libertadores da América, tem sorteio de Copa do Brasil, conta pra gente tudo, Calil.
8: Como eu disse na minha participação anterior, o meio de semana agora está reservado às competições sul-americanas. Eu já falei da Libertadores e agora vou falar da Copa Sul-Americana, também com a participação de vários clubes brasileiros. Lembrando que o jogo que aconteceria amanhã entre Santa Fé da Colômbia e River Plate, na capital Bogotá, foi adiado, não tem data para acontecer, em função do terrível terremoto que atingiu o território colombiano. os confrontos das oitavas de final da Copa Sul-Americana, além deste Santa Fé e River Plate, são o Boca Juniors enfrentando o Recoleta do Paraguai, o Recoleta que recentemente jogou com o Santos e impôs algumas dificuldades. O São Paulo já hoje começa sua participação às 9:30 da noite lá na altitude de La Paz contra o Bolívar, jogo de volta semana que vem no Morumbi. O Vasco da Gama, a partir de quinta-feira, enfrenta o Olímpia do Paraguai. Teremos um confronto brasileiro também na Copa Sul-Americana, exemplo do que ocorre na Libertadores. O Bragantino vai enfrentar o Atlético Mineiro. Primeiro jogo amanhã em Bragança, jogo de volta em Belo Horizonte. O Santos, com a volta de Neymar, vai enfrentar o Macará do Equador. Primeiro jogo quinta na Vila Belmiro, jogo de volta lá no Equador semana que vem. O Tigre da Argentina, que já foi vice-campeão dessa competição numa final contra o São Paulo, vai enfrentar o Montevideo City de Montevideo, evidentemente, no Uruguai. E para encerrar, teremos também a partir de quinta o confronto de Cienciano de Cusco, lá no Peru, recebendo o Botafogo. Um jogo com uma altitude muito elevada que deverá exigir bastante fisicamente da equipe carioca. Um bom jornal a todos.
4: Valeu, Calil. Informações também, então, sobre a Copa Sul-Americana. Sempre lembrando, como ele chegou a citar, cobertura, transmissão, tudo você acompanha aqui na TMC, né? E hoje, na Libertadores, o Fluminense enfrenta o Rivadavia da Argentina no Maraca, Maracanã, às 7:00 PM. Então, você que está no 101.3 aí no Rio, rapidinho aqui, ó, os confrontos das oitavas de final, né? E também que a Libertadores não tem mais sorteio. Os confrontos já estão definidos até o fim. Então, o vencedor de Estudiantes e Católica vai enfrentar o vencedor de Rosário Central e Corinthians. O vencedor de Cruzeiro e Flamengo, jogaço, enfrenta ou Tolima ou o Del Valle. Mirassol enfrentando a LDU. Quem vencer pega ou Palmeiras ou o Cerro Porteño do Paraguai, equipe tradicional. Platense encara o Coquimbo Unido. Quem vencer enfrenta Fluminense ou Rivadavia da Argentina na próxima fase.
2: Muito bom, 6:54. Agora a gente vai ver o que é destaque nesse momento no nosso site tmc.com.br. E é claro que ela já está aqui ao vivo no estúdio com a gente, a Marina Fornazieri. Bom dia.
9: Bom dia, pessoal.
4: Bom dia, Marina.
2: Mas a notícia não é tão boa assim, né?
9: É isso, eu vim falar hoje do terremoto de magnitude 7,4 que atingiu a Colômbia na manhã de ontem. Uma tragédia que já deixou mais de 100 mortos, 87 feridos, deixou muitas ruínas, pessoas presas nos escombros, enquanto operações de resgate já foram iniciadas. Mas um outro efeito secundário desse terremoto foi um impacto direto na agenda do futebol sul-americano. Dois jogos programados no país foram suspensos temporariamente pela Conmebol, um válido pela Libertadores e outro pela Copa Sul-Americana, com as novas datas ainda a serem definidas. Então a gente vai seguir acompanhando os efeitos desse terremoto e atualizando no nosso site e aqui para vocês também de manhã.
2: Obrigada, viu, Marina? Enquanto a Marina falava, a gente ia espelhando então o nosso portal tmc.com.br no YouTube. E a gente continua nesse assunto porque o Bruno Chesi, nosso editor-chefe, também está aqui ao vivo no estúdio para algumas atualizações, então, sobre esse terremoto na Colômbia, Bruno.
10: Pois é, exatamente. Então, o Departamento de Estado dos Estados Unidos anunciou que o governo Trump vai enviar 15,5 milhões em ajuda à Colômbia nos próximos dias. Esse valor vai ser usado para financiar abrigos de emergência, além de compra de alimentos, ações de proteção e avaliações dos danos causados pelos terremotos. Vale lembrar também que o presidente da Colômbia, o Abelardo de Lais Prieja, anunciou que mais de 1.300 casas sofreram algum tipo de dano. E para atender essas famílias que agora estão desalojadas, o governo vai conceder um auxílio aluguel temporário enquanto são realizados reparos e avaliações estruturais dos imóveis atingidos. Assim como a Marina falou agora, o número exato de mortes são de 132 pessoas mortas e mais de 570 feridas. Esse número tende a subir, tendo em vista que foram, só para vocês terem uma noção, 61 prédios e 1.300 casas que colapsaram ou foram danificados. Então ainda, com certeza, na verdade, tem muita gente ainda presa nos escombros. Hoje é só o segundo dia de buscas, então esse número provavelmente suba até o final do dia de hoje.
4: Eu estava olhando aqui a cidade de Pereira, né, uma das mais atingidas por esse terremoto, Ela é uma cidade que tem muitas montanhas, é uma região cafeeira, então tem muitas fazendas de café também. E são quase 500 mil habitantes nessa região, se você pegar só a cidade de Pereira, mas na região metropolitana chega a quase 800 mil habitantes. Então a gente vai continuar acompanhando, porque infelizmente esses números podem aumentar.
10: E talvez a gente, como a gente não tem familiaridade com esse tipo de evento, tem uma coisa que me chamou muita atenção. O terremoto aconteceu a 250 quilômetros da capital Bogotá e mesmo assim foram sentidos tremores. Nossa. Na capital. Então, assim, pela falta de familiaridade com isso, a gente fica assim, nossa, como é grande a proporção de um terremoto como esse que aconteceu na Colômbia.
2: E a situação é ainda mais preocupante à medida que, como você falou, os trabalhos avançam, né? As equipes de resgate, então, além das vítimas, fica o desafio de localizar os desaparecidos e garantir atendimento às famílias atingidas.
4: 6:57, não Poxa. Há tempo para mais nada, estamos chegando ao final de mais uma edição do Start TMC. Valeu, Fernanda.
2: Obrigada.
4: Câmara. Bom demais, vem aí o TMC 360 com Joana Trepto e Felipe Bueno.
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8: Olá, muito bom dia, hoje é terça-feira, dia 11 de agosto de 2026 e este é o TMC 360, que começa neste instante com as principais notícias do mundo, do Brasil, para você. Eu sou a Joana Trepto, eu tô aqui com ele, Felipe Bueno. Bom dia,
9: Joana Trepto. Bom dia a você que está nos acompanhando. Seja bem-vinda, seja bem-vindo até as 9h59. Trazemos tudo para você de política, economia, destaques do noticiário internacional, destaques locais também. Tá na hora de começar, então?
8: Vamos direto às principais notícias dessa manhã.
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9: Número de mortos pelo terremoto de magnitude 7.4 que atingiu a Colômbia já passa de 130. O último balanço da Associação Colombiana de Cidades Capitais aponta para quase 600 pessoas feridas.
8: Líderes mundiais se manifestam depois da tragédia. O presidente Lula prestou solidariedade às vítimas em nome do povo brasileiro. Marco Rubio, secretário de Estado norte-americano, disse que a administração Trump monitora de perto o grande terremoto. A primeira-ministra italiana, Giorgia Meloni, disse que a Itália se une ao povo colombiano.
9: O Itamaraty confirma que não há brasileiros afetados pela tragédia de Brasília. Rafael Felitti.
11: O governo do Brasil presta solidariedade à Colômbia e presidente Lula coloca a ajuda do governo brasileiro à disposição do país vizinho.
8: O terremoto foi sentido até no Brasil. A Justiça do Rio de Janeiro determinou que Anthony Garotinho cumpra a sentença que o deixa inelegível. Beatriz Trindade.
12: Agora a Justiça Eleitoral vai analisar se o candidato ao governo do estado ficará inelegível. A defesa afirma que o processo está prescrito e que a decisão não interfere na candidatura.
9: Em Minas Gerais, a esquerda se divide entre Alexandre Calil, do PDT, e Patrus Ananias, do PT. De Belo Horizonte, o destaque de Júnior de Castro.
13: A federação formada por PSOL e Rede Sustentabilidade decidiu apoiar Alexandre Calil do PDT. Só que o PSOL é contra essa decisão e defende a candidatura de Patrus Ananias. O partido, inclusive, já recorreu à direção nacional da federação.
8: Endividamento das famílias de baixa renda bate recorde. Levantamento da Confederação Nacional do Comércio de Bens, Serviços e Turismo afirma que o percentual atinge 84,9%.
9: Jornal revela que Donald Trump se escondeu em um caminhão durante viagem à Turquia. Parece filme, né? Segundo o Washington Post, a estratégia foi usada após ameaças do Irã.
8: Fluminense recebe Independente Rivadavia. Rivadavia. Obrigada, da Argentina, pela oitava da Copa Libertadores. Na Sul-Americana, o São Paulo visita o Bolívar e você acompanha com transmissão da TMC.
9: O TMC 360 está no ar. Seja bem-vinda, seja bem-vindo. Agora são 7:04.
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8: Voluntários e equipes de resgate na Colômbia trabalham contra o tempo na busca por sobreviventes do terremoto mais forte a atingir o país na última década. O abalo de magnitude 7,4 aconteceu na manhã desta segunda-feira e já deixa pelo menos 132 mortos, mais de 570 feridos. Com profundidade de 110 quilômetros, o tremor foi sentido em quase todo o país e em nações vizinhas como Equador e Panamá. Cidades do oeste colombiano, como Pereira e Cali, sofreram com apagões e desabamentos. Recém-empossado, o presidente Abelardo de Las Priella declarou estado de emergência.
9: Nas áreas atingidas, hospitais entraram em alerta vermelho e aeroportos suspenderam voos. Em Cali, moradores formaram correntes humanas e usaram as próprias mãos para remover escombros ao longo da noite. Diversos países e órgãos internacionais prometeram ajuda humanitária. Estados Unidos, por exemplo, já anunciaram envio de 15 milhões e meio de dólares em auxílio emergencial para as vítimas.
8: Vamos ver agora as imagens aqui ao vivo, quem está no nosso canal do YouTube, quem está nos acompanhando no dial, no rádio. Eu vou narrar algumas delas, todas elas são angustiantes, impressionantes e têm os mesmos registros. Prédios que desabam, parecendo um castelo de cartas, aquele papel que desmonta com a facilidade de um sopro, é impressionante. E as imagens dos escombros são aquelas imagens que a gente viu recentemente, que estão frescas na nossa memória, do terremoto, dos terremotos na Venezuela. É impressionante, temos as mesmas imagens das equipes de resgate, trabalhando contra o tempo, cordões humanos se formando para retirar escombros com as próprias mãos e tentar encontrar vida no meio desse amontoado de concreto, de tijolos, de móveis, de paredes que fica na rua. Há imagens realmente muito angustiantes e nós torcemos para que os sobreviventes sejam encontrados a tempo. A gente lembra que na Venezuela muitos sobreviventes foram sendo encontrados mesmo com o passar dos dias. Os bombeiros têm ali uma referência de tempo que nem sempre gostam de trazer quando a gente está falando desses desastres, dessa magnitude, porque as famílias que estão à procura dos desaparecidos ficam muito angustiadas, mas há uma janela importante das primeiras horas, dos primeiros dias. Mas na Venezuela houve caso que foi um verdadeiro milagre. Então a gente torce para que esses sobreviventes eles sejam encontrados a tempo.
9: E no caso da Venezuela houve duas réplicas, né, e outras menores ao longo dos dias subsequentes, né, o que torna um pouquinho diferente o que aconteceu na Venezuela com o que está acontecendo agora na Colômbia. Essas imagens que a gente está descrevendo para você, imagina só, para fazer uma comparação, vale você lembrar de processos que são absolutamente previstos, né? Que são aqueles processos de implosões de edifícios. Muitas vezes acontece alguma coisa em alguma grande cidade e a imprensa mostra, né? Vídeos circulam pelas redes sociais. O prédio praticamente desmonta, ele desmonta em si mesmo, torna-se nada em poucos segundos. Foi exatamente isso que aconteceu, só que obviamente, né, não deliberado, não previsto, né? Nossa solidariedade às vítimas. Vamos falar mais sobre isso agora. O chamado é de Brasília. O Ministério das Relações Exteriores aqui do Brasil confirmou que até o momento, essa informação é de momento, até o momento não foram identificadas vítimas brasileiras nesse terremoto na Colômbia. Rafael Felite, da capital do país, bom dia para você.
14: Bom dia, Felipe. Bom dia, Joana. Bom dia aos nossos ouvintes aqui do TMC 360. Isso mesmo, né? Mas o Itamaraty afirmou que segue acompanhando a situação de perto para prestar todo o apoio necessário para os brasileiros ali através do seu plantão consular lá na Colômbia, né? Como vocês já vinham falando, o terremoto atingiu principalmente o oeste colombiano, cidades como Cali, como ali Manizales, que ficam ali mais ou menos a 284 quilômetros ali da capital Bogotá. Então, vocês já vinham falando sobre a quantidade de feridos, a quantidade de mortes que a gente teve até o momento. Uma outra informação é que são 1.575 construções afetadas, entre casas, entre prédios, estabelecimentos comerciais. que foram afetados ali por esse terremoto de magnitude 7.4, e aí enquanto as equipes de busca lutam contra o tempo para ajudar ali a população colombiana. O governo brasileiro ainda não anunciou uma ação concreta, se vai enviar, se, por exemplo, como envio de ajuda humanitária, como fez na situação da Venezuela, em que enviou voos ali das Forças Armadas brasileiras para montar um hospital de campanha, se vai enviar recursos, água potável, mas o presidente Lula já colocou o país à disposição. A tendência é que, com o passar dos dias, o passar dessa semana, uma ação mais concreta seja anunciada por parte do governo brasileiro. Então, a gente vai seguir acompanhando essa situação. Como já foi dito, né, não teve nenhuma vítima brasileira, mas os brasileiros que vivem lá e os brasileiros que têm parente na Colômbia relatam uma situação de horror, que a gente pôde ver nas redes sociais e também entrevistas a diversos veículos de comunicação. E esse terremoto foi sentido em Manaus, por exemplo, né, foi sentido ali no estado do Amazonas, ali no norte do país, principalmente para quem mora em prédios mais altos, foi possível sentir um pouco desse tremor, nada grave nesse caso, mas foi possível sentir também do território brasileiro esse tremor de magnitude 7.4 que causou mais uma tragédia aqui no nosso continente. Volto com vocês.
8: E o presidente do TCU, Tribunal de Contas da União, Vital do Rego Filho, e o ministro Augusto Nardes estão em Cali, na Colômbia, tentam voltar ao Brasil depois desse terremoto de magnitude 7.4. Os dois não se feriram, eles estavam na cidade para participar de um evento de entidades fiscalizadoras da América Latina. Esse evento, claro, foi cancelado depois do terremoto, ainda não há previsão para o retorno. O Aeroporto Internacional de Cali segue temporariamente fechado para inspeções de segurança, e o Itamaraty e a Embaixada Brasileira estão acompanhando o caso.
9: Agora são 7 horas e 11 minutos.
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9: Rio de Janeiro, agora a justiça suspende os direitos políticos do ex-governador e candidato ao governo do estado, Antony Garotinho. Cabe agora à justiça eleitoral decidir sobre a elegibilidade ou não, né, de Garotinho após a justiça negar o recurso. A repórter

0: que garotinho foi condenado por improbidade administrativa depois de um suposto esquema de desvio de verba na área da saúde. Na época, ele era secretário de governo na gestão da sua mulher, a ex-governadora Rosinha Garotinho. Em nota, por outro lado, a defesa do candidato afirmou que o pedido do Ministério Público não tem amparo jurídico, já que, segundo a nota, a pretensão relacionada ao caso encontra-se prescrita desde o mês de junho. Os advogados ressaltaram ainda que a situação jurídica do ex-governador vai ser demonstrada ali nos atos competentes e, se necessário, adotará as medidas cabíveis. Teme-se nas eleições de 2026 a informação que toda escolha merece. Volto com vocês, Felipe e Joana.
1: Do Rio de Janeiro para São Paulo, candidato ao governo de São Paulo, ex-ministro da Fazenda, Fernando Haddad, disse que o atual chefe do Executivo Paulista, Tarcísio de Freitas, recusou a ajuda do governo federal para a segurança pública do Estado. A repórter Luísa Montoni vai nos explicar em que situação, em que circunstâncias se deu essa recusa. Luísa, bom dia para você.
2: Bom dia, Joana, bom dia, Felipe, a todos que nos venham a falar. Haddad participou e ele fez uma série de críticas ao atual governo aqui de São Paulo, à gestão de Tarcísio de Freitas. Ele criticou, por exemplo, a escolha do atual deputado e ex-comandante da Polícia Militar de São Paulo, Guilherme Derriti, para o cargo de secretário de Segurança Pública. E também disse que a escolha foi um dos pecados que o governo Tarcísio de Freitas cometeu. E também aproveitou essa oportunidade para apresentar propostas, ressaltou a transparência de índices criminais, citou como exemplo aí a falta de informações públicas sobre celulares roubados e também a possibilidade de fazer boletim de ocorrência por WhatsApp. Na contrapartida, no primeiro debate entre os candidatos, Tarcísio de Freitas citou que o Estado apresentou, sob a gestão dele, os melhores indicadores criminais da história, citou aí queda em índices de crimes como homicídios, latrocínios, roubos e furtos, e também destacou outros feitos da sua gestão, como o combate ao crime organizado, inúmeras operações, principalmente contra o primeiro comando da capital, também a lavagem de dinheiro, o fim da Cracolândia e o enfrentamento da violência contra a mulher.
3: Agora são 7:16. O presidente da Câmara dos Deputados, Hugo Mota, do Republicanos, declara apoio à campanha do presidente Lula para a reeleição em outubro. A declaração foi dada num evento de posse no TRE, Tribunal Regional Eleitoral, da Paraíba. Isso foi nesta segunda-feira. Anúncio veio 6 dias depois do fato de o Republicanos declarar neutralidade na disputa à presidência da República. Você sabe, nós trouxemos aqui, né? E liberou os seus integrantes, os Republicanos liberou os seus integrantes a apoiar candidatos individualmente.
4: Caminhamos com o presidente Lula. Nós iremos declarar esse apoio ao presidente porque é o presidente que converge com aquilo que pensamos ser o melhor para o país. Então eu estava aguardando a posição do partido para que pudesse trazer de público a nossa posição. A nossa posição está sendo aqui revelada em primeira mão de apoio ao presidente Lula em seu projeto de reeleição.
1: Este ano foi muito importante para consolidar aí a relação entre o presidente Lula e o presidente da Câmara, Hugo Mota, mas tem um detalhe aí que pode passar despercebido que a gente quer trazer à tona, a gente quer colocar luz sobre ele, que é o fato de o pai de Hugo Mota ser candidato a deputado federal pela Paraíba e o presidente da Câmara precisar do apoio de Lula. Isso é determinante ou é algo que é secundário? Bruno Rizzi com a gente aqui para comentar os assuntos da política, nosso colunista de política do TMC 360.
3: Vindo, né? De quem é essa voz, né?
1: Exato, eu esqueci de falar antes, já estou olhando para o Bruno Rizzi há tanto tempo aqui, que ele está desde cedinho, eu presumo que todos saibam. Não, está aqui o Bruno Rizzi com a gente, bom dia.
5: Bom dia, Joana, bom dia, Felipe, bom dia ao nosso ouvinte espectador. Pois é, esse desenho da Paraíba, esse desenho mais especificamente aí com Hugo Mota declarando apoio, ele é muito interessante pelo seguinte fato: a gente precisa separar as caixinhas política e eleitoral. Por quê? Na questão das eleições,

0: mais olhando para o estado da Paraíba, primeiramente, quando Hugo Mota sinaliza apoio a presidente Lula, ele está declarando apoio àquele que tem um favoritismo e tem uma preferência da maioria do eleitor na Paraíba. Ou seja, ele joga o jogo, ele vai na inércia desse voto e dessa aprovação. É justamente a intenção dos partidos como um todo, especialmente o Centrão, que a gente tem falado tanto aí nesse não apoio a Flávio Bolsonaro, é justamente dar a liberdade para suas bases eleitorais estaduais poderem escolher aquele candidato que mais os agrada. No caso da Paraíba, presidente Lula com favoritismo, Hugo Mota embarca nessa questão, que tem o nome do seu pai, a Joana muito bem trouxe, também envolvido nas eleições, e a gente vê esse cenário eleitoral se tornando mais favorável, não remando contra a maré, não ficando preso a um apoio ao candidato X ou Y, e às vezes indo contra essa maré da eleição do próprio estado, da preferência do próprio estado. Agora, em paralelo a tudo isso, a outra caixinha que eu quero trazer aqui para vocês é a caixinha da política, e aí a gente sai um pouco do espectro eleitoral, não deixa ele afastado, mas deixa ele encostado ali, guardadinho, porque na questão política a gente tem agora, no próximo ano, a eleição para a Câmara dos Deputados, a presidência da Câmara dos Deputados, assim como a presidência do Senado. Hugo Mota já sinaliza um apoio que é um acordo para ser cobrado lá para frente, então certamente vai ter uma devolutiva quando forem as eleições para a Câmara dos Deputados, presidência da Câmara dos Deputados. Hugo Mota, o deputado Hugo Mota, baterá a porta do presidente Lula para dizer: lembra que eu te apoiei? Agora eu preciso dessa réplica, eu preciso do seu apoio aqui, vamos construir. E no final do dia todo mundo sai ganhando no acordo político, porque o presidente precisa cada vez mais do apoio do Legislativo, né, do Congresso Nacional, e os deputados e senadores também precisam desse apoio. Um último parênteses aqui para explicar. No caso do Senado, Davi Alcolumbre, ele não é candidato à reeleição. Então, essa questão é um pouco mais complexa, porque Davi Alcolumbre foi eleito em 22, tem mandato até 2030. Então, Davi Alcolumbre não se preocupa com essas sinalizações de curto prazo eleitorais. Então, a grande intenção do presidente Lula, as prioridades em pauta são justamente aquelas que estão no Senado. Então, é um pouco mais complexo, mas é um passo importante, tanto para o próprio Hugo Mota quanto para o presidente Lula, nessa construção da relação, nessa retomada, digamos assim, na relação entre executivo e legislativo.
1: Ô, Bruno Rizzi, fica aí, porque eu quero voltar para a caixinha eleitoral e abrir a subcaixinha da reprovação. Presta atenção aqui, você que está nos acompanhando. Quase um em cada quatro eleitores brasileiros escolhe um candidato à presidência mais para derrotar o adversário do que por considerá-lo a melhor opção, segundo uma pesquisa Nexus BTG divulgada nesta segunda-feira. O levantamento mostra Lula com 47%, Flávio Bolsonaro com 44% no eventual segundo turno, resultado que configura um empate técnico pela margem de erro de 2 pontos percentuais. Segundo a Nexus, entre 7 e 8% dos eleitores desaprovam o governo Lula, mas votariam no presidente por rejeitarem Flávio Bolsonaro. Então, é um combo aí. É isso mais isso, né? A rejeição aos dois é semelhante, está na casa dos 50% para o Flávio Bolsonaro e 48% para o Lula. Foram ouvidos 2.001 eleitores entre 7 e 9 de agosto. E a margem de erro dessa pesquisa é de 2 pontos percentuais, nível de confiança de 95%. O que a gente tem aqui, Bruno Rizzi? Taxa de rejeição líquida apenas entre quem conhece cada candidato e conhece quem não gosta também, principalmente nesse caso desse recorte, né, Rizzi?
0: Pois é, esse recorte é muito interessante aqui, Felipe. Quem está no YouTube nos acompanhando pode observar aqui esse gráfico. Quem está nos ouvindo, a gente vai trazer aqui os números para vocês. Mas chama atenção aqui, em primeiro lugar, a gente vê as rejeições. Renan Santos, de novo, rejeição líquida apenas entre quem conhece cada candidato. Mas dentre aqueles que conhecem Renan Santos, 54% de rejeição, seguido por 52% do candidato Flávio Bolsonaro, depois 49% do presidente Lula, Romeu Zema com 46% e Ronaldo Caiado com 43 na sequência. Esse ponto ele é importante porque quando a gente está olhando ali aqueles índices de... Quando a gente fala em atividade econômica, existem aqueles famosos nem-nem, uhum. né? Que é aquele que nem estuda e nem trabalha. Aqui, nas eleições, me apropriando dessa expressão, o nem-nem, ele é o nem Lula, nem Bolsonaro. Não existe a preferência por um candidato especificamente, mas sim a preferência para que aquele outro não seja eleito. E é justamente o dado que o Felipe trouxe, que um a cada quatro eleitores define seu voto pela rejeição, pelo não desejo de tê-lo como presidente, como próximo presidente. Então, esse ponto é importante. E aí chama atenção, vocês podem me perguntar, pô, eu tô vendo aqui Renan Santos com uma rejeição muito alta, maior do que Flávio e Lula. Que fenômeno é esse, né? A gente vê que é o gráfico que mais oscila ao longo do tempo aqui, certamente, é o de Renan Santos. Ele já bateu ali na casa dos 49, mas já bateu na casa dos 62% e agora está na casa dos 54%, basicamente empatado ali na margem de erro com Flávio Bolsonaro, mais ou menos ali na mesma rejeição. Fato é que, à medida que ele se torna mais conhecido, ele aumenta a rejeição, né? Então, assim, você basicamente só rejeita quem você conhece. Então, o fato de Renan Santos se tornar mais conhecido, mas não ser o favorito, justamente é o que justifica isso aqui, né? Ou seja, um candidato que está se tornando cada vez mais conhecido, mais presente, mais visualizações ali das suas ações, o seu dia a dia como candidato, mas quando falam o seu nome, e aqui a gente está falando da taxa líquida, ou seja, as pessoas o conhecem, elas rejeitam. Por quê? Porque elas querem ou Flávio ou Lula preferencialmente. Então a rejeição de Renan Santos sobe. Então é um fenômeno complexo aqui de entender, mas é cena da eleição 2026, mais uma cena interessante da gente acompanhar daqui em diante.
1: Bruno Rizzi, segundo as pesquisas, tem rejeição 0%, né? Volta amanhã às 7h15 aqui para conversar com a gente. Fala, Joana.
2: Inclusive, esse recorte, ele é muito interessante. Lá no nosso portal TMC News BR, eu escrevi um texto na minha coluna que relaciona esse recorte com a nova comunicação, nova forma de se comunicar dos candidatos. Eles sabem que a rejeição, ela pega muito, que as pessoas votam para que o outro candidato, aquele de quem elas não gostam, ele não seja eleito. Então, na comunicação, na campanha, os candidatos e as equipes de marketing se apropriam muito disso. Fazem os cortes, fazem as lacradas, muito mais do que apresentar propostas. Perfeito. Eles procuram jogar esse gatilho para as pessoas e as pessoas vão se distraindo, vão publicando, vão repostando, vão entrando nesse jogo eleitoral e o todo... O Brasil fica sem saber de fato que propostas é que cada um dos candidatos tem, porque eles vivem essencialmente de lacradas. Mais um, mais outro aqui numa entrevista conseguem mostrar o plano de governo? Sim, mas o que a gente vê em massa são essas lacradas.
0: Por isso até essa fuga de debates e sabatinas.
2: Não vale a pena.
0: Justamente para evitar esses cortes, para aumentar essa rejeição, podendo aumentar essa rejeição.
1: Muito bem, são 7h26.
2: Flávio Bolsonaro, candidato à presidência pelo PL, escolheu Copacabana para a estreia da campanha eleitoral. A ação resgata o modelo apresentado pelo ex-presidente Jair Bolsonaro em atos de rua da capital fluminense. Rafael Alves vai trazer mais informações ao vivo. Oi, Rafa, bom dia para você.
3: Muito bom dia para você, Joana, para o Felipe, para todos os nossos ouvintes. O pontapé inicial da campanha de Flávio Bolsonaro pelo PL à presidência da República começa aqui no Rio de Janeiro, na Praia de Copacabana, zona sul aqui da cidade, ato marcado já para o próximo domingo. E deve contar, claro, com diversos apoiadores, entre eles também o candidato a vice do PL, Alfredo Gaspar, da chapa de Flávio Bolsonaro, também deve participar desse evento. Copacabana tem se tornado um local onde eventos políticos do bolsonarismo têm acontecido aqui no Rio de Janeiro, justamente ali na orla da cidade. A organização do evento fica sob responsabilidade do próprio partido, PL, que vai mobilizar militantes, também apoiadores e também candidatos aqui do Rio de Janeiro. Alguns nomes esperados nesse evento é do Douglas Juiz, candidato ao governo do Rio de Janeiro, e também nomes candidatos ao Senado, como Carlos Portinho e Carlos Jordi, os dois nomes do PL, como concorrente do Senado. A Praia de Copacabana foi o local escolhido por Jair Bolsonaro ao longo dos últimos anos para fazer manifestações e também eventos políticos. E no próximo domingo, o evento vai ser um pouco diferente. Não vai ser algo parado. Está prevista uma caminhada, uma conversa corpo a corpo de Flávio Bolsonaro com apoiadores. A gente lembra que Rio de Janeiro é considerado o berço político tanto de Flávio Bolsonaro como também do bolsonarismo em si. 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
1: Ah, muito bem. Nós continuamos falando sobre eleições, sobre os retratos regionais em Minas Gerais, articulações para disputa eleitoral. O governo do estado enfrentam um impasse entre aliados, entre partidos aliados. A federação formada por PSOL e Rede rachou em relação ao apoio. A Rede apoia, né? Aprova a adesão à candidatura do ex-prefeito de BH, Alexandre Calil, do PDT. O PSOL defende o apoio ao deputado federal Patrus Ananias, do PT. E quem vai ajudar a gente a montar esse quebra-cabeça, que ainda está todo esparramado na mesa, é o repórter Júnior de Castro, de BH. Bom dia para você.
4: Ótimo dia, Felipe. Ótimo dia, Joana. Ótimo dia para quem está sintonizado com a gente aqui na TMC. Eu pretendo, pelo menos, tentar ajudar a montar esse quebra-cabeça, viu, Felipe? Porque realmente essa disputa pelo governo de Minas está um verdadeiro racha entre os partidos de esquerda, como você bem disse. Dentro dessa federação do PSOL e Rede Sustentabilidade, o PSOL, por exemplo, ele já recorreu à direção nacional da federação justamente para pedir apoio ao Patrus Ananias, mas isso foi vetado. A federação disse que eles podem apoiar sim, mas isso de forma não oficial, viu, gente? O problema é que também isso pode atingir a disputa pelo Senado, já que a Áurea Coralina do PSOL havia sido anunciada como candidata na chapa do Patrus Ananias, e se a federação mantiver esse apoio ao Alexandre Calil, ela pode acabar fazendo uma campanha independente. E não é só o PSOL que está dividido, não. Dentro do PSB de Bola, que declarou apoio a Patrus, também existem aí integrantes que preferiam uma aliança com o Calil ou até uma candidatura própria do PSB. Nas pesquisas divulgadas até agora, a gente lembra, o Calil aparece geralmente à frente do Patrus Ananias, mas bem atrás do Cleitinho, que é aí o primeiro lugar das pesquisas desde o início. O cenário, então, mostra uma dificuldade do PT para reunir aí aliados em torno da candidatura de Patrus. E a gente lembra aqui que a ideia de formar uma frente ampla da esquerda e do centro, que antes tinha também o Rodrigo Pacheco como possível candidato, acabou não avançando. A gente vai continuar acompanhando e trazendo essas atualizações aqui durante a programação TMC nas eleições 2026, a informação que toda escolha merece.
2: Bom, enquanto a esquerda em Minas Gerais está enfrentando dificuldades desde o início do ano, quantas vezes nós já não trouxemos aqui que os nomes para montar aí o palanque para o presidente Lula mudaram. Primeiro era Rodrigo Pacheco, deu tudo errado, enfim. E aí culminamos aqui, no dia de hoje. A direita tem aí uma belíssima novela com um belíssimo storytelling em Minas Gerais, belo, para as redes sociais. Cleitinho, o senador, ele tem uma verdadeira performance aí para garantir que o nome dele ele esteja em destaque absoluto nas últimas semanas. Vai, não vai, decide, não decide. Chega a ser cômico, é um pouco trágico, mas chega a ser cômico porque é muito performático. E isso vai na linha do que a gente estava falando. A política mudou, a forma dos políticos se comunicarem mudou, a forma dos políticos pensarem e fazerem a política mudou. Isso daí é a cereja no topo do bolo para as redes sociais, para que o nome continue em evidência, em destaque. E nós, claro, nos lembramos muito mais do nome de Cleitinho, do senador Cleitinho em Minas Gerais, do que desses nomes que ainda estão em disputa na esquerda. Cleitinho vai, volta, e o nome fica na nossa cabeça. Muito bem, agora são 7:31, daqui a pouquinho, no TMC 360, a gente vai falar sobre um grupo que estaria atuando para tentar convencer o ex-embargador, candidato ao Senado, Sebastião Coelho, do Partido Novo, a desistir das eleições deste ano. É já já.
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15: Sete horas 34 minutos, de volta com as informações do Rio de Janeiro aqui em 101.3.
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15: Vamos lá, atualizar o trânsito agora para você, ouvinte da TMC, ligado aqui em 101.3. Atualização da Avenida Brasil, tá? Vamos falar da Avenida Brasil, liberada agora na região de Parada de Lucas, no sentido centro, após a retirada de um ônibus enguiçado na altura do viaduto do bairro. O trânsito apresenta retenções desde a altura de Irajá, segundo o Centro de Operações da Prefeitura. Ainda na Avenida Brasil, no sentido centro, tem uma faixa ocupada por conta de um acidente envolvendo 3 carros e um utilitário na altura do estande de tiro, ali na região de Deodoro, Vila Militar. Sete Rio está atuando no local, o Corpo de Bombeiros foi acionado. E o trânsito, olha, paciência, hein? Apresenta retenções desde a altura de Padre Miguel. A gente também tem outra ocorrência no sentido centro da Avenida Brasil, manhã complicada agora para quem segue em direção ao centro pela via. A faixa da pista central está ocupada na altura de São Cristóvão, ali próximo à linha vermelha. Tem um utilitário enguiçado, a Sete Rio está atuando no local e o trânsito está intenso, a lento, desde a altura no sentido, na altura na, da maré, na verdade, tá? A gente também fala de retenções nas pistas lateral e central, entre Irajá e Manguinhos, no sentido centro, lento em Benfica e também no Caju. São boas as condições no acesso ao elevado do gasômetro no sentido centro. Já na Zona Oeste, para quem vai em direção à Zona Oeste pela Avenida Brasil, o trânsito também é intenso ao longo da via, segundo o Centro de Operações da Prefeitura. Dirija com atenção, tá? A gente segue atualizando também a linha vermelha. Foi liberada após uma faixa ficar ocupada na altura de Vigário Geral em função de um ônibus enguiçado no sentido Baixada Fluminense. Trânsito com boas condições nesse sentido especificamente. No sentido centro, sigo observando observando lentidão para o motorista desde a região de Caxias, ali próximo ao Parque Vila Nova, também passando pelo acesso ao município da Baixada Fluminense, o limite, né, entre a capital e a Baixada Fluminense pela cidade de Duque de Caxias. Lentidão também no Parque das Missões até a altura da cabeceira do Aeroporto Internacional do Rio de Janeiro, Galeão. Mais à frente, ali já à entrada da Ilha do Governador, motorista volta a encontrar lentidões no sentido centro da linha vermelha. Essa lentidão começa, como eu disse, justamente ali próximo à estrada do Galeão e vai até a região da Cidade Universitária, Ilha do Fundão, vai chegando no Caju. Então, paciência para você, motorista, as duas principais vias expressas do Rio de Janeiro com manhã de lentidão, na que a gente atualiza também a linha amarela. Linha amarela, motorista que segue em direção ao sentido Fundão, também está encontrando lentidão na manhã de hoje. Manhã bem complicada, como eu disse, terça-feira chuvosa, fria no Rio de Janeiro. A lentidão no sentido de quem vai em direção ao sentido Fundão, ela pode ser observada desde a região ali de Del Castilho, próximo ao shopping Nova América, passando também pelo cemitério de Inhaúma, e vai chegar até a região da rua Dark de Matos e também a rua Francisco Medeiros, ali já na região entre Higienópolis, Bom Sucesso, Manguinhos, tá? No sentido contrário, quem segue em direção à Barra da Tijuca encontra a lentidão próximo às saídas 9C, 9B e 9A, chega até a saída 8, para falar a verdade. Então, ali desde a região de Manguinhos, Maré, também Bom Sucesso. Tem uma melhora a partir da saída 7, na região de Higienópolis, ali próximo também à Avenida Itaoca. A gente destaca ainda no sentido Barra da Tijuca, lentidão na altura da freguesia Jacarepaguá, onde o motorista também encontra lentidão no sentido contrário. Tá dando nó no trânsito ali naquela região, próxima à estrada do Gabinal, Bosque da Freguesia também. Lentidão, então, para você, motorista, paciência, tá? Manhã bem complicada, como eu disse. 995571013 para você dar carona à TMC.
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2: Agora são 7h39. 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
1: 7h44, mais números agora. Vamos falar dos mercados financeiros pressionados pelo impasse. Você já ouviu falar desse impasse aí faz um tempinho já, né? Nas últimas semanas, nos últimos meses, daqui a pouco no último ano. Impasse entre Estados Unidos e Irã. E pela alta de mais de 2,5% no petróleo WTI, que é a referência para os Estados Unidos, os mercados globais estão operando com instabilidade nesta terça-feira. Bolsas de Nova York estáveis, Europa abrindo com uma leve alta, aí depois passa a cair com perdas no setor de turismo, Ásia fechando sem direção definida, mas quem sempre tem direção definida é o nosso colunista Guilherme Ravache. Bom dia para você, Ravache.
17: Bom dia, Joana. Bom dia, Felipe. Pois é, né? Da semana passada para cá, nos últimos dias, o petróleo já subiu 13% por conta desse imbróglio, né? Entre Estados Unidos e Irã, não é um imbróglio, uma guerra, na verdade, né? Guerra essa que tem até momentos curiosos. O New York Times está dando na capa dele que o Trump teve que sair escondido da Turquia no mês passado dentro de um avião militar. Só que o que aconteceu? Ele entrou no Air Force One, aí do Air Force One ele passou para dentro de um container de comida. Esse container de comida, ele dentro do container, saiu do Air Force One e aí ele entrou num avião militar para sair escondido com medo de um atentado do Irã ao Air Force One, que é o avião oficial aí dos Estados Unidos. Isso dá uma ideia de como está a tensão entre Estados Unidos e Irã e está afetando o preço do petróleo. Mas não é só isso. A gente tem os títulos, né, de dívida dos Estados Unidos, títulos públicos, né? Estados Unidos, Alemanha, Grã-Bretanha, né? Reino Unido, todos esses títulos estão perdendo valor e chegando a um patamar bastante alto, né? Os títulos de dívida americanos aí chegaram a 4,73%, título de 10 anos é muita coisa, tinha tempo que não chegava nesse valor. Ruim para o Brasil, porque quanto mais paga lá fora, mais a gente tem que cobrar aqui de taxa de juro para compensar os déficits que a gente tem, né? Os buracos na dívida pública brasileira, ou seja, o governo gasta muito, né? O país gasta muito, mais do que seria ideal para equilibrar as contas. Então a gente tem uma bolsa agora andando de lado, não tem grandes expectativas nem para cima nem para baixo, nos Estados Unidos principalmente, né? Porque está esperando o relatório de inflação que vem amanhã, o CPI. Esse relatório de inflação vai ajudar os investidores a determinar para onde vão as apostas. Porque até aqui, na última semana principalmente, subiu muito a bolsa americana, porque o lucro disparou nas empresas. Graças também às medidas do Trump, né, que privilegiaram gigantes aí listadas em bolsa, o lucro foi excepcional. Ele subiu 32% em relação ao período semelhante do ano anterior, e já no trimestre passado tinha sido 30%. Segundo o Bank of America, isso não acontecia desde 1936, uma alta tão forte assim, sucessiva, só aconteceu 10 vezes na história. Então a Bolsa Americana entregando lucros muito fortes em suas empresas, e isso explica por que mesmo com o Irã, mesmo com as crises, o petróleo A bolsa segue subindo e o petróleo, mesmo caro, não afeta o valor da bolsa. E para fechar um destaque corporativo, a Nvidia fechou um acordo com Goldman Sachs, BlackRock, Blackstone, Apollo, gigantes de Wall Street, financeiras de Wall Street, para criar um fundo de 500 bilhões, isso mesmo, meio trilhão de dólares, para ajudar empresas de tecnologia, né, empresas de nuvem, hyperscalers, a comprar chips da Nvidia. Ou seja, a Nvidia convenceu os bancões a emprestarem 500 bilhões de dólares, que vai para os clientes dela, e esses clientes vão comprar chip da Nvidia. Tem uma preocupação aí de negócios circulares, né? Como que a Nvidia escolhe quem vai receber dinheiro para ela mesma receber o dinheiro depois? Isso pode inflacionar o mercado, gerar uma bolha dentro da inteligência artificial. Felipe e Joana.
2: Valeu, Ravache. Daqui a pouquinho a gente conversa mais. Agora vamos falar com o Rodrigo Vicente, em Brasília. A Câmara dos Deputados enviou ao STF o depoimento de um comerciante carioca que diz que a acusação por crime de estupro de vulnerável envolvendo o deputado Alfredo Gaspar, do PL de Alagoas, que é vice de Flávio até agora, teria sido uma suposta armação. Rodrigo Vicente chega ao TMC 360 para trazer os detalhes desse assunto que é muito sério e precisa ser tratado com muita seriedade. Se a acusação, se a denúncia for verdadeira, se mostrar verdadeira com o decorrer da investigação, é seríssimo. Mas se, de fato, for falsa, é um assunto seríssimo também. Não tem para onde correr, Rodrigo Vicente. Então, o que que esse homem denunciou sobre essa suposta armação?
18: Oi, Joana, bom dia para você, bom dia para o Felipe, para todo mundo que nos acompanha. Como você disse, assim, não tem para onde correr, né? De qualquer lado, essa história é muito séria, ela precisa ser muito bem contada, inclusive, e muito bem investigada para entender de que lado aí pode estar acontecendo algo, né?
1: Temos o contato com o Vicente, vamos tentar retomar.
2: Você está ouvindo ainda, Rodrigo?
1: Vicente está aí ainda?
2: Talvez ele tenha perdido.
18: Agora estou ouvindo.
1: Então, vamos retomar. Conseguimos retomar, então. Vamos lá.
18: Me ouvem bem, né?
1: Perfeito, sim. Perfeito.
18: Perfeito. Bem, a história, como eu disse, é o seguinte, né? O que está em voga agora é a de que descobriram, isso foi revelado pelo portal Metrópolis, que no dia 30 de abril, esse senhor Luiz Antônio Lopes se filiou ao PL, portanto, o partido do vice de Flávio Bolsonaro, agora Alfredo Gaspar. Só para a gente entender e voltar aí no tempo e entender essa história. Lá em 27 de março, ainda no contexto da CPMI do INSS, quando Alfredo Gaspar, que agora é o candidato a vice de Flávio Bolsonaro na chapa do PL, ele era o relator da CPMI do INSS. Bem, o que aconteceu nesse momento? O deputado Lindenberg Farias e a senadora Soraya Tronic apresentaram uma notícia-crime dizendo de que havia aí uma denúncia contra Alfredo Gaspar de que ele teria estuprado uma menina e que teria tido, inclusive, uma criança, né? Teria tido uma gestação aí desse estupro na ocasião. Bem, o que acontece é que esse senhor Luiz Antônio Lopes ligou, essas são as informações ditas aqui até então, teria ligado aqui para o gabinete de Alfredo Gaspar e dizendo que isso tudo não passava de uma armação e de que o deputado Lindenberg Farias e os seus assessores estavam por trás dessa situação. Bem, ele prestou depoimento aqui no dia 23 de abril à Polícia Legislativa. Já no comecinho de maio, a Câmara dos Deputados enviou esse depoimento ao STF, já que constava aí um deputado federal, que era Lindenberg Farias, dizendo, portanto, de acordo com esse depoimento de Luiz Antônio Lopes, de que não passaria de uma armação essa história. Bem, o que acontece agora? Isso tudo está lá no STF, Alfredo Gaspar nega as acusações contra ele e o deputado Lindenberg Farias também nega as acusações de armação. O que ambos estão pedindo é de que a Polícia Federal, já que agora está nas mãos do STF, investigue. Primeiro, a história está em andamento contra Alfredo Gaspar por estupro, né? E agora essa possível armação envolvendo o deputado Lindenberg Farias. Bem, como você falou lá no início e a gente colocou aqui, não tem muito para onde correr porque a história vai ficando cada vez mais complicada e é muito séria, né? Uma acusação muito séria contra Alfredo Gaspar e é também uma acusação séria de armação, e com essa descoberta aí da filiação dele 7 dias depois dele ter tido o primeiro contato com Alfredo Gaspar ao partido de Alfredo Gaspar, a história fica ainda mais complicada. Bem, tudo isso no Supremo Tribunal Federal para que possa ser investigado, e claro, a gente vai acompanhar para ver como serão os desdobramentos dessa história, sem dúvida. Volto com vocês.
1: Tá certo, Vicente, importante a gente trazer aqui para você que está acompanhando, né, que esse caso, essa acusação, suspeita, enfim, como você queira classificar, envolvendo Alfredo Gaspar, foi uma denúncia do mês de março, como trouxe aqui o Vicente, né, ainda no âmbito da CPMI, não foi sobre isso formalmente aberto nenhum inquérito policial, né, o andamento para essa fase depende de um posicionamento da PGR, Procuradoria-Geral da República, que ainda não houve, tá? Então, seguimos acompanhando todos os passos e trazendo para você as informações. São 7 horas agora e 53 minutos.
2: Ainda em Brasília, vamos conversar com Igor Damasceno. Um grupo estaria atuando para tentar convencer o candidato ao Senado, Sebastião Coelho, do Partido Novo, a desistir das eleições deste ano. Igor, Michele Bolsonaro estaria nesse grupo? Bom dia.
19: Você também, ao Felipe, bom dia a todos que nos acompanham. Exatamente isso, o grupo que nós estamos falando, exatamente o político Michele Bolsonaro, o Partido Liberal. O que acontece é que não é segredo para ninguém que uma das estratégias políticas do PL é eleger o maior número de candidatos ao Senado. Por que isso? Para bater de frente com o Supremo Tribunal Federal. O PL quer formar ali um partido muito forte dentro da Casa Alta, justamente para tentar discutir impeachment de ministros do Supremo, como Dias Toffoli e Alexandre de Moraes. Aqui no Distrito Federal, a candidata mais forte é a própria Michele Bolsonaro, e ela tem como apadrinhada política a Bia Kicis, que figura em terceiro lugar nas intenções de voto. Em segundo, a ex-jogadora de vôlei, Leila Barros, que não tem nada a ver com Michele, é de partido de esquerda, é apoiada pelo presidente Lula. E por que que a Bia Kicis, mesmo tendo o apoio de Michele, não consegue ter a mesma quantidade que ela? Já que quem vota na Michele, em tese, votaria na Bia Kicis. Por causa do quarto lugar nas intenções de voto, que é o Sebastião Coelho, ex-desembargador do Tribunal de Justiça do DF e que tem muita influência nas igrejas evangélicas. De acordo com pesquisas de opinião, Sebastião Coelho tem pelo menos 13% das intenções de voto e acaba herdando alguns votos de Michele que seriam para Bia Kicis, dando então o segundo lugar para a Leila Barros, que é de um partido de esquerda. Pois bem, eu tive acesso a uma conversa, acesso exclusivo à conversa de Michele Bolsonaro com o Valdemar Costa Neto, que é o presidente do Partido Liberal. Nessa conversa, a Michele diz o seguinte: ela, a Bia Kicis e a governadora do DF, Celina Leão, estariam marcando encontros com o Sebastião Coelho para fazer com que ele desista de se candidatar, desista de ser candidato. E assim, os votos dele vão para a Bia Kicis. Essa é a expectativa de Michele Bolsonaro. E com isso, as duas candidatas do PL estariam eleitas, de acordo com a expectativa da ex-primeira-dama. Elas encontram dificuldade. Sebastião Coelho não abre mão da candidatura dele pelo Partido Novo, que é um partido aliado à Michele, mas que quer ter o seu próprio senador aqui pelo Distrito Federal. E ele continua insistindo. Então, a conversa da Michele com o Valdemar Costa Neto foi justamente para conseguir chegar até as igrejas. Já que ela não está conseguindo convencer o candidato a desistir, então ela vai frequentar cultos de igrejas evangélicas justamente para tentar pedir votos, não só para ela, mas também para Bia Kicis. Ou seja, a ideia é ir em cultos das igrejas evangélicas para conseguir tirar o protagonismo de Sebastião Coelho com esse meio, com esse eleitorado. E com isso, fazer com que os evangélicos votem em Bia Kicis e não no candidato do Partido Novo. Pois bem, o que a gente pode analisar em torno disso é que a igreja evangélica está no centro da disputa pelo poder aqui no Distrito Federal. O objetivo nacional, que é bater de frente com o STF por meio dos senadores, agora das igrejas evangélicas para então conseguir alcançar esse objetivo.
1: Igor Damasceno, trazendo reportagens exclusivas e análises direto da capital do país. Ele volta na quinta-feira, conversa com a gente na quinta-feira, às 7h50. Agora, 7h57, mudando de página aqui, passando para o noticiário esportivo. Vamos lá, olha só, Marco Belo está conosco para falar. Os jogadores de futebol, as delegações brasileiras voltam a pegar aviões, porque tem Copas nesta semana, tá na hora de viajar, tá na hora de conquistar a América. Marco Belo, bom dia para você.
20: Bom dia para você, Felipe, Joana, tudo bem com o pessoal do TMC 360? Esse é um momento legal da temporada, né, em que os times brasileiros viajam pela América do Sul, a gente conhece os outros países, quem não conhece acaba indo para países diferentes, culturas diferentes, é a Libertadores da América. A Copa do Brasil é onde a gente entra dentro do Brasil e a Copa Libertadores da América onde conhecemos outros países. Hoje tem Fluminense e Independente Rivadavia, por exemplo, o Independente Rivadavia que fez a melhor campanha da primeira fase da Libertadores, a fase de grupos, surpreendeu todo mundo, fez 16 pontos ganhos, aliás, foi a segunda melhor campanha, e o Fluminense foi a pior campanha entre todos os grupos, fez 8 pontos ganhos. E agora o Fluminense vai pegar o Independente Rivadavia. Na fase de grupos, as duas equipes estavam no mesmo grupo, o Independente venceu o Fluminense no Maracanã por 2-1, e em Mendoza empatou por 1-1. O jogo de volta é no dia 18, às 19h, em Mendoza. Então hoje, 19h no Maracanã, Fluminense, Independente e Rivadavia. E hoje também tem Bolívar e São Paulo, às 9h30, na altitude de La Paz. A gente sempre fala assim, parece o nome da cidade, né? Não é La Paz, é a altitude de La Paz, porque a gente fala que é o 12º jogador do Bolívar. O São Paulo, que teve 12 pontos na fase de grupos, foi líder, apenas um gol sofrido, e o Bolívar precisou dos playoffs da Sul-Americana, passou pelo Grêmio, eliminou o Grêmio, inclusive vencendo em Porto Alegre. O jogo hoje às 21h30 e tem 3.600 metros, estou vendo aqui, a cidade de La Paz. E o jogo de volta vai ser no dia 18, às 21h30, lá no Morumbis, Felipe e Joana.
1: E o Belo falou de viajar, conhecer a América. O Independiente Rivadavia de Mendoza tem esse nome em homenagem a Martín Rivadavia, que foi um comodoro, né, um cara de alta patente da Marinha Argentina, que percorreu boa parte do litoral argentino lá embaixo, na Patagônia. Ou seja, passou um baita de um frio. Lá em Mendoza não é tão frio assim, mas é uma bela de uma viagem. Um abraço para você, Belo. Bom trabalho.
20: Tomara que o São Paulo não entre numa fria. Um abraço, tchau.
1: Valeu. Agora, 8h em ponto. Daqui a pouquinho a gente vai falar mais de futebol, mas aquele famoso futebol fora das quatro linhas, né? Envolvendo dois nomes, só para você ter uma ideia. Donald Trump e Gianni Infantino, da FIFA. Calma lá que a gente já traz para você essas informações.
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3: 8 horas e 2 minutos, segunda hora do TMC 360 desta terça-feira. Hoje é dia 11 de agosto de 2026 e a gente traz para você destaques do noticiário como esse aqui, ó. Após pressão do Ministério Público, partidos criam regras contra candidatos ligados a facções. Alguns representantes de siglas reclamam dessa ação.
4: Endividamento das famílias de baixa renda bate recorde. Levantamento da Confederação Nacional do Comércio de Bens, Serviços e Turismo afirma que o percentual atinge 84,9%.
3: O Banco Central estuda internacionalizar o PIX. A informação foi divulgada no relatório do banco sobre esta ferramenta.
4: Donald Trump defende o chefe da FIFA, Gianni Infantino, que enfrenta forte pressão para deixar o cargo. O presidente dos Estados Unidos diz que substituir Infantino seria um erro terrível.
3: Por falar em Donald Trump, um esquema de corrupção envolve a rede social Truth Social, a rede social dele mesmo, né? O presidente norte-americano teria cobrado até 100 mil dólares de empresários por acesso a quê? Informações privilegiadas ao longo da programação. A gente vai trazer para você mais informações sobre esse assunto. 8 e 4 agora.
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4: Vamos já conectar aqui com o nosso Jamil Chá, direto da Suíça, para falar sobre esse assunto. Donald Trump, Gianni Infantino, pressão para que Gianni Infantino deixe o cargo. Por outro lado, a defesa de Donald Trump pelo nome de Gianni Infantino. Quais são as informações? O Trump disse que a entidade poderia perder rentabilidade sem Infantino. Jamil, bom dia.
5: Bom dia, Joana. Bom dia, Felipe. Gostei da risada do Felipe, porque, de fato, nós temos aí, obviamente, uma crise muito profunda na FIFA. Como só lembrar, Gianni Infantino queria vender, basicamente, a Copa do Mundo para investidores, criar uma empresa separada que teria justamente essa administração da Copa do Mundo. As federações nacionais e, principalmente, os europeus não gostaram nada dessa história, principalmente porque ela foi feita em sigilo. Infantino desistiu da ideia, mas ele está sob enorme pressão justamente porque, primeiro, em março agora de 2027, ele tem novas eleições na FIFA e, claro, há uma enorme pressão para que ele, de alguma forma, saia da entidade. E aí, durante a noite, tivemos essa postagem de Donald Trump saindo ao resgate do seu amigo Gianni Infantino. Lembrando, Gianni Infantino deu aquele troféu da paz para Donald Trump, retirou um cartão vermelho do jogador da seleção dos Estados Unidos, agora a retribuição de Donald Trump. Mas será que é só isso? Será que é só uma retribuição? Mas calma, olha só, naquela empresa que seria criada para investir na Copa do Mundo, no fundo para comprar a Copa do Mundo, entre os principais diretores dessa instituição, uma pessoa chama atenção. O genro de Donald Trump tem um irmão. E esse irmão do genro de Donald Trump seria um dos principais diretores do fundo de investimentos da Copa do Mundo. É impressionante como não há nenhum tipo... Aquela ideia do laranja, eu não estou falando de Donald Trump, né? Mas do laranja, você pega alguém que não tem nem o mesmo sobrenome, alguém muito longe, parece que essa fronteira já acabou, viu, Felipe? Agora a gente usa mesmo da nossa família sem nenhum constrangimento. Claro, Donald Trump tinha que vir nas redes sociais para salvar o seu amigo e o irmão do seu genro.
3: E ele nem conseguiu fazer a Argentina ganhar a Copa Argentina do Milei, mas isso é outra história. Agora, mudando de assunto, mas não tanto, Jamil Chad, e se o CEO da Felipe Bueno Company quiser informações privilegiadas de Donald Trump dos Estados Unidos? Parece que tem um negócio em andamento aí que me permite ter essas informações, né? Pagando um precinho assim.
5: Isso, é um precinho, mas enfim, eu tenho certeza que a empresa teria, essa capacidade. Vamos lá. Desde o começo do governo Donald Trump, e a Joana está aqui para não deixar eu mentir sozinha, O Trump tem anunciado políticas públicas, decisões de política externa, tarifas e guerras justamente pelas redes sociais e principalmente pela sua própria empresa, a Truth Social. Então ele vai lá e anuncia que vai bombardear o Irã, ele vai lá e anuncia um cessar-fogo, ele vai lá e anuncia uma tarifa contra um país ou a retirada daquela tarifa contra outro país, tudo isso pelas redes sociais. E a gente já sabe, Felipe, Joana, cada vez que uma postagem dessa é feita, os mercados sobem, descem, caem, muita gente perde dinheiro ou ganha dinheiro. E o que é que ele está oferecendo desde o começo deste mês? Isso já é uma realidade, Felipe, isso não é mais um projeto, isso já está acontecendo. Se você quiser, se você for um trader de Wall Street, por exemplo, você pode pagar $100 mil por mês, é uma assinatura de $100 mil, e você consegue ter acesso a essas postagens alguns minutos antes do resto do mundo. Ou seja, se você pagar $100 mil para Donald Trump, ele te conta, antes de todo mundo, se ele bombardeou o Irã, se houve um acordo de cessar-fogo, se ele vai colocar um tarifaço, ou se o Palmeiras tem Mundial. Imagine só, tudo isso entra no pacote justamente de Donald Trump. Estou brincando aqui com o Palmeiras, mas isso eventualmente poderia ter até um impacto nos clubes de futebol pelo mundo. O que quer dizer isso? Se eu sou um investidor, eu vou lá e sei que vai ter uma guerra daqui a alguns minutos, eu vendo as minhas ações. Ou eu compro ações se eu sei que algo vai acontecer naquele momento e posso ganhar milhões de dólares. Isso, gente, não é uma teoria da conspiração. Isso não é um projeto para o futuro. Isso está acontecendo. E ontem pela noite, a empresa anunciou que pelo menos 10 empresas, a Truth Social anunciou que pelo menos 10 empresas já compraram o serviço. Ou seja, Donald Trump pode estar ganhando aí quase $1 milhão extras por mês apenas vendendo informação que, obviamente, deveria ser de domínio público. É impressionante essa história.
3: Primeiro, deixa eu alertar você, Jamil, que você deixou a arquibancada aqui, a arquibancada levantou, cuidado ao sair de casa mais tarde. Agora, sobre essa história de Palmeiras não ter Mundial. Agora, isso parece...
5: Pode ser que tenha.
3: Mas no limite, Jamil, é aquela coisa, a gente pode criar aqui uma aposta e falar assim, o Jamil na quarta-feira vai entrar com o microfone laranja ou o microfone verde da TMC. Aí eu aviso quem fizer a assinatura do meu clipping, né? Vai ser um microfone verde. E aí essas pessoas ganham dinheiro. Mas cadê o conflito de interesses? Cadê o choque ético? Quem que, em tese, poderia olhar e falar assim, não, isso não pode? Ou esse negócio de isso não pode acabou?
5: Então, essa é a grande questão, inclusive a oposição americana, analistas, advogados, e também tem os perdedores, né, Felipe? Quem comprou isso pode ter um benefício muito maior do que o seu próprio concorrente, justamente porque não pagou $100 mil. Pior, isso tudo é política pública. São decisões que deveriam ser comunicadas ao mesmo tempo para todos aquela economia e não para os privilegiados que podem pagar $100 mil. É muito grave tudo isso, porque, claro, um exemplo muito, muito evidente. A gente aposta aqui, Felipe, eu e a Joana, a gente aposta que amanhã o preço do petróleo vai cair de uma forma tremenda. Vamos fazer essa aposta, sabendo que amanhã Donald Trump vai anunciar a paz com o Irã. Então, é obviamente um comércio de informação privilegiada, jamais visto, pelo menos de forma tão pública assim. Claro que a gente sabe que isso já tem acontecido ao longo da história, mas não de forma tão pública e institucionalizada. E aí, como você bem disse, pode valer para absolutamente tudo. Eu usei o exemplo do Palmeiras justamente para provocar, para dizer, olha, tudo. De repente, se Donald Trump, que é muito amigo de anunciar o sim ou não do Palmeiras, estou brincando aqui, obviamente, mas se isso for anunciado e você fizer uma aposta, você também ganha. Se você pode fazer uma aposta sobre isso, você pode fazer uma aposta sobre absolutamente tudo, que ele vai apoiar ou não vai apoiar um candidato para deputado estadual em algum estado dos Estados Unidos, etc, etc e etc. Por isso é tão sério. Nós, claro, estamos falando de tarifaço ou da guerra do Irã ou da guerra na Ucrânia, mas óbvio, isso pode valer para absolutamente todas as decisões, quando a gente sabe que algumas plataformas pelo mundo comercializam e abrem apostas sobre absolutamente tudo. Como você disse, se eu vou entrar com o microfone laranja ou verde.
4: Isso vai contra a premissa do mercado preditivo, que é o nome que se dá a essas apostas, porque você tem que apostar porque você acredita que, você acha que, não é porque você sabe que. Então, a própria

0: mundo real, como disse Joana Treptow, o mundo novo, são novos tempos, né? Aquele abraço para você, Jamil. A gente volta a se falar amanhã.
1: Felipe e Joana, um beijo a todos.
0: Agora, 8 horas e 14 minutos.
2: Ainda sobre Donald Trump, nós temos aqui uma fala do presidente americano.
0: Editoria Trump, né?
2: Exatamente. Usou o autismo para justificar as novas e reduzidas recomendações de vacinação dos Estados Unidos. Cientistas do mundo inteiro já desmentiram repetidas vezes a hipótese de que vacinas e o autismo teriam qualquer relação. Vamos ouvir o que disse Trump.
3: Temos orgulho de anunciar o novo padrão de recomendação de vacinas dos Estados Unidos. E isso tem a ver com muitas questões, particularmente o autismo.
0: A flexibilização das recomendações de vacinação infantil nos Estados Unidos dá protagonismo ao secretário de saúde Robert Kennedy Jr. Ele estava um pouco fora do noticiário e agora volta, né? Ele é conhecido pelo histórico de ceticismo em relação às vacinas. As mudanças foram duramente criticadas por entidades médicas e especialistas em saúde pública, que alertam para o risco de ampliar a hesitação vacinal e favorecer a volta de doenças já controladas. Quando líderes políticos relativizam consensos científicos, alimentam a desinformação e enfraquecem a confiança da população na imunização, o impacto ultrapassa fronteiras e fortalece movimentos anti-vacina em diversos países, inclusive o nosso Brasil. E no Brasil, a vacinação é uma das maiores conquistas da história da saúde pública. O país erradicou doenças, tornou-se referência mundial em imunização, salvou milhões de vidas. Agora assiste passivamente ao enfraquecimento do Programa Nacional de Imunizações. O problema já não pode ser tratado como uma simples queda estatística. Trata-se de um fracasso coletivo.
2: A cobertura vacinal, essencial para garantir a proteção coletiva, vem caindo sucessivamente nos últimos anos. E o mais grave é que essa situação não acontece por causa da falta de vacinas. O Brasil tem um dos programas de imunização mais completos e gratuitos do mundo. O que falta é compromisso, é um combate efetivo às campanhas de desinformação, investimento permanente em conscientização. Falta prioridade para uma política pública que sempre foi motivo de orgulho nacional. E o preço dessa negligência pode ser devastador. Veja só, sarampo, poliomielite e outras doenças não desapareceram. E agora estão aguardando a oportunidade para voltar. A gente está vendo isso com sarampo. Aí quando a cobertura vacinal cai, quem vai pagar as contas? São as crianças, são os idosos, são os pacientes que têm condições de saúde mais vulneráveis. Então a gente está vivendo uma tragédia anunciada que é alimentada pela complacência de governos, pela irresponsabilidade de quem transforma a ciência em disputa ideológica. A vacinação não é uma questão de opinião, é uma questão de saúde pública, de ciência, é sobre viver mais e melhor. 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Agora, 8h16.
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0: Agora, presta atenção nessa história que é seríssima. Uma pesquisa do Conselho Regional de Enfermagem de São Paulo revela que 72,6% dos enfermeiros, técnicos e auxiliares de enfermagem do estado sofreram algum tipo de violência no trabalho no último ano, nos últimos 12 meses. O repórter Abraão Ramos traz os detalhes.
5: O levantamento ouviu 4.402 profissionais entre os dias 20 e 24 de julho. Entre as vítimas, 89,2% relataram violência verbal e 73,8% abusos psicológicos. Os principais agressores são pacientes, apontados por 68,1% dos entrevistados, familiares com 59,6% e acompanhantes com 50,7%. Entre os fatores que mais provocam os conflitos estão a demora no atendimento, problemas de infraestrutura e a insatisfação com a assistência, como explica Vanessa Scarcella, coordenadora da Comissão do Corém São Paulo de combate à violência.
6: A maior queixa de agressão é por acompanhantes, né? Mas não é tão diferente de pacientes, porque eles descartam nos profissionais da linha de frente, que é a enfermagem, toda a sua insatisfação com o sistema. Né? Então chegam em unidades em UPAs nós temos um monte, em UPAs superlotadas.

0: e aí a demora do atendimento. Então, quem que eles vão procurar? Quem está ali na frente, que é a enfermagem.
1: O enfermeiro Flávio Veiga já sofreu com esse tipo de violência. Ele conta que foi agredido por um paciente enquanto trabalhava em uma unidade de pronto atendimento em São Bernardo do Campo, região metropolitana de São Paulo.
2: Eu falei que não ia atender agora, não era desse jeito, que ele ia resolver as coisas, que não era desse jeito me pegando, que ele ia conseguir o atendimento mais rápido, que pusesse ela aqui na porta. Só que assim, enquanto eu falava, ele me deu um soco na testa, do lado esquerdo, né? E aí eu já perdi um pouco o sentido, já o corpo começou a tombar. Parecia cena de MMA, assim, do UFC. E os meus braços amoleceram. E eu, pra falar pra você daí pra frente, eu já não sei o que aconteceu.
1: Flávio sofreu ferimentos no olho e uma fratura no nariz. O agressor foi preso em flagrante, autuado criminalmente por lesão corporal e multado com base em uma lei municipal. Após a recuperação, o enfermeiro foi realocado para serviços administrativos. Ainda sobre a pesquisa, os dados revelam que a rede pública concentrou 71,6% das ocorrências. Outro dado preocupante é que apenas 30,1% das vítimas fizeram denúncia. E entre quem registrou queixa, 65,2% disseram que não houve efeito prático. Só 5,7% relataram punição efetiva aos agressores.
3: O governo dos Estados Unidos aceitou o pedido de consultas apresentado pelo Brasil à Organização Mundial do Comércio para contestar as novas tarifas impostas por Washington. Direto de Brasília, Lívia Braz chega aqui ao vivo ao TMC 360. Lívia, bom dia! E aí, quais são os próximos passos do governo nessa luta contra as tarifas, uma luta contra Donald Trump?
4: Sim, bom dia, Joana, Felipe, todo mundo que acompanha a gente no 360. Pois é, com esse aceite agora começa essa primeira etapa do processo de solução de controvérsias da organização. E aí, na prática, Brasil e Estados Unidos vão ter até 60 dias para negociar de forma direta e tentar, então, chegar a um acordo que permita reverter essas sobretaxas sem a necessidade aí de um julgamento formal. Só que é importante a gente deixar claro que o fato dos americanos terem aceitado as consultas não significa, de fato, que eles concordaram em retirar ou em suspender essas tarifas, né? O governo americano só diz que está à disposição para negociar e para conversar. E aí a gente lembra para o nosso ouvinte, o Brasil ele acionou a Organização Mundial do Comércio para contestar duas tarifas. A primeira delas, a de 25%, que foi aplicada no Brasil sob a alegação de que o país ele adota práticas econômicas que são consideradas desleais em relação às empresas norte-americanas. A outra tarifa, que veio logo depois de 12,5%, está relacionada à acusação de que o Brasil não fiscaliza de forma correta a entrada de produtos que são fabricados com trabalho forçado. Essa foi aplicada não só ao Brasil, mas a outros 59 países. A China também pediu para participar dessas consultas, alegando que tem aí um interesse comercial nesse caso, o que pode ser favorável para o Brasil, porque esse caso ganha uma repercussão maior, uma repercussão mundial, né? Daí, se Brasil e Estados Unidos não chegarem a nenhum tipo de acordo nessa primeira, nesses 60 dias, o governo brasileiro ele pode pedir a abertura de um painel de especialistas na OMC que analisaria, então, a legalidade dessas tarifas. Esse processo ele pode demorar meses ou anos.
5: Esse processo pode demorar meses ou anos. Até lá, o setor produtivo brasileiro espera de braços cruzados ou faz o que já está fazendo, né? Procura outras opções, planos B, plano C e tudo mais. Valeu, Lívia! A gente volta a conversar, mas a gente segue em Brasília. Olha só, sob pressão do Ministério Público, partidos começaram a criação de filtros, vamos lá, para evitar que pessoas ligadas ao crime organizado, como facções e milícias, se candidatem nas eleições deste ano, o que seria meio que óbvio, né? O Rafael Felitti volta aqui a conversar conosco para trazer os detalhes. E aí, Rafael Felitti, conta pra gente essa história.
6: Isso mesmo, Felipe. Esses filtros que o Ministério Público Eleitoral começou a exigir dos partidos, começou a ser cobrado em junho, e o Ministério Público faz uma pressão mais forte para que os partidos cumpram essas determinações. Por exemplo, algumas legendas anunciaram que criaram um comitê de ética e também passaram a exigir dos candidatos, né, dos integrantes do partido que querem disputar as eleições, que assinem um termo de idoneidade para afirmar que não são ligados a organizações criminosas, especialmente facções e também a milícia. Os partidos, por outro lado, não gostaram dessa pressão de última hora, que, segundo eles entenderam, porque eles afirmam que eles não têm estrutura de polícia, eles não têm estrutura para investigar essas questões a fundo, de que esse papel é das autoridades, é da polícia e não dos partidos políticos, né? Então, tem esse clima de resistência nos bastidores, né, de entender que o Ministério Público Eleitoral está tentando terceirizar essa função de investigação, né? Um outro ponto que é bem criticado é sobre a exigência de análise patrimonial dos candidatos para identificar algum tipo de financiamento ilícito. Os partidos, como eu disse, alegando que não tem estrutura para fazer isso, né? Então, apesar dessas críticas dos partidos, de entender que isso foi muito em cima da hora, o Ministério Público Eleitoral deu um aviso claro, dizendo que os partidos que não cumprirem essas regras, essas métricas que foram exigidas, podem ser, inclusive, denunciados na Justiça Eleitoral por omissão ou dolo ali, caso facilitem a entrada, segundo o Ministério Público Eleitoral, de criminosos dentro da política, né? A gente já tem alguns casos registrados disso em diversos estados brasileiros. Então, o Ministério Público Eleitoral, por mais que, segundo os partidos, tenha feito isso de última hora, a partir de junho, tenta fechar o cerco para que a gente evite, né? Que a gente acabe tendo candidatos, principalmente no legislativo, que é o mais comum, que a gente acabe tendo candidatos ali envolvidos com o crime organizado. Volto com vocês.
3: Agora vamos falar sobre o Pix. O Banco Central estuda internacionalizar o Pix. Nossa, só de falar isso, Donald Trump já está com arrepios. Ele ouviu, está ouvindo o TMC 360, deu um arrepio assim nele. Rodrigo Vicente está de volta aqui ao TMC 360 para trazer os detalhes sobre como funcionaria essa internacionalização do Pix. Rodrigo. Eu acho que justamente na hora em que eu chamei o Rodrigo Vicente, ele travou.
5: Ué.
3: Mas você entende, interferência.
5: Pra bom entendedor, né? Enfim, o cara tá ouvindo, ele tá ouvindo a nossa programação, falou, não, aqui não. Bom, enquanto a gente restabelece o contato com a capital do país, vamos subir então para o Recife para falar do quê? Uma nova pesquisa eleitoral divulgada pelo Instituto Real Time Big Data, ou Big Data, como queira, mostra um cenário de empate técnico na disputa pelo governo da Bahia. O Júlio Andrade traz essa informação para a gente ao vivo aqui no 360. Bom dia, Júlio.
7: Muito bom dia, Felipe, Joana, bom dia a todos. Os números para o estado da Bahia mostram ACM Neto do União Brasil na liderança no primeiro cenário estimulado quando se apresentam os nomes. A diferença para Jerônimo Rodrigues do PT fica dentro da margem de erro da pesquisa, ou seja, empate técnico. ACM Neto tem 44%, Jerônimo Rodrigues 42%. Ronaldo Mansur do PSOL aparece com 2% das intenções de voto. Na simulação do segundo turno, empate técnico persiste com 1 ponto percentual. ACM Neto, 45%, Jerônimo Rodrigues, 44%. Esse mesmo levantamento avaliou a gestão estadual. A administração de Jerônimo Rodrigues é aprovada por 51% dos baianos e desaprovada por 47%. Para a disputa pelo Senado, o Instituto mostra a dupla do PT, Rui Costa e Jax Wagner, com mais intenções de votos. Rui Costa 25%, Jax Wagner 20%. O Ângelo Coronel e o João Roma aparecem empatados com 15%. Foram 1.600 entrevistados pelo Real Time Big Data. A pesquisa foi contratada pelo próprio Instituto. Nível de confiança 95%, a margem de erro 2 pontos percentuais. Felipe e Joana.
3: Tá certo, obrigada pelas informações.
5: Seguiremos Júlio trazendo Andrade aqui, né, o recortes de pesquisas de todos os estados, porque esses recortes, no primeiro momento, eles são regionais, porém, como a gente tem falado a exaustão aqui na programação da TMC e no nosso TMC 360, esses recortes, esses acordos, né, que são derivados muitas vezes desses recortes, eles são importantes no âmbito nacional, na composição de alianças e também no recuo, né, de certas alianças que estavam sendo imaginadas e até sonhadas por alguns candidatos. Então, esse quebra-cabeça, ele, de fato, é muito importante. Pense nisso. Você, ah, não, eu sou do Rio de Janeiro, isso não me interessa, eu sou de São Paulo. Interessa, sim. Pode ter certeza que interessa. Bom, são 8 horas e 28 minutos. Vamos voltar para Brasília para mudar de assunto agora. O novo advogado de Daniel Vorcaro quer destravar a delação premiada no Supremo Tribunal Federal. Será que isso aí anda? Conta pra gente, Rafael Felitti.
8: Contratado recentemente para a defesa de Daniel Vorcaro, o advogado Daniel Bialski já solicitou uma audiência com o ministro André Mendonça, relator do caso no Supremo Tribunal Federal. O objetivo do encontro é retomar as negociações para uma delação premiada. Esta seria a terceira tentativa de acordo do ex-banqueiro. Duas propostas foram rejeitadas, tanto pela Polícia Federal quanto pela Procuradoria-Geral da República. Em ambas as tentativas, os investigadores entenderam que não havia fatos novos e que faltava capacidade de Daniel Vorcaro para ressarcir os cofres públicos. A PF e a PGR têm acesso a celulares de Vorcaro e de outros envolvidos no caso Master, o que deu aos investigadores um amplo material probatório e, por isso, as informações trazidas foram consideradas insuficientes. O advogado Daniel Bialski quer reverter a situação. Daniel Vorcaro está preso no 19º Batalhão da Polícia Militar em Brasília, conhecido como Papudinha, por determinação do ministro André Mendonça. A audiência, que deve ocorrer nos próximos dias, será decisiva para definir se a possibilidade de delação premiada de Daniel Vorcaro voltará ao radar das autoridades.
3: Daqui a pouco, aqui no TMC 360, teremos a coluna Sem Dó com o Luiz Felipe Pondé, nosso escritor e filósofo, trazendo a morte assistida e a eutanásia para discutirmos, falarmos um pouco sobre esse assunto, que para muita gente é um assunto tabu. Agora, 8h29.
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0: 8 horas 33 minutos, de volta com as informações do Rio de Janeiro. A gente fala agora com Rafael Alves. Fala, Rafa, bom dia.
1: Fala, Gustavo, muito bom dia para você, para todos os nossos ouvintes que acompanham a nossa programação. A gente tem falado bastante sobre o programa Tolerância Zero, que foi implantado no mês passado aqui no Rio de Janeiro para combater a exploração do comércio ambulante nas praias aqui do Rio de Janeiro, na zona sul da cidade ali. Segundo a prefeitura, tem ligação com o crime organizado, facções criminosas explorando esse comércio, e hoje vai acontecer uma audiência pública na Câmara do Rio, justamente para debater as consequências causadas pelo programa Tolerância Zero. Essa sessão vai ser presidida ali pela Comissão de Comércio da Câmara dos Vereadores, e acontece a partir das 10 horas da manhã no plenário da Casa, Comissão Especial do Trabalho, quem preside essa sessão hoje. O programa foi implantado depois de a prefeitura apontar essas irregularidades, mas o projeto vem sendo questionado pelo Ministério Público Federal, que chegou a entrar com uma ação civil pública pedindo a suspensão desse decreto. O MPF afirma que o programa foi criado sem diálogo prévio e com trabalhadores sem um plano para regularização. Para a audiência de hoje, foram convidados membros tanto do MPF quanto da Prefeitura do Rio, além também de representantes dos camelôs e também das associações de moradores da região. Então, a Prefeitura do Rio defende que não tem como regularizar essa quantidade de ambulantes e que sim vai continuar combatendo a exploração irregular nas praias do Rio de Janeiro. Enquanto isso, a Câmara hoje tenta discutir meios para conciliar o projeto da Prefeitura e também com o interesse dos ambulantes, claro. Nossa reportagem vai acompanhar, Gustavo.
0: Valeu, Rafa. Agora a gente troca de assunto, conversa com a Beatriz Trindade, também ao vivo. Bom dia, Bia.
2: Bom dia, Gustavo, para você e para todo mundo que acompanha a gente. Começar falando aqui de algumas operações da Polícia Militar que estão em andamento agora aqui no Rio. De acordo com a corporação, para combater o crime organizado e retirar barricadas instaladas ali por criminosos. A gente começa falando na Zona Oeste aqui da capital, os policiais atuando em diversas comunidades ali do entorno, como por exemplo na Vila Vintém, Batanzinho, Fumacê, Cosme Damião e Jardim Novo, além de outras comunidades ali da região. Durante essas primeiras horas, então, dessas operações, 4 criminosos já foram presos. Os agentes também apreenderam 2 fuzis e uma grande quantidade de drogas que ainda vai ser contabilizada. Essa operação que ainda segue em andamento. Em Itaboraí, os policiais apreenderam também diversos materiais ali que estavam sendo traficados por esses criminosos, e 2 suspeitos também foram detidos pelos agentes. Já em Barra Mansa, no sul do estado, uma ação que está acontecendo de monitoramento e inteligência terminou com a apreensão de 3 suspeitos e um adolescente que foi apreendido. Essas ocorrências, claro, seguem em andamento. Aqui na região a gente segue acompanhando, até o momento sem registro de tiroteio por parte ali dos moradores, sem impacto também na unidade de saúde e na unidade de educação aqui do Rio. Mas a gente segue monitorando, Gustavo.
0: Valeu, Bia. A gente, claro, vai seguir atualizando, como a Bia disse. Qualquer informação você deve entrar em contato com a gente pelo nosso WhatsApp.

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3: 8:37, o YouTube endureceu regras para monetização de vídeos e dobrou as exigências para novos canais. Guilherme Ravache de volta para explicar esse assunto. Ravache.
4: Vai ficar muito mais difícil ganhar a vida como criador de conteúdo na internet, principalmente produzindo vídeo. A gente já sabe que as plataformas vão crescendo, vão exigindo mais dos criadores de conteúdo e a barra para ganhar dinheiro com monetização de vídeos, por exemplo, cresce. É o que está acontecendo agora com o YouTube. O YouTube anunciou que a partir de fevereiro do ano que vem, quem quiser ganhar produzindo vídeo, seja vídeo longo ou shorts, vai ter que trabalhar muito mais. Trabalhar quanto mais? A partir de 1º de fevereiro, você que quiser monetizar vai ter que acumular 8 mil horas de exibição qualificada nos últimos 12 meses, é o dobro da exigência atual, ou você vai ter que ter 20 milhões de visualizações qualificadas de shorts nos últimos 90 dias para receber dinheiro com os shorts. Vídeos longos, né? Os vídeos longos, horizontais, 8 mil horas de exibição qualificada, shorts, vai ter que ter 20 milhões de views. É bastante coisa. O efeito prático disso é que vai ficar mais difícil ganhar dinheiro ali com as redes sociais, sobretudo de quem depende de vídeo curto, porque a barra aumentou muito. Vai ter que construir mais audiência, uma audiência mais ampla, maior, para alcançar aí esses números para você faturar. O YouTube está explicando, diz que essa mudança acontece porque a plataforma cresceu muito, né? Ela tem mais de 200 bilhões de visualizações diárias no Shorts e mais de 1 bilhão de horas de conteúdo consumido em TV. Por exemplo, ainda tem todo o consumo de telefone celular que aumenta ainda mais esse número. Então, vai ter um piso de manutenção também no Shorts. Quem tiver no Shorts Creators Pool vai precisar manter ao menos 10 milhões de visualizações de shorts a cada 90 dias. Se você não alcançar esse número, eles vão te tirar da plataforma para monetizar os shorts. Quando você alcançar pelo menos 10 milhões, depois de 90 dias, aí você pode voltar, tá habilitado a voltar para a plataforma. YouTube anunciou ainda, né, que o Premium Lite vai ser ampliado, que é a modalidade sem anúncio, né? Na maioria dos vídeos curtos, nesse Premium Lite aí, o criador de conteúdo, quando é um vídeo longo, ele fica com 55% da receita de publicidade, quando o vídeo é curto, 45% da receita de publicidade. É bom dizer, não é só o YouTube que está aumentando essa barra para entrada, né? Está tornando mais difícil monetizar. O X também anunciou mudança, TikTok, Instagram, todas as plataformas têm apertado aí o criador de conteúdo para que entregue mais volume de produção, para que consiga receber o dinheiro. Claro, se você está pensando aí em viver de produzir vídeo para o YouTube, saiba, o desafio é crescente. Sempre que se chega num número, essas plataformas pedem um número ainda maior. Atraem, depois cobram mais, é natural, elas têm que entregar aí resultado para os acionistas a cada 3 meses. É um negócio muito grande, para esse negócio ficar maior, precisa de trilhões de dólares ou bilhões de dólares de receita aí no trimestre. Essa é a explicação.
3: Agora são 8:41. A taxa das blusinhas pode voltar em menos de um mês, bem na véspera da eleição. Pode se tornar uma derrota eleitoral para o presidente Lula. Ontem, numa sabatina, Fernando Haddad tentou se descolar do assunto. Ele disse que nunca defendeu a taxa das blusinhas, mas ele mentiu. Ele tentou dar aquela lacrada em cima de uma pergunta de uma jornalista. Eu vou explicar aqui por quê. Partindo da premissa que filho feio não tem pai, e na política isso daí é uma regra, nós estamos aqui para dizer que se o ex-ministro da Fazenda, Fernando Haddad, não é pai da taxa das blusinhas, que de fato não é, ele apadrinhou, de certa forma, e o presidente Lula mostrou que apadrinhou. Bom, o que está acontecendo é que a medida provisória que zerou o imposto do federal de importação, ela está prestes a vencer. E se vencer essa cobrança, ela vai voltar automaticamente. O processo no Congresso nem começou para que seja votada a medida provisória. Falta a comissão, falta passar por Câmara, Senado, e o prazo é 8 de setembro, menos de um mês. Estamos em calendário eleitoral, há pouquíssimos dias de trabalho no Congresso, ou seja, falta menos de um mês, mas dentro desse mês nós temos cerca de 8, 9 dias de fato de trabalho. Aquele chamado esforço concentrado dos parlamentares é muito pouco. E lá em maio, quando o presidente Lula baixou essa medida provisória, ele comemorou bastante. Claro, ele foi questionado em entrevistas sobre o porquê que estava revogando uma medida que tinha sido sancionada no governo dele com um pouco mais de um ano e meio de duração. E o presidente Lula disse, por exemplo, no programa Sem Censura da TV Brasil, que Fernando Haddad achava que a taxa tinha sido uma coisa benéfica para a economia, para o varejo nacional também. E tem pencas de entrevistas do Haddad dizendo que essa taxa seria boa. Então, por que que Haddad negou essa informação ontem ao vivo? Porque 74% dos brasileiros são contra a taxa. É um dos assuntos mais indigestos, se não o assunto mais indigesto do atual governo Lula. Lula 3, a taxa das luzinhas, é o pior assunto, o assunto que os brasileiros mais rejeitaram nestes últimos quase 4 anos. E 68% dizem que não votam num político favorável a ela. Essa pesquisa, ela é quente, saiu ontem do plano CDE, e se a taxa voltar, o rótulo que o governo mais está tentando apagar nas últimas semanas, nos últimos meses, nesta pré-campanha, ele volta junto, que é o rótulo, o selo de um governo taxador. Voltar esse selo nas vésperas das eleições para o presidente Lula não é nada bom. Vai ser uma bandeira eleitoral que vai murchar nas mãos do presidente Lula na hora em que ele menos precisa, e ele vai dar uma bala de prata para a oposição, que vai usar bastante esse assunto. Então, taxa das blusinhas, a partir de agora, vai ser um assunto sobre o qual nós vamos falar bastante aqui, muito no TMC 360. Vamos acompanhar de perto as votações no Congresso, mas não é a prioridade. Não é a prioridade número um. Nós sabemos muito bem que a prioridade para esta semana é, por exemplo, outra medida provisória, que é a do gás de cozinha. Tem muita coisa para ser votada, e também já sabemos que, desde já, outros assuntos importantíssimos vão ser votados depois das eleições, justamente porque não há tempo.
5: Falando em tempo, Joana Trepto, vale fazer uma ponderação aqui. São dois períodos de esforço concentrado, né? Primeiro começou ontem e termina na sexta-feira. Foi votado alguma coisa ontem? Silêncio. 8:45. Destaque agora do noticiário policial. Após 6 anos, 2 ex-policiais militares vão a júri acusados de ter executado um adolescente de 15 anos com 2 tiros na cabeça. Isso foi em 2020. E de São Paulo, a repórter Luísa Mutoni vai contar pra gente essa história. Pois não, Luísa?
6: Pois é, Felipe, esse júri está marcado agora para as 9 horas da manhã, a expectativa é de que ele dure 2 dias, e segundo o Ministério Público, esses 2 ex-policiais militares, o Adriano Campos, que era sargento, e o Gilberto Rodrigues, que era soldado, agiram na época dos fatos como milicianos, já que sequestraram, torturaram e mataram o jovem Guilherme Guedes, na época com 15 anos. Esse fato, como você falou, que aconteceu em junho de 2020 na Zona Sul, aqui da capital paulista. A promotoria, inclusive, acusa os dois ex-policiais militares, que foram até expulsos da corporação, de terem atirado a queima-roupa na boca e também na cabeça do jovem. Na época dos fatos, eles estavam fazendo um serviço extra como seguranças particulares e teriam suspeitado que Guilherme teria entrado em uma empresa para furtar pertences dentro de veículos que estavam estacionados nesse local. Mas já na época dos fatos, testemunhas negaram essas informações, disseram que Guilherme estava em uma festa e que não teria cometido esses crimes. Câmeras de segurança, inclusive, gravaram os 2 agentes no local onde Guilherme desapareceu, que foi em uma viela no bairro Vila Clara, na Zona Sul, aqui da capital paulista, e o corpo dele foi encontrado dias depois em Diadema, na Grande São Paulo. Eles agora respondem por homicídio triplamente qualificado, por motivo torpe, meio cruel e recurso que dificultou a defesa da vítima. E os advogados de defesa dos policiais militares negam as acusações.
5: nos acompanhando. Agora são 8:48. Hoje é terça-feira, as terças, quintas e sextas, você sabe, nós temos a coluna Sem Dó do nosso filósofo, escritor Luiz Felipe Pondé. O assunto de hoje é a morte assistida e a eutanásia. Pondé, o nosso Pondé relaciona a discussão ao aumento da longevidade, aos limites da medicina para prolongar a vida e o direito da escolha individual. Você acompanha a partir de agora.
7: Agora, no dia 12 de agosto, essa semana, vai acontecer das 18 às 22 horas, online, com tradução simultânea, um encontro internacional para discutir temas como morte assistida, eutanásia. E é uma iniciativa do grupo, do movimento Eu Decido, né? Esse tema é um tema duro, bastante complicado. Alguns países do mundo hoje têm morte assistida, como, por exemplo, a Suíça, custa muito caro, né? O Canadá tem, pelo serviço público, médico, saúde do Canadá, também tem. E essa discussão ela está intimamente associada a duas questões, né? A primeira questão é o fato de que a longevidade hoje vai longe, e muitas vezes com quadros clínicos muito complicados, né? Me refiro para o próprio paciente, que tem que passar por situações muito difíceis. E, portanto, esse é um dos cenários desse debate. A outra questão é intimamente ligada a essa, é que a medicina desenvolveu, assim como ela desenvolveu a capacidade de prevenir doenças, exames preventivos, aumentar a vida, o que é muito bom, ela também desenvolveu situações em que você pode estender a vida no nível em que a pessoa praticamente não está mais viva, né? Não tem vida, não tem nenhuma qualidade de vida. E, portanto, numa sociedade que se diz liberal, no sentido de respeitar a escolha individual, como se fala em filosofia, me parece que seria importante a possibilidade de que esse tema fosse discutido, né? Independente da sua posição ou não, eu tendo a ser favorável a essas iniciativas, eu acho que isso precisava ser discutido e não pode simplesmente ser rechaçado por conta de algum princípio religioso, né? Por exemplo, porque a iniciativa, ela não é, o eu decido não é de que as pessoas são obrigadas a fazer suicídio assistido, não. Aquelas que quiserem fazer, poderão fazer, dadas certos pressupostos médicos, científicos do quadro e também o quadro jurídico da situação. Portanto, eu acho uma iniciativa importante, né? Que precisa ser debatido e argumentos que entendem que é uma iniciativa que obriga todo mundo a praticá-la estão equivocados. É uma ideia dentro do espírito liberal da escolha individual que pessoas podem fazer mantendo suas condições racionais de decisão.
5: 8:51, você sabe, né? Tem aquele compromisso da gente voltar a conversar com o Pondé quando? Na quinta-feira, terças, quintas e sextas, o Pondé conversa conosco aqui no TMC 360.
3: E já que a gente falou agora há pouco sobre esforço concentrado.
5: Ah, tá.
3: Vamos relembrar o que é isso, Felipe Bueno? O que é esforço concentrado?
5: Esforço concentrado é aquele que não é diluído, né? Então vai ser cada vez mais concentrado, porque vamos lá, matematicamente falando, são 5 dias, né? Um ontem já foi. Então concentra mais, porque já tem que se concentrar em 4.
3: Nós estamos falando do trabalho dos parlamentares. Exato. No Congresso. É. Em período eleitoral, eles é que definem as datas em que vão trabalhar e há apenas 2 semanas até as eleições. Não, calma, não há 2 semanas no nosso calendário, os seres humanos normais, até as eleições. Não, a gente tem 2 meses e meio até o segundo turno. Mas para eles, quando é que eles vão trabalhar de fato? Eles vão trabalhar nesta semana, que está em andamento, e termina na quinta-feira, porque sexta-feira eles não trabalham.
5: Então
3: não trabalham.
5: Já concentra em 3.
3: Ou seja, a não ser que eles queiram um esforço realmente muito concentrado, aí vão trabalhar essa sexta. Mas vamos com o normal. Seria essa semana e depois a semana de 31 a 4 de setembro. 2 semanas para trabalhar. E, por conta desse esforço concentrado, coletivo, como vocês quiserem, Claro que o Congresso Nacional está tendo uma agenda movimentada. Afinal de contas, vão ser as duas únicas semanas de trabalho em 2 meses e meio.
5: Ah, é piada, mas é sério, né?
3: Vamos falar com a Lívia Braz. Conta, Lívia.
8: No Senado, o plenário se reúne às 14h para votar projetos que envolvem principalmente setor produtivo e o judiciário. E aí um dos destaques é o projeto que cria o Programa de Desenvolvimento da Indústria de Fertilizantes, o PROFERT. Essa proposta, ela prevê incentivos fiscais para estimular a produção nacional de fertilizantes e também para reduzir a dependência brasileira de produtos importados. Segundo o Ministério da Agricultura, cerca de 85% dos fertilizantes que são consumidos aqui no Brasil vêm do exterior. Também está na pauta um projeto que atualiza as regras de cobranças de custas judiciais na Justiça Federal e no Superior Tribunal de Justiça. O texto prevê ainda fundos para financiar a modernização e também a infraestrutura dessas instituições. No Conselho de Ética da Câmara, daqui a pouquinho vão ser analisadas representações contra os deputados Paulo Ubilinski, Rogério Correia e Érica Hilton por suposta quebra de decoro parlamentar. 15h, líderes da Câmara se reúnem para definir a pauta de votações da semana. O Congresso, a gente lembra, está em esforço concentrado durante toda essa semana, entre os dias 10 e 14, justamente para acelerar a análise de propostas antes do período eleitoral.
5: Bom, e agora há pouco, continuando em Brasília, a gente fala com a Lívia Braz e agora vai falar com o Rodrigo Vicente. Agora há pouco, a gente tentava conversar com o Vicente e a Joana trazia essa questão da internacionalização, da intenção do Banco Central de internacionalizar o PIX. Ela até falou assim: nossa, Donald Trump, se tá ouvindo 360 agora, derruba tudo. E de fato derrubou. Mas o Rodrigo Vicente voltou e agora ele vai contar para você o que que significa de fato essa história.
9: O documento traz um balanço da evolução do sistema de pagamentos instantâneos entre 2023 e 2025 e aponta os próximos passos do BC para expandir as funcionalidades do PIX, que completa 5 anos como uma das principais infraestruturas digitais do país. Segundo o BC, a proposta em estudo é avançar para um modelo mais integrado que reduza custos e aumente a eficiência dessas transações. Em termos de uso, os números reforçam aí a dimensão do sistema. Só em 2025 foram realizadas quase 80 bilhões de transações com movimentação superior a 35 trilhões. O PIX foi utilizado aí por 148 milhões de pessoas físicas e mais de 12 milhões de empresas ao longo do ano, o equivalente a 86% da população adulta do país. Atualmente, o sistema soma mais de 920 milhões de chaves cadastradas, vinculadas a 162 milhões de pessoas e mais de 16 milhões de empresas. Bem, o relatório diz que a expansão reflete não apenas a popularização, mas também a ampliação de seus casos de uso, de acordo aí com o órgão, né? Diz também o BC que a ferramenta se consolidou como uma infraestrutura pública digital essencial para o funcionamento da economia brasileira, semelhante ao uso do dinheiro espécie, mas com maior eficiência e rastreabilidade.
3: Vamos agora falar sobre o consumo de energia elétrica no Brasil. Deve crescer 4,1% em 2026. Para o período entre 2026 e 2030, a projeção indica a expansão anual de 4,5%. As entidades revisaram para cima as estimativas dos próximos anos, impulsionadas pela expansão de data centers no país. Cálculos também consideram impactos do El Niño e ajustes nas projeções para o PIB. A expectativa de crescimento da economia para este ano subiu de 2,0% para 2,1%, enquanto a estimativa para o ano que vem caiu de 2,4% para 2,0%.
5: Ouça essa história. Um voo da Latam atrasou após um passageiro ter retirado a bagagem de outros. E aí o caso terminou com a intervenção da Polícia Federal. Repórter Luísa Mutoni vai contar pra gente essa história. Pois não, Luísa?
10: Pois é, Felipe. Esse voo seguia de Curitiba aqui para São Paulo e, segundo relatou uma passageira, o voo em si já estava atrasado. E esse passageiro, ele entrou na aeronave já próximo ali do fim do embarque. Aí o que que aconteceu, né? Ele se deparou com uma mulher sentada no assento dele. Ela disse que tinha se confundido, estava acompanhada da mãe idosa e prontamente deixou o lugar. Mas justamente por ele ter embarcado já no fim, né, dessa sessão ali de embarque, ele não encontrou na parte de cima do bagageiro espaço para colocar as suas malas. E diante disso, ele começou então a retirar as malas dos outros passageiros para que pudesse colocar as dele. Claro que ele prontamente foi chamado a atenção ali pelos tripulantes, né, pela equipe do voo, mas aí não teve jeito, ele se negou a deixar a aeronave ou parar, inclusive, de mexer nas bagagens dos outros passageiros, e aí a Polícia Federal foi acionada e ele continuou se negando a deixar essa aeronave. Então o voo precisou ser esvaziado por completo para que os agentes da Polícia Federal conversassem com ele. Não há informações se ele conseguiu pegar ou não o voo, se ele acabou pegando um outro voo. O fato é que o voo que já estava atrasado acabou ficando ainda mais atrasado. Cerca de 2 horas depois, esse avião então deixou Curitiba rumo aqui a São Paulo, caso normal, né, comum até de certa forma ali entre passageiros, mas que dessa vez terminou com a polícia a bordo.
5: Aí eu diria para você, com base nessa história que a Luísa Mutoni trouxe, Jona Trepton, e para você que está nos acompanhando, eu sempre achei, tá, desde a primeira vez que eu voei, que um voo é uma aula de antropologia. É um estudo de caso, né? Por N razões, especialmente pelo fato de que é num voo que você percebe que as pessoas, de fato, têm para si que a única coisa que realmente importa é a minha realidade. Tem mais 100, né, 80, 60 pessoas, ou até mais, dependendo do avião, né? Dane-se. O que importa é você. Vou dar um exemplo aqui. O avião tá chegando. Encosta os pneus na pista para desembarque. Você sabe que as pessoas já começam a levantar. Abrir porta-malas. Não pode, mas as pessoas começam. E se você fica lá lendo o seu Kindle, lendo o seu livro, de perna cruzada, esperando civilizadamente, aí as pessoas começam a olhar feio para você. Mas peraí, você vai descer aqui ou você vai descer no próximo, né? O que você acha? Eu estou sendo rabugento? Jona Trepton?
3: Eu acho que não, eu acho que a gente tem num microcosmo uma realidade que é aumentada, a gente vê que é aquilo pelo qual a gente passa todos os dias e mais frequentemente. As pessoas estão deixando o lado político de lado, estão sem paciência, assumindo que não tem paciência para os outros, que de fato só querem pensar em si mesmos. E a gente consegue identificar alguns desses comportamentos em vários ambientes. As pessoas estão brigando muito mais. Brigando de partir para o soco, na rua, xingamento. Como é que você não se preocupa em se adequar para uma convivência? Nos condomínios é um belo exemplo disso. As brigas de condomínio, nossa, essas aí na pandemia estouraram e revelaram de fato uma nova faceta das pessoas. Pode ser que a pandemia até tenha tido a ver com isso, com esse novo comportamento. O que importa sou eu, são as minhas necessidades e os outros são menores, são menos. Inclusive, se a Polícia Federal vier aqui me peitar, eu vou peitar a Polícia Federal porque a minha maior autoridade sou eu. Sim, mas em sociedade não é assim que acontece. É preciso respeitar as regras. Regras existem para serem respeitadas. E aí, se você não quer respeitar, você vai ser retirado do avião, você vai ser retirado do prédio, do condomínio, como a gente viu acontecerem com casos de assédio. A gente está falando aqui de forma jocosa, brincando, mas esse caso de assédio do rapaz que se masturbou olhando a menina na academia. É isso aí, as minhas regras, eu, meu instinto, aí você vai ser retirado, porque enquanto há pessoas que não pensam mais nos outros, há outras pessoas, e esse grupo eu também acredito, tenho muita fé nessas pessoas, que lutam pelo todo. Então continuaremos fazendo barulho nesse sentido, lutando pelo todo. E assim, por causa de mala, pelo amor de Deus, né?
5: Literalmente, no caso, né? Bom, agora 9:01. Daqui a pouco a gente volta com a terceira e última hora do TMC 360 de hoje.
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3: 9:02. Vamos direto às principais notícias dessa hora. Coreia do Sul manda missão ao Brasil para avaliar importação de carne. A missão é um desdobramento do encontro entre Lula e o presidente Lee Jae-myung, que aconteceu no dia 27 de julho.
5: Desenrola adimplentes começa a operar hoje. A linha de crédito permite substituir dívidas por empréstimos mais baratos.
3: Ex-ditador Bashar al-Assad é condenado à morte na Síria em julgamento à revelia. Desde o fim do regime em 2024, ele está exilado na Rússia.
5: Número de mortos pelo terremoto de magnitude 7.4 que atingiu a Colômbia já passa de 160. O último balanço da Associação Colombiana de Cidades Capitais aponta para mais de 900 feridos.
3: Fluminense recebe Independente Rivadavia da Argentina pelas oitavas da Copa Libertadores. Na Sul-Americana, o São Paulo visita o Bolívar e você acompanha, claro, com transmissão da TMC 93.
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5: Novos modelos de inteligência artificial passarão a incluir marcas d'água invisíveis no texto gerado pelo sistema. A ação será capaz de resistir a edições e de ser transferida no processo de cópia. Recente suporte acontece em meio à transição para a lei de inteligência artificial da União Europeia. Atenção, aquele pessoal que faz sem dizer que faz, né? Assunto para você, Guilherme Avache, diga.
4: Sabe aquele texto que você gerou lá no seu chat de inteligência artificial? Se você estiver usando o Claude, cuidado, Claude, né? Como alguns preferem chamar, que é a ferramenta de IA, o chat de IA da Anthropic. A Anthropic, atendendo uma legislação europeia de transparência em torno de inteligência artificial, desde 2 de agosto começou a colocar uma marca d'água invisível nos textos gerados nos seus modelos mais novos, né? Os modelos mais recentes lançados pela empresa. Ou seja, quem gerar o texto lá dentro do Claude e depois colar esse texto, né? Em trabalho de escola, apresentar para o chefe, até nas redes sociais, vai levar junto com esse texto uma marca d'água invisível que a gente não pode ver a olho nu, porém máquinas, né, especializadas podem ler que aquele conteúdo foi gerado por inteligência artificial. A medida foi exigida pela União Europeia, mas Anthropic disse que vai validar essa ferramenta, ou vai usar essa ferramenta no mundo inteiro. Então, todo mundo que usar o Claude para gerar texto vai estar exposto a essa marca d'água e, consequentemente, pode ser exposto, né, como tendo copiado ali trechos do texto. Vamos ver se outras empresas também vão adotar essa ferramenta para seguir essa legislação aí da União Europeia, mas o fato é que a atenção, né, em torno do conteúdo gerado por IA, a exigência por transparência vai aumentar, e aí vamos ver o que vai acontecer aí, talvez tenha surpresas de pessoas que estão usando IA mais do que a gente imagina, mas se você acompanha aqui a TMC, está sabendo já em primeira mão que Anthropic tem marca d'água ali dentro do texto e é possível identificar esse texto gerado por inteligência artificial.
3: Olha só, vamos começar a identificar.
5: Mal posso
3: esperar. Guilherme Avache volta todos os dias aqui no TMC 360, às 7h40, 8h10 e 8h45, com assuntos de tecnologia, negócios e inovação.
5: Em uma trajetória contínua de alta, a dívida pública brasileira atravessou uma fronteira importante, atingiu 77,2% do produto interno bruto, isso foi em abril, superando a fatia do endividamento do setor privado, que inclui famílias e empresas, nesse caso 75,7% no mesmo mês, né? Os dados são do Centro de Estudos do Financiamento das Empresas Brasileiras da Fundação Instituto de Pesquisas Econômicas, a FIPE. O movimento revelou um fenômeno clássico na macroeconomia chamado de crowding out, o efeito de deslocamento. Resumindo, quando o governo aumenta a dívida, precisa emitir mais títulos públicos para financiar seus gastos. Bancos, fundos de investimento, investidores costumam preferir comprar esses títulos, pois oferecem baixo risco e, muitas vezes, a remuneração elevada. Com mais dinheiro direcionado aos títulos públicos, sobra menos capital para financiar empresas e também famílias. A maior demanda do governo por recursos também tende a pressionar as taxas de juros para cima, tornando empréstimos e financiamentos privados o quê? Mais caros, como a gente sempre alerta aqui, né? O resultado é uma redução da oferta de crédito para investimentos produtivos. Empresas encontram mais dificuldade para obter financiamento, expandir os negócios, e consumidores enfrentam o quê? Juros. Juros mais altos para comprar imóveis, por exemplo, veículos. Investir em educação, isso limita o crescimento econômico e também a geração de empregos.
3: Agora, 9:08, vamos voltar a falar sobre o terremoto de magnitude 7.4 que atingiu a Colômbia. O país declarou emergência. Segundo o último balanço, o número de mortos subiu para 169, 85 em Cali, que é a terceira maior cidade do país. Que desafio para o presidente recém-empossado, Abelardo de Las Priella, que está há 3 dias no cargo. É um desastre, é uma catástrofe. De fato, são imagens que se repetem, parecem aquelas imagens que nós mostramos e que nós vimos da Venezuela. Agora a gente vai conversar com o Jesus Medina Ezaine, que é morador de Bogotá, sobre as atualizações nesta terça-feira.
14: Del sismo ocurrido este pasado 10 de agosto, muchísimas edificaciones en Colombia, aproximadamente 180 y 200 edificaciones estructurales entre edificios, en diferentes casos han caído, se siguen sumando organismos de rescate en diferentes zonas como Manizales, El Chocó, Medellín, en Cali, grandes ciudades, y todo lo que es el eje cafetero, hay estructuras de hospitales en mal estado que han tenido que evacuar.
5: O Jesús é venezuelano, jornalista venezuelano, porém mora na Colômbia, mora em Bogotá, e trouxe pra gente, resumindo aqui, a situação de momento, né? Se referindo ao terremoto desse último 10 de agosto, ontem, portanto, falando de 180 a 200 estruturas, prédios em diferentes regiões. Ele citou várias áreas em que as equipes de resgate estão se mobilizando, então Manizales, Chocó, Medellín e Cali, né? E outras cidades daquele que é chamado o eixo cafeeiro, né? A Colômbia é um país muito forte na produção de café, você sabe. Bom, tem mais um trecho aqui para a gente ouvir do Jesus, ele falando a resposta das autoridades colombianas desde o primeiro momento do terremoto. Vamos acompanhar.
14: E hay que darle gracias a que los organismos de rescate, la policía de Colombia y el ejército colombiano han acudido a una respuesta inmediata para poder seguir localizando las víctimas. Son las 48 horas cruciales para poder localizar las personas que siguen tapiadas bajo los escombros de algunas edificaciones que han caído.
5: Ele falou de uma maneira muito positiva, né? O Jesus falou de uma maneira positiva, agradecendo a rapidez das autoridades colombianas, falou dessa questão, desse intervalo que é crucial em qualquer que seja o terremoto, em qualquer que seja a tragédia, né? Para a busca de sobreviventes, atendimento de vítimas. Então, apesar da tragédia, apesar do desastre, ele falou de uma maneira muito positiva dessa reação imediata, inicial, das autoridades colombianas. Muito obrigado ao Jesus por ter conversado conosco aqui desde Bogotá.
3: Vamos falar agora do terremoto na Venezuela, porque a Venezuela atualizou o número de mortos em consequência desse duplo terremoto que aconteceu em junho. São 6.300 vítimas, um aumento de quase 200 pessoas em relação ao último balanço que tinha sido divulgado. Também foi anunciado que quase 500.000 de toneladas de escombros foram recolhidos, o que significa apenas 1/4 das ruínas geradas pelos tremores. Estamos falando de cidades inteiras que ainda estão vivendo o terror depois desses terremotos da Venezuela.
5: Agora 9:12.
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5: Presidente dos Estados Unidos, voltando à editoria Donald Trump, né? Foi escondido em um caminhão de transporte de alimentos e fez um voo secreto ao deixar a Turquia por causa de uma ameaça do Irã. Essa história foi levantada, foi descoberta pelo jornal Washington Post. Essa operação não foi nem ontem nem anteontem, né? Foi no mês passado, depois que Trump apareceu diante das câmeras embarcando no antigo Air Force One, o avião presidencial, né? Oficial, na capital da Turquia, que é a cidade de Ankara. Segundo o Washington Post, o presidente deixou a aeronave sem ser visto e foi levado no caminhão até um avião menor da Força Aérea dos Estados Unidos. Então, foi uma maneira de despistar, parece filme de espionagem. A gente, ao longo da programação,

0: Bem, tá, e agora ele não vai poder mais usar esse esconderijo, porque já sabem que foi lá. Exato. Ah, esse jornalista.
1: É, agora tem o plano B, né? Esses jornalistas.
0: Vamos voltar aqui para o Brasil? O presidente do Tribunal Superior Eleitoral, ministro Cássio Nunes Marques, marcou para quinta-feira uma reunião para discutir um dos temas que marca esta eleição: o uso de inteligência artificial. Rafael Felice, de volta ao 360, para nos explicar mais ou menos o que está em pauta. Porque, assim, o assunto, Felice, ele é tão grande, abrange tanta coisa, que fica difícil entender como em uma reunião esse assunto vai ser discutido. A gente sabe pelo menos qual é a principal preocupação ou a principal pauta da reunião, Felice?
2: Marcou para quinta-feira
1: uma reunião. Não. A gente deu um tempinho aqui para esperar para ver se era um delayzinho, mas é um delayzão. Delay significa atraso, tá? Para quem não é não está acostumado com esse termo. Então daqui a pouco a gente volta no tempo real com o Felice para trazer essa informação.
0: Então, economia agora. A inflação oficial do país desacelera em julho. Segundo o IBGE, o IPCA ficou em 0,07%, abaixo dos 0,16% registrados no mês anterior. Com o resultado, o índice acumula alta de 3,44% no ano e 4,44% nos últimos 12 meses. O recuo da taxa foi impulsionado pela queda nos preços dos alimentos, caíram 0,66% no mês. Os destaques negativos ficaram por conta do tomate, com redução superior a 29%, além de baixas expressivas na batata e na cenoura. Os combustíveis também caíram mais de 1,4%.
1: Bom, em contrapartida, a maior pressão de alta partiu do grupo Habitação, puxado pela conta de luz residencial, que subiu mais de 3% após reajustes tarifários em capitais como São Paulo, Porto Alegre e Curitiba, além da manutenção da bandeira amarela. E o INPC, que mede a inflação para famílias de maior renda, registrou uma queda de 0,01% em julho, ou seja, meio que, como dizem, andou de lado, né? 9:17, vamos falar mais sobre esses números aqui com o economista Fernando Agra, professor da Universidade Federal de Juiz de Fora, mais uma vez conversando conosco aqui no 360. Que bom recebê-lo aqui, muito bom dia, professor.
3: Bom dia, Felipe, bom dia, Joana, a todos que nos acompanham, bom dia a toda a sua equipe, é sempre muito bom estar por aqui.
1: Bom, professor, vamos começar então analisando esse recorte do acumulado, né? 3,44% no ano e na anualização 4,44%, né? Dentro do que se espera, o ano está meio turbulento, né? Os mercados internacionais estão pressionando, mas e aí? Tá dentro do que se poderia esperar?
3: Está dentro do que se poderia esperar com a conjuntura atual. Não era essa conjuntura em janeiro. Em janeiro, no período pré-guerra, a gente acreditava que esse índice seria menor. E aí, o que aconteceu? Infelizmente, em fevereiro, né, dia 27, 28 de fevereiro, veio a guerra, e a guerra contaminou muito os preços do petróleo. No período pré-guerra, o barril de petróleo estava em torno de 67 dólares, ultrapassou a casa dos 100, flertou lá com 120 dólares e ficou muito tempo dos 100. E isso contaminou os custos de produção, frete, transporte, contaminou preços de alimentos. Então, assim, hoje, né, passado todo esse período aí da guerra, ainda estamos em guerra, agora com uma certa expectativa de que haja um acordo, o preço do petróleo recuou, mas ainda continua alto, um pouco mais aí, 80, 87 dólares. Então, assim, quando a gente pega agora, está dentro do esperado, mas no início do ano, não. Então, como você falou os números aí, 3, pouco mais de 3, nesses 7 primeiros meses, já ultrapassa a meta do governo toda para o ano, que é de 3%, e quando a gente pega os 12 últimos meses, ultrapassa inclusive o teto da meta. Então, isso tem dificultado o Banco Central reduzir as taxas de juros, que começou o ano com a expectativa de fechar a Selic em torno de 12, e hoje, de acordo com o boletim Focus divulgado ontem, a Selic deve fechar em 13,75%, ou seja, taxas de juros de dois dígitos muito altas, que prejudica toda a economia. Infelizmente, é o mecanismo que o Banco Central tem utilizado para controlar a inflação de curto prazo.
0: E agora pensando em

0: Em relação ao futuro, a gente está a 2 meses das eleições. Como é que isso pode impactar a inflação? Já está precificada essa possível variação por conta das eleições? A gente pode ter a continuidade do governo Lula ou não, uma mudança no governo?
1: Joana, eu acredito que já está precificado, sim. Agora, infelizmente, não vou dizer, a gente vive num mundo de muita, infelizmente sim, né, num mundo de muita incerteza. Então, o que poderia contaminar mais ainda e fazer com que a inflação voltasse a subir? É um acirramento, por exemplo, lá no Oriente Médio, ou alguma outra variável imprevista, porque, infelizmente, a intempestividade do Trump compromete toda a economia e o nível de preços do mundo. Do ponto de vista das eleições, o mercado praticamente já precificou. Há até uma certa expectativa de uma desaceleração no segundo semestre em função da queda do preço dos alimentos, como a gente tem verificado aí nos dois, no último mês, nos 2 últimos meses. Não há uma pressão muito grande sobre o câmbio está com certa acomodação. Geralmente, no período pré-eleição, há um aumento do dólar expressivo e isso contamina a inflação porque a gente consome produtos importados, mas nesse ano, como é que eu posso dizer? As coisas estão mais tranquilas. Agora, nós temos problemas muito graves, seja se o governo Lula for reeleito, seja quem for o próximo presidente, que aí entra a questão das contas públicas. E as contas públicas alta dificulta cada vez mais o governo reduzir taxa de juros. Mas do ponto de vista do nível de preços, está alto, acima da média, mas está com uma certa acomodação na expectativa para o segundo semestre.
2: E professor, já que a Joana falou, usou a palavra futuro, eu vou seguir nessa toada e vou mais para o futuro ainda, fazer uma pergunta um pouco até filosófica, né? Porque a gente sabe e a gente briga muito aqui na TMC que o dinheiro no Brasil é muito caro, né? E principalmente para as pessoas de baixa renda, ele é caro e corta sonhos das pessoas, bloqueia expectativas, metas das pessoas. Será que daqui, como a gente está enxugando gelo, enxugando gelo, enxugando gelo, será que daqui 5, 6 anos a gente vai voltar a conversar aqui, professor? Espero que muitas vezes, mas a gente vai continuar falando de uma taxa Selic que amarra financiamentos, que complica a vida do setor produtivo, das famílias de baixa renda, e a gente vai continuar pensando no curtíssimo prazo e não lá na frente, professor?
1: A sua pergunta é muito boa, Felipe, porque o que que acontece? São os últimos governos. Se a gente pegar 10, 20, 30 anos, falta essa visão de longo prazo, essa visão de sair do enxugar gelo em todas as variáveis, não somente na questão de juros, mas na variável de infraestrutura, que aí pega toda a infraestrutura do país, educação, transporte, logística, geração de energia, isso tudo poderia aumentar a oferta de bens e serviços, o PIB potencial, e a gente não precisar, o Banco Central, ter que abortar crescimento econômico com juros altos, que traz todos esses malefícios. O custo do dinheiro é muito alto, seja da taxa de juros, seja do spread bancário. Na entrevista que nós comentamos há poucas semanas, infelizmente, as minhas expectativas, na época, né, que eu comentei aqui, não era nada otimistas e eu não quero ser profeta do apocalipse, mas eu acho que se não houver uma mudança estrutural, e eu não vislumbro uma mudança estrutural em nenhum desses candidatos, nem que está no poder, nem que pode ganhar, independente de um ou outro. Então, Felipe, infelizmente, eu acho que a gente vai continuar no gelo por muito tempo, não só nessa questão de juros, mas na questão de tudo, inclusive nas contas públicas. E de uma maneira geral, na infraestrutura do país. Eu fico muito triste ter que ter essa expectativa com tudo que a gente vive hoje.
2: Professor da Universidade Federal de Juiz de Fora, economista Fernando Agra, mais uma vez conversando conosco aqui no TMC 360. Obrigado pelo papo e até a próxima. Bom dia.
0: Até.
1: Bom dia, até a próxima.
2: Agora, 9h23. Liquidante do Banco Master no Brasil continua avançando sobre o mapeamento dos bens do ex-banqueiro Daniel Vorkaro, familiares e sócios no exterior. A Lívia Brás está de volta aqui no TMC 360 para trazer esses detalhes. Fala, Lívia Brás.
3: Exatamente isso, viu? As três propriedades que são investigadas pela FB Regimes Especiais, que é responsável pela liquidação do Banco Master, elas têm juntas uma avaliação fiscal de cerca de 21 milhões de reais. A FB, ela continua mapeando os bens de Vorcaro, dos familiares e dos sócios no exterior. Para isso, entrou na justiça na Flórida, justamente para obter documentos sobre a compra de 3 imóveis ali na região de Miami. E aí a intenção é descobrir a origem do dinheiro que foi usado nas compras, os donos das contas, os sócios das empresas que estão envolvidas e também os bancos que participaram dessas transferências. Um dos imóveis, ele fica no Miami World Center, é avaliado em 515 mil dólares. O outro está no Ritz-Carlton Residence em Sunny Island e vale cerca de 3 milhões de dólares. Já o terceiro fica no Brickell City Center, avaliado em 616 mil dólares. Entre os representantes das empresas estão ex-sócios e ex-diretores do Banco Master. Algumas defesas já dizem que os imóveis, eles foram comprados antes da relação com o banco e que essas operações foram declaradas. Os advogados do liquidante, eles deram prazo de até 3 de setembro para a entrega dos documentos. Essa investigação, ela também busca outros ativos ligados ao Banco Master nos Estados Unidos, incluindo até obras de arte.
0: Pois é, e a Polícia Federal investiga dois aportes feitos pelo Instituto de Previdência dos Servidores de Maceió no Banco Master, que somam 97 milhões de reais. Não estamos mais falando sobre bens de Daniel Vorcaro, mas até que ponto é que não se misturam esses dois assuntos? Bom, o primeiro investimento de 80 milhões de reais foi feito em dezembro de 2023, quando o Master ainda não estava entre as instituições que eram consideradas elegíveis pelo Ministério da Previdência para receber esses recursos. Outros 17 milhões foram aplicados em maio de 2024. De acordo com a Polícia Federal, as operações elas contrariaram a própria política de investimento do IPREV e aumentaram a exposição a esses ativos para quase 20% do patrimônio previdenciário. Os investigadores também apontam falhas na análise dos riscos e concentração excessiva de recursos. Ou seja, estamos falando de aplicações que são mais arriscadas. E em aplicações arriscadas, isso daí vale para o Instituto de Previdência, vale para qualquer coisa. Se você estiver investindo o seu dinheiro, você não coloca tudo, você não coloca uma grande parte. Foi basicamente isso que aconteceu, mas não foi só em Maceió. De acordo com o Ministério da Previdência, 18 regimes próprios de Estado e municípios, estamos falando de Previdência de Estado e município, aplicaram juntos cerca de 1 bilhão e 900 milhões de reais em letras financeiras do Banco Master. São recursos destinados ao pagamento de aposentadorias, pensões de servidores públicos, ou seja, é aqui que se mistura a questão. Dinheiro de Daniel Vorcaro, qual é o dinheiro dele? Que bens é que de fato são dele e que bens é que foram adquiridos com esse dinheiro que é público? Como é que ele convenceu tantos gestores, prefeitos, governadores a investirem dinheiro em aplicações que não eram seguras? Por que diabos um gestor público faria isso? É isso que a gente continua aguardando que as investigações tragam. Tem meses que a gente cobra isso, meses. Mas vamos continuar tentando entender por que que esses aportes foram feitos.
2: Agora, 9 horas e 28 minutos, a Polícia Civil de São Paulo realiza uma operação contra um grupo suspeito de aplicar o chamado golpe do falso advogado. A ação cumpre mandados de prisão e de busca e apreensão. Quem tem as informações da capital paulista é você, Luísa Mutoni.
4: Pois é, Felipe, essas investigações começaram através de uma vítima moradora da cidade de Barretos, no interior de São Paulo, que procurou a polícia para denunciar que tinha sido vítima de estelionato. Ela disse que um homem teria se passado pelo advogado dela e estaria informando que ela teria valores a receber de um processo judicial que, de fato, estava em andamento. E através disso, então, ele pediu aí o repasse de valores. Então, ela procurou a polícia para denunciar, depois que viu que se tratava de um golpe, e ao longo de 8 meses de investigação, a Polícia Civil conseguiu identificar 5 integrantes de uma organização criminosa que é especializada nesse tipo de golpe, no golpe do falso advogado. A Polícia Civil ainda não sabe exatamente quantas vítimas foram feitas, né, por esse grupo, mas a estimativa dos investigadores é de que a cada golpe esse grupo ganhava em torno de R$15 mil. E para dar um ar de legalidade, eles realizavam audiências falsas de forma online, usavam brasões da justiça e até mesmo a imagem e os dados de advogados formais. Até o momento, 3 integrantes dessa quadrilha já foram presos na região de Itaquera, na zona leste da capital paulista, e a operação de hoje também cumpre 7 mandados de busca e apreensão. As investigações continuam.
0: Até daqui a pouco, Luísa Mutoni segue acompanhando essas investigações. E daqui a pouco aqui no TMC 360 nós vamos falar sobre a polarização nas eleições pelo Brasil e antecipação do segundo turno para o primeiro com o nosso colunista de política, Fernando Molica. Já, já.
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4: Nove horas 33 minutos, de volta com as informações aqui do Rio de Janeiro. A gente conversa mais uma vez com a Júlia Novaes para falar da prisão de um falso veterinário. Onde, Júlia? Bom dia.
5: Bom dia, Gustavo. Um homem foi preso em flagrante enquanto realizava uma cirurgia em um gato após se passar por médico veterinário em Duque de Caxias, na Baixada Fluminense, nesta segunda-feira. Segundo investigações, o criminoso utilizava o registro profissional de outro veterinário para atuar em uma clínica. Uma tutora denunciou suas suspeitas após uma cirurgia mal feita em sua gata. Segundo a vítima, no dia 11 de julho, ele teria realizado uma cirurgia de implantação de dois pinos na perna do animal. Pouco tempo depois, ela notou sinais de necrose na perna da gata e a levou para outro profissional. Exames de raio-x apontaram que os pinos não haviam sido implantados e o procedimento teria sido realizado de maneira inadequada, o que provocou a necrose de toda a perna da gata, que teve que ser amputada. A vítima verificou o número de registro profissional que constatava no comprovante e no receituário utilizados pelo criminoso e percebeu que o número pertencia a outro veterinário. Após a denúncia e investigações, foi feita uma fiscalização na clínica, onde os policiais encontraram medicamentos com prazo de validade expirado expostos para comercialização. A equipe ainda constatou a ausência de equipamentos de esterilização dos instrumentos cirúrgicos, além da falta de apresentação do alvará de funcionamento e da licença sanitária do estabelecimento. O acusado possui pelo menos 11 registros de diferentes ocorrências, entre elas exercício ilegal da profissão, falsidade ideológica, falsa identidade, estelionato, perseguição, ameaça, injúria, receptação, crimes ambientais e violação sexual mediante fraude. Ele foi preso em flagrante e a clínica veterinária também foi interditada. Com você, Gustavo.
4: Valeu, Júlia. A gente, claro, vai tentar a defesa, né, do citado, do preso durante essa ação. Também trazer esclarecimentos, mas absurdo, né? Um homem se passava por outro veterinário, ainda foi preso enquanto realizava cirurgia em um gato. Enfim, que a gente vai buscar informações até sobre esse animal, também do que estava passando por esse procedimento. Também presta aí força à família dessa outra gatinha que teve a pata amputada, perna amputada, por conta de um crime cometido. Mais um, né? De acordo com a ficha criminal levantada durante as investigações. 9 horas 35 minutos. Agora a gente conversa com o Rafael Alves. Alerta importante aqui para o Rio de Janeiro. Fala, Rafa.
6: Alerta de ressaca, Gustavo, emitido pela Marinha do Brasil até o fim do dia de hoje, valendo aqui para a cidade do Rio de Janeiro e também para vários trechos da orla do estado. O alerta é emitido pela Marinha do Brasil, justamente por causa da passagem de uma frente fria pelo litoral aqui do Rio de Janeiro, provocando as condições de ressaca. Lá de Ilhabela, em São Paulo, até o município de São João da Barra, no norte fluminense. A previsão é de ondas de até 2,5 metros até o fim do dia de hoje. E por isso, como essas ondas estão passando de 2 metros de altura, a ciclovia Tim Maia, que liga o bairro do Leblon a São Conrado, está interditada pela Defesa Civil aqui do Rio de Janeiro, uma medida preventiva para evitar acidentes e vitimar pessoas aqui no Rio de Janeiro. E claro, alerta de ressaca, várias orientações para o pessoal não ficar nos mirantes, não ficar em áreas de areia, quando a maré estiver subindo muito. Também, claro, seguir as orientações do Corpo de Bombeiros e evitar a navegação, Gustavo.
4: Valeu, Rafa. Qualquer atualização, claro, a gente vai trazer aqui na nossa programação em 101.3.

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2: 9:38, momento de atualizar o noticiário de economia e infraestrutura no Brasil com informações da agência Infra, que é a nossa parceira aqui da TMC. O processo que pode levar ao fim do contrato de concessão da distribuidora Enel em São Paulo entra em uma nova fase. Após pareceres técnicos e jurídicos contrários aos pedidos da empresa, a ANEEL, que é a Agência Nacional de Energia Elétrica, né, deu prazo de 10 dias para as alegações finais da concessionária. Nesta terça-feira, a diretoria da agência se reúne para julgar o recurso da distribuidora que tenta anular o processo de perda. A Prefeitura de São Paulo pede a rejeição desse pedido. Bom, enquanto a reguladora avalia falhas na prestação do serviço após eventos climáticos, o Tribunal de Contas da União conduz um processo paralelo e estuda a possibilidade de um acordo consensual entre empresa e governo federal. Em uma nota, o ministro de Minas e Energia, Alexandre Silveira, afirma que a Enel perdeu as condições de operar na capital paulista, mas garante que a União vai cumprir a decisão técnica da agência reguladora. Já a Enel declarou que vai demonstrar o cumprimento das metas contratuais e também a melhoria dos serviços. Agora, 9:40.
3: Voltamos a falar sobre o terremoto de escala 7.4 que atingiu a Colômbia. Vamos conversar com o professor José Alexandre Nogueira, que é sismólogo do Centro de Sismologia da USP, para entender um pouco mais sobre a frequência desses terremotos. Nós, no mês passado, tivemos alguns tremores na Venezuela, catastróficos, agora esse na Colômbia foi sentido também no Brasil. Então, o que vem na nossa cabeça num primeiro momento é sobre a frequência, de fato, desses terremotos. A gente sabe que existe o cinturão de fogo do Pacífico. É algo que é esperado para essa região? Bom dia, professor.
4: Tudo bom, João? Bom dia, Felipe. Bom dia, obrigado pelo convite. Então, né, tanto a Venezuela quanto a Colômbia, agora, eles são uma região de alta recorrência sísmica. Então, são regiões que ficam ali na borda de placas, grandes placas tectônicas. Então, esses eventos, eles são comuns, tanto na Bolívia quanto na tanto na Colômbia quanto na Venezuela.
2: Agora, uma diferença chamou a atenção, né, para quem não conhece esses fenômenos e ouve no rádio essas informações, que é o tamanho do estrago, né? Aqui nós podemos atribuir essas diferenças, o tamanho do estrago até agora, o número de vítimas, inclusive, na Colômbia e o que aconteceu na Venezuela semanas atrás.
4: Então, partindo do suposto que a magnitude dos terremotos foi parecida, né, 7.4, a Venezuela teve alguns agravantes, né? Primeiro que o terremoto aconteceu muito próximo a regiões muito populosas, né? Segundo que na Venezuela, né, não sei se vocês lembram, mas foram dois terremotos com a diferença muito de alguns segundos só, de um para o outro. Um de 7.4 e, se não me engano, um de 7.2. Então, isso influencia bastante. Outra coisa também é que o terremoto na Venezuela ele foi mais superficial, né, enquanto da Colômbia ele teve profundidade próximo de 100 km. Então, terremotos mais superficiais, eles são, em geral, mais destrutivos do que os terremotos mais profundos, como foi o caso da Colômbia.
3: Há alguma forma para prever possíveis novos tremores? Tem algum método que mapeia essa frequência e que fala, neste momento a gente está numa época em que, ou num ano em que tende a ter mais tremores, ou não existe isso?
4: É difícil, a gente sempre recebe essa pergunta sobre previsão de terremotos, mas até hoje a gente não tem um método confiável que consiga prever a ocorrência de terremotos. Então, ainda não é possível, infelizmente.
2: E tem uma outra coisa, né, professor? A questão da previsão, ainda que existisse, e a gente sabe que de certa maneira dá para conhecer regiões que tenham tendência a tem um outro problema, que é a estrutura dos países, né? E a gente sempre vai citar como exemplo positivo o Japão, né? Nós sabemos disso, mas a estrutura dos países para que, quando ocorra tal evento, né? Os estragos sejam os menores possíveis. Eu pergunto, de uma maneira geral, né, sem, claro, levantar culpados, a situação da América Latina é muito distante da situação japonesa, por exemplo?
4: É, bem distante, né? O Japão é um dos países mais cientificamente ativos do mundo. Além disso, para você fazer obras de engenharia que consigam suportar abalos sísmicos, requer muito investimento. Então, encarece muito a obra. Então, o Japão, ele tem um histórico de terremotos, né, de sismicidade muito antigo, e tem um histórico de engenharia muito bem preparada para esse tipo de coisa. Então, com certeza, destoa muito da nossa realidade aqui na América Latina, né? Onde a gente até tem leis e tem uma regulamentação que embasa nessas construções para suportar terremotos, mas raramente elas são aplicadas.
2: Professor José Alexandre Nogueira, muito obrigado pela conversa aqui no 360. Até uma próxima. Bom dia para o senhor.
4: Bom dia, obrigado.
2: 9h44 agora.
3: Vamos falar de política? Voltar a falar de política. Depois de desavenças, Michele Bolsonaro e Flávio Bolsonaro devem se encontrar hoje à tarde para uma propaganda eleitoral. As informações de bastidores é de que eles não estavam se falando desde antes daquele vídeo que Michele Bolsonaro postou. Rodrigo Vicente tem os detalhes.
5: Então, essa é a informação que a gente tem confirmada com o PL, o Partido Liberal, de que a candidata agora ao Senado, aqui pelo Distrito Federal, ex-primeira-dama Michele Bolsonaro, grava hoje com o candidato à presidência pelo PL, Flávio Bolsonaro. Vai ser hoje à tarde aqui em Brasília. Vai ser uma gravação aí para a campanha já, né? O que a gente apurou é o seguinte, de que ela vai estar à tarde com ele, não vai participar de uma reunião que tem agora pela manhã, em que Flávio Bolsonaro se encontra com os pré-candidatos, candidatos aí ao Senado e que apoiam a campanha dele. Michele não estará, de acordo com uma fonte aí próxima dela, de que ela está com os cuidados aí do ex-presidente Jair Bolsonaro, que não vai poder se ausentar para essa reunião, mas que à tarde ela comparece a essa gravação. A gente lembra o seguinte, a primeira vez que Michele Bolsonaro e Flávio Bolsonaro se encontram depois dessas rusgas públicas da publicação do vídeo de Michele Bolsonaro, inicialmente acusando Flávio Bolsonaro, depois todo o processo até que houve aí um apoio público no lançamento da campanha. Portanto, essa é uma informação de primeira mão, de bastidor, que a gente traz aqui para vocês do 360, de que Michele Bolsonaro grava hoje e se encontra pela primeira vez com Flávio Bolsonaro. Essa gravação vai, como a gente disse, aí servir para a publicidade, para a campanha do candidato do PL.
2: E aí a gente continua em Brasília, Igor Damasceno já está aqui conosco. Igor Damasceno, isso significa que as mãos serão apertadas, serão dadas e apertadas e segue a vida?
6: Olha, Felipe, a avaliação do Partido Liberal é que ou eles fazem as pazes, ou eles apertam as mãos, ou praticamente vão entregar a vitória ao presidente Lula no pleito eleitoral de 2026. Informações em primeira mão, exclusivas, que a gente traz aqui no 360, é que Michele Bolsonaro e o enteado Flávio Bolsonaro não se falam desde a época em que Jair Bolsonaro era presidente. Ou seja, desde 2020, 2021, que os dois não se falam abertamente, que os dois ali têm algumas divergências. Uma fonte no Partido Liberal me disse que, na verdade, a Michele é uma pessoa de difícil convivência, porque ela seria, entre aspas, um tanto cabeça dura. E isso estaria irritando Flávio Bolsonaro. Então, a informação que nós temos é, eles não têm nenhum tipo de relação há muitos anos. Jair Bolsonaro ainda era presidente da República. E isso se comprova nos eventos públicos. Na Convenção Nacional do PL, onde Flávio Bolsonaro foi efetivado como candidato do Partido Liberal à presidência, Michele não estava presente, apesar de gravar aquele vídeo. Na Convenção do PL do Distrito Federal, ela sabia que Flávio estaria presente e acabou entrando com um atestado médico, tendo uma crise de enxaqueca. Depois, quando ele foi anunciar o vice, o Alfredo Gaspar, Michele também não estava presente. Damaris Alves disse que ela estava em casa fazendo comida para o marido. Neste domingo, Flávio estará em Copacabana, no Rio de Janeiro, para fazer ali um primeiro evento público de campanha eleitoral. A apuração que nós temos é que a Michele também não estará presente. Ou seja, que aproximação é essa, que amizade é essa, onde os dois acabam ali mantendo uma distância pública. Então a ideia agora é eles se unirem, porque ou isso acontece, ou então o Lula vai se eleger, vai ganhar mais capital político. Mas nos bastidores, os dois continuam afastados um do outro.
2: Igor Damasceno, esperamos a qualquer momento, é só chamar, porque a gente quer saber desse aperto de mãos e o além, que é muito mais importante que o aperto de mãos. Um abraço para você. Agora, 9 horas e 49 minutos.
3: E ainda falando de eleições, vamos olhar para a polarização. O que nós temos até agora é um A contra B, lado 1 contra lado 2, sem a possibilidade ou a viabilidade do surgimento de um lado 3, a terceira opção. Assunto para o nosso colunista de política, Fernando Molica. Bom dia, Fernando Molica.
7: Bom dia, Joana. Bom dia, Felipe. Boa noite. Bom dia a todos os ouvintes. Já está dando boa noite. Já.
3: É muito adiantado.
7: Já tinha partido
3: para
7: o segundo turno. Até eu já tinha partido para o segundo turno.
3: Muito adiantado.
7: Mas isso que você estava falando me chamou a atenção muito lá no debate de São Paulo. Aquela presença de apenas dois candidatos, né? Do Haddad e do governador do estado, do Tarcísio. E não é comum isso no primeiro turno, não tinha nem mais o Emael, né? Não tinha mais aqueles outros candidatos. É claro que isso reflete uma estratégia, no caso da direita, de tentar fazer com que o Tarcísio ganhe no primeiro turno, assim como a ausência de candidatos de uma esquerda mais parlamentar na eleição presidencial reflete uma estratégia do presidente Lula de tentar se eleger no primeiro turno. Mas há um processo de polarização que vem se acentuando nos últimos anos, né? Era normal você ter nas eleições para governador um número maior de candidatos viáveis. Isso em São Paulo, né? Na eleição passada houve pelo menos 3 candidatos bem posicionados. No Rio Grande do Sul, na eleição anterior em São Paulo, em 2018, tinha mais ainda. Em Pernambuco, na eleição de 2022, houve 5 candidatos ali entre 22% e 18%, foi bem disputada. Agora só tem 2. Então isso reflete essa ideia da polarização que foi muito incentivada no Brasil pela entrada do cenário do bolsonarismo, né, dessa extrema direita, que não havia no Brasil. Na verdade, nem havia nenhuma direita assumida no Brasil. A polarização com o PT era feita pelo PSDB, que o traz no nome social-democracia, portanto um partido originalmente de centro-esquerda, que aos poucos foi sendo empurrado pelo PT para a direita, pelo contexto político, mas em nenhum momento a gente ouviu o Fernando Henrique dizer que representava a centro-direita. O Zé Serra jamais falaria algo assim, nem o João Dória, né, que era ali a direita do PSDB. E aí é muito engraçado, porque na Europa, a direita tradicional, ela serviu e serve de principal barreira à extrema-direita. Né? A extrema-direita não leva na França, não levou em Portugal. A extrema-direita foi derrotada agora na Hungria por uma direita tradicional, né? Assim como em outros países europeus. No Brasil, não. Esse caminho da direita liberal, clássica, democrática, que enfim, tem uma visão mais conservadora do mundo, do mercado e tal, essa direita não se assumia. E aí deixou o caminho livre para a extrema-direita, que foi lá e encaçapou a chamada direita, né? Que é até difícil, né? Hoje se confunde, a gente fala extrema-direita, direita no Brasil, é até meio difícil definir quem é quem, por ausência de um ator importantíssimo nas democracias, que é da direita.
2: Essa discussão, Molica, é muito interessante você trazer aí a referência da Europa, que por muito tempo, né, especialmente depois da queda do muro, vamos dizer assim, de Berlim, em 1989, né, fim da Guerra Fria e tal, essa direita, essa centro-direita na Europa foi uma referência pra gente, mas uma referência silenciosa, que produziu políticos, mas não produziu, digamos, identidades, né, e aí vem o que você falou. tem uma extrema-direita sem ter uma direita, ou uma direita envergonhada, podemos dizer assim, né? Usando as palavras do Hélio Gaspari, né?
7: É a direita que não ousa dizer seu nome, exato, que não ousava dizer seu nome. Era feio se dizer de direita no Brasil. Talvez até por efeito da ditadura, que era uma ditadura de direita. Então ninguém falava. Em 2002, a gente teve quatro candidatos, quatro principais candidatos à presidência da República, poderiam ser classificados como de centro-esquerda. É o Lula, Garotinho, o Ciro Gomes e o Zé Serra. Então tinham quatro, se misturasse o programa desses quatro, dava no mesmo, ninguém sabia de quem era quem. E aí esse pensamento conservador, o pensamento liberal, o pensamento de direita, que é extremamente necessário à democracia, foi morrendo. E ninguém tinha coragem de levantar o dedo, aí tem que ser a mão direita, né? Levantar e dizer, ah, sou de direita. Ninguém levantava a mão. E quando veio o Bolsonaro e atropelou, e até hoje a direita não conseguiu se recuperar disso. É só ver o Tarcísio de Freitas não tendo coragem de se lançar a presidente da República, que teria que se lançar contra o bolsonarismo, na prática. Enfim, é assim, vamos ver. É um processo político, não tem muita... É um processo, vamos acompanhá-lo.
2: Vamos acompanhá-lo. Molica, até amanhã, um abraço.
7: Um abraço, obrigado, até amanhã.
2: 9h54 agora.
3: Voltamos a falar sobre esporte, vamos falar com o Marco Belo novamente. Nem só de futebol vive o repórter esportivo, o assunto agora no TMC 360 é o surf de Kelly Slater e Gabriel Medina. Kelly Slater, a gente ainda traz Kelly Slater nas manchetes, esse cara é soberano há muitos anos, conta, Belo.
8: Pois é, Joana, Felipe, eu fiz questão de falar sobre isso, porque não é futebol, né? As pessoas costumam associar o jornalista esportivo ao futebol, mas é uma história de superação, principalmente. Não é só um resultado esportivo que eu vou passar. O Kelly Slater, ele tem 54 anos de idade. O Gabriel Medina tem 32. O Kelly Slater tinha se aposentado, ele tem 11 títulos mundiais. E ele foi convidado para a etapa do Tahiti, ele recebeu um convite, ele não se classificou para a etapa do Tahiti. E aí ele foi disputar contra o Medina, uma das etapas lá no circuito do Tahiti, por causa de um wild card, né, que é como se chama este convite, e venceu o Gabriel Medina. Ele passou e passou muito bem, eu estou vendo aqui dos 20 pontos possíveis, ele fez 19.06, o Medina fez 16.10. E uma situação mais interessante ainda, no meio da onda, a prancha do Slater quebrou, da onda boa. Ele foi nadando até outra prancha para pegar a outra prancha, continuar na onda e aí fazer estes 19.06 pontos. Passou pelo brasileiro Gabriel Medina e está nas próximas fases agora, nas oitavas de final, vai enfrentar o australiano Jack Robinson. 54 anos de idade, aposentado, recebe um wild card, que é um convite. Vem aqui se apresentar, queremos vê-lo. Ele vai lá e derruba o quarto do mundo, porque o Gabriel Medina hoje é o número 4 do ranking mundial do surf. É pra gente falar sobre isso e é com certeza uma história de superação no esporte muito interessante, né, Joana e Felipe?
2: Vou fechar esse jornal aqui aplaudindo o Slater e aplaudindo o Belo também, que trouxe essa notícia pra gente. Valeu, Belo, um abração pra você.
8: Um abração, até a próxima.
2: Tá na hora, né, gente? 9h57, tá na hora da gente se despedir de você que tá acompanhando a gente aqui no TMC 360, claro que sempre com a promessa de voltar amanhã, quarta-feira, às 7h, Joana Trepto, é isso?
3: É a hora em que o nosso trio aqui, ele se desmonta, você, Felipe e eu, aí cada um vai tocar sua vida? Não, nem pensar. Você continua na TMC, continua aqui, porque temos outros trios, quartetos, duplas se formando com a programação local da TMC. Por todas as cidades onde a TMC tem programação, a gente volta amanhã sempre às 7h com mais informação, com mais análise, com mais apuração.
2: Tchau.
3: Até amanhã, tchau.
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5: Bom dia, são 10 horas e um minutinho, tá começando agora com um minutinho de atraso o Rio TMC. Eu sou Fernando Molica, estou aqui com a Maíra Gama. Ao longo aí da próxima hora a gente vai trazer notícias, informações, comentários, tudo a respeito do Rio de Janeiro, para que você, ouvinte, possa ficar mais bem informado. E você, ouvinte, também ajude os demais ouvintes e também a nós a ficarmos mais bem informados participando aqui do nosso programa. O WhatsApp, você sabe, é o 21 99557 1013. Bom dia, Maíra Gama.
6: Bom dia, Molica. Ótimo dia para você, ótimo dia para os nossos ouvintes nessa terça-feira chuvosa aqui no Rio de Janeiro. A gente vai te atualizar sobre as condições da chuva, do trânsito, as principais notícias a partir de agora no Rio TMC. Pela próxima hora, a gente fica juntos por aqui. Vamos lá atualizar os principais destaques de hoje, então?
5: Bem, a Justiça Eleitoral vai decidir se Garotinho está ou não inelegível. Isso a menos de 2 meses do primeiro turno da eleição. A análise acontece depois da quarta vara da Fazenda Pública do Tribunal, de Justiça aqui do Estado do Rio, determinar que o candidato ao governo do Estado pelo Republicanos cumpra sentença que, na avaliação da Justiça, suspendeu seus direitos políticos por 8 anos. Briga boa pela frente.
6: E um grupo que adulterava medidores usados na distribuição de gás natural é alvo de uma operação da Polícia Civil nesta terça-feira. Segundo as investigações, os equipamentos eram retirados da concessionária Naturgy, modificados e devolvidos clandestinamente à circulação. A ação cumpre 12 mandados de busca e apreensão no Rio, Nova Iguaçu, Belford Roxo e Congonhas, em Minas Gerais.
5: E a mulher presa, olha só isso aqui, a mulher presa por roubar uma viatura da Polícia Militar na região dos Lagos do Rio, disse ter fumado maconha antes do crime. Após furtar o carro em Casimiro de Abreu, ela tentou fugir em direção ao Rio das Ostras e a viatura, lá o carro da PM, estava sob a responsabilidade de 2 policiais militares. Não há informações sobre como a mulher conseguiu ter acesso ao veículo. E os 2 policiais militares, eles também, enfim.
6: A mulher driblou ali os policiais, pegou a viatura,
5: quer dizer,
6: e meteu o pé.
5: Maconha, e os 2 policiais estavam fazendo o quê?
6: Gente, que loucura, né? Suco de Rio de Janeiro.
5: Vamos lá.
6: E policiais civis prenderam em flagrante um homem que se passava por veterinário e realizava procedimentos em uma clínica. O criminoso utilizava o registro profissional de outro veterinário. Uma das vítimas relatou que sua gata precisou ter a pata amputada depois de um procedimento realizado por esse homem. A captura ocorreu no momento em que o falso profissional realizava uma cirurgia em Duque de Caxias.
5: E quatro famílias que viviam em uma casa de quatro andares em Manguinhos estão recebendo atendimento da prefeitura depois que parte da estrutura do imóvel desabou e a construção sofreu um afundamento agora, na última segunda-feira. A Defesa Civil Municipal visitou o imóvel que fica na Rua Maravilha, na comunidade da Coreia, e identificou um risco de iminente de colapso do restante da construção.
6: Agora é 10 horas e 4 minutos.
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0: Bora atualizar as condições do trânsito, que tá pesado, viu? A gente já sabe, choveu, o trânsito fica uma porcaria e hoje não seria diferente. Falando de um acidente, aliás, um enguiço que aconteceu agora ali na Avenida Rodrigues Alves, uma faixa está interditada sentido túnel Prefeito Marcelo Alencar, na altura ali da rodoviária. A Guarda Municipal está no local, o trânsito tem retenções ali no trecho, atenção você que vai passar ali pelaquela região. Falando agora aqui da Barra da Tijuca, uma faixa da pista central da Avenida Ayrton Senna, para quem segue em direção à Orla, está interditada por causa de um acidente envolvendo um carro e uma moto ali na altura do Aerotown. Trânsito intenso no trecho, reflexos chegando na altura da Freguesia da Ayrton Senna para quem vai em direção à Barra da Tijuca. Estou dando uma olhada aqui na Ayrton Senna. Para quem segue em direção ao centro da cidade, tem bastante dificuldade desde a altura ali do Engenhão, saída, proximidade da saída 4, passando pelo Norte Shopping, Del Castilho ali, Shopping Nova América, tudo parado até o acesso ali para a Avenida Brasil. Aliás, um pouquinho antes ali, na altura da Avenida dos Democráticos, já dá uma melhorada no trânsito da linha amarela. Falando de outras vias expressas agora, Avenida Brasil, paciência, mais um dia de trânsito muito pesado ali na Brasil. Desde a altura ali do Mercado São Sebastião até a até a chegada ali ao centro da cidade. O motorista que segue pela Brasil vai perdendo tempo nessa manhã, trânsito realmente muito pesado por lá. Também com trânsito pesado na linha vermelha, desde o entroncamento ali pela BR-040, seguindo por toda a altura ali do Galeão, saída da Ilha do Governador com dificuldades também, e até a subida ali pelo Caju. De repente, fazer aquele retorno ali pela cidade universitária é uma melhor opção para quem vai seguir pela linha vermelha, que está com trânsito um pouco mais livre, aí vai pegar o congestionamento ali já na subida ali pelo Caju, né? Aí já facilita então o trânsito para quem está seguindo ali pela via. Falando agora da saída da Barra da Tijuca, o trânsito está muito pesado nessa manhã. Para quem vai em direção à zona sul da cidade, pelo elevado do Juá, o trânsito segue pesado, melhora um pouco mais à frente, ali na altura da autoestrada Lagoa Barra. O túnel Zuzu Ângelo está com movimentação intensa de veículos, mas sem retenção, e a chegada à Gávea também um pouco mais tranquila. A Niemeyer também com boas condições nesta manhã. Dando uma olhada agora na Ponte Rio-Niterói, nesse momento sentido Niterói, tudo tranquilo, né? 13 minutos é o tempo de travessia. No sentido Rio até que não está tão ruim, 15 minutos é o tempo de travessia, tem lentidão ali já na chegada ao Rio de Janeiro. E tem participação dos nossos ouvintes pelo nosso WhatsApp, falando do trânsito também. O César Batista mandou mensagem pra gente, vamos ouvir.
1: Bom dia, aqui César Bastos passando para informar que na rua Humaitá, bem em frente ao Corpo de Bombeiros, tem um buraco grande na rua. E isso faz com que reduza uma via dos carros. E aí está provocando um engarrafamento muito grande até a rua São Clemente. Bom dia!
0: Obrigada, César, pela sua participação. Faça como o César e mande mensagem aqui pra gente. Manda seu áudio pro 2199-557-1013.
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3: E vamos agora tratar dessa situação do ex-governador Garotinho, que se apresentou, né? Se apresenta como candidato ao governo, mas a Justiça Eleitoral ainda vai analisar se ele pode ou não concorrer ao governo. Isso porque, de acordo com a Justiça aqui do Rio, ele está inelegível por aí devido a uma condenação e não pode concorrer ao cargo de governador. Cai naquela história da ficha limpa. A Justiça do Rio determinou o cumprimento ontem da sentença que condenou o ex-governador. E aí, Beatriz Trindade, explica pra gente essa confusão. Bom dia.
4: Bom dia, Molica, para você, para Maíra, para todo mundo que acompanha a gente. Exatamente, a gente segue agora acompanhando todos os desdobramentos, né, dessa decisão. Por enquanto, a Justiça do Rio determinou o cumprimento definitivo da condenação do ex-governador Antony Garotinho por improbidade administrativa e determinou a comunicação da suspensão dos direitos políticos dele ao Tribunal Regional Eleitoral e ao Tribunal Superior Eleitoral. A gente lembra que Garotinho é candidato ao governo do Rio nas eleições deste ano. Essa decisão é da quarta vara da Fazenda Pública aqui da capital. O juiz entendeu então que não há mais recursos capazes de suspender os efeitos da condenação depois que o processo chegou ao fim no Supremo Tribunal Federal. A suspensão dos direitos políticos dele então foi fixada em 8 anos. O juiz, no entanto, deixou claro que não está declarando o Garotinho inelegível. Segundo a decisão, cabe agora à Justiça Eleitoral avaliar se a condenação impede ou não o registro da candidatura. A gente lembra que essa condenação é de 2018, envolve o programa Saúde em Movimento, criado entre 2005 e 2006, durante o governo de Rosinha Matheus. A decisão desta segunda, então, acontece depois do fim da discussão do processo nos tribunais superiores. Há, porém, uma divergência sobre a data em que a condenação teria se tornado definitiva. Isso porque nos registros do Tribunal de Justiça aparecem datas de 27 de maio e 11 de julho de 2025 para o trânsito em julgado. No entanto, a defesa de Garotinho sustenta que juridicamente isso aconteceu em 2018 e que por isso os 8 anos de suspensão dos direitos políticos já teriam sido cumpridos ali nesse primeiro de agosto desse ano. Através das redes sociais, então, o candidato também afirmou que a decisão da Justiça Estadual seria apenas um pedido e que a palavra final sobre a disputa da eleição cabe à Justiça Eleitoral.
5: Francamente, eleitor, não houve decisão nenhuma. Houve um pedido ilegal, que será refutado pelos nossos argumentos. E eu peço aos mais antigos, os que viveram o meu governo, criando um fundo que hoje o Poder Judiciário não precisa de dinheiro nenhum para fazer os seus investimentos, tem dinheiro sobrando lá.
4: A defesa do ex-governador já informou que contestou a decisão e que sustenta que Garotinho está no pleno exercício dos direitos políticos. O caso ainda terá que ser analisado pela Justiça Eleitoral quando o registro da candidatura for avaliado. Molica e Maíra.
6: Existe uma contradição aí, né, em relação, na verdade, uma interpretação que pode variar em relação à lei da ficha limpa, né? E aí os advogados estão se valendo, obviamente, da interpretação que beneficia o Garotinho, que seria essa de que a primeira condenação foi em 2018 e que, portanto, agora em 1º de agosto de 2026, essa condenação já teria cessado, né, os 8 anos de inelegibilidade, mas o juiz que determinou agora o cumprimento dessa pena entendeu que o trânsito em julgado foi no ano passado, ou seja, ele estaria pelos próximos mais 7 anos inelegível, né?
3: Tem um problema na lei da ficha limpa, que foi muito saudada pela sociedade brasileira, né? Para tentar barrar aí esses criminosos contumazes, né? Que se elegiam, a cada ano, se apresentavam como candidatos. É porque na legislação brasileira, né? No chamado arcabouço jurídico brasileiro, a pessoa só é considerada condenada depois que a sentença é transitada em julgado. Isso pode ocorrer na primeira instância, na segunda, ou chegar ao Supremo. Já a lei da ficha limpa antecipa isso, torna inelegível qualquer pessoa.

0: toda. Agora, o fundamental é que isso seja decidido rapidamente, para que a gente não entre numa campanha eleitoral, que oficialmente começa agora, semana que vem, para que a gente não entre na dúvida se o garotinho vai ser candidato ou não, se ele vai, para essas pessoas vão poder votar nele, porque muitas vezes acontece a pior situação, que é a pessoa votar naquele candidato, a carinha dele está lá na urna eletrônica, você digita o número, vota nele, e depois descobre que teu voto foi anulado. Então, para que não haja essa cassação do voto do eleitor, é preciso que isso seja definido com bastante antecedência.
1: Eu só queria destacar um ponto, né, em relação às eleições de 2024. O garotinho chegou a ter a candidatura suspensa a vereador aqui do Rio de Janeiro, justamente com o argumento dessa condenação, dessa operação, né? Que a Bia vai detalhar já pra gente, do caso Saúde em Movimento. Mas depois, essa suspensão caiu, então ele pôde se candidatar a vereador, justamente porque não havia ainda o trânsito em julgado. Ou seja, esses 8 anos de suspensão dos direitos políticos não valeram para 2024. E agora a defesa dele está argumentando que já valeria desde 2018. Se valesse desde 2018, ele não teria se candidatado e concorrido em 2024. A ver qual vai ser o entendimento aí do TSE, né, da Justiça Eleitoral, em relação a essa candidatura dele para este ano, né? Porque a condenação, ela é bem mais ampla, enfim, tem devolução de uma parte do dinheiro, da grana, enfim, mas...
0: Grana pesada.
1: Mas acaba que o que importa de imediato é essa candidatura para esse ano, né? A Bia vai explicar justamente esse caso do Saúde em Movimento, que envolveu um desvio milionário, não é isso, Bia?
2: Exatamente, Maíra. Essa condenação, que, como eu disse, é de 2018, envolve o programa Saúde em Movimento, que foi criado ali entre 2005 e 2006, durante o governo de Rosinha Garotinho, e na época o Garotinho ainda era secretário estadual de governo. Esse programa tinha justamente o objetivo de levar ações de saúde a comunidades carentes do estado e previa a contratação de profissionais terceirizados. Segundo a justiça, então, Garotinho participou da substituição da entidade que administrava o projeto e ajudou a tornar viável uma nova contratação que na época era considerada irregular. Esse processo então apontou um prejuízo de cerca de 234 milhões de reais aos cofres públicos, esse valor que originalmente deveria ser ressarcido ao estado e foi atualizado no cumprimento da sentença para aproximadamente 2 bilhões e 550 milhões de reais. Além do ressarcimento, então, a condenação prevê multa civil de cerca de 770 mil reais e uma indenização por danos morais coletivos de aproximadamente 12 milhões de reais. Esse valor ainda pode ser atualizado até o pagamento.
1: Obrigada, Bia, pelas suas informações. Foi mais um, né? Acho que são 4 ou 5 processos aos quais Garotinho já respondeu. Outras sentenças já caíram, outras já transitaram em julgado, e essa é a mais recente, então.
0: E aí levanta uma outra discussão que até teve no debate lá, o próprio Garotinho condenou a contratação dessas OS, né, organizações sociais, mas lá no governo da Rosinha já começou a festa, só que na época já se falava-se em ONGs, eram ONGs, aí você vai terceirizando serviços com alegação de que sai mais barato para o estado, que a iniciativa privada faz melhor. Isso faz uma farra de contratações. Era um negócio de maluco. Eu lembro que teve gente que a Benedita, que uma época ficou no lugar do Garotinho, né, quando ele se afastou para ser candidata a presidente, aí a Benedita contratava gente ligada a ela, que aí não precisa concurso. Aí depois veio a Rosinha, aí demitiu os contratados pelo governo Benedita e recontratou o pessoal do Garotinho. E agora essa condenação do Cláudio Castro eleitoral também tem a ver com isso, com essa terceirização, que aí fica uma festa. Você diz, poxa, mas o cara tem concurso público? Não, não tem. Isso aqui é quando a gente está contratando serviços. É uma confusão miserável e isso é um tema muito importante para a nossa campanha eleitoral. Mas vamos lá.
1: Obrigada, Bia, pelas suas informações. Vamos continuar falando sobre eleições aqui no Rio TMC. Dessa vez para falar sobre a declaração de bens que estão sendo entregues ainda, né, pelos candidatos à Justiça Eleitoral, revelando mudanças no patrimônio informado pelos candidatos ao longo dos anos. A gente já trouxe alguns casos na semana passada, mas agora Nossa reportagem se debruçou sobre esse

0: esse assunto. A Luísa Rodrigues e o Rafael Alves fizeram um levantamento com base nos dados da plataforma Divulga Candi do Tribunal Superior Eleitoral, uma plataforma que está à disposição, inclusive, para todos os eleitores, para conhecerem, né, a evolução patrimonial dos seus candidatos. E o Rafael Alves vai trazer os detalhes para a gente. Fala, Rafa, bom dia para você.
1: Muito bom dia para você, Maíra, para o Molica, para todos os nossos ouvintes que acompanham o Rio TMC, e alguns números chamou bastante atenção, Maíra, nessa declaração dos candidatos, declaração de bens, também declaração de patrimônio aí para a Justiça Eleitoral. Alguns nomes que a gente vai citar aqui são, por exemplo, do deputado federal Otônia de Paula, que tem dois mandatos na Câmara dos Deputados, ele é do PSD, e nesses dois mandatos dele, o patrimônio saltou de zero para 5 milhões de reais. O parlamentar é candidato à reeleição pelo Rio de Janeiro, mas quando foi eleito pela primeira vez, lá em 2018, pelo PSC, o político não declarou nenhum bem. Uma situação parecida com o cenário de quando foi escolhido como vereador aqui no Rio de Janeiro, em 2016. Agora, Otônia de Paula declarou à Justiça Eleitoral 5 milhões e 400 mil reais em bens, um número 300 vezes maior que o apresentado em 2022, quando o patrimônio declarado foi de 18 mil reais. Apenas um apartamento listado pelo parlamentar é avaliado em 4 milhões e 400 mil reais. No mesmo partido, PSD, o patrimônio do vereador Felipe Boró também saltou de 60 mil reais para 3 milhões e meio em um período de 6 anos. De acordo com a lista apresentada por ele, que ele é candidato agora ao cargo de deputado federal, apenas os imóveis declarados chegam na casa de 2 milhões de reais. Em 2020, quando concorreu pelo Patriota à Câmara Municipal do Rio, ele ficou como suplente e o político declarou os bens que somavam 60 mil reais em depósitos bancários e também na caderneta de poupança. A gente continua falando do PSD, agora falando do deputado estadual Vinícius Cozzolino. Inclusive, a Luísa Rodrigues já trouxe aqui ao longo da programação os bens declarados por ele, que saltaram de 2022 de 25 mil reais e 400 reais para algo na casa de 610 mil reais no registro desse ano, um aumento aí na casa de 2.300% em 4 anos. Os dados, como a Maíra destacou, são do sistema Divulga Candi Contas do Tribunal Superior Eleitoral, que reúne informações prestadas pelos próprios candidatos, um portal público que todos os eleitores podem ter acesso. A gente procurou o advogado especialista em direito eleitoral e administrativo, Nando Lopes de Carvalho. Ele disse que a Justiça Eleitoral não analisa e nem julga as declarações, mas que possíveis declarações falsas podem sim gerar processos.
2: A Justiça Eleitoral não faz nenhum controle sobre os bens. Mas se houver declaração falsa, esse candidato que prestou pode ser punido, pode ser processado criminalmente perante a Justiça Eleitoral. O simples enriquecimento, a princípio, não é ilícito. É uma circunstância que pode acontecer, pode ganhar um prêmio, pode ganhar uma herança, isso pode acontecer.
0: Só para a gente retomar, então, os casos que a gente trouxe até agora, porque são muitos para a gente organizar na cabeça. O caso do deputado federal Otônia de Paula, do PSD, que passou de R$0 na primeira declaração lá atrás para 5 milhões de reais. Lembrando que nas últimas, né, em 2016, 2018, então ele estava no PSC, passou de zero para 5 milhões de reais, um crescimento bem impressionante, né? 5,4 milhões de reais. Em 2022, o patrimônio dele era 18 mil reais. Então, em 4 anos, passou de 18 mil para 5,4 milhões de reais.
3: Só um detalhe sobre o Otônia de Paula. Ele se melhorou muito de vida, porque eu lembro que em 2018 eu fiz uma matéria para um outro veículo. Ele estava, o juiz tinha bloqueado as contas do vereador, que na época ele era vereador, do Otônia de Paula, vereador aqui no Rio, porque tinha duas dívidas. Uma dívida era com uma escola, mas que não pagamento de mensalidade, era uma dívida que se arrastava desde 2011, que ele não pagava a conta da escola, Colégio Jarita. E aí ele não pagou tanto tempo, a ação começou em 2011, porque a escola foi à justiça. Em 2018 não estava paga ainda, a justiça bloqueou os bens, aí ontem deu uma olhadinha, ele já pagou.
0: Pagou.
3: Pagou, mas enfim, pagou já como deputado federal. Ele teve um bom crescimento no seu patrimônio, o deputado e pastor o Otoni de Paula. Mas vamos lá, Rafael.
0: Outro caso do PSD, Felipe Boró, que foi de R$60 mil para R$3,5 milhões em 6 anos também. Recebeu bem aí, né? Vinícius Codolino, também do PSD, de R$25 mil para R$610 mil. São esses os casos que a gente trouxe até agora. Tem mais, né, Rafa?
1: Temos sim, Maíra. Agora a gente vai pro PL. O levantamento que a gente fez também aponta uma alta no deputado Alexandre Knoploch, deputado estadual aqui do Rio de Janeiro. Quando ele foi candidato em 2022 pelo PSC, ele declarou ali R$106 mil, um valor que agora também chegou à casa dos milhões, R$2 milhões. Desse montante declarado, R$66 mil são em armas de fogo declaradas pelo parlamentar. Agora também no PL, ex-secretário de Defesa do Consumidor, Gutenberg Fonseca, é candidato a deputado federal nas eleições desse ano e ele declarou ali um patrimônio de R$2.800.000 em bens, incluindo uma moto aquática avaliada em R$60 mil e também um depósito bancário de R$1 em um banco, mas esse depósito consta lá na declaração. Quando ficou na suplência do mesmo cargo nas eleições passadas, ele declarou um valor de R$630 mil.
0: Então, no PL, Alexandre Knoploch, que passou de R$106 mil para R$2 milhões, hoje tem R$66 mil em armas, e Gutenberg Fonseca, também do PL, que passou que declarou R$2.800.000 neste ano. Em 2022, R$630 mil.
3: Agora, o pai do Alexandre Knoploch também aumentou o patrimônio, né?
0: É.
3: Tanto que ele acabou sendo preso, né?
0: Envolvido na Rio Metrópole, no
3: Instituto
0: do Rio.
3: Pois é, também a família que o patrimônio cresceu de forma, digamos assim, constante, né?
0: Todo mundo cresceu igualmente ali, né?
3: Pois é, né? Que coisa.
0: Siga, Rafael.
1: Agora vamos mudar de partido, saímos do PL e vamos pro PSOL. E também com casos curiosos, por exemplo, da candidata a deputada Luciana Boatê. Ela é a única parlamentar, candidata do PSOL que tem um patrimônio milionário. Entre os itens e bens apresentados estão um apartamento de R$505 mil e investimentos na casa de R$808 mil, ou seja, acumulado aí de R$1.300.000. Quando concorreu em 2016 ao cargo de vice-prefeita, esses bens estavam em R$560 mil, ou seja, saiu de R$560 mil para R$1.300.000. Agora, mudando de candidato, vamos ao deputado federal pelo PSOL, Tarcísio Mota, que apresentou maior crescimento proporcional. O parlamentar passou de um patrimônio de R$4 mil para R$99 mil. Também candidato pelo partido é o Henrique Vieira, ele já é deputado federal e concorre novamente à reeleição. O caso dele tem um patrimônio mais baixo de R$25 mil, mas o que chama atenção é que em 2016, quando ele concorreu pela primeira vez na Câmara Municipal de Niterói, a declaração dele foi de apenas R$1. Em outras ocasiões, ele chegou a declarar que não tinha nenhum bem.
0: Isso também me chama atenção, né, esses valores relativos a esses candidatos do PSOL, porque você tem um salário, uma vida parlamentar ali, né? São pessoas que já vêm da política há alguns anos, e o cara até hoje tem R$25 mil em bens.
3: O Tarcísio, ele é professor do Colégio Pedro II.
0: Sim.
3: Eu lembro que uma vez eu fiz até uma matéria dando salários, eu acho que até ficou meio chateado comigo, mas enfim, dado público, não fiz, quebrei sigilo de ninguém. Mas tem os professores do Pedro II, dentro da lógica brasileira, dentro do mercado brasileiro, são bem remunerados, justamente bem remunerados. Pedro II,
0: né?
3: É um exemplo para a educação pública brasileira, e professor tem que ganhar bem mesmo. E aí, mas o salário não é igual ao do deputado federal. O deputado federal ganha mais aí do que o professor do Pedro II. Mas que é mais ou menos equiparado com o professor de universidade federal. Mas tem isso, são variações de patrimônio, sei lá, né? Cada um tem sua vida, cada um tem suas prioridades. Tem gente que prefere comprar apartamento, tem gente que acha mais jogo viver de aluguel, morar de aluguel, como se diz. Enfim, são questões que tem que ser, mas o fundamental é que isso fique claro para o eleitor. Essas variações patrimoniais, muitas vezes são modestas dentro de um padrão aí de classe média alta, outras vezes são surpreendentes. Agora, de um modo geral, quem tem variação pesada mesmo de patrimônio, esconde esse patrimônio, bota em nome de filho, bota em nome da mãe, bota em nome de empresa, aí aparece lá, ah, o sujeito tem X cotas de uma empresa tal. Quando vai ver, o carro do sujeito tá no nome da tal empresa, isso. O jet ski tá no nome da tal empresa, o apartamento tá no nome da tal empresa. Então, há muitas fórmulas, é fundamental que isso fique claro, é fundamental que o cara que tenha que declarar, mas muita gente, um patrimônio mais pesado, fica tudo escondidinho.
0: Agora, Rafa, tem algumas respostas aí, né, desses candidatos que foram citados aqui na reportagem, que é importante a gente trazer.
1: Isso, Maíra, a gente procurou todos os citados nessa reportagem, que começa falando sobre o Otônio de Paula, que afirmou que os bens estão declarados e que o patrimônio formado corresponde à sua situação financeira. O Felipe Boró explicou que o aumento patrimonial ocorreu principalmente com a aquisição de imóveis e outros bens ao longo dos últimos anos. Os dois do PSD. Agora, também no PSD, Vinícius Cosolino disse que a evolução patrimonial declarada é compatível com os rendimentos do deputado ao longo dos últimos 4 anos e foi integralmente informada à Justiça Eleitoral. Agora, partindo para o PL, Alexandre Knoploch afirmou que todos os bens estão declarados no imposto de renda sobre um imóvel de R$1.200.000. Ele disse que a compra foi feita em conjunto com a mulher, que recebeu uma indenização trabalhista e que também utilizou uma reserva financeira obtida com a venda de um carro. O deputado afirmou ainda ter vendido uma empresa nesse período. Já Gutenberg Fonseca informou que é empresário e também foi árbitro de futebol por 12 anos. Segundo ele, todos os rendimentos declarados são frutos de seus trabalhos e esforços e que não há nada a ocultar. Procuramos também Tarcísio Mota, que disse que a evolução patrimonial dele é plenamente compatível com os rendimentos de deputado e também acontece após ele ter uma casa financiada em conjunto com a esposa. A candidata Luciana Boatê defendeu que vive do trabalho como professora da UFRJ desde 2007, que financiou um apartamento em 2019 pela Caixa Econômica Federal e que em 2021 recebeu uma herança do pai. Além disso, disse também que exerceu o mandato eletivo entre 2023 e 2024 e que nesse período não houve qualquer aumento patrimonial relevante. Já o pastor Henrique Vieira disse que a diferença em relação à declaração apresentada em 2016, quando foi informado o valor de R$1 em bens, acontece exclusivamente da formação de uma pequena reserva financeira pessoal e também destacou que não houve nenhuma aquisição de patrimônio nesse período. Maíra e Molica.
0: Esses dados que foram levantados são os que já estão disponíveis, né? Os candidatos ainda estão, esse portal, né, do Tribunal Superior Eleitoral, ele ainda está em atualização, a gente vai continuar de olho, é claro. E o levantamento completo está lá no nosso Instagram, @tmcriodejaneiro. Aliás, vai estar daqui a pouquinho no @tmcriodejaneiro para você que quer dar uma olhada aí em detalhes nesse levantamento feito pela nossa reportagem. Obrigada, Rafa, pelas suas informações. 10:33.
3: E agora, por falar em política, continuando aqui o nosso assunto na política, o Flávio Bolsonaro virá ao Rio. Que é a base eleitoral dele, né? Ele é senador pelo estado do Rio de Janeiro, mas ele vai fazer a sua primeira agenda como candidato à presidência do Rio, à presidência do Brasil, né? Aqui no Rio de Janeiro, neste domingo, o senador dará a largada oficial na Corrida ao Planalto, na Praia de Copacabana, Gustavo Sleman. E aí, conta pra gente como é que vai ser essa largada. E aí, a madrasta vem, não? A pergunta de 1 milhão de votos.
4: O grande X da questão, né, Molica? Como você brincou também, a pergunta de 1 milhão de votos. E a Michelle Bolsonaro não deve comparecer ao ato de lançamento da campanha do Flávio Bolsonaro na Praia de Copacabana, que está marcado para domingo agora, como você pontuou. A gente conversou com fontes da reportagem da TMC e a justificativa dessa ausência é para que a Michelle permaneça em Brasília para cuidar do ex-presidente da República, Jair Bolsonaro, que cumpre prisão domiciliar e ainda se recupera de outros procedimentos médicos. A organização desse evento de domingo vai ficar sob responsabilidade do próprio PL, com a convocação de outros apoiadores e aliados políticos do Flávio. Entre os presentes, aí sim são esperados o candidato do partido ao governo do Rio, que é o Douglas Ruas, atual presidente da Assembleia Legislativa do Rio de Janeiro, além dos candidatos ao Senado, Carlos Portinho e Carlos Jordi. A agenda deve contar ainda com a presença do candidato a vice-presidente, o Alfredo Gaspar, também do PL, e outros representantes do partido, mas a ausência vai ser a Michelle. A gente lembra que tem um histórico já longo, aí praticamente uma novela com alguns toques também de dramas, né, Molica, Maíra, em relação a essa conturbada relação, até desculpa repetir a palavra, mas até para explicar mesmo para o ouvinte, essa relação conturbada em relação ao Flávio e à Michelle, que já foi, inclusive, grande tema de discussão internamente no PL. Enfim, a Praia de Copacabana foi o local escolhido por Jair Bolsonaro para realizar eventos políticos e manifestações nos últimos anos, também de aliados, não poderia ser diferente agora por parte do filho como candidato à presidência da República. A agenda deve ter características diferentes, já que está prevista uma caminhada pela orla da praia com um corpo a corpo com eleitores, diferente daquele cenário que a gente observou nos últimos anos em relação a um trio elétrico, também som mais alto e também um trio que ficava posicionado em um determinado ponto da praia, sendo acompanhado por apoiadores. Rio de Janeiro, que é considerado o berço político de Flávio e também do próprio bolsonarismo.
3: É o primeiro dia de campanha eleitoral, né?
4: Dia 16 de agosto.
3: A partir de dia 16, eles vão poder pedir voto, né? É meio ridícula, né? Essa legislação brasileira, tá todo mundo pedindo voto, campanha pegando fogo, todo mundo já xingando todo mundo. E agora, mas a partir de 16, do dia 16, a partir de domingo, os candidatos já vão poder, o clássico, vote em mim. Vai ser interessante ver isso, né? Como é que vai ser esse movimento. É uma, né? O bolsonarismo promoveu atos importantes, grandes, né? Em Copacabana, vem lá de trás, né? Desde o processo de impeachment da Dilma, virou um referencial. Até mudou, né, a geografia de atos públicos do Rio. Essa geografia costumava ficar muito central, ficava muito centrada ali no centro da cidade. Basicamente, atos contra a ditadura, depois os atos da esquerda passaram sempre a ser feitos ali no centro, na Cinelândia, às vezes passeata pela Rio Branco. Aí a direita foi mais para Copacabana e inaugurou um novo
4: centro, né?
3: Centro. Até a esquerda já fez atos também lá em Copacabana. Enfim, viva a democracia, é importante que as pessoas tenham liberdade de se manifestar, torcer para que essa campanha esteja em paz, e vamos acompanhar aí a história da Michelle. Esse negócio de madrasta, desde lá, Branca de Neve, Cinderela, isso dá uma confusão danada. Vamos ver se ele se resolve, mas isso é um problema deles aí.
4: É, o que chama a atenção, né, Mulica, a característica diferente, né, que antes eram aqueles trios elétricos também, carro de som, enfim, com som alto. Dessa vez, Flávio prometendo, né, a campanha, no caso, né, um corpo a corpo com eleitores, né, aquela coisa bem tradicional de processo eleitoral antigo, né? De você ir falando com as pessoas, pessoalmente, etc. Um período interessante, né, Mulica? Que a gente costuma acompanhar aí também candidatos em feiras livres, também eventos públicos no Rio de Janeiro, fazendo esse corpo a corpo e comendo o famoso pastel, né?
3: É, e aí você resgata o simbolismo, né? O Flávio Bolsonaro vai pra Copacabana, que é ali junto com a Avenida Paulista, né? Em frente ao MASP. É o outro ponto também de referência nacional do bolsonarismo. E o Lula vai fazer um ato lá em São Bernardo, né? No estádio onde ele nasceu para o sindicalismo. Ela consolidou, onde foi consolidada a sua carreira como sindicalista. E daí o pulo para a política. Então cada um nesse primeiro momento vai para as suas raízes, né? E depois dali para o mundo.
4: É, o Estádio Municipal, 1º de maio, Vila Euclides, em São Bernardo do Campo. Só para a gente trazer certinho o nome.
3: É também. No próprio dia 16, né?
4: Isso, também no dia 16, às 9 da manhã.
3: Pois é, então ali cada um vai nas suas bases, cada um vai aí em busca das suas origens. E depois cada um parte aí para busca incessante, inclemente, e sai de baixo pelos votos à presidência da República. Obrigado, Gustavo.
0: 10h38.
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0: 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Vamos falar dessa chuva que cai sem parar aqui no Rio de Janeiro. O tempo amanheceu feio pra burro aqui no Rio de Janeiro, parecendo São Paulo, né? É, nesse momento a gente tem um núcleo de chuva que se deslocou do oceano, atuando justamente aqui sobre o Rio de Janeiro, região da Baixada Fluminense, região metropolitana e também a área ali de Guaratiba, quer dizer, Guaratiba é Rio de Janeiro também, mas para aquela região, né, para a Costa Verde Fluminense, chegando ali para a área de Itaguaí. Tô dando uma olhada aqui nos radares do sistema Alerta Rio e chove em praticamente toda a cidade, viu? As áreas onde a gente teve um registro de chuva mais forte na última... não chega a ser chuva forte, mas uma chuva um pouco mais concentrada, foi justamente na região da Barra da Tijuca, onde fica o estúdio aqui da TMC. Também Jardim Botânico, região da Tijuca e mais a zona oeste da cidade. Então, região de Campo Grande... também com chuva um pouco mais forte, Grota Funda com chuva mais concentrada. Bom, vamos falar então da previsão para os próximos para as próximas horas e também para essa quarta-feira. A gente segue com essa condição de chuva ao longo de todo o dia de hoje. Somente durante a madrugada é que a chuva começa a se afastar aqui do Rio de Janeiro, mas a gente segue com previsão de chuva fraca a moderada ao longo de todo o dia e durante a tarde de hoje. Máxima de 23 graus, mínima de 15 graus, está bem friozinho aqui no Rio de Janeiro. Já falando para essa quarta-feira, previsão de tempo nublado para essa quarta, com chuvisco. A chuva mais fraca, então, principalmente durante a madrugada desta quarta-feira. Aos poucos, a chuva vai começar a se afastar e na quinta-feira já não tem mais previsão de chuva aqui no Rio. Amanhã, máxima de 26 graus, esquenta um pouquinho, mínima de 15 graus aqui no Rio. Atenção para o aviso de ressaca durante todo o dia de hoje. A ciclovia Tim Maia, inclusive, está interditada por causa dessa previsão de... esse alerta, na verdade, de ressaca aqui na orla do Rio de Janeiro, com ondas que podem chegar a 2,5 metros de altura. Orientação segue para evitar banho de mar, esportes aquáticos, locais próximos ao mar. Ninguém vai à praia com essa chuva, né? Mas fica o aviso, inclusive, para tomar cuidado na orla aqui do Rio de Janeiro. 10h41, vamos pro intervalo?
3: Vamos.
0: Já voltamos.
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3: Vamos lá, são 10 horas e 43 minutos, é o Rio TMC, estou aqui com a Maíra Gama, e quem volta agora para conversar com a gente é Beatriz Trindade, que vai explicar uma história aqui esquisitíssima, que a polícia, mas esquisito aqui no Rio,
0: é um padrão.
3: A gente está acostumado, né? Se fosse uma coisa banal, a gente nem, né? Aí nem vira notícia, mas vamos lá. A Polícia Civil está nas ruas cumprindo mandados de busca e apreensão contra um grupo que adulterava medidores usados na distribuição de gás natural. Beatriz, explica essa história pra gente, como é que esses caras ganhavam dinheiro com esse negócio? Conta aí.
10: Pois é, Molica, segundo as investigações então da Polícia Civil, esses equipamentos eles eram retirados de uma concessionária, modificados e depois eles eram levados de volta para circular ali de forma clandestina. Essa ação de hoje que é realizada pela Delegacia de Defesa dos Serviços Delegados, os agentes cumprem 12 mandados de busca e apreensão no Rio, em Nova Iguaçu, Belford Roxo e Congonhas, em Minas Gerais. Essa operação conta ainda com o apoio da concessionária Naturgy. De acordo com as investigações, os membros desse grupo, eles se dividiam ali entre pessoas com tarefas, pessoas que já tinham conhecimento técnico sobre esse equipamento que era usado no abastecimento de gás natural e por conta disso os criminosos eles conseguiam substituir peças e modificar os medidores sem que ninguém percebesse. Além disso, um dos integrantes também seria responsável ali por acompanhar a movimentação dos equipamentos e facilitar as retiradas desses medidores. Depois, outros integrantes cuidavam do transporte, da adulteração e da comercialização. Os agentes também apontam que os donos dos postos de combustíveis ficavam sabendo previamente sobre as fiscalizações e tinham ali um tempo para esconder essas evidências e interromper essa operação que acontecia de forma ilegal ali nesses locais. Durante a operação de hoje, então, os agentes buscam medidores, peças, ferramentas, documentos e equipamentos eletrônicos que possam ajudar a identificar outros envolvidos e estimar, então, um prejuízo desse crime. Os investigados agora podem responder por furto qualificado, receptação qualificada, associação criminosa e estelionato. Molica.
3: Pois é, mas eu não entendi. Eles roubavam os medidores e adulteravam, mas adulteravam. Talvez nem a polícia ainda tenha essas informações, talvez não tenha nem passado para você, estou aqui me antecipando e quase pautando. Aí eles aumentavam o fluxo de gás, quer dizer, o medidor passava a marcar mais do que o consumo ou passava a marcar menos? E isso era contratado pela pessoa, eu que tenho até lá um posto de gasolina, ou de, no caso de abastecimento, ou eu, consumidor final, contratava o bandido para ele adulterar, dizer que eu gastava menos do que efetivamente eu gastava. Essa história ainda está meio por alta. Como é que essa quadrilha ganhava dinheiro e quem é que lucrava e quem é que tinha prejuízo com isso?
10: Pois é, a gente procurou a Naturgy também, que informou que essa investigação tá sendo feita ali de forma sigilosa, mas que essa denúncia foi feita pela própria Naturgy. Eles que denunciaram essa ação, né, para a Polícia Civil, que foram com as ruas hoje cumprir esses mandados.
0: A própria Naturgy estaria sendo lesada, né?
10: Exatamente.
0: Nesse esquema. Me parece que os donos dos postos... O esquema de adulteração permitia que os donos dos postos recebessem mais gás e pagassem menos para a Naturgy. Então, é uma fraude ali que envolve pessoas especializadas, os responsáveis pelos postos de combustível, inclusive policiais que estariam vazando as informações sobre essas fiscalizações, né? Agentes que estariam vazando, com perdão do trocadilho, afinal estamos falando de gás, né? Mas vazando as informações... dessas ações.
3: Nesse caso, os integrantes da quadrilha, que claro, cometiam um crime e tem que ser presos, são apenas os operadores do esquema, eles são os contratados, seriam os pistoleiros, mas o mandante do crime, né, no caso, o mandante do crime também tem que ser descoberto. Esses caras, quem ganhava dinheiro com essa fraude. Rapaz, os caras dão um jeito, né? De arrumar.
0: De tudo.
3: É um negócio uma época, lembra, tinha aquela história de pendurar a garrafa PET no medidor de luz. Ficou muito comum aqui no subúrbio, aqui do Rio, nos subúrbios.
0: Gente, essa não lembro, não.
3: Uma garrafa PET com água, que começou a correr uma lenda urbana, que se você botasse uma garrafa PET cheia d'água ao lado do relógio de luz, aquilo diminuía o registro do seu consumo. Você ia continuar.
0: Girava mais devagar.
3: Giraria mais devagar. Se é verdade, se é mentira, não sei. Espero que seja mentira, porque senão eu estou divulgando aqui uma forma de...
0: O Gustavo estava falando isso, colocava em cima do relógio de água.
3: Você passava, assim, algumas... Principalmente casas, né? Áreas que ainda tem muitas casas aqui no Rio. Aí via aquela profusão de garrafas PET pendurada do lado do relógio de luz. Mas esse crime aí do gás é bem mais sofisticado.
0: É.
3: Enfim.
0: E aí, nessa, a gente acaba sendo... o jeitinho carioca acaba sendo conhecido pro mal, né? Essas formas de driblar ali, essas pequenas...
3: E cai na conta de quem paga direitinho, né? Sim. Com a Light, outro dia, divulgou um número assustador de gatos e áreas que ela não pode entrar, que são áreas dominadas por criminosos. essa conta vai para quem paga direitinho, porque na hora que ela presta contas lá com o governo federal, com a agência regulatória, ela diz, ó, eu só tô recebendo isso, tô gastando X, recebendo Y, eu tinha que receber Y vezes 2, então tem que aumentar minha tarifa. Prejuízo eles não tomam, no final o prejuízo acaba sendo distribuído entre nós, ou seja, é um crime. Esses crimes, de um modo geral, prejudicam a sociedade como um todo. Mas vamos lá.
0: Bom, obrigada, Bia. Vamos falar agora com a Júlia Novaes sobre a expansão da Força Municipal de Segurança. Essa atuação começou em março, né? E agora a divisão de elite da Guarda Municipal vai passar a patrulhar mais bairros na zona sudoeste. É isso, Júlia? Bom dia para você.
11: Isso mesmo, Maíra. Bom dia, Maíra, Molica e todos os ouvintes. Os bairros de Freguesia e Jacarepaguá, na zona sudoeste do Rio, serão as próximas regiões a receberem o reforço da Força Municipal do Rio. A informação foi divulgada pelo prefeito Eduardo Cavalieri em agenda nesta terça-feira. A escolha se dá após análises de índices de segurança. O objetivo é reforçar o combate a roubos e furtos nas ruas da região. Segundo o balanço da Prefeitura, a divisão de elite da Guarda Municipal chegou ao número de 1.000 prisões desde que iniciou as suas atividades em março deste ano. Cavalieri destacou que a atuação do grupo reduziu os índices de roubos e furtos em regiões que passaram a contar com o patrulhamento. O prefeito utilizou dados disponibilizados pelo Instituto de Segurança Pública para informar que em Botafogo, na Zona Sul, esse tipo de crime caiu em 67,4%. Já no centro, a redução foi de 44,6%. Outro anúncio feito pela prefeitura é que mais 328 novos alunos estão ingressando na Academia da Força Municipal para iniciar sua formação e reforçar o destacamento. O prefeito Eduardo Cavalieri destacou as ações da Força Municipal durante a agenda.
12: Os dados disponibilizados pelo ISP, com a parceria com as delegacias, com os batalhões, a gente consegue fazer planejamento policial. Quanto mais a gente concentra a Força Municipal nas áreas em que tem a mancha criminal, roubos e furtos, com planejamento e com gestão, a gente consegue fazer uma atuação preventiva sem colocar a vida em risco. O que a gente tem visto é essa presença ostensiva que gera resultado sem disparar um tiro.
3: Vem cá, essa trilha sonora aqui, o Cavalieri agora, o prefeito Eduardo Cavalieri, virou quem? Entrou por uma tropa de elite.
11: Trouxe
3: também,
11: uma
3: ele tava em treinamento.
11: Emoção.
3: Que emoção!
0: Virou moda isso agora nas redes sociais, né?
3: O cara, uau, dá até medo, né? Parece que ele vai entrar na tela, cheio de gancho, cheio de marra ali, né? Meio Rambo, né? Ih, foi, entreguei a idade agora, falei em Rambo.
11: Exatamente, Molica. A divisão atua até o momento no Jardim de Alá, na Rodoviária do Rio, na região da Leopoldina, Avenida Presidente Vargas, Central do Brasil, Cinelândia, Campo Grande, Tijuca, Botafogo, Bangu e na Barra da Tijuca, e em breve Jacarepaguá e Freguesia.
3: Atua sem trilha sonora atrás, né?
11: É, exatamente.
3: Senão a pessoa fica até com medo, né? Comemora, oba, agora tem guarda municipal, tropa de elite aqui do meu lado e uma caixa de som tocando essa música.
0: É.
3: Ô, prefeito, menos.
0: Mas vamos lá. Bacana esses dados da Força Municipal que mostram que, de fato, um patrulhamento que, por enquanto, né, tem sido feito. Eles têm uma preocupação de que essa atuação seja feita com excelência e sem uma troca de tiros desnecessárias, porque havia um medo, né, de você armar mais uma força, né, mais uma guarda, no caso. E aí isso virar um bang-bang no meio do Rio de Janeiro, mais armas circulando, mais tiros circulando, mais insegurança para a população, e eles têm reforçado muito isso, né?
3: Até agora tem ido muito bem, mas é um risco. Você imagina num tiroteio que envolva bandidos, policiais militares e guarda municipal. Quem é que comanda? Porque a guarda municipal não é subordinada à PM e a PM, obviamente, não é subordinada à guarda municipal. Quem é que comanda essa operação que, eventualmente, num flagrante, onde estejam guardas municipais armados e PMs armados? Quem é que vai dizer, atira, para, não, vai? É um risco danado até agora. Está indo bem, vamos torcer a atuação.
0: E acompanhar.
3: É forçoso reconhecer que até agora tem dado certo. Vamos torcer para que continue dando certo.
0: Obrigada, Júlia, pelas suas informações. 10h53.
3: Agora, uma outra história terrível, né, que a Beatriz Trindade traz pra gente. Um professor de escola municipal fica ferido ao ser atacado por um aluno durante aula na Tijuca. Mais um caso de agressão a professor. Não tá fácil a vida dos professores, né, Beatriz?
10: este caso que aconteceu ali na Escola Municipal Orsina da Fonseca, que fica localizada na Rua São Francisco Xavier, durante uma aula. Esse aluno de apenas 15 anos, ele teria tentado atacar esse professor a facadas dentro da sala de aula na noite de segunda-feira. Ele precisou, inclusive, ser contido ali por outros estudantes antes de conseguir completar essa agressão, que a gente sabe que teria terminado de forma ainda pior se outros alunos não tivessem interferido ali nessa ação. De acordo com testemunhas, então, o estudante estava sentado na sala enquanto o professor escrevia no quadro, quando o adolescente pegou uma faca e foi para cima do docente. A gente conversou também com o delegado Álvaro Oliveira, que está responsável agora pelo andamento dessas investigações. Ele explica que a vítima teve escoriações superficiais e ainda vai ser ouvida pelas autoridades ao longo do dia.
0: Daqui a pouquinho a gente ouve então a palavra do delegado, Bia, mas segue com as informações, por favor.
10: O adolescente foi apreendido então em flagrante por fato análogo ao crime de tentativa de homicídio e encaminhado para a Delegacia de Proteção à Criança e do Adolescente. Ele também sofreu um ferimento na mão, o adolescente, além de um trauma leve na cabeça. O professor, ele já recebeu alta, ele não tem quadro grave ali, mas ele aguarda ainda uma liberação total da unidade. Já o adolescente não teve ferimentos graves e já recebeu alta hospitalar. A Polícia Civil tenta agora esclarecer as circunstâncias desse ataque e entender o que teria motivado essa agressão. A Secretaria Municipal de Educação informou que uma equipe formada por psicólogos e assistentes sociais está dando apoio agora aos alunos e aos demais integrantes da comunidade escolar. Molica e Maíra.
3: É um negócio muito grave, porque o professor fica na ponta. A sociedade, de um modo geral, bota tudo nas costas da escola. Ah, problema de violência, ah, o professor tem que ensinar. Ah, questão disso, ah, o professor... Caramba, tem um limite. E a questão do respeito, a questão da hierarquia, a questão não é uma questão autoritária, todo mundo tem que se levantar na hora que o professor entra. Mas não, tem que ter respeito. A questão do celular, a proibição do celular, que não está sendo respeitada em muitas escolas. E esse grau de... Outro dia a gente teve aquele caso do cara que botou, de um aluno, um criminoso, né? Que colocou caco de vidro no copo d'água da professora.
0: Terrível, né?
3: Sabe, isso é uma questão que tem a ver com a própria noção que a sociedade tem em relação à educação. A sociedade brasileira ainda não comprou a educação como um valor essencial. E aí não se faz educação sem o professor. Isso passa por salários, passa por respeito e, nesse caso, passa por uma punição aí a esse aluno que cometeu um crime.
0: E só um complemento, né? O professor, então, vai ser ouvido hoje na delegacia. Vamos, então, acompanhar o desdobramento dessas investigações e, principalmente, que sejam adotadas providências ali, né, pela secretaria para evitar, para garantir a segurança dos professores, se é que dá dentro dessa situação. 10h56, obrigada, Bia, pelas suas informações. Vamos acionar agora a Júlia Novaes de volta para falar sobre um falso médico veterinário preso enquanto estava realizando uma cirurgia num gato. Fala, Júlia.
11: Exatamente, Maíra, um caso bastante curioso e triste, né? O homem que foi preso em flagrante por se passar por médico veterinário já possuía ao menos 11 registros de diferentes ocorrências, entre falsidade ideológica, estelionato, perseguição, ameaça, injúria, violação sexual mediante fraude e outros. Ele foi abordado pelos policiais enquanto realizava uma cirurgia em um gato. A prisão aconteceu em Duque de Caxias, na Baixada Fluminense, nesta segunda-feira. Segundo investigações, o criminoso utilizava o registro profissional de outro veterinário para atuar em uma clínica. Uma tutora o denunciou após uma cirurgia mal feita em sua gata. Segundo a denúncia, no dia 11 de julho, ele teria realizado uma cirurgia de implantação de 2 pinos na perna do animal. Pouco tempo depois, ela notou sinais de necrose na perna do felino e a levou para outro profissional. Exames de raio-x apontaram que os pinos não haviam sido implantados e o procedimento teria sido realizado de maneira inadequada, o que provocou a necrose. A perna teve que ser amputada. A tutora do animal verificou o número de registro trabalho profissional que constava no comprovante e no receituário utilizados pelo criminoso e percebeu que o número pertencia a outro veterinário. Após a denúncia e as investigações, foi feita uma fiscalização na clínica, onde os policiais encontraram medicamentos de uso veterinário com prazo de validade expirado, expostos para comercialização. A equipe ainda constatou a ausência de equipamentos de esterilização dos instrumentos cirúrgicos, além da falta de apresentação do alvará de funcionamento e da licença sanitária do estabelecimento. O acusado foi preso em flagrante e a clínica veterinária também foi interditada. A reportagem da TMC tenta contato com a defesa do preso. Com vocês, Molica e Maíra.
0: Caso terrível, né? Enfim, tem que estar muito de olho, realmente. Que bom que essa tutora prestou atenção. Uma pena que foi depois que o gatinho já tinha.
3: Outro dia eu falei isso aqui em relação a dentista, né? Ou em relação a médicos. Esses sites, conselhos profissionais, tem lá o nome do médico, o nome do veterinário, do dentista, tem o número de registro, tudo bem que esse sujeito aí, ele usava o número de outro, mas você às vezes tem um endereço, tem um lugar que você não conhece, um médico que você não conhece, um veterinário que você não conhece, tem que dar uma checada, né? Engenheiro, né? Dá para entrar no site do CREA e consultar se o cara tem registro mesmo. Hoje em dia é muita picaretagem. Tem até médico fake, médico produzido por inteligência artificial, loucura, dando, né, consulta na internet. Então daqui a pouco a gente vai ter robô, né, na nossa cara ali, o sujeito lá de metal, e não é metal, e não é carne e osso, né? Seria de metal e plástico, né? Mas enfim. É importante, na dúvida, dá uma checadinha, vamos tentar evitar. Tadinho do gatinho, fiquei com pena aqui do gato.
0: Obrigada, Júlia, pelas suas informações. Nosso jornal vai ficando por aqui. 11 horas, passou voando. Mas amanhã tem mais, Molica.
3: Amanhã tem mais, com chuvinha também, né?
0: É isso.
3: Tomara, mas eu gosto, tempo... sabia? Eu gosto do friozinho.
0: Eu também gosto do friozinho, mas esse tempo molhado me incomoda um pouco.
3: Tá, vamos lá. Até amanhã.
0: Um beijo a todos. Tchau, tchau.
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0: Trend das 11 agora.
18: Um pouco mais do que isso. Pessoas que perderam suas vidas, além de mais de 500 pessoas machucadas, dezenas de prédios destruídos, as cenas são impressionantes. 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Para você ter uma ideia do grau aí da gravidade, o presidente declarou emergência, disse que todos os esforços do governo estão sendo focados na tragédia. Claro, no nosso site também matéria completa, tmc.com.br, para você ficar bem informado sobre o terremoto na Colômbia.
19: Você fica muito bem informado também sobre o IPCA, gente. A inflação subiu no mês passado, em julho. O IBGE publicou agora de manhã que teve um aumento de 0,07%. Ou seja, as coisas ficaram um pouco mais caras. A gente está falando do mês de julho. O que que aumentou, gente? Gasto com moradia, especialmente por conta da alta na conta de luz. E em segundo lugar, foi saúde e cuidados pessoais. Você percebeu que aumentou por aí? aí. Mas, ó, do outro lado, comidas e bebidas estão mais baratas, viu? O que acabou dando uma segurada no índice geral. Se a gente for olhar, o tomate e a batata inglesa foram os que mais tiveram redução no preço. E é claro que a gente quer saber se você tá sentindo aí quando faz o seu mercado aí, sua feira ao longo da semana. Você participa com a gente pelo WhatsApp 11 97221 1001.
18: Mas ainda assim, muita coisa cara. Luz, moradia e tudo mais, como a Marcela falou, manda pra gente o que mais tá pesando no seu bolso. Portanto, o feed é assim, ó. Misturado, bagunçado do Hard News, de notícias relacionadas à economia, a gente vai pro mundo dos games. Acontece no feed de todo mundo essa mistureba. Videogames é a tag da vez, por quê? Tem um desenvolvedor aí, uma polêmica, ele tá dizendo que o Xbox não entende nada de arte. Há mais ou menos um mês, o setor dos games aí da Microsoft demitiu mais de 1.500 funcionários. Tudo isso como parte de uma reestruturação lá que eles estão falando. Aquela história de cortar o custo que a gente vê em toda empresa, pois é, sobrou pros caras lá também. Aí um programador-chefe, devia estar pé da vida, acabou dando uma entrevista dizendo que depois desses cortes ficou impossível fazer jogos do mesmo tamanho. Ele falou que alguns departamentos foram completamente dizimados. E não para por aí, não. O plano do Xbox é fechar 2027 com mais de 3 mil demissões. Se por um lado tem polêmicas relacionadas aí ao PlayStation 5 por conta da mídia física, polêmica na concorrência também. Do outro lado do muro, o Xbox pessoal botando a boca no trombone, hein, Marcela?
19: Pois é, você tá aqui no Trend das 11, onde a gente te fala sobre política, eleição, economia, como já falamos agorinha, cinema, esporte, tudo. O nosso Trend das 11 é dinâmico, assim como o seu feed. Essa é a nossa missão aqui, te deixar sempre muito bem atualizado. E a gente segue então agora com essa nossa edição, comentando sobre o senador Weverton Rocha. Pessoal, ele pediu para investigarem aquela foto dele que tava na piscina ali, que acabou sendo vazada. Lembra dessa foto? Em dezembro do ano passado, a Polícia Federal pegou o celular do senador Weverton Rocha na investigação por aquelas fraudes no INSS. E aí passou um tempo e uma foto dele na piscina com outros políticos começou a circular muito nas redes sociais. É uma daquelas fotos que você tira, sabe, com seus amigos, quando faz aquele churrasco em casa. E aí o senador Weverton Rocha falou que tem vários conteúdos pessoais dele, que dessa forma, conteúdos como esse, que estão sendo divulgados, coisas que, segundo o senador, não tem nenhuma relação com a investigação em si, e por isso ele pediu aí pro Senado abrir uma investigação. A gente, claro, acompanha os próximos passos.
18: Enquanto a Marcela estava explicando, eu atualizei meu feed aqui, eu vi que uma mulher foi presa por roubar uma viatura da polícia. Isso aconteceu no Rio de Janeiro, e é pra lá que a gente vai agora falar com o Rafael Alves sobre esse assunto que tá trendando por aí. Que coisa incrível, hein, Rafa? Bom dia pra você.
16: Bom dia. Bom dia, pessoal. Bom dia para os nossos ouvintes também. Esse caso aconteceu na região dos Lagos, aqui do Rio de Janeiro, ali no município de Casimiro de Abreu. Essa mulher decidiu entrar na viatura da Polícia Militar, que estava sob responsabilidade dos PMs, da serviço, e decidiu fugir nesse carro da PM aqui do Rio de Janeiro e só foi parada em outro município, em Rio das Ostras, também na região dos Lagos. A gente está falando da Jéssica Miranda Barbosa, que, claro, acabou presa no último domingo depois de cometer esse crime. A gente não tem informação de como ela conseguiu acessar essa viatura da Polícia Militar, já que estava sob responsabilidade de dois PMs. Ela foi detida, levada para atendimento médico na UPA de Macaé, passou pelo exame de alcoolemia, que deu negativo, mas, em depoimento, ela disse ter usado drogas ou fumado maconha antes de furtar essa viatura da Polícia Militar. Foi conduzida à central de flagrantes e continua presa, pessoal.
18: Assunto inusitado que tá trendando no Rio de Janeiro e o Rafa Alves tá lá de olho, antenas ligadas. Valeu, Rafa, um abraço pra você e pra todo mundo que sintoniza 101.3 no FM no Rio.
19: Valeu, Rafa. Agora a gente segue aqui atualizando o nosso feed. Acabei de dar F5, te olha o que apareceu para mim. Claro, a crise no clima, já que mês passado, julho, foi o mês mais quente da história nos Estados Unidos e também na Europa. Tirando o Havaí e o Alasca, que ficaram afastados, 48 dos 50 estados americanos bateram recorde de calor no mês passado. O governo disse ontem que a média nacional foi de 25 graus. a maior desde que começaram a registrar essas coisas há 130 anos. Na Europa Ocidental, que conta com países como França e Espanha, as temperaturas também estão bem altas, viu? A gente até vem falando aí dos incêndios enormes que estão acontecendo por lá. Tanto julho quanto junho, o mês anterior, foram os mais quentes já registrados, com uma média quase 3 graus acima do normal.
18: Vamos atualizar o feed, porque aparece muita coisa do esporte. Daqui a pouquinho, inclusive, a gente vai falar de Copa do Brasil. Tá rolando o sorteio em instantes lá na sede da CBF. Portanto, para as quartas de final, daqui a pouquinho a nossa equipe atualiza. Enquanto isso, vamos atualizar notícias internacionais. O Endrick tá treinando por conta de uma novidade ali na escalação do Real Madrid. Ó, será que ele tá com moral? Depois da Copa do Mundo, vai usar a camisa 9 do Real Madrid, que é de grandes goleadores na história do clube merengue. O clube divulgou a numeração, né, para a próxima temporada. No futebol europeu, o calendário, você sabe, ele começa no meio do ano, né? Não no final, como é por aqui, não no comecinho do ano, como é por aqui. Enquanto o Endrick assume a camisa 9, outros brasileiros como Vini Júnior, Rodrigo, vão manter os números que eles já usavam, né? O Vini com a 7, o Rodrigo com a 11. Apesar disso, os jornais lá da Espanha estão dizendo que tem muita chance dele ser emprestado de novo. É porque a gente falou daquela contratação milionária de um atacante da Costa do Marfim por parte do Real Madrid. Vamos ver se o nosso Endrick, coitado, não teve chance no Madrid na última temporada. Na seleção, Ancelotti não queria colocar ele para jogar. Quem sabe, né, o destino dele seja outros ares aí. O Aston Villa e o clube da Roma já mandaram propostas. Vamos ver se ele segue no Real ou não. Coitado do Endrick, né, Marcela? Ninguém deixa ele jogar, poxa.
19: Pois é, vamos ver se agora ele encontra o lugar,
18: quem,
19: né?
18: Sabe?
19: Bom, agora a gente atualiza aqui. Vamos falar de Hugo Mota, que é uma outra tag que tá aparecendo muito aí nas redes sociais. Porque, gente, o presidente da Câmara dos Deputados declarou apoio a Lula, isso mesmo. Semana passada a gente trouxe aqui que o Republicanos tinha decidido ficar neutro nas eleições para presidente. Eles estavam negociando aí com a campanha do Flávio Bolsonaro, mas acabou não dando certo. Assim, cada diretório estadual do partido pode apoiar quem quiser. O Hugo Mota, que é presidente da Câmara dos Deputados, disse que na Paraíba a tendência é que caminhemos com Lula. Essas são as aspas do presidente da Câmara dos Deputados, Hugo Mota. Ele que está buscando aí a reeleição, disse que o presidente é o, abre aspas, melhor para o país, fecha aspas.
18: Muito bem, a gente fala de outros assuntos, como por exemplo o tarifaço. Sempre rende tarifaço aí em qualquer rede social, qualquer feed. Só que agora a novidade é que os Estados Unidos estão topando fazer consultas com o Brasil na OMC. É isso mesmo, essa é a novidade. Só para recordar, lá no final de julho, o governo brasileiro ele acionou a OMC, que é a Organização Mundial do Comércio, contra o tarifaço do Trump. Lembra dessa? Isso serve para ajudar a negociar aquela redução ou até mesmo o fim das tarifas, por que não? Colocando aí o órgão internacional ali no meio de campo, fazendo aquela meiuca mediação. Agora os Estados Unidos aceitaram se reunir sim com o Brasil para procurar uma solução dessa crise toda que já vem se arrastando há muito tempo. A China, vendo isso acontecer, que ela fez? Ela entrou nesse processo também dizendo que também foi afetada pelas taxas contra o Brasil. Vamos ver se vai rolar essa reunião ou não, se a OMC vai fazer ali o meio de campo, se finalmente teremos o fim dessas taxas.
19: A gente segue acompanhando e, claro, você sempre muito bem informado aqui ao longo da nossa programação. Olha, dei o F5, trend das 11, dinâmico como o seu feed de tarifaço. A gente vai para Carlinhos Maia, pessoal, porque tem uns policiais aí que estão sendo investigados por emprestar uma viatura. Para quem não sabe, o Carlinhos Maia, aquele ator e influenciador, vai ter um reality chamado Rancho do Maia. E vai ser naquele formato tradicional mesmo, viu? Com umas provas, umas festas, mas feito em uma fazenda em Alagoas. E aí, no fim de semana, a polícia estava passando pela gravação do programa e parou para ver o que estava acontecendo ali. Nisso, a produção aproveitou e gravou umas coisas na parte de trás da viatura. A corregedoria da Polícia Militar disse que abriu um processo para entender se os agentes deixaram a viatura ser usada ou não, e aí vai ser investigado, a gente vai entender o que de fato aconteceu, mas parece que a produção só aproveitou ali para gravar uns takes, né?
18: É, só que esse Carlinhos Maia, ele gosta de uma polêmica também, tá sempre envolvido, sempre com o nome pipocando Aí na internet, aqui ó, não passa nada batido no nosso radar. Esse é o Trend das 11, atualizando os principais assuntos. Tem esporte, tem política, tem economia, tem tudo aquilo que tem no seu feed. Tem no nosso também, mas ó, fica tranquilo que a gente traduz tudo pra você, a gente coloca na ordem certinha, como por exemplo, o nome desse alpinista, escalador desde ontem, trendando. Apareceu pra você? Jake Wissanant. Pois é, alpinista que já quebrou aí recordes e mais recordes, ele acabou morrendo. Aos 30 anos de idade, tá lá no nosso Instagram, inclusive, @tmcnewsbr. Ele era um dos atletas aí de escalada mais famosos aí do mundo todo. Não divulgaram qual foi a causa da morte. Lá em 2024, ele quebrou um recorde mundial, depois que ele subiu um paredão que tinha 600 metros de altura, e tudo isso em menos de 3 horas. O cara era bom demais, e isso virou meio que uma especialidade dele, subir rápido umas montanhas bem íngremes assim, né, bem inclinadas e tudo mais. Pra ter uma ideia, ele já escalou um paredão de quase 1 quilômetro 2 vezes no mesmo dia, mas a notícia triste foi que ele faleceu aos 30 anos de idade, causa não divulgada, notícia que você acompanha também em @tmcnewsbr.
19: Agora a gente dá aquele F5, vamos começar a falar do Sonic, pessoal. Se você é fã do Sonic, você já deve estar sabendo, mas aqui a gente vai mastigar para você essa novidade, viu? O ouriço azul mais famoso do mundo, você tá ouvindo aí a trilha sonora do Sonic, vai chegar no Fortnite. O Sonic, você deve saber, é aquele personagem azul que corre muito rápido e vai pegando aqueles anéis, sabe? E o Fortnite é um dos jogos online mais populares em que vários jogadores lutam entre si.

0: fora de saúde, sempre são trends que pipocam aí na internet pra todo mundo. E agora com uma polêmica, mais uma polêmica. Já que a gente falou do Carlinhos Maia, que gosta de polêmica, Donald Trump, então, medida dele agora foi diminuir as vacinas infantis lá nos Estados Unidos. Olha que perigo. Em quase todos os países do mundo, quando um bebê nasce, você sabe, ele recebe aquele monte de vacinação. Isso acontece desde sempre. Mas ontem o Trump assinou uma ordem para reduzir essa quantidade. Agora, o recomendado nos Estados Unidos é que as crianças só tomem 11 vacinas. Além disso, a imunização contra sarampo, caxumba, rubéola, ela vai ser separada em 3 doses diferentes, em vez de uma dose única. Na prática, não significa que fica proibido vacinar os filhos, como sempre foi. Mas o governo federal mudou aí as recomendações aos estados. Vamos ver como a população vai reagir por conta dessas novas determinações de vacinação infantil lá nos Estados Unidos.
1: Agora a gente fala de uma outra tag que está viralizando aí nas redes sociais, todo mundo falando sobre Rogério Caboclo, gente, porque o ex-chefe da CBF vai ser candidato no São Paulo. Lá em 2021, não sei se você lembra, quando ele era presidente da CBF, foi afastado depois de denúncias de assédio sexual e moral por funcionárias. Na época, vazaram alguns áudios do processo, mas depois tudo acabou sendo arquivado. E aí, Rogério Caboclo confirmou ontem que vai ser candidato para o Tricolor Paulista. Ele é conselheiro do São Paulo desde 1998 e sócio há mais tempo ainda, viu? A eleição no clube, no São Paulo, está marcada para o final desse ano e quem ganhar fica até 2029 no cargo.
0: Pois é, e esses caras não largam o osso, né? Eles cometem irregularidades em diversas outras confederações, na CBF, e mesmo assim não desiste. Agora, portanto, se candidatando ao São Paulo Futebol Clube. Esse é o nosso Trend das 11. A gente segue por aqui, ó, com o celular aberto, atualizando o feed, mas a nossa equipe também tá com os radares ligados ali. Porque tem aqui agora o nosso Trend de agora. Larissa Torati, sempre cronicamente online, ela que gosta de atualizar o mundo dos famosos também, porque vira e mexe, né, Lari? Uhum. Pipoca uma novidade aí dos famosos, e que novidade você traz pra gente, hein?
2: Olha, Homem-Aranha continua pipocando aqui, viu? É. Continua aparecendo nas trends, isso não só por causa do filme novo que a gente tanto falou por aqui, mas porque um morador de Nova York revelou ser o dono da casa icônica do Peter.
0: Olha lá.
2: O nosso querido Peter Parker da Marvel. E o mais divertido disso tudo é que ele recebe milhares de cartas de fãs em nome do herói. O dono da casa, o Jack Shee, de 64 anos, ele se tornou um colecionador de cartinhas que as crianças mandam pro Homem-Aranha. Tem quem manda cartinha pro Papai Noel, tem quem manda pro Homem-Aranha, né, gente? E outra curiosidade é que o Jack não sabia que a casa era cenário da história quando ele comprou há 3 anos atrás. Mas isso, de forma alguma, fez com que as pessoas deixassem de mandar cartinhas pra casa dele. E pra quem tá curioso do conteúdo das cartas, tem assim, tem algumas cartinhas que ele compartilhou. Homem-Aranha, como você faz as coisas que faz pra salvar o mundo? Você pode vir à minha casa pra brincar? A gente pode ver TV junto.
0: Ou então me salva, Homem-Aranha, me salva, que tô com os problemas aqui no serviço e tudo mais.
2: Homem-Aranha, faz um pix pra mim. E além da residência, o legal também é que a região foi batizada como Parkers. Muito legal, né? Muito legal.
0: É, não sei se vai dar processo, que tá acontecendo uma coisa parecida aqui no Brasil. Daqui a pouquinho a gente explica. Com o Gustavo Lima também, né? Ixi. Por conta de número que, né, da música que acabou indo pra uma pessoa errada e tudo mais. Lá também acontece. Endereço do Homem-Aranha não é dele mesmo, não é do Peter Parker, não. É de um morador de Nova York.
2: Isso aí.
0: Mas a princípio estão levando de boa, né?
2: Estão, estão levando. Ele gosta. O dono da casa super gosta. Ele compartilha os desenhos. É super legal, né? Imagina se as pessoas acharem que você é Homem-Aranha. Eu ia achar o máximo.
0: Agora, qual que é a polêmica da música? Qual que é a polêmica da vez da música, hein, Lari?
2: Vamos lá. Mudando das trends de aranha pra Usher. O cantor, ele resolveu responder uma teoria que anda rolando sobre ele na última turnê que ele anda fazendo nas redes, de que ele teria colocado um dublê no palco pra cantar as músicas dele. Achei uma coisa bem, bem de cinema, né? Quem assistiu aquele filme A Cinderela era meio assim. E ele rebateu as acusações com deboche e até sobrou pra inteligência artificial, viu? Em um vídeo no Instagram oficial da turnê, ele respondeu alguns comentários falando: "Vocês são engraçados, clone? como é que vocês inventam essas coisas? A IA não é tão avançada assim. E olha, tem quem diga, quem tá postando vídeo falando assim, que não é o Usher no palco. Acho que a gente vai ter que comprar ingresso pra descobrir isso aí, Thiago.
0: Só comprando ingresso.

0: Estão falando até da Shakira na Copa, que não era Shakira, tava lá fazendo a Copa e tudo mais, enfim, coisas da dos tempos modernos, coisas da internet que não perdoa. Valeu, Lari, amanhã tem mais, hein? Larissa Torati com o nosso Trend de Agora.
1: Valeu, Lari. Agora a gente segue aqui atualizando o nosso feed. Vamos falar sobre Nicolas Ferreira, de cultura, de música. A gente volta para a política para falar que o patrimônio do deputado, gente, aumentou 10% em 4 anos. Você viu isso aí? Ó, em todas as eleições, os candidatos a todos os cargos precisam falar para a justiça quais são os bens que eles têm e quanto vale tudo isso. Esses dias, inclusive, a gente estava falando da declaração do presidente Lula. E aí, nessa conta, entram investimentos, entra a casa ou as casas, terrenos, carros e tudo mais. Na declaração desse ano, Nicolas Ferreira colocou um patrimônio, olha só, de quase 4 milhões de reais. Claro que todo mundo sabe que os políticos ganham muito bem aqui no Brasil. Mas o que está chamando a atenção é que em 2022, o mesmo Nicolas Ferreira declarou por volta de 35 mil reais. E agora essa diferença aí subiu para 4 milhões em 2026. Ele precisou ir explicar nas redes sociais e disse, sabe o quê? Que não há nada de errado em prosperar com um trabalho honesto. Claro que está viralizando aí nas redes sociais, todo mundo querendo entender aí como é que foi que aumentou tanto o patrimônio do Nicolas Ferreira.
0: Pois é, a gente segue trendando por aqui contigo no Trend das 11. Vamos falar do Neymar. Está trendando não só o Neymar, como também o Inter Miami. O time lá dos Estados Unidos, sabe que o Beckham é dono, que joga o Messi e tudo mais. Pois é, porque estão sondando lá de fazerem o trio MSN de novo. Você não sabe do que significa? Eu explico para você. Quando jogava no Barcelona, Neymar, ele se encaixou tão bem ali com o Messi, com o Luis Suárez no campo, que eles até ganharam esse apelido. Bom, Suárez e Messi já estão jogando no Inter Miami. O M e o S, falta o N. Será que o Neymar vai? Pois é, agora eles querem vir atrás do craque brasileiro para tentar repetir aquela parceria histórica. Portanto, ainda não tem aquelas conversas oficiais acontecendo, só na base da sondagem, redes sociais, você sabe como é. Mas vários jornais estrangeiros estão apontando, sim, esse interesse. Lembrando que o contrato do Neymar com o Santos Futebol Clube vai até o final desse ano. Então ainda tem tempo para isso acontecer. Se for confirmado ou não, a gente atualiza para você aqui no Trend das 11.
1: Atualizando, inclusive, neste momento o feed, olha o que apareceu para mim, pessoal. Harry Potter, porque tem uma atriz da série que foi contra a autora dos livros, viu? J.K. Rowling, que escreveu a franquia do Harry Potter, tem várias polêmicas contra pessoas transexuais. Você tá até ouvindo aí a trilha sonora do filme. Bom, essa atriz que vai fazer a tia do Harry na série da HBO falou que discorda totalmente da escritora. Ela deu até uma entrevista dizendo que, apesar de ser contra as opiniões transfóbicas, ama o universo dos bruxos. A primeira temporada dessa série vai ser lançada no final do ano, bem no Natal. Tem muita gente na expectativa e várias polêmicas aí envolvendo. Vendo então uma atriz da série e a escritora.
0: Agora vamos falar da vida real, sem os contos aí de varinha, de bruxinho e tudo mais. Vamos falar do Gemini. Tá na realidade, tá na vida de muita gente. Agora a inteligência artificial tá conseguindo ouvir as conversas enquanto você usa o seu GPS. Fica ligado aí, porque hoje em dia praticamente todo mundo que dirige usa algum tipo de aplicativo de mapa, tipo Waze ou mesmo o Maps. Isso ajuda demais no trânsito, nas viagens e tudo mais. Normal até aí. Mas tem gente falando aí com o celular Android e dizendo que o Gemini, a IA do Google, né? A inteligência artificial do Google, começou a falar do nada nessas horas, enquanto o pessoal tá lá no trajeto, na estrada. E ela começou a falar mesmo sem ser chamada. Olha essa situação. Teve até caso que começava a comentar o assunto que tava falando dentro do carro. Então tá lá o casal dirigindo, a família comentando sobre o assunto, vem o Gemini e começa a dar pitaco no meio do papo, no meio da estrada, mesmo sem ser nada relacionado ao trânsito. A suspeita aí desse bugzinho aí é que uma atualização ativou o recurso de comando de voz nesse modo de direção. Então, para desativar, se acontece com você, tem que entrar nas configurações e tirar o mãos livres lá, o hands-free, para que o Gemini não fica se intrometendo, não fica dando pitaco enquanto você tá lá com a família ou mesmo sozinho dirigindo aí no seu trajeto.
1: Pois é, de Gemini, agora a gente vai movimentar a nossa reportagem. Vamos direto, gente, para Belo Horizonte conversar com a Letícia Benassi sobre um outro assunto que está trendando por ali. Um juiz virou uma garrafa de vinho durante uma sessão em Minas Gerais. É isso mesmo, Letícia? Bom dia.
2: Exatamente, gente. Bom dia, Marcela. Bom dia, Thiago. Um juiz foi flagrado, né, como você disse, virando uma garrafa de vinho durante uma sessão de julgamento realizada ontem. A sessão foi remota e assim que o consumo da bebida alcoólica foi percebido, ela foi suspensa ali. A sessão foi gravada e é possível ver, né, a gente pode ver o momento que o Milton Lívio Lemos Salles, ele é um juiz de direito auxiliar de segundo grau, ele vira a garrafa de vinho e além disso ele acende um cigarro com um maçarico e fuma durante a sessão. Em nota, o TJMG informou que assim que tomou conhecimento do caso, solicitou uma apuração imediata e rigorosa. Lembrando, né, que a Lei Orgânica da Magistratura Nacional estabelece deveres que devem ser observados pelos magistrados. E um desses deveres é que o juiz deve manter uma conduta irrepreensível na vida pública e na vida particular. Voltamos com vocês aí do estúdio.
1: Que história, hein, Thiago? A gente segue acompanhando. É claro que é um assunto que está trendando muito lá no pessoal de Minas Gerais. E agora a gente segue aqui com o nosso Trend das 11. Vamos dar o F5, Ti?
0: Vamos dar o F5 e trazer quais são os próximos assuntos. A gente está tratando de guerra aí no Oriente Médio. Agora ouça essa que eu vou explicar para você daqui a pouquinho. Tem país querendo indenização por conta da guerra. É, isso mesmo. Eles entram na guerra e depois pedem indenização. Pois é. E tem clube da Europa, tem clube inglês sendo comprado por um brasileiro? Será que isso vai acontecer ou não? Eu explico pra você na sequência aqui no nosso Trend das 11. Não sai daí.
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6: 11h31. Bom dia, eu me chamo Rebeca Renz e agora a gente vai atualizar algumas informações aqui do Rio de Janeiro para você, motorista que está levando o 101.3 de carona pelas ruas da cidade. Lembrando que hoje tem jogo no Maracanã entre Fluminense e Independente Rivadavia nessa terça-feira, às 19h, e tem esquema especial de trânsito ali na região do Maracanã. Fique atento você que está se preparando ou para ir para o jogo ou para passar ali nos arredores do estádio mais tarde. E agora aqui no estúdio com a gente, Beatriz Trindade atualiza mais informações do Rio. Bom dia!
7: Bom dia, Rebeca, para você, para todo mundo que acompanha a gente. Uma situação inusitada que aconteceu aqui no Rio de Janeiro. Uma mulher foi presa por roubar uma viatura da Polícia Militar na região dos Lagos. Ela disse ter fumado maconha antes de praticar esse crime. Ela disse isso durante depoimento ali, depois de ter sido levada pelos agentes até a delegacia. Jéssica Miranda Barbosa foi presa no último domingo, depois de furtar um carro em Casimiro de Abreu. Ela tentou fugir em direção a Rio das Ostras. Ela que foi localizada pouco depois pelos policiais e acabou batendo ali esse veículo durante a perseguição na rodovia Amaral Peixoto. A viatura estava sob responsabilidade de dois agentes da Polícia Militar. Não há informações sobre como a mulher teria conseguido ali acesso ao veículo e sair do local onde ele estava estacionado. Apesar do carro ter ficado danificado durante essa ocorrência, ninguém ficou gravemente ferido. Jéssica foi detida e levada para atendimento na UPA de Macaé. Ela que passou por exame de alcoolemia, que deu resultado negativo, e em depoimento ela afirmou ali ter usado maconha momentos antes de furtar a viatura. A ocorrência foi encaminhada para a central de flagrantes, onde ela permaneceu presa. Em nota, a Polícia Militar informou que o comando do batalhão da região vai adotar agora medidas administrativas cabíveis sobre esse episódio e que as circunstâncias do fato estão sendo analisadas. Rebeca.
6: Muito obrigada, Bia. Bom dia para você. E agora falando um pouquinho sobre trânsito aqui no Rio de Janeiro, a linha amarela, tanto no sentido Fundão quanto no sentido Barra, está com trânsito lento. No sentido Fundão, ali na altura de Maria da Graça, a saída 6 até a saída 9, fluxo intenso de veículos. E para você que segue aqui no sentido Barra da Tijuca, zona sudoeste, o trânsito lento da saída 1A até o acesso à Avenida Ayrton Senna. Teve acidente também aqui na Barra da Tijuca, no mergulhão Billy Blanco. Uma faixa está ocupada no mergulhão de retorno da Avenida Ayrton Senna em direção à Orla, por conta de um acidente envolvendo um carro. A Sete Rio, o Corpo de Bombeiros e a Polícia Militar atuam no local, mas o trânsito está lento desde a Avenida das Américas, na altura do New York Center. E para você que tá levando a gente de carona por aí, ou que tá dentro de casa, ou que já chegou no trabalho, conta pra gente no 99557-1013 como tá o trânsito na sua região, como é que tá o tempo aqui na Barra da Tijuca, zona sudoeste. Tá bem frio, aquele climinha de montanha, chovendo bastante, e agora a gente quer saber de vocês no nosso WhatsApp.

E agora, a gente falando um pouquinho mais sobre trânsito ali na Zona Sul, na altura da na Rua Jardim Botânico, tem trânsito intenso nos dois sentidos, na altura da Rua Pacheco Leão, mas são boas as condições ali na altura da Praça Santos Dumont. Redobre a atenção em pistas molhadas, motorista. Agora a gente volta a integrar a rede TMC.

0: Por aqui, de volta com o feed aberto o tempo todo para atualizar para você os principais assuntos do Brasil e do mundo. Comigo, Thiago Matheus, com Marcela Franco. O pessoal pode seguir a gente também, né, Marcelinha? Nas redes sociais, lá o pessoal fica por dentro de tudo.
1: Sim, é só entrar no nosso @TMCNewsBR que você fica muitíssimo bem informado em tempo real sobre tudo que está acontecendo no Brasil e no mundo.
0: Aliás, tem notícia do Brad Pitt na sequência que está relacionada à bebida alcoólica. Vamos falar do Liverpool, que é um clube que pode sim ser comprado por um brasileiro. Eu explico para você na sequência, mas antes, Oriente Médio, aquela rixa, a guerra, aquela treta que não acaba nunca e está trendando novamente. Agora aquela novidade que eu falei antes do intervalo. Estados Unidos e Irã agora querem receber indenização pela guerra. Vê se pode. O governo do Irã disse que só vai abrir o Estreito de Hormuz se os americanos pagarem pelo que foi destruído até agora. Aí ontem o Trump comentou dizendo que também quer receber. Ele publicou: é uma ideia interessante, falou Donald Trump, bem irônico, pois agora eu também exijo indenização do Irã por todas as pessoas que eles mataram e feriram. O Trump ainda dobrou a aposta, sugerindo que paguem as famílias de todos os manifestantes que foram mortos nos últimos 50 anos. Ou seja, pelas declarações, Marcela, esse conflito tá longe de acabar, hein?
1: Pois é, agora a gente atualiza aqui o nosso feed. Vamos mudar, falar sobre eleições, sobre política. A tag Ronaldo Caiado, claro, tá bombando muito nas redes sociais, porque o candidato à presidência da República diz que vai chamar o Lincoln Gaquia para assumir um ministério, se for eleito, viu? As eleições já estão chegando, todo mundo sabe, e com isso, alguns candidatos já vão dizendo aí o que querem fazer caso sejam eleitos. Dessa vez, Ronaldo Caiado falou que se virar presidente, vai colocar um promotor de justiça como ministro da Segurança. Lincoln Gaquia faz parte de um grupo do Ministério Público de São Paulo focado em investigar o crime organizado. Isso faria parte do plano de Caiado de enquadrar facções criminosas como o PCC e o Comando Vermelho como grupos terroristas. Foi então um anúncio feito aí por Ronaldo Caiado, que claro, está movimentando as redes sociais, todo mundo comentando sobre essa possível escolha dele caso assuma a presidência da República.
0: Política sempre no feed. Futebol também, esporte. O Liverpool tá trendando aqui no Brasil por conta de uma curiosidade. Não sei se apareceu pra você aí, tem um bilionário brasileiro e também o dono da Amazon que querem comprar o time britânico ou parte do time, né? Uma porcentagem. O brasileiro é o Eduardo Saverin. Você sabe, ele é um dos fundadores ali do Facebook. Ele tem uma fortuna estimada de mais ou menos 150 bilhões de reais e é, obviamente, o brasileiro mais rico do planeta. Aos 44 anos, ele é a pessoa mais rica do Brasil. O Jeff Bezos, que é o dono da Amazon, ele também tem por volta ali de 1 trilhão de reais. E eles dois se juntaram ali para comprar um terço do Liverpool. Pois é, mais ou menos 30% ali do clube britânico, ou seja, eles não vão poder ser donos do clube, mas sim ter uma boa parte ali da participação dele. Então o negócio ainda não está fechado, mas deve ser oficializado nesta semana. E já que o assunto é esporte, já que o assunto é Liverpool, tem brasileiro no meio, vamos para o nosso trend do esporte. Com ele aqui nos estúdios, Leandro Boldacchian, que eu vou sugerir mudar o nome. Mudar o nome de Copa do Brasil pra Copa dos Clássicos, hein? Se fosse combinado, não seria tão bem, hein, Leandro? Bom dia pra você.
2: Tudo bem, Tiagão? Bom dia, Marcela. Pessoal ligado aqui no nosso trend das 11. Definidos os confrontos de quartas de final da Copa do Brasil, dos 4 confrontos, 3 clássicos regionais.
0: Incríveis.
2: Vamos ter de um lado da chave Grenal, Grêmio Internacional.
0: Olha, só isso.
2: É, quem vencer desse jogo enfrenta Galo ou Cruzeiro. Olá. Atlético e Cruzeiro. É esse lado. Do outro lado, Palmeiras e Santos. E Vitória e Vasco, desse lado da chave também. É, agora tá rolando nesse exato momento, né? Os mandantes, né? Quem decide em casa. Eu só consegui ver aqui rapidamente de que o Santos decide em casa. Então, Palmeiras e Santos com a decisão na Vila Belmiro. E daqui a pouco a gente vai trazer os detalhes, né, também do restante desse sorteio: quem decide em casa, quem decide fora. Mais 3 clássicos na Copa do Brasil. Tudo que tenho certeza absoluta que todo mundo envolvido, digo, quem, talvez quem jogue não, sim, né? Sim. Mas a TV que transmite, os torcedores, né? Pro consumo do futebol, isso é muito bom.
0: Se fosse combinado, não sairia tão bom assim. Foi clássico demais, muito clássico. Então, é claro, na transmissão da TMC você acompanha todas essas emoções das quartas de final da Copa do Brasil. O sorteio continua por lá, como o Leandro falou, porque agora estão definindo mando de campo, quem começa jogando, quem começa visitando e tudo mais, mas a gente já atualizou o feed aqui para você saber desses clássicos, desses confrontos.
2: Só para destacar, né, as datas reservadas da semana do dia 26 e do dia 3. Então, nesse final do mês já vamos ter o jogo de ida. E no comecinho de setembro, o jogo da volta aí dessas partidas.
0: E a partir do meio-dia tem mais detalhes, portanto, aí dos confrontos da Copa do Brasil. Rapidamente, Lele, antes de você ir, a gente deu a notícia do Endrick aqui, que pegou a 9 do Real Madrid. Você teve na Copa do Mundo, você acompanhou lá de pertinho. Será que o Endrick não vai ter chance de novo no Real? É. Será que vai ser descartado de novo? Porque tem contratação milionária.
2: É, o Real Madrid ontem anunciou a permanência do Endrick. Sim. Né? Com o aval do Mourinho, com o aval da diretoria, o Endrick continua do Real Madrid. E aí vamos entender se foi a melhor decisão ou não, porque realmente, né, a briga pelo ataque do Real Madrid é muito inglória para o Endrick. É o Mbappé, agora chegou o Diomandé.
0: Vini Júnior,
2: o Gonzalo continua lá, né, o Mourinho não deixou ele embora. Então é uma briga inglória, vamos ver como é que vai ser a questão do Endrick. Imagino eu que ele tenha conversado e tenha prometido que ele tá na briga pela posição, né?
0: Mas tem muitas peças.
2: Certamente não vai jogar tanto quanto ele esperava, né?
0: Tá certo, então. Ó, a partir do meio-dia, este assunto, é claro, muita Copa do Brasil na nossa programação TMC. Abraço, Leandro.
2: Valeu, gente. Boa sequência pra vocês.
0: E esse foi o nosso Trend do Esporte. Meio-dia tem mais pra você.
1: Valeu, Léo. Obrigadão pelas informações. Agora a gente atualiza aqui o nosso feed. Eu quero lembrar que você tá no Trend das 11. A gente conta tudo para você sobre esporte, sobre política, sobre eleições, economia. E agora vamos falar, pessoal, do Brad Pitt, porque o nosso Trend das 11 é dinâmico, assim como o seu feed. E apareceu aqui para mim que depois de 7 anos sem álcool, Brad Pitt disse que voltou a beber. Quando ele estava separado da Angelina Jolie, ele chegou a abusar bastante do consumo, e aí no ano de 2019 disse que estava no limite e decidiu cortar totalmente as bebidas alcoólicas. Entrou e até em um programa na época para tratar o vício. E aí, em uma entrevista publicada ontem, Brad Pitt falou que voltou com o hábito, ou seja, voltou a beber, mas, segundo ele, tendo bastante cuidado. Evitando exageros, ele disse que serve uma taça de vinho aqui, outra ali, mantendo uma relação, entre aspas, profissional quanto a isso, fecha aspas. Então, o Brad Pitt anunciou aí que voltou a beber depois de 7 anos sem álcool.
0: Se for de uma forma social, né, como ele tá falando, muito que bem, mas a gente sabe, como a Marcela falou, ele teve problemas, e muitos problemas no passado, por conta do álcool. Atualizei o feed, a gente continua aí no mundo dos artistas, dos famosos, e eu vou trazer aqui uma tag que deve ter viralizado aí pra você, da atriz Nikita Howell. Você viu? Pelo nome você não vai conhecer ela, mas eu vou falar da imagem, que deve ter aparecido no seu feed, muita gente falando sobre um possível assédio que essa atriz indiana sofreu. Ela estava num evento no final de semana em Mumbai, na Índia, enquanto ela passava por aquele momento, parecido com o tapete vermelho, sabe, que separa para tirar fotos e tudo mais, veio uma mulher do nada e arrancou um beijão dela, deu um beijo na boca dela. A atriz teve que empurrar essa fã para se soltar, ficou totalmente ali sem reação, e o vídeo disso tá viralizando nas redes sociais pelo mundo inteiro. Mas aí depois ela falou que, mesmo tendo sido beijada por uma mulher, é assédio, sim, da mesma forma. Ninguém tem esse direito. Palavras aí da atriz. Vídeo que viralizou no fim de semana e a repercussão continua nas redes sociais. Marcela.
1: Pois é, continua também repercutindo muito, pessoal. No Man's Sky. Sabe esse jogo? Imagina só você jogar um jogo por 10 anos seguidos e ainda assim só ter visto 1% dele. Pois é, No Man's Sky é um jogo de exploração espacial que foi feito justamente com essa proposta, viu? De ser infinito. Esse jogo usa variações aleatórias para criar planetas em que os jogadores podem explorar do jeito que quiserem. E aí, já passaram 10 anos desde que No Man's Sky foi lançado e o criador publicou uma carta pessoal dizendo que só viram menos de 1% de tudo que tem ali. Se você acha exagero, olha só, esse jogo tem, eu vou tomar cuidado aqui com o número, 18 quintilhões de planetas. Esse é um número com quase 20 zeros, para você ter uma ideia. Nesse ritmo, vai demorar só por volta de uns 500 bilhões de anos pro pessoal conseguir ver tudo.
0: Ou seja, não vai dar, né? Quanto mais joga, menos vê. Parece, é difícil demais. Vamos atualizar o feed, ainda falar de política e do patrimônio? Dos políticos que estão se candidatando, é claro, a Marcela Franco já trouxe aí a notícia do Nicolas Ferreira, do patrimônio declarado dele. É, na semana passada, inclusive, a gente comentou aqui que o patrimônio do Lula até diminuiu aí nos últimos 4 anos, está atualmente ali perto dos 5 milhões de reais, e muita gente perguntando: quem é o candidato mais rico aí à presidência? Lembrando, antes de falar para você, que tudo isso consta na declaração deles mesmos. Ou seja, casa, carro, até investimento. É igual que você faz aí na declaração do imposto de renda também. Acontece com eles também. Mas, o ex-governador de Minas Gerais, o Romeu Zema, por enquanto tá lá no topo. Ele declarou ter quase 180 milhões de reais em bens, bastante coisa. Mas tem candidato ainda que ainda não declarou. Por exemplo, Flávio Bolsonaro não declarou. O próprio Ronaldo Caiado, que a gente trouxe notícia agora há pouco, também não declarou. Vamos ver, né, Marcela, se alguém vai declarar, aliás, se alguém vai superar o Romeu Zema, que, por enquanto, tá lá no topo com mais de quase 180 milhões de reais em bens declarados. É muita grana.
1: Uau, muita coisa. Bom, agora a gente sai de política, vamos voltar pro cinema, falar de Wagner Moura, pessoal, porque o filme A Última Casa, não sei se você ouviu falar aí, virou já o filme mais visto da Netflix. Pois é, esse filme lançou um dia desses com a história de suspense sobre uma família presa em casa durante o fim do mundo. Mas desde então, o filme foi detonado por críticos de vários jornais internacionais que dizem que o filme é bem ruim, viu? Mas aí vem aquela coisa, gosto se discute? Será? Pois é, mesmo com tantas críticas e avaliações negativas, as pessoas parecem estar curtindo, algumas sim, outras não, mas fato é que A Última Casa já é o filme mais visto da Netflix.
0: Aliás, você liga ali o aplicativo da Netflix, já vem a sugestão logo de cara, quando você entrar na sua conta, então manda aí pra gente. Você assistiu? Você aprovou? Desaprovou? Como os críticos estão falando aí? Manda aqui no WhatsApp 11972211001. Eleição é a tag da vez novamente. Chegando, período eleitoral, eleições de 2026, cada vez mais notícias pipocando no feed. E a pergunta que eu faço para você é: que você mais leva em consideração aí na hora de escolher um senador, por exemplo? Muita gente se questiona e tá debatendo isso na internet. A gente fala aqui bastante sobre os candidatos, a presidência e tudo mais, mas a votação para dois senadores, ela também é super importante. Muita gente não leva em consideração. E uma pesquisa Quest colocou que para 1/3 aí dos eleitores, o mais importante é a atuação do candidato no próprio estado. Então, o quanto de dinheiro, né, ele levou, quais obras ele já fez, o que quer aplicar no futuro e tudo mais. O segundo fator mais importante foi uma indicação do presidente Lula. Em terceiro lugar, segundo essa pesquisa Quest, o comprometimento com o fim da escala 6x1. Lembrando que temos aí, portanto, votação também pro Senado nas eleições de 2026, claro. A TMC acompanha tudo e traz a informação que importa para você.
1: E olha, por falar na informação que importa, vamos já movimentar aqui a nossa reportagem no Trend das 11. Vamos falar com o Júlio. Agora a gente vai falar com o
0: Júlio Andrade.
1: Agora sim, atualizando o nosso feed. Vamos falar, na verdade, sobre Brasileirão. A gente ia movimentar a reportagem, mas daqui a pouquinho a gente faz isso, pessoal. Vamos falar sobre o Brasileirão, que é um outro assunto que tá bombando nas redes sociais, depois que a CBF anunciou umas regras novas, viu? No total, são aí 10 mudanças no regulamento, incluindo até um investimento milionário na arbitragem. Mas o maior destaque foi que oficializaram a Lei Vini Júnior por aqui. Essa lei foi criada depois de vários casos de racismo contra o jogador e você pode até ter visto ela em ação durante a Copa, pois é. Basicamente, essa lei diz o quê? Que o atleta que cobrir a boca enquanto discutir com um rival ganha cartão vermelho direto, viu? Sem conversa. As outras regras incluem coisas como 5 segundos para cobrar a lateral e 10 para fazer uma substituição. Claro que a gente está falando muito aqui sobre futebol no Trend das 11 e essa tag Brasileirão, então, está viralizando por causa das novas regras anunciadas pela CBF.
0: Resta saber como é que vai ser na prática, né, Marcela? Porque teve isso na Copa do Mundo, lá funciona numa boa. Aí vem aqui pro Campeonato Nacional. É aquele empurra-empurra, jogador fazendo aquele corpo mole, o pessoal não ajuda também, né? Vamos ver se na prática vai funcionar. Voo cancelado, é a tag da vez. Ouça só essa história inusitada, uma criança. Ela não quis colocar o cinto e fez um avião cancelar a viagem. Olha o que acontece, é uma história, né, que parece até lição de moral, mas está sim em diversos lugares. E nesse caso aconteceu no Canadá. Um avião lá estava pronto para decolar, mas uma criança estava se recusando, por tudo, a ficar sentada e usar o cinto de segurança. Tanto os pais quanto a tripulação tentaram convencer ela a não ficar em pé no assento, sentar, colocar o cinto, bonitinha, mas ela não quis. E aí, por conta disso, a lição de moral aí. O avião teve que voltar pro terminal e o voo foi cancelado. Imagina a reação dos passageiros ali ao lado, todo mundo perdendo seu voo por conta aí, né, dessa família que não foi nada educada. Agora a companhia aérea até pediu desculpas, mas os passageiros foram remarcados só pro dia seguinte, não sei não. Se fosse eu, hein, Marcela? Aquele processinho também, né? Porque, pelo amor de Deus, imagina o pessoal perdendo os compromissos por conta da falta de educação de alguns poucos, mas eles ainda existem.
1: É complicado. E olha, de voo cancelado, a gente vai para uma turnê cancelada. Vamos falar sobre o Xamã, um rapper que fez vários sucessos e até chegou a gravar com a Marília Mendonça uns anos atrás. Xamã ia começar uma série de 30 shows em 25 cidades essa semana, mas acabaram cancelando a turnê, viu? O pior foi que não explicaram o que aconteceu, publicaram apenas uma nota dizendo, abre aspas, necessidade de reorganização da produção. Apesar disso, o Xamã ainda está confirmado no Rock in Rio no mês que vem. Esse, a princípio, não está cancelado, não.
0: A princípio, não. Vamos aguardar cenas dos próximos capítulos. Bashar al-Assad, o nome dele está trendando. Você deve se lembrar que a Síria passou 14 anos em guerra civil. O país Síria ficou esse tempo todo no meio dessa guerra. E eles estavam num regime que matou mais de 500 mil pessoas. Veja só, mas lá em 2024, eles conseguiram tirar o ditador aí do poder. O nome que eu citei, Bashar al-Assad, do poder. Tanto ele quanto o irmão acabaram fugindo para a Rússia e eles seguem por lá. Só que ontem, um tribunal sírio condenou os dois à pena de morte por crimes contra a humanidade e também crimes de guerra. Só que a Rússia já se negou a devolver eles antes e não deve fazer isso agora, mas o nome do ex-ditador, agora condenado, tá trendando demais.
1: Por falar em trend, pessoal, agora sim a gente vai movimentar a nossa reportagem. Vamos até Recife conversar com o Júlio Andrade. Tá trendando por ali, gente, é que a justiça determinou que o cantor Gustavo Lima pague quase 150 mil reais a um dono de um telefone que foi citado em uma música. É isso mesmo, Júlio? Bom dia.
3: Bom dia, Marcela. Agora sim, é exatamente isso, né? Essa indenização aí foi após o Gustavo Lima citar o número de um telefone de um pernambucano na música Bloqueado. A decisão foi do Tribunal de Justiça de Pernambuco. A música foi lançada em 2021. O relato do número, né, no processo diz que em agosto daquele ano ele começou a receber mensagens e ligações frequentes após descobrir que esse número havia sido incluído integralmente na letra da música. As canções Associação sugere, né, que o telefone que pertence à antiga Paixão, para que esse eu lírico, né, não consegue mais ligar por ter sido bloqueado, e o número na música diz ali o número desse pernambucano. E aí ele disse que o seguinte, que desde então o número não para de receber mensagens, ligações, entrou na justiça então, e agora a justiça determinou o pagamento de R$ 148.824. Bom, o Gustavo Lima, né, a assessoria, disse que o seguinte, que a defesa argumentou que não, o Gustavo Lima não é o compositor da música, ele que é apenas um intérprete. Disse também que um outro argumento é de que a letra da música não cita o DDD, no caso aqui o 81, e também não tem o dígito 9. Mas o fato é isso, o pernambucano vai receber este valor do Gustavo Lima por ter divulgado o número nessa letra. Diz que desde então não tem paz. E é isso, vamos acompanhar, e outras informações a gente volta aqui no Trend, viu? Marcela, é contigo.
1: Valeu, Júlio, obrigada pelas informações. Vamos ver então como é que vai seguir essa história. Agora a gente segue atualizando o nosso Trend, né, Ti? O que está aparecendo aí para você?
0: Vamos atualizar, e ainda bem que o nosso amigo não falou o número do telefone lá, senão ia sobrar para gente, hein, Júlio? Ainda bem que você não falou. Vamos seguir por aqui com carros elétricos, Marcela. É o que está trendando, aliás, uma notícia curiosa aqui para o mercado de carros do Brasil, a categoria, os elétricos. A categoria triplicou as vendas no Brasil e passou os modelos a diesel. Ó que novidades, carros elétricos estão ganhando espaço aqui no Brasil cada vez mais, e não é pouco. Em julho, para você ter uma ideia, pela primeira vez eles venderam mais do que os modelos a diesel. Foram quase 26 mil vendidos, mais que o triplo que o mesmo mês, só que do ano passado. Ou seja, uma diferença muito grande. Boa parte disso tem acontecido pela chegada de novos modelos, mais modernos, principalmente das marcas chinesas e tudo mais. Já deixou de ser novidade, portanto, então, cada vez mais caindo no gosto dos brasileiros, a venda dos elétricos triplicando aqui no nosso Brasil. Hein, Marcela?
1: Pois é, disso, de carros elétricos, a gente vai falar sobre Cristiano Ronaldo, pessoal, porque teve uma multidão que confundiu um casamento lá em Portugal, viu? Todo mundo sabe que Cristiano Ronaldo, craque português, está prestes a subir no altar, e isso, claro, tem mexido demais com os fãs do casal. Tanto que uma multidão se reuniu em frente a uma igreja na Ilha da Madeira, em Portugal, achando que tinha chegado o dia do casamento. Só que quando os noivos apareceram, veio uma surpresa. Não eram não, viu, Ronaldo e Georgina, mas sim um outro casal. Mas o povo não quis perder a viagem, aproveitou para comemorar a saída dos recém-casados, mesmo não sendo os noivos que eles tanto esperavam. Até o Cristiano Ronaldo entrou na brincadeira e reagiu com emojis de risada ao ver as publicações aí que estão viralizando super nas redes sociais.
0: É, o casal que se cuide, que vai ter multidão sim, quando eles finalmente subirem ao altar. Ó, daqui a pouquinho aqui na nossa programação tem o Sobremesa, 2 horas da tarde, e o entrevista estado de hoje é um influencer gastronômico que tá sempre viralizando. O nome dele? Gordo Original. Daqui a pouquinho com a gente. Será que ele vai criticar a dieta da Maíra Cardi? A ver, 2 da tarde hoje no nosso Sobremesa, e a nossa saideira aqui é Titãs. Vamos falar da banda brasileira. Nem o produtor do Nirvana, do Soundgarden, ele tá resistindo aí ao nosso pop rock nacional. Jack Endino é o nome da fera, um produtor aí, músico, que simplesmente produziu, ó, nada mais nada menos do que o primeiro disco do Nirvana. Só que mesmo assim, ele diz que os Titãs estão entre os melhores discos, artistas, que ele já produziu. Numa entrevista recente, ele falou que o pessoal lá de Seattle não ia entender nada disso que ele tá falando, elogiando, mas o importante é que ele gosta. E ele tá falando do álbum A Melhor Banda de Todos os Tempos da Última Semana. Esse nome comprido aí é o nome de um disco dos Titãs. Ele também produziu outro disco, que é Titanomaquia, e ao som de Titãs, a gente vai dando tchau. Amanhã tem mais, Marcela.
1: Tchau, tchau. Até amanhã. Obrigada pela sua companhia.
0: Vem esporte aí na programação TMC. Euclides, um abraço. Fui.

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7: Olá! Estamos no ar com o Papo de Craque na TMC até 1h99 da tarde com muita informação. Roteiros previsíveis do futebol. Palmeiras e Santos, Grenal, Cruzeiro e Galo. E o clássico Viva, Vitória e Vasco, nas quartas de final da Copa do Brasil. As quartas de final estão decididas.
8: Já saiu?
7: Com o roteiro mais previsível da história. Todo mundo sabia que seriam os clássicos nas quartas de final da Copa do Brasil. O Joel Silva está na CBF, passei ali ainda agora, ali em frente ao hospital, como é que é? O Lourenço Jorge, ali na sede da CBF. A gente está aqui até olhando a concorrência, deixa eu ver se eles estão debatendo aí para a gente também pescar algumas informações. Já já o Joel Silva vai trazer informações ao vivo direto da CBF. Hoje tem Libertadores, tem Fluminense, Independente Rivadavia no Maracanã, você vai curtir na TMC, transmissão a partir de 5h30, tá? 5 horas tem o Rio TMC, segunda edição, às 5h30 Papo de Craque com Yuri Duque, o pai da bola, já diretamente do Maracanã. O pai da bola vai comandar o Papo 2 aqui na TMC, já aquecendo o jogo, é às 7, atenção ao horário do jogo, jogo às 7 da noite. Eu sei que a CBF não tem mais jogos às 7 da noite, mas em Copa do Brasil e Campeonato Brasileiro. Na Libertadores e Sul-Americana, temos esse horário de 7 da noite, esse belíssimo horário das 19 horas. Logo mais, então, Fluminense e Rivadavia, pra você curtir na TMC. Tudo bem, ô Leonardo? Boa tarde.
9: Boa tarde, Brenoca. Tudo bem, cara?
7: Tudo
9: que
7: bem.
9: Satisfação novamente dividir esse microfone com você, depois de um tempo. E no primeiro tempo, né? Do Papo de Craque, né? Chegar um pouquinho mais cedo em casa.
7: Pô, esse horário almoçar. É muito cedo, cara.
9: Amigo meu, ele é tão carente que ele me chamou pra almoçar depois do papo.
7: Amigo Bruno Torelli. Hoje? Não, não é possível.
10: Você consegue sair daí e vir almoçar aqui comigo?
7: Aonde que ele vai? É que ele
9: tá lá em Copacabana.
7: Pô, cara.
9: Por que que você quer almoçar comigo, Torelli? Porque eu gosto de você.
7: Ah, tá. Posso entrar nesse almoço ou não?
9: Pode.
7: Quer ir lá em Copa? Vamos. Eu só trabalho 5h30 hoje.
9: Então vamos lá.
7: Quer ir Bora?
9: Lá?
7: Bora.
9: Quer ir lá, Magno?
7: Bora.
9: Ih,
7: fechamos?
9: Vamos então.
7: Vamos.
9: A não ser que ele queira me contar que, pô, vai ser pai.
7: Não, e aí... vê aí com ele aí. Irmão, manda um áudio pra ele assim, aí. Pergunta se é privado ou se eu posso ir e o Magno também. Uhum. Senão eu almoço com o Magno e vocês que se danem, né? Tudo bem, ô Magno Navarro?
11: Tudo bem, Breno Monsef. Boa tarde pra você. Rapaz, estou surpreso com esses jogos.
7: Tá mais feliz hoje, não?
11: Eu não acompanhei esse sorteio. Que loucura, irmão.
7: Você achou? Tava na cara que isso ia acontecer.
11: Pô, não imaginava isso não, cara.
7: Realmente, alguém assistiu. Eu tava dirigindo
9: pra cá. Um amigo meu acabou de mandar mensagem assim. Acabou não, ele mandou na hora e eu abri aqui agora a mensagem. Ah. CBF já disfarçou mais no sorteio.
7: É, então, eu vi essa mensagem. De fato, aconteceu. Você não assistiu o sorteio, né? Eu não
9: assisti. Acho que não.
7: Você viu o sorteio?
11: Não vi.
7: Então, aqui ninguém assistiu as bolinhas balançando ali no Globo. É, eu quero saber se você assistiu ao sorteio.
9: E já tem o chaveamento da próxima fase, né?
7: O Vasco pode pegar o Palmeiras ou o Santos.
9: Isso, na passar... outra são os clássicos, é a Copa Sul-Minas.
7: Exatamente, na outra é a Copa Sul-Minas e na outra ponta é o Rio-São Paulo e Vitória. né? O Vitória tá aí enfrentando o Vasco, vai enfrentar o Vitória, o clássico Viva, Vasco e Vitória, e na outra ponta, o clássico Pausan, né? Palmeiras e Santos. E sabe quando é Palmeiras e São Paulo? É o clássico Pausão, né?
11: Isso.
7: Pausão é o clássico. E o clássico Corinthians e Santos é o clássico Coça.
9: E o do clássico turno, Botafogo e Palmeiras?
7: No primeiro turno é Coça, no segundo turno é Saco. É igual Bavi e Vibá. É Parre e
9: igual
7: Repa.
9: O Fluflá, né? Aqui.
7: Fluflá, exatamente.
9: E quando é Palmeiras e Botafogo?
7: É Botpau ou Paubat. São os clássicos aí que a gente tem no futebol brasileiro.
9: E quando
7: brasileiro.
9: Tá 0x0? Eu gosto da tela.
7: Tá oxo. Bota o pau. Oxo, pala. Fica assim no placar. Manda zap 21 995 57 1013. Caraca, falaremos velho. Também do Camunhão de Asa, que amanhã joga.
11: Que loucura esse sorteio, irmão. Eu não vi, cara.
7: Então, ninguém viu, tipo, cara. Eu só vi a arte lá e
9: já
7: compartilhei.
9: Já viu pronto, assim.
7: Eu só vi a arte e compartilhei. Eu não assisti ao sorteio. Quero saber se você viu o sorteio. Manda aí, né? Se você viu o sorteio, manda pra gente no 21 995 57 1013. São os clássicos, velho.
11: O pior é que nem dá pra dizer que o Vasco se deu bem.
7: Não, porque o Vitória atropelou o Atlético Paranaense.
11: E depois do que o Vitória fez com o Furacão.
9: Outra coisa também. Incrível que o Vitória vai decidir em casa de novo.
7: Sorteio.
9: Igual esse sorteio que deu aí. Deu sorteio. Só clássicos.
7: Barradão. As noites mágicas do Barradão.
9: Uhum.
7: Acontece. Vasco e Vitória, falaremos muito sobre isso também.
9: O Flamengo decidia sempre dentro de casa na Copa do Brasil?
7: Que é isso?
9: Teve. Aí no outro ano, quando o Flamengo foi finalista, ele decidiu sempre fora.
7: Teve isso?
9: Também de propósito, só pra disfarçar.
7: Claro,
9: com certeza, né?
7: Num ano você beneficia, aí no outro você beneficia o outro, aí tá roubando, aí no outro, fomos roubados. Aí fica nessa, a graça do futebol é essa.
11: É essa, cara.
7: É o que? Ser roubado e roubar no outro jogo, é isso?
11: É. Uma hora você dá... Outra hora você recebe.
9: Já viveu situações assim, Magno?
11: Já, não.
7: Não? Não, nunca. Não.
9: Pô, mas assim é amizade, né, cara?
7: E aquela escalação que tá ali na... Lê pra mim a escalação que tá aí na tela, ó.
11: Fábio, Guga, Ignacio, Thiago Silva e Renê, Hércules, Martinelli, Lúcia Costa, o Ganso, Canóbio, Soteldo ou Savarino e Hulk.
7: Pô, mas dá a provável assim também é fácil, né? Pô, cheio de ou... Pô, do 1 a 11, Fábio ou Pitaluga? Pode ser, Pitaluga. Né? Pode ser, até a hora H.
9: Guga ou Samuel Xavier. Pô,
7: assim é mole, dá pra
9: provar. Ignacio ou Igor Rabelo.
7: Gêmeos.
9: Ou Gêmeos. Thiago Silva ou...
11: Igor Rabelo.
9: Ou Gêmeos. Rabelo. Ou Gêmeos.
11: Ou Gêmeos.
9: Renê ou Arana. Ou Arana tá machucado, né?
11: Não.
9: Não, então Renê ou Arana. Hércules.
11: Ou Nonato.
9: Ou Nonato. Nonato. Martinelli.
11: Ou Nonato.
9: Otávio.
7: Ou Nonato.
9: Lúcio ou Ganso. Canóbio.
11: Ou Savarino.
9: Ou Savarino. Serna ou Soteldo.
7: E o Hulk só
9: Hulk,
7: tem.
9: Ele. Aí só tem o Hulk. Só mesmo. Tem
7: o Hulk tá cravado e então será de
9: tem o Caxias.
7: E o Cano, né? E tem o Cano ainda. Então são muitas opções.
9: Zubeldía ou Marcão.
7: O Marcão, pode ser também. Até a hora do jogo, tudo pode acontecer.
11: Ou Cuba.
7: Manda as. O Maxicu, né?
9: Cara, aí, eu tomei um susto aqui agora, começaram a mexer nesse.
7: O quê?
9: Nesse negócio aqui, ó.
7: É o Marcão que deve estar ajustando alguma coisa aí. Manda zap no 21 995 57 1013. Quem tá com zap, hein? 21 995 57 1013. E pelo YouTube da TMC, no TMC Esporte. Já posso chamar? Rapaz, o cara tá bom, hein?
11: A galera tá...
7: É o Souza hoje, cara.
11: Tá todo mundo
7: produção.
11: Conectado, tá hoje. Todo mundo plugado.
7: Não, o programa só acaba 2 horas, Bruno. Não adianta ter pressa no programa. Só acaba as 2. Eu não aguento isso, né? Vambora. Não, só acaba 2 horas da tarde. 1:99.
11: Eu aposto que o primeiro áudio é um torcedor do Vasco comemorando que sortearam o Vitória. Eu aposto isso.
7: Era melhor pegar o Santos, pô. Que o Vasco meteu 6 ano passado.
9: Não. Se você pudesse escolher, quem você pegaria, Magno?
11: cara. Na verdade... eu não tô
7: jogando, foi eliminado.
11: Eu não tô jogando Copa do Brasil.
7: Já foi eliminado. 21 995 57 1013.
11: Jogando
7: fala
11: Champions.
8: Fala, pessoal, nível da TMC, outro, né? Reinaldo de Jacarepaguá.
7: E o Samorim?
8: Quem viu o sorteio confirmou. A transmissão já começou com os confrontos definidos na tela.
7: Denúncia,
8: é isso. Abraço.
7: Denúncia, hein?
11: Tevícia.
7: E foi denúncia anônima, que ele não falou o nome dele. Denúncia anônima. É o que eu tô falando. Ninguém assistiu as bolinhas lá. Apareceu. Pá, tomei! Clássicos, ei, todo mundo vibrando. Eu só compartilhei a arte. Eu fui um péssimo jornalista. Eu só compartilhei a arte dos confrontos.
9: Irmão, depois que aconteceram algumas mudanças aqui e eu vi que eu tava fora da escala do sorteio, e aí? Acordei no meu tempo, tomei o café no meu tempo, vi uma série que eu tô a la Magno, né? Eu tô voltando ali pros inícios dos anos 2000 pra acompanhar algumas séries que eu não via.
11: Qual série você tava vendo?
9: Aí eu tô vendo Malhação em inglês. É tipo One Tree Hill e...
7: Malhação DLC. Brasileira?
9: A novelinha de adolescente que sofre. Aí eu vejo Delcy e tô vendo também One Tree Hill.
7: Entendi.
9: Pai, você me odeia, mas eu vou jogar basquete.
7: Dublado ou legendado?
9: legendado. Às vezes eu boto legendado. Dublado, mas é mais ou menos isso.
7: Entendi.
9: Você não me assumiu.
7: Você bota dublado.
9: Eu vou fazer essa cesta de três pontos.
7: Limpando a casa e tal, mas é bom que treina o inglês. Né?
9: My English is good.
7: A língua inglesa, que bom. O seu sotaque é muito peculiar, ô Leonardo Pinheiro.
9: Você compartilhou a minha cartinha de amor pra toda a escola.
7: Pô, aí ajudaria
9: eu
7: mesmo.
9: Eu te odeio.
7: Não, aí é muito feio.
9: I don't wanna be anything. Ou então, California.
11: Eu sim, passava no SBT. SBT, né?
9: Os dois eram do SBT.
7: É. Como é que eram as aventuras do Superboy, que era na sessão premiada?
9: Smallville.
7: Smallville também é muito bom. Era sábado à tarde com o Celso Portioli, né, Celso?
11: É o super-homem!
7: Lembra dessa época da sessão premiada?
11: Lembro bem.
9: Minha mãe adora o Celso. Quando... Esse Celso aqui.
7: Ah, é?
11: Meu pai. Como é que é o nome dela?
9: Eliana. Dona Eliana.
11: Um beijo, dona Eliana! Eliana que trabalhou aqui no SBT.
7: E foi pra Record e hoje tá na outra lá.
11: E hoje tá platinada. Lá na platinada.
7: É. Seu pai não gosta do Celso?
9: Não.
7: Ah, manda um abraço pro
9: meu
7: seu
9: pai
7: João.
9: Pai prefere
7: aí.
9: Outros.
11: Como é que é o nome dele?
9: Seu João.
11: Seu João!
7: Dá uma tortada nele.
11: Eu vou dar uma torta na cara do seu João.
7: 21 99 557 1013. Fala aí.
12: Fala, galera da TMC, Papo de Craque, primeiro tempo aqui é Agostinho, tricolor de coração da glória.
7: E aí?
12: A dúvida que fica é: qual flu será hoje? Com qual cara de Zubeldia? Zubeldia covardia ou Zubeldia ousadia? Tem que ser ousado, hein? Jogando em casa, tem que sapecar os caras. O que que vocês acham? Um abraço.
7: E aí, qual o Fluminense? O Fluminense de Feira de Santana, que entra em campo hoje? Hein, ô Magro?
11: Cara, Nova? Pior que eu tava vendo o chamado Edit. Que apareceu na minha timeline.
7: Sobre?
11: Esse time do Fluminense já jogou muita bola sob o comando do Zubeldia.
7: O time é bom, cara.
11: Eu não sei o que se perdeu aí no meio do caminho, no meio do trabalho. Não sei se algumas escolhas, por exemplo, de você já começar com o Hulk, isso pode ter afetado o elenco. Não sei, cara, não sei. Eu não consigo nem traçar um ponto de partida do que pode ter acontecido. Mas eu acho que o ouvinte está totalmente certo. Tem que hoje jogar de um jeito que... O Fluminense não jogou nenhuma partida depois da Copa. E que também não vinha fazendo nenhuma partida antes da Copa. Tem que jogar de um jeito pra tentar, se não matar o confronto hoje, porque lá na Argentina vai ser uma pressão, pelo menos encaminhar um bom resultado.
9: É isso. Vai ser aquilo de asa, né?
11: Sim.
9: A chuva é daquilo.
11: Vai.
7: Não tô ligado. Não tô ligado o que é, não.
9: Aquilo de asa.
7: Vou abrir meu guarda-chuva. Ó, hoje a transmissão...
9: É só não plantar bananeira.
7: Eu não sei. Pessoal do CrossFit...
9: Quando aquilo voa, tá chovendo aquilo, tem gente que planta bananeira.
7: No CrossFit o pessoal tenta, né?
9: Tem gente que prefere se proteger.
7: Sabe que eu me matriculei no CrossFit, né?
9: Cada um toma a decisão que quiser, sim, com certeza.
7: Quando o programa passou pras 6, aí eu vi, pô, ali na academia tem uma turma de 5 horas, vou fazer, pô. 5h40 sai, tu acha, toma um banho e vem pra lá.
9: Tu acha que ia dar tempo?
7: 40 minutos, pô.
9: É só 40 minutos?
7: Não, a aula vai até 50. Eu ia sair um pouquinho antes, ia terminar minha série antes e ia fazer... Uhum, eu já treino, assim. Eu já nado e já treino, ia conversar com o professor, ia terminar um pouquinho antes, tal, 45 no máximo, banho e rádio, beleza. Aí voltou pra 5
9: minutos. Mas tu toma banho rapidinho assim?
7: Pô, mas tu demora no banho, depois da academia, toma banho, sabuou, roupa e vambora, pô.
9: Ah, eu gosto de banho premium, tu não?
11: Não, depois de malhar tem que ser um banho.
7: Na academia?
9: Não, na academia depende.
7: Então pronto, pô. Ainda vou trabalhar. Quando chegar em casa, eu tomo um banho pra dormir, pô.
9: É aquilo, né? Suvaco,
11: academia.
9: Áreas, virilha e cara, né?
7: É igual aquela arte, né? Barriga, pronto, acabou, né? É. Não, tem que tomar um banho de... Pelo amor de Deus, né? Tem
9: gente que vai pra academia. Vai tomar um banho de 5 minutos, cara?
7: Ué, demora mais do que 5 minutos?
9: Ah, verdade. 5 minutos é muito... Tá ótimo.
11: Tá bom.
9: Tempo pra você, pô, dar uma olhada no telefone. Então, assim, a gente recebeu alguns áudios aí. Eu recebi um áudio num grupo de pelado de um camarada de outro time. E ele tava tomando banho quando mandava o áudio, pô.
7: É o áudio do vício também, pô. Espera 5, 10 minutos no máximo, pô.
9: No banho do Breno, 3 minutos e...
7: Pelo amor de Deus, pô. 21 99 557 1013. Fala aí, já compartilha.
9: Esse áudio é bom, hein?
13: Valeu, galera da TMC. Boa tarde.
9: É uma denúncia, hein?
13: Pra vocês verem, né? Pelo menos, eu acho que ninguém viu mesmo, né? Esse sorteio aí.
7: Ó, mais um aí, ó.
13: E vou dizer melhor pra vocês, hein? Vou dizer mais. Vamos imaginar que o Flamengo não fosse eliminado.
7: Quem?
13: Seria Flamengo e Vasco, não é isso?
7: É verdade. Não.
13: Mais uma manipulação aí, né?
7: Mas
13: Flamengo não tá? É só lamentar. Jorge Butler, São Gonçalo.
7: Deem mais dinheiro pro Flamengo. Apesar de que ia ter que combinar.
9: Acho que ia ter que combinar forte.
7: Ia ter que combinar com o Atlético Paranaense, pô. Né?
11: Verdade.
7: O Vitória passou pelo Furacão, de virada no agregado, ia ter que combinar com o Furacão. Não é tão simples assim, não.
11: É, mas o Flamengo, quando enfrenta o Atlético Paranaense em Copas do Brasil,
7: ganha.
9: Ele foi eliminado.
11: Tem um histórico, acho que só uma vez, 2019, né?
9: Não, duas vezes. 2019 nos pênaltis e 2021 com. É, eu vou até perguntar pra ele o que passou, porque o Flamengo tomou um 3-0 no Maracanã com. Assim, um show do goleiro Santos, né? Muito bem, seguro.
7: Ele que é sempre Santos.
9: Isso, e um show do Furacão dentro do Maracanã.
7: Ele foi muito
9: e
7: Santos.
9: E eu perguntei pra ele, porque naquela época.
7: Ele entregou vários gols.
9: Naquela época a entrevista era por grupo. Aí eu perguntei pra ele, Renato, qual o tamanho da sua. Você assume a responsabilidade? Aí eu fiz lá tudo. Uma pergunta longa, ele. Sim. Respondeu sim. Você lembra desse jogo que você tomou 3-0 no Maracanã?
14: Eu me lembro muito bem. Foi um dia que nós estivemos no. Na melhor forma. Tem dia que é à noite. Às vezes acontece. Mas o meu trabalho, você pode ter certeza que eu fiz da melhor maneira possível.
9: E por que o Flamengo não ganhou nada naquele ano?

0: Você já foi feito de otário em algum momento?
1: Às vezes o coração apaixonado te deixa cego, né, Breno?
0: Ah, é, Renato? É. Fala pra mim.
1: Às vezes você acaba se iludindo e aí você fica muito exposto. Você fica muito sensível.
0: Fala demais, né?
1: E você acaba tropeçando nas próprias pernas.
2: Entendi. Só pra fazer um registro aqui.
0: Registro.
2: É, o atacante Renato teve 232 gols na carreira, enquanto o goleiro Rogério Ceni teve 131. Ah, ou seja, 101 gols de diferença do goleiro pro atacante, né?
0: Números interessantes, Renato.
1: E aí tá a resposta. Quem é melhor?
0: Não, se ele fosse atacante, ele
2: mas ele é goleiro, gols. Ele ficou só 100 gols abaixo de você.
1: É, mas eu ajudava na marcação também.
0: Não ajudava, vezes? Não.
1: Ajudava.
0: 2199. Pior que ajudava. 2199-557-103. Fala aí.
3: Fala, rapaziada da TMC. Será por que, o Léo Pinheiro tá fora da escala do sorteio? Será porque o time dele não se classificou?
0: Qual o time dele, cara?
3: Mesmo ele sendo um ótimo repórter, que não é clubista.
0: Mas é óbvio.
3: Mas o time dele tá de fora, né?
0: Sim, ué.
3: Mas o meu Vascão tá dentro e representa o Rio de Janeiro. Então, vamos dar ibope ao meu Vascão na Copa do Brasil.
0: Isso! O Vasco incomoda!
3: Hoje tá tudo no controle remoto.
0: Valeu, Guão, tamo junto.
2: Eu saí.
0: Tiraram da escala, Léo Pinheiro.
2: Isso, porque o Gabriel Farias terminou o contrato dele.
0: Se foi, né?
2: Se foi. Aí precisava de alguém aqui pro programa. Não
0: é
2: tem
0: verdade.
2: Nada a ver com o time. É
0: porque não, tem,
2: precisava
0: porque
2: de
0: o
2: alguém.
0: Joel tá lá cobrindo o time que
2: Sim,
0: o time
2: precisava
0: que ele
2: de
0: cobre.
2: Um comentarista aqui.
0: Com certeza. Leonardo Pinheiro, que é um excelente comentarista, inclusive.
2: Sim. Obrigado.
0: A gente vai falar mais de Vasco daqui a pouco na Copa do Brasil. A gente vai falar do Fluminense. Você pode mandar o seu áudio no 21 99557-1013. Assisti ontem ao bom Magno Show. Muito legal, hein?
4: Ah, gostou?
0: Gostei.
4: É, tivemos alguns probleminhas técnicos ali no começo da live, mas rapidamente eu consegui ajustar e agradecer aí a você, Breno, que esteve presente. E também a galera. Sexta-feira tem mais.
0: Sexta-feira vai ter mais?
4: Sexta-feira, 9:30.
0: Então assistirei ao Magno Show na sexta-feira. É. Você tá rindo, cara?
2: Eu vi um bom título da live, tá?
0: Gostou, cara?
2: Não lembro.
4: Gostei. Não, eu vi o que o Breno construiu.
0: O que eu construí?
4: Isso.
0: Ah, não, porque naquela hora eu pedi pro Magno fazer uma imitação de um personagem que eu gosto muito, só que aqui na rádio eu não vou solicitar porque é um candidato. É candidato. Concordem ou não, né? Pode ser absurdo. Tem gente que é um absurdo ser candidato nesse país. E é, a democracia permite. Se você tem registro num partido político, né? Mesmo que a pessoa seja mais tosca,
4: Sim.
0: ela tem direito,
4: claro.
0: Se tiver direito político de se candidatar.
4: Aliás, é o que mais tem, né? Na real.
2: Aurélio liberou.
0: Tá? É o grande entretenimento. Pra almoçar?
4: Uhum.
0: Vamos almoçar então daqui a pouquinho, pós-papo 2. Então ele vai querer te chamar de almoço do esporte.
4: Aí é que quebra.
0: Cara.
2: Aí vai ter um outro cara lá da Zona Norte que vai ficar extremamente enciumado.
0: Vai.
2: Ele chamou!
0: Vai pegar o
2: metrô.
0: Vai
2: me ligar.
0: Vai. Não atende não. Pô, um abraço para. Ele vai comandar o papo 2 hoje. Vai estar no Maracanã mais tarde. Você vai pro Maracanã hoje?
4: Vou.
0: Então estará
4: vai
0: também no
4: Caio.
0: Maracanã.
4: Vou com o Caio.
0: Vai com o Caio. Na volta do break a gente vai falar do Fluminense, que hoje joga contra o Rivadavia, o super pré-jogo. O pai da bola vai chegar já com as informações do Flu. Qual time que vai a campo logo mais para enfrentar o Rivadavia? Também traremos para você aqui no Papo de Craque tudo sobre a Copa do Brasil. O Joel tá na sede da CBF. Vamos falar também do Mengão, que joga amanhã e você vai curtir na TMC, Cruzeiro e Flamengo. E também, né, de Botafogo e do Vasco, evidentemente, que jogam na quinta-feira pela Copa Sula. Eu volto já no Papo de Craque. Fica aí.
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1: Gosto muito, Magno Navarro.
2: Eu também.
1: Pô, gosto demais, cara.
2: Eu adoro, cara.
1: Manda zap no 21 99 557 1013. Que você tá rindo, Leonardo Pinheiro?
3: Eu sou proibido de ser feliz nesse programa, pô. Não, não posso mais sorrir.
1: Não estou contestando. Ele é muito reativo, cara.
2: Ele quer rir também, cara.
1: Ele tá muito na defensiva, cara.
2: Só quer rir também, cara.
3: Eu tô rindo porque eu tô fazendo um programa.
2: Você gosta?
3: Porque eu gosto de fazer esse programa aqui, eu adoro.
1: Agora, disso que vocês estavam comentando no off...
3: Às vezes.
1: Então, é isso, pô. Tudo da vida é assim, cara.
2: Coitado do ouvinte, cara. Não tem a menor ideia do que.
1: Mas essa é a graça. Deixa ele aí pensando, né? Confabulando. A gente tá falando de torta de chocolate.
2: Isso.
1: Vamos falar do Flu, que logo mais enfrenta o Rivadavia. Rivadavia, que foi líder do Apertura no Campeonato Argentino, caiu depois nas quartas de final lá do Argentino. Campeão, atual campeão da Copa Argentina. É, começou mal aí o Clausura. Tem o Arce, que é o, tem que tomar cuidado com o Arce, né?
2: É.
1: E não é aquele Arce lá que era do Corinthians, aquele não, já tá mais coroa,
2: não,
1: né?
2: Não, não é aquele não.
1: E Hugo Botelho eternizou numa excelente narração, não sei se você já viu, uma narração linda.
2: Assim,
1: mandando, um abraço para o Hugo Botelho.
2: Mandando ele pra um certo lugar.
3: Vai a merda, Arce.
1: E foi, então, é porque você já, eu ia fazer toda uma construção poética, né?
2: Eu também.
1: Porque aquela narração ali foi extremamente sincera, né?
2: Sim.
1: Extremamente sincera. Eu gosto do Ricardinho Martins. Que isso? Um abraço pro Ricardo Martins também. Fala do Flu, pai da bola!
4: Fala, Brenoco, um abraço pra você e pra todos que nos acompanham no Papo de Craque Primeiro Tempo. Dia de Copa Libertadores da América e para o Fluminense somente um resultado interessa, a vitória. Primeiro para conseguir uma vantagem no jogo de volta, que acontece em Mendoza na próxima terça-feira. E segundo, para espantar de uma vez por todas esse fantasma do mau momento que o time está vivendo. E para isso, o técnico Luiz Ubeldia teve 2 dias de treinamento. Deve mandar a equipe a campo da seguinte forma. No gol, Fábio. Na lateral direita, Guga. Dupla de zaga com Ignacio e Thiago Silva. No lado esquerdo, Guilherme Arana. Meio campo com Hércules, Martinelli, Lúcio Acosta. E no trio de ataque, Canóbio, Savarino e Hulk. Vale destacar que o zagueiro Thiago Silva estava aguardando o aval do departamento médico para saber se poderia começar entre os titulares ou não. O zagueiro teve um problema na posterior da coxa direita, mas já está recuperado e vai a campo no Maracanã na noite de hoje. Mais de 32 mil ingressos já foram comercializados até aqui, tá, Breno? E o objetivo é fazer uma bonita festa e empurrar o Fluminense para a vitória no jogo de ida. Mudando um pouco de assunto e falando sobre o Zubeldia. Breno, é o seguinte, o treinador entendeu que chegou o fim da linha e em caso de derrota, Zubeldia já está ciente em uma conversa com a diretoria que vai ser demitido. Inclusive, Matheus Montenegro e Mário Bittencourt já estão mapeando o mercado para encontrar um substituto para o treinador. A matemática é muito simples. Perdeu para o Rivadavia o jogo de ida e o jogo da volta e foi eliminado, Zubeldia vai ser mandado embora e o Fluminense já quer ter um substituto para anunciar na mesma semana. Valeu, Brenoca.
1: Valeu, valeu, meu parceiro Yuri Duque, o pai da bola. É, acontece. Mas sobre
3: os dois
1: o
3: tem que querer, né, Breno?
1: É, sobre o Fluminense, é aquilo. A torcida quer? Quero saber se a galera quer, porque o meu receio, que a gente tem conversado aqui nas últimas semanas, e veja, a gente tem que ter todo cuidado, né, pra dar uma opinião, porque as pessoas interpretam muito as coisas. Em vez de ouvir literalmente, o que, que será que ele quis dizer? O que eu tô dizendo. A galera tá com ranço, o torcedor do Fluminense tá com ranço, com razão.
3: De quem?
1: Cara, do time, do Luiz Ubeldia, da diretoria, cada um por um motivo diferente. No final das contas, é porque o time não tá desempenhando em campo. Se tivesse vencendo bem e jogando bem, nada disso estava acontecendo pelo primeiro semestre que o Fluminense fez. Então, a galera criou um ranço. O Zubeldia volta da parada da Copa, a galera já quer que ele seja demitido. Espirrou, demite ele.
2: Não venceu ainda, né?
1: Não venceu.
2: Depois da parada da Copa, não venceu.
1: E teve a eliminação pro Vasco, que obviamente pesa muito nisso aí. E o Atlético Paranaense ultrapassou no Campeonato Brasileiro, o Fluminense é o quarto colocado. Lembrando que são 4 vagas diretas e só tem uma vaga de pré-libertadores agora, é bom lembrar, no Campeonato Brasileiro. É G5, né? Não é mais G6. Então, é bom ficar de olho nisso. Eu tô dizendo isso por quê?
2: Porque
1: a galera vai querer apoiar. É um jogo importante e pesado. Se o Fluminense for eliminado, gente, acabou o ano.
2: Acabou.
1: Aquilo que a gente falou do Flamengo ontem é a mesma coisa, é o mesmo cenário. Claro, o Flamengo tá mais próximo de brigar pelo brasileiro, mesmo o Palmeiras tendo distanciado, mas o foco é Libertadores, pô. Pelo amor de Deus. E pro Fluminense é mais ainda. O Fluminense tá mais de 15 pontos do Palmeiras. Não vai pegar o Palmeiras.
2: Não.
1: Não vai alcançar. Então, se for eliminado, acabou o ano. A galera está disposta a apoiar? É uma pergunta. Luiz Ubeldia e time do Fluminense estão dispostos a jogar bola? A fazer um bom placar hoje? Nem que seja vencer por 1-2-0 pra ir pra Argentina minimamente bem? Vai ter disposição? Ou vai ser igual como foi contra o Vasco? Nos dois jogos, nos 180 minutos. Né? Ou contra o Botafogo, mesmo sendo time reserva e tal, que o Botafogo diminuiu muito o ritmo. O Fluminense merecidamente foi lá e empatou. Mas o jogo foi muito ruim no sábado, no Nilton Santos. Eu achei, pelo menos. Então, as minhas perguntas são essas. Os dois querem time, incluindo o Zubeldía, e torcida, Magno Navarro?
2: Acho que vai depender um pouco mais do time do que da torcida. Se o time der uma resposta rápido durante o jogo, a torcida vai embarcar, a torcida vai comprar o barulho. Foi como eu falei, se começar a determinados erros que estamos vendo nos últimos jogos se repetirem, o Acosta não jogar nada, o René ou o Arana entregar uma bola no pé do atacante do Rivadavia, né? O Hércules errar um passe bobo, o próprio Martinelli também que não está jogando, aí a paciência vai ser esgotada muito rápido. Mas já que eu estou começando, eu até reconheço esse meu lado um pouco mais pessimista, mas para não ficar tão
1: marcado, a terapia está funcionando, nossa terapia está funcionando,
2: para eu não ficar tão marcado, vamos esperar que o jogo de hoje seja a retomada do trabalho do Zubeldía. Eu acredito nisso? Não muito, pelo que o Zubeldía já apresentou, principalmente no São Paulo. Porque se você pegar os últimos jogos ou a reta final de trabalho dele no São Paulo, é muito parecida com o que ele está apresentando no Fluminense. Claro, são contextos diferentes, são momentos diferentes, é um elenco completamente diferente, talvez os objetivos à época sejam diferentes dos de agora. Mas pode ser que aconteça, pode ser que hoje seja um jogo-chave. Vale lembrar que nas quartas de final o Fluminense pode vir a encarar um adversário até menos qualificado que o próprio Rivadavia. Então isso já pode colocar o Fluminense, se jogar sério, se impor, e principalmente se colocar a qualidade que tem em prática, como já apresentou em alguns momentos, o Fluminense tem quase que um caminho livre para chegar numa semifinal de Libertadores e eventualmente encarar o Palmeiras. Mas isso só depende do time, é o que a torcida espera, é o que eu espero. Mas assim, fica muito difícil, ô Breno, com esse histórico recente, o torcedor esperar alguma coisa sem ter tido ainda uma resposta. E tomara que essa resposta venha hoje com um bom resultado. Porque se deixar para resolver lá na Argentina, no segundo jogo, como deixou para resolver contra o Vasco, porque no primeiro jogo contra o Vasco, o Fluminense poderia ter feito um resultado que o deixasse numa situação mais confortável. Acabou pecando pela própria incapacidade de resolver o jogo.
1: Lembrando que se passar, pega o Coquimbo Unido ou o Platense. Ou o Platense.
2: Da Argentina. Exatamente.
1: Que não é nem o maior, nem de La Plata, né?
2: Não,
1: o Platense.
2: De forma alguma. Então, assim, só depende do time. A resposta que a torcida tá esperando, eu quero muito que venha hoje. Tem tudo para vir hoje. Não existe motivos pro Fluminense não jogar bola hoje, já que a Libertadores, em comparação à Copa do Brasil, sempre teve um peso muito maior no planejamento do clube. Então não existe motivos hoje para o Luiz Ubeldía e o time não jogarem com coragem, com vontade, com determinação e com capacidade técnica para fazer um bom resultado. Não existem motivos.
1: É bom que você sobe um pouco esse astral, né? Porque
3: você tá meio carregado.
1: Tá confiante. Pesado.
3: Dessa forma
2: eu tô confiante, cara. Pro jogo de hoje eu tô.
1: Chega seus olhos tão baixos,
2: eu tô mais preocupado pro jogo da volta. Por isso que... Porque assim, 1-0 hoje, Fluminense, você vai ali considerar, né, um resultado positivo e tudo mais, mas...
3: 1-0 não tá de bom tamanho.
2: Não.
3: Você não acredita, por exemplo, que o Fluminense sustente o resultado, uma vitória simples na Argentina?
2: Acho muito difícil. Acho muito difícil.
1: Ah, pera lá também. Ô, Leonardo, logo mais, não, hein, Fluminense.
3: Eu queria explorar um pouquinho mais isso.
1: Com todo respeito. Ontem a gente já explorou isso no papo de cara, que ele tá muito pessimista,
3: não,
1: cara.
3: Não, não tô pessimista. Não, não, não, mas assim, esse detalhe de que o Fluminense não sustenta o resultado, uma vantagem mínima hoje, é desastre pra você?
2: Não é desastre, mas eu não considero o ideal. Eu acho que...
1: Não, o ideal é sempre golear, pô. É, mas se claro, vencer, tá óbvio, bom, Magno.
2: Óbvio, mas assim, porque esse time apresentou na própria fase de grupos...
1: É.
2: Se você levar em consideração ida e volta, a ida e volta da fase de grupos contra esse mesmo Rivadavia,
1: uhum,
2: foi 2-1 no Maracanã pro Rivadavia e 1-1 lá. O Fluminense foi pra Rivadavia precisando vencer.
3: Pô, mas
2: não conseguiu.
3: Muda espírito, Brenoca.
1: É, eu quero acreditar que sim, né?
2: Mas muda espírito pros dois lados.
1: É, tem isso também.
3: Sim, não é só mas assim, pô, mas tem uma camisa mais pesada, tem um time tradicional.
2: Ah, mas eu acho que hoje em dia isso não diz muita coisa não, cara.
3: E a bola que você levantou pra mim é perfeita. Eu tava pensando nisso vindo pra cá, que eu acho que é o momento do torcedor ter um pouquinho... O torcedor pode ser superior, o maduro da relação. Eu não gosto de vocês, tô nem aí pra vocês, mas eu gosto do Fluminense. Então eu vim aqui pra apoiar, ser paciente e jogar com o time. Independente de quem esteja em campo, do Zubeldía, da performance... Tá uma porcaria, tá uma merda o jogo, mas eu vou apoiar até o final, vou ter um pouco mais de paciência e vou celebrar o resultado positivo que for. Na visão do Magno, como analista, tem uma coisa, mas eu acho que a postura do torcedor é outra. Tem que apoiar e se manter ali tranquilo e paciente até o final. Porque o jogador vai passar, o treinador vai passar, o time pode ser uma porcaria, mas ali você está ali pelo Fluminense, não está pela galera. Você não vai estar apoiando aqueles jogadores ou estar apoiando, sustentando o treinador. Você está apoiando e sustentando o Fluminense. Eu acho que poderia ter um pouquinho mais de paciência, mas é muito complicado a gente fazer uma cartilha de comportamento pro torcedor, pra uma galera que tá extremamente paciente.
1: Ainda
3: esse é o melhor dos cenários, né?
1: Isso que eu perguntei sobre a história do ranço, porque é fogo. Começou o jogo. Aí, com 2-3 minutos, começa aquela desgraça daquela saidinha. Aí o Ignacio recua a bola pro Fábio, que domina esquisito, aí estica o pé, dá um passo a mais, o Arce aperta, ele dá um chutão pra lateral. Aí começa. Aí eu entendo, não tô criticando o torcedor, mas o que o Léo falou é uma boa analogia, assim, que é uma ciência, né? Analogia.
3: É o estudo do quê?
1: Isso. Você ser o maduro da relação. Tentar forçar. Porque se cair da Libertadores, acabou o ano, gente.
2: Sim.
1: Eu entendo que tá um saco aturar o Zubeldía pro torcedor. Aturar alguns jogadores aí do elenco tá difícil. Parece que os caras estão sem saco também. Estão sem vontade. Eu entendo
3: sacanagem. Torcedor. Tem uma galera que parece muito, estar de sacanagem.
1: É aquilo. Muitas vezes parece mesmo. O cara não entende que ele tá jogando um clássico, pô. Por exemplo, né, contra o Vasco, oitava de final de Copa do Brasil. Por exemplo, né? Tá jogando contra o Botafogo. Ah, o time em reserva. Tá jogando contra o Botafogo na casa dos caras, por exemplo. Então, eu acho que pra hoje, eu perguntei pro torcedor justamente por isso. E quero entender da galera. Se a galera está disposta a ir pro estádio hoje pra apoiar independente disso, né? Engolir mais uns 3, 4, 5 ou 10 sapos aí pra poder apoiar o time.
3: Eu aguentaria engolir, Breno,
1: como torcedor. Eu sei que é difícil, cara. Por isso que eu tô perguntando pro torcedor. Não quero cagar a regra.
3: Quantos, ô Magno? Enquanto torcedor.
1: Já tá engolindo toda hora, né? Cara, todo jogo falar. São 10.
2: Eu comecei minha vida de torcedor engolindo
1: várias coisas.
2: LDU?
1: Passo. Não.
2: Série C?
1: Série C.
2: Ah, eu tô mais velho.
1: É.
2: Tu foi ver jogo da Série C, né?
1: Maracanã? Fluminense Goiânia.
2: Fluminense Bombeiros.
1: Serra.
2: Dom Pedro, você tava, não?
1: Dom Pedro não foi, não.
2: Não teve essa coragem
1: Dom
2: também.
1: Pedro, né? Porque na verdade não dependia de mim, né?
3: Fluminense e VJs da MTV.
2: É, mas eu fui em Fluminense.
1: Fluminense MTV foi uma ação publicitária. Coisa também. Coisas de time na terceira divisão também, né?
2: Ué.
1: Pelo amor de Deus, né?
2: Era o que dava pra fazer. Mas enfim. Fluminense Goiânia eu fui, Fluminense Serra eu fui, foi Fluminense Vila Nova também.
3: Fluminense Corpo de Bombeiros?
2: Não, é o Dom Pedro, pô.
1: É o Dom
2: sabe,
1: Pedro.
2: Sabe quem fez gol nesse jogo?
1: Não lembro.
2: O Odair Helman.
1: É verdade, teve uma matéria, tem uns anos aí, teve uma matéria
2: sobre isso. Helman.
3: Achei que era o Sargento.
2: E assim, se eu, moleque, já engoli um sapo desse tamanho e não
3: larguei, desde adolescente tu tá engolindo, né?
2: Infelizmente.
1: Foi nessa época o Vasco bem, né? Campeão da Libertadores.
2: Todo mundo,
3: Flamengo pelo menos era carioca. Botafogo sempre... na final da Copa do Brasil.
1: E o Fluminense nasceu que fundo do poço. Por isso que eu tô perguntando pra galera, assim. Quero saber do torcedor. 21 995 57 1013. Fala aí.
5: Boa tarde, rapaziada.
1: Boa tarde.
5: Fala, Léo Pinheiro. Fala, Magno. Fala, Breno Monsef.
1: E aí, irmão?
5: O brabo.
1: Beleza?
5: Cara, gente boa. Me falaram aqui que foi 4 clássicos, cara. 4 clássicos na Copa do Brasil.
1: Vamos lá.
5: O Vasco é o maior inimigo da vitória. O Vasco é o maior inimigo da vitória. Tem
1: qual é?
5: Desse século, caraca. Tamo
2: não,
5: junto,
2: cara,
5: rapaziada.
2: Não é assim, cara.
5: Isso é um fera.
1: Pô, que sacanagem, pô, cara. Eu sou obrigado a rir, cara. Ó, o Saião ficou a pé da vida ali, não gostou não, cara. Você acha que o Vasco ganhou do pós-Copa, né? Fluminense não.
2: Sim, sim. Na verdade, se você pegar os 20 clubes da Série A, talvez só Fluminense e Chapecoense, sei lá, talvez.
1: Bota mais um zap aí, Léo Saião, fala aí. Bem bolado.
6: Fala, galera do Papo de Craque, TMC. Aqui é o Ian,
1: tricolor
6: de Belford Roxo.
1: Ian.
6: Na minha opinião, ir ao Maracanã apoiar o time hoje não é ser o maduro da relação, é ser o otário da relação. Porque esse elenco do Fluminense já mostrou só esse ano diversas vezes que a torcida pode lotar, pode fazer festa, pode apoiar os 90 minutos, que não adianta. Não adianta. Os caras conseguem perder jogos inacreditáveis. E a diretoria tá satisfeita, a diretoria não troca. Então é isso aí. É, acho que o melhor protesto que o torcedor pode fazer hoje, tendo em vista que ir ao estádio não adianta mais, é não ir, mostrar que está insatisfeito.
1: Eu entendo, mas não concordo. É o que a gente está falando. Eu não vou cagar a regra pro torcedor. Eu fico pé da vida com esses papos. Não, a galera tem que ir. Não, o torcedor vai se ele quer e se ele puder ir pro estádio, evidentemente. Eu sei que nem todo mundo pode ir ao estádio. Mas eu só não concordo. Cada um faz o que quer, evidentemente, né? Desde que esteja na lei. Com essa postura, assim, entreguista. Ah, então não vamos, é isso aí e tal. Porque se isso acontecer, o time vai ser eliminado da Libertadores, cara. Entende? E aí, você acha que esse ano tem condição de se classificar pra Libertadores do ano que vem? Pra disputar? Só se tiver assim. Não, eu acho que vai. E aí fica pro ano que vem? Não sei se isso é uma boa postura, assim. Minha opinião, tá? Quero saber da galera, quero ouvir o torcedor pra, de fato, saber se a sensação geral é essa. Vou fazer o intervalo, na volta a gente fala mais do Fluminense, evidentemente. Fala do sorteio da Copa do Brasil.
2: Tem a galera mandando vídeo aqui. Isso parece isso só pode ser montagem.
1: Do sorteio. Ah, então, pois é. Alguém assistiu ao sorteio? Quero saber se você viu o sorteio. Você viu o sorteio, Léo?
2: Não, Bruno.
1: Não? Então não. Vou te mostrar. A gente volta já. Fica aí.
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5: Papo de craque na TMC. Quero zap no ar no 21 995571013. Fala aí.
6: Fala, galera do TMC, Juliana Viamão Tricolor.
5: E aí?
6: Tô com o Magno.
5: Tá com ele?
6: O time não passa confiança nenhuma, não passa nenhuma esperança. É, acho que a gente tinha era que não ter se classificado na Libertadores, porque aí teria demitido o Zubeldía e aí dava tempo de recalcular a rota e começar o ano. Agora a gente foi eliminado para o Vasco e aí não tem confiança nenhuma e pode acabar o ano semana que vem, porque Brasileirão também está só ladeira abaixo, é torcer para 45 pontos. Valeu, meninos, um abraço.
5: Quanto pessimismo, hein? Valeu, Juju!
7: Vamos mudar esse astral, então, ué.
5: Muito
7: hoje,
5: pessimismo.
7: No jogo do Maracanã, vamos pra arquibancada, vamos pro setor sul, vamos pra leste, vamos pra oeste. Colocar 40, 45 mil, que eu acho que é o público pra hoje. E apoiar o time, ué. Pela camisa. Vambora!
5: Bora!
7: É o que eu sempre faço, ué.
5: Bora!
7: É o que eu sempre faço.
5: Pior que você vai mesmo.
7: É o que eu sempre faço.
5: Você ué. Vai mesmo. Pior que tem uns amigos meus também que sempre vão e falam, cara, vocês são guerreiros, assim.
7: Não é, cara.
5: Eu aplaudo.
7: Vambora!
5: Aplaudo que tem muita gente que gostaria de ir ao estádio, não tem condição, a gente sabe disso, não consegue, seja nem sempre por grana, mas por logística, porque às vezes a pessoa mora longe, é difícil mesmo. Uhum. A gente sabe que é complicado, o Rio de Janeiro é uma cidade que, e o Maracanã não fica numa região central geograficamente, tudo no Rio é complicado, né? Sim. Jogos à noite, circular à noite às vezes é mais perigoso, certas áreas, etc, etc, etc, a gente sabe de tudo isso. Mas o que me preocupa e me enche o saco às vezes, preocupa não, me enche o saco, é gente que às vezes fica na internet cagando regra e criticando tudo e todos. E tem muito torcedor que é assim, infelizmente, né? E não vai pro estádio, pô. Eu acho que a galera tem que ir ao estádio na medida do possível. Pô, uhum. Um jogo por mês é o que eu consigo ir. Vai, pô, final de semana, vamos pro jogo. Se programa pra ir pro jogo. Isso faz diferença. É, eu acho que isso se perdeu, está se perdendo. Por isso que eu acho muito legal quando o cara consegue ir. Não sei se você é sócio, se não é, se tem plano. Então, tem plano de sócio e vai.
8: Mas é só torcedor, né? Porque torcedor. A gente tava falando da piscina que
7: não,
8: você...
7: Não frequento o clube. Não, não. Sou... Sócio. Acho que é sócio proprietário que fala.
8: Não, sócio proprietário, né? É um acima. Tem um sócio, que é um clube, né?
7: Uhum.
8: É. Clube social, por isso que é sócio.
7: Isso.
8: Tem esse normal, e aí tem um proprietário, tem, enfim, outras categorias.
7: Benemérito,
8: que aí você, isso, que aí você entra como benemérito, você participa não. De conselho.
7: Isso aí não.
8: Você podia ser sócio comum, opa, pegar uma piscina, uma quadra de tênis.
5: Tem um amigo meu que é vascaíno, doente, muito. Sim. Vascaíno. E ele treina todos os dias naquele clube que tem ali na Gávea, Leblon,
8: perto da Lagoa.
5: Você não, sabe onde é, você não sabe. Sei. Qual é. Não, não é o Paysandu, não. É o outro, que é vermelho e preto, sabe? Tem um,
8: ele
5: tem
8: é Vasco, vai lá.
5: É, ele é muito Vasco.
8: E votava, tem a carteirinha.
5: E votava presidente.
8: Votava. Ele votava no pior possível.
7: Mas isso aí é o que mais acontece. É. Lá no,
5: tem direito
7: no reino
5: a voto.
7: Do Laranjal?
5: É.
7: Então, comum também.
8: Reino abraço do Laranjal. Pra todo mundo aí, audiência, pra Bruno, pra...
5: É.
8: Todo mundo que tá assistindo.
5: Se você tem nome de Bruno, um abraço pra você. Vamos falar do gigante da colina! Hoje com o Henrique Maggini. Joel tá no sorteio da CBF. Daqui a pouco ele vai chegar junto com a gente também com repercussões, entrevistas e tal. Eu até vi que o Pedrinho tava falando, o Joel vai repercutir isso aí também. É, sempre é bom ouvir você, né, presidente?
7: É importante, né?
5: O sorteio no meio do dia quebrou tua rotina de treinos, né?
7: É, mas eu treinei antes e depois do sorteio.
5: Ah, tu já treinou depois?
8: É. E durante também, né, presidente? Você consegue contrair bem forte o glúteo e relaxar.
7: É.
5: Treino de glúteo é assim, é?
7: É.
5: É de glúteo mesmo esse treino?
7: Tem esse treino.
5: Ah, de glúteo. E o de dedos também?
7: É, tem o do dedo, dedo dos pés, né?
5: Ah, dos pés?
7: É.
8: Você aperta dos pés.
7: Se aperta e relaxa.
5: Aperta e relaxa.
7: Aperta e relaxa.
8: Quantas vezes? Assim, você pode apertar e relaxar aí ao longo da semana. Sim, entendi. Sim. A gente prefere fazer esse tipo de treino no final de semana.
5: Eu recebi uma figurinha esses dias com a cara de um amigo nosso recomendando esse treino.
8: É mesmo?
5: É assim, faça 3 séries, né?
8: E aperta e relaxa.
5: Aperta e relaxa. Tem gente que fica durante os jogos, às vezes, né? Bola na área e pum, aí, né? Contrai tudo, né?
7: Dedo. Aí vai trabalhando.
5: Contrai os nós dos dedos, aí fica uma loucura.
7: E aí fica definido.
5: Aí faz assim com o dente. Henrique Magini, fora do Vasco, mamá!
9: Fala, Breno Monsef, beleza?
5: Beleza.
9: Boa tarde pra você e pra todos os que acompanham o Papo de Craque Primeiro Tempo aqui na TMC. O Vasco da Gama segue em busca de reforços para a sequência da temporada. Além das chegadas de Sousa para o meio-campo e Colídio para o ataque, o Cruz Maltino ainda busca um zagueiro, mais um meio-campista e também mais um atacante. Existe uma preferência por brasileiros, principalmente para a zaga. Isso porque o Vasco da Gama já conta com 10 estrangeiros no elenco. O zagueiro Diego Carlos, campeão olímpico pelo Brasil em Tóquio e que pertence ao Fenerbahçe da Turquia, pode ser essa opção. Com passagens pelo Nantes da França, Sevilha da Espanha e Aston Villa da Inglaterra, Diego Carlos tem 33 anos e estava emprestado pelo Fenerbahçe ao Como da Itália na última temporada. Uma rescisão do Diego Carlos com o Fenerbahçe pode facilitar a vida do Vasco na negociação. Para o meio campo, o colombiano Deossa, que já esteve mais perto de acertar com o Vasco da Gama, deve seguir na Europa. As conversas com o Vasco estavam avançadas. Elas começaram no período de Copa do Mundo, ali na fase de grupos. Só que o bom desempenho de Deossa na pré-temporada pelo Betis deve manter o atleta na Espanha. Pro ataque, 3 nomes estão em pauta. O equatoriano John Yeboah, o uruguaio Brian Rodrigues e o argentino Pablo Solari. A preferência do Vasco para o setor ofensivo não se limita a jogadores que atuem pelas pontas. Passa também por referências. O Vasco quer jogadores que tenham capacidade de finalização para fazer mais gols. Valeu, Breno.
5: Valeu, valeu, meu parceiro Henrique Magini. De fato, é uma questão que... Bom, o Vasco não tomando gol... por mais um jogo, mas estava impedido, não tomou gol, irmão. O que vale é a bolinha no final do placar, do final do jogo, né? E assim, a defesa não tomar gol é excelente, e o ataque tem que produzir mais, evidentemente. O Vasco produziu, estava impedido, teve a discussão do VAR, não sei o quê. No final das contas, né, a CBF publicou uma imagem e passou. Tem que ter mais transparência, discussão que a gente está tendo. Eu estou puxando essa discussão desde que voltou da Copa do Mundo. Dito isso, Leonardo, dá pra ter esperança nesse Vasco do Pedro Emanuel com o que tá mostrando nos últimos jogos? Vem aí mata-mata de Sul-Americana e depois a sequência do Brasileirão. Domingo tem o Santos, né?
8: Tem Santos, tem também o sorteio da Copa do Brasil, que também traz esse frescor de um futuro melhor pro Vasco da Gama. Falando sobre o sorteio também, o Breno Monsef, talvez um adversário... Não dá pra comemorar, né? Mas é um adversário que é um desafio pro Vasco.
5: Decide lá.
8: Isso, decidindo lá é um desafio. Poderia... Porque, né, chegou um momento que poderia ser Palmeiras, Santos e o próprio Vitória. Então acabou sendo um adversário que fica... Não vou falar confortável.
5: O Santos não é mais fraco que esse Vitória, não?
8: Ah, é. Mas o Santos tem um cara que fez 2 gols no Vasco e foi pra Copa do Mundo. Ele tá, inclusive,
5: fez um golaço,
8: conosco,
5: inclusive,
8: aqui, né, cara? Às vezes, por exemplo... Você ia pensar em jogar uma partida decisiva contra o Vasco, tendo uma zaga com, às vezes, Saldívia, Cuesta, Robert Renan, hein, Juninho?
10: Juninho. Acho que seria um jogo muito difícil enfrentar o Vasco. Sempre muito complicado. Mas com essa zaga aí que eles têm, pra mim é igual doce de leite, né?
5: Por que é igual doce de leite?
10: Ah, que é gostosinho. Do jeito que eu gosto.
5: Tu ia chegar e... Pô, tá um cheiro esquisito, não tá? Quem foi isso? Foi você, Leonardo Pinheiro? Não, deve ser o perfume do Neymar. Ô, Neymar, mas você você jogaria em São Januário, Neymar?
10: Ah, acho que É um estádio histórico. A história é muito bonita. Acho que o gramado não ajuda, né?
5: Bom perfume, hein?
10: Acho que é importante jogar em qualquer lugar pra ajudar o Santos.
8: Uhum. Tá bom. É só quando pode. Agora, sobre o Pedro Emanuel, eu acho que sim. Tá evoluindo, né, Breno Monsef? Ah. O time tá evoluindo. E acho que é cedo ainda pra falar pra gente, se a gente pode confiar ou não no treinador, mas o time tá evoluindo no decorrer da temporada. Eu acho, eu ouvi uma análise esses dias falando sobre essa altura da temporada, em que tivemos uma paralisação um pouco maior por conta da Copa do Mundo, então teve uma intertemporada, os times ainda estão engrenando. Lógico que o Vasco tem algumas limitações técnicas de peça, de qualidade, mas, assim, pelo menos o time está demonstrando uma reação, um princípio de reação. Confio ainda? Lógico que não. O Vasco está na parte de baixo da tabela de classificação do Campeonato Brasileiro. O panorama é seguir brigando contra o rebaixamento e ter esse respiro nas Copas, num cenário que aconteceu nas últimas temporadas. Eu só espero que o Vasco consiga reagir mais rápido no Campeonato Nacional e utilizar essa confiança adquirida nas Copas, ou na Copa, principalmente a Copa do Brasil, para ter essa confiança no Campeonato Brasileiro e afastar qualquer tipo de rebaixamento, possibilidade de queda o quanto antes.
5: É isso. Vamos pro Zap e ouvir a galera no 21 99557-1013. Fala aí.
11: Boa tarde, pessoal do Papo de Craque. Vou falar uma coisa para você. Eu sou Mauro de Cordovil, sou tricolor.
5: Vai, Maurão.
11: Vou torcer para o Fluminense. Ele pode ganhar de 3-0, mas paciência com Zubeldía, 0.
5: Valeu, irmão, tamo junto. Mais um Zap, Léo Saião, bota aí.
12: Fala, galera do Papo de Craque, primeiro tempo TMC. Sérgio Oliveira, taxista do Caxambi Rubro-Negro. Breno,
5: oi.
12: Magno, Elp. Ótimo programa aí pra vocês. Gostaria de saber da Leila, passando Vasco e Palmeiras aí pras semifinais, pra quem que a Leila vai torcer? Me ajuda aí, Leila. Forte abraço a todos, bom programa.
5: Tudo bem, tia Leila? Boa tarde.
13: Olha, que pergunta, não é?
5: Vai torcer pro Vasco, óbvio, né?
13: Eu não vou torcer pro Vasco.
5: Você não é vascaína?
13: Não, eu sou Palmeiras. Eu já falei isso várias vezes.
5: Pra quem você torce?
13: Palmeiras.
5: Você tá comprando o Vasco?
13: Eu não tô comprando o Vasco. Eu não tenho nada a ver.
5: Estão dizendo aí
13: meu
5: que tá,
13: dinheiro,
5: você vai comprar.
13: Não é? O meu dinheiro é o meu dinheiro.
5: Uhum.
13: Não é? E eu não vou usar meu dinheiro em coisas que eu não quero.
5: Entendi.
13: Eu não quero comprar o Vasco.
5: E se seu enteado comprar?
13: O problema
5: e depois
13: é dele, não é? Ele trabalha.
5: Depois te colocar de CEO da Vasco SAF. Você vai?
13: Ele não vai fazer isso.
5: Ah,
13: não é?
5: Olha,
13: eu
5: que...
13: não largo o Palmeiras por nada nesse momento.
5: A senhora
13: mundo.
5: Sai no que vem do Palmeiras.
13: Eu não vou sair do Palmeiras. Eu arrumo outra função pra fazer. Não é?
5: Diretora de futebol?
13: Diretora de futebol, gerente, coordenadora, qualquer coisa.
5: Mas eu acho que seria um excelente plano de carreira pra senhora. 28 assumiu a Vasco SAF.
13: Eu não quero assumir o Vasco, com todo respeito.
5: Tá bom.
13: Então, eu não quero.
5: Vasco e Palmeiras, você não torceria pelo
13: eu
5: Vasco?
13: Sou Palmeiras.
5: Palmeiras. Tá bom.
13: Palmeiras.
5: Se a senhora diz, eu confio
13: fio,
5: na...
13: Fio.
5: Eu confio na senhora. Tá vestindo o que hoje, hein?
13: Hoje eu estou com um casaco da Dior.
5: Bonito casaco.
13: Não é? Obrigado. Não é? A minha bolsa é uma Michael Kors.
5: Legal.
13: Não é? A minha calcinha.
5: Não. Não preciso saber disso. Obrigado,
13: é
5: tá?
13: De marca.
5: Eu acho que... Não, é... É da quê?
13: É de marca.
5: Tá bom. Não, que bom que tem marca. Não preciso saber.
8: É, realmente. Que bom que você não costurou sua própria roupa.
5: Não, ela pode
8: apesar de que você tem toda a possibilidade e habilidade de fazer isso.
5: Se quiser fazer, não tem problema. Antigamente as pessoas faziam mais isso, inclusive, né? Fazer a própria roupa.
13: A minha roupa íntima, não. Ela chega mais.
5: Tá bom.
8: Tá bom, então.
5: Comprou o quê? No catálogo?
8: Ele queria emplacar a piada. Eu sei.
5: Comprou em catálogo?
13: Conhece? Chega mais?
5: Cara, eu não. Prefiro não.
8: Não, não conheço, não.
13: É uma loja que tem.
5: Eu sei.
13: E eu comprei 3 por 20.
5: E a calça da Sheila Modas?
13: Não, a calça da Baratíssima.
5: Baratíssima. Ah, excelente loja também, um abraço.
13: Excelente,
5: né? Pessoal
13: é?
5: Das lojas de banca, né? Dos calçadões que, pô, compro muito da roupa, né? Do Shopping Chão. 21 99557-1013. Fala aí.
14: Fala, galera. Papo de craque. Primeiro tempo.
5: Vasco e Palmeiras. Pô, tem dois apps.
14: Já começa aí o problema do tricolor, né, cara?
15: você falar que espera 40, 45 mil num jogo decisivo de Libertadores. Pô, cara.
16: Eu sou realista, Vasco, cara.
15: Flamengo, duvido que coloca menos de 60 mil num jogo América desse, cara. Tem que ir todo mundo, independente de tá bom, tá ruim, tem que ir todo mundo.
5: É verdade.
15: Por isso, por essas e outras que não arruma nada. Já começa derrotado na arquibancada.
5: Nossa, tá bom, já tá chutando o cachorro.
15: Vê se mais que o Flamengo perde.
5: Tá bom, cara.
15: Não perde.
5: Meu Deus.
15: Vamos junto.
5: Nossa, ele derrubou no chão, chutou a cabeça. Que violência, né?
16: Vai devagar, ué, mas é a realidade. Fluminense e Vasco, clássico, duas torcidas, deu 48 mil pessoas.
5: É. Bota mais um zap aí, Leonardo. Ô, oh, saiu.
17: Boa tarde, rapazes da TMC.
5: Boa tarde.
17: Que é Janice Tricolor de Maricá.
5: E aí, Janice?
17: Só falando sobre o comentário do Breno.
5: About?
17: Eu sou tricolor, eu vou sempre que posso aos jogos.
5: Ok.
17: Fui no jogo de quarta-feira, Vasco e Fluminense.
5: Ok.
17: Cheguei em casa em Maricá, 1:30 da manhã, tendo que trabalhar no dia seguinte.
5: É pesado.
17: E hoje eu tô aqui, de home office, pensando se eu saio de casa na chuva que tá dando em Maricá pra ver esses pernas de pau. Eu sei que é em nome do time, mas te confesso que com a chuva que tá dando aqui hoje, claro, você ir pro Maracanã e depois voltar de lá, realmente é algo a se pensar, mas o amor não se explica, não é
5: claro.
17: Isso?
5: Claro. Valeu, Janice.
16: Bom, é pra sentir, tá, né?
5: Foi o que eu falei.
16: Cada um sabe onde o calo aperta.
5: Por exemplo, Léo Pinheiro, já vi Léo Pinheiro fazendo loucuras pelo amor? Já.
16: Com certeza. Sim,
5: eu sou um cara que vive pelo amor.
16: Na chuva,
5: Léo.
16: Na noite. Chuva, na rua e na fazenda.
5: No frio. É, mas o que eu falei é por isso mesmo, porque às vezes eu vejo muito comentário piada. Não, porque o torcedor tem que ir. Claro que é legal ver o estádio cheio, óbvio. É, mas, pô, mas convenhamos também, a realidade do Rio de Janeiro, né, gente? Óbvio. É, tem gente que mora mais longe. Pô, Maricá, pra ir pro Maracanã não é tão simples. Uhum. Pra ir de transporte público não dá. É, tem que ver pra ir de carro, ou de carona, ou de excursão, quando, se for o caso, quando é mais longe. É complicado.
16: Depois sabe de velho que você percebe o seu privilégio.
5: De quê?
16: O privilégio que você tem de morar perto do Maracanã, por exemplo.
5: Claro, quem consegue morar numa região de fácil acesso, ou com metrô fácil, né, ou que o trem tenha também mais proximidade da estação, pô, é uma beleza. Eu falo, ó, em Realengo, eu não morava do lado do trem. E mesmo quando eu morava mais perto, pô, imagina, tu chegar em casa 12:30, 1 da manhã pra andar à noite sozinho. Sim. Ou mesmo que seja com mais umas duas pessoas. Não é tão simples,
16: assim,
5: pô.
16: Assim, adulto. É, na faculdade. Adulto. Falei, fazendo, comentando o jogo e tal, comentando sobre dinâmica de ir no Maracanã. Aí um camarada falou, não, porque quando eu chego em casa, aí eu vejo os gols da rodada lá, eu vejo troca.
5: Abraço, pessoal.
16: Aí eu pensando, dá tempo de tu ver o troca? Ele, dá, pô. Eu pego um ônibus rapidinho, chego aqui no Meia, eu pensando, pô, eu chego na reprise da madrugada, quando eu morava em Bangu. Caraca, que loucura.
5: É, pô.
16: E aí você pensava, pô, realmente tem uma dinâmica um pouquinho pesada. E depois eu lembrava da galera que morava em Petrópolis, que vinha de van, Teresópolis, o pessoal.
5: Baixada, pô.
16: Pô, é. Da Baixada, a própria Baixada tem uma dinâmica até parecida com a minha em determinados pontos. Mas, pô, a galera da região, além da região metropolitana, o pessoal já da região dos Lagos, fica, caraca, realmente, eu tenho um privilégio. Reclamei, mas eu tô privilegiado ainda.
18: O Gugu Tricolor.
5: Um abraço para Gugu Tricolor.
18: Que tá em 99% dos jogos do Fluminense, mora em Volta Redonda, pô. E vai em todo jogo louco do também, Fluminense,
5: né?
18: Cara.
5: É louco, né, pelo Fluminense.
18: Um abraço pra ele, meu abraço. Amigo.
16: Eu vi o Gugu.
18: Mas assim, porque a gente... Essa é uma história, né, da vida do Gugu, que a gente sabe. Com certeza.
5: Gugu.
18: Com certeza Gugu. Tem outros torcedores.
5: Tem, pô.
18: Que moram tão longe
5: o
18: quanto...
5: Resende.
18: E que estão... Como praticamente... É, Gustavo.
16: Eu vi o Gustavo passando algumas vezes. Eu falei, caraca, então esse é o Gustavo. Porque ele tava como o Gustavo.
5: Ah, sim, só.
16: Equilibrado.
5: Tava sério,
16: tranquilo, entendeu? Sim.
5: Tinha baixado ainda.
16: Não. Ele, enquanto Gugu Tricolor, ganhando um desafio lá em Madureira, num jogo do Campeonato Brasileiro.
5: Campeonato Brasileiro.
16: E acho que Portuguesa, que tinha que chutar uma bola e acertar lá na logo da patrocinadora do Flamengo. Uhum. Master.
5: Sim. Um abraço
16: e ele
5: para
16: acertou.
5: O Gugu.
16: Ele é bom de bola, cara.
5: Ele é bom de bola. Na volta, eu vou ler as mensagens do chat. Vamos falar do Mengão, vamos falar do Fogão, vamos falar mais de Flu que joga hoje. Logo mais você ouve na TMC. Vamos falar também do Vasco da Gama. Sorteio da Copa do Brasil. O Joel daqui a pouco vai entrar ao vivo com a gente com muita informação. É aqui do lado, dá tempo dele chegar aqui na rádio, inclusive. A gente volta já. Fica aí.
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5: De volta, papo de craque até 1h99 aqui na TMC, manda o seu zap no 21 99557 1013. Manda um abraço pro Thiago Alves, Giovana Santos, o R. Carbonelli, falou que mora na rua do Hospital Badim, que beleza, hein? Esse aí é privilegiadíssimo. Esse é
16: muito privilegiado.
5: É, quando não é jogo do time dele também, ele sofre, né?
16: Mas eu confesso que eu também fico com a preguiça de andar até esse hospital pra pedir o carro de aplicativo.
5: Dia que eu vou de Uber, eu fico na preguiça.
16: A gente ainda tem a parceria com os dois? A gente pode aceitar os dois?
5: Não sei, cara.
16: Um aceita na porta do estádio. O outro só aceita lá no hospital.
5: Eu gosto quando eu vou com a flecha. O Pedro Cida, dê mais dinheiro pro Flamengo. Sim. Vladimir Viana, por isso que Sampa é melhor que o Rio, mobilidade. O Zeca Setão. Breno, desses jogos das quartas da Copa do Brasil, a maior audiência vai ser Vasco e Vitória, que não é um clássico, e vai derrubar mais uma vez essa pesquisa do IBGE. E não foi do IBGE, não, tá? E abrir os olhos do...

0: Léo Pinheiro para a verdade.
1: Sim.
0: Você é da mentira?
1: Não. A verdade, segundo eles, é que a torcida do Flamengo não é tão grande assim.
0: Não, mas o que me deixa indignado é Cruzeiro, Grêmio com mais torcida que o Vasco.
1: O que eu questionei não foi o tamanho da torcida do Vasco. O que eu questionei foi o Joel duvidar do tamanho da torcida do Flamengo.
0: Ah, mas o Flamengo é gigante, pô.
1: Só isso.
0: O Mengão é gigante, mas o Vasco não tem menos que Cruzeiro e Grêmio, nem ferrando, cara. Sandro Canto. Ô, Breno, vocês vão colocar outro botafoguense no lugar do Farias, né? Não, porque ele não era...
1: Faz parte do processo,
0: é,
1: né?
0: Pô, e o Breno também. Deus.
1: Tá liderando o processo, tá na RH agora, Breno?
0: Bom, graças a Deus, não. Rebeca Reis e com informações do jornalismo da Temis. É notícia boa ou ruim?
2: É só uma informação, serviço.
0: Ah, não, ótimo. Aí eu gosto. Tudo bem, Rebeca? Boa tarde.
2: Boa tarde pra vocês, boa tarde aos ouvintes. Por conta das chuvas que atingiram a região metropolitana aqui do Rio, no início dessa semana, a CEDAE precisou interromper as operações das represas que integram ali o sistema Cari na madrugada dessa terça. Então, avisando aqui que partes de Belfor Roxo, Duque de Caxias, Japeri, Nova Iguaçu e Queimados estão com abastecimento suspenso. Parece que é uma medida emergencial para controlar a qualidade da água ali durante esse período de chuvas intensas. Mas é sempre bom avisar, né? Pra galera guardar água, dar uma segurada.
0: É, quem puder encher...
1: O banho do Breno, né, o Magno? Tá ótimo.
0: Bom, mas você vai demorar mais do que 5 minutos no banho?
1: 3 minutos.
0: Ah, é. Enche uma caixa d'água. Valeu, Rebeca Renzi. Volte com mais informações assim então, que quiser e tiver informações aqui na TMC.
1: BBM, hein? Banho Breno Monsef.
0: Vamos pro Zap no 21... Tadeu Fayad, TMC está acabando? Graças a Deus, não, né? O Futsal Dois Toques, boa tarde, senhores. Cheguei socando like. Especialista em porta de trás. Tá por aqui, falou. Eu vi que o presidente Pedrinho saiu da CBF e foi pro estúdio. Poderia perguntar pra ele se tem um treino pra pegar o controle remoto pros antes assistirem o Vasco na Copa do Brasil. Tem treino de controle remoto, presidente? É, mostra aí na live.
3: É o treino de dedos, né?
0: Quem tá na live tá vendo, só aqui, não mostra ó, a marca ó, da empresa.
3: Aqui, ó.
0: Ó, ó, o dedinho, ó.
3: Volume. Aqui, ó. Pra cima, é. E o treino pra baixo aqui, ó.
0: O Saião tá rindo do seu volume. Treino. Tá te ridicularizando, aqui, Saião.
3: Aqui, ó. Aí pra trocar de canal, pra não ficar vendo o jogo do Vasco na Copa do Brasil.
0: Ah, aí você muda o canal.
3: Aí aqui, ó, no canal, ó.
0: Qual canal que você sugere pra colocar? Ó.
3: Ah, acho que um canal de notícias, né?
0: Notícias?
3: É.
0: Mas aí vai noticiar o jogo do Vasco no final.
3: É, mas...
1: Recomendo uma série, não série de exercício, mas uma série, pô, de televisão, uma produção cinematográfica.
3: Malhação.
1: Audiovisual. Malhação, malhação. Qual temporada? Confesso que não foi escada agora, tá? Essa eu não levantei boa. Essa bola. Essa
0: foi, parabéns, foi dele mesmo. Parabéns, presidente.
1: Foi ele mesmo.
0: É. Essa foi ele mesmo.
1: Grande presidente.
0: Bota o zap aí.
4: Fala, rapaziada. Thiago aqui, que São Gonçalo flamenguista. Pô, vou te falar. Dedico o horário de almoço pra escutar vocês.
0: Bom, eu tô com fome,
4: cara. Parece programa repetido.
0: Ué?
4: Só tá falando do Fluminense em Caís, do Bedia, não sei o quê.
0: Tem jogo hoje,
4: e
0: cara.
4: Papapá. Pô, vamos mudar de assunto aí, cara.
0: Não.
4: Bota aí no Flamengo aí, fala do Flamengo, fala do Botafogo. Mesmo assunto, toda semana, pô. Bota o pendrive e repete aí, cara.
0: Pô, queria,
4: toda semana
0: cara.
4: O Fluminense perde e o Bedia não cai. Pô.
0: Cara, eu gostaria.
1: Fala,
0: eu vou passar a gravar.
1: Eu vivi para um flamenguista reclamar que estão falando muito do Fluminense.
0: Cara, eu vou passar a gravar. Ó, eu posso
3: Bota
0: gravar.
3: Um pendrive.
0: Eu posso gravar. Boa tarde, galera. Vamos falar do time tal. E aí, Léo Pinheiro, o que você acha? O Léo entra ao vivo, né? E eu gravado. Aí volta pra mim.
1: Amanhã,
0: beleza.
1: Amanhã
0: vamos pro WhatsApp. Eu vou gravar. Amanhã eu tô no 2.
1: Amanhã tá no 2.
0: Amanhã é curtinho o Papo 2. Não, amanhã é André Marques. Acho.
1: Curtinho, 2 amanhã.
0: Vai até 7 horas, Voz do Brasil. Tem que ver a escala, tá, Léo Pinheiro? É bom ler a escala.
1: Eu fiquei pensando no jogo,
0: escala.
1: Pô. Não é tão curtinho assim, pô. Uma hora e meia não é curtinho, Breno.
0: Ah, já foi maior o programa.
1: Com certeza, mas uma
0: hoje
1: hora e meia.
0: Hoje tem 2 horas e meia o papo de craque.
1: Mas o Breno Monsef.
0: Segundo tempo.
1: Então amanhã, a gente pode gravar já o programa de amanhã. Já que
0: pode,
1: é curtinho,
0: pô.
1: A gente grava agora.
0: A gente chama. E aí, Yuri Duque, repercute o Fluminense? Ele entra gravado ou ao vivo, né?
1: Aí ele entra.
0: Valeu, Yuri! E aí, Magno, o que você acha? O Magno entra ao vivo, né? Sim. E aí eu chamo o WhatsApp.
1: Aí fala, o Hulk não jogou nada, tá pesado, o Zubeldia foi covarde, a torcida do Fluminense fez milagre e vamos ver se a gente sobrevive no segundo jogo.
0: Ô, Vinícius, caraca, essa agora da Malhação derrubou o Breno. Pô, essa foi muito boa, cara.
1: Sim.
0: E ontem, você escreve aquelas piadas do Magno Show?
3: Não.
0: Isso é muito bom, porque você é muito bom. Parabéns, obrigado,
1: Magno. Qual é o seu canal no YouTube?
3: É Magno Show.
0: Magno Show.
1: Magno Show.
0: É fácil de achar, né?
3: É fácil de achar.
0: Magno, M-A-G-N-O, não é Magno, não. Magno, né? O G não é mudo, mas ele é aquele G travadinho. Magno. Você fala o G, né? Eu adoro isso,
1: vou procurar aqui, vou me escrever
3: aqui agora.
1: É G mudo
3: na escrita.
0: Mas você fala, né? Mas, Magno. É. Magno Show.
1: É igual S-H-O-W. Aquele móvel, né? Magno.
0: É isso, Madeira Magno, né? Exatamente. Vamos falar de quem agora? Vamos falar do Botafogo, deixa o Léo pro final. Vamos falar do Botafogo! Quem fala do Fogão é o Rodrigo Brandão. Fala, Brandola.
5: Fala, Brandoca. Um abraço, irmão. Boa tarde pra você e pra galera sintonizada no Papo de Craque Primeiro Tempo. Hoje vamos falar sobre Montoro. O jovem meia argentino vem tendo uma sequência maior de jogos sob o comando do Franklin Carvalho e vem mostrando mais o seu futebol, mais o seu talento. Contra o Fluminense, mais uma vez foi assim. Quase todos aprovaram a atuação do meia argentino, menos o técnico Franklin Carvalho. Ele disse que no jogo diante do Fluminense não teve uma atuação tão boa e discordou quando o repórter disse que ele era um dos jogadores mais regulares do time nesses jogos pós-Copa.
6: Já fez jogos bons conosco, já fez jogos fracos ou não tão bons. Tem que ser muito mais regular, na minha opinião. Vou discordar de si. E tem que ser mais incisivo na frente, mais objetivo, ter mais baliza, porque ele tem muita qualidade. É um jogador que eu considero acima da média, mas tem 19 anos, tem uma margem grande de progressão. Nós estamos cá para o tentar ajudar a melhorar e ele também tem contribuído para isso, porque sabe que primeiro está a equipa e depois está ele e pode sobressair dessa forma. Hoje acho que não teve tão bem como nas outras duas partidas anteriores.
5: Está aí, portanto, a palavra do exigente Franklin Carvalho cobrando mais do jovem meia argentino. É bem verdade, né, Breno, que a gente não está no dia a dia, a gente não acompanha os treinos. Talvez o treinador esteja cobrando uma postura melhor defensivamente, taticamente, dentro de campo, ou esperando que o jogador faça nos jogos o que ele faz nos treinos. Enfim, em todo caso, o Montoro vem tendo oportunidades, vem atuando mais na equipe titular, diferente do período pré-Copa, quando ele figurava mais no banco de reservas, tendo oportunidade de entrar durante o jogo. Agora, contra o Flu, eu particularmente gostei da atuação dele. E você, Brenoca, que esteve no jogo comigo, gostou da atuação do Montoro contra o Fluminense?
0: Eu gostei. A gente debateu sobre ele porque, pô, 19 anos, né?
1: Com 19 anos, Breno Monsef,
0: pô,
1: você tava sempre no auge?
0: Eu tava na Transamérica já,
1: com 19 anos. Tava performando?
0: Tava. Eu entrei na Transamérica com 18, pô.
1: Ah, tu começou com 18?
0: 18 aninhos.
3: Caramba.
0: 18 aninhos. E 19 anos foi em 2017 que eu fiz 19 anos. Então, pô, 19 você tá empolgadaço, sim, né? Você acredita em muita coisa? Acredita. Né? Cai em muita conversa? Cai em muita coisa. Com 29, inocente, né? 10 anos depois, eu já hoje tô mais cascudo sobre isso, né? O que foi você tá falando com essa cara? Eu tenho 29 hoje, Leonardo Pinheiro.
1: Isso tudo? Mentira, só Breno Monsef.
0: E o Montoro, você assistiu o jogo no sábado?
3: Assisti.
0: Gostou do Montoro?
3: Olha, eu concordei um pouco com o que o Franklin Carvalho disse. Eu acho que talvez...
0: Exigente ele, né?
3: Eu até fiquei surpreso com essa declaração, porque é praticamente uma cobrança pública, né? Eu não sei até que ponto isso atrapalha ou não ali o ambiente. Imagino eu que seja algo conversado, que o Franklin esteja administrando bem, inclusive essas declarações sobre o rendimento de alguns atletas que ele faz para a imprensa e também para a torcida, né? Porque às vezes você acaba até colocando um holofote que o torcedor não tava vendo, estava satisfeito, mas o torcedor pensa, pô, se o treinador não tá gostando do desempenho do atleta, é melhor eu reavaliar aqui o que eu venho concluindo sobre o que eu tô vendo. Mas eu acho que, cara, o Montoro, assim, é um talento, é uma joia. Ele tá sendo lapidado, né, nesse período de Botafogo. Tomara que ele fique por mais uma ou duas temporadas.
0: 19 anos, cara.
3: Chegou muito jovem, né? Assim que chegou ao Botafogo, praticamente vislumbrou todo mundo, né? Todo mundo ficou vislumbrado com o futebol dele. Até porque ele veio para preencher a lacuna de um jogador que foi arrebatador, que foi o Almada. E eu acho que
0: aceita a balinha do Saião.
3: Depois eu como,
0: cara. É de iogurte a balinha.
3: É boa, cara.
0: Iogurte.
3: Eu vou.
0: Vai dar uma chupada depois?
3: Eu vou chupá-la.
0: Chupa depois, ele quer que você
3: chupe. Depois eu chupo.
0: Ele insistiu tanto.

0: motores hoje no futebol brasileiro é o Montoro, e eu espero que ele fique, como falei, pelo menos aí mais uma ou duas temporadas, justamente para ele ter esse tempo de maturação e conseguir desenvolver e mostrar esse futebol que todo mundo está esperando, que de fato parece que ele tem.
1: É, tem que abrir, né? É, jogador de Copa do Mundo, pô. Vamos pro Zap na TMC, no 21 99557 1013. Fala aí.
2: Fala, Brenoca.
1: Ué?
2: Boa tarde.
1: Boa
2: Bruno
1: tarde.
2: Henrique na voz.
1: É, BH.
2: Breno, fala pra esse camarada aí, torcedor do Vasco, o que ele vai fazer amanhã à noite?
1: Por quê?
2: Tem jogo do Vasco amanhã?
1: Quinta-feira.
2: Provavelmente ele vai dar audiência assistindo um jogo do Flamengo.
1: Será?
2: Valeu. E olha só, Léo Pinheiro, se tu sair da rádio, eu também saio agora. Chega de sair, gente.
3: É, irmão, vou te dar uma notícia. Chegou a notícia que ninguém queria dar. Por volta de 2 horas da tarde, eu vou estar saindo da rádio.
1: Comigo.
3: Com o Breno Monsef. E aí, amanhã, por volta de 4 horas da tarde, eu vou estar chegando na rádio.
1: É isso. Eu também. Mesma
3: coisa. E amanhã, por volta de 00h30, eu vou estar saindo da rádio.
1: Amanhã eu saio mais cedo. Amanhã eu saio às 7. Mas amanhã a gente tá junto aí também na TMC. Então,
3: e eu vou ficar nesse entre e sai aí.
1: Ah, essa aqui é a delícia, né? Amanhã.
4: É só mais tarde.
1: 7 horas, a gente. Amanhã.
3: E, caraca, que voz é essa?
1: É, tá sem voz, irmão? Boa tarde.
3: Não, não é sem voz, não. É uma voz diferente. Tá
1: aqui, não. Dá um boa tarde pra ver como é que tá a sua voz.
4: Boa tarde.
1: Que voz?
3: Vamos testar. Dá um boa tarde, Breno.
1: Boa tarde.
3: Tunga, dá um boa tarde.
5: Boa tarde.
1: É, tá meio parecido. Tava jogando futebol com ele? Tudo bem, Joel Silva?
5: Quem dera, irmão.
1: Você queria jogar um futebol com o Sunga?
5: Com certeza. Principalmente por conta da resenha depois.
6: Com certeza.
5: Não, acho que contra. A favor. Contra. A favor, eu não ia ter capacidade técnica e aí eu ia tomar várias.
1: Ia tomar escuros. Bronca.
5: Aí talvez ele nem seria chamado pro churrasquinho e pro shopping depois. É, e na verdade, essa que é a grande parada do esporte.
1: É verdade, você levantou uma boa teoria. A graça é você jogar contra o cara. Porque se tu joga junto com ele, o risco de você fazer merda e ele ficar pé da vida contigo é muito grande.
5: Agora tu jogando contra, se tu ganhar dele, tu vai tirar onda com ele.
6: Mas aí se você não se garante, o problema é seu, né?
1: Eu não me garanto, não. Contigo eu não me garanto, não. Não
3: tem você como, quando sim. Era novo, tendo essa temática aí do Montoro, você quando era novo, você performava, né? Com 20 anos que você fez os gols lá no Hamburgo?
6: Eu tinha meus 21.
1: E com 19?
6: Com 19 eu tava voando.
1: Tá voando,
6: né? Eu comecei com 15, né?
1: Com 15?
6: É.
1: Começou na idade.
6: Comecei categoria de base.
3: É, isso, tinha 20 anos.
1: Ah, 20 anos.
3: Não, com 20 15, anos. Não, 21, perdão, 21,
1: tá
3: foi
1: certo,
3: 83.
1: Pô. Né? Ele tá te desmentindo, pô.
6: É, tá igual.
1: Tá igual o Marcelo.
6: Tá igual o Marcelo.
5: É. Tuga gostou de pegar o Internacional na Copa do Brasil?
3: Ué, você tá no Grêmio?
6: Eu não tô do Grêmio.
5: Hã? Não, mas como torcedor do Grêmio, ué.
1: Ah, ele é Flamengo, pô.
5: É?
1: Não é Flamengo?
6: Não, eu sou Grêmio.
1: Não, você é Flamengo.
3: Não, mas e aquela entrevista sua que você fala?
6: Roupas transadas.
3: Quer dizer, fala, meu grande ídolo, Zico.
6: Tomar um banho de lua, roupas transadas, que eu gosto. E um abraço pro Zico também, grande jogador. Fez muitos gols com o lançamento que eu fazia pra ele.
1: Gostou da balinha boa do Sayão, né?
6: É boa.
3: E pro Sunga cabe bem, né? Que ele fica falando assim. E tem aquela sua declaração clássica, né? Que quando o Zico aparecia na capa do jornal fazendo gol de falta, era você na maca, né? Todo dido lá. Todo sofrer as faltas, né?
6: Aí fica fácil assim, mas o Zico merece. O Zico merece esse carinho e esse esforço pra ele poder desfilar o futebol dele, porque é um grande jogador também.
1: É isso aí. Eu vou chamar o intervalo na TMC. Uhum. Antes, eu quero chamar o pessoal pra mandar zap no 21 99557 1013. O David tá aqui com a gente também, tá sempre participando do nosso programa. É, o David... que você tá rindo já, Joel Silva? O David vai passar.
3: Ah, eu gosto muito do David.
1: Do WhatsApp.
4: David é bom, meu.
1: Da T... qual é a rádio que a gente tá, ô David?
7: T-M-M-M-M-C-C-C-C.
1: Falou já, pô. TMC. E o zap pro pessoal participar com a gente?
7: É no D-D-D-D-D-D-D-D-D-D-D-D-D-D-D-D-D-D-D-D-D-D-D-D-D-D-D-D-D-D-D-D-D-21 99 99 99 9 9 5 5 5 5 5 7 777
1: Tá.
7: 100 100 100 100
1: Entendi.

0: cento.
1: Eu já entendi.
0: 101. 101. 3.
2: Tá, pede isso. Pra galera dar o curtir.
1: 21. Ah, eu achei que fosse mandar repetir, pô.
0: Dá o
2: curtir.
0: Dá o cu.
1: É?
0: Dá o cu. Dá o. Dá o cu. Dá o curtir, meu amor.
2: Obrigado, David.
1: Chama o break, David. Que o Dreno não vai conseguir, não.
0: E intervalo agora.
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3: Papo de craque na TMC até 1h99 com muita informação pra você. Vamos falar do Flamengo, que joga amanhã contra a Raposa, Leonardo Pinheiro.
4: Cara, tá o microfone aberto aqui, o Saião. Ah,
3: Saião, pô, tô falando um negócio
4: tá
3: aqui
4: falando
3: com
4: besteira.
3: Tô falando um negócio aqui com o Joel.
4: Não, tava não. Olhei pra cá, tava aberto o microfone.
3: Olha, vamos lá pra falar. Ali.
4: Vamos lá pra falar do Flamengo, o Breno Monsef, que concluiu agora há pouco a preparação para o jogo de amanhã contra a equipe do Cruzeiro pela Copa Libertadores, tendo em vista que o rubro-negro tem reforços importantes, pensando na sequência da temporada. Vamos falar sobre o impacto também defensivo, o Breno Monsef, do retorno do Léo Ortiz, porque o Flamengo no final de semana demonstrou muito mais segurança na partida contra a equipe do Vitória, não sofreu gols. A verdade é que teve também ali um momento de oscilação, principalmente no segundo tempo, na etapa complementar da partida do Maracanã, mas é um salto de qualidade. No final de semana, até discuti com o Bruno Torelli, também com o André Marques, que fez a transmissão dessa partida, sobre o comportamento defensivo do Flamengo. O impacto era por conta de todo mundo que estava à disposição, Varela, Léo Ortiz, Léo Pereira, e aí o Ayrton Lucas melhorou, ou foi também especificamente a volta do próprio Léo Ortiz. Léo Ortiz que teve uma lesão muscular no jogo contra a equipe do Coritiba, ainda naquela partida de despedida do Flamengo do Maracanã antes da Copa do Mundo, ficou um período lesionado, não participou de boa parte da intertemporada e depois de ter ficado em uma oportunidade no banco de reservas, ele voltou à titularidade no jogo contra a equipe do Vitória pelo Campeonato Brasileiro. É um jogador importante para o esquema tático do técnico Leonardo Jardim e um jogador que ajuda bastante, qualifica bastante a equipe na saída de bola. Tem essa capacidade do passe. Nesse jogo em específico, no final de semana, venceu 2 de 3 duelos no alto, 86% de precisão nos passes e também uma outra característica, 90% de precisão no campo do adversário. Lógico que nessa estatística em específico. Num jogo em que talvez o Cruzeiro tente ser protagonista, características defensivas do Léo Ortiz, elas saltam mais. Olha o Jota de Vigário ali na televisão. Características defensivas, elas saltam mais, mas em um contexto geral. O Flamengo melhorou na marcação, pressão, na recuperação da posse de bola.
5: Tem TDA.
4: Tenho. Na marcação, pressão, na presença no campo ofensivo, também pela estrutura de defesa, com o retorno do Léo Ortiz, o Vitão é um grande jogador. Está lesionado, não estará à disposição. Danilo, jogador histórico. Mas o Léo Ortiz faz uma diferença danada, hein, Breno?
3: Gigante, cara. E o Léo Ortiz, ele tem um papel muito forte na questão da saída de bola, que muitas vezes, como ele faz sempre, eu acho que passa até despercebido. O início
4: o
3: da construção.
4: O nível de cobertura, o nível de confiança para arriscar passes mais complexos, teoricamente mais complexos, saltou os olhos no final de semana, pô.
3: Então, mas porque ele tava sem jogar. E aí quando volta, a gente, caraca, né? Subiu o patamar. E não adianta dizer, ah, é contra o Vitória. Não, esse argumento eu acho muito, muito raso. Porque a gente tá discutindo a atuação do Flamengo contra o Léo Jardim, uma boa atuação depois de muito tempo que o Flamengo teve com o Leonardo Jardim. E passa muito pelo Léo Ortiz. É um cara que consegue, ele tem uma presença que não estou comparando, dizendo que eles são iguais, mas é uma presença de campo que eu vejo muito o Thiago Silva, mesmo depois dos 40, conseguindo exercer muito bem. O cara teleporta em campo, pô. Ele consegue se posicionar tão bem, antecipando as jogadas, que ele marca e não precisa correr muito mais do que o necessário. O Léo Ortiz tem isso. E a questão de construção é muito forte do Léo Ortiz. É muito potente.
5: Tanto que já jogou de volante.
3: Muito forte, né? Mesmo.
5: Pois é, ele tem.
4: Mas ele não sente mais a vontade nessa função. Ele falou, porque tem que correr muito mais.
6: Mas, claro, qualidade técnica pra jogar. Não é todo zagueiro que consegue sair da zaga e ir pro meio campo pra exercer essas funções sem ter a qualidade que o Léo Ortiz tem.
3: Pois é, mas de fato é isso, né, ô Magno? Quando o cara fica de fora e volta, a gente fica, caraca, né? O nível subiu. E não dá pro Flamengo tratar menos do que isso. Eu acho, pelo menos na minha visão. Titular e tratar como... Claro, se ele estiver bem fisicamente, evidentemente. E como a joia que é.
6: Eu acho que se ele estiver bem fisicamente, é titular absoluto, né? Do time do Flamengo. Eu acho que a questão mesmo que pega é mais a parte física. Mas eu acho o Léo Ortiz, assim, um jogador excelente, excelente, muito...
4: Acima da média.
6: Acima da média, principalmente pro futebol brasileiro. Tudo bem que ultimamente não é tão difícil você ser acima da média, porque o futebol brasileiro hoje está muito nivelado por baixo. Você tem Flamengo e Palmeiras com seus elencos mais recheados, mas dali para baixo todos os times se nivelam muito, tanto é que a gente vê isso na própria Copa do Brasil, né? Quando por exemplo, Fluminense e Vasco, um tá na parte de cima, outro tá na parte de baixo, o jogo foi completamente parelho, tudo bem que era um clássico. Mas tivemos outros exemplos disso também, próprio Vitória Atlético Paranaense, né? O Atlético Paranaense fazendo 2-0 e o 4-0 na volta lá no Barradão. Enfim, mas ainda falando sobre o Léo Ortiz, é torcer para ele manter essa regularidade, manter essa sequência e se manter saudável, né? Porque é o mais importante nesse momento, ainda mais sem o Vitão.
3: Exatamente. Deixa eu falar mais de Cruzeiro, Flamengo logo mais no Papo 2 e amanhã também no Papo 1 e Papo 2.
4: E é só o começo, tá? Sobre. Tem margem para crescimento.
3: Léo Ortiz?
4: Ritmo de jogo, entrosamento com o Léo Pereira. Sim. Ou seja, a margem é de crescimento para o sistema defensivo do Flamengo, que é outro. Não é que o Vitão seja ruim, é que o Léo Ortiz é muito melhor.
3: Vamos falar do Vasco da Gama com o David Brasil? Temos mais notícias do Vasco, David Brasil.
7: Meu amor, o Sousa que chegou no Vasco é... Um muso, um divo, uma delicinha.
3: Que isso, David?
7: Ele que é estudante de contabilidade, amigo do Carrascal e o principal, meu amor, solteiro.
3: Olha aí.
7: Tá chegando, é uma foto aqui. É aonde? É Miami?
3: Parece,
7: essa,
3: né?
7: Foto?
3: Parece, né?
7: Sem camisa, todo peludinho. Que delícia.
4: Rapaz. Naquele aplicativo de relacionamento, você daria o curtir nele?
7: Pro Sousa?
3: Sim.
7: Eu dou o curtir. No Sousa.
3: Boa! Então, notícias do Vasco. Sousa é um muso. Matéria do Jornal Extra. Isso. O David Brasil trazendo pra gente aqui. Isso é sério. Essa matéria é séria, tá? No Jornal Extra, na pauta.
4: Tem um repórter
3: famosos
4: aqui que ficou meio incomodado, mas assim, é na coluna social, né, gente?
3: É,
4: na
3: coluna social do Jornal Extra.
4: Não,
3: ô,
4: não vai.
3: Carrascal, o Neymar colombiano, teu amigo chegou no Rio de Janeiro. Perigoso,
7: sim,
3: hein?
7: Esse me parça.
3: Ele é o quê?
7: Esse me parça.
3: Parça.
7: É importante ter amigos aqui em Rio. Acho que é um grande jogador. Desejar muita sorte para Sousa aqui.
3: Tu ajudaste em la negociação para trazer Sousa para
7: sí,
3: Rio?
7: Sim, aí ligado para ele. Hablado que Rio de Janeiro tem muitas coisas boas.
3: Verificadas.
5: Ele é solteiro, né?
7: Sim, ele é solteiro. Eu sou também, então.
3: Não. Tu eres enamorado, comprometido.
7: Ah, sim.
3: Embaraçado.
7: Pero não estou morto, sim.
3: Calma aí, Neymar colombiano. Pera lá, Neymar colombiano. Quem faz as melhores festas? Você ou Plata?
7: Creio que é uma boa disputa. Uma boa competição, porque as festas de Plata são realmente muito boas.
3: Dá para ir nas duas?
7: Sim, sí, dependendo do dia. um em miércoles, outro em lunes. Acho que tu podes ir nas duas.
3: Tá bom, tá bom. Neymar colombiano. Queres ir? Ah, se eu quero ir? Não, queres eu sou ir? Casado.
5: Não, acho que é melhor. Né?
3: Não, não, não. Vou acabar com a minha família. Vamos pro zap no 21 99557-1013. Fala aí. Aquelas festas.
8: Fala, rapaziada do Papo 1, Vitor Rangel aqui. Abraço a todos. É, queria mandar uma mensagem aí pro engraçadinho palhaço que mandou a mensagem aí mais cedo falando que Vasco e Vitória é clássico.
3: Tá? Viva.
8: Eu não vou ser idiota de falar que a piada foi ruim, porque como um bom apreciador da comédia,
3: Você faz isso?
8: A piada foi boa, sim. Mas eu quero saber desse engraçadinho quem que o time dele vai enfrentar nas quartas de final da Copa do Brasil. Beleza? Se puder tirar essa dúvida aí, é isso, tamo junto.
3: Ele me chamou de palhaço?
4: Não, palhaço que fez... Piada. Não, a piada do Vasco é o inimigo da vitória.
3: Não, que eu achei que ele tava falando do clássico Viva.
4: Não.
3: O clássico Vitória e Vasco é o clássico Viva, né? Mas foi uma piadinha saudável. Falei, pô, o cara ficou bolado.
4: Não, é o ouvinte que mandou.
3: Ah, que é porque só o Vasco...
4: tem clássico, é Palmeiras e Santos, isso. Grêmio Internacional, Atlético e Galo e Vasco contra Vitória, que é o Vasco é o inimigo da vitória.
3: Entendeu?
5: Maneiro mesmo. Tá bom. Eu achei boa.
3: Vamos falar do sorteio? Você viu o sorteio, né?
5: Que sorteio?
3: Cuidado com essa piada.
5: Copa do Brasil, evidentemente.
3: Sorteio da Copa do Brasil, cara.
5: Foi ainda agora.
3: Estive lá na sede da CBF quando as bolinhas começaram a sair.
5: Aconteceu de fato o sorteio?
3: Cara, na boa. Oh. Vou aqui trazer um...
4: denúncia.
3: Não uma denúncia não, mas... foi engraçado, a sede da CBF tava toda enfeitada com um banner e não...
4: aplotada, Copa do Brasil.
3: Né? Não, sabe qual é a parada? Geralmente coloca por ordem alfabética os clubes. E não. Atlético e Cruzeiro, Grêmio e Inter, Palmeiras e Santos, Vasco e Vitória. Tava distribuído assim os escudos dos times que iriam participar do sorteio.
4: No plotado.
3: É, já na CBF.
5: No painel.
3: No painel, irmão. Eu fiquei com aquilo, beleza, assim. Naturalmente, todo mundo conversando e brincando
4: quanto a isso. Que é a ordem alfabética, né? Geralmente é a ordem alfabética, mas geralmente ele disse que já estava assim.
3: Geralmente é, pô.
5: Mas Atlético.
3: Será que
5: Cruzeiro,
3: não é por isso, pô?
5: Você tá em teoria da conspiração, pô.
3: Não.
5: Atlético
3: Cruzeiro.
5: A, Cruzeiro C. Grêmio G. Inter I. G-H-I. Aí depois Palmeiras P. PQRS.
3: Vasco e Vitória.
5: Vasco e Vitória.
3: Caraca, Bruno Monsef, na moral.
5: Não precisava do sorteio, então.
3: Pô, Joel Silva.
4: Parabéns, Magno Navarro.
3: Porra. Obrigado,
4: você
3: Magno.
4: Você percebeu que estava na ordem alfabética.
3: Porque aí o teórico da conspiração.
4: Porque aí o setorista do Vasco já vinha com teoria da conspiração. Neste programa.
3: A ideia é falar.
5: Olha só.
3: O Vitória enfrentou o Flamengo. Seria o Flamengo ali.
5: Poderia
3: ter mais dinheiro pro Flamengo.
5: Poderia ser o Flamengo. Na verdade, não, porque o Flamengo caiu na fase sem nome. Era pra ter sido o Atlético Paranaense.
3: Sem nome?
5: O que vem antes das oitavas?
3: Caraca,
4: 16 avos. Na Copa do Mundo.
3: Aprendemos na Copa do Mundo.
4: É, 16 avos chega na Copa do Mundo.
5: Cair na fase sem nome é complicado.
3: Rapaz, chegou.
4: O Brasil quase caiu na fase sem nome, hein?
5: E seria também uma vergonha. Para o tamanho de Flamengo e Botafogo cair na fase sem nome, não.
4: Flamengo, Botafogo e Brasil quase, né?
5: Eu tô zoando, não, cara. Eu tô falando a verdade. Mas todo modo, o sorteio aconteceu e aí as bolinhas foram saindo e os clássicos foram aparecendo. E evidentemente que na hora da bolinha do Vasco foi justamente ali que deu o frisson.
3: Teórico da conspiração.
5: Já tinha saído o Grêmio Inter.
3: Tá.
5: Depois Atlético Cruzeiro. Veio a bolinha do Vasco. E aí a bolinha seguinte foi a do Vitória. Então, naturalmente, tem mais
3: Palmeiras e Santos.
5: Mais um clássico. Então, ficou interessante, cara. Eu gostei. Alguns Palmeiras e Santos não mandaram representantes. Inclusive, o Grêmio tava lá através do seu dirigente. O Internacional, até queria ouvir também ele aqui, não tive a oportunidade de falar com ele lá. Mas o Abel Braga estava lá presente e vai pegar, assim como o Renato Gaúcho teve a oportunidade de falar sobre esse confronto, queria também ouvir a palavra do Abelão enfrentando o Grêmio nessa Copa do Brasil. É um clássico estadual de maior rivalidade na minha visão, hein, Abelão?
4: Um dos mais belos, né?
9: Cara, é um clássico muito difícil, cara. Acho que... eu fiquei feliz com esse sorteio, cara.
3: Por quê?
5: Por quê?
9: Acho que pro futebol brasileiro, você ter clássicos desse tamanho vai ser um espetáculo. Vai ser fantástico.
3: Pô, a camisa rosa que você tava usando tava muito bonita, meu. Parabéns.
9: Cara, eu não vejo problema nenhum em usar a camisa rosa.
3: Você é um cara que tem evolução constante, né?
4: O Abelão.
9: Eu tô usando batom agora.
4: Ficar com medo de clássico.
3: Sério?
4: É coisa de quê?
3: Não, cara aí.
4: De medroso.
9: Peraí. É coisa de gente que não tem confiança, cara.
3: Isso. É, porque medroso. Eu fico com medo porque o Abel, às vezes, ele dá uma escorregada.
5: Não, né? isso tá no passado.
3: Tá no passado?
5: Isso tá no passado, ele, né, Abel?
3: É desconstruído, né, cara?
9: Cara, eu abri muito minha cabeça, cara.
3: Que bom. Só a cabeça. Que bom. Vamos pro intervalo. Na volta, temos jornalismo com a Erika Levigaro. O Joel vai trazer mais detalhes. Vamos ouvir o Pedrinho na volta.
5: Vamos,
3: né?
5: Vamos
3: o Pedrinho de verdade,
5: o
3: né?
5: O Pedrinho de verdade.
3: É 50? Cara. Ah, então vou chamar a Erika Levigaro, então, com informações do jornalismo da TMC. Tudo bem, Erika? Queriam te boicotar, hein?
10: Boa tarde. Me boicotar, mas estou aqui. Boa tarde pra você, pra todo mundo que tá acompanhando a gente, pra trazer informação sobre o suspeito de assaltar uma jovem em frente a uma escola lá em Duque de Caxias, na Baixada Fluminense. Já foi identificado pela Polícia Civil. Essa informação foi confirmada por fontes da reportagem da TMC e imagens de câmeras de segurança que registraram toda essa ação que aconteceu na segunda-feira. Esse vídeo tá também nas redes sociais da TMC Rio de Janeiro. Essa menina estava a caminho da escola quando o motorista, que ele estava com o carro estacionado em frente à unidade, ele sai do veículo, sobe na calçada, engatilha a arma e ordena que ela entregue o celular. A menina se desespera completamente, ela implora para esse homem não levar o aparelho dela e ele chega a imprensar a menina contra o carro e arranca o celular da mão dela. A vítima chora e grita pela rua até que outro veículo passa e ela explica o que aconteceu. A polícia militar não foi acionada, mas esse caso foi registrado pela delegacia ali de Duque de Caxias, que está realizando as investigações e ações para apurar todos os fatos. Então esse suspeito já foi identificado e Polícia Civil está agindo nesse caso.
3: Canalha, valeu. Erika Levigar, obrigado pelas informações aqui na TMC. Tomara que a polícia consiga pegá-lo. Ô, Thiago Alves, como esse moleque fez falta na Copa? Magno é o cara, se aguenta aí, Brenoca. Lauro César, esse Magno desfragmentado é perturbado. Eu tô rindo no restaurante sozinho.
5: Eu tô rindo?
3: O Thiago Alves, esqueceram da gente aqui no chat. Sim, o Thiago Souza, vamos falar da velha guarda que joga Libertadores hoje, não?
5: Mas, meu irmão,
3: porra, o Thiago Souza... 1h42 da tarde. O programa começou meio-dia.
5: Isso. A gente ficou até 1h20 falando. Porra, do Fluminense.
3: Pelo amor de Deus, cara. Eu gosto dos pauteiros, dos roteiristas do programa, né? Do Papo de Crack.
5: Ah, tem que estar sempre quente, né, Bruno?
3: A pauta sempre tem que estar quente. Falando em pauta quente, mais do sorteio. Quero saber mais do sorteio. A tua teoria da conspiração, a pauta que você veio pensando, eu já derrubei. O Magno levantou
5: legal,
3: o ponto.
5: Legal,
3: o Magno foi muito bem, né?
5: Parabéns, Magno. Parabéns. Cara, conhecimento valeu, do alfabeto.
3: É. Igual o rapaz falou aqui, ó, marionete. O Caba não sabe alfabeto e não sabe matemática também. Por quê? Não fizeram conta errada aí? Enfim, fala mais do sorteio, Joel.
5: Então, caíram três clássicos, né? O Vasco enfrentando o Vitória. Né? Falaram Bruno Spindel também, o dirigente do Galo. O Palmeiras e Santos não teve representante nesse sorteio. O Abelão estava por lá também. E falando um pouco sobre o Vasco. O Vasco que vai enfrentar o Vitória. O Pedrinho deixou entender que jogar no Maracanã é uma possibilidade, levando em consideração não o aspecto financeiro, mas o aspecto esportivo. O Vasco tem até conseguido bons resultados no Maracanã, duas classificações seguidas no Maracanã sobre o Fluminense. Então é uma possibilidade para o Vasco também. E claro que o assunto, além da Copa do Brasil, foi a venda da SAF. E dentre uma resposta, hein? Entre uma pergunta e resposta do Pedrinho lá, ele cita o presidente do Flamengo, o BAP, que costuma, né, falar muito sobre essa venda da SAF Cruz Maltina, sobre conflito de interesse, citando a Leila Pereira, presidente do Palmeiras. Pois bem, o Pedrinho mais uma vez deu uma resposta ao BAP, dessa vez ironizando o presidente do Flamengo.
11: Eles são contraditórios, porque a própria história de, não só de vida, mas de gestão deles, cai em contradição com o que eles falam. Então eles têm que se preocupar com os clubes deles e não se preocupar com o Vasco, porque o Vasco já tem muito problema. E eu tenho muito problema para cuidar, para ficar dando ouvido para presidente que quer se meter em coisas que não são do seu clube. E eu estou falando diretamente para o BAP, que ele tem uma paixão louca pelo Vasco, eu estou começando a achar que ele é vascaíno.
5: Aí o Pedrinho ironizando o presidente do Flamengo, falando que ele é... Flamenguinho, ou melhor, que ele é vascaíno. Cara, devido à paixão.
3: Conheço muita gente que tem paixão louca pelo Vasco.
5: Conheço também. Será que o BAP é um deles? De acordo com o Pedrinho,
3: não sei. Que loucura, hein? Casos de família,
4: hein? E assim, e quando um cara, quando uma pessoa fica citando muito Flamengo, também é flamenguista e tem uma paixão muito louca pelo Flamengo?
3: Claro, você tem mais dinheiro pro Flamengo. É, então... Tem isso também.
5: Aí o Pedrinho tá aqui também podendo falar mais.
3: Vai confundir a audiência, Joel. Você acabou de falar o Pedrinho.
5: Não, o Pedrinho, então.
4: Ele vai tem falar que... o presidente Pedro Paulo.
5: Presidente Nossa, Pedro a bala Paulo quase agora. Que a boca. Falando sobre essa declaração.
6: É, porque parece que ele adora o Vasco, né? Adora o Vasco, só fala do Vasco o tempo todo. Eu acho Quem? Que o Vasco, o BAP, aqui eu falo diretamente pro BAP.
3: Ah, é?
6: É, parece que ele não tem os problemas dele. O Vasco já tá cheio de problema. Eu tô cheio de problema e cheio de músculo pra malhar. Então, é que cada um cuide do seu clube, porque eu tô cheio de coisa pra fazer, ao invés de ficar ouvindo presidentes de outros clubes que querem se meter aqui na vida do Vasco.
3: O que você tem pra fazer? Vai se candidatar à reeleição no Vasco, presidente?
6: Ah, depende do que nós conseguimos aí em relação a essa SAF, cara. Depende de como nós vamos administrar o clube nos próximos anos. Mas se o Vasco quiser que eu esteja aqui o resto da minha vida, eu vou entregar minha vida pro Vasco.
3: Entendi.
6: Eu sou muito Vasco.
3: Ué, quando você sair do Vasco e tal, e aí...
6: Eu só não sou mais Vasco que uma pessoa.
3: Quem?
6: O BAP.
3: 21 995 57 1013, fala aí.
12: Fala, galera do MC. É impressionante como vascaíno vive de conspiração em um planeta paralelo, universo, um multiverso, cara.
3: Não, a gente viu ao vivo então, isso aqui hoje. Foi,
12: saiu todo feliz do sorteio porque pegou o Vitória. E o Joel ainda tava conseguindo ver conspiração no sorteio.
3: Ah, essa tu caiu.
12: Dizendo mesmo, que não foi em ordem alfabética. Muito obrigado, Breno. Você salvou a gente aí.
3: Foi o Magno.
12: Valeu, galera. Abraço.
5: Na verdade, eu trouxe uma provocação.
3: Valeu, Hugo. Eu acredito
5: e
3: a informação.
5: Não precisava nem ter sorteio.
3: Eu acredito a informação ao jornalista Magno Navarro.
6: Obrigado.
3: Ele nem viu o banner da CBF, mas ele cravou que estava em ordem alfabética e a gente provou aqui ao vivo que estava. E a sua teoria da conspiração, Joel Silva, foi pelo ralo.
5: Ah, pô, mas era boa, vai.
3: Não, não, não. Você veio acreditando. Cara, ele veio acreditando nisso,
6: ele
3: cara.
6: Ele veio
3: com isso na cabeça ele de lá veio. Até aqui, cara.
5: Eu vim zoando, cara, porque não, é não, curioso.
3: Não, eu tava zoando.
5: É. Não, mas é verdade, olha só. A ordem alfabética bate tava, com não. os confrontos Sim. dos clássicos, cara. Tá isso bom, é loucura.
3: Vamos deixar essa aí, é isso
5: não,
3: aí.
5: Mas é verdade. Agora, vamos lá. Vocês não acharam, no mínimo, uma coincidência? Eu gostaria que um matemático agora, sinceramente...
3: O Tristão Garcia
5: fizesse a probabilidade disso acontecer, cara.
4: Deixa eu passar o contato dele, calma aí.
5: Eu tenho também, vou mandar mensagem pra ele, porque eu acho que é curioso. Vou trazer isso pro Papo 2. Qual é a probabilidade...
3: Vamos ver, são quantos? São 8?
5: São 8.
3: 8 vezes 7, 56, divide por 2, 28, 1,28.
5: 1,28 o quê?
3: Pra dar essa combinação de resultados, velho. São 28 combinações possíveis. 1 em 28.
5: Ah, então, né? Então é fácil, né?
3: É, 28 combinações possíveis.
6: É porque eu acho que aí tem que entrar o fator... É, não, eu acho que tá certo.
3: Tá certo, pô.
5: Pô, mas todas as... Assim, tem que cair a primeira bolinha, um time, e aí depois... Aí por isso que eu tô falando que eu acho que o cálculo é mais complexo.
6: Não entra o elemento ordem alfabética, hora nenhuma?
5: Não.
3: Estavam no mesmo pote...
5: Sim.
3: Eram todas
4: tinha uma
3: as
4: bolinha mais
3: no...
4: quente, tinha uma bola maior que a outra.
5: É, não sei, né, irmão?
3: Não, mas aí, tu não tava aí, lá em Londres,
5: não, mas aí eu não tava tão perto assim do pote das bolinhas.
3: Vai ficar alimentando a teoria da conspiração, Léo.
5: Cara, o que eu acho que é o seguinte: é muito.
3: Ele vai perguntar pro chat GPT,
5: é muito curioso.
3: Eu nem tô vendo.
5: Na hora, é muito curioso que.
4: O Tristão Garcia joga tênis?
5: Joga. E essa foto é antiga, hein? Essa foto é antiga.
4: Fala, Tristão, tudo bem? Léo Pinheiro aqui.
3: Vamos ver se ele vai responder.
4: Não, lógico que eu não mandei esse áudio pro cara.
5: Não, cara, papo reto. Vamos lá, saiu a primeira bolinha, Grêmio. Aí tem que ter a probabilidade de cair o Inter.
3: 1 em 7, pô.
5: Tá bom, caiu o Inter. Depois teve a bolinha do Atlético.
3: Sim.
5: Ou do Cruzeiro, agora não lembro a ordem. Aí vem Cruzeiro.
3: Então, mas matematicamente vai ficando mais fácil de ter isso. Os clássicos.
5: Tudo bem.
3: Se sai um
4: porque
3: clássico...
4: Porque a funila.
3: É, a chance Perfeito. De você ter um outro clássico é maior. E aí, com dois clássicos, a chance de ter outro clássico é maior ainda,
5: Tudo
3: entendeu?
5: Bem, e você acha... Eu não tô falando de conspiração, não, gente. Eu tô brincando aqui com a questão da coincidência.
4: Ah, sim.
5: A coincidência chamou muita atenção, é isso que eu tô falando.
3: Ok.
5: Tá bom, na hora que saiu a bolinha do Vasco, pô, poderia cair. Vitória... Vasco, então, poderia cair Palmeiras e Santos.
3: Então,
5: e caiu Vitória.
3: A chance de você ter um outro clássico era de 1 em 3, pô.
5: Sim, eu concordo.
3: Se saísse o Vitória, automaticamente era um outro clássico.
5: Então, cara, caíram todas as bolinhas, ou foram pegas todas as bolinhas necessárias para que tenha tido três clássicos.
4: Pô, são 6 bolinhas.
5: Isso aí, pra mim, caso. Foi uma coincidência
3: Joel Silva...
5: Três clássicos regionais.
3: Joel Silva está passando hoje por aquele momento
4: assim. O Joel Silva, não aguento mais olhar para o Joel Silva na televisão.
3: A aula do terceiro ano do terceiro ano do ensino médio aí. Quanto que eu vou usar isso aí na vida, professor? Está usando
5: hoje. O Magno tá ali, o Magno tá quietinho, só analisando essa possibilidade.
6: Eu tô lendo aqui.
3: Tá discutindo com o chat, GPT.
6: É.
3: Você se incomoda quando as pessoas chamam o chat GPT só de chat? Vou perguntar pro chat.
5: ChatGPT, porque não, né, tem gente? Outro chat GPT, não? Não tem outra inteligência artificial?
3: Não, tem o Gemini.
4: Então, não, não é só o GPT. Por que tu não chegou ali rápido pra ficar do cangote do presidente Pedro Paulo?
5: Quem, eu?
4: É.
5: Porque eu tava também colhendo outras entrevistas.
4: Tá colhendo? Você tá colhendo o que você plantou, né?
5: Ele tá, né? Tá um acaju.
3: Tá meio acaju,
4: cabelo. Tá, mamãe, assim, Pedro Paulo. Com todo respeito, tá, Pedro Paulo? Tá feio, mano.
3: Que isso?
4: E tá ali em a piscina, hein?
3: Pera lá. Vamos pro intervalo que e na isso? Volta tem muito mais pra você.
4: Opinião na realidade.
3: Magno com...
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6: Tendo dessa forma, não é tão absurdo sair em três clássicos, entendeu? Se fosse uma lista, assim, ó. Não, possibilidade tá. Um, aí, confronto tal. Possibilidade dois, confronto. E não são só 28, eu fiz por baixo, né? É 8 fatorial, na verdade, dividido por 2. Aí, de um a não sei quantos mil ali, se você tem que sortear um número pra ser aquela possibilidade, é muito difícil ter três clássicos.
7: Papo de matemática.
6: Mas, saindo um clássico de cara e depois saindo outro clássico, fica mais fácil, entendeu? Então, assim, não foi tão absurdo sair em três clássicos.
7: Não, foi a primeira vez.
6: Porque você é teórico da conspiração.
7: Eu vou puxar o histórico da Copa do Brasil pra saber se já teve algum. Puxa. Algum não, clássico.
6: Puxa aí.
7: Ou melhor, três clássicos numa fase de Copa do Brasil.
8: Pergunta aí pro chat.
7: Pergunta aí, por favor, mano.
6: Vamos falar do Fluminense, que joga logo mais? Trazer o meu parceiro Yuri Duque, o pai da bola. Fala, pai da...
9: Breno, tô de volta pra falar do adversário do Fluminense. O Independente Rivadavia vive o melhor momento da sua história. Inclusive, a torcida está entusiasmada com a possibilidade de uma classificação pra cima do Fluminense. Ontem, em Copacabana, uma grande concentração de torcedores argentinos marcou a orla da praia, justamente para empurrar o elenco que está hospedado por lá para encarar o Fluminense. Para o jogo da volta, ingressos esgotados, antes mesmo da partida de ida. O torcedor compreende que a sua presença pode ser um diferencial para fazer com que a zebra apareça dentro desse duelo. Mas eles compreendem que o Fluminense é o favorito na partida. Valeu, Breno.
6: Valeu, meu parceiro. Tamo junto, meu parceiro Yuri Duque, logo mais comando o Papo 2, tá? Vamos falar do Mengão com o meu parceiro Leonardo Pinheiro.
10: Breno, ingressos esgotados para a partida de amanhã no Mineirão. Então, projeção de um público acima da casa de 60 mil pessoas. E mais do que isso, através de uma conversa entre as diretorias, que são parceiras, e também de torcidas parceiras, o Cruzeiro está retirando aquela tela da torcida visitante. E, naturalmente, no Maracanã também teremos essa recepção. Torcidas parceiras, diretorias também, que vivem num clima amistoso. Então, 60 mil pessoas, o Mineirão vai tremer, hein, Breno?
6: Espetacular. Tinha que ser em todos assim, né? Tu vai ver jogo, às vezes, em alguns estados, você não consegue ver nada por aquelas telas horríveis, né? Você não consegue assistir nada.
10: Às vezes em casa eu não consigo assistir também.
6: Em casa, pois é. Aquela rede na frente da televisão, né?
10: Uma criança na frente.
6: Vamos falar do Botafogo com o meu parceiro Rodrigo Brandão.
11: Breno, eu tô de volta pra gente falar sobre o Jordan Barreira. O jovem atacante colombiano se lesionou na partida contra o Fluminense no último sábado e gerou uma certa preocupação. Aos 40 minutos do segundo tempo, ele caiu sozinho, de uma maneira até esquisita, dentro da área adversária. Imediatamente, os próprios jogadores que estavam próximos a ele pediram para que o árbitro interrompesse a partida, para que ele fosse atendido pelo médico do clube. Ele acabou sendo substituído, foi direto para o vestiário e depois foi encaminhado a um hospital para a realização de exames iniciais no tornozelo esquerdo. Ontem, durante a noite, a assessoria disse que ele está realizando um tratamento no Núcleo de Saúde e Performance Alvinegro e que vai repetir exames no final desta semana. Ao que parece, ainda não existe um diagnóstico do que aconteceu com o jogador. Existe a suspeita de uma fratura ou até mesmo do rompimento do tendão de Aquiles. Claro que essa segunda opção é muito mais grave e, se for confirmada, o Jordan Barreira pode perder o restante da temporada. Valeu, Breno.
6: Valeu, meu parceiro Rodrigo Brandão. Pra gente fechar o nosso giro, Vasco da Gama com Henrique Maggini.
12: Breno, tô de volta pra dizer que o Vitória será o adversário do Vasco pelas quartas de final da Copa do Brasil. O primeiro jogo acontecerá no Rio de Janeiro e a segunda partida em Salvador. Essa será a terceira vez que Vitória e Vasco se enfrentam nessa fase de Copa do Brasil. Esse confronto já aconteceu em 2009 e também em 2010. A primeira partida tem data base para acontecer no dia 26 de agosto e o jogo da volta no dia 2 de setembro. O vencedor desse confronto enfrentará o vencedor de Palmeiras e Santos. Valeu, Breno.
6: Valeu, Henrique Imagine, aqui na TMC. Henrique Imagine. Dá tempo do zap no 21 995 57 1013. Fala aí.
8: Fala aí, meu amado. Papo de craque, o melhor. Aqui é o Roma de Lucaxia, motor de caminhão. Manda um parabéns aí pra minha esposa Leia, está completando ano hoje.
6: Olha
8: e
6: aí.
8: Outra coisa. O Vasco e o Vitória são clássicos mesmo. Quanto que eles se encararam na Série B aí? E o Flamengo, meu filho? O Flamengo tá disputando direto aí Copa do Brasil, Libertadores. Agora que vocês estão tendo gostinho, papai. Me dê, papai.
6: Valeu, bom, tamo junto. Parabéns pra sua esposa, Leia. Obrigado pelo carinho de sempre. O Roma tá sempre com a gente aqui na TMC.
13: 2022.
6: Quando teve em 2022? Quais foram os jogos?
13: 4 clássicos estaduais aí, nas oitavas.
6: Quais foram os confrontos? Tem aí?
13: Corinthians e Santos.
6: É o Coçá e o
13: São Paulo e Palmeiras.
6: Paulsão e o...
13: Fortaleza e Ceará.
6: É o Forceá.
13: Atlético Goianiense e Goiás.
6: Aí, tá vendo? É, meteram...
7: É porque vocês só pensam em times do eixo.
6: É, vocês são também só pensam no eixo. Não, São Paulo...
7: Você, cara, você tem que parar,
6: chegou a teoria da conspiração aqui no papo de craque.
7: Eu achei muito curioso, irmão. Cruzeiro e Atlético, Grêmio e Inter e Palmeiras.
13: E lembrando que essa combinação aqui aconteceu nas oitavas, né? Que é uma fase antes que tem...
6: nas quartas são jogos. Foram 4 em 8, né? Mas aqui foram 3 em 4. 75% de clássicos. Exatamente. Tchau, Magno. Você volta quando, hein?
13: Tchau, um abraço. Eu volto na sexta-feira.
6: Sexta. Então valeu.
13: Amanhã e depois eu tô lá no Papo de Craque de São Paulo.
6: Com Benja.
13: Com Benja.
6: Valeu.
13: Léo Pinheiro. Benja pro Benja?
6: Um abraço, Leonardo.
13: Vou tentar, meu.
6: Abraço. Tchau, João Silva.
7: Valeu.
6: Valeu, Léo Saião. A gente volta às 5h30 com o Yuri Duque no Papo de Craque, segundo tempo. Valeu, estamos juntos na TMC. 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
14: Pelo na nossa enquete também, qual a maior prova de que o Brasil, esse nosso país, não pode ser levado a sério, não é, Mini Ruth?
15: Ai, tem muita coisa e muita notícia e informação também, hein? Será que o trio de superpoderosas estará juntos novamente? Messi, Suárez e também menino Ney?
14: É tudo isso e muito mais aqui no Sobremesa. Então, Cuca, solta a vinheta.
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14: Cara, ouvinte que nos ouve com seu ouvido. Começa agora o Sobremesa, o seu programa favorito. O programinha de meu Deus. Vamos lá pra nossa enquete do dia. Ó, já comentei, hoje a gente tá com um convidado mega especial. E a nossa enquete de hoje, Batista?
6: A nossa enquete, você pode responder pelo YouTube TMC News BR, você que está acompanhando imagens, se inscreva no canal, ou pelo nosso WhatsApp, que é o 97221-1001. É isso, a pergunta de hoje, qual a maior prova de que o Brasil não pode ser levado a sério?
14: E aí, Mini Ruth?
15: Que eu acho que o casal do ano é eu e o Ricardo Melo, né?
14: Peraí. Ricardo Melo do Papo de Craque primeiro tempo?
15: Ah, eu acho que rolou um negocinho ali, eu acho que eu shipo esse casal, a gente podia fazer alguma campanha sobre isso pra eu ir pra um date finalmente.
14: É, Batista, pra mim a enquete tá encerrada, realmente. Tá encerrada? É a prova de que não pode se levar o Brasil a sério. Que Mini isso? Ruth e o Ricardo, Ricardinho do Papo de Craque?
15: Ah, eu acabei de sair do Papo de Craque, eu ouvi um chamiguinho.
6: Imagina.
15: Ele falou que ia em mim.
6: Imagina a Branca de Neve de madrinha. Ei, aí o zangado de padrinho.
15: Pode parar que deitado é todo mundo do mesmo tamanho.
14: Tá? Mary Roth, segura a boca, Mary Roth. O que é isso? E pra você, Batista, qual é o motivo pra gente não levar a sério o Brasil? É a prova.
6: A maior prova é aquela frase, o Brasil é o país do futuro. Ela foi dita pela primeira vez, acho que em 1950.
14: Ah, lá, né? Pro Juscelino Kubitschek.
6: É, o Brasil é o país do futuro. Ou aquela outra também.
17: só podia ser no Brasil. É. Isso mostra que o nosso país não é levado a sério.
7: Eu acho que faltou um erro aí de tempo verbal, que é o país, é o Brasil é o país do futuro do passado, entendeu? É o tempo verbal que tá errado. Eu quero saber de você qual a maior prova de que o Brasil não pode ser levado a sério.
15: Nossa.
7: Manda pra gente. Pode falar, Mini Ruth.
15: Não, essas frases aí que vocês falaram, eu tenho que comer muito brigadeiro, viu? Pra entrar nessa vibe, gente. Muito inteligente.
7: 011-97221-1001. Boa! Já falando em brigadeiro, em comida gostosa, em sobremesa, hoje o nosso papo é com um rapaz que experimenta um novo biscoito, um novo chocolate, a marmita. Ele compra marmita pra experimentar, Mini Ruth. É gente como a gente.
15: Nossa, que sonho de profissão, hein?
7: É, tudo que viraliza na internet passa na boquinha dele. Ele grava vídeos e dá a sua opinião na internet. E ó, ele é ferrinho, ele faz crítica ferrinha, o cara é bom mesmo. Senhoras e senhores, vamos receber ele. Rafael Aiello, o Bordão!
18: Obrigado, gente. Obrigado pelo convite. Eu amo rádio, então pra mim vai ser um prazer enorme estar aqui com vocês.
7: Prazer é nosso. Obrigado pela presença, Rafael.
17: Gordo original, gordo original. Bom, se o cara é gordo, essa pergunta vem bem a calhar. A gente sempre quer saber do nosso convidado qual a sobremesa predileta do gordo original.
18: Eu amo torta holandesa, cara. Amo, amo. Eu gosto do contraste de biscoito, um creme, um chocolate gostoso ali. Eu amo, amo.
17: Mas tem umas que são bem ruins.
18: Não, a minha vida é procurar a torta holandesa perfeita. E eu não a encontro até hoje.
17: Aquela coisa tudo amanteigada, hidrogenada, horrorosa.
18: Então, né? Exato, exato.
7: Me contaram, inclusive, que a torta holandesa não vem da Holanda. Que é uma piada.
18: Olha, sendo bem honesto, eu não faço ideia, porque eu nem quero pesquisar. Eu só quero comer uma boa torta holandesa.
7: Ter esse convidado, né? O cara que é metido inteligente, o cara só quer comer, entendeu? Rafael Aiello, o gordo original, o Muso Fitness, o gordão, como ele se chama, na internet. O Mini Ruth, a gente tá na presença de um cara que sabe comer bem.
15: Ele sabe comer bem. Eu queria saber.
7: Que isso, Mini Ruth?
15: Não,
7: ela tá pensando. Que isso, Mini
17: Ruth? Ela tá pensando no Ricardo Melo.
15: Que isso, Mini Ruth? Essa frase estranha. Mas, enfim, voltando. Já que falou da melhor sobremesa, qual é a pior sobremesa que você já provou?
18: Caraca. Meu, é que tem tanta comida ruim por aí, né? Que fica meio difícil de falar uma específica. Mas, sei lá, eu acho que sobremesas congeladas, uma coisa que não me agrada nem um pouco.
17: Em geral, assim. Aquelas que vendem em churrascaria, aquelas sobremesas de churrascaria.
18: Exato, exato. Aquelas bem genéricas.
15: Mas assim. E se, por exemplo, eu casei, sobrou muito bolo e eu quiser congelar, você acha que presta?
18: Não, aí é uma delícia, não é tem bom, problema. Né? Não, aí não tem problema. Eu digo assim, aquelas sobremesas que são feitas pra ser ultra mega industrializadas e durar, sei lá, um ano no seu congelador. O bolo é feito, é gostoso, é diferente, mas, sabe, aquela sobremesinha, a própria torta holandesa dessas de churrascaria é horrorosa, né? Gelatina e não sei o quê. Uma torta holandesa.
7: A tua especialidade é sobremesa. Você tem isso dentro de si, você fala, eu sei reconhecer um doce, eu sei falar quanto de açúcar tem nele, quanto de gordura saturizada tem dentro dele.
18: Não posso dizer que é só sobremesa, eu gosto de comida num geral, assim. Eu não sou um especialista, né, dessa forma que você tá falando, mas eu sou um grande entusiasta de comida, dá pra perceber, né?
7: Dá
18: pra barriga perceber. Ajuda.
7: E eu te falar isso, porque eu e você somos gordos.
18: Certo.
7: Somos gordos. Você tem algum problema com essa palavra?
18: Não. Ainda bem. É meu apelido desde novo, eu visto essa causa e sou feliz por ela,
7: porra,
18: assim.
7: É isso aí, estamos juntos. Gordo, tamo lido. Junto. Não
18: gordo
7: dá pra fazer nada.
18: Gordo, eu costumo dizer isso.
7: Fica aí, você acha que com essa onda do Monjaro, os gordinhos estão em extinção?
18: Cara, eu tava vendo ontem mesmo um post sobre isso, o pessoal tudo comentando lá, pô, desse jeito vão acabar os gordinhos, que isso, cadê os gordinhos desse país, né? Eu acho que assim, cara, não acho. Não? Eu não acho que vão entrar em extinção, acho que não. Eu acho que é mais pra galera que tem dinheiro. Até fiz uma análise sobre isso outro dia no meu canal. Apesar de ser uma coisa que tá ficando cada vez mais acessível, eu não acho que todo mundo vai ter condição de fazer isso, né? Então, de usar o Monjaro, etc. Então, eu acho que não vai ser pra todos. Vai ser pra muitos, mas não todos. Né?
15: Mas e se chegar a caneta emagrecedora do SUS, por exemplo?
7: Eu falei isso agora. É. Porque tem um projeto aí, parece.
18: É, na verdade já tem algumas cidades que estão, de fato, sim, fazendo aplicações nas pessoas pelo sistema de saúde da cidade. Agora eu não me recordo qual. Pode até ser pelo SUS. Mas, cara, eu acho que vai ser muito opcional, assim. O que eu ouço falar, uma frase que eu ouço falar muito é: só vai ser gordo quem quer.
7: É isso. Que bom, porque a gente quer, né?
19: A gente gosta
18: de comer, né? Tô feliz sendo gordo, tô feliz sendo gordo.
19: Vamos falar de comida, então. Vem cá, quando você tá lá experimentando, gravando vídeo pro seu canal no YouTube, o @gordooriginal, ou até mesmo pro seu Instagram, o @gordooriginalbr, tem aquele momento que você se empolga demais e começa a comer mais do que você acha que deveria?
18: O tempo todo, o tempo todo. A minha sorte é que eu tenho a oportunidade de fazer os cortes lá no vídeo, mas, pô, às vezes quando encontro algo fenomenal assim, meu Deus do céu, eu detono. Assim como tem horas que eu tô comendo algo que eu não gosto muito, eu, poxa, aí eu fico olhando e falo, pô, vou ter que comer mais isso? É o famoso caloria desnecessária, é, sabe? Eu falo, pô, não, não. Mas, né, tem que fazer, né, meu trabalho.
15: Mas você come tudo mesmo? Porque viralizou recentemente uma influencer que ela, né, ela faz vídeos também comendo, é uma influencer chinesa, se não me engano, e aí, durante os cortes, ela vai jogando fora a comida. É. E aí descobriram, durante a edição mal feita, descobriram isso. Você come realmente tudo?
18: Não, eu como tudo, e quando eu não aguento comer, também é um fator positivo pra eu falar. Porque a pessoa que tá me acompanhando, ela tá querendo ter a mesma experiência que eu. Então, se eu não aguentei comer tudo, se o gordo original não aguentou comer tudo, imagina eu. Você entende? Uhum. Então, é importante falar isso também, né? Eu trabalho com essa linha de 100% honestidade. Então, não aguentei comer é um fator até pra eu usar no vídeo de chamativo, vamos dizer assim. Pô, essa marmita me venceu. Eu não consegui comer ela toda. Aconteceu recentemente. Eu fui comer uma marmita em Guarulhos, que ela tinha 4,5 kg.
17: Eita! Uma marmita do que isso aí? Tem, Tiranossauro Rex?
18: Enorme. Eu acho que Tiranossauro Rex era eu que aguentei comer metade. Mas, meu, é assim. Então, é até bom. Chama atenção você falar, né? Que
19: você aguentou, então. Está ouvindo, Rafael... Aielo, ele que é o gordo original, o Muso Fitness. O que ele faz? Ele pega uma camerazinha, coloca pra gravar e se grava comendo comida. Pronto. Mas ele vai dar o feedback dele, ele vai dar a opinião dele, ele vai falar assim, ó, essa comida eu achei boa, essa comida eu não achei legal. Ele experimenta tudo. Saiu um biscoito novo no mercado, ele vai lá, compra e se grava experimentando. Saiu um restaurante, tem um novo prato, ele pede, leva pra casa, come, se grava e dá a opinião dele, dá o feedback, ó, achei muito com muito molho, achei a carne mal passada. Dentro disso, já chegaram a te oferecer dinheiro pra você falar bem? Fala assim, ó, o gordo original, toma aqui um dinheirinho e só uma elogia.
18: Sim, é que assim, eu costumo fazer uma analogia assim, muito com a coisa de polícia. Quando a pessoa não se corrompe, as pessoas não chegam muito abordando ela, oferecendo as coisas, porque você já sabe que esse cara aí não dá, né? Isso aconteceu um pouco comigo no início da carreira. Eu tô fazendo isso há 9 anos, né? Vou fazer 9 anos agora. E no início entraram em contato comigo, tem uma situação extremamente pontual, assim, que foi... Uma moça que tava contratando uma influencer muito grande da época, influencer fitness, e eu era o contraponto. Eles precisavam de um gordo pra falar que aquela comida que a influencer fitness tava falando que era boa de fato. E aí me escolheram pra fazer isso. Só que a primeira coisa que a pessoa falou é o seguinte, você não pode falar pros seus seguidores que isso é uma publicidade. Aí eu falei, olha, desculpa, pra mim não rola, não acontece. Porque eu galguei minha marca em cima dessas coisas de honestidade. Hoje eu sou conhecido por isso, eu sou uma chancela do que é bom ou não de fato. Não tô falando que eu sou esse cara, mas é como as pessoas me veem.
19: Claro.
18: Né? Elas me acompanham por causa da minha honestidade, por conta da descrição, de como eu descrevo os sabores que eu tô sentindo, etc. Então eu me amarrei com isso e com isso eu fiquei. Então por isso que assim, já chegaram em mim perguntando isso, sim, mas como eles veem que eu não me vendo, aí... E eles já nem tentam a sorte.
17: E Gordão, aproveitando que você citou aí influencer fitness, né? O que é mais chato, na sua opinião? É aquele vegano militante ou a tal da blogueirinha fitness que fica, ai, pessoal...
18: Cara, eu acho que tá tudo bem os dois e eu sou um cara muito, apesar de ser um hipócrita, porque eu como carne, mas eu admiro muito os veganos, eu considero de fato uma evolução assim da espécie. Eu gostaria de ser como eles, mas eu não consigo. Eu amo um bom bifão, tá tudo certo. Eu acho que a blogueirinha dá um pouco mais de tédio, eu fico um pouco entediado.
15: E dá muito tédio, né? Inclusive, eu acho que uma das mais famosas que polemiza falando sobre comida é a Mayra Cardi, né? Inclusive, recentemente aí ela até jogou o refrigerante do marido dela, do Thiago Negro, fora, enfim. Você acha que esse tipo de influencer, como a Mayra Cardi, ela demoniza também as pessoas gordas e fazem com que os gordinhos sejam xingados, enfim, coisas do tipo?
18: Cara, eu acho que, assim, eu acho que ela é resultado da sociedade. Eu não posso dizer que é ela que faz isso. A sociedade já sempre fez muito isso, né? O gordo, eu sou um cara, por exemplo, que eu tomo muito cuidado com questões de higiene pessoal. Eu gosto de estar sempre cheiroso, porque foi dito pra mim lá, quando eu era criança, que o gordo era um sinônimo de uma pessoa fedida, que não se cuida. O gordo tem muito isso, né? Então eu tomo esses cuidados. Mas isso é da sociedade, não é só dela. Eu acho que é da sociedade como um todo, né? Então eu não posso culpá-la por isso especificamente, mas ela faz parte de todo esse processo que foi construído e tudo mais.
19: Daqui a pouquinho a gente vai fazer a campanha Viva os Gordinhos. Vamos trazer argumentos comprovando que gordinho é muito legal. Antes disso, eu quero saber de você, Rafa, o gordo original. A Mayra Cardi, já que estamos falando dela, ela deu uma frase que impactou muita gente. Ela disse que na casa dela não entra açúcar. Qual é a sua visão sobre isso de pessoas que são muito radicais?
18: Ah, cara, eu acho que aí sim eu já acho um grande problema, porque hoje em dia, principalmente, rola um sensacionalismo e um terrorismo nutricional muito grande, assim. Então, desculpa, na casa dela não entra açúcar. Tem gente que nem tem a opção de entrar açúcar ou não. Como que você fala uma coisa dessa, assim, entendeu? Então, eu não acho justo. Isso eu já não gosto nem um pouco. É uma coisa que eu não admiro nem um pouco, assim. Eu vejo muita gente fazendo terrorismo emocional com diversas coisas. Por exemplo, o tal do chocolate, que não é chocolate, é o sabor chocolate, né? Tudo bem, é sabor chocolate, mas tem pessoa que só tem condição de ter o sabor chocolate e se a pessoa comer, às vezes, vai suprir essa vontade que ela tá tendo de comer um chocolate de fato. Isso, na verdade, é só uma classificação, porque eles não podem mais dar o nome chocolate para algo que tem uma porcentagem de cacau mais baixa, etc. Eu não vou entrar nos detalhes aqui. Então eu não gosto nem um pouco desse terrorismo nutricional que tá sendo feito hoje em dia. Ah, porque o sorvete não é mais sorvete. Cara, ainda é sorvete, ainda você pega lá sua casquinha, você come. Só que ele entrou numa classificação diferente por conta de imposto, por conta da porcentagem de ingredientes que tem. A Europa acontece isso há muitos anos já. Você não pode chamar de chocolate algo que tem menos de sei lá quantos por cento de cacau. Né?
19: Isso não aconteceu no Brasil.
18: Já tá rolando.
19: Tá rolando agora.
18: Agora.
19: O governo do Lula, inclusive,
18: recente.
19: Uma das pautas, né? De, vamos valorizar o chocolate, que inclusive, quem é mais 30, 40 vai entender. Na nossa época, os chocolates eram melhores sim, Rafael?
18: Sim. Eram,
19: né, Batista?
17: Claro, eram sim. Maiores também.
19: Maiores
17: e mais gostosos. Mas você, quero saber agora, você, Rafael, o gordo original.
18: Eu.
17: Mayra Cardi, uma mulher linda, rica, famosa, você casaria com ela se ela proibisse a entrada de doces na sua casa?
18: De jeito nenhum.
17: Olha, se ela faz, eu te sustento, meu amor.
18: Não, tô tranquilo.
19: A gente come brigadeiro de whey.
18: Não. Nada contra, mas não. Brigadeiro é brigadeiro. Brigadeiro de whey, não.
19: Essas coisas que vai whey, essas...
18: Não, eu não tenho preconceito nenhum com comida nenhuma. Não, eu consumo whey.
19: É
18: porque...
19: Não parece. Batista.
18: Eu vou ter que supinar ele pra provar o contrário, tá certo.
19: Me lembrou o bordão. Calma, Batista, calma.
17: Então, mas essas coisas com... Você come essas coisas com whey?
18: Não,
17: essas...
18: eu tomo whey todos os dias.
17: Não, mas essas sobremesas, essas coisas.
18: Eu provo, cara. Não no meu canal, né? No caso. Sim. Mas eu provo no dia a dia, eu não tenho preconceito. Tenho preconceito um pouco com coisa tipo. Coca Zero, por exemplo. Eu não gosto.
17: Não gosto?
18: Ah, não. Meu paladar sente muito gosto de adoçante. Refrigerante zero, num geral, eu não...
17: Você falou do brigadeiro aí. Brigadeiro, você acha que é... Todo mundo fala... Vem um gringo aqui, o cara fala... Você tem que... Né? Você tem que experimentar o brigadeiro. Uhum. Você acha que o brigadeiro é realmente... É melhor que o doce de leite argentino, por exemplo, ou não?
18: Pra mim, mil vezes. Pra mim, né? Eu prefiro, inclusive, o doce de leite brasileiro, que ele tem um perfil muito mais lácteo do que caramelizado. O argentino é um doce de leite muito doce, né? Não me agrada muito, sendo bem honesto. A gente tem marcas excelentes brasileiras aqui que fazem um doce de leite de primeira. O brigadeiro, cara, é uma questão, eu acho que é muito... Ele é muito brasileiro. Não tem brigadeiro em outro lugar. Brigadeiro é BR, cara. Então, eu acho que é por isso que as pessoas querem mostrar. Elas querem mostrar o que, de fato, é do Brasil. Você chega aí em qualquer outro país, sei lá, você vai pro Paraguai, o pessoal vai querer te servir um tipo Aguaçu. Não. Ou uma calça.
19: Uma calça.
18: Camisinha musical.
15: camisinha musical, camisinha musical.
18: Canta galopeira, canta tudo, né? Não, mas não existe. Eu não sei se você sabe, não existe isso, né? É só uma zoeira.
15: Era uma IA?
18: Não, não, é só. Eles só zoam. Não existe isso de fato. Eu vou muito pro Paraguai, por isso que eu falo.
15: É, você foi atrás, né? Inclusive,
7: o que tem aqui falando? Paraguai é cheio de doce, gostoso, né?
18: Não.
7: Tem os doces importados, já que

0: A gente mais gordinho, a gente não é. A gente está disposto a várias experiências, tal, até porque a gente tem um número maior de experiências, né, gastronômicas. Então, só que assim, o brasileiro, vou te dar um simples exemplo. Eu uso muito o chocolate branco. O chocolate branco é algo que não funciona no Brasil. O único que funciona é os que já estão consolidados há muitos anos. Entendi. Agora, quando chega algo de chocolate branco aqui, ele sempre é sazonal, pode reparar. Chega um chocolate específico, a versão chocolate branco, ele dura 2-3 meses e acabou. Por quê? Porque o brasileiro é esse. O brasileiro gosta de experimentar coisa nova, mas ele não gosta de consumir sempre coisa nova, você entendeu? É um pouco estranho falar isso, mas o brasileiro começa a abrir um pouco a cabeça dele lá por volta de 2004, porque a gente ficou com uma rede de hamburgueria aqui durante 30 anos sozinha. Depois, quando chega outras redes de fora, o brasileiro começa a falar, tem um mundo além dessa rede aqui, sabe? E começa a querer experimentar de fato as coisas, etc.
1: Inclusive, Rafael Aiello, ele que é o gordo original, o gordão, o cara que entende tudo de comida, experimenta tudo, grava, coloca no Instagram, no YouTube, quero saber a sua opinião. Se você fosse nessa famosa rede de hambúrguer, de fast food, e ela estivesse a 10 minutos de fechar e não deixasse você entrar, qual seria a tua reação?
2: Joga uma bomba, né, meu? Gordinho,
3: não
2: meu.
3: Pode mexer com o gordinho, rapaz.
0: Qual seria a tua reação? Dá minha comida, velho. Ah, eu ia tentar chavecar pra conseguir, mas como eu trabalho também dentro de cozinha, eu ia ver se eles já estivessem limpando as coisas, não tem o que fazer. É aceitar, ir embora e passar em outro lugar.
3: Mas então você achou certo que o Bruno Garliasso fez?
0: Não, com certeza não. O cara não é completamente desmedido. Olha o tamanho do cara pra fazer isso. Eu acho que é muito questão de ser mimado mesmo, sabe?
1: Total, né?
0: Bizarro, bizarro.
3: E pra quem não lembra, né, o Bruno Garliasso aí essa semana postou um vídeo reclamando que o pessoal dessa rede de fast food fechou 10 minutos antes e gerou revolta.
2: Comer o cheeseburger dele. E depois ficou arrependido. Postou um videozinho postando.
3: De camisa branca pedindo desculpa. Adoro CLTs.
2: Eu vou dizer, viu? Ô Rafa, eu às vezes eu fico assistindo aqueles Masterchef.
0: Certo.
2: E às vezes eu vejo os caras lá, tem aqueles chefes chiques lá. Pra mim, o único que tem propriedade pra experimentar comida é o Jacquin, que é gordinho.
3: Você é vergonha da profissão.
2: Você não acha que tem que ter mais jurado gordinho? Porque o jurado, o gordo é o que entende de comer, saber se tá bom ou não. Aí o cara fica, ó, olha, faltou uma pitada de sal nesse prato. Você não acha? O cara entende como faz, mas na hora de provar, você não acha que existe uma discriminação do Masterchef que não bota gordos pra experimentar a comida? Onde estão os gordos
0: do
2: Masterchef?
0: Onde estão os gordos do Brasil, né? Cara, Eu confio muito na opinião de gordo, fato, né? Eu gosto bastante de ouvir, dou mais atenção, mas não, qualquer pessoa que tem um paladar mais apurado pode experimentar. Inclusive, por exemplo, as mulheres do Masterchef, elas sempre foram as melhores cozinheiras, as que têm os melhores restaurantes, etc. Então é.
2: Mas você gosta desses restaurantes, assim, essas comidas de fresco que nem tem esses restaurantes?
0: Eu gosto de todo tipo de comida, cara. Eu gosto desde o restaurante de alto nível até o churrasco grego da rua, assim. Eu não tenho.
1: Que delícia.
0: Não, eu amo, pelo amor de Deus.
1: Eu lhe convido pra ser meu melhor amigo.
0: Opa!
1: Porque você pensa que nem eu.
0: Mas você é bom, eu aceito.
3: Não, você não fica bravo, porque eu fui uma vez só em restaurante chique, né? Tá. Eu sou pobre, eu falo. Tá. Sou de Guarulhos, sou pobre. E eu fui uma vez em restaurante chique só. Na hora que eu sentei, gente, veio um pratinho de comida que não dá pra tampar o buraco do dente.
0: Por que
3: acontece isso em restaurante rico?
0: Eu não. É porque o rico, ele preza pela qualidade, né? E não pela quantidade. A gente que é um pouco mais simples, a gente quer a quantidade. Eu sou um pobre metido à besta, eu sou pobre premium, né? Então eu gosto da qualidade também, eu só não tenho acesso a ela tanto assim, mas eu também gosto. Mas é questão de classe social mesmo. O rico, você pode reparar, tem até algumas entrevistas da Samantha que fala de futebol, do Botafogo e tal. Ela fala que um dia ela se assustou quando ela chegou na casa do namorado dela, que é um cara de classe média alta ou classe alta, não sei, do Rio de Janeiro, e lá não tinha arroz e feijão pra comer na janta. E ela ficou chocada, falou, mas cadê o arroz e feijão? Não, tipo, come só carne aí. Então tem essa coisa, sabe? É questão, na verdade, até de classe social mesmo.
1: E também tem uma outra explicação. Vou trazer aqui um momento.
3: Deixa o gordinho falar que ele tá no direito de fala hoje. Fala.
1: Antigamente, você tinha lá na Itália o primeiro piatto, o segundo piatto, o terceiro piatto, que é o prato. Então, nossa, você comia cinco pratos. Então, uma refeição completa ela varia em torno de uns 5 pratos. Então você tem a entrada, a pré-entrada, a salada, a
2: proteína. Mas o gordo, você acha que ele come quantos pratos aqui no Brasil?

0: Por isso, então qualquer pessoa que fosse comer no restaurante, ela saía satisfeita porque tinha o costume de servir em restaurante de Dondoca 5 pratos. Mas viemos ao Brasil e você acha que o brasileiro vai ficar fazendo essa coisa de primeiro piato, segundo piato? Nada, bota um prato só com a mesma quantidade e pronto. Quer mais, paga. Por isso.
1: Gente do céu, eu queria saber como que chegou nesse algoritmo dele, né?
2: Você viu? Eu acho que ele deve ser um gordinho descendente do norte da Itália. Famosos polentones, porque na minha família é macarrão vermelho e frango e não tem 5 pratos, não. Que isso? Somos terrones, né? Sul da Itália.
0: Vamos lá, continuando aqui a nossa conversa com Rafael Aiello, especialista em comida. Seja comida doce, comida salgada, comida podrão, comida chique, o cara entende tudo, né, não, Mini Ruti?
1: Ai, bom demais, bom demais. Queria saber qual o maior e melhor podrão deste Brasil.
2: Cara, se for com. Pode falar nome? Se for considerado um podrão, acho que o Chico Grill, ele é um podrão de mais responsabilidade aí do Brasil. O cara começou pequenininho, ele abre uma churrasqueira no meio da rua, depois das 10 da noite, começa a fazer hambúrguer, fica uma fumaça tremenda, ele tá aberto do lado de estabelecimentos muito grandes de comida, é um negócio meio assim, parece que você tá comendo algo proibido, assim. E a comida é muito boa, ele oferece um pão bom, um hambúrguer artesanal, é incrível, a experiência é incrível. Parece que você tá comendo, assim, numa madrugada de Nova York, aquela fumaça subindo do bueiro, assim, você comendo um lanche, assim, num lugar que ele não deveria estar, sabe? Óbvio que ele deve ter licença ou coisa do tipo, mas a experiência é muito maluca e é um podrão, é bem interessante, assim.
0: Eu acho que mais do que a experiência é o sabor. O sabor é
2: não,
0: bom.
2: Não,
0: é
2: fantástico, né? Fantástico.
0: Acabou.
2: Fantástico.
0: Por isso que existe até hoje. É. Sabe que tem uma rede aí de fast food que foi, não sei se foi na Bolívia ou no Peru, que ela foi tentar fazer abrir, teve que fechar.
1: Sério?
0: Porque todo mundo só queria comer comida de rua.
2: Juro, que legal, você, que
0: não,
2: legal.
0: Não deu certo, não deu certo, fecharam. Abriram a operação e aí 6, 7, 8, 10 meses depois fecharam, porque ninguém queria. As pessoas iam, comiam, falavam, eu prefiro a comida de rua. E que muito
2: casos. Que legal, cara.
0: É mais saborosa.
2: Maravilhoso isso.
0: É bem mais servida, inclusive.
3: Sim. Eu tava pensando assim, aqui em comida de rua, aqueles hot dog que vem com 436 ingredientes. Você é fã ou hot dog tem que ser ali a... salsicha, mostarda, ketchup e mais nada.
1: Até porque em cada cidade do Brasil é feito de uma maneira, né?
2: É, exatamente. Eu gosto do meio termo entre esses dois, né? Eu sou muito fã de purê de batata e como um bom paulistano, eu vou querer hot dog com purê de batata, obviamente. Mas, meu, você vai pro Rio de Janeiro, você vai pra outros estados, o Rio de Janeiro eu fiquei pasmo, assim. Eu fui comer um hot dog porque eu sempre ouvi falar do tal do hot dog que a uva passa. E realmente, o cara te dá um pão com salsicha, você pega e começa a colocar tudo que você quiser. Aí, tinha até goiabada.
1: Ai, que delícia!
2: No hot dog?
1: Ai, eu comeria.
2: Qual o sentido disso?
0: Estamos falando de qual hot dog? Seja mais preciso, por favor.
2: Ah, não, do Rio de Janeiro.
0: É, lá, do Rio de Janeiro. O Uva Passa eu conheço.
2: Sim.
0: Nossa, o Uva Passa é comum.
1: Eu tem. Gosto.
2: Não,
1: é
2: ovo de codorna, né? Como... Não, então, isso que eu ia falar, mas a melhor parte pra mim, eu empolgadaço, cara, eu preciso comer esse hot dog e tal. Aí, o que eu imaginei? Os caras vão ouvir falar do ovo de codorna, eu falei, os caras vão me entregar um pão. Aí o meu amigo falou lá, ele falou, olha, vai vir o pão, a salsicha e o ovo de codorna. Aí eu falei, beleza, né, legal. Eu imaginei que era o pão, a salsicha e um ovo de codorna picadinho.
0: Ah, claro que não.
2: O cara te entrega o pão, a salsicha e o ovo de codorna sambando assim, ó, indo pra lá e pra cá. E eu, que maravilhoso isso, que é isso? Mas é maravilhoso.
0: E não colocaram nem ervilha nem milho no seu?
2: Não, é porque você colocava à vontade, você se servia. Entendi. Então ele te dava pão, a salsicha e ovo de codorna e você colocava tudo o que você quisesse.
0: Onde eu cresci no Rio tinha um cachorro quente do Oliveira, que é clássico, famoso.
2: Tá.
0: Nele vinha batata palha, comum, né? Super comum. Queijo ralado, ovo de codorna, uva passa, ervilha, milho. Tudo, tinha tudo, era uma delícia.
1: A gente tá na sobremesa já, mas tá me dando uma fome, rapaz.
3: É mesmo, tá com fome? Tá com fome?
1: Nossa senhora, que delícia, viu?
0: Ô, Gordão, você tem expectativa de viajar fora do Brasil pra experimentar as comidas de lá de fora?
2: Sim, na verdade é uma grande meta aí do meu trabalho, ir pros Estados Unidos principalmente, porque eu amo besteira, né? Eu amo experimentar besteira, então lá vai ser assim, um passeio fantástico.
3: E voltar numa urna funerária.
2: Né? Porra, cara, se eu fui morar em Salvador uma época, eu fiquei 3 meses morando lá e eu ganhei 15 quilos, você imagina nos Estados Unidos.
0: Só de acarajé?
2: Não, meu, baiano come bem demais.
0: Demais,
2: nossa,
0: né?
2: É feijão com manteiga, uma farinha com manteiga, umas coisas maravilhosas.
0: Então, vamos lançar a campanha aí no Instagram do Gordão, vamos nos ajudar a financiar este sonho de mandar o gordão lá pros Estados Unidos
2: e
0: vai experimentar aqueles biscoitos, aquela marca.
3: No caso dele, é mais fácil financiar só a passagem e a estadia do que a comida.
2: Isso é verdade. Isso é verdade.
0: Plano de saúde, plano de saúde, seguro viagem.
2: Não, mas os caras lá são preparados pra isso. O pessoal é muito maior que eu lá, pô. Os caras já estão acostumados.
0: Gordão, muito obrigado pela sua presença aqui no nosso programa.
2: Você foi agradeço.
0: Fantástico. E eu gostaria de te pedir os recadinhos finais. Olhe pra câmera, a lente da verdade, e mande seu recado final.
2: Galera, obrigado aí por me convidar, tá? Obrigado pelo papo. E pessoal que quiser me seguir nas redes sociais aí, no Instagram GordoOriginalBR e no youtube.com/GordoOriginal. Me segue lá, me dá uma força. É isso, gente. Querem revisão honesta sobre qualquer coisa? Vai lá no canal do Gordão.
0: Olha, eu estou aqui chancelando aquele que chancela. Ele é top. Confira, ele pode acreditar nele.
2: Obrigado.
0: A gente vai seguir aqui o nosso programinha. Vamos para um rápido intervalo e na volta tem notícia daquele jeitinho. Só a gente sabe. É o Sobremesa. Não sai daí, a gente já volta.

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1: Cara ouvinte que nos ouve com o seu ouvido, estamos de volta com Sobremesa, o seu programa favorito aqui na TMC. E hoje a gente vai ter um papo com um cara que entende tudo de comida, deu uma dica boa aqui do Chicão Grill, que a gente foi abrir o Instagram. É bom ou não é, Batista?
2: É bom. Pode mandar pra nós também.
1: Pode mandar pra nós.
2: Delivery.
1: Se vier São Paulo, vai lá e experimente lá. Vamos então continuar o nosso programinha de meu Deus. Valeu, hein, Cuca? Obrigado aí pelo elefante.
3: O que foi isso, Cuca?
2: O elefante Maia. Lembra do elefante Maia?
1: Vamos continuar nosso programinha? É. Vamos dar uma olhada na nossa enquete do dia, que traz a pergunta: qual é a maior prova de que o Brasil não pode ser levado a sério? Você manda pra gente no nosso WhatsApp 011 972211001. Batista.
2: Ah, Maurício Torres, ele falou: a prova é o tanto de imposto que eu pago e as coisas estão ficando cada vez mais caras. E eu, cada dia, mais pobre.
3: Faz sentido, tá vendo? Entendo. O Renato Oliveira, ele mandou: ter que pagar pedágio e ainda ter que desviar dos buracos pra não quebrar o amortecedor.
1: Dá uma raiva, cara. O pedágio, outro dia eu paguei R$40 num pedágio.
2: É mesmo?
1: Porra.
2: Oh, louco. Rebeca Silva, o tanto de gente que fica concordando com as coisas que a Luana Piovani posta.
1: Olha
2: aquela
1: aí.
2: Aquela só não fala mais besteira porque ela é uma só. A Rebeca tá.
1: Um dia vai chegar nela algum vídeo desse.
2: É.
1: A gente vai ser massacrado.
2: É, vai ser bom. Eu torço pra que isso aconteça.
1: Então, Luana Piovani, será? Já. Então já massacre, tá bom? Já estamos preparados pro seu massacre, Luana Piovani.
3: Nossa, eu vi até um vídeo dela ontem com o Pedro Scooby. Aí a galera perguntava assim: como que o Pedro Scooby conseguiu ficar 8 anos? É. Com Luana Piovani, cara.
1: Que loucura, né?
3: 8 anos que é o Pedro Scooby, é tranquilão, de boinha, né? E ela reclama a beça.
2: É, mas aí, não, é melhor não comentar porque não, é que ela é assim.
1: Não usa.
2: Não?
1: Não usa.
3: Não usa o quê?
1: Não usa, ele não usa nada recreativo. Te juro por Deus, não usa.
3: O Pedro Scooby?
1: Tem uma conhecida
3: naquela
1: minha.
3: Naquela vibe?
1: Tem uma conhecida minha que já namorou com ele, ele não usa. Ele é assim por natureza. Ele é aquele personagem do Tá Dando Onda. O Frango, o João Frango, ele
3: tá numa boa.
1: Ele tá numa boa, assim, ele não faz nenhum uso de nada, juro por Deus. Olha que loucura.
3: Olha só.
1: Sabe, eu também descobri isso porque eu pesquisei na inteligência artificial. Perguntei: Pedro Scooby, faz algum uso de algo ilícito?
2: Recreativo.
1: E aí a inteligência artificial não soube responder, mas também burro sou eu que gasto dinheiro com inteligência artificial que tem por aí.
3: É verdade.
1: Sendo que aqui no Sobremesa nós temos a nossa própria IA, que é muito melhor. É ignorância artificial. Senhoras e senhores, começa agora o quadro Chato GPT. Ó, vou mostrar pra vocês como o Chato GPT é bom. Vou fazer primeiro uma pergunta para o Chat GPT, depois a mesma pergunta para o Chato GPT. Você vai ver a diferença. Chat GPT, como ficar rico sendo brasileiro?
3: Guarde uma graninha todo mês. Tenha um pouco de esperança, porque brasileiro faz milagre com o que tem.
1: Vamos ao outro ponto de vista. Chato GPT. Como ficar rico sendo brasileiro?
2: CDB do Banco Master. Não, mas pera. Você não pode ser o que compra. Você tem que ser o que vende, entendeu? Aí você se dá bem. Vai na minha.
1: Muito bom. Chat GPT, mais uma pergunta. Como se separar sem prejuízo financeiro?
3: Conversem com carinho. Acordo sempre custa menos que a guerra.
1: Chato GPT. Como se separar sem prejuízo financeiro?
2: Aí é só adotar aquele regime de comunhão universal de boletos. Que aí separou, cada um que fique com o seu, é ou não é?
1: Esse foi o nosso Chato GPT!
3: Fio, fio!
2: E agora, o que vem agora, hein?
1: Agora é hora?
2: Você não vai falar do cara que deu 10 conto lá no chat, no YouTube?
3: É verdade.
1: Eu vou esperar pra
3: inclusive
1: ler os comentários.
3: Inclusive você que quer...
2: Antes de chamar o jornal.
3: É, você que quer que a gente fale que o seu comentário também lá no YouTube, entra lá, @TMCNewsBR, e manda um super chat pra gente. Aproveita, curte, compartilha com os amigos, @TMCNewsBR.
2: Uma pergunta, esses 10 vai pra onde?
1: Vai pro bolso do céu.
2: Vai pro bolso. Vai pra CNPJ? Ou vai pra física?
1: Bom, eu vou ler aqui o comentário que mandaram pra gente no nosso canal no YouTube. O arroba TMC News BR mandou um super chat. Pagou 10 reais. Olha. Dezão, hein? O Hamilton da Vila Leopoldina disse: boa tarde para todos. Parabéns pelo programa. Obrigado por fazer as minhas tardes mais felizes. Mini Ruth, você é muito linda. Assisti você no Papo de Craque. Abraços. Muito obrigado. E também tem aqui um outro comentário que não pagou, mas eu vou ler, do Márcio Alves Monteiro, que disse que nos anos 90, o hot dog, o cachorro quente na Paraíba, tinha salsicha, carne moída, purê, ovo de codorna, ervilha, milho, batata palha, mostarda e outros molhos.
3: Nossa, é minha compra do mês inteiro, rapaz.
2: Bom, uma bomba.
1: Então vamos trazer agora o quadro que todo mundo ama, é o quadro favorito. É hora de trazer informação com diversão. É hora de dar as notícias, mas do jeito que só a gente sabe. É hora de trazermos, de uma maneira mais didática, a informação que realmente importa, custando muito menos que o salário da Joana Tretton. Senhoras e senhores, é hora dele, do Girinho de Notícias, vai!
3: Olha, vem pra cá, Joana Tretton. Joana Tretton, vem pra cá participar do Sobremesa. Oi!
0: Você tem certeza?
1: Vamos lá! Primeira notícia do dia, quem traz é você. Vai, Batista?
2: Ah, ó, atenção, hein? O Inter Miami, que é o time lá da Major League Soccer dos Estados Unidos, falou que tá pensando em levar o Ney. Porque o Messi, o Lionel Messi, já tá lá. O Suárez, que é o uruguaio, né? E agora eles estão querendo reativar aquele famoso trio MSN que fez muito sucesso no Barcelona na época.
1: O Messi tá fazendo o maior sucesso com a galera. Os americanos estão começando a gostar de futebol. Que lá o futebol pros americanos é o futebol americano, que é aquele que o cara pega a bola na mão e sai correndo de uma ponta a outra.
3: Sim.
1: E aí o nosso futebol, o soccer pra eles, eles não gostavam muito não, mas agora com esse investimento aí tá dando certo.
2: É MSN, é o Messi, Suárez e o Enel não joga, que é o Neymar.
1: Né? Você quer ferrar, gente.
2: O trio MSN.
1: Pô, caiu a pauta com o Neymar.
3: Nossa, é o trio parada dura, viu? Rapaz do céu, olha, vou te falar. Ai, gente, eu quero fazer um desabafo aqui no meio do...
2: Por quê?
1: Do programa.
3: É, do programa, porque eu não aguento mais ir, sabe, sair pra date, conhecer um boy, aí chegar lá na hora do encontro, o cara tá usando um bonezinho com estilo meio Charlie Brown. Sabe?
2: Qual o problema?
3: Ai, eu não gosto. E de verdade, domingo foi Dia dos Pais e o que mais a gente viu foi famoso postando as fotos ao lado dos seus filhos ou dos seus pais. E o que mais tinha era famoso com estilo vovô garotão, né? De estilo Batista, assim, sabe?
1: Peraí, o cara sai, tira uma foto usando boné, ou o cara sai pra um date usando boné, então ele é ruim.
3: Não é ruim, mas você acha que você sairia com o Sérgio Malandro?
1: Eu sairia com você,
3: menino. Nossa!
1: O cara usando o boné, ele tira e você com a sua cara aí.
3: Tá bom, pelo menos eu tenho o Serginho. Eu tenho o Belo, pelo menos, tá?
2: O Liminha usa boné, qual o problema?
3: Então, não dá, gente.
2: Qual o problema? O problema não é esse. O problema é que eu tenho um amigo, o Hugo, que é assim. Ele se veste em festa de aniversário igual o filho. Esse que é o problema. O filho mete um mocassinzinho azul, o dele é azul, aí o filho com a bermudinha azul, ele com a bermuda azul. Pô, e a camisa. Ele se veste igual, aniversário.
3: Ai, eu acho muito brega.
2: Eu nunca falei isso pro meu amigo Hugo, mas eu acho extremamente de mau gosto.
3: Não, é brega.
1: Hugo, você não é brega. Você tá fazendo par de vaso, entendeu?
3: É brega, mas seguinte, que rolou foi o seguinte também. O cantor Marcelo Nova, ele que é conhecido aí pela banda Camisa de Vênus.
1: Pai da Penélope também.
3: É, ele foi em um podcast e fez uma crítica ao nosso querido Brasil, né? Aos pais que se vestem igual aos filhos. Vamos ouvir?
4: Outro dia eu tava no shopping center com minha mulher e eu observei filhos e pais com 40 e tantos anos, filhos com 10, vestidos iguais, bermudinha, tênis e um bonezinho, aqueles bonezinhos de posto de gasolina. Mas peraí, tem algo errado aí. Um garoto de 8 anos, de bermuda, com um chapéuzinho, fica bonitinho. Olha lá o garotinho bonitinho. Menino vai comer muita gatinha quando crescer e tal. Aí você vê um pai com 40 anos, de bonezinho, de bermudinha, de ter igual ao filho. Eu digo, epa, ô Inês, me explica aí. Isso tem que ter uma explicação. Como é que um homem de 40 se veste igual a um menino de 5, de 6, de 7 anos de idade? Isso tem que ter uma explicação.
1: Olha aí.
2: É, quem tá acompanhando.
1: Esse discurso aí feito por um cara usando o chapéu do Chaplin.
2: E quem tá acompanhando pelo YouTube vai lá ver depois isso aí. Não é podcast, é a casa de swing que ele tá dando a entrevista. Eu nunca vi um podcast naquele cenário. Que isso?
1: O pessoal tá inovando, né, Batista?
2: Tá inovando.
3: Onde
2: tá
3: você
2: inovando.
3: Anda frequentando, hein, Batista?
1: Tá inovando tanto que virou uma moda aqui no Brasil. O pessoal mandar mensagem através de Pix. Já recebeu alguma, Mini Ruth?
3: Não, mas eu já mandei.
1: Já mandou?
3: Eu já mandei, porque eu tava bloqueada pelo meu ex, aí eu mandei um pix de um centavo falando, me desbloqueia, me desbloqueia.
1: Tá vendo? Batista, já viu isso? Já fez isso?
2: Não, eu nunca fiz, mas já vi que dá pra fazer.
1: Dá pra fazer. Você vai lá, faz um pix pelo seu banco, e aí na hora você pode escrever uma mensagem, né? Uma descrição do serviço do pix, você coloca lá uma mensagem, você pode conversar com a pessoa. É. E o Banco Central, ele quer impedir ofensas e ameaças nessas mensagens do Pix. Quando a pessoa manda Pix, vai lá, aparece a mensagem, mas quando a pessoa mandar uma mensagem com ofensas e ameaças, opa, parou.
3: Não pode?
1: Não vai dar, não. Não, pronto, acabou, vai bloquear, porque eles têm um acesso ao algoritmo lá do banco, consegue reconhecer algumas palavras, entendeu?
3: Nossa, ainda bem então que eu mandei faz tempo isso aí, senão eu já tinha sido bloqueada.
1: É, já viu? Você já fazia algum, xingar o teu ex pelo Pix?
3: Não, eu mandei uns xingamentos também.
1: Mas pelo menos você mandou algum dinheiro, né?
3: É, um centavo.
1: Um centavo só?
3: É. Pelo menos eu não mandei, sabe o quê?
1: O quê?
3: A imagem do Vampeta pelado.
1: Que isso, não tem como.
3: Pois é, não
2: se
3: sei
2: desse se... desse pra mandar foto, hein, já pensou?
3: Seria grado. Legal, tipo, estilo MMS, lembra?
1: É. MSN.
3: Não, MMS.
1: SMS.
3: Tinha... SMS era mensagem de texto.
1: Sim.
3: MMS era quando você mandava a imagem.
1: Eu não sabia. Eu sabia disso também, não sabia, não.
3: Pois é. Eu sou muito tecnológica.
1: Mas você
3: ia querer
1: mandar uma imagem do Vampeta por quê?
3: É porque é o famoso Vampetaço. Vocês nunca passaram pelo Vampetaço?
1: Não, não sei. O que é o Vampetaço?
3: Gente, Vampetaço é quando a galera te manda fotos do Vampeta peladinho da G Magazine.
1: Que isso?
3: Isso rolou recentemente, viu? Foi muito engraçado, inclusive. Porque o alvo foi um deputado lá dos Estados Unidos. Ele acabou postando aí uma imagem feita por IA que mostrava o Lula sendo sequestrado pelos Estados Unidos, igual aconteceu com Maduro. E aí os brasileiros não perdoaram e começaram a fazer o Vampetaço.
2: Vampetaço. É mesmo? Encheram a caixa, o direct do deputado.
3: Do Vampeta da G Magazine.
2: Você imagina, o cara, você não vai entender nada, né? Hein?
1: Nada.
2: Porque o Vampeta, se fosse um Neymar, o cara às vezes ia falar, pô, é o Neymar. Agora o Vampeta, o cara vai falar, meu, que é isso?
1: Pra mim, o Vampeta é o melhor jogador do Penta que mais rende. É o mais rende, é o cara mais da resenha.
3: Eu adoro o Vampeta.
1: Vampeta é muito legal. Vampeta, vem aqui no nosso programa, por favor.
3: Venha, Vampeta.
2: E ele torce contra a seleção.
1: Torce pra ninguém.
2: Pra ninguém ganhar, pra ele ser o último campeão mundial.
1: O pior de tudo é que ele fala isso.
2: É, ele fala.
1: Cara, é muito legal. Ô, Vampeta, estamos te esperando aqui no Sobremesa. Tá? Inclusive, a gente tem amigos em comum, os contatos, né? Então vamos usar esses contatos. É pra isso que servem os contatos, né, Minuto?
3: Exatamente.
1: Pra gente usar. Concorda comigo,
2: sim,
1: Batista?
2: Sim, senão nós vamos fazer um Vampetaço com ele também. Tá bom?
1: Mas olha, algumas pessoas acabam abusando de um tipo de contato.
3: Por quê?
1: Como foi o filho de um ministro do Superior Tribunal de Justiça que queria uma vaga pra trabalhar como professor na USP. E pra isso, ele, né, precisava ser aprovado por uma banca. E para trabalhar na USP, e para ser aprovado por uma banca, ele apresentou cartas de ministros do STF. Já que o pai dele trabalha no STF, ele usou. Ele apresentou para essa banca cartas de recomendações de ministros como o Mendonça, o Toffoli, o Fachin e o Gilmar Mendes. Ou seja, ele deu a famosa carteirada ou ministrada. Isso gerou o recurso de uma das concorrentes, porque ficaram sabendo que o filho do ministro estava lá, né, querendo a vaga. E ela alegou que a violação aos princípios de impessoalidade e da isonomia no concurso deveriam ser respeitados. E aí a USP decidiu anular. Anulou na hora, tirou. Não vai ter mais essa vaga, acabou.
2: É Aí, tá vendo? Não falam que network é tudo na vida. Não fala sempre que você tem que ter network. É a hora que a pessoa usa o network dela, mete uma cartinha de recomendação, o povo recusa.
3: Mas você já deu alguma carteirada alguma vez?
2: Carteirada? É. Acho que não, viu?
3: Nunca?
2: Não.
3: Tipo assim, ah, foi parado pela polícia. Ai, nossa, não me prende não, eu trabalho na rádio.
2: Não. Nunca? Nunca. Mas eu andava cheio de camiseta da rádio no porta-malas. É. Só para esses eventos se acontecessem.
3: Parou na blitz, toma a camiseta.
1: Olha aqui, eu tenho um voucher aqui, ó.
2: É, eu tenho um voucher do hotel. Cinema.
3: Ganhou um cinema.
2: O senhor gosta de cinema?
1: Mini Ruth já me levou pra comer num sushi.
2: É.
1: Já me levou de um voucher muito bom. Sim, olha. Viu? Mas a gente respeita os princípios.
2: Não apoiamos essa prática de corrupção.
1: Tá? Nós apoiamos os princípios da impessoalidade e da isonomia.
3: Eu pago as baladas que eu vou, tá?
2: Eu só peço ingresso pra show. Olha só, não vou ler negócio de Virgínia, Mini Ruth. Isso aqui é notícia que é
3: então
2: pra
3: deixa
2: você.
3: Que eu falo, porque Virgínia é comigo mesmo, fofoca é comigo mesmo. É. E, gente, né? Essa semana foi agitadíssima na vida da Virgínia. Afinal, dona Virgínia abriu uma academia lá em Goiânia, né? E, cara, tá viralizadaço, até porque os aparelhos são diferentões, a mulherada tá indo mesmo, enfim. E aí a Virgínia acabou postando que ela pegou um jatinho só pra isso. Por quê? Porque ela estava em São Paulo, e aí, como ela queria participar das aulas da nova academia dela, ela saiu, né, de São Paulo para Goiânia. Ela disse o seguinte: vou sair de São Paulo e fazer um bate-volta em Goiânia, só pra participar das aulas, porque me avisaram que eram muito boas. Falando das aulas de spinning, jump, que vai rolar na academia dela, né? Sempre, né? Colocando os negócios dela pra cima. Só que o bate-volta de São Paulo até Goiânia, sabe quanto pode ter custado?
2: 70 mil.
3: Entre 30 e 50 mil reais.
2: Que isso? Só de combustível, tá
3: pois
2: vendo?
3: Pois é, levando em conta aí o combustível, taxas aeroportuárias e outros custos também.
2: E você viu, Mini Ruth, você que tá nesse. Você viu que ela deu um presente Dia dos Pais pro Zé Felipe? Você viu?
3: Eu vi.
2: Não vi,
3: não.
2: Você viu? Ela deu um negócio assim daquela marca LV, sabe? Aquela chique.
3: Eles sempre Luiz. Se presenteiam, né? O jatinho dela mesmo, se não me engano, foi o Zé Felipe. Não, ela tinha dado um jatinho,
2: Zé Felipe. E depois apagou ele do jato.
3: Apagou do jato.
2: A fotinho dele.
1: Botou o boneco do Vini Júnior.
2: Mas você viu que ela mandou lá.
3: Mandou,
2: né?
3: Cara.
1: Não, bom, agora para tudo. Solta a vinheta, Cuca.
0: Agora o mundo para. Agora o mundo para.
1: É isso mesmo. Agora o mundo para, porque saiu no site Metrópolis. Vini Júnior curte foto de atriz e reage com um emoji. Uau!
3: Nina, que é uma mulher trans, apresentou prints que registram as interações do jogador com o seu perfil. O emoji de uau, enviado por Vini, significa surpresa.
1: Essa é a notícia. Saiu no site da Metrópolis. Vini Júnior curte foto de atriz e reage com emoji.
2: Olha aí.
3: Bom, é isso aí, Vivíbora.
2: Que maravilha, hein?
1: É agora que o mundo parou. Isso a aí, gente segue com notícias bem menos importantes do que essa, Fai Batista.
2: O presidente do STF, o Fachin, falou que está preparando um projeto de lei para limitar os salários dos juízes. É aquele famoso negócio do penduricalho, né? Falou que o projeto deve ficar pronto ainda em 2026. Ele falou isso num evento em São Paulo, porque os juízes têm recebido altos salários e também, né, muitas críticas por causa dos penduricalhos.
1: E eu vou te falar
2: disso. A gente tá falando disso desde o começo do ano.
1: Desde o começo do ano, cara, enche o saco. O salário deveria ser em torno lá dos seus entre 42 a 60 mil reais, que é o teto. Só que aí eles conseguem colocar ali que fazem tal coisa, que precisam de auxílio, que olha, eu trabalhei nisso, eu faço isso, eu trabalho tais dias, eu trabalho para tais horas, com tantas horas, e eles conseguem chegar muitas vezes no dobro do salário. Mas que é isso? Não pode ser assim, Brasil. Na verdade, poder até pode, né? Até deve. Quer saber? Deve. Errado sou eu que escolhi trabalhar com comunicação. Porque trabalho mal, trabalho sou ruim, e poderia ser ruim outra profissão e ganhar o dobro do meu salário, alegando várias coisinhas e pedindo à justiça para que me pagasse. Ia ser muito melhor.
3: Ah, isso daí é dor de cotovelo, Lucas. Vai
1: também
3: lá fazer um concurso.
1: Comigo. Vou fazer um concurso, continuar trabalhando mal, trabalhando de maneira ruim, e pedindo o dobro do salário é muito melhor, amigos. O que, que é isso? É muito mais simples viver no Brasil, na magistratura deste país, que muitas vezes não funciona. A gente sabe, né? Você que tá ouvindo aí, tá processando alguma coisa, ou tá aí em vias de receber um dinheirinho do processo, tá atrasado? Ô, amigo, desculpa, hein? Pô, perdão. Mas, ó, o salário dos nossos juízes não tá atrasado, não. Tá vindo até em dobro. Você devia virar juiz. Errado é você.
3: Corra atrás do tempo, Lucas. Quem sabe você não vira juiz.
1: É verdade? Vou virar sim.
2: Nem que
1: vou
2: seja virar. De futebol.
1: É. Nem que seja de futebol. Às vezes dá pra se roubar um pouquinho, dá pra ganhar mais do que eles, hein? Olha aí.
3: Não seja por isso. Corra. Corra atrás do tempo.
2: Corra. Run, Forrest, run. Vocês viram que uma mulher ficou uma semana correndo?
3: Mentira.
2: Uma mulher em Floripa. Ela correu 900 quilômetros na esteira.
3: Mas por quê? Tinha dois caras numa moto?
2: Atrás? Não, mas ela bateu um recorde mundial de corrida de esteira. A Débora Simas, de 55 anos, ela montou ali um acampamento num shopping em Floripa e ela ficou exatamente 170 horas correndo. Teve hora que ela quase desmaiou de tanta cãibra. Ela só parava para ir ao banheiro, dormir cerca de 3 horas e fazer atendimento médico.
3: Jesus,
2: o resto, né, e beber e comer ela fazia durante a esteira.
1: Que é isso?
2: 900 quilômetros ela correu na esteira.
1: Vem cá, beber e comer na esteira.
2: Na
1: Tem
2: esteira.
1: Alguma recomendação médica para isso aí?
2: Sei lá.
1: Deve fazer um mal danado, amigo.
2: É.
1: Que é isso?
3: Cara, eu fazia isso muito, sabia? De comer, de dormir, de fazer tudo, de correr com a minha vida quando eu tava na época da faculdade. Acabei de lembrar, nossa. Principalmente na época que eu fui fazer meu TCC, né? Pra me formar em rádio e TV. Nossa, meu TCC foi, olha, corrido, viu? Corrido.
1: Falando em TCC, sabe o que viralizou nas redes sociais?
3: O quê?
1: A seguinte frase: antes Elise do que Elisa. Foi o TCC, um trabalho de conclusão de curso de uma estudante de direito que viralizou e transformou uma defesa de monografia em debate. Intitulada Antes Elise do que Elisa, a pesquisa provocou críticas e elogios. Qual a ideia? A ideia é o seguinte, desse trabalho que ela fez, é de que é melhor que uma mulher venha agir tal qual a Elise Matsunaga do que ela seja uma vítima tal qual a Elisa Samúdio, que foi morta a mando do goleiro Bruno. Então, antes, melhor ser Elise Matsunaga do que ser Elisa Samúdio. Segundo a autora, o trabalho não teve intenção de fazer apologia ao crime, mas a intenção de provocar reflexão.
3: Então ela quis dizer que é melhor fazer farofa do que virar comer de cachorro? Não, é sério, é isso?
2: Mini Ruth, Mini Ruth.
1: Meu Deus. É agora que a gente cai. É agora. Vamos ligar agora. Ó, já que a gente vai cair, vamos cair matando. Vamos seguinte, vamos dar uma olhada na nossa enquete do dia, que traz a pergunta: qual a maior prova de que o Brasil não pode ser levado a sério? Vai, Batista!
2: Gabriel Vinícius respondeu pelo WhatsApp: a maior prova é ter que ficar mais de uma hora provando para um robô que eu sou eu mesmo, só pra entrar no gov.br.
1: Cara, dá muita raiva isso.
3: Ai, pelo amor de Deus. Que ódio. Felipe Nunes, ele mandou o seguinte: o salário cair numa sexta-feira e sumir na segunda. Ele vai embora e nem se despede.
2: João Carlos, ir ao mercado com 100 conto, 100 real, comprar um item e ainda voltar devendo.
1: Ai, dá muita raiva isso, né? Pelo amor de Deus.
3: Nossa senhora.
1: E você, Mini Ruth, mais um aí?
3: Olha só, o Fábio Oliveira mandou: ter que acordar às 4 da manhã pra chegar às 8 no trabalho. O brasileiro não tem deslocamento, tem expedição.
1: Boa, olha, amanhã no Sobremesa, nós vamos receber um incrível convidado. Assim, ele é o convidado mais célebre que a gente recebeu até agora.
2: Você fala isso de todo mundo,
1: não,
2: né?
1: Não, mas esse todo amanhã...
2: Mundo, todo mundo que vem, ele fala, você é o melhor.
1: Vou te falar, esse ficou no ar durante 40 anos seguidos. Ele trabalhou nas principais emissoras de televisão e fez muito sucesso na Rede Globo com um programa humorístico. Ô, Mini Ruth, quem você acha que é?
3: Ah, deve ser o Gilberto Barros, né?
1: Gilberto Barros não trabalhou na Globo, Gilberto Barros, não. Não trabalhou, não. Vai, o Batista sabe quem é?
2: Sei quem é.
1: Quem é?
2: Dedé Santana.
1: Exatamente, Dedé Santana.
2: Trapalhão.
1: O eterno Trapalhão, um dos maiores comediantes do Brasil, vai estar aqui conosco no Sobremesa. Então já reserva aí, coloca um alarme. Tá ouvindo a gente? Pega o celular, coloca o alarme pra ouvir às 14h amanhã, o Sobremesa. Ó, muito obrigado pela sua audiência e a gente vai encerrando por aqui. Até amanhã com Dedé Santana.

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2: 3 horas em ponto, hoje é dia 11 de agosto de 2026, chegando mais uma edição do Link TMC com Mayara Bastianello, com Rodrigo Alvarez e comigo Tomás Rafael.
3: As exportações brasileiras aos Estados Unidos caem 12,2% no acumulado anual e atingem o menor nível em 3 anos. Estudiosos já projetam um prejuízo bilionário para o Brasil com o tarifaço de Trump. O presidente americano diz que é para proteger a indústria, mas enquanto isso é o produtor brasileiro que sofre por não conseguir mais vender lá fora.
2: Um turista italiano de 53 anos foi preso em Morro de São Paulo, na Bahia, suspeito de racismo e importunação sexual contra a cantora Renata Nascimento, chamada de escrava durante uma apresentação. O homem já cumpria pena em regime semiaberto por tráfico e tinha proibição judicial de frequentar bar. É, o álcool e a impunidade parecem formar uma dupla e tanto.
3: Eu acho maravilhoso quando o estrangeiro vem pra cá e descobre que racismo aqui é crime, né? É. Acho super interessante. Falando em bebida, gente, um juiz do Tribunal de Justiça de Minas foi flagrado fumando e bebendo vinho direto da garrafa durante uma sessão virtual de julgamento que precisou ser suspensa. A OAB já pede o afastamento dele, que aliás foi para as redes sociais dizer que a culpa era do STJ, do STF e do Xandão. Sim. Pelo visto, né? Ele achou que, Alvarez, que julgamento remoto era roda de amigos. Só faltou brindar com o réu.
2: Fica pra próxima. E a Colômbia entra no segundo dia de buscas por sobreviventes do terremoto de magnitude 7,4, que já matou mais de 220 pessoas e deixou centenas de feridos. Equipes escavam escombros com as próprias mãos, enquanto a esperança de achar alguém com vida diminui a cada hora que passa.
3: E na Síria, um tribunal condenou o Bashar al-Assad à morte, à revelia por assassinatos, tortura e crimes contra a humanidade cometidos durante a Guerra Civil. Ele está seguro em Moscou, onde recebeu asilo, o que prova que sentença e cadeia nem sempre andam juntas quando você tem um amigo poderoso.
2: O Link TMC dessa terça-feira também entrará em campo, porque no futebol sorteio define os confrontos das quartas de final da Copa do Brasil, com 3 clássicos estaduais: Grenal, Atlético versus Cruzeiro e Palmeiras e Santos.
3: Ô Tomás, você falou do Santos, nem falou do Neymar, só pra agradar o Alvarez?
2: Eu não falei, mas o Brad Pitt falou.
4: Ainda
2: do
4: bem,
2: Neymar.
4: Obrigado, agradeço.
2: O Brad Pitt falou, viu? Eu não falei, mas o Brad Pitt falou, não seguiu a cartilha do Alvarez. E o que ele falou sobre o Santista?
4: Falou o quê?
2: Ah, você vai ficar sabendo, Alvarez. Você e todos os nossos amigos que acompanham
4: não
2: em qualquer
4: acredito,
2: parte
4: não, não
2: do
4: deve,
2: mundo.
4: Isso deve ter sido IA, cara. Isso aí foi criado, não é real.
2: Não, falou mesmo. Neymar é um personagem icônico do futebol. Mas o que o Brad Pitt falou do Neymar, você fica sabendo daqui a pouquinho, Alvarez.
3: A gente tá chegando com tudo isso e muito mais. Tá no ar o Link TMC. 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E a gente começa trazendo um cálculo bem assustador, gente. Os prejuízos causados pelas tarifas do governo Trump ao Brasil podem chegar a 14 bilhões de reais e a destruição de mais de 50 mil empregos nos primeiros 6 meses da medida. Hoje, o ministro das Relações Exteriores, Mauro Vieira, se reuniu em Brasília com a secretária de Negócios Estrangeiros das Filipinas, Maria Tereza Lázaro. O encontro acontece num momento em que o Brasil busca novos parceiros comerciais. Vamos para Brasília ao vivo com o Murilo Hernandes. Fala, Mu.
5: Oi, Mayara. Oi a todos que estão no estúdio. Exatamente. Esse encontro do ministro também envolve a ASEAN, que é uma associação que tem países do Sudeste Asiático como Singapura, Vietnã e Indonésia. E esse encontro com a ASEAN, ele é muito interessante para o Brasil, Mayara. Isso porque esses países representam mercados de exportações e eles ajudam a diversificar esse tipo de mercado de exportação para o Brasil, para o Brasil ele parar de depender, né? Ele não depender apenas da China e dos Estados Unidos para manter os níveis de exportação. Então, justamente para essa diversificação de mercado que isso é muito importante, né? em 2025, o comércio entre o Brasil e os países da ASEAN, eles passaram de 38 bilhões de dólares. O bloco, ele foi o maior parceiro, o quinto maior parceiro comercial do Brasil, inclusive. As Filipinas, elas têm um peso importante nesse comércio, viu? Principalmente no agronegócio e no setor mineral. No ano passado, o país ele se tornou o principal destino da carne suína brasileira, com aproximadamente 340 milhões de dólares em exportações. Então, representa esse encontro com a ASEAN também, além do encontro com a secretária, justamente para tentar aliviar as exportações, diversificar esse mercado com outros países, para a gente não depender somente dos Estados Unidos e da China. A gente vai acompanhar os desdobramentos dessa questão. Volto com vocês.
2: Obrigado, Murilo.
4: A gente já viu, né, Maiara Tomás? A gente já viu que o comércio internacional é algo que se reorganiza, é um organismo vivo. Quando um país para de exportar ou de importar, outro começa a aparecer tendendo a substituir. Claro que não se substitui tudo, mas quanto mais tempo demorar para os Estados Unidos restabelecerem uma relação normal com o Brasil, especificamente com relação aos produtos que são tarifados, mais tempo o Brasil tem de se alinhar com outros países, como tem acontecido com a China, como tem acontecido com outros países. Então, a tendência a médio prazo é de que isso se resolva. É claro que esse é um impacto inicial assustador, o valor de 14 bilhões de dólares é assustador, o número de empregos que ele pode tirar é assustador, mas a tendência é de que isso se normalizando ao longo do tempo vá voltando. Então, é um efeito imediato do que a gente poderia considerar um bombardeio de Donald Trump. Trump tem usado dois tipos de ataque contra os países com quem ele tem alguma inimizade. Ou ele joga bombas, literalmente, ou ele joga bombas na forma de tarifas.
2: E alguns dados aqui em cima da opinião do Alvarez, das informações trazidas pelo Alvarez e também pelo nosso Murilo Hernandes, as exportações brasileiras para os Estados Unidos caíram para o menor nível em 3 anos. Entre janeiro e julho somaram 21 bilhões de dólares, uma queda de 12,2% em relação ao mesmo período do ano passado. E claro, o estrago é ainda maior entre os produtos mais visados pelas tarifas americanas, que vão de 25% a 37,5%, com queda de mais de 30% nas vendas de itens, por exemplo, como sebo bovino, fumo, granito trabalhado e madeira. Enquanto isso, as exportações brasileiras para o resto do mundo cresceram 10,5% no mesmo período, mostrando que esse problema é específico da relação com os Estados Unidos, que ainda assim seguem como o segundo maior destino das exportações do país, atrás só, evidentemente, da China. Com essa queda, o Brasil já acumula um déficit de 2,3 bilhões de dólares no comércio com os americanos.
3: Olha, e continuando por aqui, gente, o presidente do Partido da Causa Operária e candidato à presidência, Rui Costa Pimenta, foi alvo de busca e apreensão pela Polícia Federal hoje. As investigações apontam um suposto esquema de desvio de recursos públicos do fundo partidário e do fundo eleitoral do PCO. Daqui a pouquinho, a gente traz mais detalhes ao vivo dessa operação.
2: 3:07, claro, como sempre acontece, a gente está ao vivo para todo o planeta também no nosso canal, ia falar no nosso site, no nosso canal do YouTube, TMC News BR, e lá aparece a nossa enquete. Tem um chat para você interagir com a gente, com as outras pessoas que acompanham o programa, mas você pode também responder a nossa enquete. Qual confronto da Copa do Brasil será o mais pegado, mais disputado? O que vai pegar mais fogo? Grêmio e Inter, o Grêmio da Maiara contra o Inter. Palmeiras versus Santos, Vasco e Vitória, Cruzeiro contra Atlético Mineiro. Grêmio e Inter, Palmeiras e Santos, Vasco e Vitória, Cruzeiro e Atlético, qual vai ser o mais pegado, Maiara?
3: Para mim, sem dúvida, Grêmio e Inter. É sempre um jogo pegado, é um dos principais clássicos do Brasil. Eu tô até vendo onde é que eu vou assistir isso aí, viu?
2: Até pela fragilidade técnica momentânea das duas equipes.
3: Das duas.
2: Deve ser um jogo disputado e é sempre pegado. E você, Alvarez, com todo o seu conhecimento vasto e amplo do ludopédio, do esporte bretão, qual é o confronto mais equilibrado, que mais promete desses quatro?
4: Ah, o mais promete aí vai ser o Fla-Flu, com certeza, Tomás. Fla-Flu, com certeza.
2: Esse a gente vai ficar devendo.
6: Que não bom, tem. Que bom.
4: Não tem? Não tá na lista? Não dá pra incluir na lista?
3: Não tava no sorteio da Copa do Brasil.
2: O Flu caiu diante do Vasco e o Flamengo já caiu faz tempo diante do Vitória. Vitória é uma grande surpresa nessa Copa do Brasil.
4: Então eu vou refazer minha aposta, vou botar Grêmio e Inter.
3: Boa. Tá. É isso. Historicamente, um confronto pegado, infelizmente, hoje, de
4: você
3: dois que estão brigando
4: pra não taxar. Se você contar comigo, você tá perdido no deserto, né?
3: É pra isso que nós nos completamos aqui.
2: Olha, você pode responder a enquete desenvolvendo a sua resposta também pelo WhatsApp, tá? No 11972211001. Ontem o nosso WhatsApp, também o nosso chat, pegaram fogo com os mais diversos assuntos sendo debatidos por você que acompanha o Link TMC. Quero repeteco nessa terça-feira, tô esperando a sua participação.
3: Muito bem. Agora olha esse dado, gente. Um trabalhador que recebe um salário mínimo comprometeu em média quase metade da renda para comprar itens básicos de alimentação em julho. Mesmo com a queda no valor da cesta básica na maioria das capitais, o peso no orçamento segue bem alto. A gente vai falar sobre esse assunto agora com a repórter Isabela Miranda.
7: O valor da cesta básica caiu em 26 das 27 capitais brasileiras no mês de julho. De acordo com o levantamento do Diese, as cinco maiores quedas foram registradas em Natal, Maceió, Belo Horizonte, Palmas e Rio de Janeiro. A única alta foi registrada em São Luís, do Maranhão, com 0,30%. São Paulo foi a capital onde o conjunto dos alimentos básicos apresentou o maior custo, chegando a custar R$ 915,01. De acordo com análise do economista do Diese do Paraná, Sandro Silva, o aumento na oferta de produtos como a batata e o tomate contribuíram com a queda nos valores.
8: Muito em função da alta, a gente teve uma alta muito forte da cesta básica entre os meses de março e maio, principalmente pela alta do tomate e da batata, né? Principalmente aqui nas capitais da região sul, da região sudeste, que houve uma redução da oferta em função do período de entre safra e também a questão climática acabou impactando, né? E agora, nos últimos meses, né, com a entrada da safra desses produtos, com o aumento da oferta, o preço desses produtos caíram. E isso fez com que você tivesse aí uma queda generalizada aí em praticamente todas as capitais, né, com exceção de São Luís, né, que apresentou uma alta de 0,30%, mas todas as outras capitais apresentaram redução de preço no mês de julho em relação a junho.
7: Ainda conforme o Diese, o trabalhador remunerado com um salário mínimo comprometeu, em média, 49,34% do seu rendimento para conseguir adquirir os produtos alimentícios básicos durante o mês de julho.
2: Obrigado, Isabela. Agora são 3 horas e 11 minutos. É sempre muito complicado você acertar as contas de casa quando você tem que pagar quase, ou você quase usa metade, né, do teu ganho para a cesta básica. Já tem gente se manifestando sobre isso, sobre alta de preços, também sobre a supertaxação americana. Obrigado aqui ao Márcio Alves Monteiro, que também está falando sobre futebol aqui no nosso chat. Imediata resposta aqui dos nossos amigos que curtem o Link TMC. Anderson Nunes também está com a gente. José Procópio. Anderson Nunes está bravo, acho que não está falando comigo não, mas está bravo aqui com a situação do país. E muita gente já votando em Grêmio e Inter, hein? E Grêmio Internacional. Vai lá, Mayara.
3: Acho que essa aí vai levar hoje. Mas, trazer um outro assunto para vocês, que a chamada taxa das blusinhas pode voltar a ser cobrada a um mês da eleição. E isso preocupa o governo Lula. A medida provisória que zerou o imposto de 20% sobre compras internacionais de até $50 vai perder a validade no dia 8 de setembro. Tá aí, batendo na porta. E o Congresso ainda nem instalou a comissão que precisa analisar o texto antes de votar na Câmara e no Senado. Pra vocês terem uma noção, uma pesquisa do Instituto Plano CDE mostra por que que isso é bem delicado para o governo. 74% dos brasileiros são contra a cobrança, chegando a 78% entre as classes C, D e E, que consideram que a taxa pesa mais no bolso de quem tem menos dinheiro. Claro, toda taxa pesa mais no bolso de quem tem menos dinheiro, né? Mas a metade dos entrevistados ainda diz que a posição de um candidato sobre esse imposto pode pesar na hora do voto. Não duvido.
2: A taxa das blusinhas me lembra muito aquela frase clássica, né? A vitória tem muitos pais, a derrota é órfã. Nesse caso aqui é considerado uma derrota para todo mundo, porque não tem pai, a taxa das blusinhas não tem pai. O Haddad diz que não é com ele, ele diz também que o Lula era frontalmente contrário à taxa da blusinha, que não tem esse nome evidentemente, ganhou um apelido como quase tudo no Brasil ganha apelido. Nenhum congressista bate no peito para falar que defendeu a ideia e votou a favor da taxa da blusinha.
4: Entrega então aí, Tomás.
2: Pois quem é, quem é o dono da taxa da blusinha?
4: Entrega aí.
2: Não sei quem foi, pô. Foi na época em que o ministro Fernando Haddad, que o Fernando Haddad era o ministro.
3: Pois é.
2: Foi na gestão do Lula que disse que o Haddad disse que o Lula ia vetar. Mas que como foi uma coisa unânime do Congresso, então no final o Congresso aqui aprovou.
3: É que tem uma, eu assim, acho não,
2: e
3: né?
2: E o presidente não vetou. Segundo o Haddad, para não ficar mal com o Congresso.
3: E aí foi uma articulação meio entre Congresso, governo federal sim, e governos estaduais também. E também tem pressão da nossa indústria têxtil aqui, do nosso comércio, porque começou a virar uma coisa, uma loucura, esses sites internacionais, em que você compra, inclusive, muitas lojas, você compra uma blusa igual, basicamente, do que você compra aqui no comércio aqui. E depois da pandemia, os que a gente chama esses fast fashions, né, que são essas grandes cadeias de enfim, que vendem roupa, perderam demais. E subiram muito o preço dos produtos, né? Aumentaram o preço dos produtos, das roupas, e a galera começou a achar roupa barata lá fora. Não deu outra, né? Virou uma festa. E hoje ninguém quer abraçar essa ideia, obviamente.
2: 3 horas.
4: Recuperando aqui a data, o projeto foi aprovado no Congresso e sancionado pelo presidente.
3: Então.
4: Em junho de 2024. Entrou em vigor em agosto de 2024. Lembrando que foi uma pressão do comércio, né? O comércio que sentia a concorrência muito dura, como a Mayara colocou, do que era importado desses sites aí, e botaram pressão e conseguiram. Aí agradaram o comércio,
2: e o
4: Lula
2: governo
4: não quis desagradar o Congresso, e agora tá todo mundo desagradado.
3: Só que eu acho que o principal aí, se a taxa das blusinhas volta, essa bomba vai cair no colo bem do Lula, né?
2: Claro.
3: Bem num período eleitoral, uma medida completamente impopular.
2: Muito bem. O comércio, claro, agradece porque volta a vender um pouquinho mais, e o governo também acaba tirando proveito disso, evidentemente, porque com o comércio local, nacional, vendendo mais, é mais imposto que chega para o bolso do governo. Fica bom para todo mundo, menos para o consumidor. Daqui a pouquinho, aqui no Link TMC, a gente fala sobre um caso revoltante envolvendo um ex-jogador. Num caso que mostra a esposa desse ex-atleta indo à polícia, dizendo que já foi enforcada por ele mais de uma vez e agora pedindo medida protetiva. Assunto polêmico com um grande jogador, inclusive da história do Corinthians. Mas antes, a gente vai com o primeiro bloco da Rádio Uber.
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9: Demissões em massa nas montadoras é um assunto de hoje no Giro da Uber. Bora ouvir.
10: Motorista, parceiro e parceira, eu sou o Vitor Matsubara no volante com você em mais um Giro da Uber. Algumas fabricantes bastante tradicionais, especialmente as alemãs, estão passando por maus bocados. O grupo Volkswagen, que engloba marcas como Audi, Porsche e a própria Volkswagen, vai cortar 100 mil empregos até 2030. A ideia é reduzir custos e a capacidade produtiva para tentar voltar a lucrar, especialmente na Europa, onde o grupo vive uma grave crise financeira. Além das demissões, o grupo Volkswagen estuda fechar até 4 fábricas e vai enxugar a linha de modelos de várias marcas. Apenas aquelas de alto luxo, como Lamborghini e Bentley, não devem sofrer cortes. Quem também vai fazer demissões em massa é o grupo BMW, que comanda as marcas BMW, Mini e Rolls-Royce. A meta é cortar até 8 mil empregos. Segundo a empresa, o impacto maior será na Alemanha, mas as demissões envolvem as operações no mundo inteiro. Existem alguns motivos para a crise das marcas europeias, mas a forte concorrência das marcas chinesas, especialmente no segmento de carros elétricos, é uma das principais.

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0: Já de volta, em Morro de São Paulo, na Bahia, uma cantora denuncia ter sido vítima de importunação sexual e racismo enquanto trabalhava. O caso ganhou repercussão nas redes sociais após a mulher publicar um vídeo relatando o episódio que foi com um italiano. A gente traz agora o Júlio Andrade, que vai contar melhor para nós essa história. Fala, Júlio.
1: Olá, muito boa tarde. Renata Nascimento tem 32 anos e disse que o fato aconteceu enquanto trabalhava em um estabelecimento. O vídeo ganhou repercussão nas redes sociais. E aí um turista italiano de 53 anos começa a abordá-la enquanto ela cantava no local. O homem aparece dizendo: "Eu quero você. Qual o seu valor?" A gente tem este trecho.
2: Peço.
1: Bom, ela disse que inicialmente, né, evitou interagir com o homem, mas percebeu que ele insistia na abordagem e afirmou que o italiano a chamou de escrava duas vezes. A cantora disse que decidiu então começar a gravar a situação para ter provas do que estava acontecendo. O homem deixou a mesa onde estava e se sentou próximo a ela. E aí ficou encarando-a, insistindo na interação. A polícia militar foi acionada e prendeu este homem. E aí, de acordo com a polícia civil, o italiano foi autuado em flagrante pelos crimes de importunação sexual e discriminação racial. O italiano, detalhe, já cumpria pena em regime semiaberto por um outro crime. A condenação anterior está relacionada a um caso de 2013, quando o italiano teria promovido uma degustação de cocaína. É assim que a polícia falou do caso. Ele estava proibido de frequentar bares, casas noturnas e estabelecimentos semelhantes, além da proibição de consumir bebidas alcoólicas. Eu volto com vocês aí no estúdio.
3: Falar o que sobre esse caso, né? Absolutamente assim, lamentável.
0: O gringo, viu? Chega aqui achando que a mulher brasileira é um objeto sexual, né? Que é aquela coisa, não, porque as mulheres brasileiras são quentes, todo mundo me quer porque eu sou gringo. E acontece, além de tudo, né? Além do machismo estrutural natural, que já naturalmente ocorre, tem mais essa, né? Do gringo que chega aqui.
3: E ele tá aprontando aqui no nosso país desde 2013.
0: Pois é.
3: Falou o Júlio Andrade.
0: Não manda embora de uma vez, não volta mais.
4: Aí a pergunta é, né? Por que que não mandaram embora?
0: É, exato.
4: Por que que não mandaram embora ainda?
3: Exatamente.
0: Some daqui, desse dinheiro a gente não precisa, não.
3: Ó, outro caso lamentável aqui, a Justiça do Paraná decidiu que Jadson, ex-jogador do Corinthians, do São Paulo, do Atlético Paranaense, do Shakhtar do

0: Donetsky da seleção brasileira responderá em liberdade a um processo por violência doméstica. O ex-atleta chegou a ser preso em flagrante no Paraná. Em depoimento na delegacia, a esposa disse sentir medo quando ele consome bebida alcoólica. A gente vai acompanhar mais dessa história, vamos saber tudo desse caso com o repórter Luiz Fernando Hanisch. Você, Hanisch.
1: Novos detalhes sobre esse caso que ocorreu no último final de semana e que ainda vem trazendo repercussões por envolver mais uma situação de violência contra a mulher aqui no Brasil. A gente fala agora sobre o depoimento da esposa do ex-atleta Jadson, que foi formado nas bases do Atlético Paranaense, tem identificação aqui com o Paraná e mora, inclusive, na região norte aqui do estado, próximo ao município de Cambé, que fica na Grande Londrina. Foi por lá que esse caso mais recente de agressão aconteceu contra a companheira. E eu digo mais recente porque, durante depoimento prestado à Polícia Civil, a mulher do ex-jogador afirmou ter sido vítima de outras situações de violência doméstica, de violência contra a mulher. Uma delas, inclusive, tendo sido registrada aqui em Curitiba, com um boletim de ocorrência registrado na Delegacia da Mulher, aqui da Polícia Civil do Paraná. Em depoimento, ela também deu detalhes sobre como foi o caso mais recente da agressão ocorrido no último final de semana, no qual ela afirma, enquanto estava tomando banho, ela afirma que o jogador teria se irritado com ela e, durante a discussão, teria a agarrado pelo pescoço na tentativa de enforcá-la. Jadson foi encaminhado em flagrante à delegacia de Cambé, no interior do Paraná, região de Londrina, e respondeu em depoimento que se tratava de uma discussão comum, uma discussão de homem e mulher, minimizou esse episódio. Ele foi solto pela justiça no domingo, respondendo em liberdade provisória com algumas condicionantes. Ele não pode deixar a comarca de Cambé, a região de Londrina, pelos próximos 2 meses, também deve, aliás, pelos próximos 15 dias, ele deve se apresentar à polícia de 2 em 2 meses e também deve informar à justiça caso haja alteração no endereço residencial dele. Esse caso aconteceu no final de semana, ainda gera repercussões, a gente segue de olho nessa situação, principalmente porque não foi o único caso, não foi um caso isolado. A própria esposa do ex-atleta afirmou ter sofrido outras situações de violência. Em nota oficial, a defesa do ex-jogador Jadson esclarece que ele responde a uma apuração que ainda está em fase inicial e é amparado pela presunção de inocência. Após análise do caso, o Poder Judiciário reconheceu não haver fundamento para manter o ex-atleta preso. Jadson está em liberdade condicional e a gente lembra que o caso aconteceu no sábado, justamente um dia depois de quando a Lei Maria da Penha completou 20 anos em vigor no Brasil na última sexta-feira.
2: Obrigada, viu, Hanisch? Agora, é isso. Por que que eles continuam fazendo? Porque a lei permite. Então, olha, o cara foi preso em flagrante, a mulher dele tinha marcas no pescoço da agressão, não é que ela tá só relatando, ela tinha marca de ter sido agarrada no pescoço. Preso em flagrante, ele foi solto sem precisar nem pagar fiança. Ah, sim, tem medidas restritivas, não pode frequentar bar, tem que comunicar eventuais mudanças de endereço. Nossa, que punição, né? Que punição. É igual o
3: ex não mais frequenta a bar e não comunica a mudança também, viu?
2: É, também, e dane-se
3: não
2: também.
3: Cumpre, não cumpre, no final não cumpre.
2: E quem que vai ver se ele cumpre ou não, entendeu? E aí outra, é a mesma coisa do ex-marido da Maria da Penha, que inclusive é isso que eu tava falando ontem, o cara é ex da Maria da Penha e resolve quebrar a medida protetiva. E digo mais, o que que as pessoas querem ouvir o que um cara desse tem a dizer? Eu não quero saber o que que o ex-marido da Maria da Penha tem a dizer, mas não quero mesmo. Não quero saber o que esse Jadson tem a dizer. Não quero saber o que agressor de mulher tem a dizer. Quero só que eles sejam punidos, só isso. Basta.
0: No caso do Jadson, ele ainda não foi condenado, claro, tem direito à defesa, mas a notícia, ela por si só é chocante.
2: Flagrante, entendeu? Flagrante, não, o cara com uma mulher com marca de ter sido agarrada no pescoço.
0: Mas o que eu quero dizer é que a notícia é chocante. Vamos dizer que se há 1% de chance do Jadson não ter feito o que ela diz que fez, já seria uma coisa terrível também, porque a gente está falando de uma família, né? Um pai de família, uma mãe de família, com filhos envolvidos, é muito triste. Agora, se ele for culpado, muito pior a situação. E chocante, porque foi um grande jogador. Até outro dia estava jogando, fazendo gols, né? Uma pessoa que conquistou tudo que precisava na vida, né? Que a gente sonha em conquistar quando a gente é criança, adolescente, ou seja, ter uma profissão, ser bem sucedido na profissão, ganhar dinheiro, ter uma família, construir uma família, ter filhos com saúde. E aí joga tudo isso no lixo, sei lá.
2: Não se aguenta,
0: por
2: né?
0: Por qual razão?
2: Agressor de mulher não se aguenta. Não tem jeito.
0: Bom, 3:28, o Ministério Público Eleitoral tem pressionado os partidos políticos a reforçarem os mecanismos de controle e fiscalização para impedir o avanço de candidaturas de pessoas ligadas ao crime organizado. A preocupação é evitar que grupos criminosos tenham influência no processo eleitoral e ampliar a segurança e a transparência na escolha

0: dos candidatos. Rafael Feliz informa direto de Brasília para a gente.
1: A ação foi feita no final de junho e os partidos podem ser punidos caso não tomem providências para evitar candidaturas de integrantes de milícias e facções criminosas. Segundo reportagem da Folha de São Paulo, o Tribunal Superior Eleitoral pode ser acionado por dolo deliberado. Entre as recomendações do MPE estão a assinatura de um termo em que o candidato ou pré-candidato afirma que não tem relação com o crime organizado, a checagem do histórico criminal do filiado, a criação de comissões de ética para analisar pré-candidatos, além de uma análise patrimonial com o objetivo de identificar indícios de financiamento de campanha com dinheiro ilícito. Apesar de relevante, a medida não agradou aos partidos. Além da pressão do Ministério Público e do curto prazo alegado, as legendas entendem que a medida será ineficiente, além de terceirizar a responsabilidade dos órgãos de fiscalização e investigação para os partidos políticos. Os partidos afirmam não ter estrutura para investigar pessoas. O incômodo das legendas ocorre principalmente pela ameaça de punição aos partidos que não se adequarem às normas. Mesmo com os argumentos dos partidos, o Ministério Público Eleitoral mantém a pressão e já enviou as recomendações também aos diretórios estaduais das legendas. O órgão segue cobrando das cúpulas partidárias quais medidas foram adotadas para coibir a filiação de membros de organizações criminosas. 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
2: Esse é o clássico caso da boa intenção que provavelmente não vai dar em absolutamente nada. Absolutamente nada. Pressionar os partidos políticos a reforçar mecanismos de controle e fiscalização para impedir o avanço do crime organizado. Adianta alguma coisa isso? Pressionar partido? Onde é que isso vai dar? Qual é a medida concreta? Alguém viu? Alguém sabe dizer?
3: Nosso silêncio disse que não. É. Falou tudo.
2: O silêncio é nacional.
3: Não é?
2: O silêncio é no Brasil inteiro.
3: Exato.
0: E terrível que a gente tenha que ter esse tipo de iniciativa, né, para tentar diminuir a importância do crime organizado ou a influência do crime organizado nas eleições e, consequentemente, na nossa política. Se há essa preocupação, é sinal de que já há uma influência significativa muito grande, e isso fica muito claro, principalmente em locais como o Rio de Janeiro, Alvarez.
2: É, eu sempre lembro esse número. É 55% da Assembleia Legislativa do Rio, num levantamento, tinham alguma forma de conexão com o crime organizado. Então, os partidos sabem disso. E os partidos estão permitindo que isso aconteça. Agora, se eles estão com uma arma na cabeça para aceitar isso, aí eu não sei. Mas aí eles precisam denunciar, se é o caso.
3: E nem fazer arma na cabeça, é mala de dinheiro também, às vezes. E olha isso aqui, a gente vai dar ainda hoje, viu, Alvarez, mas uma facção cobrava um pedágio de até R$60 mil para os candidatos poderem fazer a campanha eleitoral nos bairros de Sobral, no Ceará. Veja bem, como os tentáculos estão literalmente em todos os lugares. É impressionante.
0: Lembra a máfia, né?
3: Total.
0: A máfia italiana em Nova York, enfim, as histórias de máfia que a gente vê no cinema.
2: Mas eu tô achando que a máfia era um pouco menos violenta que isso, viu? Eu acho que a máfia italiana em Nova York era cruel, mas não era tão ruim pro país como é o crime organizado pro Brasil.
0: Uma coisa mais concentrada,
2: é porque a gente
0: né?
2: A gente se impressiona muito com os filmes, tipo Poderoso Chefão.
0: Sim.
2: A gente vê aquela briga de vendetta, mata de um lado, mata de outro. Mas isso acontece todo dia no Brasil. Isso aí já é rotina no Brasil. Agora, a sociedade inteira está implicada na questão do crime organizado. Todo mundo paga por isso. Eu acho que Nova York era mais localizado, era mais controlável, tanto que acabou. Agora, o nosso aqui está muito fora de controle.
0: É.
3: Difícil de combater. E olha só, daqui a pouquinho a gente vai trazer uma entrevista que a Michelle Bolsonaro deu agora há pouco, trazendo várias novidades, tá? Ela disse ser contra o apoio do próprio partido, o PL, à candidatura do Ciro Gomes, de novo falou disso, né? E afirmou que não pretende voltar à presidência do PL mulher, cargo que ela deixou recentemente. Sobre a relação com o enteado Flávio Bolsonaro, ela garantiu que tá tudo resolvido. Questionada se ainda mantém contato com os outros filhos do Jair, ela preferiu não responder. Sobre viagens pelo país para reforçar a campanha do Flávio, Michelle disse que isso vai depender da melhora do estado de saúde do ex-presidente, que ela tá acompanhando de perto. Foi a Damares que falou esses tempos, né? Que ela não pôde ir a algum evento porque ela tava cozinhando pro Jair Bolsonaro, né?
0: Sim.
3: Ela também confirmou num vídeo recente

0: aliás, confirmou que num vídeo recente pediu voto pro enteado. E daqui a pouquinho a gente traz mais detalhes ao vivo, mas antes vamos com as principais notícias da sua região.
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11: 3:36. Boa tarde para você que está sintonizado em 101.3. Eu sou Érica Levigari e vamos juntos te atualizando das principais notícias desta terça-feira, dia 11 de agosto, aqui no Rio de Janeiro. É claro, eu sempre muito bem acompanhada de toda a equipe de reportagem da TMC, que te atualiza em tempo real do que está acontecendo aqui no estado fluminense. E Natália Messias, ao vivo, trazendo informações. Boa tarde, Nath.
12: Boa tarde, Érica. É uma criança autista de 10 anos foi localizada e devolvida para a família em Irajá, na zona norte do Rio. Segundo o relato da avó, ela levou o menino para uma consulta médica e ao chegar em um local, a criança saiu correndo e acabou se perdendo. Agente de segurança presente localizou menino, que estava sem identificação nas proximidades da Avenida Brás de Pina, em Irajá. Os agentes divulgaram as informações em um grupo de moradores da região e conseguiram identificar o pai do menino e chegar à residência da família. O efetivo acompanhou a criança até o endereço e acionou o serviço social da base, que realizou a abordagem e acolhimento da família. Durante o atendimento, foram confirmados os vínculos familiares e repassadas orientações sobre o acesso e direitos e serviços para a família. A ocorrência demonstra a importância da atuação integrada da operação Segurança Presente, que reúne o policiamento, proximidade com a população e atendimento social. A ação permitiu localizar a criança com segurança, restabelecer o contato com a família e oferecer orientações para garantir o acesso aos serviços e direitos necessários. Érica.
11: Obrigada, Natália, pelas suas informações. É isso, ação super importante. Ainda bem que essa criança foi encontrada bem e devolvida, né, à família. Larissa Cardoso também chegando ao vivo. Boa tarde, Larissa.
13: Boa tarde, Érica. A gente traz atualizações sobre o afundamento de uma casa ali em Manguinhos, que aconteceu ontem na comunidade da Coreia, após parte dessa estrutura sofrer um desmoronamento. A Secretaria de Conservação iniciou na segunda-feira mesmo a demolição da edificação que afundou, além da demolição da pequena cobertura existente no último pavimento da edificação localizada no endereço vizinho, e a demolição do telhado em estrutura de telhas metálicas, bem como também o guarda-corpo de alvenaria da residência localizada na rua de trás, que também apresenta risco de queda. A gente lembra que a prefeitura já está prestando todo o apoio a essa família, que já tem um apoio, né, uma rede de apoio familiar e comunitária, não precisou de um abrigo, mas recebeu o auxílio do governo, da prefeitura, para que eles possam se reestruturar após esse ocorrido e esse desmoronamento, esse afundamento, né, felizmente não deixou nenhum ferido. Érica.
11: Ainda bem, Larissa. Obrigada pelas suas informações. Vamos fazer um giro no trânsito para ver como é que tá aí o trânsito para você que leva a TMC de carona pelas ruas do Rio.
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11: Olha, você que está transitando pela Barra da Tijuca, na zona sudoeste aqui da capital fluminense, vai ter alguns problemas na Avenida das Américas, no sentido ali Cidade das Artes, tá? Porque se você está transitando ali perto do downtown, você vai ver que está bastante trânsito nessa região. Já no sentido São Conrado, tudo tranquilo para você, motorista.
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14: Manter os resultados é o conselho de hoje do Thiago Godoy no quadro Acelere e Prospera. Bora ouvir.
15: Fala, motorista, aqui é Thiago Godoy, papai financeiro. Nas últimas conversas a gente falou sobre sair das dívidas, organizar o dinheiro e começar a construir uma vida financeira mais equilibrada. Mas agora vem um desafio que muita gente esquece: manter esse resultado. A verdade é que não é o dinheiro que muda a nossa vida, são os nossos hábitos. Você pode ganhar mais esse mês e voltar a se enrolar se continuar tomando as mesmas decisões de antes. Da mesma forma, quem cria bons hábitos consegue melhorar de vida aos poucos, mesmo sem grandes aumentos de renda. Então eu quero te propor um exercício simples. Você vai escolher um único hábito financeiro para praticar todos os dias dessa semana. Pode ser conferir o saldo antes de gastar, anotar uma despesa ou evitar uma compra por impulso. A mudança não acontece em um dia. Ela acontece nas pequenas atitudes que você repete.
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14: Ei, você motorista parceiro que tá começando a rodar agora com o app da Uber, seja muito bem-vindo. Para te ajudar a acelerar os ganhos e entender cada detalhe do app, tá no ar o Beabá da Uber. Beabá da Uber, o guia para novos motoristas parceiros. Quem dirige com a Uber vai com o tempo descobrindo o que funciona melhor para sua própria rotina. Horários, custos, tempo na rua e até a escolha das viagens podem fazer diferença na organização do dia a dia. Escuta só o que o motorista parceiro de São Paulo, Antônio Carlos, compartilhou com a gente. Abre aspas. Sou um motorista parceiro em São Paulo e com o tempo aprendi que não basta simplesmente ficar rodando. Passei a prestar mais atenção nos meus custos, nos melhores horários para dirigir e nas corridas que fazem sentido para mim. Hoje, procuro trabalhar de forma mais estratégica e tranquila. Isso tem me ajudado a aproveitar melhor meu tempo na rua e a reduzir o desgaste do dia a dia. Fecha aspas. Viu só? Conhecer a própria rotina e entender os custos da atividade pode ajudar na hora de tomar decisões sobre quando e como dirigir. E essa é a dica do Beabá da Uber de hoje. Informação simples e prática para ajudar você no dia a dia. Manda seu áudio pra gente no WhatsApp 11 95321 0083 e ajude quem tá começando agora.
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19: Voltando, agora 3 horas e 45 minutos. Um novo estudo encomendado pelo Instituto Brasileiro de Jogo Responsável, entidade que reúne as próprias casas de apostas legalizadas, mostra que o mercado ilegal de apostas online caiu no primeiro semestre desse ano. A estimativa é que entre 38% e 44% das apostas ainda aconteçam em plataformas clandestinas, uma redução em relação à faixa anterior, que é de 41% a 51%. Mesmo com essa queda, o problema segue grande. Metade dos apostadores no mercado ilegal usa sites sem verificação facial e boa parte deposita por cartão de crédito ou criptomoeda, formas de pagamento que não são aceitas no mercado regulado. O Instituto Brasileiro de Jogo Responsável aponta ainda que os números mostram que a regulamentação e as medidas adotadas pelo governo federal no combate às plataformas ilegais começam a produzir resultados concretos. A redução observada é um sinal positivo da consolidação do mercado regulado brasileiro. Segundo o estudo exclusivo da TMC, feito pelo Instituto Esfera, as plataformas de apostas ilegais se tornaram ferramentas do crime organizado. De acordo com o levantamento, quadrilhas usam esses sites para misturar dinheiro de origem lícita com dinheiro de origem criminosa, facilitando assim a lavagem de capital. Veja como, mesmo com todas as campanhas para você que gosta de apostar, apostar legalmente, apostar em casas reguladas aí pelo governo, ainda assim está caindo, mas está caindo devagarinho. Já é uma vitória, né, do governo, já é uma vitória, acho que da sociedade, essa queda, mas ainda tem muita gente apostando de maneira ilegal. O que mostra que é uma decisão acertada, desde sempre foi uma decisão acertada do governo de querer fazer tudo certinho, regularizar as apostas. Não adianta simplesmente proibir, porque se acontecer a proibição, essas apostas ilegais vão dobrar, vão triplicar, as pessoas vão continuar apostando. É um problema sério, deve acontecer uma série de campanhas para que as pessoas tenham noção do perigo que é você simplesmente torrar dinheiro apostando, mas as apostas não podem, na minha opinião, Alvarez, Maiara, serem simplesmente proibidas. É você dar de presente aí para quem faz a coisa de maneira ilegal e você não vai resolver o problema de quem é viciado em aposta.
15: Tô com você, Tomás. Perfeito. 100% com você. Você libera, regulamenta e controla. É a única maneira. Se você proíbe, a gente já sabe o que é proibir. As drogas são 100% proibidas no Brasil, não tem nenhuma saída e dá nisso. Né? Claro que a regulamentação das drogas exigiria uma discussão muito maior com a sociedade, mas é óbvio que tem um problema aí. Então, a mesma coisa com o jogo: você proíbe, dá problema. Criam-se criminosos. Toda vez que tem proibição, o crime aparece naquele lugar.
0: Olha, falando em crime organizado, gente, eu já falei disso, vamos trazer agora esse assunto com mais detalhes. Olha essa história. Quem não pagasse um pedágio, né, não podia fazer campanha em determinados bairros de Sobral, no Ceará. É essa a lógica por trás desse chamado, né, pedágio eleitoral. É uma cobrança de até R$60 mil feita por uma facção criminosa a candidatos que queriam circular por certas áreas da cidade. A Polícia Federal e o Ministério Público prenderam 3 vereadores nesta terça-feira na Operação Omertá, que apura a interferência do grupo nas eleições municipais de 2024 e no processo eleitoral deste ano. O Júlio Andrade vai entrar agora e tem mais detalhes pra gente. Fala, Júlio.
20: É isso, Maiara, essa organização, viu, a operação se deu após as investigações de uma suposta influência de uma organização criminosa nas eleições de 24, eleições municipais, e já também agora em 26. Os indícios são coletados desde 2024 e apontam esse pedágio cobrado no município de Sobral, que fica no Ceará. Os valores eram o seguinte: R$30 mil para os candidatos que tinham um mandato e R$30 mil para quem não tinha um mandato e R$60 mil para aqueles que já tinham, para que eles pudessem ter acesso a alguns bairros da cidade. E aí práticas de ameaça contra eleitores também estão sendo investigadas. 7 pessoas foram presas hoje, entre eles 3 vereadores. São eles o Carlos do Calisto, do PSB, Juninho do Povo, do Podemos, e Mário Victor, do União. Os parlamentares também foram afastados dos cargos por um prazo inicial de 180 dias por decisão judicial. Eles não se pronunciaram, viu? A operação também teve a participação da Força Integrada de Combate ao Crime Organizado no Ceará, Ministério Público Eleitoral e também o Grupo Auxiliar Eleitoral. Eu volto com vocês.
0: Deixa eu aproveitar então para dar as boas-vindas ao Wilcinho Pedroso, nosso comentarista político, que já tá por aqui e tá por dentro, né? Aliás, a gente estava conversando por aqui, não é só em Sobral. O Brasil inteiro passa por essa situação, né, Wilcinho? Boa tarde.
21: Maiara, novidade zero. Aqui eram os políticos. Em São Paulo também tem. Ou você faz uma dobrada com um político da região tal, ou você não consegue colocar faixa, não consegue entrar com seus colaboradores distribuindo santinho. E aqui também tem uma questão muito séria. PCC, em diversas comunidades, se não for candidato que tem relação com o comando, você não consegue entrar e fazer campanha.
19: 3:51, a defesa do ex-banqueiro Daniel Vorkaro ensaia uma terceira proposta de delação premiada. Eles pretendem reiniciar as negociações do zero e reconstruir a relação com as autoridades responsáveis por essas investigações. Quem traz os detalhes direto de Brasília é o nosso Adrian de Almeida.
22: Olha, essa nova estratégia deve fazer com que Daniel Vorkaro venha trazer informações, né? Revelar informações que não trouxeram antes nas duas primeiras propostas de delação premiada. Para isso, o que, é que eles querem, né? Que o ministro André Mendonça esqueça tudo aquilo que já foi trazido antes e agora com essas novas informações que ele possa levar em consideração. Para isso, eles estão dispostos a trazer algo que já vai trazer conexões com outras autoridades, com outros políticos. Importante lembrar também que agora quem está à frente desse caso é o advogado Daniel Bialski. Ele já conversou com o ministro André Mendonça para adiantar essas tratativas para fazer então essa nova delação premiada. A defesa também pediu o seguinte: que eles tenham mais acesso a Daniel Vorkaro, pelo menos 6 horas por dia, para conseguir então conversar com ele, montar essa estratégia dessa nova delação premiada, trazer novas informações. Eles disseram que para isso eles precisam ter muito mais tempo do que tem atualmente. E é importante também a gente lembrar que tanto a Polícia Federal quanto a Procuradoria-Geral da República já rejeitaram as duas primeiras propostas de delação premiada. Então agora essa terceira, ela precisa trazer uma informação, né, informações robustas, informações novas, trazer novas pessoas também para esse esquema, para que a Polícia Federal consiga, de fato, avançar nessas investigações.
0: Aproveitando aqui o Adrian também, queria trazer um segundo assunto, que hoje uma operação da Polícia Federal mirou o Rui Costa Pimenta, que é candidato à presidência da República pelo PCO. Já a gente comenta aqui entre nós, né, o que isso pode significar, mas eu queria que o Adrian primeiro trouxesse mais informações sobre isso. Fala, Adrian.
22: Então, o que que foi falado? Nessas investigações da Polícia Federal, eles apontam que Rui Costa Pimenta, que é o presidente, né, do PCO, que é o Partido da Causa Operária, ele administrava os valores recebidos do fundos partidário e eleitoral. E com isso, o que que ele fazia? Ele contratava empresas e pessoas físicas de fachada para prestar serviços que essas pessoas não tinham nem estrutura para fazer, mas não conseguia desviar de acordo com essas contratações. E aí, agora, o que que isso também pode acabar prejudicando, né? Ele está agora concorrendo ao cargo de presidente da República, e isso acaba sendo uma munição para os outros candidatos, justamente porque eles precisam, né, estar com a reputação ali tranquila e libada. Então, os outros candidatos devem trazer, com certeza, isso à tona. De acordo com a Polícia Federal, eles estão já perto, né, desse primeiro turno, então vai acabar também atrapalhando, né, o Rui Costa Pimenta nessa campanha eleitoral dele. E agora, a Polícia Federal ainda deve ter mais algumas semanas para conseguir finalizar tudo isso e entregar para a polícia, para a PGR, né? E agora a gente tem que acompanhar também todos esses desdobramentos, qualquer atualização desse caso aqui com mais novidades em primeira mão.
19: Muito obrigado, Adrian. São dois assuntos importantes já também para a opinião do nosso Wilson Pedroso. Fala, Alvarez.
2: Não, eu ia só dizer, para a gente não se preocupar muito com a questão eleitoral, porque o partido, o PCO do Rui Costa Pimenta, está aparecendo com 0,1% das intenções de voto. Então, é um partido que há muitos anos vem tendo esse percentual, ele só entra ali para marcar a presença e não é, de fato, né, um candidato à presidência da República. Não vai abalar a discussão nacional, essa candidatura.
0: O Wilson tinha falado isso pra mim na hora que ele tava ouvindo o Adrian falar, mas a gente, como temos agora a Rádio Uber,
3: quem é o PCO na linha? Na fila do pão.
0: Bom, a gente vai comentar isso, vai comentar sobre o Vorcaro também, mas é que agora a gente tem a Rádio Uber, mas antes, só avisando pra vocês que daqui a pouquinho a gente vai falar do terremoto de magnitude 7,4 que matou pelo menos 200 pessoas na Colômbia. E também, né, e agora também tirou dois jogos, aliás, do calendário da Libertadores e da Sul-Americana. Mas antes, rapidinho, Rádio Uber, fica aí.
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2: Voltando, 4:01 para todo o Brasil. Esse é o Link TMC, também para Recife, a belíssima capital pernambucana, que nos ouve em 92,7. Michele Bolsonaro deu uma entrevista nessa terça-feira e trouxe várias novidades. É, ela disse ser contra o apoio do próprio partido PL, a candidatura de Ciro Gomes, e afirmou que não pretende voltar à presidência do PL Mulher, cargo que deixou recentemente. Questionada sobre o enteado, Flávio garantiu que a relação entre os dois está resolvida. Quem traz mais detalhes pra gente é o repórter Murilo Hernandes.
3: É, Tomás, isso mesmo, essa fala da ex-primeira-dama Michele Bolsonaro aconteceu ainda há pouco aqui no QG do PL, onde eles se reuniram para gravar o material de campanha eleitoral. Inclusive, Michele falou que o material já havia sido gravado. A gente questionou também se no material ela pedia votos para Flávio Bolsonaro, que é atual candidato à presidência da República, e ela falou que sim. E também a gente questionou se fizeram as pazes mesmo, se aquela questão daquele imbróglio entre os dois era mesmo um fato que ficou para águas passadas, e ela falou que sim, que fizeram as pazes. Inclusive, a gente separou um trechinho em que ela dá mais uma declaração. Vamos ouvir.
4: Assuma a função? Não. Até porque ele nem pode mais falar, né? Ali já foi vetado qualquer possibilidade de expressar.
3: Bom, exatamente. Essa fala nos bastidores, inclusive, que foi dado do nosso colunista Igor Damasceno, é que nos bastidores não é bem assim, não é bem essa sensação de paz que está entre os dois, né? Michele Bolsonaro, ela faltou 3 agendas do PL, inclusive a indicação de vice de Flávio Bolsonaro e também a própria oficialização de Flávio Bolsonaro à presidência da República, né? Ela teve essa falta nessas 3 agendas, e os bastidores é realmente de que ele não há aí uma interação direta entre os dois. Bom, questionado também, Flávio Bolsonaro mais cedo ele havia falado conosco da imprensa, inclusive serviu carne assada para os jornalistas, né, que estavam aqui na porta do QG, falou que de fato era a picanha que o Lula estava prometendo, mas o Lula não deu no mandato dele. E durante essa fala para jornalistas, Flávio Bolsonaro também falou sobre o poder do PL querer justamente angariar mais cadeiras na Casa Alta, que é o Senado Federal. Vamos ouvir um trecho.
5: Michele Sará aqui também, uma grande honra para a gente. Todo mundo já entendeu que o Brasil precisa vencer o PT. E ela, uma pessoa qualificada, alguém que certamente, por exemplo, a comunidade surda praticamente ali não tinha nenhuma atenção antes de Michele, passou a ser outra realidade de tratamento que foi dado para essa comunidade após o trabalho dela. E é uma pessoa que com certeza, junto com a Biaquissa aqui no DF, vão ser grandes representantes e vão ter, obviamente, acesso direto à presidência da República para as demandas aqui do Distrito Federal.
3: Bom, aí temos uma fala do candidato à presidência, o senador Flávio Bolsonaro, falando, né, exaltando a ex-primeira-dama Michele Bolsonaro, falando sobre a sua importância de ser aí. Ter ela na campanha, né, para essa candidatura, ela a senadora. Mas agora sim a gente vai ouvir um trecho em que o candidato Flávio Bolsonaro ele fala sobre as questões das cadeiras no PL na Casa Alta do Senado. Vamos ouvir.
5: São 47 senadores que nós vamos apoiar em todo o Brasil. Uma grande honra esse momento, mostra a força que o PL tem nessas eleições, a quantidade de candidatos, não só a Senado, mas também a deputado e governadores com grande chance de se elegerem. Não tenho nenhuma dúvida de que o Senado, a partir de 2027, com essa renovação de 2/3 que nós vamos, né, ter nessas eleições, vai ser um Senado ainda mais à centro-direita. Eu vou precisar muito de todos os senadores que estão aqui para mexer na Constituição Federal. Nós vamos reduzir a maioridade penal. A partir de janeiro do ano que vem, eu vou declarar guerra aos narcoterroristas. Vou precisar muito do Congresso Nacional.
3: Bom, tá aí as falas do candidato à presidência, Flávio Bolsonaro, sobre essa questão de ter mais cadeiras no Senado Federal. Afinal de contas, nos bastidores, o PL ele tenta justamente ter essa articulação, porque quanto mais cadeiras também no Senado Federal, mais fácil fica para resolver questões legislativas, como, por exemplo, impeachments de ministros do STF, entre outras questões. A gente segue acompanhando ainda, tá rolando aqui dentro essas gravações e a gente volta com mais detalhes para ao longo da programação da TMC. Volto com você, Tomás, Maiara, Alvarez.
6: Eu fiquei um pouco em choque, Maiara, Tomás e Wilsinho e caro ouvinte, com a fala do Flávio Bolsonaro. Quando ele foi elogiar a importância, elogiar a Michelle Bolsonaro, tudo que ele tinha a dizer era que ela tem relevância na comunidade surda.
7: É.
6: Eu não vi mais nenhum elogio do Flávio Bolsonaro e queria ver se o Wilsinho ouviu algum outro, porque o que eu vi, e aí não estava na nossa reportagem, mas está em algum site publicado, que a Michelle disse que preferia uma mulher como vice no PL, mas que mesmo assim vai apoiar o nome de Alfredo Gaspar, mas que preferia uma mulher como vice. Não parece que está resolvido o problema não, né, Wilson?
8: Eu não lembro, era do Jô Soares que tinha um personagem que falava assim, engana que eu gosto? Engana que eu gosto!
6: Me engana que eu gosto!
8: Me engana que eu gosto! Conciliação zero, não teve a foto dos dois juntos, os dois estavam no mesmo espaço e não tiveram a capacidade de fazer uma coletiva juntos. O Flávio Bolsonaro falou sobre as mulheres, mas os senadores eram todos homens, tinham uma única mulher. Ô Vares, você é um cara bom de imagem. Tinha só homens senadores e ele falando da importância das mulheres. A Michelle Bolsonaro, volto a dizer, fez uma coletiva falando que está tudo certo, mas não trouxe o Flávio do lado. Se tivesse trazido o Flávio do lado, teria resolvido essa questão da conciliação. Não existe conciliação nenhuma enquanto eles não aparecerem juntos.
2: Muito bem. Agora, em relação ao Ciro Gomes, qual que é a questão? Por que não há o apoio dela para o Ciro Gomes ao governo do Ceará, Wilsinho?
8: Ela tinha preferência por uma outra candidata, o líder do PL do Ceará tinha preferência pelo Ciro Gomes. Aí começou...
6: Wilsinho, só confirmando, não era a preferência dela, não era pelo Eduardo Girão, que hoje é vice do Zema?
8: Verdade, desculpa. Eduardo Girão, ela tinha preferência do Eduardo Girão, que tinha relação com o bolsonarismo, e o Ciro tinha xingado por diversas vezes o Bolsonaro. E o líder do PL no estado queria fazer uma coligação com o Ciro Gomes, ela foi contra, isso. Brigou com o Valdemar, brigou com o Flávio, brigou com todo mundo.
7: Não, é uma questão do passado já, né? Que o Ciro Gomes há muito tempo ataca Jair Bolsonaro... e esse foi um dos motivos também que levaram aos vídeos que ela fez. Ela citou até no vídeo isso, essa questão.
8: Citou no vídeo, azedou a relação entre eles por conta dessa relação do PL com Ciro Gomes.
7: Não, e a Michelle, eu tô, ó, lendo direitinho.
6: Só
7: aqui.
6: Lembrando aqui, posso lembrar?
7: Pode. Eu ia lembrar.
6: Algumas declarações do Ciro Gomes, ó, chamou de Jair Bolsonaro de genocida, isso, e charlatão na época do Covid. Depois falou no programa Roda Viva que ele vai ser preso, né? Estava defendendo a prisão dele. Matou o nosso povo, tem que responder por isso. Isso foi o Ciro Gomes falando. Bandido vulgar.
7: Ladrão de galinha também.
6: É difícil fazer
7: também.
6: Aliança com...
7: Chamou
6: tem
7: de...
6: vários, tem... É, preguiçoso.
7: Não, mas a Michelle também vários, argumenta,
6: é
7: gente...
6: pensando na aliança assim, né?
7: Ela argumenta também que o Ciro e o grupo político dele tiveram influência total no processo lá da inelegibilidade do Jair Bolsonaro. Ali no TSE que resultou na inelegibilidade de 2023. O PDT, inclusive, ajuizou uma ação no TSE pedindo isso. Então, não é apenas xingamento. Por isso que a Michelle se coloca contra. E, no fim, muita gente falava, né? Que assim, a Michelle foi a única ali que, mesmo não sendo Bolsonaro de sangue, que se mostrou contra o Ciro Gomes, que é um traidor, digamos, da família.
8: Mas, vale lembrar, Ciro Gomes brigou com o Fernando Henrique, que ele fez parte.
2: É isso que eu falar.
8: PSDB. Brigou com o irmão.
2: O que ele já falou do Lula,
8: brigou
2: por
8: com
2: exemplo.
8: A Patrícia Pilar. Não, mas ou é seja, só... brigas de Ciro Gomes não, é uma aí. Coisa normal.
6: Ai. Só não é justo dizer que é traidor da família, porque ele nunca foi aliado da família.
7: Não, eu botei, digamos, isso, assim. Eu
6: gostava
7: aspas,
6: do Bolsonaro.
7: Assim,
2: sim, sim.
7: Tá,
2: mas é interessante que a Michelle, talvez por não ser política, se incomode com algo que no mundo da política
7: é normal,
2: pouco
7: é fato.
2: Se incomodam. Basta lembrar quem é o vice-presidente da República e tudo que ele falou do Lula e do PT antes de ser vice do presidente Luiz Inácio da Silva.
7: Michelle tá muito inocente.
2: E é difícil a gente encontrar alguém que apoie o Ciro que nunca tenha sido criticado pelo Ciro Gomes. O Ciro é uma metralhadora ambulante que já flertou com vários lados da política, com vários espectros, E que fala, e fala muito bem. Muitas vezes ele sempre é contundente. Você pode concordar ou não com o que ele fala, mas que ele é contundente na crítica e um grande orador, isso aí ninguém discute.
8: Ele tem o dom da palavra.
2: Nossa senhora, impressionante.
7: E pra xingar, olha só, ainda pior.
6: Pra gente não ter dúvida de que isso não é um mal brasileiro, o vice do Donald Trump lá nos Estados Unidos, o J.D. Vance, antes de ser chamado para serviço, chamou o Trump de babaca cínico. Disse que Trump era uma heroína cultural que oferecia uma escapatória fácil para a dor, incapaz para o cargo. Esse é o J.D. Vance falando do Trump. Hoje é vice dele e vai ser apoiado pelo Trump para ser o próximo presidente dos Estados Unidos. A política é assim em qualquer esquina. É, infelizmente, mas é, né?
2: É impressionante. Bom, a Justiça Eleitoral vai analisar se o ex-governador Antony Garotinho ficará inelegível após um juiz da Vara da Fazenda Pública determinar que o candidato cumpra a sentença por improbidade administrativa em um esquema de desvio de verbas na saúde. Direto do Rio de Janeiro, ao vivo com mais informações, a gente tem o nosso Leonardo Rezende.
9: É isso, Tomás. E essa sentença, agora confirmada pela Justiça do Rio, determina que Antony Garotinho perca os direitos políticos dele por 8 anos, e por isso a Justiça Eleitoral agora vai analisar essa decisão do Tribunal de Justiça do Estado, confirmando ou não a inelegibilidade, né, de Antony Garotinho, lembrando que ele é candidato aqui ao governo do Rio em 2026, o que mexeria, claro, na dinâmica aqui das eleições desse ano. Garotinho, como você bem disse, respondia a esse processo de desvio de verbas na saúde ainda no mandato de governador da esposa dele, Rosinha Garotinho, entre 2005 e 2006. À época, Antony Garotinho era secretário de governo na gestão da esposa e teria participado da contratação dessas ONGs que organizam, ficam com serviço terceirizado para prestar serviços às secretarias de saúde, contratado uma ONG para um projeto específico dentro, né, da Secretaria de Saúde para prestar serviço à comunidade carente, e aí nesse contrato teria havido esse desvio de verbas, confirmado agora pelo Tribunal de Justiça do Rio, condenando, né, Antony Garotinho a que ele cumpra essa sentença. Lembrando que esse processo ainda é de 2018, mas havia possibilidade de recursos, e aí isso se esgotou agora no último dia 4 de agosto. Um recurso apresentado pela defesa de Antony Garotinho no Supremo Tribunal Federal foi rejeitado pelo ministro Dias Toffoli, encerrando então, portanto, as possibilidades de recurso. E o Ministério Público aqui do Estado provocou a justiça para que a condenação de Garotinho fosse confirmada. Trazendo aqui a nota de Antony Garotinho, né, o que ele disse sobre essa nova posição da justiça, sustenta que o processo se encerrou em 2018, e por isso, os 8 anos de suspensão dos direitos políticos já teriam sido cumpridos ainda em agosto desse ano. Agora vai ficar a cargo da Justiça Eleitoral confirmar isso de fato, né, se ele fica inelegível, qual é o entendimento, né, para as eleições desse ano, ou se Garotinho tem os direitos políticos plenos e vai poder concorrer ao cargo de governador aqui do Estado. Volto com vocês.
6: É difícil imaginar que Antony Garotinho não seja inelegível. É difícil entender como um candidato com a ficha corrida que ele tem na polícia, a ficha criminal dele, as acusações que pesam contra ele também não terminaram de ser levadas, não foram levadas a cabo ainda. Já foi preso, ficou só um mês lá em Bangu, relinchou, se esperneou para não ser levado, disse que estava passando mal. Fez vários, ó, tem corrupção e compra de votos na cidade de onde ele começou a campanha. Já no comecinho tinha corrupção e compra de votos lá em Campos, os Goitacazes, no Rio. Caixa 2 e propina de empreiteiras, formação de quadrilha e ligação com o jogo do bicho, fraudes em contratos de desvio na saúde, obstrução de justiça, calúnia, difamação, olha, a lista é imensa. E nem todos ele foi condenado, algumas sim, em outras as histórias ficaram em aberto. E a gente está discutindo se Antony Garotinho pode ser governador do Rio de Janeiro? Ô Rio de Janeiro, o que está acontecendo com você? Como é que a gente dá um jeito nisso? Não tem saída, não?
7: É, o que está acontecendo é o que acontece desde sempre, né, Wilson?
8: É difícil, Valês, imaginar também a imprensa tratar o Garotinho agora como se ele fosse um cara probo, uma metralhadora atacando os adversários, por corrupção, como se ele fosse o rei da justiça agora, como se ele fosse alguém com moral de falar de alguém. Tudo bem, se ele tem provas para acusar, ele demonstra, ele fica sempre atacando, a imprensa sempre dando guarida para ele e ele não demonstra nada, parecendo que ele é o papa da política. É difícil acreditar assim.
6: É muito difícil.
2: Eu acabei de citar.
6: E eu era repórter, tá, Wilsinho? Falar com conhecimento de causa aqui. Eu era repórter iniciante lá atrás, quando o Garotinho era governador no Rio, e eu vi de perto esse governo. Eu vi de perto o Garotinho atuando, Garotinho mentindo. Era uma fábrica de falsificações de notícias, de negações da verdade. Olha, eu vi muito de perto esse governo. Vi quando caiu também, vi a questão toda. Olha, é lamentável que o nosso país permita uma figura com essa ficha tentar se candidatar. E tá difícil, né? Porque estão tentando ainda torná-lo inelegível.
8: Alvarez, a gente também tem memória curta, porque não foi só o Garotinho, foi a família. Rosinha Garotinho também teve problemas com a justiça. Teve problemas com a justiça. Ou seja, é um combo pro Rio de Janeiro, que não vale tratar o Rio de Janeiro como eles tratam, né? O Rio de Janeiro é lindo, deveria ter políticos com mais seriedade e tratar o Rio com a beleza que ele tem.
6: O Cristo tá de braços abertos, mas tá só tomando tapa na cara.
2: Faz tempo.
7: Tá difícil. Não queria estar de braços abertos nesse momento, né? E em São Paulo aqui, gente, Tarcísio de Freitas ainda não se pronunciou após o candidato ao governo de São Paulo e ex-ministro da Fazenda, Fernando Haddad, dizer que o atual governador do estado recusou ajuda do governo federal para a segurança pública por aqui. Por aqui que eu digo, né? Aqui em São Paulo, onde estamos. Vamos direto com o repórter Abraão Ramos com mais atualizações. Fala, Abraão.
10: É isso mesmo. O Haddad, o candidato Fernando Haddad do PT, ele deu essa declaração durante uma sabatina realizada por um pool de veículos de imprensa. Ele disse, abre aspas, se nós quisermos levar a segurança pública a sério, precisamos colocar na mesma mesa as maiores autoridades dos órgãos de combate ao crime. Ele disse também, o que tem acontecido são os governadores de extrema direita recusarem o apoio federal. O petista afirmou que é preciso criar um grupo aí, fecha aspas, né, com relação a esse apoio federal. E aí o petista afirmou que é preciso criar um grupo para discutir o combate ao crime. Ao ser perguntado sobre o novo secretário de Segurança Pública, o candidato criticou a escolha do atual deputado e ex-comandante da Polícia Militar de São Paulo, Guilherme Derriti, para a secretaria. Bem, ele disse também que a primeira medida seria abrir a transparência completa dos dados

0: ao crime, uma ajuda na segurança pública?
1: É importante ver o contexto, porque muitas vezes o governo federal, se a gente lembrar ao longo dos meses, tentou de alguma forma passar a segurança pública e a estratégia dos estados para o governo federal. E os governadores, inclusive Caiado, outros governadores, não aceitavam a gerência da segurança pública nos estados. Então tem que ver se o Haddad não está confundindo a opinião pública nessa questão, porque não é que não quis a ajuda da segurança pública, e sim o governo federal quis falar o que os estados tinham que fazer na segurança pública, que é uma premissa dos estados.
0: Perfeito. 4 horas e 20 minutos, a Colômbia entrou nessa terça-feira no segundo dia de buscas por sobreviventes do terremoto de magnitude 7,4 que atingiu o país na segunda-feira, o mais forte em décadas na região. Já são mais de 200 mortos confirmados e o número deve continuar subindo, segundo autoridades locais. O epicentro ficou perto de San José del Palmar, no oeste do país, e cidades como Cali e Pereira tiveram prédios inteiros destruídos, além de decretarem toque de recolher diante de relatos de saques. O terremoto também afetou o futebol sul-americano. A Conmebol suspendeu 2 jogos que aconteceriam na Colômbia essa semana, uma partida pela Libertadores e outra pela Sul-Americana, em respeito às vítimas e também por questões de segurança. Outros afetados foram o presidente do Tribunal de Contas da União, Vital do Rego Filho, e o ministro Augusto Nardes. Os dois viajaram até a cidade de Cali para participar de evento da Organização Latino-Americana e do Caribe de entidades fiscalizadoras superiores e ainda não conseguiram um voo de volta. Seguem lá na Colômbia. Lembrando que os dois jogos adiados, jogos de ida das oitavas de final da Sul-Americana e da Libertadores, não envolvem equipes brasileiras. 4h21, Mayara.
2: Continuando por aqui, esse aí é um que tem sangue na mão, viu? Que é o ex-ditador da Síria, Bashar al-Assad, que foi condenado à morte por crimes de guerra e contra a humanidade cometidos durante os 14 anos de guerra civil no país. A condenação foi feita à revelia, ou seja, sem que ele estivesse presente no julgamento. Onde ele está? Está exilado em Moscou, desde a guerra do seu regime, no fim de 2024. Segundo o tribunal, ele responde por assassinato de civis, incluindo crianças, além de tortura e prisões ilegais. A guerra civil síria deixou cerca de 500 mil mortes, um conflito marcado até por ataques com armas químicas. Na prática, a pena tem peso mais simbólico do que imediato, né, Alvarez? Porque a execução depende da captura do Assad, que neste momento está debaixo das asas do ditador russo. Quer dizer, como é que fica?
3: A gente tem, Mayara, nesse momento, em Moscou, ou onde tiver o Assad, na Rússia, nós temos, nesse momento, 2 criminosos acusados de genocídio com mandados de prisão protegidos por Vladimir Putin. Um é o próprio Putin, que tem um mandado do Tribunal Internacional. O outro é o Bashar al-Assad, esse genocida, que usou armas químicas contra o próprio povo, que atacou as próprias cidades, que destruiu a própria infraestrutura, que manteve uma guerra por aproximadamente uma década, com um único objetivo de se manter no poder, de manter os privilégios que ele herdou do pai dele, que era o ditador que o antecedeu. É um daqueles casos bárbaros que a gente conhecia do Oriente Médio, que aconteceram em grande quantidade nas décadas passadas, que aparentemente tinham acabado com a chamada Primavera Árabe. A gente viu acabarem ditaduras em vários países, como Egito e alguns outros, mas não acabou lá. Veio o Estado Islâmico, aquele horror, tocou o terror, a tortura, decapitações, foi uma tragédia, eu cobri isso de perto, eu estive lá, acompanhei essa guerra. E o Assad se mantendo, graças a quem? Graças à sua aliança com Vladimir Putin, graças à sua aliança também com o Irã e lá na ponta com a China. Então a gente vê, uma hora pende para um lado, outra hora a culpa pende para o outro. Aqui, a China, a Rússia e o Irã mantiveram Assad no poder por todo esse tempo, deram bombas para ele tacar no próprio povo, agora não são culpados de Assad ter usado armas químicas, o que é veementemente proibido pela lei internacional, por qualquer acordo internacional em relação aos direitos humanos e aos direitos de você fazer algo numa guerra, é um crime de guerra. Ele cometeu todos eles, Mas aí, como você disse, Mayra, é a

0: amigo de Putin, está lá tranquilo, gozando de boa vida, sabe-se lá em que palácio ele foi parar lá em Moscou, como prêmio por ter sido um bom aliado de um outro condenado internacional, Vladimir Putin.
1: Muito bem, esse é um grande canalha, né? É. Esse é um grande assassino. Rapaz. E que por alguma razão é tão pouco visado pelas redes sociais brasileiras, sempre tão... redes sociais internacionais,
2: também,
1: eu diria também,
2: fala, próprio governo
1: sempre tão ativas para condenar outras figuras políticas, outros personagens, mas o Assad, esse passa aí sem grande problema.
0: Eu posso sugerir por que eu acho que é isso? Porque ele é uma figurinha tão sem graça, ele é uma personalidade tão sem sal, nunca se apresentou publicamente, é diferente de outros ditadores, como Saddam Hussein, que eram grandes oradores, que faziam... Sim. Barulho, que vestiam roupas militares. O Assad usava aquele terninho dele, magrinho, ficava escondido. Então ele não chamou a atenção.
2: Inclusive tem uma cara, se olhar Assad, é uma pessoa comum, né?
0: Ele parece o inspetor, o diretor da escola, né? Uhum. Parece o diretor da escola. Então, assim, ele tem cara de bonzinho, é ocidentalizado, então as pessoas não detestaram ele como detestaram outros. A minha hipótese é por causa disso, né? Como ele se apresentava. Ele se apresentava como um ser humano civilizado do nosso tempo, que comungava dos nossos valores. Mas o que ele fez foi genocídio.
2: Monstro. Monstro completo.
1: 4:26, Wilson Pedroso. Daqui a pouco eu vou dar uma notícia que eu não sei se é boa, se é péssima, se é ruim, se é ótima, sobre o seu time do coração. Então fique ligado no link TMC mesmo depois de deixar o estúdio.
0: Não vem você dizer se Depay joga ou se Depay não joga. Depay não vai jogar mais.
1: Já falaremos de Memphis Depay.
3: O Tomás ultimamente só vem com notícia ruim do Corinthians, viu? Tá difícil. Vou embora. Tchau, até amanhã.
2: Depois dessa, tchau pra você.
1: Tchau, senhor. Valeu.
0: Vai mesmo? Então tá bom, até amanhã.
2: Tchau, até mais. Bom, agora a gente continua falando de guerra, mas, aliás, né, estamos falando sobre a guerra na Síria, agora vamos pra guerra na Ucrânia, né, Tomás?
1: Sim, um ataque russo com mísseis balísticos contra Kiev deixou 9 mortos e 23 feridos, atingindo prédios residenciais e provocando incêndios em pelo menos 5 bairros da capital ucraniana. Segundo o presidente Volodymyr Zelensky, a Rússia lançou 27 mísseis na ofensiva e a Ucrânia só conseguiu interceptar um deles por causa da escassez de sistemas de defesa aérea que o país enfrenta atualmente. O caso reforça o pedido ucraniano para receber mais mísseis Patriot dos Estados Unidos capazes de abater esse tipo de ataque, um assunto que Zelensky já discutiu pessoalmente com o presidente Donald Trump.
2: E agora sim, vamos trazer essa notícia aqui que vai desagradar a torcida corintiana. Notícia quentinha que chegou aqui. O Corinthians confirmou que não vai renovar o contrato do atacante Memphis Depay. Decisão que o próprio clube atribui exclusivamente à situação financeira da instituição, mas não ao desempenho do jogador, tá? Em nota, a diretoria agradeceu a passagem do Memphis, que disputou 79 jogos, marcou 20 gols e ajudou o clube a conquistar 3 títulos, o Paulistão e a Copa do Brasil em 2025 e a Supercopa Rei neste ano. O clube reconhece que as negociações se estenderam além do prazo normal, que novela foi, mas destaca que mesmo com esforço de vários departamentos para tentar viabilizar a permanência, prevaleceu a necessidade de equilíbrio nas contas. Tomás, você como um profundo conhecedor de futebol e um profundo conhecedor de Corinthians e torcedor do Corinthians, tem razão o clube em fazer isso? Realmente precisa... O Memphis seria realmente um grande rombo às contas do clube?
1: É uma questão delicada. O Memphis já é um grande rombo, porque o Corinthians deve muito a ele. Mas como a gente já explicou aqui, esse novo contrato não seria tão ruim financeiramente para o Corinthians, porque o salário do Memphis passaria a ser um salário normal, um salário de um grande jogador e não um salário de uma estrela, de um maior artilheiro da história da seleção holandesa. E esse novo salário e essa nova condição, esse novo acordo, daria um fôlego ao Corinthians para pagar o que deve o Memphis em nada suaves, mas prestações semestrais. Seriam 4 prestações semestrais durante um contrato de 2 anos. É tudo muito estranho. Se a razão fosse exclusivamente, como diz a nota, situação financeira, eu seria o primeiro a levantar aqui e aplaudir, mas se fosse só isso, o acordo já teria sido desfeito, ou a conclusão de que não haveria acordo já teria acontecido faz tempo. O Memphis está treinando no Corinthians, o Memphis ficou 40 dias longe, voltou há 2 semanas, então não precisaria nem ter voltado da Holanda para o Brasil. O que dizem é que alguns posicionamentos do Memphis incomodavam dirigentes do Corinthians. Ele costumava dizer o tempo todo que tinha muita gente que torcia contra o Corinthians dentro do próprio Corinthians, que a gente ainda ia ficar sabendo sobre muitos profissionais que jogavam contra o Corinthians lá dentro do Parque São Jorge. Então é uma somatória de fatores. E um detalhe, o Memphis jogou muito pouco esse ano. Se ele tivesse arrebentado no primeiro semestre, tivesse ajudado o Corinthians a ser campeão paulista, por exemplo, ele... A preocupação com o lado financeiro teria sido menor. Então, acho que o fato do Memphis estar incomodando muita gente com o discurso dele lá no Parque São Jorge e o fato dele não ter jogado bem, não jogou nada na Copa do Mundo, esses fatores também ajudaram, além da questão financeira, nessa decisão do Osmar Stable, presidente do Corinthians, de não renovar o contrato do holandês. Entrou para a história, foi importante, ajudou o time a não ser rebaixado em 2024, foi fundamental na conquista de pelo menos 2 desses 3 títulos, especialmente o Campeonato Paulista e a Copa do Brasil do ano passado, mas vai passar, é mais um ídolo que passa aí pelo clube. Ponto final na história de Memphis Depay com a gloriosa camisa do Corinthians.
2: Muito que bem. Eu sempre brinco aqui que a menina Maísa que não deve estar feliz, né?
1: Ah, sim.
2: Eles negam, mas eles namoram, tá, gente? Agora a menina Maísa talvez tenha que namorar à distância. Agora é hora de cada cidade da Rede TMC trazer a sua informação. Logo, não me olha com essa cara, Alvarez, que a fofoca é interessante também pra gente. Daqui a pouquinho, então, a gente traz cada cidade da Rede TMC.
0: Eu falo pro lado aqui,
2: ó. Abre espaço pra sua informação local. 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
1: 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Transamérica TMC. 4:33, e a gente volta a te atualizar das principais notícias aqui do Rio de Janeiro em 101.3. Você também sempre convidado a participar da nossa programação através do nosso WhatsApp 219-9557-1013. Ao vivo aqui do estúdio da TMC, Larissa Cardoso com mais informações sobre o Rio. Boa tarde novamente, Larissa.
2: Boa tarde, Érica. É estável o estado de saúde do funcionário da Águas do Rio, que se feriu durante trabalhos de interligação de uma nova rede de abastecimento no conjunto dos ex-combatentes em Manguinhos, na zona norte do Rio. De acordo com a concessionária, o Serviço de Atendimento Móvel de Urgência, o SAMU, foi acionado imediatamente e o funcionário foi encaminhado para o Hospital Getúlio Vargas, onde permanece sob atendimento médico. A concessionária também lamentou o ocorrido e informou que está prestando todo o suporte necessário, além de estar apurando as circunstâncias do acidente da tarde desta segunda-feira. Sobre o abastecimento na região, a Águas do Rio informou que será retomada nesta terça-feira e que mantém os moradores abastecidos com o envio de caminhões-pipa. Érica.
1: Obrigada, Larissa, pelas suas informações. Natália Messias, também ao vivo. Boa tarde, Nath.
3: Boa tarde, Érica. A SEDAI precisou interromper as operações das represas que integram o sistema Acari na madrugada dessa terça-feira por causa das chuvas que atingiram a região metropolitana do Rio. Partes de Belfor Roxo, Duque de Caxias, Japeri, Nova Iguaçu e Queimados, na Baixada Fluminense, tiveram o abastecimento suspenso. A SEDAI comunicou que agora as represas Rio Douro, Mantiqueira e Xerém já estão em carga, operando normalmente. Já as represas São Pedro e Tinguá permanecem em recuperação. A medida é emergencial e tem o objetivo de controlar a qualidade da água durante o período de chuvas intensas. Érica.
1: Obrigada, Natália.
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1: Vamos falar como é que fica o tempo nesta terça-feira aqui no Rio de Janeiro. Olha, segundo o Alerta Rio, o transporte de umidade do oceano para o continente vai permanecer influenciando o tempo na cidade ao longo do dia. A previsão, como vocês já podem ter visto, né, é de predomínio de céu encoberto e de chuva fraca ou ocasionalmente moderada ao longo do dia. Ventos fracos a moderados também, temperaturas permanecem estáveis, mas um friozinho, mínima prevista de 15 graus e máxima de 23 graus, ou seja, frio de janeiro nesta terça-feira. Conta pra gente como é que tá aí na sua região pelo WhatsApp da TMC 219-9557-1013.

0: E voltando a atualizar o noticiário já no Rio TMC segunda edição, agora 4:38.
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2: Voltamos aqui a falar com Murilo Hernandes, de Brasília, para trazer mais detalhes da coletiva que a Michelle Bolsonaro deu para a imprensa. A ex-primeira-dama comentou a desavença com o enteado Flávio e disse que o assunto agora é página virada. Bom, isso é o que ela diz, né, Murilo? Os meninos aqui já falaram que cadê foto? Cadê a comprovação que tá no passado, essa rixa toda aí? Conta pra gente.
3: É mesmo, Mayara. Como você falou, bom, a candidata ao Senado pelo DF do PL, Michelle Bolsonaro, ex-primeira-dama, ela falou de fato que é página virada essa questão que ela teve com o senador e candidato à presidência Flávio Bolsonaro, né? Porém, a gente lembra, conforme em um bastidor exclusivo dado pelo Igor Damasceno, o nosso colunista, não é bem assim que está acontecendo nos bastidores, né? Afinal de contas, ela faltou a 3 agendas importantes para o PL, sendo aí a candidatura à presidência de Flávio Bolsonaro e também a confirmação do vice, deputado Alfredo Gaspar. Então, a gente separou um trechinho da fala de Michelle Bolsonaro, que ela fala sobre essa questão da página virada. A gente vai ouvir agora.
4: Muito grande, desnecessário, porque eu fui ao PL para entregar a presidência do movimento e eles pediram para que eu tirasse uma licença, eu estava cansada, enfim. Então poderia ter evitado esse desgaste, né? E aconteceu o que vocês já sabem, mas agora é página virada e agora todos unidos vamos trabalhar para a gente resgatar o nosso.
3: Exatamente, como ela mesmo falou, página virada, segundo a candidata ao Senado, Michelle Bolsonaro, inclusive até falou que nesse vídeo que foi gravado hoje, aqui o vídeo de campanha eleitoral, que inclusive vai ao ar no dia 16, segundo foi apurado aqui nessa coletiva, ela fala justamente sobre ser essa página virada com o senador Flávio Bolsonaro, e ela também falou sobre a relação com os outros filhos, né, de Jair Bolsonaro, né? Aí, quando ela foi questionada, ela falou que preferia não responder essa pergunta, mas ela falou justamente sobre não ter a polarização e que um dia de cada vez que eles iriam se ajustando, mas que ela não guarda mágoa de ninguém, hein? Bom, aí então a gente vai seguir acompanhando tudo daqui de Brasília e a gente volta a qualquer momento com qualquer desdobramento aqui para a TMC. Afinal de contas, ainda tá rolando esse evento aqui dentro do QG do PL. Volto com vocês.
5: Tá certo, obrigado, Murilo. De Brasília a gente vai para Belo Horizonte. O juiz Milton Lívio Lemos Salles gravou um vídeo dizendo ser vítima de difamação depois de ser flagrado bebendo vinho direto da garrafa e fumando durante uma sessão virtual de julgamento do Tribunal de Justiça de Minas Gerais. Depois da repercussão do caso, o tribunal abriu investigação e afastou o magistrado do cargo. E a OAB de Minas Gerais pediu o afastamento cautelar dele. Detalhes com Mariana Reis.
6: Pois é, Tomás, boa tarde a você e a todos. O Corregedor-Geral de Justiça de Minas Gerais, desembargador Raimundo Messias Júnior, determinou depois desse flagrante, né, o afastamento imediato do juiz de segundo grau, Milton Lívio Lemos Salles. Essa medida que foi tomada depois que o magistrado apareceu nessa sessão, então, fumando e virando uma garrafa de vinho durante essa sessão por videoconferência do Tribunal de Justiça de Minas Gerais, realizada ontem. E em nota, a Corte Mineira disse que essa decisão ainda precisa ser referendada por um órgão especial do Tribunal de Justiça aqui de Minas e também que uma sindicância foi instaurada para apurar esse episódio e a responsabilidade do magistrado. Em novas imagens em que supostamente esse juiz teria enviado para outros colegas que participaram dessa mesma sessão, o juiz diz que foi alvo de difamação. Vamos acompanhar.
7: Deixar um depoimento sobre essa difamação que estão fazendo contra mim. Esse Tribunal de Justiça de Minas Gerais, esse STJ, o STF, o Alexandre Moraes, são todos uns corruptos.
6: Nesse vídeo, que na íntegra é bastante longo, né? Tem mais de 3 minutos, mas ele tem um discurso aí com várias frases que não tem tanta relação umas com as outras, cita o nome de vários colegas supostamente envolvidos em escândalos de corrupção, mistura ali com o ministro do STF, Alexandre de Moraes. E, bom, uma representação contra ele também foi aberta pela Ordem dos Advogados do Brasil, pela representação aqui da seção Minas Gerais, no Conselho Nacional de Justiça. O presidente da OAB Minas, inclusive, fala neste momento com a imprensa. A nossa reportagem está por lá acompanhando e a gente vai atualizar mais desdobramentos desse caso.
2: Você vê que coisa, né? A culpa é do Xandão, do STF, do STJ. E assim, a gente fez questão de colocar esse vídeo no ar para você tirar as suas conclusões. Acho que até quem tá ouvindo pelo rádio entendeu um pouquinho, né, da questão. Porque ele ainda fala assim, são todos uns corruptos.
8: É porque ele tá acostumado com um jogo de futebol que todo mundo bota a culpa no juiz. Só que nesse caso, ele é o juiz. Tá querendo botar a culpa nos outros juízes, é isso?
2: É tipo isso.
5: E ele tava falando
2: nas instâncias superiores.
5: Ele se manifestando nesse vídeo com falamância. Eu tava esperando ele pegar uma garrafa de vinho e beber, igual ele fez no vídeo que gerou toda essa discussão, mas não aconteceu.
2: Nem colocar na menos taça, mal. Meu amigo. E olha, menos isso me lembrou mal. Uma pesquisa que saiu ontem, da Datatex, que mostrou que perguntaram pros brasileiros o seguinte: você quer 50%, você prefere o quê? 50% de aumento? Ou voltar completamente a trabalhar no presencial, sair do home office. Aí lembrei aqui, esse aí, eles que ele prefere ficar no home office. Porque no home office dava pra fazer. Agora que descobriram, né? Que viram ali, ó, fumando, tomando vinho direto da garrafa, mas a culpa não é dele. A culpa é do Xandão.
8: A pergunta óbvia aqui é a seguinte: ele se deixou flagrar, né? Não foi flagrado.
2: É, porque você vê que você
8: ele tá procurou isso, ele tava bêbado, é isso? E aí não mediu a consequência.
2: Olha, o que eu sei, né? De vídeo chamada, você tá se vendo ali, você vê o que você tá fazendo. Não é possível.
5: Só se em algum momento ele achou que tivesse desligado a câmera, não sei.
2: Aconteceu muito durante a pandemia, como vimos, né?
5: Sim.
2: Por exemplo, tinha muito advogado, magistrado que tava de samba canção, daí levantava, esquecia.
5: Aconteceu com você alguma vez, Mayara?
2: Não, porque eu não entrei no home office. Se eu tivesse entrado no home office, alguma coisa desse tipo teria acontecido. Não beber, nada disso, mas assim, alguma gafe eu daria com toda certeza.
5: Sabe,
2: eu sou a rainha da gafe.
5: Eu ajudava, principalmente meu filho mais novo, era... Claro, mais novinho, né? Nas aulas praticamente todos os dias. E num determinado dia, aquela correria, tava no banheiro e precisei sair para ajudá-lo. E acho que saí de cueca do banheiro. E esqueci, que era uma aula que tava sendo filmada. Aquela de bateu, levou, né? Fui e na hora já voltei, dei meia volta. Enquanto não acabou aquela aula, para depois eu ver, porque aí o vídeo era baixado e ficava a aula à disposição de todos os alunos, pais. E me garanti, né? Me certifiquei que eu não tinha aparecido de cueca para dezenas de pais de alunos.
2: A sua alma saiu do corpo por um tempo e voltou depois.
5: Mandei mensagem pra minha mulher, acho que fiz uma grande bobagem, mas graças a Deus. Não tinha. Não tinha nenhum registro desse que vos fala de cueca numa aula.
2: Ai, socorro.
5: De uma escola de São Paulo.
2: Tive que rir.
5: 4h46. Maravilhoso. A partir da próxima rodada do Brasileirão, o futebol brasileiro ganha um pacote de regras novas para acabar com a famosa cera. O goleiro agora só pode ficar 8 segundos com a bola nas mãos, sob pena de conceder escanteio para o time adversário. Essa regra, claro, a gente viu em alguns momentos na Copa do Mundo. Ela funcionou na Copa e em alguns momentos os goleiros foram punidos com o escanteio sendo marcado. Maravilhosa essa regra. Tiros de meta e laterais também têm prazo de 5 segundos para serem cobrados. Mesma coisa, demorou, vai lá, escanteio marcado para o time adversário, no caso dos tiros de meta. Outra mudança forte é a chamada Lei Vini Júnior, que prevê cartão vermelho para quem tampar a boca durante discussões com adversários em campo. Prática usada para provocar sem que os árbitros consigam ler os lábios. Muitos jogadores que até que se acostumaram a fazer isso, não para xingar, mas para conversar de maneira ali informal com colegas ou com adversários, vão ter que repensar isso, vão ter que se acostumar, porque poderão até ser punidos sem ter culpa no cartório. Vai ter que mudar o procedimento do jogador de futebol. E as mudanças, vale lembrar que essas mudanças nascem de um estudo da própria CBF, que mostrou que a bola fica rolando em média menos de 53 minutos por jogo na Série A, um dos piores números entre as principais ligas do mundo. A meta agora é chegar perto de 60 minutos de jogo efetivo. E esses 6, 7 minutos a menos que a gente vê de média no Campeonato Brasileiro, você ouvindo 6, 7 minutos parece que é pouca coisa, mas o ritmo do jogo é transformado. Na Copa do Mundo, em nenhum momento eu fiquei com a sensação de que, pô, não tô vendo a bola rolar, ou esse time tá atrapalhando, tá fazendo cera, tá ganhando na malandragem, a não ser em alguns jogos de equipes sul-americanas. E para ser mais objetivo, principalmente o Paraguai, e a Argentina. Mas, tirando esses dois times, a Copa do Mundo foi uma maravilha, nesse sentido de você não ver a falta de fair play, não ver a série, isso você vê em todos os jogos do Campeonato Brasileiro. Tomara que essas medidas, primeiro, sejam de fato executadas com rigor pelos árbitros. Se eles não executarem com rigor, não vai adiantar nada. E segundo, que os atletas ajudem também e que isso realmente gere um futebol mais rápido, um futebol com menos interrupções, menos paralisações, com um ritmo melhor da partida, porque é duro, você assistir a jogos do Campeonato Brasileiro, depois de ver jogos da Copa do Mundo, ou mesmo depois de ver jogos da Champions, da Premier League, é complicado. Tomara que essas regras
2: fazendo
5: melhorem.
2: Fazendo firula é irritante, né?
5: É, tem...
2: Quer dizer, a não ser que seja o meu time.
5: Não, por exemplo, o Cássio jogou no meu time a vida inteira, quase a vida inteira, ele era o campeão mundial de fazer cera. Sim. Eu brincava que não tinha um jogo do Corinthians, que o Corinthians fizesse gol, que no lance seguinte, com o Corinthians em vantagem, na primeira defesa do Cássio, ele não se machucasse. Era assim...
8: Tomás.
5: Batata. O Corinthians fazia gol, o Cássio no lance seguinte fazia defesa, ele se machucava e o jogo ficava parado um minuto. Fala, Álvares.
8: Acabar com a cera é uma maravilha. Mas eu, de novo, vou trazer aqui a minha indignação. Eu acho que já estava na hora de discutir o maldito impedimento. Uma bola lançada do meio de campo, o jogador corre lá do meio do campo e tá um pouquinho na frente do outro, aquilo anula um gol maravilhoso.
5: Exatamente.
8: Destrói aquele momento do futebol.
5: Perfeito, Álvares.
8: Eu acho que em algum momento isso tem que ser discutido, espero que eu esteja vivo para ver isso.
5: Você sempre muito atento a esses detalhes, Álvares. A gente falou bastante sobre isso ontem no meu programa na televisão, porque, veja bem, qualquer coisinha hoje, dentro da área, o juiz marca pênalti. O jogador tá no movimento que eles chamam de antinatural. O antinatural, para eles, é você tá com o braço assim aberto, que é um movimento de corrida normal. Então os jogadores têm que ficar com aquele movimento esquisitíssimo para trás, e se o braço abre um pouquinho é pênalti. Ou seja, um gol do nada, sem nenhum merecimento, cai do céu para um time.
8: Sim.
5: Em contrapartida, você acabou de falar, um time faz uma grande jogada, um passe lindo, aí o jogador tá 2 centímetros impedido, não tira proveito desses 2 centímetros e o gol é anulado. Então quer dizer, lances bonitos são impugnados e gols absolutamente injustos são dados, caem do céu. Então tem que mudar essa.
8: Perfeito.
5: De repente o pênalti virar falta dentro da área, quando de toque de mão involuntário, e o impedimento, a regra nasce, Álvares, pro cara não ficar na banheira. Quando você faz um gol,
8: claro,
5: tendo um dedinho do pé à frente do seu adversário, você não tá na banheira. Então a sugestão do Arsene Wenger, esse técnico do Arsenal, tinha que ser aceita. O impedimento passa a ser quando o corpo inteiro de um jogador está à frente do corpo do adversário. Ah, vai continuar a polêmica. Vai continuar a polêmica, mas vai ser menos injusto, porque quando o cara tiver
8: um pouquinho
5: só à frente, ele não vai estar impedido, ele vai estar no que a gente chamava antigamente de mesma
8: melhora
5: linha.
8: Melhora um pouco, mas você não concorda? Você não concorda que se essa situação acontece lá no meião do campo, isso é irrelevante? Isso deveria ser só lá na grande área?
5: Se o cara tá
8: correndo melhor que o outro.
5: O jogador que
8: mais
5: recebe a bola tá no meio-campo, né? Tá um pouquinho à frente. Lembrando que o impedimento é só a partir da linha do meio-campo.
8: O cara recebeu lá no meio-campo, e aí?
5: Talvez.
8: Isso não
5: é nada. Talvez uma linha, sei lá, com toda a tecnologia, poderia ter até uma linha imaginária. Isso também poderia ser, mas só de você...
8: Eu adoraria ver esse futebol, porque ia ser tão mais bonito. A gente ia privilegiar o jogador que corre, o time que joga pra frente. Hoje a gente tá privilegiando o cara que sabe fazer o outro cair em impedimento.
5: Sim.
8: É o antijogo. A gente tá privilegiando o antijogo.
5: Eu acho que a linha, pelo menos a linha do impedimento, poderia mudar. Outros estudos poderiam ser feitos a partir dessa sua sugestão. E esses pênaltis que acontecem o tempo todo, não é um pênalti que o cara dribla um, vai fazer o gol e toma uma rasteira. Não é isso que acontece. É um monte de pênalti, porque o zagueiro tá ali com o movimento natural dele, o braço um pouquinho aberto.
8: Uhum.
5: Não dá nem tempo. Às vezes o braço tá a meio metro do outro jogador e a bola pega no braço. E aí, bola na cal. Enfim, dá pra melhorar muita coisa ainda no nosso futebol. Seguimos falando da mesma modalidade. O Gustavo Solé está ao vivo conosco com mais detalhes do esporte. Fala, Solé, boa tarde.
9: Tudo bom, Tomás? Um abraço para você, para o Alvarez, para a Maiara, todo mundo que nos acompanha. E eu te pergunto, Tomás, você quer uma notícia do cotidiano ou algo extremamente aleatório sobre o futebol que aconteceu nessa terça-feira?
2: Aleatório, já falei antes dos dois. Para mim, assuntos aleatórios são os que eu mais gosto.
5: Maiara, manda, vai.
9: Vamos lá, o São Paulo Futebol Clube recebeu uma ligação lá da Bolívia informando que o ônibus que levaria a delegação do aeroporto do aeroporto de El Alto até o estádio para a partida não poderá ser utilizado porque encontraram 86 quilos de maconha dentro do ônibus que levaria a delegação de São Paulo. Alguém foi tentar fazer um frila por fora e acabou sendo detido. Então, São Paulo recebeu essa ligação e tem que arrumar um outro transporte para chegar ao jogo desta noite contra a equipe do Bolívar. 9:30 da noite, partida de ida da fase oitavas de final da Copa Sul-Americana. Como o nosso setorista de São Paulo já trouxe, né, o Kaique Silva, o tricolor paulista deve ter alterações na escalação titular para este compromisso pela competição sul-americana. E terminou nesta terça-feira a novela envolvendo Corinthians e Memphis Depay. O Corinthians não assinou a renovação contratual. O Marco Belo também trouxe detalhes ao longo do Papo de Craque TMC primeiro tempo, de uma longa reunião entre o presidente do Corinthians, Omar Stable, com o jogador. Não chegaram a um consenso. O Corinthians oficialmente não vai renovar o contrato com o holandês, que agora fica livre no mercado. Tivemos também nesta terça-feira o sorteio da Copa do Brasil, com possibilidade de 3 clássicos, e os 3 estão confirmados. O Grenal entre Grêmio e Internacional, o Clássico Mineiro entre Cruzeiro e Atlético Mineiro, Palmeiras e Santos, e o outro jogo das quartas de final, Vasco e Vitória. Então, de um lado a chave, o classificado do Clássico Gaúcho pega o classificado do Clássico Mineiro. O classificado do Clássico Paulista pega o classificado de Vasco ou Vitória na semifinal da Copa do Brasil.
5: É isso, é isso. Eu diria que o Palmeiras, ele é bem favorito contra o Santos, mas os outros 3 duelos, Soler, é difícil, hein? É difícil de apontar favoritismo. Eu não cravo, não. É bem complicado.
9: Em casa contra o Vasco? Vitória andou derrubando todo mundo no Barradão.
5: Mas o Vasco, mas o Vasco jogou bem contra o Fluminense. Acho, sim, que vai ser um belo duelo. Obrigado, viu, Soler?
9: Valeu, um abraço, boa sequência.
5: Você vai falar do Brad Pitt, conforme prometemos, Mayara?
2: Olha, já, a gente tem um vídeo aqui, Isabela Liranço, da... É registro feito, né, desse encontro da Michelle Bolsonaro com o Flávio Bolsonaro, ainda estamos fazendo, né? Então já a gente vai trazer aqui, porque
8: Eu acho importante você trazer isso, Mayara, pra gente trazer uma correção aqui, porque, sim, mais cedo a gente não tinha informação
2: de que eles tinham...
8: que a Michelle Bolsonaro esteve junto com o Flávio Bolsonaro e que, sim, fizeram imagens juntos, inclusive rezaram juntos.
2: Isso.
8: Fizeram uma reza juntos, ela disse que o marido está muito feliz com a união deles, então é uma correção que eu considero importante aqui, a gente deixar claro que houve, sim, então, o tão esperado encontro e a aparição pública entre Michele Bolsonaro e Flávio Bolsonaro. Pela primeira vez, é importante registrar, mas houve e foi hoje.
5: Sim.
2: Isso, exatamente. Daqui a pouco, então, a gente traz esse vídeo aqui só para corrigir essa informação. Mas olha só, voltando ao futebol aqui, numa entrevista descontraída à revista americana Esquire, o ator Brad Pitt resolveu brincar com o velho hábito do futebol que a gente estava falando agora também, né? Além da fita, a simulação de faltas. Assistindo a um jogo da Copa do Mundo, ele disse que vai dar aulas de, entre aspas, como simular faltas. Porque, segundo ele, os jogadores são péssimos nisso. E prometeu começar justamente por quem, Alvarez? Neymar. Diz o Brad Pitt.
8: Que maravilha.
2: Ele precisa de ajuda, brincou o astro de Hollywood, dizendo que vai ensinar o atacante do Santos a vender a cena com mais sutileza. É complicado. A provocação tem fundamento, já que o Neymar ficou conhecido como Kaikai desde a Copa de 2018, depois de rolar em campo repetidas vezes a cada falta sofrida.
8: Só um comentário?
2: Claro.
8: O Brad Pitt não chegou meio atrasado, não?
5: Isso
8: não
5: é coisa antiga? Cria fama, deita na cama. O Brad Pitt poderia ter feito esse comentário em 2018, gente. O Neymar jogou pouco na Copa, caiu pouco, sofreu. Eu queria que ele tivesse sofrido menos faltas. Teria sido um sinal de que ele criou mais, levou mais perigo aos adversários. Mas nessa, o Brad Pitt quis fazer uma gracinha, a gracinha ficou meio datada.
2: Cuidado aí, Brad Pitt. Daqui a pouco vem os Neymarzete em cima de você, que só não são piores do que os fãs de dorama e de K-pop. Esses aí vem pra cima. Ou igual, por exemplo, o parlamentar americano que colocou uma imagem do Lula como se fosse o Maduro ali, sequestrado e tal. E aí houve um vampetaço, né? Os brasileiros foram pras redes sociais desse parlamentar.
5: É um perigo.
2: Mandar fotos de vampeta na G Magazine.
5: É um perigo.
2: Isso já tem nome, é um vampetaço. Quando o brasileiro tá revoltado com algum político gringo, alguma coisa, mandam fotos de vampeta feitas na G Magazine, no auge de sua forma física.
5: Só pra finalizar, não sei se o Brad Pitt votou, mas deu Grenal mesmo, tá? 33% de quem acompanha o Link TMC diz que é o confronto que vai ser mais pegado. Palmeiras e Santos ficou na segunda colocação, surpreendente, em 28%, Cruzeiro e Atlético 22%, Vasco e Vitória 17%. Obrigado a todos que participaram conosco no TMC News BR.
2: Agora sim, mostrando aqui, vamos trazer gente, pra vocês. Amanhã. Ah não, só rapidinho,
10: a gente vai
2: consegue, a gente consegue mostrar rapidinho? Isabela, a gente consegue mostrar o vídeo rapidinho da Michelle Bolsonaro e de Flávio?
5: Não dá,
2: a gente não, conseguiu porque foi agora, mas basicamente é o seguinte, gente, eles se encontraram sim nessa reunião que o Murilo cobriu, fizeram uma oração, Michele Bolsonaro falou ali, falou que o Jair estava muito feliz, a gente mostra tudo amanhã pra você.
5: E a imagem congelada na tela do encontro deles,
2: os dois sorrindo ali, mas é, a Michele e outros apoiadores ali e políticos do PL. A gente volta amanhã com mais Link TMC pra você. Beijo, tchau.
5: Valeu, pessoal.
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0: 5:01, uma excelente tarde para você que segue sintonizado em 101.3, Rádio Transamérica, que agora é TMC. Vamos juntos até as 5:30 da tarde com as informações aqui da nossa cidade, do nosso estado. Comigo, Jade Marinho, com Leonardo Rezende também, para quem eu dou boa tarde. Boa tarde.
1: Boa tarde, Jade. Boa tarde a quem nos acompanha. Aquele recado de sempre, o pedido de sempre, na verdade. Participe aqui com a gente no 99557-1013, 99557-1013. Mande aqui a sua sugestão, a sua denúncia, a sua dica também no trânsito. Dê carona para a TMC, para a gente te manter informado e também ajudar a construir o nosso noticiário aqui na Transamérica, que agora é TMC.
0: Então vai ter muita informação de serviço até às 5:30 da tarde. Tá chovendo, o motorista quer saber como é que fica a volta para casa. Tudo isso a gente vai acompanhar a partir de agora no Rio TMC, segunda edição.
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1: Já a Justiça Eleitoral vai decidir se Antony Garotinho vai ficar inelegível. A análise acontece depois da quarta vara da Fazenda Pública do Tribunal Fluminense determinar que o candidato ao governo do estado pelo Republicanos cumpra a sentença que pode suspender os direitos políticos dele por 8 anos.
0: E 4 famílias que viviam em uma casa de 4 andares em Manguinhos estão recebendo atendimento da prefeitura depois que parte da estrutura do imóvel afundou. A Secretaria Municipal de Conservação atuou no imóvel nesta terça e identificou o risco iminente de colapso do restante da construção.
1: E autoridades do Rio foram convocadas pela Justiça para depor no processo contra a deputada estadual Lucinha, acusada de envolvimento com a milícia de Luiz Antônio da Silva Braga, Uzinho. O ex-prefeito da capital e pré-candidato ao governo do estado, Eduardo Paes, inclusive correligionário de Lucinha pelo PSD, e o ex-governador Cláudio Castro estão entre os listados pelo Ministério Público do Rio para serem ouvidos no processo.
0: E agentes do Segurança Presente de Irajá ajudaram a devolver uma criança de 10 anos autista que tinha se perdido da família. A equipe encontrou a criança sozinha e sem nenhum tipo de identificação e depois de divulgarem, né, as informações em um grupo de moradores da região, conseguiram localizar o pai. A criança foi acompanhada pelos agentes até o endereço e o serviço social da base também foi acionado para acolher a família. São 5:03, está no ar a partir de agora, Rio TMC, segunda edição.
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1: E chamando aqui para o nosso programa a participação da repórter Larissa Cardoso, já com informações do trânsito. Esse dia é chuvoso, de frio, que causa maiores impactos também na cidade e no trânsito, inclusive, é uma delas, né? A Larissa, então, vai trazer mais informações sobre como está o trânsito agora nessa volta para casa às 5:00 da tarde. Boa tarde, Lari.
4: Boa tarde, Leonardo. Boa tarde, Jade. Olá. E aos nossos ouvintes. Pois é, ontem a gente trouxe um caos aqui para o Rio de Janeiro com essa chuva toda. Hoje, para os nossos motoristas, a gente já traz algumas soluções bem melhores, né? Já que a chuva começou a dar um pouquinho de trégua em algumas regiões. Ali falando já na região do centro, a gente tem um pouco de retenção ali na Avenida Presidente Vargas, né? Em direção à Cidade Nova. Mas as condições ali pelo túnel Marcelo Alencar e Avenida Rodrigues Alves, já chegando à Avenida Rio de Janeiro, são muito boas. E o acesso ali para a Avenida Brasil, o motorista vai encontrar um pouquinho de lentidão. Já no acesso para a linha vermelha, há um pouco de retenção ali logo após o Caju, que vai se estendendo aí em direção à Baixada Fluminense, até mais ou menos a altura da Ilha do Governador. Logo depois o fluxo continua bom, passando do Parque das Missões, tem bastante fluxo bom nos dois sentidos. Na Avenida Brasil, a retenção se estende ali até a altura de Olaria, depois melhora um pouquinho e em altura de Cordovil, no sentido Zona Oeste, já começa a encontrar um pouquinho de retenção que vai se estender até Coelho Neto, melhora um pouquinho de novo e essa retenção continua até a altura de Realengo. Já no sentido centro, a gente chama um pouquinho de atenção porque a gente encontra vários trechos com retenção na Avenida Brasil, então, já a partir ali de Realengo até a altura de Guadalupe e vai se estender depois aí até a altura de Irajá, que também tem essa retenção. Falando sobre a linha amarela, a gente tem boas condições nos dois sentidos, com aquela retenção característica ali da Praça do Pedágio, mas nada que vá fazer o motorista perder muito tempo. E para finalizar, aquela atualização da ponte Rio-Niterói. No sentido Rio de Janeiro, a gente tem boas condições de travessia, tempo de intervalo de 13 minutos. Já no sentido Niterói, a gente tem 21 minutos de travessia. Isso porque ali na saída para Niterói, o motorista já vai encontrar um pouquinho de retenção. Mas até o momento tem boas condições de trânsito na cidade do Rio e eu volto com mais atualizações ao longo do jornal Jade e Léo.
0: Obrigada, Larissa, pelas suas informações. O trânsito hoje, inclusive, estava ruim demais, né? Aquilo cai um balde d'água já na Avenida Brasil, linha vermelha que seja, o trânsito já fica bem esquisito, né? Eu, por exemplo, levei uma hora e meia da Ilha do Governador até o centro da cidade.
1: Sim, chegando aqui na Barra, quando eu vim mais cedo, cheguei aqui por volta das 11, 11h20, já tinha aliviado um pouco a chuva, mas aqui chegando na Barra ali, na... Aqui chegando na... Agora deu branco aqui. Vendo Abelardo Bueno. Obrigado, Lari. Já tava com vários bolsões d'água ali, da chuva que caiu mais cedo. E aquilo, né, Jade? Caiu um pouquinho de água. Motorista carioca já tem um pouquinho de dificuldade, realmente, de dirigir. A cidade também, às vezes, não tá muito preparada para aguentar o volume d'água, né? E aí já causa impactos no trânsito, como a Lari trouxe pra gente.
0: Obrigada, Larissa, pelas suas atualizações que vão seguindo, né? Aqui no jornal até às 5h30 para você, motorista, ficar ligadinho no que tá acontecendo no caminho de volta para casa.
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0: E a gente aciona a repórter Natália Messias, que já está aqui no estúdio para poder falar sobre o programa Tolerância Zero, que ultimamente tem dado o que falar, né? Entre os camelôs, não, como a gente pode falar, os vendedores ambulantes, né, Leonardo?
1: Exato.
0: E também a Prefeitura do Rio, até porque hoje teve uma audiência, a Comissão Especial do Trabalho da Câmara do Rio realizou uma audiência pública justamente para discutir os impactos que esse projeto está dando na vida desses vendedores e também da Prefeitura e de todas as pessoas que participaram na construção desse projeto Tolerância Zero, Natália. O que ficou decidido, então, nessa audiência? Boa tarde para você.
5: Boa tarde, Jade. Boa tarde, Léo. A Comissão Especial do Trabalho vai apresentar um projeto de decreto legislativo para tentar derrubar o programa Tolerância Zero, que combate o comércio irregular nas praias na zona sul do Rio. Nesta terça-feira, o grupo realizou uma audiência pública na sede da Câmara do Rio para discutir os impactos do projeto da Prefeitura do Rio. O programa foi implantado no dia 16 de julho e, segundo o município, tem como objetivo combater a atuação de facções criminosas na exploração do comércio de ambulantes. No entanto, a medida é alvo de questionamentos do Ministério Público Federal, que entrou com uma ação civil pública pedindo a suspensão do decreto. Na audiência, o procurador Júlio José Araújo, do MPF, defendeu que o decreto é ilegal e que a regulamentação dependeria de um diálogo junto ao governo federal.
6: Não significa que o município não pode atuar. O município pode atuar, o município é quem está no dia a dia, é o município que enfrenta as questões concretas, é quem geralmente vai enfrentar os dilemas da cidade mais de perto. Isso é legítimo. A grande questão aí é que, para fazer isso, ele tem que chamar a União para conversar. Ele tem que dialogar com a União. E o município sabe disso, porque ele fez isso na Barra da Tijuca, ele fez isso em outras praias da cidade, mas não fez naquela região.
5: Durante a audiência desta terça-feira, foram convidados representantes de sindicatos, dos camelôs, de liderança das praias, do Ministério Público Federal e da Prefeitura do Rio. No entanto, nenhum representante do Poder Municipal compareceu. O coordenador do Sindiformal, José Mauro, disse que esse é um decreto da criminalização do trabalho e que a Prefeitura não mantém diálogo com os trabalhadores e que descumpre leis aprovadas na Câmara.
7: E essa desculpa de que ali o tráfico tomou conta é uma desculpa esfarrapada, é uma desculpa onde eles jogam milhares de trabalhadores para a criminalização. Eles dividem a cidade por cor, dividem a cidade por CEP. Nós sabemos de onde vêm esses trabalhadores e essas trabalhadoras. Nós, do Sindiformal, sabemos o CEP dessas pessoas.
5: Segundo dados da comissão, são cerca de 1.500 vagas para ambulantes com a regularização bloqueada em toda a Zona Sul. Os trabalhadores também cobram transparência na fila do Cadastro Único do Comércio Ambulante e espaços adequados para guardar carrocinhas e equipamentos de trabalho. Por outro lado, a prefeitura afirma que dois depósitos estão sendo construídos para essa finalidade, um em Copacabana e outro em Ipanema. Já sobre a regularização dos ambulantes, o prefeito Eduardo Cavalieri afirmou que não há possibilidade de conceder autorização para que trabalhadores atuem nos calçadões das praias. Sobre a ausência na audiência pública, a prefeitura foi procurada, mas não se manifestou. Jade.
0: Obrigada, Natália, pelas suas informações.
1: É isso, só sublinhando o que a Nath trouxe aqui, a prefeitura num esforço junto com o governo do estado correto, né, de tentar conter as ações das organizações criminosas em explorar ali o comércio ilegal na praia, mas tem outro lado também que muitas dessas pessoas que estão ali nessa posição de camelô, de ambulante, também estão sendo exploradas pelo crime organizado e nada mais querem que trabalhar, e cabe também ao município tentar cercar essas pessoas, né, deixar elas formais, digamos assim, no trabalho para que elas também possam manter ali a renda delas, a mínima renda, né, delas, na volta para casa para sustentar as suas famílias.
0: 5 horas e 12 minutos.
1: Girando a nossa reportagem, acionando agora o repórter Tiago Pimentel para falar sobre um ataque a um professor numa escola municipal da Tijuca, na zona norte do Rio. Ele tem mais informações desse professor que ficou ferido, né, após esse ataque desse aluno. Boa tarde, Tiago.
8: Boa tarde, Léo. Boa tarde, Jade. Boa tarde, Larissa e a todos os ouvintes. Um aluno de 15 anos atacou um professor a facadas dentro de uma escola municipal na Tijuca, na zona norte do Rio, na noite de segunda-feira. Ele, que precisou ser contido por outros estudantes antes de conseguir completar a agressão. O caso aconteceu na Escola Municipal Orsina da Fonseca, na rua São Francisco Xavier, durante uma aula. De acordo com testemunhas, o estudante estava sentado na sala enquanto o professor escrevia no quadro, quando o adolescente pegou uma faca e foi para cima do docente. O delegado Álvaro Oliveira, responsável pelas investigações do caso, explica que a vítima teve escoriações superficiais e ainda vai ser ouvida pelas autoridades.
9: O fato foi apresentado à central de flagrante, né, onde a autoridade policial que estava de plantão entendeu pela apreensão do menor, pelo ato infracional análogo ao crime de homicídio tentado, e ele foi recolhido e apresentado à DPCA. A vítima vai ser ouvida hoje, né, assim que receber a liberação completa dos médicos para poder esclarecer completamente as circunstâncias do fato.
8: O adolescente foi apreendido em flagrante por fato análogo ao crime de tentativa de homicídio e encaminhado para a Delegacia de Proteção à Criança e ao Adolescente. O adolescente também sofreu um ferimento na mão, além de um trauma leve na cabeça. Os dois já foram levados para unidades de saúde e já receberam alta. A Polícia Civil tenta esclarecer as circunstâncias do ataque e entender o que motivou a agressão. A Secretaria Municipal de Educação informou que uma equipe formada por psicólogos e assistentes sociais está dando apoio aos alunos e aos demais integrantes da comunidade escolar. De volta com vocês.
0: Obrigada, Tiago. Um absurdo, né, esse caso. 5 horas e 14 minutos, a gente volta a acionar a Natália Messias aqui no estúdio para poder, né, atrair, trazendo atualizações sobre aquele móvel que desabou, teve parte, né, afundada em Manguinhos, na comunidade Coreia. A Secretaria Municipal de Conservação esteve no imóvel hoje, né, e existe um risco iminente de colapso do restante da construção. E por conta disso, né, Nath, equipes da prefeitura já iniciaram a demolição de partes ali do imóvel.
5: Isso mesmo, Jade. A Secretaria de Conservação começou a demolir três estruturas que apresentam risco de queda em Manguinhos, na zona norte do Rio. Uma delas fica na Rua Maravilha, número 10. No número de 12, na mesma rua, também está sendo demolida uma pequena cobertura no último andar do imóvel. Já na Rua Amaral, número 1B, a Secretaria iniciou a retirada do telhado, que tem estrutura e telhas metálicas, né? Além do guarda-corpo de alvenaria da residência. quatro famílias que viviam na casa número 10, na Rua Maravilha, receberam atendimento da prefeitura após esse afundamento da estrutura do imóvel. A Defesa Civil Municipal vistoriou o imóvel na comunidade Coreia quando interditou os quatro andares. Segundo a Secretaria Municipal de Assistência Social, as quatro famílias afetadas têm rede de apoio familiar ou comunitária e não solicitaram acolhimento institucional. Perdão. Elas receberam apoio emergencial com colchonetes e o cartão Protege Suas e são acompanhadas pelo CRAS de Ramos. Na ocasião, nenhuma pessoa ficou ferida. Léo.
1: Obrigado, Natália, pelas suas informações. 5h16 agora, a gente vai para um rápido intervalo e volta já.
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4: E a gente volta agora com atualizações sobre o

0: de Medeiros também bastante congestionamento que vai se estendendo até o túnel Rebouças. Para esses motoristas estão se deslocando em direção à zona norte do Rio, o túnel Santa Bárbara tem melhores condições, então o motorista também vai ganhar mais tempo nesse momento. Agora falando para quem está indo em direção à Barra da Tijuca, quem está saindo dali da Gávea vai estar encontrando melhores condições pela Lagoa Barra, através do túnel Zuzu Ângelo, que está com condições de trânsito melhores em relação à Avenida Niemeyer, que a gente encontra bastante retenção ali próximo à Praça do Vidigal. E aproveitando que a gente citou a Barra da Tijuca, passando aquele panorama sobre a Barra, né, na chegada dali da zona sul, a gente tem boas condições de trânsito, mas que começa a apertar um pouquinho na altura do Barra Shopping para quem segue em direção à Avenida Ayrton Senna. A gente teve mais cedo no centro de operações a informação de que houve um enguiço próximo à Cidade das Artes. Já foi liberada a via, mas o motorista ainda encontra bastante retenção nesse trecho. Jade e Léo.
1: Obrigada, Lari, pelas suas atualizações.
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5: É aquele climinha de eleições, Érica Levigar para conversar aqui com a gente já no estúdio, envolvendo Anthony Garotinho, né? Uma condenação de 2018, voltando à tona agora, porque a Justiça Eleitoral vai analisar se o candidato ao governo do estado aqui pelo Republicanos está inelegível e não poderá concorrer ao cargo aqui de governador nas eleições. Érica, traz os detalhes desse processo, mais um processo, né, envolvendo Anthony Garotinho. Boa tarde.
1: Pois é, Léo, boa tarde para você, Jade, para todo mundo que está acompanhando a gente. A Justiça do Rio determinou o cumprimento definitivo da condenação do ex-governador Anthony Garotinho por improbidade administrativa e determinou a comunicação da suspensão dos direitos políticos dele ao Tribunal Regional Eleitoral e ao Tribunal Superior Eleitoral. Lembrando que o Garotinho é candidato ao governo do Rio nas eleições deste ano. Essa decisão é da quarta vara da Fazenda Pública da capital. O juiz entendeu que não há mais recursos capazes de suspender os efeitos da condenação depois que o processo chegou ao fim no Supremo Tribunal Federal. A suspensão dos direitos políticos foi fixada em 8 anos. Esse juiz, no entanto, deixou claro que não está declarando o Garotinho inelegível. Segundo a decisão, cabe à Justiça Eleitoral, como o Léo falou, avaliar se a condenação impede ou não o registro da candidatura dele. Essa condenação é de 2018 e envolve o programa Saúde em Movimento, que foi criado entre 2005 e 2006, durante o governo de Rosinha Matheus. Na época, o Garotinho era secretário estadual de governo. Esse programa tinha o objetivo de levar ações de saúde a comunidades carentes do estado e previa também a contratação de profissionais terceirizados. De acordo com a justiça, o Garotinho participou da substituição da entidade que administrava o projeto e ajudou a tornar viável uma nova contratação considerada irregular. O processo apontou um prejuízo de cerca de 234 milhões de reais aos cofres públicos. Esse valor, que originalmente deveria ser ressarcido ao estado, foi atualizado no cumprimento da sentença para aproximadamente 2 bilhões e 550 milhões de reais. Além desse ressarcimento, a condenação prevê uma multa civil de cerca de 770 mil reais e uma indenização por danos morais coletivos de aproximadamente 12 milhões de reais. Através das redes sociais, o candidato afirmou que a decisão da Justiça Estadual seria apenas um pedido e que a palavra final sobre a disputa da eleição cabe à Justiça Eleitoral. A gente tem a palavra do Garotinho, vamos ouvi-lo.
6: Francamente, eleitor, não houve decisão nenhuma. Houve um pedido ilegal que será refutado pelos nossos argumentos. E eu peço aos mais antigos, os que viveram o meu governo, criando um fundo que hoje o Poder Judiciário não precisa de dinheiro nenhum para fazer os seus investimentos. Tem dinheiro sobrando lá.
1: A defesa do ex-governador já informou que contesta a decisão e sustenta que Garotinho está no pleno exercício dos direitos políticos. Esse caso que ainda terá que ser analisado.

0: realizado pela Justiça Eleitoral quando o registro da candidatura for avaliado. 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Volto com vocês.
1: Valeu, Érica, pelas suas informações. A ver o que a Justiça Eleitoral agora vai decidir sobre esse caso envolvendo o garotinho, que para ele, segundo a defesa também, esse processo já foi encerrado lá em 2018, apesar de ainda ter um processo ali, a possibilidade de recurso, perdão, que ele ingressou no Supremo Tribunal Federal, que apenas saiu a decisão agora no último dia 4 de agosto. O ministro Dias Toffoli recusou esse recurso em Tribunal Superior, no STF. O caso voltou aqui para a Justiça do Rio e agora é confirmada essa condenação, a ver o que a Justiça Eleitoral vai decidir, né, se pela inelegibilidade dele ou não, porque só cabe à Justiça Eleitoral, de fato, dar essa última palavra, digamos assim, porque a Justiça do Rio só declara ali a condenação dele e a perda dos direitos políticos.
2: Bom, e a gente segue falando de processos judiciais agora, mais sobre a deputada estadual Lucinha, porque autoridades do Rio foram convocadas pela justiça para depor no processo contra a deputada acusada de envolvimento com a milícia de Luiz Antônio da Silva Bragozinho. Rebeca Renzi está aqui no estúdio para trazer essas informações. Rebeca, boa tarde.
3: Boa tarde, Jade. Boa tarde, Léo. Boa tarde aos nossos ouvintes. As autoridades do Rio foram convocadas, então, pela justiça para depor no processo envolvendo a deputada Lucinha do PSD na acusação de envolvimento com a milícia comandada por Luiz Antônio da Silva Braga, o Zinho. O processo avançou para a fase de testemunhas e entre os nomes convocados pelo Ministério Público e também por Lucinha, pela defesa dela, estão o ex-prefeito Eduardo Paes, o secretário de Segurança Urbana do Rio, Breno Carnevale, o coronel da Polícia Militar, Luiz Henrique Marinho, e o deputado estadual Luiz Paulo. A defesa de Lucinha tinha convocado o ex-governador Cláudio Castro e o deputado federal Pedro Paulo, mas optou por recusar, né, por deixar de lado essas testemunhas. É bom explicar que os nomes convocados não fazem parte do processo, não são investigados. Apenas é possível considerar que a fala deles pode ajudar a esclarecer os fatos que foram descritos na denúncia. Segundo o Ministério Público, ela foi baseada na Operação Dinastia 1. A investigação indica que a milícia, comandada pelo Zinho, possuía um núcleo político que integraria, então, Lucinha e Adriane, uma das assessoras da deputada. A denúncia indica que a deputada favorecia a milícia através de uma brecha jurídica que permitisse ali a circulação irregular de vans, que era uma das principais fontes de renda da organização criminosa. Elas duas, então, são réis no processo desde dezembro de 2025. Zinho, apontado pelo Ministério Público como chefe dessa organização, foi preso em dezembro de 2023 após se entregar à Polícia Federal. É importante também ressaltar que a deputada estadual Lucinha não é candidata à reeleição no Rio de Janeiro, que foi uma decisão tomada pela cúpula do PSD, liderada inclusive pelo ex-prefeito Eduardo Paes, para evitar um certo desgaste político, né? A gente continua acompanhando aí mais detalhes desse processo.
1: Na época desse processo, até acompanhei de perto, as mensagens interceptadas pela Polícia Federal lá em 2023 mostram que integrantes da milícia chamavam a Lucinha, deputada estadual, de madrinha, né? E ela foi apontada ali como sendo o braço político da facção dentro da Assembleia Legislativa do Rio de Janeiro. Como a Rebeca trouxe, o PSD barrou essa candidatura dela agora para o pleito desse ano, até porque não faria muito sentido, né? Eduardo Paes tem empenhado muito um discurso na segurança pública, criticando os aliados do ex-governador Cláudio Castro por relação com crime organizado, e aí uma aliada dele, correligionária dele, está envolvida nesse processo aí, sendo julgada pela justiça por envolvimento com a milícia. O PSD então barrou a candidatura dela para as eleições desse ano.
2: Obrigada, Rebeca, pelas suas informações.
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2: Ah, agora sim, Larissa Cardoso, para poder falar do tempo pra gente rapidamente, às 5 horas e 29 minutos, porque tem jogo hoje, a galera vai pro Maracanã, vai todo mundo com o pé molhado, né, não, Larissa?
6: Exatamente, eu já adianto que o frio de janeiro vai continuar pelo menos até amanhã, né? A gente tem aí previsão de tempo encoberto para essa noite de terça-feira, com chuva fraca isolada, mas a temperatura deve se manter, né, nesse clima mais friozinho. Isso tudo tá acontecendo por conta de um um sistema, de um transporte de umidade vindo, né, do oceano em direção ao continente, que está deixando esse climinha mais frio, mais úmido por aqui. Pela madrugada já de quarta-feira, o tempo já começa a ficar de nublado a encoberta, com chuvisco e chuva fraca isolada prevista, né? Amanhã de quarta-feira não tem previsão de chuva, o que também vai se estender para terça-feira, e a gente vai ter um tempo parcialmente nublado. Agora, sobre as temperaturas, a gente tem a máxima de 26 graus para essa quarta-feira e a mínima de 15 graus. Né? E aproveitando, a gente também faz um alerta que, apesar do clima mais frio, a gente está com alerta de ressaca para a orla da capital fluminense. Né? Desde ontem, às 6h10, né, a ciclovia Tim Maia foi interditada ali no trecho entre a praia de São Conrado e a passarela metálica do Vidigal, em função do início dessa ressaca. Então, a gente já relembra que o banho de mar, né, não é recomendado nesse período, e que esportes aquáticos e navegação, como pesca, também não está permitido. A gente também orienta que os banhistas evitem mirantes, né, durante esse período. E em caso de acidentes, não tente fazer o resgate por conta própria e acione imediatamente o Corpo de Bombeiros pelo telefone 193. Jade e Léo.
2: Obrigada, Larissa, pelas suas informações. Não dá tempo pra mais nada, não. Leonardo.
1: Só queria falar pro torcedor tricolor, não basta assistir o time do Zubeldia, né? Tem que ir na chuva ainda assistir esse time. Mas
2: tem que acreditar. É pra poder estar ali balançando um pouco a fé do tricolor.
1: É pra mostrar o amor mesmo pelo clube.
2: E vem chegando agora Papo de Craque, segunda edição, no comando ele, o pai da bola, Yuri Duque. Amanhã, às 5 horas, a gente tá de volta, né,
1: Léo? A gente tá de volta. Não é tempo pra mais nada. Yuri Duque assume aqui a mesa. E amanhã, a gente volta, eu e Jade, pra deixar você muito informado aqui no Rio TMC, segunda edição.
2: Tchau!
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4: Vai da bola. Hoje, no Papo de Craque, segundo tempo. Boa tarde pra você, torcedor, que nos acompanha na TMC, no 101,3 FM no Radinho, no Rio de Janeiro, no 100,1 pra galera de Brasília e pra todo mundo que tá acompanhando esse dia de Copa Libertadores da América daqui a pouquinho, meu amigo. Pro Zubeldia, é matar ou morrer. Pro Fluminense ainda tem o jogo da volta. É importante um resultado positivo aqui no Maracanã. E você pode participar com a gente, tá? Porque a bola rola um pouquinho mais cedo. Pra você que não sabe, oitavas de final hoje no Maracanã, 7 horas da noite. Então o nosso programa vai até às 18h30, informando você de tudo que tá acontecendo. E depois a nossa pré-hora com Cleiton Carvalho, que vai narrar as emoções dessa partida entre Fluminense, Independente e Rivadavia. Você pode perguntar, Yuri, por que eu não tô vendo o seu rosto? Por que eu não tô vendo o rosto do Johnny, que tá aqui comigo também? Bem, não imagine que tá lá no estúdio, ele pode aparecer, mas é porque a Comebol tem a limitação de imagens, não é permitido utilizar a imagem dentro do estádio, então gravações não podem e por conta disso não teremos a nossa imagem, o nosso rosto aparecendo aqui no Papo de Craque segundo tempo no dia de hoje, mas você segue acompanhando a gente no YouTube, tá? Vou ler o chat, vou participar com todo mundo que tá por lá na TMC Esporte, vai mandando a sua mensagem daqui a pouquinho, o Fluminense Rivadavia, vamos falar também do Vasco, do Flamengo e do Botafogo com o informativo, com todos os repórteres, daqui a pouquinho o Brandola, também teremos Léo Pinheiro e Joel Silva, trazendo as informações das outras equipes do Rio de Janeiro. Deixa eu lembrar pra galera participar com a gente no WhatsApp, tá? DDD 21 99 55 7113, DDD 21 99 557 1013. Manda sua participação por áudio, é muito importante, vai mandando a sua mensagem e participe conosco aqui no, eu quase falo fim de papo, esquenta TMC, porque eu tenho essa mania ainda, né? No papo de craque, eu tenho essa mania de continuar ainda falando esquenta e fim de papo, que agora tem os domínios, né? De Henrique Magini, com esse talento dentro do jornalismo carioca. Inclusive, Magini, boa tarde pra você, tá escutando a gente, tá tudo certo por aí?
5: Fala, pai da bola, boa tarde pra você, pro João Nidton, pra todo mundo que acompanha a gente na TMC, tô por aqui, tá tudo certo, cara, tá tudo dentro dos conformes, infelizmente a gente não pode mostrar vocês aí no Maracanã, né, cara?
4: Verdade, isso é chato, mas também faz parte, né, eu acho que é uma questão de organização, apesar que eu acho que eles passam um pouquinho do limite quanto a isso, mas, enfim, isso é um debate que a gente já questionou muitas e muitas vezes. Comigo aqui também no Maracanã, ele sem a imagem também, João Lindton, Johnny. E aí, Johnny, expectativa pro jogo de hoje? Boa tarde, meu amigo.
6: Boa tarde, Yuri. Boa tarde pro Magini, pra toda a nossa audiência maravilhosa da TMC. O Cachorro Caramelo 7660 falou aqui, coisa boa, ninguém merece ver a cara feia de vocês.
4: Então, que legal.
6: A gente tá podendo agradar o Cachorro Caramelo, não estamos mostrando a nossa lata nesse Maracanã, que volta a ter Independente e Rivadavia, volta a ter Fluminense, volta a ter esse confronto que aconteceu em abril. Mas quanta coisa mudou, tanto no Flu quanto no Rivadavia, de lá pra cá. Parece que é pouco tempo de abril, mas teve uma Copa do Mundo entre isso, né? E é bom lembrar também o Fluminense, que não tinha Thiago Silva, o Independente e Rivadavia, que tinha o Sebastião Vigia, que não tem mais, o Independente e Rivadavia, que era zebra quando pisou aqui no Maracanã e agora ele é um time respeitado pelo que faz, inclusive no futebol nacional, Para quem não lembra, o Independente Rivadavia somou 16 pontos em 18 possíveis no grupo de classificação, inclusive com o dobro de pontuação que o Fluminense, Yuri. Então, é um outro cenário. A torcida do Fluminense vai chegar aqui e ver o Independente Rivadavia e vai entender. O jogo é outro, mas a importância é a mesma. E você falou muito bem, Yuri. Esse jogo é um confronto de mata-mata, de oitavas de final. Só que ele é só de mata pro Zubeldía. Eu acho que um resultado negativo, eu vou fazer aqui, ó. Bati na madeira, porque o Fluminense sairá daqui com resultado positivo, mas caso aconteça algo diferente de uma vitória, e ouso dizer até um empate, Yuri, o cargo do Zubeldía será sim questionado pela torcida, já é, mas pela diretoria tricolor também.
4: Já já nós vamos trazer informações sobre isso, também no meu boletim sobre o Flu, trazendo atualizações direto do Maracanã, mas existe essa possibilidade, inclusive, já está no site da TMC, tá? Essa notícia também está no portal, informando que o Zubeldía sofre uma pressão interna nos bastidores do clube e os dirigentes do Fluminense já estão buscando um substituto em caso de derrota para o Rivadavia. Óbvio, a gente não consegue definir esse termômetro de maneira oficial, se vai acontecer uma demissão em caso de derrota hoje, mas essa possibilidade está presente. Ele pode perder o jogo de hoje. Óbvio, 1-0 Rivadavia, eu acho que a demissão não vai acontecer.
6: Isso é inaceitável, na minha opinião.
4: Eu também não concordo. Também
6: você não pode colocar em risco a temporada do Fluminense. Gente, não é que o Fluminense não possa performar bem no Campeonato Brasileiro. Mas vamos ser sinceros aqui, verdadeiros, sem hipocrisia. O time do Fluminense dificilmente, para não falar que está com 0% de chance, até porque a gente sabe que o time de Guerreiros, ele é bom em contrariar previsões, no seu histórico sempre foi assim, fala que tem 1%, o Fluminense vai lá e consegue, mas é muito difícil o Fluminense ser campeão brasileiro. Então o que resta ao Fluminense já eliminado da Copa do Brasil? Focar todas as suas energias em conseguir ir o mais longe possível, e sim, o caminho do Fluminense nessa Libertadores é muito possível, até uma semifinal de maneira tranquila, Yuri. Sem estresse, tá? Lógico, uma intercorrência ou outra, mas sem estresse, o time do Fluminense pode chegar sim a uma semifinal de Libertadores. Por isso, todas as energias têm que ser colocadas aqui, no jogo de hoje. O Fluminense não pode se dar ao luxo, na minha humilde opinião, de, perdeu aqui no Maracanã, vamos dar o jogo da volta para o Zubeldía. Não. A hora extra já está sendo feita com o jogo aqui. Então, qualquer coisa diferente de uma vitória com boa performance, porque 1-0 na Bacia das Almas, um gol de escanteio no final do jogo, também vai botar o Zubeldía pressionado, gente.
4: Sim.
6: Tem que vencer e convencer hoje no Maracanã.
4: E nesse meio de percurso entre a partida de ida e de volta, ainda tem um duelo contra o Palmeiras pelo Campeonato Brasileiro. E aí entra aquele ponto. Será que o Fluminense vai colocar o elenco reserva? Porque fez isso contra o Botafogo, agora na última semana. O Fluminense joga um clássico dentro do Nilton Santos, num gramado sintético, óbvio. Muitas e muitas questões que podem afetar o desenvolvimento físico dos jogadores. Isso é um fato que acaba trazendo ali uma responsabilidade também para o Zubeldía e o departamento de fisiologia do clube, que precisa também respirar com alguns jogadores, como por exemplo o Lúcio Acosta, que foi poupado na partida contra o Botafogo justamente por conta desses problemas que ele vem enfrentando físicos desde que chegou. O Lúcio Acosta quase não teve descanso desde que assumiu esse protagonismo no Fluminense, e também isso pode ser uma resposta por ele não estar atuando tão bem dentro desses últimos jogos. E aí, imagine, o que você tá achando, cara? Esse termômetro com o Zubeldía tá correto? Você acha que, se tudo der errado hoje, o Fluminense perde o jogo de ida e precisa ir até Mendoza para vencer a partida fora de casa, com a pressão dos argentinos, entre outras coisas? Você acha que pode ser um risco manter o Zubeldía? Como é que tá a sua avaliação com o treinador tricolor hoje?
5: Ô Yuri, a minha avaliação hoje é a mesma que eu tenho desde o período de pré-copa, quando os resultados que o Fluminense vinha apresentando, às vezes maquiados por um péssimo desempenho, e aí conseguia ali um gol salvador, alguma coisa muito na categoria do Lúcio Acosta também, para resolver a parada para o Fluminense. Então, assim, eu tenho essa crítica com o Zubeldía desde muito cedo, né? Desde antes da Copa do Mundo, eu já estava criticando o Zubeldía por algumas posturas. Vamos lá. O Fluminense tem a base de Cherem que ele não utiliza. Em diversos momentos do campeonato e da temporada, o Fluminense poderia ter utilizado dessa forma, e agora, com situações como a do John Kennedy, que está fora do elenco, a gente poderia ter um outro nome, não caindo todo esse peso de uma referência ou até de um personagem ali principal, um protagonista, ser o Hulk que está em baixa, ou ficar dependendo somente do meio campo com o Lucha Costa, o Savarino, que num período pós-Copa está mal. Então, assim, a minha crítica ao Zubeldía, ela já é de muito tempo antes. Desde o período antes da Copa do Mundo, eu já venho criticando. Hoje, eu acho que, mesmo com uma vitória por 1-0, dentro do Maracanã, com o apoio do torcedor, mas essa vantagem mínima para ser levada para o jogo da volta, já é um caso a se pensar. O Johnny falou sobre o time de guerreiros, que historicamente o Fluminense tem esse perfil, tem essa competência também de trazer forças quando poucos acreditam nele. O Fluminense traz essa energia, mas parte dois jogadores. Dificilmente o Zubeldía vai conseguir fazer isso, fazer com que tenha um time de guerreiros. Eu acho que o ambiente já está desgastado o suficiente para que o treinador se afaste. E aí você trouxe a informação de que o Fluminense já avalia algumas outras situações, alguns outros nomes. Então eu acho que hoje, dependendo da performance da equipe, mesmo vencendo, o Zubeldía pode não continuar no cargo, Yuri.
4: É, eu acho que essa é a avaliação do torcedor também, né, Magine? Essa expectativa de mudança, esse é o pedido do torcedor tricolor dentro dos últimos dias, que tem reclamado bastante também dessa questão do desempenho.
5: Eu faço uma outra pergunta, Yuri, porque a gente é crítico também da gestão do Fluminense.
4: Sim.
5: Né, da administração do Fluminense. Teve um período de Copa do Mundo e já estava sendo criticado o Zubeldía, e esse período poderia ter sido utilizado para a chegada de um novo comandante, com novos reforços, com uma estrutura um pouco melhor, para que a gente tivesse uma retomada de competições com um ambiente e um cenário muito melhor do que a gente está vendo agora. O Hulk não está entregando aquilo que ele foi contratado, e alguns apoiaram, eu fui um que apoiei a chegada do Hulk no Fluminense, outros nem tanto, mas um cenário com um treinador diferente, talvez o ambiente inteiro tivesse diferente. E aí, poxa, não vale a gente ficar aqui reclamando somente do Zubeldía se dentro da gestão entenderam que ele poderia continuar sendo o nome. E aí, um mês depois da Copa do Mundo terminar, as competições retornam, acho que a gente vai mandar o treinador embora. O planejamento está errado.
4: É, o problema foi o respiro que o Zubeldía teve também nesse período. Sim. Porque na reta final desse período pré-Copa, o Zubeldía manda bem. Aí a gente também tem que ter a humildade de reconhecer sobre isso. Eu concordo. Sim. Com a opinião do Magine. Eu concordo, eu sei que teve um tempo pra tentar pensar e, ó, a gente tá indo na contramão, vamos tentar mudar a rota. Mas o Zubeldía, ele entregou o que o Fluminense pediu até essa parada pré-Copa. O problema é o que aconteceu na Copa do Mundo. Porque o Fluminense volta um outro time e perde um jogador que, com todo respeito ao Facundo Bernal, não era peça fundamental nesse time, era uma moeda de troca facilmente envolvida em qualquer negociação do Flu, e foi o que aconteceu, 15 milhões para os cofres do clube, e contrata dois grandes nomes. Ah, o Hulk não está desempenhando. Ok, isso aí todo mundo já tinha avisado pro Fluminense, mas mesmo assim o investimento foi feito, e o Thiago chega para ser a solução, inclusive daqui a pouquinho eu vou pedir pro Sayão soltar o hino do Flu, porque vamos trazer as informações com a provável escalação que vai ter o Thiago Silva entre os titulares. A questão, o Johnny, é que eu sei que o termômetro hoje ele tá lá no alto com as reclamações do Zubeldía, mas ele teve um período pré-copa positivo. E aonde que ele se perdeu? A gente não vai ter essa resposta porque tava tudo paralisado.
6: Pois é, Yuri. Aonde ele se perdeu? Vamos por partes. Em relação ao Hulk, eu não sou contra a contratação do Hulk. Eu achei boa a contratação, uma oportunidade de mercado, que o Fluminense já queria ter feito esse movimento no início do ano, é bom lembrar. Não conseguiu fazer. Muita gente achava que ia acontecer, teve aquela rusga com o Atlético Mineiro e atrasou essa vinda dele para o time do Fluminense. Esse é o primeiro ponto. O segundo ponto é, o Hulk que veio para o Fluminense, é importante que a torcida do Fluminense, que a diretoria, que o Zubeldía, que o próprio Hulk, eles entendam que não é mais aquele Hulk do Atlético Mineiro que voou. Até mesmo em 2024, aquele vice diante do Botafogo, aconteceu muito porque o Hulk carregou aquele time do Atlético Mineiro até aquela final de Copa Libertadores. Só que há 2 anos o Hulk não joga nesse nível. Isso é um fato, é só observar números, scout, performance dentro de campo. Ele não chega nesse nível mais desde 2024. Gente, o que é normal, olha a idade do Hulk. Fisicamente ele sente, por mais que ele realmente seja bem avantajado em todos os sentidos, ele é um cara que vai cair de rendimento, é natural. Só que ele vai ter algo que forçosamente vai acontecer, que é a sequência para mostrar. Enquanto o John Kennedy estava no Fluminense em condições de atuar como titular, e tinha que ser o titular, o Hulk dificilmente ia ter o que ele precisava, que era sequência para jogar lá na frente. Não dá mais para o Hulk jogar pelo lado. Dá para jogar como segundo atacante. É diferente de jogar pelo lado na extrema. Hoje, taticamente, o extrema tem que voltar demais, tem que recompor demais. O Hulk não pode mais fazer isso e aí ele desconfigura a parte defensiva do Flu. Então ele pode jogar ou como centroavante 9, que nem é a minha preferência, ou jogando ao lado do centroavante como segundo atacante no antigo 4-4-2, que a galera gosta de relembrar, de, sei lá, Romário Bebeto, Romário Edmundo. Ele fazia essa função de segundo atacante. Só que o Fluminense teria que lançar a mão do Castilho, que não vem bem, que foi um péssimo negócio. Esse sim, pra mim. Gente, assim, tem que ser estudado. Cara, é caso para como não fazer, como não negociar o caso do Castilho. E isso não é engenheiro de obra pronta, não, porque quando ele estava sendo sondado, eu já achava isso. Ele foi contratado pelo que ele fez em cima do Flamengo. Basicamente é isso. Ele não tinha ali um know-how muito grande para contratação. O trabalho dele no Lanús não era espetacular para ter sido contratado, porém foi uma escolha da diretoria, tudo bem. Agora o Hulk, eu acho que com a sequência natural e forçada que ele vai ter, porque o John Kennedy está machucado até o final da temporada, vai ajudar o Flu. Em relação a onde se perdeu o trabalho do Zubeldía, Yuri, passa muito por onde está o futebol do pequenino Acosta.
7: Verdade, porque ele não consegue performar desde a volta da Copa do Mundo.
6: Desde que o Lúcio Acosta
7: foi vaiado.
6: Foi vaiado. Desde que ele parou de jogar bola, o Zubeldía não consegue ter o time dele criativo funcionando no último terço, na parte ofensiva. Por isso, inclusive hoje, a minha torcida era que ele colocasse o Ganso para começar jogando. Eu acho que ele fazendo esse movimento, ele traz um pouco o torcedor pro lado dele. Ele começa a observar, gente, realmente, o Acosta não tá bem. A gente sabe que a torcida do Fluminense, em sua maioria, tem um carinho especial pelo Ganso. Ele é diferente, para mim, ele é um gênio, tá? Eu acho o Ganso um gênio da bola. Fisicamente já caiu também. Mas eu começaria, jogo grande assim, Libertadores, pegado, eu botaria, quem sabe, jogar isso aí. Não que o Acosta não saiba, mas o momento dele não é bom. Então eu acho que o Ganso seria o perfil ideal, já estendendo o meu comentário sobre possível time titular.
7: Faz parte também, né, desse processo. O Lúcio Acosta é um jogador que ele tem uma vivência muito grande pela Major League Soccer, né, a MLS, a Liga dos Estados Unidos, onde ele performou durante muitos anos, e essa experiência com a Copa Libertadores da América, ele passa a ter esse ano de maneira mais presente na sua carreira. Então, plausível os questionamentos do torcedor também por tudo que o Lúcio Acosta vem apresentando nos últimos jogos. Eu tenho 5 minutinhos, ô Sayão, sobe o hino do Flusão pra eu trazer a provável escalação, cadê? Vamos falar mais um pouquinho sobre Fluminense Independente Rivadavia. Daqui a pouquinho, bola rolando aqui no Maracanã. Vamos aprovar a escalação do Fluminense. Já teremos a escalação oficial a partir de 18h20, porque é o horário que o Fluminense solta, até um pouquinho mais antecipado para a imprensa. O Fluminense deve ir a campo com o Fábio no gol, na lateral direita, Guga. Dupla de zaga com, atenção, Thiago Silva e Ignacio, que passa à frente do Gêmeos nessa luta pela titularidade. No lado esquerdo, Guilherme Arana. Meio campo com Hércules Martinelli e o Lúcio Acosta, que foi poupado no clássico contra o Botafogo no Estádio Olímpico Nilton Santos. E no trio de ataque, Savarino, Canobi e Hulk. Vale lembrar que o atacante John Kennedy segue fora por conta de uma lesão ligamentar. O jogador se lesionou contra o Vasco e agora só retorna em janeiro do ano que vem, passando por um período pós-operatório que vai ser complicado, vai ser doído, e o jogador vai precisar passar por toda essa readaptação. Falando sobre público, mais de 35 mil ingressos foram vendidos para essa partida aqui no Maracanã. Lembrando, um horário ruim pro torcedor. Verdade é essa, porque a galera sai no Rio de Janeiro, 7 horas da noite, um trânsito ferrado. Eu mesmo demorei pra caramba pra poder chegar ali no hospital famoso aqui, vou falar o nome, o Badim, né, o hospital aqui próximo da entrada da imprensa, que é no portão de número 10, e tinha ali esse trânsito já faltando 3 horas pra bola rolar, 2 horas pra bola rolar. Imagina quando o tempo for ficando mais próximo do horário do jogo e, de certa forma, atrapalhando ainda mais a logística do torcedor para entrar no Maracanã. Então, esse público de 35 mil, ele deve entrar de pouquinho em pouquinho no Maracanã. 7 horas, 7h10, 7h15, e mais ou menos no intervalo a gente já vai ter uma dimensão ali da quantidade de torcedores que vão estar posicionados no setor sul, também leste e oeste, destinados para a torcida do Fluminense. Pelo lado do Rivadavia, 2 ônibus, tá? dois ônibus das torcidas organizadas da equipe trouxeram, né, torcedores que ontem fizeram uma festa.
6: Ônibus leito.
7: Bonito.
6: Aquele maneiro.
7: Chegou maneiro aqui, ó. Tem até uma imagem, nosso parceiro Rodrigo Machado já trabalhou aqui com a gente. Hoje lá do céu ele sorri pra gente. Ó, ele postou um vídeo ainda há pouco. Mostrando.
6: Como assim, cara?
7: É, porque ele postou um vídeo sobre. É Machado, deixa eu achar aqui. Machado. Ele postou um vídeo sobre a chegada dos ônibus, ó. Ele tá lá fora.
6: Maneiro.
7: E aí ele mostrou, ó. Ó os ônibus dos caras, ó.
6: Dois andares,
7: e eu, com o símbolo do
6: dois
7: time
6: andares.
7: E tudo,
6: é. Esse não é o do time, não, cara. Esse é o torcedor.
7: Cara, tá aqui, ó. Torcida do. Ah, lá são vários, pô. Será que a torcida veio junto com o elenco?
6: A torcida veio no 4-2.
7: É, pode ser, no pequenininho, no apertadinho. Ele veio no que passa lá na Rocinha, aquele apertadinho, o micro-ônibus, pequenininho.
6: 4-2, pô.
7: Verdade. Enfim, mas a torcida do Independente Rivadavia, já alguns torcedores por aqui na parte interna do Maracanã, no setor norte superior, já marcam presença aqui também no estádio. Vamos pro WhatsApp, DDD 21 99 557 1013. Manda aí.
8: Fala, galera do Papo 2.
7: Qual é?
8: Boa tarde, Ricardo.
7: Boa.
8: Tricolor.
7: Fala, Ricardo.
8: Concordo com vocês que hoje realmente é o dia D pro Zubeldia.
7: Ele é o dia M.
8: Não tá conseguindo fazer o time ter alternativas e é sempre a mesma coisa. Não consegue tirar mais nada do time. Agora, independente do que vai acontecer, e eu acredito que o Fluminense ganha hoje, mas a gente tem que dividir essa responsabilidade com os jogadores também. Porque
7: boa.
8: Tem muita gente fazendo muita coisa errada também.
7: Sim. Muita gente. No jogo contra o Vasco, por exemplo, nas oitavas de final da Copa do Brasil, o Canóbio perde um gol inacreditável na minha frente, aqui pro setor sul. Bate uma bola que era para ser cruzada, ele acaba tentando acertar aqui o contrapé do Léo Jardim, desperdiça a oportunidade. É um jogador também muito questionado. Ó, o Cid Polo tá por aqui, a Luana Magalhães no chat também botou vamos que vamos. O Marcelo Rodrigues, boa tarde, galera do Papo de Craque. O Sandro Bassi botou atrasados de novo. Cadê vocês? Atrasados? Ué, já estamos aqui. O Paulo Sérgio botou já cheguei dando meu like. Boa tarde a todos da mesa. O Sandro botou no rádio já está rolando? Está rolando no rádio e no YouTube também. Pra galera que tá perguntando e tá botando aqui, por exemplo, acorda Torelli, não é o Torelli que tá falando, é o Yuri Duque, né? Sou eu, no caso. É, o Torelli está de folga hoje, não fez nem o papum, tá? Quem fez o papum foi o Brenoca. Amanhã ele está na transmissão do jogo do Flamengo, é isso?
6: Exatamente.
7: Então, beleza. Aqui no Maracanã também, né? Não é isso?
6: Não, jogo em Minas.
7: É isso, em Minas, verdade.
6: O jogo é lá em Belo Horizonte.
7: A volta no Maracanã. O Sandro Bassi perguntou, cadê as imagens? Não tem, galera, porque o jogo é da Comebol. O Guilherme perguntou, sem imagens aí também? Sim, tá sem imagem pra todo mundo. O Cachorro Caramelo continua por aqui, o Thiago Dias mandando mensagem, o Luiz Vieira, o HD Fotodrone, o Kibio Veste. Fala, meus amigos, Hulk não entrega um bom tempo, esse elenco é super estimado. Xiii, deixou aqui o comentário dele participando com a gente. Só pra finalizar, o Will Santos botou, fala pai das bolas, não é uma só, cara, é pai da bola.
6: Cuidado.
7: Beleza, por que estão sem imagens? Estamos sem imagem porque o jogo é da Comebol, beleza? Vamos pra um rápido break, na volta vamos fazer um giro rápido hoje, tá? Sobre todos os times do Rio, porque nós temos mais 30 minutinhos de programa, porque daqui a pouquinho começa a pré-hora de Fluminense e Rivadavia direto do Maracanã. Fica aí!
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4: Vai dar bola. De volta no Papo de Craque Segundo Tempo. E a prioridade agora é o jornalismo Cidade. Tem informação no Rio de Janeiro, Rebeca Renzi. Boa tarde.
20: Boa tarde.
4: Não tá
20: tarde.
4: Ouvindo, não? Agora tá me ouvindo.
20: Tá, agora tá ouvindo.
4: Ah, beleza. E aí, ô Rebeca Renzi, primeiro, tá entusiasmada pro Fusão na noite de ontem? Você que é tricolor, né, Rebeca?
20: Eu sou tricolor. Eu sou tricolor. E olha, eu sou uma esperançosa irreparável. Lá no Instagram da TMC a gente fez inclusive uma brincadeira aqui com os jornalistas da cidade que são tricolores para dar uma, né, um esquenta aí pro jogo. E sim, eu disse que a minha aposta é 2-1 pro Flusão.
4: Beleza, eu vou te dar uma notícia que talvez te deixe um pouco preocupada, tá? Mas primeiro traz a sua informação do jornalismo Cidade, fala aí.
20: Olha só, a notícia hoje é o seguinte: a mulher presa por roubar uma viatura da Polícia Militar na região dos Lagos.
4: É possível.
19: Que loucura.
4: Ai, é brincadeira.
19: Adivinha o DDD, né?
20: Ela disse ter fumado maconha antes do crime.
4: Parou, cara. Aí acabou. Aí não tem como. Vai, continua, Rebeca.
20: Jéssica Miranda Barbosa foi presa no último domingo após furtar o carro em Casimiro de Abreu. Ela tentou fugir em direção a Rio das Ostras e foi localizada pouco depois pelos policiais e acabou batendo o veículo durante a perseguição na rodovia Amaral Peixoto. A viatura estava sob responsabilidade de dois policiais militares. Não há informações ainda sobre como ela conseguiu ter acesso ao veículo e sair do local onde ela estava estacionada. Apesar do carro ter ficado danificado na ocorrência, ninguém foi gravemente ferido. Jéssica foi detida e levada para atendimento médico na UPA de Macaé. Ela passou por exame de alcoolemia, que deu resultado negativo. Em depoimento, ela afirmou ter usado maconha momentos antes de furtar a viatura. A ocorrência foi encaminhada para a Central de Flagrantes, onde ela permaneceu presa. A Polícia Militar informou que o comando do batalhão da região vai adotar as medidas cabíveis sobre o episódio e as circunstâncias estão sendo apuradas.
4: Valeu, Rebeca. Mais uma notícia inacreditável da cidade do Rio de Janeiro. Mas fica aí, Rebeca, porque... Ô, Saião, bota o hino do Flusão, porque tem escalação. Cadê? Saião dormiu. Vamos pra escalação do Fluminense. Agora sim. Eu gosto disso. Ô, Magine, dá um levante nele aí. Manda ele acordar, ô, Magine. Dormiu hoje ele ou não?
19: Não, tá tudo certo com ele aqui.
4: Tá tudo certo? Aí, cadê o...
19: Ele tava resolvendo o fone da Rebeca.
4: Saião, dá um sinal de vida aí, pra ver se tá tudo certo. Só fala um oi aí. Cadê? Cadê o Saião?
21: Oi.
7: Ah, beleza. Então tá tudo bem, tá acordado. Fluminense Futebol Clube escalado, tá? Vamos lá. Fábio no gol, na lateral direita, Guga. Dupla de zaga com Thiago Silva e Ignacio. E na lateral esquerda, Guilherme Arana. Até aí, tudo bem, imagine. Tá. Só que agora vem as mudanças. Vamos lá.
20: Ai, meu Deus.
19: Torcedor, prepare.
7: Ó, vamos lá. Martinelli, Hércules e Nonato. No trio de ataque, Soteldo, Hulk e Castilho. Deixa eu falar melhor. No quarteto de meio campo, né? Eu acho que é isso, vai ser um 4-4-2, pelo que parece. Deve centralizar o Hulk e o Castilho. Daqui a pouco, o João Liston vai também desenhar pra gente aqui o que deve ter tentado inventar o Zubeldía. Mas vai tentar um checkmate aqui, final. Pode dar errado, hein? Pode perder o jogo. Mas enfim, teremos então Martinelli, Hércules, Nonato e Soteldo. E na linha de frente, Hulk e Castilho. Esse é o Fluminense. Te assustou, Magini, ou não?
19: Cara, um pouco, porque eu não enxergo três atacantes nesse time do Fluminense pro jogo de hoje, tá? Com essa escalação divulgada aí, o que eu enxergo são realmente esses quatro jogadores no meio de campo, até a detentora do direito de transmissão da Libertadores, então, acabou colocando o Hulk como um ponta pelo lado direito. Isso eu não consigo enxergar para esse time do Fluminense. Eu acho que o Zubeldía vai fazer isso, vai colocar Hulk e Castilho no comando de ataque aí, vai ficar para um 4-4-2.
20: Ô, Yuri formação. Duque,
7: pode falar. E
20: dá
7: aí,
20: tempo,
7: Rebeca,
20: de trocar a minha aposta?
7: Dá, qual vai ser seu palpite?
20: Fala aí. Eu acho que vai ser 2-1 pro Independente agora.
7: Não, que isso, não. O Flusão vai ganhar hoje, vai afastar todo esse negativismo que tá acontecendo aí, que não tá dando certo, tá todo mundo chateado, vai espantar tudo isso, não vai acontecer mais.
20: Amém.
7: E aí, ô João Lindton, o que você acha? Primeiro desenha pra gente essa escalação que tá meio confusa. O que você acha que o Zubeldía vai fazer aí?
15: Pois é, eu tinha comentado aqui que eu acho que o mundo ideal para extrair o que tem de melhor do Hulk é justamente ele jogar com o atacante ao lado dele e ele fazer esse segundo atacante. Foi assim que ele funcionou no Galo, foi assim que ele funcionou em determinados momentos com o Deyverson, quando isso, ele jogou ali na Libertadores. Ele funcionou muito bem também, fazendo esse facão do lado direito, mas sem guardar a posição de ponta direita. No papel, a gente pode até imaginar um 4-3-3 com o Soteldo pela esquerda, o Hulk pela direita e o Castilho centralizado. Mas se isso acontecer dentro de campo, a chance do Fluminense vencer diminui, porque eu acho que tem que tentar potencializar um Hulk mais por dentro, e para isso ele vai fazer justamente o quê? Botar três volantes e deixar o Soteldo à frente desses três volantes, com liberdade para cair tanto pelos lados como centralizar, com o Hulk encostando nele. O que é muito importante a gente falar, Yuri, do outro lado tem o Independente Rivadavia, que somou 16 pontos na competição, com o treinador da equipe, o Alfredo Berti, que baixa muito as suas linhas. O que significa isso? Dá bola para o adversário. É característica do Rivadavia fazer isso. Não significa que é defensivo, retranqueiro. Não, é uma estratégia de jogo que o Alfredo Berti faz muito. Por exemplo, o Rivadavia, dos clubes todos que disputaram a primeira fase da Copa Libertadores da América, é o time com menor média de posse de bola. Inclusive em casa, o Rivadavia não se importa de dar a bola. Eu tenho certeza absoluta, o placar, não sei se vai ser 2-1, como a Rebeca falou, mas certeza que vai acabar com maior posse de bola para o Flu e menor para o Rivadavia. Isso é fácil de adivinhar, até pela questão de ser o mandante, o Fluminense. Mas o Rivadavia, ele se amarra, ele gosta de fazer isso. Entrega a bola para o adversário. E é aí que me preocupa um pouquinho a ausência de um cara mais cerebral, como o Ganso e como o Acosta. Ah, o Acosta está jogando bem, João? Não está jogando bem. O Ganso está tendo uma sequência e jogando bem? Também não. Mas para um jogo desse em que se baixa muito as linhas, ter um jogador que encontra o espaço entre as linhas, encontra essa achada, essa pifada, como você quiser definir, precisa de um cara mais cerebral. O meio de campo que ele colocou não tem esse jogador cerebral. Tem três jogadores de pegada que conseguem fazer essa pisada lá na frente, o caso do Martinelli, do Hércules, que faz muito bem, do Nonato, que não me agrada tanto na escalação, gosto do Nonato, mas não ali para fazer terceiro homem, e a gente tem um Soteldo, que fisicamente também não é muito forte para poder conseguir entrar nessa defesa argentina. A ver, para mim, o Zubeldía deu all-in na vida dele. Ele simplesmente pegou todas as fichas e falou: cara, eu vou apostar o meu cargo, porque ele sabe que tá valendo o cargo dele. Jogou alto na mesa, tá? Na minha opinião. Acho que ele acerta de botar o Hulk como segundo atacante para jogar ao lado do Castilho, dá uma oportunidade ao Castilho, em compensação, queima todas as possibilidades de segundo tempo, porque o John Kennedy não está no banco, está machucado, os dois atacantes estão no campo, você não tem alternativa para segundo tempo. A gente está olhando até o banco de reservas aqui.
5: Tem o Cano, né? Mas aí não é um jogador que está conseguindo manter esse ritmo físico.
15: Tem o Serna, mas o Serna vai jogar pelo lado.
5: Pode tentar centralizar o Canobi, já fez essa posição algumas vezes no Atlético Paranaense.
15: Pode, mas não é a dele.
5: Tem,
15: né,
5: muito tempo, inclusive, que ele não faz esse falso nove.
15: Exato,
5: muito
15: vai
5: tempo.
15: Acabar sobrando pro Cano, que entrou também contra o Vasco, que na minha opinião, de maneira errada, quando ele precisava ter velocidade, ele botou um time mais lento para jogar, quando ele precisava ter tido um time mais leve. Mas enfim, águas passadas de Vasco da Gama. Olha, ô Yuri, me surpreendeu, confesso para você. Eu imaginava que ele fosse de René também no lado esquerdo. Esse é outro ponto que a gente poderia falar aqui. O Arana não tá bem. Ah, João, o René também não tá bem. Beleza, mas o René é um cara que entrega um pouco mais de consistência, vai? Porque o Arana ainda não conseguiu jogar no Fluminense. Essa aqui é a realidade. Carreira, eu prefiro o Arana. Mas momento Fluminense, o René passa à frente dele. Tô surpreso com a escalação, torcendo pra dar certo. Não tem ninguém aqui na TMC querendo que dê tudo errado pro Zubeldía e ir embora, porque aí você tá jogando contra o patrimônio que é o Fluminense, e eu tenho certeza que a torcida tá nessa vibe, mas o Zubeldía vai ter que aguentar a bronca se der errado.
5: Verdade, e esse é o momento, né, essa é a hora do Zubeldía apresentar, e tentou a cartada final, mudando totalmente essa escalação para encarar o Rivadavia no confronto de ida das oitavas de final da Copa Libertadores da América. Olha só, vamos fazer o seguinte, vamos dar uma pausa de Fluminense rapidinho para fazer um giro sensacional com as informações das outras equipes do Rio de Janeiro. Vamos começar pelo Flamengo, que entra em campo amanhã também pela Copa Libertadores da América. E as informações do Mengão, as informações do Flamengo, são com o Léo Pinheiro. Fala, Léo.
21: Yuri Duque, o Flamengo finalizou a preparação e embarcou para Minas Gerais para o jogo de amanhã contra o Cruzeiro pelas oitavas de final da Copa Libertadores. E com Ayrton Lucas sendo o titular da lateral esquerda rubro-negra. Alexandro foi cortado da lista de relacionados por conta de um quadro de tendinite na panturrilha da perna direita. Ele já tinha ficado de fora do jogo do final de semana contra o Vitória pelo Campeonato Brasileiro. Nesse mesmo final de semana ele fez um exame de imagem que descartou a possibilidade de lesão, mas por conta da sequência das dores no local, ele não foi a campo no domingo no estádio do Maracanã. E também por isso ficará de fora desse jogo de ida das oitavas de final da Libertadores. Alexandro foi convocado e disputou a última Copa do Mundo com a seleção brasileira, mas perdeu a titularidade na seleção do Carlo Ancelotti durante a reta final de preparação da seleção nacional para o Mundial. Voltou ao Flamengo, onde é titular absoluto, e agora, por conta de um problema físico, ficará de fora novamente de um jogo importante do Flamengo. A exemplo do final de semana, Ayrton Lucas, titular na lateral esquerda rubro-negra. Sobre a partida de amanhã, mais de 60 mil torcedores esperados no Mineirão. Ingressos esgotados para essa partida, que tem essa rivalidade esportiva, mas também um bom relacionamento entre as torcidas e também as diretorias. Para amanhã, 60 mil pessoas no Mineirão e Ayrton Lucas como titular na lateral esquerda. Alexandro cortado por conta de uma tendinite na panturrilha da perna direita, e o Flamengo novamente com Ayrton Lucas em campo em um jogo decisivo por conta de um problema físico do titular Alexandro. Yuri.
5: Valeu, Léo, obrigado pelas informações do Flamengo. Então, Ayrton Lucas entre os titulares. Se aqui no Maracanã teremos fortes emoções, em Minas Gerais também teremos fortes emoções pelo lado do torcedor rubro-negro. Rapidinho, imagine, você fica preocupado com o Ayrton Lucas entre os titulares do Flamengo amanhã?
19: Cara, não tá fazendo uma boa temporada com a camisa do Flamengo. Tá, assim, eu não concordo muito, mas é o que tem pro jogo, tá? A minha opinião é essa. Não concordo, mas é o que tem aí e tem que ser utilizado. O jogo é pesado, o jogo é difícil. É um jogador que tem uma experiência, tem muita vitalidade, né, na questão de disputa, de velocidade e tudo mais. Não vive o bom momento, mas é o que tem pra agora pro Leonardo Jardim, ou Yuri.
5: Verdade. Ó, o Lima botou assim, vai Rivadavia. O Fabrício Monteiro tá falando que vai decretar a crise do Fluminense hoje. O Lucas Dias tá por aqui, botou, qual é, Yuri? Pai da bola. O Marcelo Rodrigues, Yuri, like dado, número 66. Vai dando like aí, rapaziada. A Cigana Vascaína, boa noite, Cigana. O Will Santos mandou eu mandar um abraço pra Rebeca, um abraço, Rebeca. O professor Arthur Neto, fala galera, com esses dois reforços chegando ao Vasco, o elenco do time passa a ocupar que posição entre os 20? Gostaria da oposição, da opinião de vocês. Daqui a pouquinho, Arthur, a gente fala depois do noticiário que vai ser com o Magini hoje, né? Eu tinha esquecido isso, Magini estará no noticiário do Vasco hoje. O Cegistei está por aqui, botou que é um 4-3-3, Soteldo de ponta esquerda, Hulk de ponta direita e Castilho de 9. E complementou, os pontas pouco vão precisar voltar hoje, Rivadavia vai ficar acolhido, retrancado e tentar levar o 0-0 para a Argentina.
19: Ô Yuri,
5: será?
19: Fala comigo, Magini. A preocupação nossa é quem cria nesse meio campo para esses três atacantes, entendeu? Eu acho até que o Soteldo vai fazer mais uma função centralizado ali, voltando um pouquinho mais pro meio campo, o Hulk sendo muito assim, porque senão vai ficar um jogo muito previsível também, né? Entrega no Soteldo do lado esquerdo, entrega pro Hulk do lado direito e espera, né? Porque tem que ter alguém ali nesse meio campo ali, cara. Eu tô sentindo falta de alguém nesse setor de criação.
15: E um jogo, imagine, que pede, como eu falei agora no último comentário, esse jogador, porque sim, muito provavelmente mesmo o Alfredo Berti vai colocar uma linha de 5 ali na primeira linha defensiva para justamente fechar a casinha e sair no contra-ataque. Então tem que ter esse cara. O Soteldo muito provavelmente vai cair muito mais por dentro do que pelo lado esquerdo. Pode ser que em algum determinado momento do jogo peça essa amplitude de campo e aí o Soteldo vá para a esquerda e o Hulk cai aqui na direita. Mas para funcionar diante de uma linha de 5, que é o que o Bert deve fazer, o técnico do Rivadavia, a tendência é ter que ter um jogador para fazer essa função de meio de campo, de ligação. A chance é enorme, Yuri, sabe do quê? Do intervalo do jogo entrar ou a Costa ou o Ganso, porque tomara que não, mas a chance de dar certo é baixa.
5: Verdade, cara, assim, vamos aguardar para ver como vai desenhar, né, essa equipe ao longo da partida também, o técnico Luiz Ubeldia. Ô, Magini, me auxilia aí. O Vasco tá nessa sequência, não é o Vasco que joga também amanhã? Quem joga amanhã, Magini? Me ajuda aí.
19: Amanhã, tem o Botafogo. Amanhã tem Cruzeiro e Flamengo. E sim, aí Cruzeiro o Vasco joga na quinta-feira junto com o mesmo dia do Botafogo. O Vasco joga mais cedo contra o Olímpia e depois o Botafogo enfrenta o Cienciano fora de
5: perfeito
19: casa.
5: Perfeito. Então vamos com o hino do Vascão. Cadê o hino do Vasco? Obrigado, tá, Henrique Magini? E aí você junto já aproveita e chega com as informações do Vasco também. Fala aí.
19: É isso, Yuri Duque, com informações do Gigante da Colina, que hoje conheceu o seu adversário na Copa do Brasil, na fase de quarta de final. Será o Vitória, primeiro jogo no Rio de Janeiro, segundo jogo em Salvador. As datas bases para essa disputa, dia 26 de agosto, primeiro jogo no Rio de Janeiro, e dia 2 de setembro, o jogo da volta em Salvador. O Pedrinho, logo depois do sorteio, ele tá na dúvida se vai mandar o jogo pro Maracanã. Ele tem preferência por São Januário, mas isso vai ser discutido com a comissão técnica sobre qual será o melhor cenário, se é jogar no Maracanã ou em São Januário na Copa do Brasil. Pela Sul-Americana, o Vasco não conseguiu inscrever Sosa e Colídio pro jogo de quinta-feira, tá? Então, o técnico Pedro Emanuel vai com o que tem pro jogo de quinta-feira, não conseguindo os reforços que vieram nessa janela de transferência para poder disputar essa fase de oitavas de final da Sul-Americana. Só relembrando, Yuri, que Vasco contra Olímpia tem transmissão da TMC na quinta-feira. A gente conta tudo pra galera que tá acompanhando a gente, beleza?
5: Perfeito, é importante, né, pro Vasco. A Sul-Americana segue sendo um objetivo também, apesar da desconsideração do Renato Gaúcho no período que esteve como técnico do Vasco. Eu acho que o Pedro Emanuel leva um pouquinho mais a sério. Johnny, fala comigo. Qual a sua expectativa? Agora sim, respondendo o professor Arthur Neto, que está sempre aqui com a gente. Qual a sua expectativa com os reforços? O Magini já informou que não jogam na quinta-feira, mas provavelmente contra o Santos no domingo, o Vasco deve ter os reforços, né, pela frente para poder utilizar ao longo do final de semana no Campeonato Brasileiro. Qual é a expectativa de colocação para o Vasco com esses reforços? Você acha que sobe na tabela?
15: Eu acho que sim, porque o Vasco sem esses reforços, já com Pedro Emanuel, apresenta uma melhora considerável. Qual é o nome do professor que está sempre com a gente?
5: Arthur Neto.
15: O professor Arthur, meu parceiro.
5: Me deu aula, você acredita nisso?
15: É mesmo?
5: Me deu aula.
15: De quê?
5: Ele dá aula de física.
6: De física?
5: Ele me deu aula de física, ele não sabia que ele me deu aula de física. Aí eu contei num programa.
6: Qual colégio?
5: Falei, cara, ele era um curso online.
6: Ah, curso online?
5: É, um que era pro Enem, que era aquele que tinha o Pro na frente. Não
6: sim,
5: sei se tu conhece.
6: Sei,
5: então,
6: sei.
5: Esse aí, ele me deu aula lá.
6: É, no momento que os jogadores do Fluminense estão entrando em campo nesse momento para fazer o aquecimento. Eu acho o seguinte, o professor que teve essa honra de dar uma lição aqui no melhor sentido ao Yuri Duque. Olha, o time do Vasco vai performar bem, cara, com esses reforços, porque sem esses reforços já está jogando bem com o Pedro Emanuel. A gente consegue ver padrão tático contra o Bahia, que o Vasco historicamente tem muita dificuldade de vencer na Arena Fonte Nova. O Vasco foi muito bem organizado taticamente, deu para perceber isso. O Pedro Emanuel tem uma importância muito grande na classificação diante deste Fluminense que está aqui no Maracanã na Copa do Brasil. Quando ele encaixa um estilo de jogo, uma formação para valorizar o Thiago Mendes, botando dois volantes. E aí é que eu acho que justamente o Sosa vai ajudar muito. Porque a gente sabe que o Tietê, ele não vive o melhor momento da carreira dele, ele não se firmou no Vasco como se imaginava. E a torcida do Vasco tem uma certa rejeição ao futebol do Tietê e tá tudo bem. E eu acho que justamente nesta posição o Sosa pode ajudar. Em relação ao Colídio, não esperem do Colídio um homem gol. Ele não é esse atleta. Ele é lado de campo. Ele é o cara da velocidade. Ele pode até fazer em alguns momentos por dentro, jogando mais por dentro como um meia. Que o Vasco não tem no seu elenco esse atleta.
5: Um segundo atacante, né?
6: Um segundo atacante é o ideal para ele. Eu acho que ele pode contribuir muito dessa forma, não como 9 lá na frente. Ele é um cara que pode sim ajudar muito o time do Vasco, que já é outro, já tem um padrão tático que não tinha antes do Pedro Emanuel. Então, eu assistindo ao jogo contra o Bahia, eu tive essa sensação. Falei no Papo de Craque 2 nessa semana. Esse time do Vasco que eu vi contra o Bahia não cai. E chegando reforços importantes, especialmente o Sosa, eu acho que esse time vai ser reforçado sim. E tem muitas condições de brigar. O sorteio da Copa do Brasil, Yuri Duque, eu sei que estamos falando de Brasileirão.
5: Abriu um caminho, né, pro Vasco.
6: Abriu um caminho.
5: Também acho.
6: Pra mim foi o... Só não foi melhor do que pegar o Santos.
5: É, o maior desafio vai ser o jogo da volta, né, que acontece no Barradão.
6: Mas constrói aqui, pô.
5: É isso aí.
6: Constrói no Rio de Janeiro. O Vasco vai construir a classificação dele no Rio de Janeiro, com você, torcedor vascaíno.

0: jogar num ambiente mais... O Barradão se assemelha mais a um...
1: A São Januário.
0: A São Januário do que ao Maracanã. Você vê que o Vitória teve aqui contra o Flamengo. O Vitória não jogou bola contra o Flamengo. O Flamengo amassou o Vitória aqui no Maracanã. Como ano passado amassou, e amassou literalmente, fez uma goleada histórica. Como na Copa do Brasil o Flamengo foi infinitamente superior ao Vitória aqui, deixou a desejar, podia ter ampliado o placar e não ampliou, e por isso foi derrotado no Barradão. Só que eu ficaria com o São Januário por toda a história, mas tecnicamente talvez seja melhor o Vasco jogar no Maracanã, sabia? Por mais louco que possa parecer. Mas eu acho que, olhando o coração vascaíno, tem que jogar nos seus domínios, em casa, onde o Vasco é absurdamente forte, e tem que ser feita essa atmosfera que o Vitória faz no Barradão. O Vasco tem que entregar essa atmosfera em São Januário. O meu voto é jogar em São Januário, mas no Maracanã, taticamente, poderia colocar o Vitória numa situação mais adversa.
1: É, sobre essa questão de atrapalhar um pouco o Vitória, o torcedor do Vasco estar presente, a torcida já está acostumada fazendo belas festas e com certeza não vai ser diferente disso. O Vitor Rangel perguntou, gramado do Maracanã não tá ruim? Cara, assim...
0: Aqui tá bom, tá?
1: É, mas aí aqui, tem essa parada, é isso que eu ia falar, daqui. Johnny. É, a gente presencialmente, até no clássico contra o Vasco, a gente vê um gramado bem desgastado, tá?
0: Lá de baixo.
1: É, lá de baixo. De cima, ele visualmente, ele tá maneiro.
0: Tipo o quê, Yuri? Tipo...
1: Tipo tufo, muitos tufos de grama levantados. É, muitos, não? Muitos, é assim. Mesmo? Como se é realmente, não sei se você, lembra dessa informação, mas recentemente, no clássico contra o Vasco, é, eles pintaram o gramado, né?
0: É. Daqui de cima, esteticamente, ok.
1: Mas isso também passa um pouco por conta dessa pintura, que eu acho que continua acontecendo. Pro torcedor entender, é pintura, pintura mesmo. Pega a tinta verde e vai passando. Verde. É. Você não
2: joga,
1: chegou
2: um
1: a ver essa.
2: Na areia e joga em cima.
0: Mas eu tô meio incrédulo, né? Que seja só isso. Não tem ali um negócio, uma sementinha de
1: regação. Ah, deve ter, um claro. Mas assim, visualmente, a gente diz. Visualmente. O cala-boca pra torcida é a tinta. Entanto que os jogadores, tanto do Fluminense, tanto do Vasco, deixaram o gramado completamente sujos por conta dessa tinta. E a marca era de tinta realmente no gramado, até teve uma matéria com um dos preparadores físicos do Vasco, que ele é entrevistado, ele brinca sobre isso. Ele fala, a gente vai ter trabalho, e até o roupeiro também brinca, a gente vai ter trabalho para tirar as manchas de tinta, porque os uniformes estão todos sujos. Enfim, vamos seguir com o nosso giro de informação, porque amanhã, tem muitas informações, e amanhã... amanhã não, né? Quinta, o Botafogo entra em campo contra o Cienciano. Eu tô com dificuldade com isso, tá, Magine? Tô com dificuldade. Quinta-feira.
0: Que hoje parece quarta, né?
1: É, parece quarta.
2: É isso que eu ia falar, porque a gente tá com a sensação de hoje ser uma quarta-feira. Hoje é Fluminense, amanhã é Flamengo, quinta-feira Vasco e Botafogo.
1: Verdade. E não é mole, não. Obrigação é ganhar do Cienciano. É obrigação. E quem vai trazer as informações do Botafogo é o meu parceiro Brandola. Fala, Brandola!
3: Fala, pai da bola, beleza, irmão? Um abraço pra você e pra galera sintonizada no Papo de Craque Segundo Tempo. E o Botafogo realizou o segundo dos três treinos que terá como preparação para enfrentar o Cienciano, quinta-feira, pela Copa Sul-Americana. Apesar de ser um novato como treinador de futebol, o Franklin Carvalho já teve uma certa experiência na altitude. Em 2024, ele fazia parte da comissão técnica do Arthur Jorge e esteve presente em Quito na partida em que o Botafogo foi derrotado pelo time da casa por 1-0, isso a 2.800 metros de altitude. Quinta-feira, a altitude será de quase 3.400 metros. Em uma entrevista que o Franklin concedeu ao portal GE, ele disse que é muito diferente, é muito difícil. Disse que o time precisa estar bem preparado e que é completamente diferente daquele que será disputado aqui no estádio Nilton Santos na outra semana. Mas está tudo dentro do planejamento. Amanhã, portanto, último treino antes da viagem para Lima. E quinta-feira, Botafogo e Cienciano jogando em Cusco, no estádio Garcilaso de la Vega, que tem a oitava maior altitude do mundo. Tá bom para você, pai da bola?
1: Tá bom não, ô Brandão. Eu sou totalmente contra isso, tá? A gente... É um debate complicado porque eu tenho uma opinião totalmente contrária a estádios na altitude. E a gente pode debater isso em outro programa, porque a gente tem pouco tempo. Mas o Botafogo vai ter esse desafio pela frente. Ó, o professor Arthur Neto agradeceu, botou obrigado, vocês são feras. E o Kibio Veste, que também é professor de Química para vestibulares, botou só os professores na área e colocou depois embaixo. Palmeiras sempre sortudo, não sabia que o Vitória também era. O Futsal Dois Toques, que faz um trabalho maneiríssimo cobrindo o futsal no dia a dia, me segue lá no Instagram, também sigo acompanhando o trabalho dele, deixou o seguinte comentário: empurraremos, Johnny.

0: Pode deixar.
1: Tá bom.
0: Tá bom?
2: Então beleza.
1: Tá.
0: Ele
1: tá
0: confirmou.
1: Bom, então.
0: Ele confirmou. O Gabriel Protásio botou o seguinte: pai da bola, 1h10 do Barra Shopping para Taquara. Vai dar pra ouvir vocês a resenha inteira. Era mais fácil você entrar no 900, o Gabriel. Que aí ia te deixar ali no centro da Taquara, perto do BRT, tava tudo lindo.
1: Mas aí ele não ouviu a gente.
0: É, não, ia... não, poderia ouvir pelo YouTube, pô.
1: É verdade, pelo YouTube.
0: E já te deixaram um aviso, ô Gabriel Protásio, se prepara aí, porque daqui a pouquinho começa a transmissão no Fluminense, tá? Daqui a 4 minutinhos. O Ricardo Talentoso botou: tem que saber se o Flamengo vai deixar jogar no Maracanã com essa briga entre Pedrinho e BAP. É um bom questionamento. Até porque hoje o Pedrinho mandou uma cartada, uma cartada não, né? Ele mandou na lata mesmo do BAP, falou: ó, meu recado é pro BAP, parece até que ele é vascaíno, quer saber mais de Vasco do que de Flamengo, e o clima com certeza vai ficar conturbado, e o BAP em alguma ocasião vai responder o presidente Pedrinho, e esse embate vai permanecer.
1: Eu, né, viajei pra década de 90, Eurico Miranda
0: foi
1: mandando recado pro Flamengo, o Flamengo mandando recado para o Vasco.
0: A parada tá bizarra mesmo.
1: É, tá lembrando a década de 90.
0: Verdade, tá sinistra essa situação que está acontecendo. A Beatriz da Mota botou: boa noite, Yuri. Torelli, o Torelli tá aqui não, quem tá aqui é o João Lindston, o Johnny.
1: Com a barba, eu represento.
0: Representa. É, apesar que a galera não tá vendo hoje, né? Só pra lembrar, galera, não estamos com a imagem aparecendo pra vocês no YouTube, a galera do YouTube, porque é jogo da Comebol e existem recomendações e tem essa proibição das imagens, né? Se as empresas não são detentoras dos direitos e por conta disso não podemos aparecer nem dentro da cabine, tá? Não é questão de virar programado ou não, é questão que não podemos utilizar nem vídeos aqui internamente no estádio, poder gravar, nada disso é permitido. Vamos pro show de zaps, DDD 21 99 557 1013, manda!
3: Fala, pai da bola, Ricardo Tricolor. Cara, a entrada do Nonato, eu gostaria que tivesse acontecido contra o Vasco, para fazer um time mais fechado no meio, que a gente perdeu muito meio, e tentar partir pro contra-ataque. Eu acho interessante o Nonato. Agora, o ataque com o Castilho, meu amigo, aí esquece.
0: É perigoso.
1: É, eu nem contra o Vasco gostaria, tá? Eu respeito muito sua opinião, porque eu acho que você tá lendo certinho. O Vasco... seria muito mais agressivo do que o Rivadavia vai ser hoje, é o Fluminense, né? Então, assim, se era pra colocar, aquele jogo tinha um pouco mais de munição para justificar a entrada do Nonato. Esse aqui não precisa tanto das principais valências do Nonato, que é um jogador muito mais da parte defensiva. A não ser que ele solte... É uma possibilidade também, tá, Yuri? Que ele solte um pouquinho mais o Hércules pro jogo. Mas ele tem no elenco dele jogadores para fazer a meia. Não é, é diferente do Vasco, gente. O Vasco, o Pedro Emanuel, não tem esse jogador. Então ele tentou encontrar dentro do elenco dele a possibilidade, que foi o quê? Thiago Mendes, sai mais pro jogo. Quem faz isso também? O Franklin no Botafogo. Quando ele não tá confiante no Montoro, ele chega para um Danilo e fala: Danilo, pisa mais lá na área. Vai lá no último terço. Municia os atacantes. Tem liberdade para criar. Só que aí é por falta de opção. No caso do Fluminense, não, cara. O Fluminense tem pelo menos 2 camisas 10 para fazer essa função.
0: Verdade, concordo. E assim, é uma modificação que a gente vai precisar aguardar o início, o apito inicial, para entender como o Fluminense vai se postar no campo também por conta dessas modificações, né, que estão acontecendo dentro do elenco. DDD 21 99 557 1013, manda aí.
4: E aí, gente do Papo de Craque?
0: E aí?
4: Eu sou o Joaquim.
0: Fala, Joaquim.
4: Flamenguista.
0: Uhum.
4: Torcer muito pro Flamengo contra o Cruzeiro.
0: Vai mesmo.
4: E o que vocês acham aí desse jogo? Cruzeiro vem bem, Flamengo bem. Ganha. Como é que vocês acham? Valeu.
0: Valeu, Joaquim. Obrigado pela sua participação, tá, craque? Tamo junto.
1: Querido, que querido. Olha, o Cruzeiro, respondendo literalmente suas perguntas. Sim, o Cruzeiro vem bem. Arthur Jorge arrumou o time do Cruzeiro. O time é perigoso. Temos que ver, inclusive, quem vai jogar amanhã. Tô ansioso pra ver a escalação do Cruzeiro amanhã. O jogo não vai ser fácil, até porque o Arthur Jorge é um cara que conhece o Flamengo, foi o cara que fez o Botafogo bagunçar o Flamengo, essa é a realidade, em 2024. Agora, Flamengo vence o jogo? Tá com carinha de empate no Mineirão, hein?
0: Imagine, quanto vai ser o jogo amanhã?
5: Cara, eu acho que amanhã é empate, tá?
0: Não, aí você deve, se desce do muro.
5: Não, eu acho que é empate, pode ser 1x1, 2x2, o placar que você quiser, o Flamengo vai levar essa vaga aqui no Maracanã, no jogo da volta.
1: Esse é o ponto. Se o Cruzeiro quer ganhar alguma coisa, ele vai ter que ganhar em Minas.
5: Isso. E por mais de um gol de diferença, tá?
1: É, o que a gente falou, exatamente, mas a gente tô contigo, tá? É muito Vasco e Vitória. que o Vasco tem que construir em São Januário, o Cruzeiro, se quiser passar, tem que ganhar em Belo Horizonte. Porque o Flamengo aqui no Maracanã, ele não vai dar mole pro Cruzeiro, não.
0: É, vamos aguardar também as cenas dos próximos capítulos da Copa Libertadores da América com o Flamengo encarando a equipe do Cruzeiro. Só pra finalizar, lendo o chat, antes que o Saião reclame comigo, o Ricardo Talentoso botou: tem que saber se o Flamengo vai deixar jogar no Maracanã. Ah, isso eu já li. O Wagner Costa, boa tarde, equipe da TMC. O Gabriel Protásio botou o seguinte: era melhor o BRT. Tô botando a vovó pra ouvir no carro. Um abraço para a avó do Gabriel Protásio, que está ouvindo o Papo de Craque. Um beijo para a senhora que está acompanhando esse belíssimo programa e vai ouvir a transmissão de Fluminense e Rivadavia. Ô, Gabriel, manda sua avó mandar um áudio pra gente, trazendo informações do que ela sabe do Independente Rivadavia. Seria interessante. Pergunta pra ela aí.
1: Gostei.
0: Seria um bom áudio. O Mr. Fitipo botou assim: oi, fizeram a chamada. Ô, moça, fala baixo aí, a moça tá gritando aqui no telão, ô Johnny.
1: É, tá alto mesmo. Tem que
0: pedir pra ela parar de gritar. O Mr. Fitipo botou assim: oi, fizeram a chamada dos professores? Tô presente. Trabalhei com o Arthur Neto na época do estágio.
1: Yuri.
0: Ó, pode falar.
1: Só porque, como a gente tá sem imagem, não pode mostrar. Cara, é papo de mais de dois ônibus, tá? Do Independente Rivadavia, na moral. A torcida do Independente Rivadavia chegou no número agora um pouquinho mais forte. Tem mais de dois ônibus ali.
0: É, meu amigo, vai
1: ali
0: ser uma
1: tem
0: pressão.
1: Tem mais de dois ônibus.
0: É, você quer uma informação boa também pra você, ô João?
1: Informe.
0: Leite? Jogo da volta, ingressos esgotados.
1: Lá.
0: Faltando uma semana ainda pro jogo.
1: Nossa.
0: Ingressos esgotados.
1: Temos a capacidade do estádio? Vou pesquisar.
0: O nome do estádio é um estádio diferente, né? Porque, enfim.
1: Qual é o nome do estádio?
0: É. Tem um apelido que é. Vou até achar aqui, calma aí.
1: Pode falar?
0: Pode. Estádio Rivadavia. Eu já sei, João Leite, vou chamar o break agora. Calma aí, rapidinho, só pra finalizar com o nome do estádio. O nome do estádio é o Estádio Bautista Gargantini, conhecido como La Catedral del Parque, para 24 mil pessoas.
1: Em Mendoza, 24 mil pessoas, vai ser caldeirão, hein?
0: É isso, galera, fim de papo, essa mania tá complicada.
1: Você vai desapegar de mim.
0: Caraca, galera, fim do Papo de Craque, segundo tempo, mas você permanece com a gente, tá? Porque vamos para um rápido break e na volta, Cleiton Carvalho, que prazer, cara. Eu tava com saudade de poder fazer uma transmissão com o Cleiton Carvalho, ou melhor, vai ser a primeira vez que eu vou fazer uma transmissão com o Cleiton Carvalho no rádio. Então você que está acompanhando a gente no 101,3 FM no Radinho, no Rio de Janeiro, no 100,1 em Brasília, não troca, tá? Fica com a gente sintonizado aí, você que tá no YouTube também, porque vai começar a jornada de Fluminense Rivadavia direto do Maracanã com o Cleiton Carvalho, beleza? Eu tô na reportagem, João Lindes, tô nos comentários, imagine no plantão e fim de papo. Fica aí que na volta do break, Fluminense Rivadavia. Valeu, galera!
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1: Ótimo ter a sua companhia! A partir de agora você mergulha no mundo da Libertadores da América. É noite de Maracanã, é noite de Fluminense na Libertadores. Vem aí Flusão, Independiente, Rivadavia. Será que hoje o Fluminense pela primeira vez vai vencer esse time argentino? E eu, como narrador, emita minha opinião de comentarista, que eu não sou. É chato esse time argentino, mas será que hoje o Fluminense acaba com essa chatice? O público vai chegando no Maracanã, 7 horas da noite, bola vai rolar nesse horário, e aos pouquinhos, pessoal, vai saindo do trabalho, vai saindo dos seus compromissos particulares para poder chegar ao Maracanã, que vai recebendo um público apenas razoável nesse momento. Mas quando os jogos são 7 da noite, 7:30 da noite, a experiência já diz que em cima da hora o público melhora. Então a gente tem aproximadamente ainda mais 20 minutos pela frente. Você está conosco nos 101,3 aqui no Rio de Janeiro, também nos 100,1 em Brasília. Como é bom falar com o pessoal do Distrito Federal. Muito bom, viu? Durante muito tempo fiz futebol pro Distrito Federal e sinto saudades, viu? Era um público que gostava e gostava muito também dos times cariocas e também, independentemente de clube, era um adepto, um amante do futebol, e é um prazer estar falando também nos 100,1, você também que está aí saindo do trabalho, vem com a gente. Você que está aí no aplicativo, está começando o seu trabalho, né? Está no aplicativo, está em diferentes partes do Rio de Janeiro, do estado do Rio, vem com a gente para poder acompanhar esse super confronto. E também, é claro, em todas as partes, eu digo, do planeta, no YouTube da TNCRJ, já à sua disposição as primeiras mensagens chegando por aqui. O Daniel Pinho, por exemplo, já mandando mensagem, muito obrigado. O Futsal Dois Toques, obrigado, meu irmão. Sim, fizemos uma vez um jogo de futsal lá no ano passado, Campeonato Carioca. Verdade, verdade, show de bola. Valeu, o trabalho é ótimo. E vamos juntos aqui também na TMCRJ. Quem escuta sabe. Cai aqui, ó, vai deixando a sua mensagem, independentemente de local que você esteja. E hoje é a velha história, né? Com essa escalação do Fluminense aqui, ó, ou vai dar muito certo, ou vai dar muito errado. Sabe-se lá o que vai acontecer. Vamos saber com ele. O nosso pai da bola tá rodando por aí, pelo Maracanã. Onde é que você tá, Yuri Duque? Boa noite, um prazer estar contigo. Ainda não, ainda não. Yuri Duque ainda tá rodando. Mas, enquanto o Yuri Duque tá se aprontando, tá passando ali aquela basezinha para ficar no esquema, ao meu lado está João Lidington para poder acompanhar esse confronto. Vale a opinião do jogo. Tudo bem, João? Quanto tempo, hein, João?
2: Um prazer enorme, Cleiton, estar ao seu lado. Um grande prazer, pois, de verdade.
1: Ele fala, viu?
2: Pra galera mais nova não vai lembrar, mas estivemos juntos em algumas jornadas de Transamérica no longínquo ano de 2010.
1: Por aí, exatamente.
2: Um ano que traz muitas alegrias pra torcida do Fluminense. Um ano com que certeza. O Fluminense foi campeão brasileiro. Um prazer estar contigo nessa jornada para falar de um jogo tão importante para o Fluminense. Muito importante para o Flu, muito importante para o técnico Zubeldía. Hoje vale o emprego dele. E não é exagero, nenhum hipérbole falar isso, porque ele sabe que está pressionado e ele, na minha opinião, ele jogou todas as cartas na mesa, está apostando e apostando altíssimo. Deu popular ao win, botando o time que pouco torcedor tricolor apostaria que estaria como titular hoje. E pouco torcedor tricolor gostaria de ver como titular hoje. O meio de campo formado por Martinelli, Hércules e Nonato e Soteldo. A gente precisa entender no campo se ele vai jogar num 4-3-3, com o Soteldo pelo lado esquerdo, com o Hulk pela direita e o Castilho lá na frente, ou se ele vai jogar num 4-4-2. Se ele tiver um pouquinho de juízo, eu diria que o ideal seríamos ver o Soteldo centralizado e o Hulk jogando ao lado do Castilho. Isso é papo para daqui a pouco. A gente vai entender taticamente como vai ser a formação do Fluminense agora. Um Flu que já enfrentou o Rivadavia, como você bem disse, um time chato de enfrentar. Um time que foi líder do Grupo C com 16 pontos em 18. Não perdeu nenhuma partida. Que teve a chance de machucar o Fluminense e eliminar o Fluminense, porque se perde para o Bolívar, o Fluminense estava eliminado, mas não, jogou a zero, que é bacana de ver isso. E agora está tendo esse revival aqui, né? Essa trilogia, vamos chamar assim. Na verdade, vão ter 4 episódios, porque tem o jogo da volta. Mas o Fluminense precisa resolver muita coisa aqui no Maracanã também. Na fase de grupos, perdeu por 2-1, mas era um outro Rivadavia, era um outro Fluminense, Cleiton. A gente está falando do mês de abril. Quanta coisa mudou na sua vida de abril para cá, Cleiton?
1: Nem fala, a conta bancária então...
2: aumentou, eu não tenho dúvida que aumentou.
1: É, claro, com certeza.
2: E na do Fluminense mudou muita coisa, e uma delas é positiva. O zagueiro Thiago Silva está entre nós, está aqui no Maracanã, e confio muito nele para ser esse líder, para passar essa confiança, para que a gente não tenha filme repetido diante do Independente Rivadavia, que perdeu o seu melhor jogador. Por mais que o Arce seja o artilheiro do Independente Rivadavia com 8 gols na Libertadores, o artilheiro da competição, o melhor jogador do time se chamava Sebastián Vidia, que foi contratado pelo Boca Juniors. É um outro Rivadavia, é um outro Flu, e que seja um outro resultado da primeira fase aqui no Maracanã, Cleiton.
1: Com toda certeza, né? E aí, na primeira fase, tivemos o Fluminense perdendo em pleno Maracanã por 2-1, depois conseguiu um empate heróico na Argentina, com um gol já no finalzinho do jogo, com um gol do John Kennedy, mas o Fluminense não venceu ainda o Independente Rivadavia no histórico dos confrontos. Se perdeu uma, empatou outra, o torcedor do Fluminense presume que agora vai sair uma vitória.
3: Agora vai.
1: É, agora vai, né? Tudo bem, Yuri Duque? Nosso pai da bola, tá por onde, Yuri Duque? Cadê você, Yuri Duque? Prazer estar contigo.
4: Tudo bem, Cleiton Carvalho? Boa tarde, né? Boa noite pra você e pra todos que nos acompanham aqui na TMC. Eu tô aqui na sua direita, tá? Vai ser difícil de você ver, porque é o seguinte, tá cheio, tá? Libertadores da América geralmente fica cheio, né? Então, assim, aqui a bancada, como não temos, né, a licença para estar no gramado, fazendo a cobertura no gramado, eu estou nas bancadas, abaixo um pouquinho de vocês, vocês estão dentro da cabine de transmissão do Maracanã, eu estou um pouquinho abaixo na tribuna de imprensa, acompanhando para sua direita, tá, Cleiton? Qualquer coisa eu bato aí no vidro, dou um grito, a gente vai se falar, a gente tá pertinho. Mas para esse jogo de logo mais, Cleiton, o público vai entrando aqui no Maracanã, tá? Porque 35 mil ingressos foram comercializados de maneira antecipada pelo lado tricolor. E a expectativa é de um bom público justamente para empurrar o Fluminense rumo a essa vitória na partida de ida na Copa Libertadores da América. E a gente pensou no jogo de ida e a importância do resultado, Cleiton, porque para o jogo da volta, a torcida do Rivadavia promete uma festa e tanto. Inclusive, já está antecipando essa festa aqui no Maracanã, porque o setor norte superior, onde está destinada a torcida visitante, está abarrotado de torcedores. Os argentinos vieram realmente para apoiar o Rivadavia, acreditando numa possível classificação. E no jogo da volta, no estádio Bautista Gargantini e na Catedral del Parque, praticamente todos os ingressos esgotados, tá? No setor da torcida, realmente Independente Rivadavia, ingressos esgotados. E aí, óbvio, tem as cadeiras sociais, tem os setores que são destinados a um público específico para os hermanos, os argentinos que vão tentar estragar a festa do Flu hoje no Maracanã. E isso não vai acontecer, porque o Zubeldía vai renascer nas cinzas no dia de hoje, Cleiton. Eu acredito, você também acredita?
1: Pois é, é o que a gente espera, né? É o que a gente espera, né, João? Eu gostei do renascer das cinzas, viu? Um negócio meio fênix, pá, aquela coisa, né?
2: É, porque a gente não tá aqui torcendo contra o Zubeldía, porque torcer contra o Zubeldía hoje é torcer contra o Fluminense.
1: Verdade.
2: Então ninguém tá fazendo essa... Era pra isso acontecer antes, não aconteceu, agora abraça a causa e vai. E eu acho que o Zubeldía, ele tem a chance, vamos olhar o copo meio cheio, ele tem a chance de fazer dessa classificação de Libertadores um ponto de virada para ele poder conseguir seguir no Fluminense. Eu sei que tem o ranço, torcedor tricolor, eu sei que você tá bolado, quando você ouve Zu, não precisa nem completar a frase, você já tá, ah, peraí, meu irmão. Mas vamos dar um voto de confiança, porque na verdade não nos resta hoje, terça-feira, nenhuma outra alternativa. É apoiar o trabalho dele e ver se o que ele vai tentar implementar nesse esquema hoje vai funcionar ou não.
1: Pois é, o público Cleiton vai chegando, melhorou bastante mesmo. Diga aí, Yuri Duque.
4: Só trazer a escalação aqui rapidinho, né? Claro. Flu escalado, Independente Rivadavia também. O Flu tem Fábio no gol, na lateral direita, Guga. Dupla de zaga com Thiago Silva e Ignacio. No lado esquerdo, Guilherme Arana. Meio campo com Martinelli, Hércules e Nonato. E o trio de ataque, Soteldo, Hulk e Caixilho. Há controvérsias, tá, o Cleiton, sobre trio ou dupla de ataque? A gente pode tentar desenhar isso quando a bola rolar, principalmente o Johnny, porque vai ser uma missão entender como o Fluminense vem a campo taticamente para encarar o Rivadavia hoje, mas a verdade é que o técnico Zubeldia vem com a última cartada, cartada final, xeque-mate, para tentar reconquistar o coração dos torcedores, os corações dos torcedores que estão aqui no Maracanã. Pelo lado Independente Rivadavia, Bolcato no gol, Bonifácio, Costa, Studer e Vidalba e o Elorde. Meio campo com Botari, Buca e Fernandes, e o ataque com Salas e Arce. O técnico é o Alfredo Berti, olho no Arce, que é o artilheiro da equipe na temporada e o grande nome que despertou o interesse do Internacional aqui do Brasil, de Porto Alegre, tentou a contratação do jogador, que não aconteceu. O Arce permaneceu no Rivadavia.
1: Verdade, bem lembrado pelo Yuri Duque, bom jogador o Alex Arce, paraguaio, ele fazia dupla aí com o Vila, né, que teve envolvido em escândalos extracampo, foi pro Rivadavia, ninguém dava nada por ele, fizeram uma grande dupla, tanto que agora ele voltou pro Boca, né, saiu do Boca, e agora o Salas e foi contratado para substituí-lo, Salas, que pertencia ao River Plate. É um bom time.
2: É um bom time, o Maxi Salas, que é esse jogador que veio com a dura missão de substituir o Sebastián Villa. Ele é um cara que fez uma excelente temporada em 24 pelo Racing. Para quem não lembra, aquele time envolvente do Racing, que ganhou Copa Sul-Americana. E era gostoso de ver esse time do Racing jogado ao lado do Maravilha Martínez, ou seja, é um bom jogador também. Foi uma boa achada do Rivadavia. Acho que está um degrauzinho abaixo em relação ao Villa, está. E hoje faz, inclusive, com a saída do Villa, todas as atenções voltarem para o Arce. Não à toa ele marcou 8 gols, não à toa dos 8 gols ele fez 2 em cima do Flu. Ele marcou aqui no Maracanã e marcou lá na Argentina. Então é um jogador muito perigoso, e cujo esquema tático do técnico Alfredo Berti é montado para ele mandar bem. É um time que joga, não é por uma bola não, mas que joga esperando muito o adversário, entregando a bola para o adversário e falando: vai lá, joga aí que eu vou te espetar a qualquer momento. Então o Fluminense tem que ficar muito ligado com os contra-ataques do time do Independente Rivadavia.
1: Tá chegando a hora, tá chegando a hora. Daqui a pouquinho vamos ter Fluminense Independente Rivadavia em campo no Maracanã. E você quer mandar a sua mensagem? Mande o seu áudio, vem com a gente, 21 99 557 101,3. O Marcos Viana, tá de olho. Daqui a pouquinho você vai poder emitir a sua opinião, vai poder deixar o seu recado, como é uma característica aqui do futebol da TMC. Já teremos os times em campo e naquele protocolo da Libertadores, como bem informou o Yuri Duque. Reportagem da TMC não poderá estar em campo, né? Respeitando aí as normas da Conmebol. Mas Yuri Duque tem uma história para contar. Na final da Libertadores, Fluminense infelizmente acabou sendo derrotado para a LDU. Você acredita que os repórteres entraram em campo para fazer o final do jogo?
4: Sério?
1: Pois é, foi uma exceção à regra. Eu assisti os pênaltis, inclusive na escada. E o primeiro tempo, segundo tempo, eu fui assistir na geral do então lotado Maracanã, e que infelizmente acabou resultando naquela perda que o torcedor do Fluminense gosta nem de lembrar. Mas foi uma exceção, viu, Yuri? Depois dessa eu nunca mais vi.
4: É, naquela ocasião, inclusive, Cleiton, tiveram torcedores que... Torcedores não, né? Jornalistas que dividiram o espaço com torcedores, não foi isso? Exatamente. A galera que ficou aqui embaixo, no setor oeste aqui, né? Enfim, acompanhando e fazendo a transmissão nas arquibancadas, porque ficou abarrotado, né, cara? Duas equipes que têm um bom quantitativo de torcedores. Pelo lado do Boca também, a imprensa argentina veio em peso pro Brasil para poder fazer essa final em que o Fluminense saiu campeão com o John Kennedy, que foi o grande herói naquela ocasião e que não está mais nessa Copa Libertadores da América, né, Cleiton? Ou melhor, não está mais na temporada. O jogador teve uma lesão ligamentar e está fora até o final do ano. Deve voltar em janeiro. E aí fica a expectativa se vai ser pro final do Campeonato Carioca ou se vai ser pro início do Campeonato Brasileiro, porque existe essa quebra de expectativa. A gente sabe que uma lesão ligamentar é sempre mais difícil, o tempo de recuperação, o jogador precisa voltar a entender a sua parte física também, com calma, para não tomar ações precipitadas e aí voltar a ter uma lesão novamente. E isso assombrou muitos jogadores ao longo dos últimos anos. O cara vai, tem uma lesão no ligamento, faz a operação, volta antes da hora, se lesiona de novo. E a gente não quer que isso aconteça com o John Kennedy. Então, muita paciência e desejando sorte ao Hulk. Pelo amor de Deus, tira a nhaca hoje, meu filho. Mete um golzinho aqui no Maracanã.
1: Será que hoje vai, Hulk? Será que hoje vai, Hulk? Vamos esperar. Aliás, você falava da lesão do John Kennedy, né? É claro que a noite é tricolor, enfim. Mas a gente tem que citar, né? Enfim, é do time rival, mas o Bruno Henrique passou aí por um problema no joelho e voltou jogando num nível bom. Eu acho que é o que o torcedor do Fluminense espera, né? Que o John Kennedy volte atuando em um nível semelhante ao que tá o Bruno Henrique, que teve uma lesão até mais grave do que o John Kennedy no joelho direito. Então, Boa recuperação aí pro John Kennedy. É o que o torcedor do Fluminense espera, que ele esteja brilhando logo, e vai fazer falta, viu? Aliás, esse ataque, João, é no mínimo diferente, né? Hulk e Castilho.
2: É, tá fazendo muita falta. Saudade que eu já tô de você, hein, JK? Queria te ver hoje aqui, infelizmente não será possível. Prontas melhoras pra você. Olha, o Hulk, eu tenho ainda esperança que ele pode render com a camisa do Fluminense. Acho que é uma contratação que valeu a pena por oportunidade de mercado. Agora, do Castilho, tomara que ele cale a minha boca hoje, Cleiton. Mas tomara mesmo, mas não é um cara de quem eu espero mais. Acho que o Fluminense deu um tiro na água, errou nessa contratação. Não foi uma boa ideia, ainda mais pelo valor. O fato de ter sido um valor tão elevado atrapalhou o próprio Castilho. Porque tudo que você espera dele é do mesmo nível do investimento que foi feito. Se ele tivesse sido contratado por valores infinitamente inferiores, a régua de cobrança seria também menor. Isso faz com que a pressão sobre ele aumente. Foi um jogador contratado por a contratação mais cara do Fluminense, pô. Só para você ter uma noção do devaneio que foi essa contratação. Agora ele está tendo uma oportunidade também. Gosto sempre do copo meio cheio. Castilho, querido, faz teu nome hoje aqui no Maracanã.
1: Pois é, o que a gente espera. E o meio campo do Fluminense hoje, com o Nonato jogando mais à frente, com o Hércules, com o Martinelli, com o Soteldo, Castilho e Hulk. Vamos lá, vamos esperar. Vem o Fluminense, vem aí também o Independiente Rivadavia. A festa tricolor no Maracanã. E o público melhora e melhora, como diria o poeta, assintosamente, né? E os fogos nas cores branca, verde, grená. Um verdadeiro espetáculo que faz o torcedor do Fluminense. Vem aí o início da fase oitava de final. Lembrando que amanhã tem mais, hein, aqui na TMC. Você vai poder acompanhar com a narração do André Marques e também com toda a equipe. Primeiro capítulo do confronto entre Cruzeiro e Flamengo. Ah, acabou. Não acabou, não. Quinta-feira tem mais. Tem Copa Sul-Americana. Tem Cienciano e Botafogo. Você sabe, aqui na TMC, o melhor do futebol ao seu dispor. Equipes perfiladas como Bando, Protocolo da Comebol, Internacional rolando nesse momento. E é hora de escalarmos as equipes. Como vão jogar? Fluminense, Independiente, Rivadavia, com o nosso pai da bola. Chega mais, Yuri Duque.
4: Fluminense Futebol Clube, escalado e numerado pelo técnico Luiz Ubeldia, com um Fábio no gol. Na lateral direita, 23, Guga. Dupla de zaga com 3, Thiago Silva, e 4, Ignacio. No lado esquerdo, 13, Guilherme Arana. Meio campo com 8, Martinelli. 35, Hércules. E 16, é o Nonato. No trio de ataque, 30, Soteldo. 7, Hulk. E 19, é o Rodrigo Castilho. Com opção no banco de reservas, 27, Marcelo Pitaluga. 2, Samuel Xavier. 6, Renê. 10, Paulo Henrique Ganso. 11, Savarino. 14, Germancano. 17, Canóbio. 21, Igor Rabelo. 32, Lúcio Acosta. 44, Gêmeos. 90, Kevin Serna. E 94, é o Otávio.

0: hermanos, entram no campo do Maracanã para tentar surpreender o Fluminense com um bom Cato, 36 Bonifácio, 2 Costa, 42 Studer, número 40 Vidalba, 3 Elorde, 5 Botari, 8 Buca, 10 Fernandes, 17 Salas e 9 é o Arce. O técnico Alfredo Berti tem como opção no banco de reservas 21 Gomes Riga, 7 Rames, 11 Rios, 13 Ochela, número 14 Luciano Gomes, 19 Atencio, número 23 Luiz Dias, número 27 Crego, número 28 Vigo, 32 Vasquez, 34 Moreira e 43 é o Sartori. Comandando a arbitragem, que é toda chilena, Christian Garaya, o árbitro da partida. Assistente número 1, José Retamal. Assistente número 2, Miguel Rocha. E no VAR, Fernando Vedjar.
1: Valeu, Yuri Duque, trazendo pra gente a ficha técnica. Aliás, a introdução do hino do Independiente Rivadavia é exemplar, né? Canhão, mas é. Eu achei até que já tava numa introdução de um trailer do filme dos Vingadores agora.
2: No início eu pensei que era uma pegada da Darth Vader mesmo.
1: Também,
2: depois Vingadores, e depois tipo aquelas bandas de colégio antigo, sabe?
1: Olha aí, cara. Olha aí, ó.
2: Viana botando. Olha o Darth Vader entrando, ó.
1: É, tanque, canhão, interessante, imponente, né?
2: Não, e se o cara não fala Independiente Rivadavia nas primeiras palavras, eu achar que não era o hino.
1: Pois é.
2: Que, bota uma música aí, mas não. Os caras, parabéns à nossa produção aqui da TMC, que encontrou o hino, botou e deu todo um clima pra essa partida de, sei lá, um clima bélico. Negócio Darth Vader total Star Wars, gostei.
1: É uma outra coisa, né? E agora, como manda o protocolo da Comebol Libertadores, a gente tem nesse momento a reunião dos times, né? Com a campanha sendo realizada com os dois times lado a lado, né? A campanha anti-racismo contra qualquer tipo de preconceito, que é uma característica dos jogos da Comebol durante a fase de grupos, e isso vai ser intensificado também durante a fase oitava de final. Sempre lembrando, o jogo de volta vai acontecer no próximo dia 18 no estádio Malvinas Argentinas, que é o estádio municipal de Mendoza, né? Na cidade de Mendoza, onde pertence o Independiente Rivadavia, que vai atuar nesse estádio, né? Que tradicionalmente é utilizado pelo Godoy Cruz, que é o time de maior torcida dessa cidade. Os capitães é bom demais. Os capitães reunidos, né? O Thiago Silva voltando à equipe do Fluminense. E é o capitão da equipe. Do outro lado, a gente tem o Alex Arce, que é a referência nesse ataque da equipe do Independiente Rivadavia. Os dois times reunidos. E daqui a pouco a gente vai ter o começo do jogo. E é claro, se espera, né? Se espera muito que o Fluminense reaja, que o Fluminense busque a sua vaga na próxima fase, na fase quartas de final. E a reunião acontecendo nesse momento com os times reunidos, né?
2: Torcida chegou, hein?
1: Chegou.
2: Torcida do Fluminense que, tradicionalmente, quem tem amigo tricolor, quem tem na família um tricolor, quem é tricolor sabe. Torcida do Fluminense deixa pra entrar na última hora, é uma tradição da torcida tricolor. E chegou, hein? Chegou maneiro, chegou pique Libertadores. E tem mais gente chegando para responder à altura e botar pelo menos aí mais de 30 mil pessoas no Maracanã.
1: E dá pra gente perceber também que a torcida do Independiente Rivadavia também comparecendo em bom número. E não só uma alusão à luta contra o racismo, mas também a Comebol se solidarizando, evidentemente, com o terremoto na Colômbia aí, que chegou a vitimar quase 200 pessoas e que tiveram duas partidas adiadas, inclusive o jogo do River, que aconteceria pela Copa Sul-Americana. Amanhã hoje teremos um duelo entre duas equipes colombianas. É realmente uma situação muito complicada e também é um luto à família de Lionel Messi. Afinal de contas, o pai do Messi morreu aí nos últimos dias também. Então a Comebol aí fazendo uma série de homenagens, também prestando solidariedade nesse momento muito importante do Maracanã. Daqui a pouquinho a gente vai ter o começo da partida. Fluminense Independiente Rivadavia, 21995571013, zap da TMC à sua disposição. Diga, Yuri.
0: Só trazer mais uma aqui rapidinho antes de começar. Como disposição no banco de reservas, a gente destacou isso aqui durante o papo de craque. Temos o Germancano e o Canóbio como opção para a camisa 9. Já que o Zubeldi acaba dando uma cartada final, um checkmate, com a entrada do Caixinha e também do Hulk entre os titulares. Consequentemente, o Cano deve segurar essa bronca aí ao longo da partida, Cleiton.
1: Pois é, o que a gente espera, né? Vamos lá, vamos esperar aí pra ver se teremos novidades também ao decorrer da partida. Vai dar na saída o Independiente Rivadavia, que vai atacar a esquerda do seu laptop, a esquerda do seu rádio, e consequentemente o Fluminense vai atacar do outro lado. Vamos lá, vai dar na saída o Independiente Rivadavia. Sempre lembrando, braço esquerdo é o braço do relógio, né? É bom a gente não esquecer. O Fluminense jogando com a tradicional camisa tricolor, calções e meias brancas. Você quer a bola rolando? Então que comece o jogo! Vamos juntinho com o Fluminense da Libertadores, e que vem a vitória, e que vem um grande jogo pro torcedor tricolor. Mas é o Independiente Rivadavia que já toma iniciativa nesse início, a tentativa de jogada pelo meio, não chega no comando de ataque até o Alex Arce, e o último toque acabou sendo no próprio jogador da equipe argentina, apesar de o Elodie tentar um reinício rápido. Não foi o que aconteceu. Elodie, que é o ala esquerda desse esquema de três zagueiros adotado pela equipe argentina desde o começo, vem para reiniciar o jogo o Fluminense. Mais uma vez o Guga como titular lá pela faixa direita do gramado, tenta a movimentação no campo de ataque, a bola volta para o campo de defesa do Fluminense, cara intermediária com o Martinelli, ele tenta o contato com o campo de ataque, chega batendo para frente a marcação com o Botari, vai tentar iniciar a reação lá no campo de ataque. Novamente a jogada pelo lado esquerdo, Thiago Silva chega na cobertura, apenas protege para ficar com o tiro de meta, e os caras pelo menos nesse início dando a bola para o Fluminense. O João já havia antecipado isso durante o Papo de Craque segunda edição, sob o comando do Yuri Duque, que é um time que vai deixar a bola com o Fluminense. Então vamos ver aí como o Fluminense vai reagir tendo maior posse de bola. E hoje a zaga tricolor com o Thiago Silva e também com o Ignacio. Aqui, ó, deixa sua mensagem, 21 9957 101. Olha como se pressiona a saída de bola. E Martinelli perdeu na cabeça de área. Ganhou a jogada o time argentino, tentativa lá dentro da área, vai dominando o Salas, ficou sem espaço para tentar um chute, acabou sendo bloqueado. A bola vai cair com o Fluminense, que vai tentar iniciar o contra-ataque pela intermediária. A bola cai lá na direita, vai se organizando o tricolor. Era Coriza aqui, domina, passou. Cheio de linha, o Guga pela direita, ele não viu, preferiu o toque para chegar do Donato, trabalha a bola a equipe do Fluminense. Aí o Martinelli aparecendo para participar da troca de passes na intermediária, faz bom giro, deixa o argentino no chão, vem o Fluminense pelo meio insistindo na jogada, novamente aparecendo para participar do jogo. Donato tem pressa o time do Fluminense pelo lado esquerdo com o Guilherme Arana, ele já vai aparecendo para participar do jogo, empurrou até Soteldo contra a marcação de dois, volta a jogada de novo com o Guilherme Arana, trabalha a bola a equipe tricolor. É só o começo de jogo, primeiros dois minutos, estamos juntos aqui na TMC, isso mesmo, nos 101,3, e também na TMC Brasília, nos 100,1. Vem o Fluminense de novo, trabalhando a jogada com o Soteldo, ele sai da ponta esquerda, entrega no grande círculo, começando a jogada com o Hércules. Ele entrega mais atrás para a participação do Thiago Silva, vai deixando com o Ignacio. Avança o zagueiro tricolor, tem espaço, ele vai embora. Já invade o campo de ataque, está todo mundo marcado lá na frente. Ele entrega curtinho com o Hércules, contra a marcação de dois, tenta passar à frente. Acaba errando a jogada na sequência. Studer é quem domina pela equipe do Independiente Rivadavia, mas por pouco tempo, né? Porque ele dominou e já chutou a bola direto para a linha de lado. É lateral para a equipe do Fluminense, que volta para o ataque mais uma vez. Pelo meio vai insistindo o Martinelli. Bola tocada mais atrás para a participação do Ignacio. Todo o time do Fluminense partindo em direção ao campo de ataque. O Fluminense querendo um gol nesse início. Guilherme Arana está posicionado do lado esquerdo. Thiago Silva prefere jogar a jogada, é bom demais, né? Jogar lá pelo lado direito com o Ignacio, não deixa de jogar a jogada, né? Vai aparecendo mais uma vez o zagueiro tricolor, ele deixa com o Martinelli, que acaba errando o passe, e agora tem que segurar o contra-ataque dos caras. Avança Fernandes pelo meio, são três jogadores da Independiente Rivadavia no campo de ataque, a bola sendo aberta na direita para a participação do Salas, trouxe para a perna esquerda, disparou na entrada da área, Fábio jogou para escanteio, bola venenosa, Yuri.
0: E exatamente o que Rivadavia quer, né, Cleiton? Contra-ataque, parte do meio campo, a bola sobra pro camisa 17 Salas pelo lado direito, ele corta para a perna canhota e manda o tiro para a primeira defesa do goleiro Fábio. Pressão argentina e escanteio para o Rivadavia.
1: 21 9957 101 3. Deixe sua mensagem, daqui a pouquinho uma passadinha do WhatsApp aqui da TMC. Você deve estar achando estranho, né? Por que não temos a nossa imagem diretamente aqui da cabine da TMC do Maracanã? Por quê? A Comebol não permite qualquer tipo de imagem que não seja a detentora oficial, ou seja, só o pessoal lá do canal do Mickey Mouse, que pode ter a imagem liberada, enfim, e aí é com eles lá, e eles que tem um bom trabalho.
0: Vou jogar lá, na
1: caras,
0: Copa Sérgio, tá?
1: Os caras são ótimos. Vai jogar por eles?
0: Vou jogar.
1: É, então beleza. Então você tá na torcida, aliás, os caras fazem um grande trabalho, bom mencionar. Sim. Isso. Movimentação é grande lá dentro da área, segue a movimentação, todo mundo brigando por um espaço, e o Fábio fica posicionado lá na pequena área, E a cobrança veio curto, só para sacanear todo mundo, né? Devolução do Elorde. Agora sim vem para fazer o domínio. O Fernandes jogou. Entrada da área. Tá sozinho o Bonifácio. A bola foi você aí, hein, Yuri?
0: Todas assim, né? Uma finalização do Bonifácio. Camisa de número 36 da equipe do Rivadavia. Ele dominou depois de uma jogada ensaiada e ficou sem espaço. Aí tentou mandar o tiro, mandou lá longe no setor sul. Posse de bola pro Fluminense.
1: E os caras continuam, ó, com o time todo aglomerado para pressionar a saída de bola do Fluminense. Guilherme Aranda do lado esquerdo, obrigado a bater a bola lá para frente para tentar o contato com o campo de ataque. Acaba não chegando mais à frente. Mesmo assim, o Fluminense retoma a posse de bola pelo lado esquerdo. Soteldo faz o toque atrás lá com Arana. De novo, Soteldo dominando. Mais uma vez, titular ganhando uma oportunidade. Entrega mais atrás com o Martinelli. O que está vindo com o Martinelli, hein? Deixou o Thiago Silva numa fogueira danada. Bateu para frente o zagueiro tricolor. Olha, tá valendo, hein? Agora que a arbitragem confirma o retorno do impedimento. Atenção, torcedor, você confere. Hora certa aqui na TMC. São 7:05, acerte seu relógio comigo. 5 minutos, primeiro tempo de jogo, Maracanã. E o placar da TMC diz assim pra você: 0 Fluminense, 0 Independiente Rivadavia. 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
1: Quando agora deram uma pregada no jogador do Fluminense, ajeita a casa, Yuri.
0: Acertaram o Soteldo, né? Ele tentou fazer o domínio e fazer o rodopio ali pra cima do jogador da equipe do Rivadavia, que chegou atrasado, acabou fazendo a falta, o camisa de número 40, o Vidalba. E aí o árbitro estava em cima do lance e agora deve liberar o atendimento médico para o Soteldo. O jogador segue caído com a mão na panturrilha direita e o árbitro vai ponderando ali, conversando, tentando controlar o jogo. Falta para o Fluminense.
1: Diga lá, João.
2: Então é o seguinte, a gente consegue ver num primeiro desenho muito curto, ainda uma amostragem pequena de 5 minutos, mas o que eu temia está acontecendo, né? O Fluminense está jogando sim num 4-3-3, pelo menos nesses minutos iniciais, com o Soteldo muito aberto aqui pelo lado esquerdo, com o Hulk pelo lado direito ali caindo um pouquinho para dentro e também com o Castilho centralizado. Ou seja, com isso, Nonato fica sendo responsável pela parte criativa por fazer essa ligação aos três jogadores do Fluminense lá na frente. E a gente vê um Rivadavia que, por mais que dê a bola ao Fluminense, ele não dá a bola e descansa aqui atrás. Ele dá a bola e sufoca aqui na frente com uma linha de três jogadores, com o Arce, com o Salas e com o Fernandes. Tá tendo dificuldade na saída de bola o time do Fluminense.
1: E diariamente imperdível na programação da TMC tem um papo de craque, isso mesmo, pra você saber de tudo mesmo do esporte pelo Brasil, pelo Rio de Janeiro e pelo mundo. Quando o Fluminense perde mais uma bola agora com o Donato, retoma a posse de bola o time argentino, bola sendo tocada mais atrás com o Costa, mais uma vez na linha de zaga, o time sai jogando, chega pelo meio campo, o Fernandes vem buscar mais uma vez ao camisa 10, olho dele, é bom jogador, hein? Dois jogadores do Fluminense já fecharam em cima dele, os caras que vêm bem no campeonato argentino, vêm lutando por uma classificação à próxima fase do Clausura, que é o torneio que marca o fechamento da temporada por lá. Mudei a vida de todo mundo depois dessa informação, né? Todo mundo
0: mudou
1: agora,
0: a minha.
1: É,
0: você mudou a minha.
1: Pois é, virou um novo homem o Yuri Duque depois dessa informação, né? Enfim, né? Volta o Fluminense pela intermediária. O passe vai chegando até o grande círculo. A abertura foi feita até o Soteldo do lado esquerdo. Vai pra cima na marcação, Soteldo. Vai pra cima, balança na marcação do Bonifácio. O céu da marcação também no Fernandes. Dentro de fundo, o cruzamento acaba jogando na cabeça do Costa. Ele insiste, o Fluminense caiu com o Guilherme Arana. Dominou, pegou mal na bola, acabou carimbando a defesa. Ele insiste, o Fluminense pelo meio. Hércules não consegue o contato pelo alto. A bola vai ficar com o Arce. Ficava, né? Porque o Hércules retomou, viu o Fluminense de novo com o Guga na intermediária. Riscou de fora, foi à esquerda do gol. Yuri.
0: É a primeira, né? Para assustar um pouquinho o goleiro Bolcato, que está muito tranquilo lá no gol com 8 minutos. O Guga recebeu depois do bate-rebate, o Hércules conseguiu conduzir essa bola, deu o toque e o camisa 23 da equipe tricolor mandou um tiro em direção ao gol, mas acabou errando a meta. Posse de bola para a equipe argentina.
1: Tem gente aí no nosso WhatsApp, 21995571013. Quem está com a gente aí, Marcos Viana?
4: Boa noite, rapaziada. Que isso, Cleiton. Sou teu fã, articulado demais. Tamo junto. Gabriel de Bangu.
1: Obrigado, garoto. Tamo junto. Valeu, Bangu. Simpática, Bangu. Valeu, garoto. E vem o Fluminense de novo. Vinha, né? Porque o passe acabou sendo errado. O Elodio acaba jogando lá pra trás. Aí de cabeça responde o Vidalba. E o último toque foi realmente do jogador do Independiente Rivadavia. E o Fluminense tem a posse. Vem o Fluminense para ataque de novo. Vai dominando novamente Hércules. E aí que é o problema, né? Tentar furar esse bloqueio. A linha dos caras, olha. Cinco lá atrás, quatro na frente. Um monte de gente de camisa branca. Opção pelos lados. Com o Soteldo. Contra a marcação de dois. Saiu também no terceiro. Bom lance, abriu o espaço. Pode bater. Aí o Soteldo, né? Ele acabou errando a jogada lá do outro lado, mas apareceu para retomar a posse de bola no Guga. Quer que o Soteldo dispare uma bala de fora da área? Eu também já tô querendo demais, né? Até porque do tamanho da bala. Vem o Fluminense mais uma vez, pelo lado esquerdo, tenta avançar mais uma vez. O Fluminense lá com o Nonato, tá todo mundo marcado. Ele prefere voltar a jogada lá com o Martinelli, de novo com o Nonato. Fluminense de novo tenta furar o bloqueio com o Guilherme Arana. Volta o lance, vai se organizando o time tricolor. Quem recebe novamente o Nonato. A tentativa do comando de ataque seria lá pro Castilho, que se movimentou, mas não recebeu. E o Castilho, Hulk, né? Os dois ficam lado a lado, né? Pra quem gosta de dois centroavantes lá dentro da área, vai adorar essa formação da equipe do Fluminense. Bola sendo tocada mais atrás pra participação do goleiro Fábio. Atenção, torcedor, você confere. Hora certa aqui na TNC. 7:10. Boa noite, muito obrigado pela sua companhia. Acerte seu relógio comigo. 10 minutinhos, primeiro tempo de jogo, já eu completo, vem bola lá pra dentro da área do Independiente Rivadavia, depois o cruzamento afastou a defesa, aí decide o Fluminense, entrada da área, vai dominando novamente o Nonato, tá difícil pra tentar o chute, ele volta a jogar pro Hulk, finalmente saiu dela, tentou o cruzamento, a bola bate no meio do caminho, confirmando pra você, primeiro tempo de jogo, Maracanã, Libertadores, oitava de final, jogo de ida, por enquanto, 0 Fluminense, 0 Independiente Rivadavia.
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1: É isso, estamos juntos aqui na TMC, na mais simpática do Rio, na mais simpática de Brasília, dos 100,1. E vamos juntos com o Fluminense, que continua girando a bola. Lá pela direita vai aparecendo de novo o Guga, ele espera a movimentação mais à frente, tá geral marcado. Ele entrega novamente com o Nonato no grande círculo, insiste pelo meio com o Martinelli, boa abertura do lado esquerdo com o Soteldo, vai sendo uma boa opção nesse início, recebeu, pra cima dele, Soteldo, pedalou, vem pro cruzamento, bateu no meio do caminho, escanteio, Yuri.
0: O Fluminense vai se soltando de pouco em pouco, né, Cleiton? Agora uma jogada mais uma vez pelo lado esquerdo e com o Soteldo, tem sido esse grande nome das armações até aqui, ele consegue dar o tapa no fundo, tenta o cruzamento, é interceptado, é escanteio, vamos Fusão.
1: Um abraço a você que está conosco, que é motorista de aplicativo, você que é taxista, você que está simplesmente em movimento, quer saber quanto é que está o jogo, está 0-0, Fluminense Independiente Rivadavia, Fluminense tem um escanteio agora, pelo lado esquerdo, vai lá para fazer o levantamento, por lá o Hulk. O que o Hulk tá fazendo aí pra fazer o levantamento? Sei lá, mas ele tá vindo pra fazer o levantamento. Joga a bola lá pro meio do tumulto, na altura da pequena área, ninguém aproveita, afastou o Studer. A bola vai cair de novo na entrada da área com o Soteldo contra a marcação de dois, tenta sair, aí fica difícil, né? Dois em cima do Soteldo, complica. Tenta puxar o contra-ataque, agora o time argentino recupera o perigo. Arce entregou de lado pro Fernandes, é que ele dá uma tijolada pro Fernandes agora. Fluminense desce todo, João, e abriu um espaço na área que os caras não aproveitaram, né?
2: É, não estão aproveitando, é a segunda vez que o time do Rivadavia tenta descer no contra-ataque. Agora o Fluminense insistindo muito pelo lado esquerdo, tá ficando um time com uma nota só, daqui a pouco previsível para a marcação. Precisa também balancear pelo lado direito, acionar o Guga, fazer a triangulação com o Hulk pelo lado direito. O Fluminense está insistindo demais aqui com o Soteldo pela esquerda, tá funcionando, mas ainda sinto falta ali de um olhar criativo. Olha aí, mais um contra-ataque pro Rivadavia.
1: É aí que é o problema, né? O Fluminense está errando muito nesse início.
2: Perdendo muita bola ali na cabeça da área e com três volantes, tendo Nonato, Hércules e Martinelli, você não pode ter esse privilégio de errar ali na cabeça da área.
1: Quando agora o Castilho chegou para pressionar e o Costa rapidinho soltou a bola lá do outro lado, vem mais uma vez o Independiente Rivadavia, que essa altura do campeonato não tem pressa nenhuma, os três zagueiros vão controlando o jogo. Vidalba é quem faz o domínio agora, ele é obrigado a voltar mais uma vez a jogada até o goleiro Bolcato, que não é o titular, né? O goleiro titular inclusive está lesionado, bate para frente lá o Bolcato, tenta jogar pelo lado direito, raspou de cabeça o Bonifácio, acabou tocando por último na bola, é lateral para o Fluminense, bem na frente do banco de reservas, onde está o ameaçado Luiz Subeldia, que hoje mudou tudo, se tem problema muda tudo, foi o que ele fez na equipe do Fluminense. Vamos esperar, Guilherme Arana vai dominando mais uma vez pela faixa esquerda do gramado, Fluminense que tem a posse de bola no campo de defesa, ele volta ao jogo para a participação do Ignacio, com moral, com técnico, ganhando definitivamente a vaga de titular, devolvendo no Thiago Silva, ele faz a abertura do lado esquerdo, o Soteldo já estava lá na frente, aí a bola foi parar direto para a linha de lado, bem pertinho de onde está aí o Alfredo Berti, treinador da equipe do Independiente Rivadavia. Agora, Yuri, você que está aí fora, o público melhorou e melhorou bastante, hein?
0: Melhorou bastante, né? Vai chegando na expectativa, Cleiton. A gente deve ter aí por volta de 40 mil torcedores aqui no Maracanã. Esse é o meu chute. Vamos ver se eu estou certo, né? Contando com a torcida do Rivadavia, é claro que também marca ali um peso interessante. Será que temos 1000 torcedores ali no Rivadavia?
1: Pô, é bem possível, viu, Yuri? Tem bastante gente, hein? Porque a gente viu aquela questão dos dois ônibus que vocês falaram,
2: não,
1: Johnny?
2: Não foram só dois ônibus.
1: Não foram só dois,
2: tem
1: não.
2: Tem aquela galera que já estava no Rio de Janeiro curtindo praia, mesmo com chuva, porque o argentino, quando vem, meu parceiro, o cara aproveita até com chuva. Teve a galera que já estava por aqui, que não deve ter vindo nesse comboio, porque tem mais de 1000 pessoas ali, sim.
0: É, eu também acho. Então vamos aguardar, mas eu acho que uns 40 mil e o torcedor do Fluminense aqui no setor sul também, marcando presença em peso.
1: Vem o Fluminense de novo, trabalhando com o Soteldo na intermediária pela faixa esquerda do gramado, vai recebendo o Guilherme Arana. O Fluminense de novo vai tentando se organizar, vai tentando sair pro jogo. E você que está conosco também na internet, no YouTube da TMCRJ, que prazer ter a sua companhia. Sabrina tá aqui conosco, também o Douglas e o Lucas Silva, por exemplo, tá arriscando o placar de 3-0 para o Flusão. Será, será, será? Vamos aguardar. Deixe sua mensagem, deixe o seu like, espalha para geral. Você que também está no YouTube da TMCRJ, e é claro, você que está conosco aqui nos 101,3 no Rio de Janeiro, você também que está conosco em Brasília, nos 100,1. Vem o Fluminense, de novo a tentativa na direita para o Hulk, chegou na área, fez o cruzamento, passou pelo Castilho, e aí surge o recuo de cabeça do Bonifácio até o goleiro Bolcato. Até porque, Yuri Duque, ninguém viu, mas o Soteldo vinha chegando.
0: É, vinha chegando, né? Ele é baixinho, ele consegue passando pela marcação sem ser percebido, né? E assim, de certa forma, isso é uma valência do Soteldo também, nessa característica, mas acabou cortando antes a equipe do Rivadavia.
1: Ih, deu mole agora o Guga, veio no carrinho, o Alex Arce conseguiu se corrigir o Guga, são dois jogadores argentinos fechando em cima dele, o árbitro da partida está dando lateral para a equipe do Independiente Rivadavia. O Fluminense continua com problemas na saída de bola, vai entender, né? 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Chegamos a 15 minutos, estamos no primeiro tempo, muito bom ter a sua companhia, você que está aí no trânsito, está saindo da faculdade, está indo para a faculdade, está saindo do trabalho, está indo para o trabalho, você que está aí, motorista de aplicativo, está na batalha, né, meu irmão, desde cedo, está começando agora, seja bem-vindo, bora lá para dentro da área do Fluminense, é escanteio, Yuri, último toque foi do Martinelli.
0: Verdade, Martinelli afastou esse perigo, né? Um arremesso lateral que voou na área do Fluminense. O Martinelli tem essa característica de marcação, estava atento, tirou de cabeça, escanteio para a equipe do Rivadavia.
1: E aí o Fernandes é quem vai ajeitando para fazer o levantamento. Vamos ver aí se o Fluminense consegue se segurar defensivamente, falando, jogo está equilibrado até aqui, jogo complicado para o Fluminense. Vem cobrança de escanteio aí, o Rivadavia bota uma galera lá dentro da área. Vem a cobrança de escanteio, agora dá um turno da primeira trave, chega para tirar Castilho com a perna direita, manda para longe, a bola vai cair da intermediária, chega para pressionar o Soteldo e a bola é tocada mais atrás. Dá para participação do goleiro Bolcato, manda para frente de perna direita o goleiro, tenta o contato com o campo de ataque, aí o Thiago Silva na esperi, deixa a bola passar para que ela chegasse até as mãos do goleiro Fábio. Tem pressa o Fluminense, o Subeldia fica pedindo pro Guilherme Arana avançar do lado esquerdo. Ele faz o toque pelo meio, devolve Nonato mais uma vez, Arana, os dois se entendem bem, de novo Nonato contra a marcação dos dois, que isso, Yuri? Vai pintar cartão amarelo, hein? Tem que pintar, né?
0: Verdade, uma falta dura ali do Bonifácio, camisa 36 da equipe do Rivadavia, chegou atrasado, atingiu o Nonato na perna direita, o volante do Fluminense sente bastante dores ali e vai reclamando com também a arbitragem que aplica o cartão amarelo, o árbitro chileno que estava em cima da jogada. Essa falta também levantou o volume da torcida tricolor, que vai empurrando o Fluminense em busca da vitória.
1: E aí tem aquela questão também, né, Jones? Os caras perdem a bola e não tem medo de não fazer falta, e essa não, né?
2: Até porque faz parte do que o Alfredo definiu com o time. Ataca, sufoca, mas se tiver a volta do time do Fluminense, você tem que matar a jogada para não tomar em contra-ataque. O time do Independente Rivadavia faz isso muito bem, você vê que já se reposiciona bem defensivamente. Foi o Costa ali que levou esse cartão amarelo, precisou dar o bote, não teve outra alternativa. Agora o Fluminense precisa sair mais na transição rápida. O Arana demorou um pouquinho, a torcida do Fluminense já estava fazendo aquele início de vai, tem que ser um pouquinho mais rápido como agora.
1: E vem o Fluminense agora pela direita, a jogada é interessante, recebeu o Hulk, entrada da área do jeito que ele gosta, contra a marcação de dois, protegeu, caiu no gramado, o árbitro não deu falta, aí insiste o Fluminense pela direita, Hércules, bom toque pra chegada do Guga, tá difícil pra tentar o cruzamento, encosta Martinelli, recebeu, fez um drible de corpo, abriu o espaço, tô na perna esquerda, jogou mais à frente pra participação do Castilho, saiu da área, rolou, Hércules de frente, preferiu o toque à frente, a bola acabou escapando. É, né? Escapou, foi no domínio do Castilho, né? Que depois apareceu lá dentro da área. Vai entender, né? E agora segura os caras. Arce, vem pela direita, ele tentou o cruzamento, bloqueado no último instante pelo Thiago Silva, e depois a falta do Arce em cima do Guilherme Arana. Esses espaços é que são problemáticos, a gente já vem chamando atenção.
2: Cleiton, você não pode ter esse espaço com três volantes, vou novamente falar isso. Se você optou por ter Hércules, Martinelli e Nonato, não pode dar esse espaço na cabeça da área. E outra coisa, o Castilho, a gente sabe, a paciência é baixa, mas segura essa bola, domina essa bola, espera passar o Soteldo, espera passar o Hulk, precisa corresponder no jogo de hoje. Agora o Fluminense com três volantes não pode estar tão suscetível assim para os contra-ataques do Independente Rivadavia, que todos nós aqui sabíamos que ia ter esses contra-ataques. O Zubeldia sabia, ele teve aí 1-2 dias para trabalhar justamente essa recomposição um pouquinho mais rápido.
1: De novo o Fluminense tem a posse de bola, sempre insistindo pelo meio, deveria ter uma placa ali, né? Proibido jogar pelo meio, porque o que tem de argentino ali no meio, enfim, né? Fluminense vai tentando, Nonato, recebendo no Martinelli, e aí tá todo mundo marcado, ele é obrigado a voltar no grande círculo com o Hércules. O Fluminense, Cleiton, tem que ter paciência. Diga, Yuri.
6: Só pra confirmar realmente, corrigir aqui um erro, o cartão amarelo foi pro Costa, camisa número 2 da equipe do Rivadavia.
1: Tá falando, Yuri, acontece nas melhores famílias, nosso pai da bola, de olho, de pertinho, acompanhando todos os detalhes. Vê o Fluminense de novo com a posse de bola, vai dominando o Soteldo, ele trabalha da intermediária, na altura do grande círculo, já no campo de ataque, entrega mais atrás para a participação do Ignacio. Lá pela direita, ele tem a opção do Guga, mas ele prefere do lado esquerdo com o Thiago Silva. Guilherme Arana se apresenta, dando a popular amplitude, como todo mundo gosta de falar. Ele domina, joga lá para dentro da área, buscando o Hulk, a bola passa pelo zagueiro Costa, passa também pelo Bonifácio, mas não pelo Elorde, que dá um chutão para a linha de lado e joga para longe. Tem Fluminense no ataque, tem, é claro, a TBC junto com ele, bola tocada mais atrás pro zagueiro Ignacio, na intermediária, rolou de frente pro Hércules, pode tentar bater, tá todo mundo marcado, ele continua tentando achar uma brecha, ele volta a jogada mais uma vez para participação.

0: precisa caprichar para justamente ter esse jogo de paciência. É um jogo de paciência. Um time que tem uma linha de 5 e você não tem um meia criativo, você tem que ter paciência, rodar essa bola com qualidade, encontrar os pontas com transição rápida do campo. O Fluminense vai ter que ter paciência e qualidade. E a torcida também um pouquinho. Eu sei que o ranço é grande com Arana, por exemplo, mas a torcida do Fluminense tem que entender, vai ser um jogo de encaixe, encontrar uma oportunidade numa defesa bem postada do Rivadavia.
1: É, e agora vai aparecendo de novo o Donato se movimentando bastante nesse início de jogo. Entrega da esquerda, mais uma vez com o Soteldo, temos 21 minutos, estamos no primeiro tempo. É Libertadores em destaque nessa noite de Maracanã, com o Maracanã recebendo um bom público. O Fluminense tenta furar o bloqueio de novo. Thiago Silva, tem a movimentação do Donato, ele começa a jogada mais atrás com o Ignacio, tem que ter paciência, o time do Fluminense se movimentar, como agora, apareceu o Hércules para jogar com o Ignacio, ele teve que voltar a jogada mais uma vez para a zaga tricolor, tá todo mundo marcado lá na frente. O Castilho fica entre os dois zagueiros. O Hulk aparece lá pela direita, que é a posição em que o Hulk tá mais acostumado a jogar. Mas a bola de novo é tocar atrás. Vem buscar Guilherme Arana. Agora do outro lado, Soteldo. Vem para participar do jogo. A bola acabou escapando. Chega o Arana para dar o bote. Tudo isso aí tá valendo. Ficou no chão. O Bonifácio, a jogada prossegue. Vem o lançamento lá pro comando do ataque. O Hulk vai pro chão entre dois zagueiros. Foi nada, né, Yuri?
2: Foi nada, né? Tá tentando forçar a barra o Fluminense. O Hulk não consegue participar ativamente nesse primeiro tempo. Tentou um lançamento para quebrar essa linha, justamente no facão, que o Johnny falou bastante, que ele tinha essa característica, mas até o momento não encaixou nenhum. Segue 0-0.
1: 0-0, o placar continua fechado. Vamos dar uma passadinha no nosso zap? 21 9957 101 3, 9957 101 3. Quem é que tá com a gente aí, Marcos Viana?
3: E aí, galera da FMC, que é o Pedro, morador, opa, do bairro da Tijuca, Rio Comprido.
1: Fala, Pedro.
3: Opa. Hoje meu palpite é 2-0 Rivadavia, hein? 2-0 Rivadavia.
1: Sério?
3: 2-0 Rivadavia.
1: Ô, o cara tá secando,
0: tá
1: hein?
0: Tá secando tanto que ele repetiu 3 vezes o placar.
1: E
0: ele
1: apostou 2-0.
0: Quase um mantra dele, né? Tá secando demais. Por enquanto ele tá indo até bem, porque um 0-0 aqui, ô Cleiton, que efetivamente chances perigosas, tivemos 2. O time do Rivadavia aqui com 3 minutos de jogo, numa escapada do Max Salas, que é bom jogador, é rápido. Ele puxa pelo lado direito, corta para dentro e chuta pro gol. Um chute que parecia até tranquilo, mas que o Fábio, com toda a experiência que ele tem, ele preferiu espalmar pro lado para evitar qualquer tipo de rebote para frente. Agora, um Fluminense que rapidamente deu para ver o desenho, tendo o Soteldo pelo lado esquerdo, o Hulk pela direita e o Castilho centralizado, mostrando e evidenciando o que vínhamos falando no papo de craque no segundo tempo, que o time do Fluminense poderia sofrer com uma espécie de falta de ideias, falta de criatividade com o meio de campo com 3 volantes que você tem: Martinelli, você tem Hércules e você tem o Donato. No meio de campo desse, eu vou até aceitar, Cleiton, você não ser tão criativo. Agora, não dá para aceitar você deixar espaço. E o Fluminense deixou o espaço na cabeça da área. Foi ali, inclusive, que o Fluminense errou muitos passes e o Rivadavia, inteligentemente, o técnico Alfredo Berti, ele subiu a linha no abafa quando o time do Fluminense saía para o jogo. E aí isso força uma trinca de volantes do Fluminense a errar os passes. É aí que o Fluminense tem que caprichar mais, não pode dar esse mole, porque a espetada é muito rápida do Rivadavia quando ela tem a bola. Tem pouco a bola, time argentino? Tem pouco, mas quando tem, é vertical, é o tempo inteiro pra cima. Não tem milonga, não tem migué para os caras. Eles querem jogar bola aqui no Maracanã. Eles ficam naquele falso, ah não, a bola tá contigo, eu não quero nada. De repente eles pegam a bola, aproveitam o erro do Fluminense, que tá excessivo hoje e não pode ser com o meio de campo com 3 volantes.
1: Pois é, e aí tivemos a parada técnica, momento para os técnicos conversarem, subiu o dia conversando, chamando muita atenção, especialmente os jogadores de meio campo. Deu para perceber, né, que ele teve ali uma conversa um pouco mais destacada com o Norato e também com o Martinelli. O jogo recomeça, o Fluminense tem a posse de bola, recomeçando aí com 25 minutos, é diferentemente do que a gente tem no Campeonato Carioca, né, que o cronômetro é paralisado. Na Libertadores o cronômetro continua rolando, então temos 25. Vem o Fluminense, lançamento lá pela direita, linha de fundo, o Guga fez o cruzamento, Castilho ajeitou, quem chega de trás é o Hulk, dominou, bateu pro gol, jogou por cima. Mas já parece que essa pausa deu algum efeito, Yuri.
2: Precisa um pouquinho mais de carinho com a pelota, né? Uma boa bola do Hércules quebrando a linha de defesa pelo lado direito. O Guga faz o arco para dentro da área, o Castilho dá ajeitada e o Hulk finaliza por cima da meta do goleirão Bolcato. Um pouco mais de carinho, mas vai melhorando. 25 minutos, 0-0.
1: Diga lá, Johnny.
0: Legal agora, Cleiton. Essa jogada mostra muito o que pode ser feito quando você tem um esquema de 3 volantes, liberar um pouquinho mais os seus laterais, para eles fazerem justamente

0: triangulação com os pontas e ter essa situação que valoriza o Castilho ali de referência. Ele arruma bem a bola para a batida de fora do Hulk. O lance foi perigoso? Não. Mas mostra que o Fluminense tem um caminho para chegar ao gol? Mostra. É por aí, é pelo lado de campo, liberando um pouquinho mais os laterais, sendo rápido nessa transição.
1: Pois é, aí são os detalhes com o João Lidington, o Johnny, e também com o Yuri Duque, nosso pai da bola. Estamos juntos aqui na TMCRJ. Tem a posse de bola o Fluminense, não se esperava outra coisa. Jogo complicado, jogo difícil para a equipe do Fluminense. Fluminense que está jogando com o Martinelli. Ele faz o toque lá na direita com o Ignacio, de novo o Martinelli entre os dois zagueiros do Fluminense. E aí os caras sobem a marcação sem medo de pressionar. E tome de pressão para cima do Martinelli. Ele abre os braços, né? Porque o Nonato recebeu de costas e já tinham dois jogadores próximos. Mas aí tem isso também, ó. Abriu um corredoraço pela direita. Avança Guga, faz um lançamento buscando o Castilho pelo alto, acaba jogando na cabeça do Vidalba. Na sequência, a bola foi batida para frente. O Fluminense mais uma vez tenta o domínio. Guilherme Arana deixou a bola sair pelo lado esquerdo. E agora quase que os caras pressionaram e quase conseguiram ganhar mais uma vez a posse, Yuri.
2: O Martinelli tem que acordar, porque não tá dando. Toda a bola que chega nele bate, parece uma parede. Ele devolve um tiro. Bola mais uma vez dominada errada pelo meio-campo da camisa número 8 do Fluminense, e o Guilherme Arana tentou chegar, não conseguiu, lateral para a equipe argentina.
1: É, nitidamente está bem fora de sintonia o Martinelli, né? Jogando abaixo do que a gente está acostumado, Johnny.
0: E dos três é o que tem mais qualidade, né? Com o Hércules e o Nonato é o que mais tem essa qualidade. De novo,
1: olha de novo, e agora não deu falta não. Ganhou jogar a sala, chegou até a linha de fundo, o cruzamento. Vacilou agora o Ignacio, hein? Vacilou o Ignacio, os caras estão fazendo isso desde o início do jogo, e o Yuri tá funcionando.
2: É, tá aparecendo os três patetas, né? Ali no sistema de zaga da equipe do Fluminense. O Fábio, o Ignacio e o Guilherme Arana, que não conseguiram entrar no jogo até o momento. O Ignacio recebe um petardo do Fábio também, não foi um passe, foi um tiro. O Ignacio tenta dominar, se enrola todo, solta a bola para o Salas, tenta o cruzamento, escanteio para a equipe do Rivadavia.
1: E a pressão do Independiente Rivadavia continua, todo mundo brigando por um espaço lá dentro da área. Agora sim, a arbitragem vem para autorizar. Mais uma vez, continua o empurro, empurro. Agora tem um jogador do Fluminense com a camisa puxada, ele vai parar, ele não vai autorizar a cobrança. Evidentemente, com o caído jogador do Fluminense pular, me parece o Martinelli, né? É, parece que é o Martinelli pular. Enfim, né? Derrubou o Martinelli, mole, quero ver derrubar o Hulk, né? Aí já é outro papo, né?
2: Aí é difícil, tá?
1: Foi, é, não foi o Martinelli, não. Enfim, mas foi o Nonato, né, que acabou ficando no chão, enfim. Corrija aqui, o Johnny tá com a visão melhor que a minha. Já feita a cobrança de escanteio, vem o cruzamento lá para a área, tentativa de desvio no meio do caminho, apesar do esforço é outro escanteio, Yuri.
2: É, quem brigou por ela ali foi o Hulk para tentar interceptar esse cruzamento que viajava a área da equipe do Fluminense. Volta novamente, devemos ter um escanteio curto, não deve jogar na área, escanteio para a equipe argentina.
1: Pois é, continua a pressão do Independiente Rivadavia. Mais uma vez o time vai tentando aproveitar a jogada de bola parada, todo mundo brigando por um espaço. Vem mais uma vez a cobrança de perna esquerda na altura da marca do pênalti, vem a cabeçada, essa aí vem fácil lá pro Fábio. Cabeçada não foi das melhores do Puca. Uma passadinha lá no nosso chat TMCRJ, no nosso YouTube. O Ronaldo Escobar tá aqui, ó, parceiro, nosso companheiro de trabalho, Ronaldo Escobar, valeu. 3-0, Flusão, ele tá arriscando, tamo junto, deixe sua mensagem, inscreva-se, deixe o seu like aqui no YouTube da TMCRJ. E vem o Fluminense mais uma vez com a posse de bola, vai dominando o Soteldo, entregando a bola mais atrás, dá pra participação do Thiago Silva, ele fica esperando a movimentação mais à frente, tá todo mundo marcado, se deslocou o Castilho, recebeu na intermediária, tava bem o subidão o Castilho, mas também se deslocar pra fazer isso, é melhor ficar lá, né? Acabou jogando uma bola totalmente errada agora pro Hércules, é lateral pra equipe argentina, né?
0: Vai ficar no vestiário, hein, Yuri? Acho que o Castilho vai ficar no vestiário, hein? Vai voltar, hein?
2: O termômetro começa a esquentar aqui do lado de fora, tá, Cleiton? É, dependendo dos jogadores que encostam na bola, a torcida já começa a resmungar, começa a chiar um pouco mais, era exatamente o que a gente não queria.
1: Pois é, né? É o Castilho, toda hora que ele domina, enfim, o torcedor do Fluminense pega no pé, mas também tá errando tudo, né? É bom que se diga, né? Vê os caras de novo aí, ó, pelo meio, tenta partir contra a marcação de dois, ficou meio difícil, mesmo assim chegou fazendo falta o Buca, que vinha de frente, mas ele puxou a camisa na social, né, Yuri?
2: É, e depois chutaram a bola ali pra longe da falta que foi marcada pelo árbitro da partida, mas o Buca realmente puxou o camisa número 8, Martinelli, falta bem marcada pelo árbitro. Vamos ver se o Fluminense agora, nesses 30 minutos, tenta colocar a cabeça no lugar e tocar um pouco mais essa bola.
1: Pois é, é o que espera, é o que espera o torcedor do Fluminense. Fluminense que mais uma vez tem a posse de bola, abertura do lado esquerdo, vem para participar do jogo. Soteldo contra a marcação de dois, sempre dois em cima do Soteldo, só que dessa vez ele foi esperto, esperou o toque do adversário. O último toque foi do Fernandes, mais um lateral no jogo para o Fluminense. Fluminense continuando esse jogo de intermediária, tá difícil para furar o bloqueio, tá complicada a vida tricolor. O Soteldo recebe mais uma vez o passe, entrega a bola pelo meio para participação do Martinelli, novamente jogando entre os dois zagueiros do Fluminense. E aí, como o Martinelli não tá tão bem assim no jogo, né, tá abaixo abaixo do habitual, já fecham dois jogadores do time argentino para pressionar. Bola tocada mais atrás, de novo para a participação do Thiago Silva. Vem buscar Hércules, vem buscar jogo, ele pede a escapada do Guga lá pela direita. O lançamento foi ótimo para a participação do Guga, recebeu, jogou lá para dentro da área. Jogou na cabeça do Vidalba, ainda insiste o Fluminense lá pela direita, consegue evitar a saída do Hulk, entregando mais atrás. Guga deu o toque na frente, é falta! Yuri!
2: Bem marcada pelo árbitro, né? Porque o Guga consegue desvencilhar da marcação, dá um tapinha por cima e chega atrasado o jogador da equipe do Rivadavia, dando carrinho. Falta marcada pelo árbitro chileno. Posse de bola para o Fluminense, uma falta pelo lado direito de ataque. Na bola é o Hulk, camisa número 7 do Fusão.
1: E aí a gente espera sempre do Hulk aquele chutaço, né? Aquele chutaço. 31 minutos do primeiro tempo. O Fluminense tem uma falta a seu favor. Só um jogador na barreira. Vai se aproximando também o Soteldo. É opção com o pé direito. O Fluminense tem agora uma boa oportunidade. Será que o Fluminense vai fazer? O que será que o Fluminense vai fazer? Hulk, você é o cara da bola parada, hein?
2: Soteldo.
1: O Fluminense
2: também
1: precisa de você. O Soteldo também. É, o Soteldo agora saiu, né? E o Hulk fica lá com os dois braços levantados. Vai direto, Hulk! Vai direto, Hulk! Nada. Vem pra fazer o levantamento. A bola passa e vai à direita do gol. Yuri Duque.
2: A ideia foi boa, né? O Hulk levantou ali os dois braços, como você muito bem informou, Cleiton. Era uma jogada ensaiada. E o Ignacio fez gol ao longo do último final de semana contra o Botafogo. Ele é um zagueiro muito ofensivo. Invadiu a área. Quase conseguiu encostar nela de cabeça. Saiu em tiro de meta para o goleiro Bocato.
1: E o 0-0 continua. 0-0 continua. 21-995-7-101-3. 995-57-101-3. Vamos dar uma passadinha no nosso WhatsApp. Marcos Viana, Marcos Viana, quem é que tá com a gente?
3: Boa noite, turma da TMC. Aqui fala Santa Senhora Batista, Fátima, tricolor da Vila da Penha, torcendo pelo meu Fusão. 3-0 hoje e que tudo, todo passado apagado. Vamos ganhar, Libertadores.
1: É isso aí.
0: Tá faltando um pouquinho de Fátima no time do Fluminense, essa empolgação. Entrou um pouquinho desligado ali é o sistema defensivo do Fluminense. Um pouco mais dessa vontade.
1: É, pois é, né? Quando agora entra mergulhando lá o Studer e toca por último de cabeça. Fluminense tem lateral, mais um para cobrar lá com o Guga. Fluminense que tem muita pressa, 33 minutos. Fluminense tem que vir pro ataque, tá precisando daquela chance para dar aquela levantada, para inflamar o torcedor tricolor, que tá meio bolado nas arquibancadas do Maracanã, hein? Thiago Silva faz o domínio de novo, a insistência pelo meio. Aí não tá funcionando, né?
0: De novo o Martinelli perdendo uma bola que não dá para perder. Thiago botou uma bola um pouquinho na fogueira para ele, mas o Martinelli não tá ligado no jogo, né? Eles estão até discutindo o melhor sentido da palavra ali, ó. O Thiago falando com o Martinelli, atenção, gente. A saída da bola do Fluminense não tá fluindo. E isso tá resultando lá no último terço do campo.
1: E a coisa não tá legal pra equipe do Fluminense. Fluminense mais uma vez tem a posse de bola, vai dominando o Guga, tenta furar o bloqueio novamente o time tricolor. Martinelli, o lançamento é aqui do lado esquerdo. O Soteldo esperou a bola chegar, né? Porque a bola realmente ficou muito mais lá pro Bonifácio. Segue insistindo o Guilherme Arana e ele chega atropelando lá o técnico. Olha, pra derrubar esse técnico tem que ter disposição, Yuri.
2: Liberaram a covardia, ô Cleiton?
1: Pois
2: é. Não pode, pô. Camisa 13, Guilherme Arana chegou atrasado igual um bonde, sem freio, acertou ali o técnico Alfredo Berti. E ele tá ali no mesmo patamar do Hulk, ou não?
1: Por aí, né?
2: Exagerei um pouco?
0: Treino de quadríceps que você tá querendo dizer?
2: É, não? Pode ser que sim.
0: Oh, perfeito.
1: É, pois é, o cara é grande, maluco. 54 horas tem o Alfredo Bert, técnico do Independiente Rivadavia, que volta a pressionar a saída de bola, obriga o Guga a bater para frente, responde de primeira o Elorde e na sequência a bola mais uma vez é chutada para a linha de lado pela marcação do Fluminense, pelo Hércules, e é mais um lateral do jogo pela equipe do Independiente Rivadavia. Estamos juntos aqui na TMC e mais uma vez o Rivadavia vai insistindo pelo meio, outra falta acontecendo. Atenção, torcedor, você confere, hora certa aqui na TMC. São 7:35. Boa noite, muito obrigado pela sua companhia. Acerte seu relógio comigo. 35 minutos, primeiro tempo de jogo, noite de Libertadores, noite de Maracanã. E por enquanto o placar da TMC é assim para você: 0 Fluminense, 0 Independiente Rivadavia. Juntão com o futebol do Rio de Janeiro. Lembrando que amanhã tem mais bola rolando a partir das 9:30. Cruzeiro e Flamengo também, Libertadores. Vem bola lá pra dentro da área do Fluminense. A bola vai viajando, veio a cabeçada fraquinha nas mãos do Fábio. Foi o Vidalba quem subiu e ganhou da defesa tricolor. Agora que é a questão, né? O Fluminense não consegue ligar rapidamente essa resposta, né? Fábio sai jogando lá pela direita. Olha onde é que tá o Soteldo por lá, hein? Tá pressionado, foi jogado na direita. Tocou a bola pro Ignacio. Ele chama mais uma vez o goleiro Fábio. De ladinho ele faz o toque com o Thiago Silva. O Fluminense não rifa a bola. Chega do lado esquerdo até Guilherme Arana, ele ele aposta a corrida contra a marcação, tenta avançar, foi pro chão e o árbitro da partida está pegando uma falta cometida pelo Salas. Apesar das reclamações lá do banco do Fluminense, não deve pintar cartão amarelo e o Arana segue no chão, Yuri.
2: É, com todo o respeito, ele criou essa falta, né, Cleiton? Porque o Arana, ele perde a passada da bola, atrasa um pouquinho e o Salas recupera ela no campo, na bola, sem falta. E aí o Arana cai, a galera grita e o árbitro aponta a falta. O Fluminense precisa ter um pouco mais de atenção porque já já perde a bola no sistema de zague.
1: Pois é, bem, bem lembrado aí pelo Yuri, né? Quando agora o Fluminense de novo não consegue avançar pelo meio com o Guga. E aí chega um desvio do Martinelli no meio do caminho, mais uma vez entre os dois zagueiros, chega para disputa de bola o Castilho. Dessa vez ele ganhou. De cabeça fez o toque lá pro Hércules. Sai jogando mais uma vez o Fluminense com o Guga. Toque na frente lá pro Hércules. Pela direita tá pedindo o Hulk. Ele devolve a jogada mais uma vez com o Hércules. O Fluminense precisa ter paciência para tentar furar o bloqueio. O time argentino marca em cima, toma o espaço. A opção pode ser girar a bola. Como agora vai aparecer o Martinelli do grande círculo. Ele entrega curtinho lá com o Hércules, mais uma vez o Fluminense tenta furar o bloqueio. Bola tocada mais atrás pelo Hulk. Martinelli, o torcedor do Fluminense, finalmente volta a se manifestar no Maracanã. Aí a torcida tricolor, ó, incentivando a troca de passes. E agora falta acontecendo, mais uma no meio do caminho. Outra falta em cima do Guilherme Arana. Tem pressa o Fluminense, já bateu o Thiago Silva. Faz o toque na intermediária para a participação do Hércules. Hulk, triangulação funciona. Donato, de novo Hércules. Fluminense apostando na faixa direita. E o Hércules tentou a devolução para a infiltração do Donato. Mas o passe foi muito forte. Quem saiu do gol, ficou com a bola, foi o Bolcato. 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Time que foi uma das sensações da primeira fase, na fase de grupos, ficando em primeiro lugar de 18 pontos. Em jogo, o time conquistou 16. Tem que respeitar o Independiente Rivadavia, que também vem bem no Campeonato Argentino. Mas do outro lado é o Fluminense. É a tradição das três cores. Fluminense que vem de novo pro ataque. O Thiago Silva fica pedindo pro time avançar lá pelo lado esquerdo. Ameaçou o Pastor Arana, mas ele jogou no meio com o Castilho. Entregou curtinho com o Soteldo. Briga pela posse de bola, acabou perdendo. Depois ele puxou a camisa, mas a jogada prosseguiu. Deu vantagem o árbitro. E o toque errado domina Thiago Silva. E aí os jogadores do Rivadavia ficam pedindo falta, né? Mas só aplaudiu o Berto, treinador da equipe do Rivadavia. Volta o Fluminense, insistindo pelo meio mais uma vez com o Hércules. Ele empurra a jogada lá na direita para a participação do Guga. Entrega mais atrás com o Martinelli do grande círculo. É o Fluminense se organizando. Chega para participar mais uma vez da jogada pelo meio. Donato, boa abertura na direita para a participação do Hulk. É a posição que ele conhece. Vai para cima da marcação. Ele vem para o cruzamento. Acaba jogando em cima do Studer, que do jeito que veio afastou o perigo da área. A bola não chega a sair. Hércules é quem domina. O Fluminense tenta sair uma pressão. Reta final de primeiro tempo. 38 minutos. Lembrando que tivemos a paralisação para hidratação, a parada técnica, para que os técnicos pudessem conversar. Mais uma vez o Fluminense vem tentando, insistindo pelo meio, bola tocada pelo Martinelli, mais atrás chega para participar do jogo novamente o Ignacio. E você pode deixar a sua mensagem 21 995 7 1013. Aqui a nossa participação do WhatsApp. E você de Brasília, hein? Nos 100,1 na TVC Brasília. Também pode deixar sua mensagem. É claro, vai ser muito bem recebido. Sem uma tabela, a devolução do Soteldo foi péssima, né? É a tal da criatividade que você já vinha pregando há algum tempo, Johnny.
0: Tem que ter esse jogador. Se o Zubeldia tiver um pouquinho de leitura de jogo que ele vai ter, ele não vai voltar com o Castilho para o segundo tempo e ele vai desmontar o que ele planejou em relação a esse meio de campo, colocando ou a Costa ou o Ganso. O time do Fluminense precisa desse jogador que trate melhor da bola ali nesse setor criativo. Peca demais com três volantes na saída da bola e isso está se refletindo, obviamente, lá na frente. O Hulk até tenta pelo lado de lá. Vai contigo aí, Cleiton.
1: É, agora conseguiu afastar lá o Ignacio. Diga.
0: Pois é, tranquilizou. Tem que usar um pouco mais o lado de campo. Você vê que as principais jogadas do Fluminense foram por lá com o Guga. Olha o Rivadavia.
1: E vem mais uma vez o Rivadavia tentando a jogada pelo meio, tá difícil ali, o Salas ameaçou bater, tentou achar um espaço, e aí ficou difícil, né, quando o Ignacio consegue sair jogando, e depois o Fluminense encontrando problemas na saída de bola, tá feia coisa! É, e de novo o Fluminense acaba não conseguindo trocar muitos passes, agora tome de pressão na saída de bola do time do Rivadavia. Pois é, que loucura, hein?
2: Vamos falar a verdade, Cleiton?
1: Diga!
2: O jogo tá horroroso, horrível!
0: E é o pior cenário, né, Yuri? É o pior cenário para a torcida do Fluminense isso acontecer, porque se imaginava o quê? Ah, a torcida vai apoiar, mas o Fluminense é em campo, não está fazendo por onde, né? O time não está legal, não está maneiro de ver esse time do Fluminense jogar. O time não empolga, e aí o torcedor vai, especialmente aqueles que estão devendo muito o Fluminense. Arana, Castilho, olha o Fusão.
1: Pois é, olha o Flusão de novo insistindo pelo lado esquerdo, vai recebendo o Soteldo, de novo ele vem para cima da marcação, achou um espaço, para tentar o cruzamento, abortou a missão, e aí vai ficar pro lado, vai ficar girando para um lado, vai ficar girando para o outro, conseguiu passar entre os dois, boa jogada, entrou na área, abriu espaço, tentou um chute no canto, carimbou o vídeo, a bola voltou de primeira para fora, Hulk caiu na direita da altura da marca do pênalti, na melhor chance do Fluminense até aqui, Yuri.
2: Eu vou destacar esse gol da seguinte forma, não pode perder. Uma jogada criada pelo lado esquerdo com o Soteldo, ele balança para cima de dois marcadores argentinos e consegue passar no meio. Grande jogada. Na finalização a bola desvia e cai a feição para um matador na marca da Cal. No pênalti de perna direita, o Hulk não pode perder. Ele pegou errado na bola, ela saiu em tiro de meta para o goleiro Bocato.
1: 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Vem mais uma vez o Fluminense, Fluminense agora se anima, vem pra cima, Guga, Hulk esperou a bola chegar, desarmado no último instante pelo Elorde, e agora é um instante que o Rivadavia pode tentar puxar a resposta, ficou caído o jogador, o Rivadavia lá na intermediária, o time não bota a bola pra fora não, vai tentando construir a jogada mais uma vez pelo lado esquerdo, chega de frente e acaba perdendo a jogada na sequência, o Buca, e depois o Fábio vai lá atrás, consegue evitar a saída, e o Fluminense tem pressa, ele sai jogando pelo lado esquerdo, vai aparecendo de novo o Guilherme Arana, pressionado, empurra a bola mais à frente, lá pro Soteldo, mais atrás, Thiago Silva, é quem domina, de pressa o torcedor tricolor, avança o monstro, avança o Thiago Silva, pelo lado esquerdo vai esperando a bola do Donato, ele prefere o toque mais curto lá pro Hércules, limpou bem a marcação, vai puxando a resposta do Fluminense, entrega na meia esquerda, domina Donato novamente, de ladinho pro Soteldo, vai tentar ganhar a linha de fundo contra a marcação de dois, jogou no Donato no peito, ele tenta o cruzamento na segunda trave, não tinha nenhum jogador do Fluminense, só agora vai fechando o Castilho, ele consegue evitar a saída, chegou mais atrás pro Guga, de frente, bate nele, dominou, disparou, chute no canto pra fora. Que chance perde o Fluminense! É outro flusão, Yuri!
2: A grande chance criada pelo Fluminense no jogo. E o torcedor entende isso e sobe o volume no setor sul. Uma bola que começa com o Guga lá do lado direito. Essa inversão que vem pro meio campo com o Martinelli. E domina, levanta a cabeça e manda uma finalização rasteira buscando o canto contrário do goleiro Bocato. Que só acompanhou, a bola passou raspando na trave direita. Tiro de meta para a equipe argentina.
1: 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Agora já é outro Fluminense, é o Fluminense que a gente quer ver, Johnny.
0: É o Fluminense que eu tô esperando desde o minuto 01. E ele esperou para acordar aos 43, mas como que ele acordou? Jogando pelo lado de campo, a jogada começa primeiro aqui na esquerda, tem o cruzamento que ninguém confere, o Castilho vai lá, recupera, acha o Guga, que para mim é o melhor jogador do Fluminense nesse primeiro tempo, e ele encontra o Martinelli, que tem essa valência de bater pro gol, mas está muito fechado lá atrás, no meio de campo com três volantes. Vamos Fluminense, jogando pelo lado como agora.
1: E vem pelo lado esquerdo, mais uma vez o Fluminense com o Soteldo, cresceu no jogo, vai sendo também outra boa opção, não passa pelo segundo depois de ter tirado o primeiro, e aí duas vezes, veio por baixo lá o Bonifácio, ainda decide o Fluminense pressionando a saída de bola, mas a bola fica com os caras, Arce é quem domina, já faz uma boa bola lá do outro lado pro Salas, hein? Fez o drible, aí vem por baixo o Ignacio, foi falta do Ignacio, né? E aí não vai escapar do cartão, Yuri.
2: Não escapou, o Ignacio acabou ripando o Salas, chegou atrasado na jogada, caiu no balanço, e o jogador da equipe argentina conseguiu exatamente o que ele queria, gastar tempo e conseguir uma bola aérea para viajar na área do Fluminense. Enfim, falta marcada, cartão amarelo para o Ignacio, posse de bola para o Rivadavia.
1: 21995571013 é o WhatsApp da TMC. Tem gente conosco aí, Marcos Viana. Quem é que tá com a gente aí, hein?
4: Fala, galera da TMC. Tô
1: fala
4: aqui,
1: aí.
4: Rodrigo Amaral, motorista de aplicativo, trabalhando, tem que pagar os boletos, né? Mas tô ligadinho em vocês aqui para curtir esse jogo do Flusão. Meu palpite vai ser 3-0 Fluminense, mesmo com esse tripé de volante. Vamos acertar. Opa. Castilho vai meter dois hoje. O Fluminense vai embalar. Rumo ao título da Libertadores. Rumo ao bicampeonato.
1: Valeu, Rodrigão. E rumo à meta aí estabelecida, né? Pro dia aí. Você que tá aí na luta. Enfim,
2: mais três.
1: Cobrança de falta em cima do Hércules. Vamos até os 48. Portanto, nos informa Yuri Duque. Agora que tá a questão, né? O Fluminense tem que sair em velocidade. E não tem jogador pra isso, né? Porque os jogadores de velocidade não estão em campo, com exceção do Soteldo.
0: Você reparou nesse lance? Quem puxou o contra-ataque? O Hulk. Quem abriu aqui pelo lado esquerdo para dar velocidade? O Castilho, tá tudo errado. Não pode o Hulk armar para o Castilho descer pelo lado esquerdo. O Fluminense tem que se organizar nesse contra-ataque, que é raro o Rivadavia dar contra-ataque. Era uma boa oportunidade, o Fluminense desperdiçou.
1: Pois é, que loucura, né? Quando agora o Arana evita o escanteio, parte pra frente o lateral do Fluminense, não encontra nenhum jogador mais adiantado, vai dominando o Vidalba. Começa a jogada mais uma vez o time argentino na altura do grande círculo, fazendo o passe, o Costa insistindo pelo meio. Thiago Silva vem pra fazer o toque de cabeça, ainda vai insistindo de novo o Studer, vem o toque mais à frente lá pro Salas, lá do lado esquerdo o Elorde é quem se apresenta, a bola é pra ele, ele chega cruzando, buscando o Aço, a bola passa pela segunda trave, vai cair do outro lado, o Aço joga o Arana lá do outro lado da rua, fez o toque pro Fernandes, ele chuta em cima da marcação, na sequência Aço bloqueado, e aí vem de frente, na altura da marca do pênalti, o Botari acaba jogando pra fora. Que loucura, hein, Yuri?
2: Princípio de vaias, tá, o Cleiton? E esse cenário é um cenário que ninguém queria, porque se o Fluminense consegue imprimir um bom primeiro tempo, ele não ia sair daqui vaiado pelo torcedor. Mas entrega a bola, deixa o Arce finalizar, que é um dos principais nomes dessa equipe, ou melhor, o principal nome. O Salas está conseguindo ter liberdade. Vou falar para você, ô Cleiton, se você me permite, eu claro. Queria desejar boa sorte pro João Linton, que vai ter que organizar essa bagunça que foi o Fluminense no primeiro tempo.
1: Pois é, que loucura, hein?
0: Não. Quem tem que organizar a bagunça do Fluminense é o Zubeldia.
2: Verdade.
0: Eu posso até tentar enxergar onde tá o erro, mas...
2: Ele escuta a gente, tu sabe, né?
0: Não, eu sei. Eu
2: lá no vestiário.
0: Eu espero que ele escute, porque tá tudo errado no time do Fluminense e o erro é culpa dele. Ele que armou o time, o Rivadavia tá tendo espaços para poder jogar no Maracanã.
1: 47 minutos, vamos até os 48, finalzinho de primeiro tempo, e o Aço está no chão e está sentindo um atacante da equipe do Independiente Rivadavia, mas por enquanto está tudo bem com ele, já vai se levantando. Lentamente vai chegando para fazer a reposição o Bonifácio, que é o ala direita da equipe do Rivadavia. Já feita a reposição, tabela com o Aço, os dois pelo alto. E aí o Aço, né, pegou mal na bola e tem que pedir desculpas mesmo, né? Porque dois jogadores esperavam o cruzamento e apenas tiro de meta para a equipe do Fluminense. O Fluminense vai empatando em casa, vai tendo um primeiro tempo bastante complicado, de poucas oportunidades, cresceu no final do primeiro tempo, mas tem que se reorganizar. Será que o Zubeldia pretende nesse intervalo? Vamos descobrir, hein? Saída de bola do Fluminense pelo lado esquerdo, vai dominando o Guilherme Arana quando baixa as cortinas o árbitro da partida. Vai aí, ó.
0: Olha o barulho.
1: A vaia aí, Yuri Duque.
2: Uma vaia. É uma baita vaia na realidade, né? Porque assim, e merecido, ó, vamos lá.
0: Pela homenagem.
2: É. Eis o meu dia, vai naquele lugar, é o pedido do torcedor do Fluminense na reta final, não, né? Depois do apito do árbitro, reclamando bastante com o técnico do Fluminense, que com sinceridade, Cleiton, tem dias contados. Até se conseguir a classificação, não tem clima para permanência no Zubeldia. Vamos aguardar como vai ser os próximos passos. Ó, continua. Ei, Mário.
0: O ex-presidente do Fluminense.
2: Exatamente, que deve estar por aqui, pelo que parece. Porque o torcedor do Fluminense, ele canta apontando para cá. Eu não sei se ele está aqui em alguma das cabines ou se ele está em um dos camarotes. Mas com certeza deve estar acompanhando a partida o ex-presidente Mário Bittencourt, que hoje faz parte da diretoria do presidente Matheus Montenegro. Enfim, Cleiton, um clima azedo, um clima hostil entre o elenco tricolor e a sua própria torcida. E pro Rivadavia tá maravilhoso, um 0x0, consegue levar o jogo lá pro estádio Bautista Gargantini com um 0x0 tranquilo. E por lá, La Catedral del Parque tem sido um local de glórias para a equipe do Rivadavia, que teve uma temporada positiva, a melhor da sua história, tá? Foi campeão da Copa da Argentina, teve participação interessante lá no torneio Argentina, que tem a abertura e também tem o final, enfim, participou muito bem na temporada, apesar de uma eliminação na fase final, mas é uma equipe que consegue viver uma temporada positiva, e pro Fluminense muita coisa tem que ser organizada durante esse intervalo. Enfim, como opção no banco de reservas para o técnico Luiz Ubeldia, 27 Marcelo Pitaluga, 2 Samuel Xavier, 6 René, 10 Paulo Henrique Ganso, 11 Savarino, 14 Germancano, 17 Canóbio, 21 Igor Rabelo, 44 Gêmeos, 32 Lúcio Acosta, 90 Kevin Serna e 94 é o Otávio. Pelo lado do Rivadavia, como opção no banco de reservas para Alfredo Berti, 21 Gomes Riga, 7 Rames, 11 Rios, 13 Ocela, número 14 Luciano Gomes, 19 Atêncio, 23 Luiz Dias, 27 Crego, 28 Vigo, 32 Vasques, 34 é o Moreira e 43 é o Sartori. Depois dos trabalhos de reportagem, hoje não do gramado de jogo, mas sim da tribuna de imprensa do Maracanã, Cleiton Carvalho está de volta.
1: Valeu, Yuri Duque, nosso pai da bola. Pois é, que loucura, hein? 0 para o Fluminense, 0 para o Independente Rivadavia. Os times já foram pro vestiário e vamos fazer o seguinte: nós vamos a uma rápida parada e daqui a pouquinho a gente volta com a opinião do Johnny, com o Yuri Duque, é claro, com muitas atrações só para você. 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

0: Estamos juntos, vem com a gente aqui na TMC RJ, nos 101,3, também no, em TMC Brasília, nos 100,1, noite de Libertadores, noite de Maracanã e, por enquanto, noite de 0-0 nesse primeiro capítulo do confronto envolvendo a Fluminense Independiente e Rivadavia. Lembrando que o jogo de volta vai acontecer no próximo dia 18, lá no Estádio Malvinas Argentinas, em Mendoza, na casa do Independiente Rivadavia. Fluminense encontrando muitas dificuldades, chegou a criar algumas oportunidades, mas acabou não conseguindo transformá-las em gols. E do outro lado, Independiente Rivadavia também teve seus bons momentos. É perigoso, é chato esse time argentino, mas vamos ver se no segundo tempo o Fluminense consegue ser mais eficiente. Nosso WhatsApp à sua disposição, 21 99 557 1013, 21 99 557 1013. Marcos Viana, tem gente aí conosco, Marcos Viana?
1: Fala, galera da TMC Esporte, que é João Tricolor aqui de Niterói, chateado com essa diretoria do Fluminense. Vou te contar, hein? Com tanta coisa pra eles fazerem, eles vão fazer o quê? Perder a identidade do clube. Há muitos e muitos anos que não se tem um técnico gringo. Nossa. Que nem tem um técnico fora do nosso país. Com tantos nomes no mercado pra apostar, foi apostar nesse turrão desse tal de Zubeldi. Cara, tá bravo, teimoso, hein? Teimoso. Infelizmente ele vai pesar com a consequência. Se rolar a derrota hoje, amanhã é rua, não tem outra conversa. E vamos dar chance aí pros outros treinadores aí, já que o Mário, o Matheus Montenegro querem fazer dinheiro, né? Vamos ganhar competições.
0: É, pois é, tá na bronca o torcedor do Fluminense, né? É, inclusive foi a tônica das arquibancadas, né? No final da partida, no primeiro tempo, a gente teve aí muitos xingamentos ao Luiz Subeldi também. Ao Mário Bittencourt, também a diretoria do Fluminense. Enfim, torcedor do Fluminense continua protestando. Tem mais gente aí conosco, Marco Viana?
2: Fala, galera do Papo, Eric aqui, direto
0: Fala
2: do Maracanã.
0: Fala, Eric. Ih, rapaz, tá no Maraca.
2: A arquibancada é o retrato do que se vê em campo. Desunião, torcida não canta junto, só uma parte da torcida apoia. O único momento de união foi pra vaiar o time no final do primeiro tempo e pra ofender a integridade do Zubeldi e do Mário. O Zubeldi não tem condição mais de ser técnico do Fluminense. Esse primeiro tempo foi um primeiro tempo horroroso como eu não vejo há muito tempo. E olha que eu vim a todos os jogos de 2009. Fluminense é aquele time modorrento. Irmão, não tem condição.
0: É, tá registrado, viu, Eric? Você que tá aí nas arquibancadas aqui do Maracanã. Eu vou mandar um grande abraço para todo mundo que tá nos ouvindo aqui no 101,3, enfim, também, que gosta de curtir também as transmissões aqui da TMC. Tá na bronca, torcedor do Fluminense. E esse depoimento do Eric, João, foi o que a gente viu nas arquibancadas mesmo, né? O torcedor do Fluminense ficou muito calado, né? Em determinados momentos, com muito receoso com a atuação do time, e no final acabou aí expressando seu descontentamento com a diretoria e também com o Subeldi.
3: Muito legal a gente ter esse termômetro direto da arquibancada, justamente para entender o que o torcedor do Fluminense sentiu mesmo com o pré-jogo, o durante o jogo e o intervalo. É bom a gente lembrar que o Zubeldi tomou uma decisão muito arriscada de mudar completamente o jeito do Fluminense jogar para um jogo tão importante como esse. Poderia dar certo, poderia dar errado, e deu errado. Ele apostou numa formação com três volantes, onde ele tinha ali Martinelli, Hércules e Nonato, e na escalação inicial aparecia Soteldo, Hulk e Castilho. A gente aqui no Papo de Craque Segundo Tempo ficou muito naquela: será que ele vai botar o Soteldo para jogar por dentro e o Hulk lado a lado com o Castilho? Essa era a minha vontade, era o que eu gostaria de ver, muito pelo que eles poderiam apresentar, pelo que pode render de melhor do Hulk, que é um jogador que funciona bem como segundo atacante. Hoje não acho que o Hulk tenha que jogar mais tanto pelo lado de campo, e acho que o Fluminense ia sim ficar um deserto de ideias com três volantes. Mas para não ficar no meu achismo, a bola tinha que rolar. E quando ela rolou, o desenho se configurou mesmo com o Soteldo pelo lado esquerdo, o Hulk pelo lado direito e o contestado Castilho centralizado. O Castilho, mais uma vez, não foi bem. O Fluminense começou o jogo como se imaginava, tendo um deserto de ideias criativas, mas o que foi agravante é que o Fluminense também, com três volantes, não estava conseguindo fazer uma boa saída de bola. Com menos de 5 minutos, a gente viu o Fluminense perder bolas bobas na cabeça da área, onde não se pode perder, ainda mais contra um time muito bem montado do Independente Rivadavia pelo técnico Alfredo Berti, que bota uma linha de 5 lá atrás e que para muitos isso pode parecer defensivo, mas não. Na verdade, o Berti, ele faz exatamente uma consistência defensiva, mas ele, quando está sem a bola, ele vai marcar lá em cima, na saída do time do Fluminense. O Fluminense teve muita dificuldade para sair para jogar, e a prova disso é que, com 3 minutos de jogo, a primeira chance no Maracanã clara de gol saiu do Independente Rivadavia num chute do Salas aqui pelo lado direito, em uma bobeira na saída de bola do time do Fluminense. A recomposição, ela demora a acontecer, o time do Rivadavia responde rápido, o Salas pelo lado direito corta para dentro, bate de fora da área e o goleiro Fábio, ele solta, espalmando para o lado como tinha que ser para não dar rebote para frente. Era o primeiro recado de um Fluminense que parecia desligado, especialmente dois jogadores, o Martinelli no centro de campo e o Guilherme Arana no lado esquerdo. Arana, que desde aquela LCA no Atlético Mineiro, aquele problema no joelho, nunca mais voltou a ser o Arana de Atlético Mineiro, Corinthians, e no Fluminense está muito abaixo. Respeitosamente, a gente pode reconhecer isso. Ele toca na bola, a torcida do Fluminense já está receosa pelo que vai acontecer. E o Fluminense pecou, sim, muito nessa saída de bola. Se você tem um Soteldo pelo lado esquerdo, você tem que utilizar ele pelo lado esquerdo. E se você tem 3 volantes, você pode liberar os seus laterais para justamente encostar nesses pontas, triangularem e criarem jogadas pelas pontas do campo. Até porque, com a linha de 5 do Alfredo Berti do Independente Rivadavia, era por ali que se furava esse ferrolho. Só que o Fluminense, com Arana muito mal, não conseguia fazer isso, e o Soteldo ficava muito sozinho aqui pelo lado esquerdo. Ele tentou, e o lado direito, sim, foi um ponto, talvez o único ponto a se elogiar nesse Fluminense, com o Guga, que muitas vezes contestado na temporada, hoje fez um bom primeiro tempo. Foi ele que criou a primeira oportunidade aos 8 minutos do primeiro tempo, batendo de fora da área, após um bate e rebate da defesa, chegando um pouquinho de perigo, ainda não muito, e com 26 minutos depois da parada, o Guga foi ao fundo, o Castilho ajeitou e o Hulk bateu de fora. Ali era um primeiro sintoma de um Fluminense entendendo que tinha que jogar, como gostam de falar os mais novos, alargando o campo, dando amplitude ao campo com esses pontas. Era o Guga descendo, fazendo essa jogada de fundo, o Castilho no pivô para a chegada do chute forte do Hulk. Era um caminho, mas o Fluminense não continuou insistindo nisso. Pelo contrário, foi um Fluminense que deu sim espaço para o Independente Rivadavia chegar no contra-ataque. Todo mundo sabia, o Zubeldia sabia, todos os torcedores que estão aqui sabiam que o Independente Rivadavia teria essa postura tática de esperar o Fluminense dar a bola e espetar no contra-ataque. E faz muito bem. É perigoso o time argentino. O time argentino não veio aqui só para empatar e esperar o tempo correr, não. Tá jogando bola. E por fim, Soteldo pelo lado esquerdo, aos 41, faz uma boa jogada pelo lado, passa pela marcação e o Hulk perde o lance do jogo do primeiro tempo. O Hulk perdeu uma bola na marca do pênalti que não pode perder. Ainda é muito pouco, tá, o Cleiton? Depois teve um chute de fora da área, 42 minutos, com o Martinelli, e ali a gente achou, opa, Fluminense acordou.
4: Canóbio.
3: Mas falta muito e precisa mexer. Precisa de um meio de campo criativo. A entrada do Acosta.
4: Acosta.
3: Que o Yuri acaba de confirmar, é necessária. E a do Canóbio também, saindo do Castilho, porque o Castilho não performou. E a trinca de volantes, o tripé também não funcionou, Cleiton. E esses dois jogadores que vão entrar vão dar mais dinamismo ao Flusão.
0: Vão entrar aí, portanto, o Lúcio Acosta e também o Canóbio. É aquilo que a gente já falava, né? O Fluminense vai ter que botar um pouco mais de velocidade para tentar furar esse bloqueio aí. É o que vai acontecer agora. E vamos ter as alterações na equipe tricolor. Yuri Duque.
4: É isso, vai saindo o Castilho com a camisa de número 19 para a entrada do 17, Agustin Canóbio. Só aguardar outra plaquinha, teve uma mudança também na equipe do Rivadavia, ó. Aí não dá, né? É 32 no 32? Aí complicou, né? Mas enfim.
0: É o
4: Hércules. É o Hércules. Ah, tá. Então 35 no 32 vai entrando o Lúcio Acosta no lugar do Hércules. Já já eu confirmo a mudança também na equipe do Rivadavia.
0: Você quer bola rolando? Então bora pro segundo tempo. É isso.
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0: Calma, Marco Viana, eu vou me acostumar com ter uma vinheta depois. Eu juro. Até o final do ano eu consigo. E o Fluminense já vindo pro ataque. Com o Canobi lá pela direita, o Fluminense que vai tentar uma nova vida nesse segundo tempo. Tem ninguém na área, meu filho. Aí fica complicado. E aí fica no chão. O Nonato acaba pedindo falta. E na sequência, o último toque foi do Guga. No momento que vinha tentando sair jogando Independiente Rivadavia. E tem lateral a equipe argentina. E agora uma discussão entre o Nonato e também o Elordi. Os dois ficam ali batendo um papo, enfim, né? E abre o braço, Luiz subiu o dia. Diga.
4: Sobre o Elordi, tá? Eu falei sobre alguma substituição no Rivadavia. Foi o Elordi que subiu depois de todo mundo. O que ele devia estar fazendo no vestiário, hein, Cleiton?
0: Pois é, deve ter apertado, né? Aí não tem jeito, né, Yuri?
4: Aí não tem pra onde fugir.
0: Aí a gente tem que dar um desconto, né? Independentemente de local, de hora, tem que ser compreendido, né?
4: Independente e Rivadavia, né?
0: Tem isso também, né? 21 995 5 7 101 3, o WhatsApp à sua disposição. E vem o Rivadavia, falhou a defesa. Fábio evita o primeiro gol do jogo numa falha da defesa tricolor. O Bonifácio chutou e o Fábio salvou o Fluminense. Yuri,
4: num milagre espetacular, né, Cleiton? Desligou a defesa do Fluminense e a bola acabou sobrando pro Bonifácio, que finalizou de perna direita um chute cruzado, e o Fábio, com toda a experiência, fez a defesa. Rivadavia começa melhor no segundo tempo.
0: É, o Rivadavia começa melhor e de novo o Fluminense concede espaços. Tenta o Salas avançar, aparece a cobertura do Ignacio no meio do caminho, primeiro com o pé, depois com a cabeça. A bola volta com o Rivadavia, volta lá com o Elordi. Ele tenta o passe pelo meio, fica no chão o Salas. O árbitro olhou para ele e falou: a vida continua, companheiro. Depois o Elordi chegou atropelando o Canobi. A jogada prossegue porque o Fluminense tem a posse. Lúcio Acosta tenta partir pela direita. Aí o tempo já fechou e fechou bonito, né? Porque o Botari chegou parando o Lúcio Acosta, o Fluminense tentava uma cobrança rápida, uma confusão danada, Yuri.
4: Exatamente, eu vou tentar arrumar a casa, tá, Cleiton? Porque tudo começa numa falta em que o Lúcio Acosta sofre, tem um puxão ali, ele acaba sendo atingido, ele consegue o drible pra cima da marcação do jogador do Rivadavia, e ele encontra o passe pro Canobio, que limpa a marcação do Elordi, e iria invadir a área pela ponta direita, e aí o árbitro paralisou a jogada lá no início do lance, na primeira falta que sofreu a equipe do Fluminense. Por isso a reclamação do torcedor, também do Zubeldia e do técnico Alfredo Berti.
0: Pois é, ainda bem que tem o Yuri, temos o Yuri para arrumar a casa, né? Porque eu detesto arrumar a casa. Você gosta de arrumar a casa, Yuri?
4: Cara, não gosto.
0: É?
4: Não.
0: Acho que ninguém gosta, né? Tem gente que deve gostar.
4: Eu tenho uma mania feia, Cleiton, não sei se você tem também. Eu uso uma camisa e aí eu vou empilhando elas na cadeira.
0: Pô, igualzinho.
4: Ah. Entendeu?
0: Pois é, você sabe que eu li uma reportagem outro dia falando que isso daí é gente prática, né? Enfim, vem o Fluminense aí, tem que ser prático agora. Lúcio Acosta fez um drible, boa jogada. O Júlio bateu em cima da defesa. E o Guga fica louco, porque ele queria a bola dele. É, dizem que é praticidade, viu, Yuri? Que não é bagunça, não.
4: É, foi prático também o Lúcio Acosta, né? Mas acabou desperdiçando a jogada, o problema foi esse. Mas eu faço isso, eu vou empilhando, né, as camisas uma em cima da outra para não tentar amarrotar também.
0: Não tem jeito, né? YouTube da TMC está à sua disposição. Estamos juntos ao começo do segundo tempo, 3 minutos, segundo tempo de jogo do Maracanã. Lembrando que o jogo de volta vai acontecer no próximo dia 18. Bola tocada mais atrás, lá até o goleiro Bolcato, goleiro da equipe do Rivadavia, que bate para frente, tenta o contato pelo alto. Chega Ignacio, ganha a jogada do Arce, vai cair na direita, não domina Canobio, chegou antes o Elordi, que tá dando um trabalho danado. Salas faz o toque lá na frente para a corrida, mas aí fica complicado pro Buca tentar chegar. É apenas tiro de meta para a equipe do Fluminense. 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Dessa vez o Martinelli parece que voltou mais atento, né? Porque ele já fez o toque de primeira lá para a corrida do lado esquerdo do Guilherme Arana. Ele deixa curtinho com o Soteldo, tenta avançar mais uma vez o Fluminense. Martinelli encosta pela intermediária, devolve a jogada no Soteldo, no grande círculo, e entrega até o Nonato. O Fluminense com uma formação mais leve, mais veloz no grande círculo. Olha onde é que está o Guga, hein? Aparecendo para participar da troca de passes pelo meio. Martinelli já entrega a jogada do lado esquerdo, novamente até Arana, mais uma vez Martinelli. É o Fluminense tentando furar o bloqueio, é o Fluminense tentando uma história diferente no segundo tempo. O Fluminense precisa de gols para levar a vantagem do empate, pelo menos isso, né, para o jogo de volta na próxima semana. Fluminense de novo tem a posse, acelera a troca de passes, mais atrás vai dominando mais uma vez o Thiago Silva. Do lado esquerdo vai aparecendo Martinelli, vem para participar do jogo com o Soteldo. Daí ele já domina, já entrega do Lúcio Acosta, boa jogada, abriu um espaço danado. Do lado esquerdo Arana recebeu, linha de fundo, o cruzamento dentro da área, Hulk dominou, voltou do Arana, boa jogada, os dois se entendem bem, ele bate cruzado nas mãos do goleiro, segura Bolcato, Yuri.
4: Aí tem que ser um pouco mais objetivo, né, o Cleiton. Uma jogada do Fluminense que surge com uma bola que viaja a área do goleiro Bolcato, o Hulk domina, cadencia, toca no Arana, que poderia ter optado pelo cruzamento. Ele escolhe o chute e faz a defesa tranquila do goleiro argentino.
0: É, já é uma atitude diferente, pelo menos, João.
3: Mas já é outra coisa, cara, porque você tá tendo um Hulk centralizado. Pra quem não tá vendo o campo aqui, o desenho é esse: o Soteldo aberto pelo lado esquerdo, o Hulk centralizado, o Canobi pela direita e o Acosta flutuando. O time é muito mais leve, é muito mais rápido e por isso tá criando.
0: Acosta, boa bola, jogou lá dentro da área pro Hulk. Ele sai da marcação, sai da área também, tá difícil pra tentar o chute, rolou pro Acosta. De frente quem chega é o Arana, olhou pro gol, disparou, desviou no meio do caminho, é escanteio. Atenção, torcedor, você confere na certa aqui na TMC. 8:09, acerte seu relógio comigo. 5:05, segundo tempo de jogo, noite de Libertadores, noite de Maracanã. E por enquanto o placar da TMC diz assim pra você: 0 Fluminense, 0 Independente Rivadavia. 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
0: É, pois é. Soteldo tava no chão, mas não precisou de atendimento médico. O Fluminense só agora vem pra cobrança de escanteio. Vem pra fazer o levantamento. O Hulk na altura da segunda trave afastou a defesa na volta. Lúcio Acosta bate pro meio, falhou a defesa. Elorde aparece pra afastar o perigo. Ainda insiste o Fluminense pelo alto. Chega o Elorde pra afastar. A bola ainda fica na área. Martinelli ajeitou pra trás. Soteldo dominou. Bateu pro meio. Acabou jogando em cima da zaga, jogando em cima do Costa. E agora segura os caras. Segura os caras, tem um buraco danado pela direita. São três jogadores do Rivadavia contra quatro do Fluminense. Faz o que da vida? Bateu pro meio, desviou, Fábio! Fábio de novo voa! Olha, Yuri Dux, se essa bola passa, se esse passe passa, jogador, o Fernandes na segunda trave entraria de bola e tudo e um pouquinho mais.
4: Cleiton, o Rivadavia está jogando por uma bola. Eles precisam de uma oportunidade. E foi exatamente isso que aconteceu. Matou no peito, veio carregando por todo o campo, depois do meio campo, conduzindo essa bola, tentou o toque, conseguiu interceptar o zagueiro do Fluminense, porém, a bola desviada pegou a direção da meta do goleiro Fábio, que precisou fazer um movimento elástico para afastar essa bola e colocar para escanteio. Nesse momento cai ali um jogador do Fluminense, tentando identificar quem é por ali, pela distância, mas vai receber o atendimento médico enquanto está preparado o jogador do Rivadavia para a cobrança do escanteio.
0: É o Arana. É o Guilherme Arana, ele mesmo. É porque ele foi fazendo a recomposição, né, nesse momento de contra-ataque, e aí depois acabou desabando e parece que não vai continuar não, hein,
4: Yuri? É isso. Renê tá pronto, camisa número 6 do Fluminense, tá conversando ali com o Max Cubeiras e também chegando próximo do Luiz Ubeldia, ouvindo bastante para entender, né, essa parte tática. O Arana sentiu no último lance, acabou recompondo, correndo bastante para tentar retomar essa marcação pro Flu, caiu e não vai dar mais para ele. O Renê já tá tirando o colete.
3: João, é lógico que por uma assim, não é uma felicidade a gente falar em relação a uma lesão ali, um problema, sei lá, físico que ele possa estar tendo, mas é uma consequência positiva pro time do Fluminense a entrada do Renê. Porque a partir do momento que ele mexeu, abriu um pouquinho mais o time, botou o Canobi pelo lado direito, o Soteldo bem espetado pelo lado esquerdo e tem o Acosta com o Hulk, tem que tomar muito cuidado com a volta, com a recomposição. O time do Rivadavia não veio aqui só se defender. Como disse o Yuri, está jogando por uma bola e sabe jogar por essa bola. Sabe jogar dessa maneira, sem a bola. E o contra-ataque, você viu, foi muito rápido. Por muito pouco não saiu o gol. E agora com o Renê, segura um pouquinho mais o lado esquerdo. O próprio Guga tem que segurar um pouquinho e é importante que o trabalho da dupla de volantes, o Martinelli e o Nonato, façam essa recomposição também, porque lá na frente tem quatro jogadores muito ofensivos e muito agudos. A entrada do Renê vai dar um equilíbrio maior pro time do Fluminense na parte defensiva.
0: Pois é, e o Arana sai de maca, hein? Sai de maca, preocupação pra sequência nesse segundo semestre. Vem pro jogo aí o Renê. Vem pro jogo o Renê, portanto, Sanguinô tava cotado, inclusive, para começar jogando o Renê. Mas começou no banco e agora tá na partida. Vamos lá. Primeira alteração nesse segundo tempo, né? Já que o Subeldia colocou o Canobi e também o Lúcio Acosta no intervalo. E agora tem um escanteio Independente Rivadavia lá pela direita. O Fábio já salvando o Fluminense duas vezes, hein? Se segura aí, torcedor tricolor. Vem, bora lá pra dentro da área. Vem a cobrança de escanteio. Vai lá em cima, Fábio. Deu um tapinha, jogou pra fora da área. A bola vai cair lá do lado esquerdo do campo de ataque. Insiste o Rivadavia. Vai dominando o Fernandes contra a marcação do Canóbio. Abriu um espaço. Ele bate direto pro gol na trave. Bateu na trave. Olha a volta na trave. Mas aí já foi do lado de fora, né? Já não tava mais valendo. Que loucura, hein? Que loucura, hein, Yuri Duque?
4: A gente já tinha falado que o Rivadavia joga por uma bola e o Fernandes está tentando encontrar essa bola no jogo. Ele dribla a marcação depois de uma cobrança de escanteio que foi um pouco mais curto, conduz e bate. A bola acerta a trave, a junção, né, do travessão com a trave lá no V, do lado esquerdo do goleiro Fábio. No rebote, uma outra finalização que acaba acertando o travessão, porém não estava valendo. É, meu amigo, o gol do Rivadavia tá próximo, mas o Fluminense responde.
0: É, o Fluminense agora tentando a resposta com o Guga. Tem espaço pelo meio, dominou no Tia Costa, jogou pro Hulk, boa bola, a bola escapa e vai terminar nas mãos do goleiro. Era pra dominar essa bola e colar o goleiro na rede, Yuri Duque.
4: Cara, não é possível, eu não sei o que tá acontecendo com o Hulk, cara. Tá desligado, não conseguiu chegar ainda no Fluminense, é impressionante. Uma bola que ele não erraria. Ah, é a idade, mas irmão, técnica você não desaprende não, é igual andar de bicicleta. Dominou a bola, respirou, perdeu o controle, aí não dá. Exatamente, Cleiton, era pra afundar a rede do goleiro, acabou desperdiçando mais um no Hulk.
0: Atenção, torcedor, você confere, dá certa aqui na TMC. 8:14, acerte seu relógio comigo. 10:11, segundo tempo de jogo, Libertadores, e o placar da TMC diz assim pra você: 0 Fluminense, 0 Independiente Rivadavia.
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0: Estamos juntos aqui na TMC. E volta o Fluminense com o Ignacio, faz o toque na direita, Canóbio estica a perna, mas não domina. Aí o torcedor do Fluminense de novo fica louco, Johnny.
3: Cara, e fica louco porque no lance anterior também o Hulk mais uma vez perdeu uma bola fácil, como disse o Yuri, né?
4: Vaias pra ele.
3: Técnica não se esquece. Eu consegui ver ele ali com a camisa do Atlético Mineiro naquele lance, era gol, cara. Era gol, a fase dele no Atlético Mineiro, mesmo não das melhores, ele fazia esse gol. E ele tá errando fundamentos básicos e novamente o Rivadavia tendo espaços pra jogar. Tem que tomar muito cuidado porque o jogo ficou mais franco, ficou mais aberto. O Fluminense pode estar chegando um pouquinho mais perto do gol? Pode, mas também está cedendo mais espaço para o time argentino. O jogo ficou lá e cá.
0: Vem o Fluminense de novo insistindo pelo meio, vai dominando o Martinelli, ele faz a abertura na direita com o Guga, movimentação do Canobi bem na frente do banco de reservas, ele puxa a jogada lá pro meio campo, rolou de frente o Lúcio Acosta, ele tentou o passe atrás, não conseguiu, acabou sendo desarmado, mas o Independiente Rivadavia dessa vez não consegue ligar o contra-ataque, a bola vai ficar mais atrás, vai recomeçar toda a história, o Fluminense com o Ignacio, lembrando que amanhã tem mais aqui na TMC, bola rolando a partir das 9:30 com o Cruzeiro e Flamengo, mas você sabe, tem duas edições do Papo de Craque, tem aquele esquenta especial. Abertura com a cara da TMC, vem o Fluminense, o cruzamento lá pra dentro da área, Hulk deixa escapar de novo, Hulk, que é isso? Não saiu, Soteldo faz o domínio lá dentro da área, aí ele fica até sem confiança de tocar pro Hulk, né? Tanto que ele cruza pro Canobi, afasta a defesa mais uma vez, aí decide o Fluminense com o Lúcio Acosta jogando lá do outro lado da rua, agora vem pro contra-ataque o Salas, olha, do outro lado tá soltinho o Fernandes. Ih, a bola foi pra ele, dominou o Fernandes, vai tentar entrar na área, contra a marcação dele o Guga, parou, tentou devolver, a sorte que ele pensou errado, né? Depois ele tentou o cruzamento, aí bateu nas costas do Guga, né? Olha, Yuri Duque, se ele pensa uma outra coisa, não sei não, hein?
4: Ele deu mole, né? Ele acertou na primeira jogada que fez no início do segundo tempo, mas errou na segunda. E agora as vaias são pro Canóbio. Cara, esse ataque do Fluminense tá desligado, hein, Cleiton? Tá difícil.
0: É, tá feia a coisa e a falta acontecendo no meio do caminho. Desabaram dois jogadores do Fluminense. Um por causa da falta e o outro foi o Canóbio que foi no chão, Yuri.
4: É, reclamou também ali de um contato. O Canóbio fora da jogada, o Lúcio Acosta acabou sendo caçado ali no meio campo depois de um drible que quebrou a jogada, conseguiu uma boa criação ali para a equipe do Flu, falta marcada pelo árbitro. Vamos ver se essa bola voando na área traz alguma mudança para o Fluminense.
0: Pois é, é o que se espera, é o que se espera. O Fluminense tem uma boa oportunidade agora da bola parada. E aí é o instante que o Hulk pode
4: tentar
0: seguir de mim, né? Ah, achei que estava demorando, Johnny.
3: É, e vai sobrar para o Hulk, não tem jeito. Ele tá brigando com a bola, pô. Esse último lance ele brigou com a bola, dominou mal demais a bola, tá errando fundamentos básicos que a gente sabe que ele tem qualidade e muita que ele não costuma errar. O jogo tá feição pro Cano, pede um camisa 9, a bola chegou sim, não pode dizer que a bola não chegou no segundo tempo. Sim, a bola chegou, o Hulk teve pelo menos duas chances boas ali e ele não correspondeu.
0: Pois é, e agora vem aí o Hulk, bem ao seu estilo, a falta é do meio da rua, tá longe, hein? Mas pro Hulk não costuma ter distância, vamos lá, Hulk, é hora de seguir de bem com a torcida do Fluminense. 15 minutos, três jogadores da barreira, vem pra bola o Hulk, tomou uma distância danada, correu, disparou.
3: Já pode sair, né?
0: É, depois dessa daí, Yuri Duque.
4: Cara, é assim, é vergonhoso. É vergonhoso. Eu acho que é a única palavra que a gente pode definir a atuação do Hulk hoje. Vergonhoso. E a torcida tá certa em criticar e vaiar, porque não tem como esperar mais, cara. Isso é Libertadores da América, não é jogo de campeonato carioca, não é teste. O Fluminense hoje precisa do Hulk, porque não tem o John Kennedy e ele não conseguiu atuar mais uma vez.
0: Pois é, que loucura, né? Uma passadinha aqui no nosso YouTube, TMCRJ, acompanhando para você todos os detalhes aqui. O Vladimir, aqui conosco, acreditando em que o Fluminense vai passar.
7: Pede o like aí, Cleiton.
0: Deixa o seu like, inscreva-se, mete a mão. Like.
7: É 350 pessoas simultâneas. E só 100 likes a conta não bate.
0: É, não tá
7: batendo. Vamos chegar meta baixa, 150 likes agora. Assim, vai. Rápido. Enquanto tem vaia no Maraca.
0: Vai aí, ó.
4: Vaias para Hulk, que vai deixando o campo com a camisa de número 7 para a entrada do 14 de Germancano. E olha agora a torcida, ó. Cantando para o Cano.
0: É, aí é a diferença, né? É a diferença, né? De um ídolo eterno. Com a camisa tricolor, o Cano, que vem pra campo, né? E é um jogo típico pro Cano, né? É um jogo que o Cano pode tentar se destacar, né? Jogador de última bola, jogador de último toque, dispensa apresentações. Enquanto isso, o Gabadá vai ter a bola, vem bola lá pra dentro da área do Fluminense, vai passando, aparece o Guga pra afastar. Um perigo antes do perigoso Fernandes, que já acertou a trave. Cano, primeira participação, já fez o passe de primeira pro Canóbio, que tenta partir, acabou sendo bloqueado no último instante. Volta mais uma vez o Rivadavia Fernandes, dessa vez o Guga deu o bote, só que bateu pra frente, se reorganiza a equipe argentina, é perigosa essa equipe argentina. Costa começa a jogada mais atrás, vai deixando lá com o Studer, vai dominando um dos zagueiros da equipe argentina, já faz o toque, o lançamento vai chegando com o Fernandes, ele tenta o calcanhar duas vezes, o Guga vai brigando, a bola vai chegar lá na frente pro Alex Arce, que acaba pedindo falta. Não deu nem ideia, mas também, né, ele deu um mergulhinho, né, que, nossa senhora, né, vai ficando pelo meio. Mais uma vez parte o Fluminense, Coronato, boa abertura lá do lado esquerdo com o René. Vamos ver se o René chega até a linha de fundo, né, chega não, o René não vai até a linha de fundo, acho que ele tem medo da linha de fundo, enfim, só Teodoro, mas ele aparece na área, boa jogada, depois chegou pro lance, aí ó. É o que eu falava, não é do René, né? Ele chegou para tentar o cruzamento, ele acertou, foi a perna do jogador argentino, Yuri.
4: Exatamente, né? Acabou chegando atrasado ali o René, fez a falta. E é exatamente sobre isso que comemora ali o goleiro Bolcato, porque vai queimando o tempo também a equipe do Rivadavia. Já são 17 minutos, segue 0-0. E é engraçado, o Cleiton, e negativo, obviamente, a gente vê o termômetro do torcedor, que por aqui tá cantando, e acontece o lance desse e, bum, todo mundo se cala.
0: Pois é, que loucura, né? 21995571013 é o nosso WhatsApp à sua disposição. Diga, Johnny.
7: Ah, cara, vamos ser sinceros, isso é broxante. É sério, cara. Pô, a torcida tá cantando, animada, tentando empurrar, tentando tirar uma energia que a gente fala, pô, a torcida tem que apoiar, tem que.

0: provocando o Hulk. Sul de Minas, valeu, garoto. Tá dado o seu recado. Também o Denis Fluminense.
1: O DJ?
0: Em uma situação muito vergonhosa. Não é ele, não.
1: Ah, tá, beleza.
0: É, mas podia ser, né? Enfim, né? Deixe o seu like, inscreva-se. 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Copa Sul-Americana em destaque. Daqui a pouquinho, Rios e também Vasquez na equipe do Rio Vadar. Agora os caras entraram na catimba argentina, que aliás não vem sendo muita característica desse time, não, viu? Eles jogam bola, eles partem pra cima, mas não ficam fazendo relógio andar toda hora. Agora que teve uma tretinha ali, né? Teve uma tretinha ali, o jogador tá reclamando e tal. Enfim, tá no chão lá. É o Botalho, né, que tá no chão número 5, que nesse momento tá ali reclamando, ter sido tocado sem bola. Aí fazem o relógio andar e com 19 minutos, o tempo vai passando e esse é o jogo dos caras. Né? Aproveitando que o jogo tá parado, vamos dar uma passadinha no nosso WhatsApp, 2199-557-1013. Marcos Viana, tem alguém conosco?
2: Fala galera da TMC, sou o Lucas.
0: Fala aí.
2: Morando aqui Lucas. São Paulo, torcedor do Fluminense.
0: São Paulo?
2: Galera, seu.
0: Que legal.
2: Ipatense, né? Ganhar pelo menos de 1-0. Pode acontecer da demissão do. Desse treinador aí, que perdeu o elenco. O ruim é o mercado de técnicos, né? Será que o Renato Gaúcho pode voltar ao Fluminense?
0: E de novo?
2: Valeu, galera.
0: Valeu, aquele, meu amigo. Aquele. Muito obrigado. Valeu, meu amigo. E aí, Johnny?
3: É que ele não quer nem falar o nome do Zubeldia. Esse treinador aí, né? Bem bolado, é. Não quis nem citar o nome. Agora, calma, né? Vamos resolver um problema de cada vez? O primeiro, Zubeldia sair e depois pensar em quem vai chegar. Mentira, a diretoria já tem que ter isso mapeado. Segundo informações do Yuri Duque, isso já está sendo feito um mapeamento. Eu acho que o empate hoje também complica a vida do Zubeldia, porque não é só o empate. Se fosse um empate, sei lá, 2-2, o time jogando, performando, mostrando variações táticas em campo, ok. Não, é um 0-0 em que o Fluminense está sofrendo no Maracanã em muitos momentos. Fluminense, se não fosse um milagre do Fábio, já estaria perdendo por 1-0.
0: Que loucura, né? Quando agora o Independiente Rivadavia tem um escanteio, vem a cobrança fechada. Fábio dá o tapinha. Mudou. Afasta o perigo e joga pra fora da área. Já o Yuri Duque confirmando pra gente as mudanças. Uma delas já está em campo. O Vasquez, ele vem pra fazer o levantamento do alto. Thiago Silva ganhou a jogada. Ainda segue pressionando a equipe do Rivadavia com o Rios. E eles permanecem no ataque. Diga, Yuri.
4: Sai com a 2 Costa, entra o 11 Rios. E sai com a 8 Buca para a entrada do 32 Vasquez.
0: Obrigado, Yuri Duque, portanto, os caras vêm pra cima, hein? Fernandes, de novo, vem pra fazer o levantamento. Thiago Silva tá lá de novo pra afastar de cabeça. E agora, Fluminense? A Costa não dominou. E aí chegou batendo pra frente, o Schuller bateu errado. Vem o René de novo pelo lado esquerdo. Chega até linha de fundo, René. Ele tentou o passe pro Diamantano pelo meio, aí ficou complicado. Já vinha da recomposição lá o Vasquez, né? Não é possível que ele ache que tem um posto de um jacaré no final desse arco-íris, né? Não é possível, né? Geralmente tem um pó de ouro, né? Por isso ele não vai ter ali de fundo, vai entender, né? 22 minutos, estamos no segundo tempo, bola recuada lá pro goleiro Bocato, bate pra frente o goleiro do Rivadavia, de novo ele tenta o contato com o campo de ataque, é chato esse time, Alex Arce tenta o domínio, tentou o chapéu, acabou a bola escapando, aí o Thiago Silva deixando ele pelo caminho, é diferente esse Thiago Silva mesmo, hein, Yuri Duque?
4: Não tem jeito, né, cara, é um monstro, realmente ele é um jogador que traz um diferencial, traz uma tranquilidade para essa zaga do Fluminense, que nos últimos jogos acabou passando por algumas turbulências com a saída principalmente do Freitas e também do Gêmeos, que estava passando por um processo de lesão, né, agora já recuperado no banco de reservas, e o Midian também que segue fora, ou seja, vários desfalques para os clássicos contra o Vasco, que acabou levando a melhor na Copa do Brasil. Nesse momento, parada técnica, como você muito bem informou, Cleiton, relógio segue correndo, depois vai ser adicionado no final do segundo tempo.
0: Exatamente. Bom, Yuri Duque, e o Thiago Silva tem um drible tão bonito, né? O cara teve que cinturar ele. Eu achei até que ele ia levar ele ao solo, aquela velha história, rapaziada aí do MMA, e vi aquela velha conversa, e não foi o que aconteceu. Enfim, jogo paralisado, os técnicos conversando, e preste atenção nesse recado. 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Anunciando pra você amanhã, Libertadores, amanhã tem o Flamengo em campo, hein? 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
3: É, a gente tem o nosso Henrique Imagine no jogo do Cienciano e Botafogo. E o André Marques fazendo o jogo do Flamengo contra o Cruzeiro, direto, não direto de BH, mas direto dos estúdios da TMC.
0: Cleiton, que imagine, diga.
4: Vou trazer uma informação.

0: Informação aqui importante, fui alertado pelo Léo Pinheiro, que está tendo o auxílio da imagem na sua casa, né, no conforto da sua casa, trouxe uma informação muito importante. O Guilherme Arana foi substituído pelo protocolo de concussão, ou seja, o Fluminense tem mais duas mudanças ainda, tá? Porque essa do Arana não contou para a entrada do René.
1: Verdade.
0: Informação e auxílio aí com o Léo Pinheiro, então o Fluminense tem mais duas mudanças.
1: Léo Pinheiro, valeu Léo Pinheiro! Aí na escuta, dando aquele moral pra gente, então, portanto, o Fluminense ainda pode mexer duas vezes, né? Tomara que nada de mais grave tenha acontecido com o Arana, e ele também não poderia permanecer.
2: E uma delas que eu acho que o Fluminense já deveria fazer é o Savarino. Eu acho que ele tem espaço para jogar nesse time, especialmente porque o Soteldo caiu muito de rendimento nesse segundo tempo. Você pouco tem falado do Soteldo.
1: Verdade.
2: O jogo não se configura muito ali pelo lado esquerdo. E a gente pode ter um Savarino. E eu queria ver um Savarino trocando um pouquinho com a Costa. Até para confundir um pouquinho a marcação do time do Independente Rivadavia e o time do Fluminense não ficar tão estático. O Savarino também funciona por dentro muito bem. O Savarino pode fazer essa flutuação junto com a Costa para justamente causar essa confusão e um pouquinho de mobilidade na defesa do Independente Rivadavia, porque o Soteldo caiu um pouquinho de rendimento nessa segunda etapa.
1: E agora pintou um cartão amarelo pro Donato, né? Dois jogadores do time argentino ficaram no chão e o Donato era o tricolor que ficou no chão.
0: É isso, cartão amarelo pro Donato. Acabou tendo esse choque, o árbitro interpretou que foi um lance faltoso do volante tricolor. Cartão amarelo para o camisa 16 do Fluminense.
1: Pois é, portanto aí o cartão amarelo sendo confirmado e nesse momento o árbitro da partida aproveitando para conversar, tá falando mais esse árbitro no segundo tempo, enfim, né? Atenção torcedor, você confere hora certa aqui na TMC. 8:29, boa noite, muito obrigado pela sua companhia, acerte seu relógio comigo. São 25 minutos, segundo tempo de jogo, Libertadores noite de Maracanã. E o placar diz assim para você, Fluminense Independiente Rivadavia, 0-0. Vem com a gente acompanhar esse super jogo, o torcedor do Fluminense agora, tá meio quieto, tá meio caladão, para você que gosta de termos mais diferentes, tá meio taciturno, tá meio surubático, mas tá esperando aí que alguma coisa aconteça no segundo tempo. Quem sabe agora? Tenta a saída de bola o Martinelli. Aí os caras vêm de uma marcação pesada. O último toque foi do Vasquez. Enfim, né? Vem pra que posição agora o Guga? Pra quem iniciar o jogo lá com o Thiago Silva? Tem pressa o time do Fluminense, vai recebendo do Ignacio o Thiago Silva. O outro já faz o toque do lado esquerdo lá pro Guerin, recebe de volta o Thiago Silva de novo. Fica esperando a movimentação mais à frente. Tá todo mundo parado. Aí o Thiago Silva é obrigado a tentar a abertura de novo pelo lado esquerdo lá com o René.
0: Ganso e Savarino.
1: E daqui a pouquinho Ganso e Savarino. E justamente confirmando essa questão aí que o Yuri havia falado, né, do protocolo de concussão. Então, portanto, o Fluminense pode promover mais duas alterações. E no meio campo, já o Johnny falando, vai aparecendo aí o Soteldo, que, como bem lembrou o Johnny, né, tá meio escondidinho nesse segundo tempo. Bola sendo tocada mais atrás para a participação do Thiago Silva. O Ignacio está mais atrás, esperando o passe, ele espera a movimentação mais à frente. Volta a jogada lá para o Ignacio, sobe a marcação, o time argentino que já não tem aquele fôlego para pressionar que teve no primeiro tempo. Mas aí, Ignacio, tá complicado, né? Errou o passe de graça para os caras, Salas, ia fazendo a caneta, rápido deu vantagem, chegou o Fernandes. Invadiu a grande área pelo lado esquerdo, fez o drible, vem pro chute, fraquinho nas mãos do Fábio, ficou caído o Salas, hein? Ficou caído o Salas lá atrás, o árbitro deu vantagem e agora, pela pressa que o Fluminense tem, não vai ser colocada a bola para fora, para desespero da comissão técnica do pessoal do Rivadavia. Soteldo é quem recebe, já tá de pé o Salas, tá mancando, o Soteldo sai da falta, boa jogada, ele faz a abertura da direita, é o Fluminense tentando avançar mais uma vez, vai recebendo o Guga, contra a marcação de dois, ele adianta a jogada pro Cadóbio, contra dois de novo, ele
0: tem, meu Deus,
1: acaba sendo bloqueado, que loucura, hein, Yuri?
0: Meu Deus do céu,
1: mas nada dá certo também,
0: inacreditável, Cleiton.
1: Ele agora Salas lá, a jogada vai continuando e o Fluminense vai embora, pelo meio Martinelli fez um passe, boa abertura na direita para corrida, acaba não chegando a marcação, aliás o jogador tricolor, a marcação acaba chegando antes, o Fernandes aqui domina, o Salas continua caindo, e os caras do time argentino põe a bola pra fora e agora o Fernandes chuta pra tentar um escanteio, o Fluminense vai bater, ó. ele não vai bater esse escanteio, o Acosta não vai, o árbitro não vai deixar, não vai deixar. O Salas tá lá no chão, o Yuri Duque.
0: Vai deixar sim, Cleiton. Mandou levantar.
1: Será?
0: Isso é Libertadores,
1: Cleiton. É, outro papo, né?
2: Ele já tá até correndo.
1: E o cara tá bonzinho.
2: Ele tá correndo, cara.
0: Sacanagem também, né?
1: E que coisa, né, Yuri? Pelo amor de Deus, né?
2: Tinha que tomar um cartão amarelo, irmão. Esse pique que ele deu é brincadeira.
1: Não, ele já deu um pique ali e já tá inteiraço. Que loucura, hein? Escanteio para o Fluminense aqui pela direita. Vem aí Lúcio Acosta, boa chance para o Fluminense. Ele vem para fazer o levantamento, a bola viaja. Aparece para tirar de cabeça novamente o Studer. Vai cair mais atrás lá com o Fábio. O Fluminense segue pressionando. O Ganso e o Savarino continuam prontos para virem para a partida. 28 minutos, estamos no segundo tempo. Jogo é complicado para o Fluminense. Renê, do jeito que vem, mandou para a área. Jogou na cabeça do Elorde. Vai cair no lado direito do Fluminense. A sua pressão, Soteldo e Acosta. Os dois baixinhos aqui do lado do Soteldo. Agora levanta lá para a área, passa pelo Cano, mas não passa pela defesa, não passa pelo Vasquez. Ainda insiste o Fluminense. Abertura aqui do lado direito, vai aparecendo de novo o Soteldo. Lúcio Acosta está pedindo mais à frente, ele faz o drible, boa jogada pelo meio, começa a jogada mais uma vez o Fluminense, saiu bem da marcação, o Nonato jogou no Soteldo, fez o drible, o Nonato chega, acaba ficando no chão, o Soteldo, a jogada não flui, o Elorde aparece para afastar, vem por baixo o Guga para retomar a posse, bola dos melhores em campo, a bola cai com o Canobra, ele tenta a jogada pelo meio, acaba ficando no chão, fica sentindo o uruguaio, e agora segura o contra-ataque, hein? Segura o contra-ataque dos caras lá pela direita, o Rios abortou o contra-ataque, preferiu jogar lá com o Vasquez e fica com a posse de bola, o time argentino pelo meio, vai aparecendo de novo a companhia do Botari, toca a bola um pouquinho, Rivadavia vai gastando tempo, vai mantendo a posse de bola, o time tem o domínio, lá pela faixa direita do gramado, vai aparecendo para participar do jogo, de novo o Botari, mais atrás Vasquez tenta a jogada de primeira, acaba errando o passe, chega o Fluminense para brigar pela posse de bola com o Canobio, ele adianta muito e a bola vai chegando até o goleiro da equipe do Rivadavia, que é o Bolcato. 21 995 57 1013 é o nosso WhatsApp à sua disposição. Daqui a pouquinho a gente manda mais uma mensagem aí pro árbitro. O Fluminense ganhou a posse de bola, valeu a pressão. Bola aberta do lado esquerdo pro Soteldo. É contigo, Soteldo. Mano a mano, contra a marcação, abriu. Boa bola. De frente, Lúcio Acosta disparou, acertou a defesa. A bola não foi na direção do gol, bateu no Vasquez. Agora os baixinhos estão começando a aparecer no jogo. Aí o Soteldo de novo. Contra a marcação do Vidalbo. Vai pra cima dele, Soteldo. Balançou. Boa jogada. De fundo, conseguiu, entrou na área, vem pro cruzamento, não chega na cabeça do Canobra, insiste o Guga, Cano, ajeita de lado, a bola vai chegando pela direita, o Fluminense vai tentando se organizar, mais atrás vai aparecendo o Guga para participar do jogo, bem na frente do banco de reservas, ele sai da falta, esse é o Fluminense que a gente quer ver com atitude. 30 minutos do segundo tempo, o Fluminense tenta pressionar Thiago Silva, a bola vai chegando lá com o Martinelli, o Fluminense vai se reorganizando mais uma vez, vai tentando furar o bloqueio, a bola sendo tocada mais atrás, lá com o Thiago Silva, volta a jogada com o Martinelli, à frente pro Soteldo. Daí pode ser o caminho, de novo ele aparece, rolou no Lúcio Acosta, os outros vão se entendendo bem, ele acaba ficando no chão, arbitragem não marca falta. Agora segura o contra-ataque dos caras aí, ó. Vasquez aqui do outro lado, bola do lado esquerdo. É impressionante como não tem ninguém aqui do Fernandes, né? Marcando o Fernandes, toda hora a bola vem aqui. E dessa vez ele tentou o passe lá na direita, que apareceu para fazer a interceptação. Thiago Silva, ainda insiste o Salas, ainda insiste o Rivadavia, olhou para dentro da área, joga o cruzamento na cabeça do Guga, ainda vai insistindo mais uma vez o Alex Arce, ele faz o domínio, sai bem da marcação, rolou de frente, boa bola, lá pro Vasquez, ele deixa o passe de lado pro Salas, os dois vão se entendendo bem, gira a bola mais uma vez o time argentino, que vai mantendo a posse de bola, só que agora quase jogou contra o feiticeiro, né? Interveio o Vidalbo e bateu pra frente, agora vem pro contra-ataque o Fluminense pela direita, vai arrancando o Canobio, do outro lado já bancando, vai pedindo, já vai se posicionando lá dentro da área, ele armou o cruzamento do outro lado, entra no meio do caminho para afastar o zagueiro da equipe do Independiente, que vai dar o Vidalbo jogar para escanteio, Yuri.
0: É, e lembrou o Fluminense há um tempos atrás, né? Essa jogada, ainda bem. O Lúcio Acosta encontrando um passe, quebrando a linha de defesa, o Canobio carregando, cabeça erguida, o cruzamento aconteceu. O Germancano não chegou a tempo para afastar essa bola. Só confirmar, ó, vai saindo com a número 30, Soteldo, para a entrada do 11, Savarino. Também vai saindo o camisa de número 16, Nonato, para a entrada do camisa de número 10, Paulo Henrique Ganso. São as mudanças realizadas pelo técnico Luiz Ubeldia.
1: Sei se eu tiraria o Soteldo não, hein, Johnny, sem querer botar a pilha, hein?
2: É, eu acho que ele vai querer ganhar um pouquinho mais de criatividade quando o Soteldo melhorou, né? A gente falava que ele não estava aparecendo no segundo tempo, ele melhorou, criou bastante pelo lado esquerdo agora nesses últimos lances. Agora o Savarino vai dar um pouquinho mais de respiro e criatividade nesse meio de campo, justamente para fazer essa troca com a Costa. Gostei muito da entrada do Ganso no lugar do Nonato. Vai dar mais criatividade, vai ser mais cerebral esse meio de campo. Ao mesmo tempo, abre o time. Se você parar para analisar, uma formação que começou com três volantes, agora só vai ter um volante de ofício, que é o Martinelli. Vai pro tudo ou nada, Zubeldia, porque ele sabe que o empate não é bom negócio, nem pro Fluminense, nem pro cargo dele. A grande verdade é que o Zubeldia entrou com três volantes, meio que para garantir o cargo, para segurar a onda. E agora ele tá indo pro tudo ou nada, porque nem o empate é bom, nem pro Flu da Liberta e nem para ele, que tá sim sendo muito pressionado. O Fluminense vai ter mais a bola. A gente vai ver nesses últimos 15 minutos de jogo, contando com o acréscimo, o Fluminense muito em cima, que vai criar oportunidade, só que também vai deixar espaço. O jogo ficou numa trocação e vai ganhar em emoção.
1: Pois é, e agora o Fluminense tem o escanteio, como já nos informou o Yuri Duque, em campo Ganso e também o Savarino. Já já ele confirma pra gente também, com toda a calma do mundo, as alterações da equipe do Rivadavia. Ele teve jogador do Rivadavia que inclusive saiu amparado, né, por dois da comissão médica. Enquanto isso, continua a luta lá na pequena área, né? A gente viu isso na Copa do Mundo, a gente vê isso toda hora na Premier League, todo mundo brigando por um espaço lá na pequena área, né? E aí são três jogadores do Fluminense por lá, chega também o Thiago Silva para botar uma pilha, o Ignacio fica na frente do goleiro, aquela velha história, e vem a cobrança por baixo, mas o escanteio. E o Assi chegou para bater por último na bola, né? Já que o tumulto tá por lá, joga por lá para ver o que vai dar,
3: né? Ah, bate alto, né?
1: Pois é,
3: né? Bate alto, tá todo mundo ali, cobra isso alto, meu parceiro.
1: É outro papo, né? E segue a movimentação. Olha lá, continua todo mundo na pequena área, né? Vai entender, né? Caragal, Thiago Silva, vem a cobrança de Gio Ganso, salvou o goleiro, olha a volta, Cano pra fora! Do jeito que vem, ele jogou pra fora, Yuri!
0: O gol do Fluminense tá ficando maduro, né? Um cruzamento que viaja a área da equipe do Rivadavia e consegue encontrar o primeiro desvio. Depois o Germancano no rebote, tendo uma finalização de perna canhota, mas aí a fase não é boa. E acaba não conseguindo a finalização de maneira clara, isola a bola, tiro de meta para o goleiro Bocato.
1: Atenção, torcedor, você confere, hora certa aqui na TMC. 8 horas mais 38 minutinhos, já já o completo, vem o Rivadavia, o chute acaba batendo nas costas do Guedê, eu confirmo pra você. Aqui o tempo de jogo, presta atenção, ó, ó, ó, ó. Aí, ó, vinhetinha aí, ó, é, pra gente, 35 minutos. Aí, ó, Marco Viana, 100% atividade. 35 minutos, estamos no segundo, também, né, Marco Viana, mudei do nada, né, fazer o quê, né? Libertadores, Maracanã, coisa tá complicada, oitavas de final, um jogo de ida e o placar da TMC diz assim pra você, 0 Fluminense, 0 Independiente Rivadavia. Tamo juntão, e esse gol não sai, torcedor do Fluminense, mudou onde?
0: Mudanças na equipe do Rivadavia, saiu 40, Vidalba machucado para a entrada do 13, Ochela. Também vai saindo com a número 17, o Salas, para a entrada do 28, Vigo. Como é que você vai falar o nome desse 13 aí, o Cleiton?
1: É, pois é, Ocela, né?
0: Não Ocela é mesmo, é melhor, então beleza, Ocela.
1: Porque
0: então
1: dizem é os argentinos aí que é Ocedia.
0: Ocedia?
1: Né? É, seria Ocella. Isso, mas Ocela é mais fácil,
0: tá,
1: né?
0: Tá bom, então.
1: Aquele Ocella curso de espanhol diz que a gente pode falar as três pronúncias, né? Já dizia a tia, né? Enfim, escanteio pro Fluminense, vem a cobrança, a bola vai passando por todo mundo, e aí abre os braços o Savarino fica louco, né? Porque ninguém se apresentou, ele teve que bater a bola aberta, né? Quando agora o Fluminense não consegue neutralizar um princípio de contra-ataque, vem o lançamento, bola longa lá pra corrida do Fernandes, agora da direita, ele vem pro cruzamento, sobe Arce, sobe também Thiago Silva, leva vantagem no alto, afasta o perigo da área. E na sequência a falta acontecendo em cima do Savarino. 36 minutos, estamos no segundo tempo. 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Muita gente deixando a sua mensagem, já tem gente pedindo até o Diniz aqui, o Paulo Henrique é um, tá querendo o Diniz de volta.
0: Calma, torcedor.
1: Será, Yuri?
0: Não, torcedores, né? Calma.
1: Não, né? Se bem que ele tá lá no Corinthians, o tal do Memphis Depay, lá, não, os caras ofereceram tudo e mais um pouquinho não renovou, né? Fazer o quê, né? Aí fica difícil pro Corinthians também não renovar, né?
0: Depay no Fusão?
1: Já Zona pensou?
2: Que isso, não faça isso.
1: É, coisa, depois do Hulk, enfim, né? Não sei se o torcedor do Fluminense ia querer. Vem o Guga, pela direita, Cadobre, ele tenta ganhar na teoria de fundo para a jogada, tenta o passe calcanhar, Lute a costa de frente, Ganso, faz o toque de primeira, seria por elevação pro Cadobre, a bola acabou não chegando, aparece a defesa lá com uma cela, ainda insiste o Fluminense, a ideia do Ganso era boa, né? Ele viu a infiltração do Guga, Yuri, mas ficou mais pro goleiro.
0: É isso, faltou um pouquinho de leitura, né, da equipe do Fluminense também nessa hora do abafa, não tem pensamento, não tem nada, é na força, na coragem. O goleiro Bocato estava atento para interceptar essa bola que foi um pouco mais longa, posse de bola para
1: o
0: Rivadavia.
1: É o que o Johnny já falava, né? O Ganso é uma boa para esse tipo de jogo, né? Porque o time dos caras vem todo, fica pouco com a bola e aí o Ganso pode ter liberdade para poder encontrar os passes, né, com a categoria habitual, né?
2: E ele tá jogando de 8, né? Porque ele entra para jogar de 8 nessa reta finalzinha de jogo, eu até queria vê-lo de 10. Mas de 8 pode funcionar, só que deixa espaço, aquele negócio. Mas é o homem da achada entre linhas. Tá muito bem postado esse time do Alfredo Berti. Não é por acaso que é um dos times sensação do campeonato argentino. Somando o ano inteiro, eles têm um campeonato que eles chamam lá do anual, né? Que soma todos os campeonatos e dá vaga para as competições continentais. É o time que tem maior pontuação na Argentina. Não é um time bobo, não. A gente não está vendo a camisa do Boca e a do River, mas é o primeiro lugar no geral do futebol argentino.
1: E volta o Fluminense de novo com o Carob, ele tenta o passe pelo meio, acabou não conseguindo levar na sequência o Savarino, e aí na dividida o Martinelli chega para ganhar do Alex Arce na altura do grande círculo. Fluminense tem a posse de bola mais uma vez. 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Aí a gente falou do Ganso, é que o Ricardo já tá coletando o Ganso. Tá valendo, garoto. Muito obrigado. Vem mais uma vez o Fluminense com o Canóbio. Mais atrás chega a ajuda, vai aparecer pra jogar com ele. Lúcio Acosta jogou dentro da área com o Savarino. Tentou a devolução, acabou não conseguindo. Na sequência, bola batida pra frente. E não consegue
4: informação.
1: Conectar o contra-ataque. Mais uma vez o time argentino. Informação. Diga, pai da bola.
4: Torcedor do Fluminense partiu pro espiritual. Benção, João de Deus.
2: É quando chega nesse estágio, é porque precisa mesmo. É por aí.
1: Pois é, né? A velha história, né? E agora perde a bola o Guga, recuperação, vem pro contra-ataque. Agora o Rivadavia. Bola sendo tocada pelo meio Vasquez. Tem uma progressão lá pela direita. O lançamento chega. O Arce já tá dentro da área para esperar o cruzamento. Bola tocada mais atrás. Vasquez é quem domina. E aí, aquele contra-ataque que os caras apagam, né? Porque agora eles querem ficar com a bola mesmo, para gastar o tempo. Vasquez de novo com o espaço. Ele prefere começar a jogada. O Fluminense marca tudinho atrás da linha da bola. Abertura do lado esquerdo para a chegada do Elorde. Ele faz o passe para a participação do Fernandes. Marcar a distância pelo Guga. Ele é obrigado a voltar à jogada. Chega para participar do jogo mais uma vez o Studer, que da linha de defesa é o único que está vivo, né? Saiu todo mundo, né? Ele entrega a jogada pelo meio agora com o Vasquez. Os dois jogadores do Fluminense ficam à distância e ele é obrigado a voltar com o goleiro. Esse é o jogo dos caras, Jônio.
2: Leito, agora uma mudança de postura, né? Você vê que eles não estão tendo pressa para agulhar, para poder fazer justamente o contra-ataque. Agora chegou a mudança da viradinha de chave de gastar a bola. Tem um pouquinho mais. É nesse momento que a posse sobe um pouquinho do Independiente Rivadavia. Agora eles querem fazer o relógio rodar, coisa que eles não estavam fazendo o jogo inteiro, mas agora como falta tão pouco, eles querem gastar a bola.
1: Pois é. 21 995 57 1013, já uma passada no nosso WhatsApp daqui a pouquinho, porque vem os caras aí, ó, vê o Fernandes aí, ó, pra cima do Guga, cortou pra perna esquerda, bateu pro meio, aparece pra afastar o Ignacio, olha a volta, vem o chute, carimba do Ignacio da sequência. Aí o cara tava empolgado, hein, Yuri, mandou mal demais o Rios agora, hein.
5: Mas é impressionante, o Rios conseguir chutar a primeira bola, isso, ela voltar e o Rios chutar de novo, pô, isso é inacreditável. E o sistema de zaga todo olhando, inclusive o Canóbio, que era quem tava na recomposição do jogador. Chega a ser brincadeira. Segue 0-0, 41 minutos.
1: Vamos lá, passadinho do nosso WhatsApp, quem é que tá com a gente? E aí, Marcos Viana, conte-nos.
6: Boa noite, Cleiton, João, noite. Yuri, equipe TMC e amigos. Boa. João, o que que o Zubeldia pode estar fazendo aí nesse esquema tático do time para que o Fluminense chegue à vitória? Um abraço aí para todos, da Ana Fortes.
1: Valeu, Ana. Se souber, fala pra gente, hein, Johnny?
2: É, pois é, tá difícil, mas ele tá tentando. Ele, no segundo tempo, ele tentou arrumar a besteira que ele fez. E ele está botando jogadores justamente para poder ser mais criativo e mais rápido nessa transição para o ataque. Ter mais criatividade para poder chegar ao gol. Ele tentou uma coisa no primeiro tempo errada e consertou a tempo com a entrada dos jogadores, especialmente o Canóbio, Savarino e o Cano.
1: Vem aí o Fluminense no contra-ataque, Canóbio, uma abertura na direita, tenta escapar mais uma vez o Lúcio Acosta, ele tenta o da vaca, chega Canóbio para ajudar a jogada, funcionou o lance, tenta o lance agora de Lira e o Canóbio não conseguiu passar pelo Studer, né? Aliás, não passou por nenhum jogador até agora, né? Não entrou tão bem assim o Canóbio como se espera dele, tá no chão agora o Uruguai. 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O pessoal do Fluminense quer pedir pra ele se levantar. Ganso é quem domina, entrega na intermediária com o Martinelli, faz a abertura lá pela bem esquerda, abriu, vem pro chute de fora da área, pra defesa do goleiro Savarino. Colocou o goleiro pra trabalhar, Yuri.
5: E o espiritual começa a fazer efeito, tá vendo, Cleiton? Uma defesa totalmente tranquila, o Bocato fez uma cena, botou para escanteio, vem o Fluminense e Savarino na bola.
1: É porque ele é o goleiro reserva, né? O titular tá machucado, né? Então, por que não valorizar a chance, né? fez uma pose, foi linda, né? Vários fotógrafos, blá, blá, blá. Enfim, né? Vem a cobrança do escanteio aí, né? Lembrou o Fernando Henrique, né? Que não deu em nada o escanteio, pode completar.
2: Lembrou muito o Fernando Henrique, era uma bola segura, como disse o Yuri, era central, era só ele pegar a bola e deu um lance perigoso pro Flu, que desce de novo.
1: Vem o Fluminense de novo com o Canóbio, pede a bola na frente, o Cano, ele tenta o drible, o Cano se posiciona, o Canóbio prende aí na hora do cruzamento, foi bloqueado no último instante.
5: Informação.
1: Rod, né? Diga.
5: O Canóbio é o único jogador na face da terra que consegue se driblar. Ele mesmo se dribla.
2: É uma informação real isso.
7: Não, e é interessante. E é interessante que agora, aquela velha história da seta, né? A seta era pro Hulk, agora voltou pro Canóbio, né? Que loucura, tem alteração nos caras aí?
5: É isso, vai saindo com a camisa de número 10, o Fernandes, para a entrada do 27, Crego. Crego, esse é o nome, tá, o Cleiton?
7: Como
5: você
7: é
5: vai,
7: Crego?
5: Você
7: como
5: vai
7: é
5: falar?
2: Que é? Como é que é?
5: Crego. Beleza?
7: Crego, né? Você não falou Crego, né?
5: É isso. Tá bom. Você vai falar grego, hein?
7: Com certeza. Tá bom. Quais são as chances disso acontecer? 9, né?
5: Sim.
7: Com mais de 31 mil espectadores do Maracanã nessa noite de terça-feira. Tendo, por enquanto, esse empate sem gols. A renda aí de 1.300.000 e blau, né? Aí, enfim, né? É outro papo. Chega o Fluminense mais uma vez pelo meio, o Martinelli acabou sendo desarmado. Que isso, cara? O cara deu uma entrada ali agora e voou, né? Savarino, se fosse no FIFA 99, não sei se você jogava, Yuri Duque, né? É melhor ele contar as penas pra saber se elas estão no lugar, né? Não é, diria Milton Leite, né?
5: Não, esse eu não jogava, não.
7: Pois eu jogava. E tinha o Pirata, porque eu tinha dinheiro pra comprar o original.
5: Mas foi uma falta realmente forte ali do jogador da equipe do Rivadavia e passou no cartão de crédito o árbitro da partida. Falta pro Fluminense, grande oportunidade. Agora vai todo mundo pra área, irmão. Todo mundo. Só fica o Fábio e um boneco ali atrás. Vamos para a bênção João de Deus, o gol milagroso vai sair, o Cleiton.
1: Pois é, o que se espera. Aliás, não compre nada pirata, né? Porque ele só faltava esquentar aquele drive de DVD quando rolava, viu? Quando rodava, eu ficava com medo de queimar o computador.
5: Pegar fogo.
1: Você não tem ideia como esquentava, enfim. Né? Savarino, falta pro Fluminense. Vai jogar a bola lá para dentro da área, quem sabe agora? Não. Cabeceou, o Studer ele conseguiu ganhar a jogada, Ganso aqui domina na entrada da área, faz o toque atrás com o Guga, abertura na direita, daí pode sair coisa boa, recebe o Lúcio Acosta, contra a marcação, tá difícil, e aí ele tenta a devolução lá pro Canóbio, acabou jogando em cima do Elorde, que vem pra disputa de bola, chega o Canóbio, ganha a jogada, aí o torcedor do Fluminense aplaudiu, esse é o Canóbio que a gente conhece, parece que tá sentindo alguma coisa lá o Canóbio, tá nitidamente incomodado, né?
5: Na
1: direita, mas tá pedindo a bola, vamos até os 50, nos confirma o Yuri Duque, vem o Fluminense mais uma vez, domina Guga, ele vem pra fazer o cruzamento, a bola acaba terminando na cabeça do adversário, na cabeça do Vasco, agora segura o contra-ataque, né? O passe vai chegar na direita, René faz bem a interceptação, isso o René faz muito bem, né? Marca bem, recuando lá pro Fábio, tem pressa o Fluminense vai empatando em casa, o Fluminense precisa de pelo menos um golzinho nesse final, já pensou, torcedor tricolor, uma boa, hein? Já mancando, faz a abertura na direita, vem da participação o Ganso, mais atrás o toque, começando lá com o Guga, vai se organizando a equipe do Fluminense, vamos nos aproximando do final do jogo, vamos até os 50 minutos, o Fluminense vai empatando sem gols, jogo de volta acontecendo na próxima semana, no dia 18, na casa dos caras, lá em Mendoza, no estádio Malvinas Argentinas, que tem capacidade para mais de 40 mil espectadores. Vem mais uma vez o Fluminense rodando a bola com o Ganso, pela direita recebe o Canóbio, bem na frente do Subeldia, ele faz o drible, joga na frente, tabela com o Guga, os dois vão tentando se entender, o Canóbio deu um toque na frente, a devolução foi péssima, né? E é tiro de meta, Yuri.
5: É isso, tiro de meta, o Fluminense vai desperdiçando mais uma chance nessa reta final. E como você estava mencionando, cara, o 0x0 é um resultado muito importante para o Rivadavia. A gente pode até dar uma olhada lá pro setor norte, ó. Torcedores argentinos comemorando bastante essa reta final do jogo. E o Bolcato vai gastando tempo.
1: Pois é, e os caras comemorando bastante, né? A torcida do Independiente Rivadavia festejando bastante. WhatsApp TMC, 21995571013. Quem tá com a gente nesse final do jogo, Marcos Viana? Não tem, né? Tá todo mundo na expectativa pro final do jogo, né? Até a campainha tá na expectativa, né? Mas deixa só uma mensagem aí, quem que vai ter de mensagem? Já sei agora, pro final do jogo. Sei não, hein?
2: Solta a voz. Com parcimônia, porém, solta a voz.
1: Com toda certeza, né? Que loucura, hein? O Fluminense vai empatando 0x0, 47 minutos. Tem a posse de bola mais uma vez, Lúcio Acosta. Joga contra o tempo o Fluminense. Quem sabe agora? Vai avançando o René. Ele domina no grande círculo. Espera a movimentação pelo meio. Tá todo mundo marcado na direita. Pede o Canóbio. Lúcio Acosta tenta o passe de primeira. Aí entrega no adversário. Aí complica, né? E dominando o Vasquez. E agora o time argentino não avançou tanto assim, o Guga conseguiu evitar a saída, tem o domínio mais uma vez Independiente Rivadavia, e os caras querem se livrar da bola, né?
7: O Grego agora acabou jogando a bola em cima do Fábio. 1-0, Grego do Grego. Por enquanto tá valendo, né? Finalzinho de partida. Vem o Fluminense aí de novo com o Paulo Henrique Ganso dominando no grande círculo. Vai fazendo toque na direita para participação do Guga. O Lúcio Acosta dando amplitude. O Canóbio fica apontando para que o Guga toque a bola nele, né? E justamente o que acontece? Escapou o Canóbio na direita. O Acosta prende. Ele espera a movimentação pelo meio. Aí o Martinelli se movimentou. O passe veio nas costas. Tudo errado. O Fluminense está nervoso. O Martinelli chega para retomar a posse de bola. Tem que se acalmar o Fluminense agora, hein? Nesse final é o que importa nesse instante. Vai avançando o Fluminense agora. Olha quem vai para o ataque. O Thiago Silva, né? É que a devolução não veio depois da chegada mais pesada em cima do Guga, hein? Em cima do Guga ficou sentindo não só o Guga, mas também o jogador do time argentino, Yuri.
5: É isso, ficou sentindo ali também na disputa de bola, reta final de jogo. E pode ser os minutos finais também do Zubeldía no comando do Fluminense. Eu não sei se essa é a melhor decisão a ser tomada, não estamos debatendo sobre isso, mas pelo clima está se tornando aqui no Maracanã, vamos aguardar o término da partida, com certeza teremos vaias para a gente entender esse termômetro e ver a atitude que a diretoria vai tomar.
2: Informação. Yuri Duque, você vai ter muito trabalho, meu amigo.
5: Sim.
2: Porque o Zubeldía vai cair. Porque a informação é que você vai ter muito trabalho, tá?
5: Ah, tá.
2: Que o Zubeldía vai cair ainda não é informação, mas você vai ter muito trabalho, meu amigo, porque não tem como ele permanecer no carro depois de hoje.
7: Que loucura, hein? Vem lançamento lá pra dentro da área do Fluminense, falta de ataque sendo marcado. Tem pressa o Fluminense, hein? Tem pressa o Fluminense, 49 minutos, tem que bater essa falta rapidinho aí, ó. O Ignacio vai lá pra bater essa falta, mas os caras vão mexer ainda, né? Que aí tem a questão do protocolo de concussão que teve e vai entrar aí mais um jogador Independente Rivadavia.
5: É isso, é o Moreira que vai entrando na equipe Independente Rivadavia com a camisa de número 34 para a saída do camisa de número 9, o Alex Arce, que é o artilheiro da equipe na temporada de 2026. O jogador que fez uma boa partida, inclusive, tá? Ou seja, vai fechar casinha total agora para tentar conquistar o empate.
7: Pois é, agora é nítida a alteração para ganhar um tempinho. Quando agora o árbitro da partida está sinalizando lá que não foi autorizada a entrada do Moreira. O Arce já saiu, mas o Moreira precisa receber a autorização da arbitragem. Enquanto isso, o Fluminense tem vantagem numérica, hein? Pode ser bom pro Fluminense agora no final. Ganso faz o toque. Pelo meio vai aparecendo o Martinelli. O time já está no campo de ataque na intermediária. Renê de novo faz o passe lá pro Ganso. Avança o Fluminense. Tem o Guga espetado aqui na direita. A bola é pra ele. Ele recebe mais uma vez. Volta a jogada. Trabalha a bola com paciência. A equipe do Fluminense, Thiago Silva. É, mas aí o árbitro da partida aos 50 minutos religiosamente baixa as curtidas e encerra o jogo. As vaias aí, ó. 0 Fluminense, 0 Independente Rivadavia. O Moreira que ia entrar, nem deu tempo de entrar. E agora as reclamações do lado do Fluminense. O Fluminense queria mais tempo de acréscimo e o Uriduto, mas não foi o que aconteceu. E o Zubeldía balança no Gago.
5: Vamos aguardar até quando, né, Cleiton? Se vai ser até hoje? Se vai ter a ser semana que vem? Se ele vai permanecer até a partida de volta? Vamos aguardar. Nesse momento, ó, críticas também da torcida, ó, vamos ver. Time sem vergonha está sendo equado por todo o Maracanã, tá? Setor leste, setor oeste, setor sul, vaias novamente na saída do time. O clima é hostil, ó, mais uma vez agora. Zubeldía xingado na saída do gramado. Os jogadores do Fluminense se reuniram para deixar o gramado juntos ali. Somente o Hulk permanece ao lado de quem parece, me parece ali o Savarino tá falando também com a imprensa, enfim. Clima hostil. Mais críticas, mais vaias, e nesse momento a equipe do Independente Rivadavia vai lá perante o seu torcedor no setor norte superior para aplaudir a torcida. Com certeza mais de 1000 torcedores ali fizeram, né, uma bonita festa e seguem fazendo, comemorando. Vão precisar aguardar aí uns 40 minutinhos para poder deixar o Maracanã. E agora, é, meu amigo, Maldivas Argentinas, né? Porque o Fluminense vai precisar viajar até Mendoza, na Argentina, para conquistar um resultado positivo. Em caso de empate, pênaltis. Mas a gente sabe que existe a expectativa de um bom público. Mais de 25 mil ingressos já foram comercializados por lá. Um alçapão que está sendo formado pela torcida argentina justamente para tentar empurrar a equipe numa zebra, que seria a eliminação do Fluminense, apesar da fase que o Rivadavia vive. A gente está falando de uma equipe que já foi campeã da América, que é o Fluminense, em um passado recente, em 2023, como o Cleiton lembrou no início da nossa transmissão. Enfim, no meio desse trajeto do jogo de volta, o Fluminense encara a equipe do Palmeiras pelo Campeonato Brasileiro. E se o Zubeldía permanecer, ele vai ter uma dúvida, ou vai ter que tomar uma decisão de maneira concreta, como fez contra o Botafogo. Vai mandar o elenco reserva para encarar o Palmeiras? Disputa de Campeonato Brasileiro? Fluminense não conseguiu um resultado positivo no jogo de ida. Será que vai usar todas as cartas para o jogo da volta, poupando no Campeonato Brasileiro? Enfim, a gente só vai saber nas próximas horas. Primeiro, se o Zubeldía permanece, e segundo, se ele vai implementar esse trabalho com prioridade na Copa Libertadores da América. Jogo de volta na próxima terça-feira em Mendoza, na Argentina. O Fluminense precisa do resultado positivo para se classificar. É isso. Apenas um jogador segue falando com a imprensa por ali. A equipe do Independente Rivadavia já deixou o gramado com muita comemoração pelo lado dos hermanos, pelo lado da torcida tricolor. Uma frustração tremenda. E depois dos trabalhos de reportagem, não no campo de jogo, e sim na tribuna de imprensa do Maracanã, Cleiton Carvalho está de volta.
7: Valeu, meu querido amigo Yuri Duque, pai da bola. Portanto, zero pro Fluminense, zero pro Independente Rivadavia. Sabe aquele gol de chinelo molhado? Pois é, né? É o que sai o torcedor do Fluminense nesse momento do Maracanã, né? Sai insatisfeito com o que viu, com o que foi apresentado, e agora vai ter que buscar fora de casa no próximo dia 18, lá no Malvinas Argentinas, lá em Mendoza, na casa do Independente Rivadavia. E é isso, Fluminense podendo vencer por qualquer placar, vai chegar para a fase quartas de final. 21 99 557 1013, o WhatsApp aqui da TMC ao seu dispor. Pois é, aí, torcedor do Fluminense, você pode se manifestar, viu? Será que temos insatisfeitos, Marcos Viana? Tem gente aí com a gente? Que loucura, hein? Pois é, né? É. Fluminense, portanto, empatando sem gols. E aí tem o jogo contra o Palmeiras, 4:30 da tarde no sábado. Você, portanto, vai poder acompanhar aqui também na TMC. As mensagens continuam chegando aqui no nosso YouTube. Só pra você ter uma ideia, que o Jorginho criticando, o LSC também. É, o Danilo falando aí sobre a questão do empate ainda, né? Torcedor do Botafogo, evidentemente, já que a fase do Fluminense não é das melhores. Enfim, as mensagens chegando por aqui. Que loucura, hein, Johnny? Que loucura, hein? Fluminense lutou, brigou, mas o Fluminense bem abaixo do esperado.
2: É, o sintoma é esse que o Yuri fechou. Uma das últimas palavras que ele citou foi frustração. E é exatamente isso, dessa maneira que o torcedor sai do estádio do Maracanã. A torcida fez a parte dela, a torcida veio, a torcida tentou desassociar o ranço que tem do Zubeldía pela importância que a partida pedia. O que eu vou dizer aqui, ô Cleiton, é, não é só uma opinião pela questão tática, mas o time do Fluminense só vai conseguir a vaga na próxima fase da Libertadores da América se for sem o Zubeldía. E não é só mais por uma questão tática. Ele não consegue mais tirar desse time do Fluminense. Você vê que no segundo tempo ele até tentou fazer umas substituições interessantes, a gente vai falar. Mas a sintonia com a arquibancada acabou. E pior que acabou, ela saturou num nível que não está mais suportável para nenhum dos lados, nem para o torcedor e nem muito menos para o Zubeldía. A gente trabalha com futebol há algum tempo e tá aquele climinha de demissão, sabe? Tá no ar, tá todo mundo notando. Fez hora extra, esse climinha poderia ter sido resolvido no meio da semana passada após a eliminação pro Vasco. Só que a diretoria do Fluminense tentou dar mais uma oportunidade, mais uma chance pro Zubeldía. Você pode estar aí achando que foi errado ou que foi certo, mas é um fato. A diretoria deu esse voto de confiança, talvez até por entender que não havia tempo hábil de contratar um treinador a tempo da importante partida de hoje contra o Rivadavia. No entanto, a gente viu um Fluminense que o Cleiton está trazendo as informações aqui da Sérgio, com os dados, né, os scouts. Foram 74% de posse de bola do Fluminense contra 26% do Independente Rivadavia. É surpresa para alguém esses números? Não. Todo mundo sabia que o Rivadavia ia dar a bola para o adversário. Desde o primeiro minuto o Rivadavia se comportou dessa maneira. Mas isso não é ser defensivo. Quem foi extremamente defensivo na escalação inicial foi o Zubeldia. Que ele botou um time com três volantes, surpreendeu todo mundo negativamente. E armou o time com três volantes, nenhum meia e três atacantes. Dois extremos e um centralizado. E esse centralizado, contestadíssimo, Castilho. Ou seja, ao invés dele criar um ambiente de aproximação com a torcida que já estava desgastada, de repente botando jogadores que a torcida gosta, começando com Cano. Se ele queria um 9 como Castilho, por que não ter começado com Cano? Se ele queria ter, de repente, o Hulk pelo lado, tudo bem, ele poderia ter o Hulk pelo lado, mas não colocar jogadores como Arana, também muito desgastado. Podia ter colocado o René, que pode não ser o primor do amor da torcida do Fluminense, mas defensivamente cumpre ali a função dele. Mas não, ele teve uma atitude muito mais preocupado em garantir o emprego dele aqui e não correr riscos diante do Independente Rivadavia, e ainda assim